0: as estatísticas, atualizar as nossas planilhas aqui com os jogos, com as estatísticas dos jogadores. Fazer o fechamento aqui do Palmeiras, né? Que volta a campo quarta-feira, clássico contra o Santos na Vila Belmiro pela Copa do Brasil. Jogo de volta, o Verdão venceu 3-0 na ida. Resultado muito bom para o Palmeiras chegar com tranquilidade nesse jogo de volta, tentar a classificação às semifinais no Campeonato Brasileiro. Volta a campo domingo, 6:30, visita o Botafogo. Não deve ter o retorno de ninguém para o meio de semana. A gente fica na expectativa para ver se o Piquerez volta a ter condições. Ele que tem um edema na coxa, o John Arias ainda... provável que não volte, porque é uma lesão na coxa, deve ficar pelo menos mais essa próxima semana fora dos gramados, o atacante colombiano. São 9:03, agradeço muito também ao Henrique Dias, que esteve na mesa de som aqui agora, a Débora Gonçalves, que esteve na mesa de som no primeiro jogo de Corinthians e Santos, ao Albino Júnior e a Valéria Lacerda, na nossa central aqui, a melhor central técnica do Brasil, como diz Oscar Ulisses. O Futebol Globo CBN fica por aqui por hoje, a gente volta na quarta-feira, a gente não, né? O Futebol Globo CBN volta, eu estarei de férias acompanhando os amigos à distância para a transmissão do clássico entre Santos e Palmeiras na Copa do Brasil. Agradeço a você que ficou com a gente até o final dessa jornada de domingo de futebol. Um abraço, aguardo vocês na próxima. Futebol Globo CBN, pode ligar que aqui tem jogo.
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0: O CBN Auto Esporte de hoje atualiza tudo o que você pode esperar sobre o grupo Stellantis no Brasil, um grupo que reúne diversas marcas muito relevantes aqui no mercado brasileiro: Fiat, Jeep, Ram, Citroën, Peugeot, várias marcas relevantes aqui no nosso mercado, inclusive grupo que acaba de lançar um novo modelo muito importante, o Jeep Avenger, foi apresentado no Brasil e lançado. Ele tinha sido apresentado no Salão do Automóvel e agora foi de fato lançado nos últimos dias. A gente vai falar sobre esse modelo e sobre tantas outras estratégias importantes nesse contexto de mercado tão movimentado aqui no Brasil. Eu sou Guilherme Muniz e estou aqui mais uma vez com o Leonardo Félix, da revista Auto Esporte. E aí, Léo, tudo bem?
1: Tudo bem, Gui. Olá para você, todos os nossos espectadores e ouvintes. Pois é, Stellantis é o maior grupo automotivo em operação no Brasil. Além das marcas que você falou, tem a Leapmotor também, sim, que é uma marca nova. Então são seis marcas em operação só no Brasil. O legal seria ter uma hora para falar só sobre cada marca e umas seis horas de programa, mas a gente vai fazer o nosso melhor para...
0: Com certeza.
1: Para tentar cobrir tudo, começando pelo Jeep Avenger que você falou e outros lançamentos importantes que eles vão ter ainda esse ano.
0: É isso, tem muita coisa para a gente tratar aqui com quem acompanha e planeja tudo isso muito de perto. A gente recebe hoje aqui no estúdio o Erlander Zola, ele que é o presidente da Stellantis para toda a América do Sul. Zola, obrigado pela sua participação aqui no CBN Auto Esporte.
2: É um prazer estar aqui com vocês hoje, Guilherme, Léo. Prazer, muito obrigado pelo convite.
0: A gente que agradece a sua vinda aqui. Bom, tem muita coisa para a gente falar. Vamos começar falando do Avenger, que vocês acabaram de apresentar aqui para o mercado brasileiro. É um SUV que fica ali abaixo do Renegade, um SUV que já era vendido na Europa há alguns anos. Sempre teve especulação, né? Esse carro tem tudo a ver com o Brasil, ele vem para o Brasil, não vem para o Brasil. E ele acabou, então, agora vindo em 2026. Queria entender o que mudou de lá para cá, de quando esse carro foi apresentado na Europa, em que ele não veio imediatamente aqui para o Brasil, para agora, o que mudou de lá para cá e por que vocês decidiram que esse era o momento de trazer o Avenger aqui para o mercado brasileiro?
2: Essa já é uma discussão antiga dentro do grupo, Guilherme, mas tem um ponto curioso, né, diante desse movimento todo. O Avenger, na Europa, nasceu basicamente junto com a Stellantis. A Stellantis ainda é uma empresa relativamente nova, nasceu em 2021 e, obviamente, quando uma fusão com essa proporção acontece, até que as culturas se estabeleçam, alguns dos movimentos que tinham sido ou vinham, né, sendo discutidos naquele momento tiveram ali um período de maturação para que investimentos importantes pudessem ser decididos. Era um momento onde a gente vinha discutindo exatamente toda a dinâmica daquilo que envolveria o desenvolvimento do Avenger aqui na nossa região. Algumas alternativas estavam sendo estudadas sobre o aspecto produtivo, sobre o aspecto de produto, sobre o aspecto tecnológico para a nossa região. E no momento em que a gente tomou a decisão e passou a desenvolver o produto, também alguns movimentos de mercado influenciaram muito a dinâmica do lançamento do produto, especialmente diante daquilo que envolve o aspecto tecnológico, para que a gente pudesse ter um produto de fato competitivo, adaptado para as necessidades do consumidor brasileiro, do consumidor sul-americano em linhas gerais, e foi por isso que o Avenger nasceu para valer. E a gente está, de fato, muito feliz, muito satisfeito com esse primeiro momento do produto, um produto que gerou uma repercussão fantástica nesse primeiro movimento, né, de lançamento que nós fizemos, que envolve, né, obviamente a discussão sobre todo o conteúdo técnico de cada uma das nossas versões, os preços, o posicionamento real, como ele se comporta diante do line-up da Jeep, qual o papel estratégico que ele tem e, obviamente, eu diria que a composição daquilo que envolve o conteúdo de cada uma das nossas versões. O posicionamento estratégico que a gente estabeleceu para ele como o B-SUV mais tecnológico hoje no mercado brasileiro, obviamente combinado com um preço que nós temos certeza é um preço muito competitivo, certamente, né, já nesse primeiro momento está gerando uma repercussão muito maior do que a gente esperava.
0: Avenger, que foi lançado, só para trazer para os nossos ouvintes, em versões de 115 a 146 mil. Esse valor de 115 mil é um valor promocional para as primeiras unidades, depois a primeira versão parte para 119 mil. Então, o preço final desse carro vai ser, na versão inicial, 119 mil, na versão topo de linha, 146 mil, é o que foi apresentado aqui em São Paulo. Agora, Zola, o Avenger, ele chega também num momento de mercado bastante diferente, não só para a Stellantis, mas para o mercado como um todo, né? A vinda das chinesas nos últimos anos numa forma muito agressiva, muito querendo ganhar mercado de um jeito até muito rápido, muitas vezes. Isso está mexendo muito com o mercado. Queria entender o quanto que isso também alterou o planejamento de vocês com a Avenger. O quanto que a gente consegue colocar numa balança, assim, o quanto que esse contexto do mercado chinês chegando aqui forte no mercado brasileiro desafia o desempenho do Avenger aqui no mercado brasileiro e o quanto o Avenger é visto por vocês também como um trunfo exatamente para tentar driblar aí a competitividade que esses carros têm trazido para os carros que vocês já têm. Como é que você equilibra essa questão da concorrência chinesa hoje em dia com a chegada do Avenger?
2: Eu vou trazer duas leituras aqui, Guilherme. A primeira delas envolve especificamente a Jeep e o papel do Avenger, digamos, né, nessa construção de uma estratégia que nos permita buscar competitividade contra chineses em geral. E é claro que o Avenger tem um papel muito importante, né? E é um papel que hoje está estabelecido diante do portfólio que a gente tem, das versões que a gente colocou no ar hoje, mas que claramente, olhando para o futuro, né, como naturalmente acontece com muitos produtos, a nossa ideia é de que esse portfólio cresça, que o número de versões que nós temos, né, a oferecer com a Avenger ao longo do tempo cresça. Então, nesse primeiro momento, né, a gente tem uma oferta já 100% eletrificada, com a oferta dos MHEVs, que já nos dão uma possibilidade, seguramente, de trazer um benefício muito importante para os clientes que já buscam algum nível de eletrificação, especialmente para aqueles que vivem em algumas regiões que oferecem benefícios para veículos eletrificados. Portanto, obviamente, algum nível de eletrificação já significa, para uma parcela muito grande, né, da população, um benefício contra um carro que não tem nenhum nível de eletrificação. E esse é outro aspecto muito importante. Quando a gente fala do segmento dos SUVs, somente 8% desse segmento é eletrificado. Portanto, nós acreditamos que com a chegada do Avenger, a possibilidade que a gente tem de ocupar um espaço mais amplo é muito vigorosa, é muito importante. Ainda olhando para a Jeep, nós temos dentro do nosso lineup, além do Avenger e dentro do segmento dos SUVs, o Renegade. Portanto, a nossa oferta como Jeep se amplia diante da chegada do Avenger, com um produto que dá oportunidade de clientes que, né, definitivamente, especificamente pelo ticket de entrada, não conseguiam chegar num produto Jeep de terem essa possibilidade a partir da entrada do Avenger no lineup. Então, essa cobertura de mercado se expande e a gente tem a possibilidade, certamente, de ganhar espaço no mercado, né? Essa é a nossa expectativa. Agora, quando eu amplio a avaliação, olhando para Stellantis, diante do avanço das marcas chinesas, é claro que a Stellantis também tem uma estratégia, claramente utiliza cada uma das nossas marcas para que a gente possa, como grupo, ter uma estratégia robusta para que cada uma delas, né, dentro do seu papel, dentro do seu posicionamento, possa contribuir para que a Stellantis mantenha sua participação de mercado, mantenha sua competitividade, mesmo diante de um avanço muito grande dos chineses. Evidentemente, quando nós olhamos para o nosso portfólio de marcas, com Fiat, com Jeep, Ram, Peugeot, Citroën e Leapmotor, nós temos diferentes armas para contra-atacar. Inclusive uma delas, que estrategicamente muito relevante para nós, que é ter também uma marca chinesa dentro do grupo, que é a Leapmotor. E que seguramente dentro dessa estratégia cumpre o papel fundamental, porque nós temos diante disso a possibilidade, e é exatamente dentro disso que a gente está trabalhando hoje, de expandir o portfólio da marca, de trazer novos produtos para cá, inclusive no caso da Leapmotor, já com um plano aprovado, né, de produção local desses produtos a partir do início do próximo ano, para que a gente tenha oportunidade também de ofertar exatamente o mesmo nível tecnológico, né, de todas as outras marcas chinesas que estão chegando aqui, com o mesmo nível de competitividade. Então, essa certamente é uma arma fundamental que se complementa, né, a tudo aquilo que a gente é capaz de oferecer com as outras marcas. Em algumas delas, né, nós temos trunfos, eu diria, importantes diante de segmentos onde hoje, né, os chineses ainda não têm uma participação tão forte. E é óbvio que a gente sabe que isso vai mudar claramente e rápido, mas que no momento atual são armas importantes, fortalezas importantes para Stellantis. Uma delas envolve o segmento de entrada, que é um segmento predominantemente combustão ainda, onde hoje as marcas chinesas têm, né, uma penetração ainda, né, tímida, tá certo? E o outro segmento é o segmento de picapes, onde hoje nós, com a marca Fiat, somos muito fortes. Basicamente 50% das picapes vendidas do Brasil são vendidas pela marca Fiat. E onde nós temos a marca Ram, que é, sem nenhuma dúvida, uma marca de picapes. E onde a gente tem também, sobre o ponto de vista de desejo, sobre o ponto de vista de amplitude de portfólio, a possibilidade, né, de trabalhar, né, a marca Ram com expansão de portfólio, de versões, de produtos, para também, né, cumprir um papel importante nessa busca de avançar, né, diante do chinês.
0: O CBN Auto Esporte faz agora uma rápida pausa e a gente volta já, ainda falando mais sobre outras marcas do Grupo Stellantis, porque hoje o nosso entrevistado é o Erlander Zola, presidente do Grupo Stellantis para a América do Sul. A gente volta já.
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0: CBN Auto Esporte de hoje de volta, hoje conversando com Erlander Zola, presidente da Stellantis para a América do Sul, maior grupo automotivo do Brasil hoje em dia, que tem marcas como Jeep, Fiat, Ram, Citroën, Peugeot e até uma chinesa chamada Leapmotor. A gente já falou bastante sobre Jeep, vamos falar agora também sobre outras marcas do grupo. Vamos falar então das novidades da Fiat, que é uma marca super importante no portfólio da Stellantis. Acabou de completar 50 anos, vocês fizeram aí uma celebração sobre isso. E a gente puxou alguns números que mostram como a Fiat está num bom momento, de fato, no mercado brasileiro, né? Ela foi da terceira colocação entre as marcas mais vendidas do país entre 2018 e 2020 para a primeira colocação a partir de 2021 e pegando até 2025. Isso, apesar dessa eletrificação toda e da chegada das chinesas que a gente está falando aqui, e muito por conta das picapes. Estrada como o veículo mais vendido do país já há alguns anos, a Toro também inaugurou um segmento e vai também muito bem. E agora vocês têm a expectativa de chegada do Argo X, que vocês já deram alguns spoilers, que deve conviver inclusive com o Argo nos próximos anos. Queria te ouvir sobre esse momento. Qual é o momento que a Fiat vive nesse momento aqui, fazendo um saldo, um balanço desses 50 anos, e também dos desafios para essa marca que, por enquanto, tá indo bem, tá tendo essa liderança, mas ia até te perguntar, dá para manter essa liderança? O quanto que também qual o papel que a Fiat vai desenvolver em todo esse ecossistema da Stellantis que você tá mencionando, tentando conseguir manter também a liderança?
1: Não, a Fiat, ela vive um momento muito especial, né? Ela chega há 50 anos, né, aqui no Brasil, num shape de 25, né, eu diria. Por quê? Porque a grande verdade é, ao longo dos últimos 25 anos, a Fiat basicamente liderou o mercado brasileiro em 20 deles. Passou por um momento difícil ao longo dos anos 2015, 2016, 2017. Dali para frente, conseguiu, né, assumir uma trajetória positiva, né, e que deu a ela a possibilidade já em 2021, através de todo um processo de renovação de portfólio de produtos, inclusive, né, do seu logotipo, toda a identidade visual dos seus concessionários, ou seja, né, uma modernização, eu diria que completa, né, da marca, né, desde do produto até tudo aquilo que envolve, de alguma forma, o cliente, né, pontos de contato com o cliente. E lá em 2021, um ano depois, basicamente, do lançamento da nova Estrada, que foi um grande game changer para a Fiat, assumir a liderança de mercado e de lá para cá, né, se manter na liderança de mercado com a Estrada como o veículo mais vendido do Brasil já há 5 anos consecutivos, caminhando inclusive para o sexto, né, esse ano, e com alguns novos produtos muito importantes que chegaram para complementar o line-up da Fiat. É o caso do Pulse, é o caso do Fastback, é o caso da Titan, com a Toro, né, fazendo muito sucesso ainda hoje, né, um produto que foi lançado em 2016. E hoje, né, ela continua com um nível de performance realmente muito grande. Porque é uma marca que entende muito bem as necessidades do consumidor brasileiro e tangibiliza isso sobre o ponto de vista de produto em soluções que de fato funcionam para ele. Tanto sobre o ponto de vista tecnológico, quanto sobre o ponto de vista de qualidade, quanto sobre o ponto de vista de desejo, mas principalmente sobre o ponto de vista de competitividade, que tem um alcance incrível, são mais de 500 concessionários pelo Brasil, ou seja, um nível de capilaridade, de distribuição também muito forte. Isso é muito importante para uma marca como a Fiat, né, que se propõe a, de fato, cobrir todos os segmentos do mercado no Brasil inteiro. Isso tem nos dado a possibilidade de se manter na liderança de forma muito saudável no mercado. Porém, eu sempre digo, né, para todo o nosso time, né, internamente, que se tem um comportamento que é inaceitável, não apenas dentro da Fiat, mas dentro da Stellantis, e nesse caso, especialmente na Fiat, é o fato de que o líder não pode se acomodar. E o fato da Fiat liderar o mercado brasileiro, né, já há 5 anos consecutivos, não pode significar salto alto para nenhum de nós. E nós sabemos que o nível de transformação que está acontecendo no mercado exige de nós todos uma velocidade muito grande no desenvolvimento de novos produtos, no lançamento de novos produtos, na adoção de novas tecnologias. E é exatamente isso que a gente tem feito. Porque o MHEV que nós temos a possibilidade de oferecer hoje na Fiat já é um avanço tecnológico muito significativo e muito importante para o consumidor brasileiro em várias categorias de produto. E é exatamente aí que a gente está avançando, para que a gente possa também dentro do portfólio da Fiat, oferecer todas as outras tecnologias que eu mencionei a vocês há pouco. Isso vai acontecer dentro do portfólio da Fiat. O Argo X, que chega ainda esse ano, é mais um movimento que nos dá a possibilidade de ampliar ainda mais a nossa cobertura de mercado com um produto que atende muito bem às necessidades do consumidor brasileiro, voltado àquele público que eu dizia a vocês, ainda é um público onde, especialmente, os chineses são mais frágeis pela lógica, né, de negócio e a penetração deles junto a esse público pela cobertura de mercado, pela dimensão que o Brasil tem. É mais um produto que nos dá a possibilidade de fortalecer a nossa posição no segmento de entrada. E eu não tenho dúvida em afirmar, né, que a renovação do nosso portfólio, dos produtos atuais ao longo dos próximos anos e também a chegada de produtos inéditos que complementarão ainda mais o portfólio da Fiat, vão sem nenhuma dúvida nos dar a chance de continuar muito competitivos dentro do mercado.
2: Zola, o Argo X me parece ser um carro com uma importância tão grande, né, para a Fiat quanto o Avenger para a Jeep, né, nessa renovação, né, do portfólio de vocês. Queria entender qual que é a expectativa de vocês para ele, se é fazer dele o carro de passeio, né, a gente sabe que tem a Estrada, né, que é um comercial leve, mas o carro de passeio mais vendido da marca, e como que vai ser a convivência, quando que a gente pode esperar exatamente o lançamento desse produto no mercado brasileiro, se já tem uma data, ou pelo menos um mês para isso acontecer neste ano. E também como é que vai ser a convivência dele com os atuais carros de entrada da marca, Mobi, Argo. Os três vão conviver? Vai conviver o Argo X com o Argo? Como é que vai ficar esse line-up da Fiat?
1: Olha, eu infelizmente não posso, né, dizer exatamente qual é o momento do lançamento, mas ele será lançado esse ano. Ainda esse é o ponto mais importante. Em relação à convivência com os outros produtos, naturalmente, a partir do momento que ele entrar, vai se estabelecer um espaço, tá certo? Que, para que ele ocupe sobre a ótica de posicionamento de preços, range, né? De versões, para que exista, né, uma composição adequada, buscando minimizar o nível de canibalização entre as nossas versões, para que a gente tenha espaço para o Mobi, tenha espaço para o Argo atual e tenha espaço para o novo Argo X. E naturalmente, né, esse é um movimento que organicamente vai mudando ao longo do tempo, à medida que um produto ganha mais espaço e o outro perde. Então, naturalmente, esse é um movimento que vai, né, acontecer ao longo do tempo para que a gente possa harmonizar, né, essas versões, para que elas convivam de maneira saudável ao longo do tempo. Portanto, é uma composição natural de gama que envolve as versões de um e as versões do outro. Mas eu tenho certeza que tem espaço para todos, tenho certeza que sim, o Argo X tem potencial para ser o carro de passeio mais vendido da Stellantis, sem dúvida alguma, e claramente um produto que tem tudo, né, para brigar contra os seus concorrentes de forma muito competitiva.
0: Vamos avançar um pouco mais aqui na lista de marcas. São várias marcas, então tem muita coisa para a gente abordar aqui com você. A gente falou aí desse bom momento que a Fiat está vivendo nos últimos anos. Por outro lado, Peugeot e Citroën não estão no melhor momento dessas duas marcas por aqui. Queria entender qual é o seu diagnóstico, né? De qual é o momento pelo qual essas marcas estão passando e o que pode ser feito também com elas para tentar conquistar aí mais mercado. O que a gente pode esperar do futuro para essas duas marcas?
1: Essas duas marcas são muito importantes para o nosso portfólio. São marcas que obviamente já ocupam um espaço no mercado brasileiro há muito tempo e que sempre foram marcas de nicho, que funcionam bem especificamente em um nicho de mercado. O ponto mais relevante para nós envolve exatamente o posicionamento de cada uma delas. E é fundamental que diante do grupo Stellantis a gente estabeleça espaços claros para cada uma delas. E qual é o ponto fundamental? O ponto fundamental é que Peugeot e Citroën não devem, de alguma forma, ocupar o mesmo espaço que a Fiat ocupa, sobre o ponto de vista de posicionamento. E esse é o trabalho que a gente está fazendo nesse instante. É um trabalho que envolve o reposicionamento dessas duas marcas para que elas possam assumir, e é óbvio que isso está diretamente ligado ao portfólio de produtos que a gente é capaz de oferecer e que vai, ao longo do tempo, sofrer uma mudança importante, tá certo? Mudança que vem através de movimentos estratégicos que a gente tem feito hoje e que envolvem algumas das parcerias que o grupo tem hoje sobre a ótica global e que vão nos dar a chance de, sobre o ponto de vista de portfólio de produtos aqui na nossa região, de reposicionar as duas, para que elas possam, de fato, ocupar uma posição relevante dentro de um nicho, que as posicionam imediatamente acima da Fiat. Não são marcas premium, evidentemente, mas são marcas de nicho, com um posicionamento mais elevado em relação à Fiat. Então, esse é o movimento que vai acontecer com as duas. E aí, obviamente, o portfólio de produtos vai definir, né, de maneira muito clara, qual o posicionamento de uma e de outra, ofertando produtos diferentes, tá certo? Mas dentro de um posicionamento que as colocam imediatamente acima da Fiat e não hoje, né, como hoje nós temos elas basicamente disputando os mesmos clientes que a Fiat hoje já tem.
0: Muito bem, muita coisa. Conseguimos passar aqui pelos principais pontos. Erlander Zola, presidente da Stellantis para a América do Sul, muito obrigado mais uma vez pela sua participação aqui no CBN Autosport. E ainda tem muito mais para a gente abordar, então fica o convite para você voltar numa outra ocasião também.
1: Vai ser um prazer. Muito obrigado pela oportunidade. Muito obrigado a vocês.
0: Valeu também, Léo Félix.
2: Valeu, valeu ao Zola, a todos os nossos ouvintes e espectadores, Gui, e nos vemos na próxima.
0: Nos vemos na próxima. E assim o CBN Auto Esporte fica por aqui. Obrigado pela sua companhia. A gente teve os trabalhos técnicos da Priscila Gubiotti e a edição do Rafael Furugem e do Luiz Fernando Figliage. 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Se preferir, tem a versão em podcast também na íntegra nos aplicativos de podcast e no site e no aplicativo da CBN. Domingo que vem a gente volta às 9 horas da manhã na programação da Rádio CBN. Obrigado mais uma vez pela sua companhia. Até lá.
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0: Domingo, 30 de agosto de 2026, o candidato do PL à presidência da República, Flávio Bolsonaro, se encontrou neste domingo com Gustavo Vidiatoro, ministro da Justiça e Segurança Pública do governo de Nayib Bukele, de El Salvador. Na saída do encontro, Flávio fez elogios às políticas de segurança e disse que o governo dele foi responsável por implementar um dos maiores e mais eficazes resgates de soberania. O candidato do PL defendeu mais prisões no Brasil, apesar de a população carcerária brasileira já ser de quase 1 milhão de pessoas. A Secretaria da Receita Federal informou que o chamado split payment da reforma tributária sobre o consumo deve se tornar obrigatório somente a partir de 2028 nas operações entre empresas. A informação é do portal G1. A expectativa era que o sistema começasse no início de 2027, quando entra em vigor a CBS, a Contribuição sobre Bens e Serviços, novo tributo federal. O split payment é um dos módulos do supersistema da Receita Federal, que foi criado para viabilizar o pagamento dos tributos sobre o consumo em tempo real. A NASA lançou neste domingo um telescópio espacial criado para observar enormes regiões do céu de uma só vez. O lançamento aconteceu nesta manhã na Flórida, a bordo de um foguete da SpaceX. O telescópio recebeu o nome da astrônoma Nancy Grace Roman, primeira chefe de astronomia da NASA. O Roman deve levar algumas semanas para chegar ao destino, localizado a mais de 1,5 milhão de quilômetros da Terra. A câmera do Roman terá um campo de visão pelo menos 100 vezes maior do que instrumentos semelhantes do telescópio Hubble. A expectativa é de que a missão identifique planetas, galáxias, supernovas e outros fenômenos.
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2: Bem-estar e movimento no ar, hoje para falar sobre jejum intermitente, que vem ganhando popularidade nos últimos anos como uma estratégia de emagrecimento e também de controle metabólico. Ao mesmo tempo, vem crescendo o número de pessoas que treinam em jejum, acreditando que isso pode potencializar a queima de gordura, pode melhorar em alguns casos o desempenho. Mas será que essa combinação funciona para todo mundo? Existem benefícios comprovados? Existem riscos? Como adaptar a alimentação para quem faz atividade física de forma regular? E existem pessoas que devem evitar o jejum? Nós vamos responder algumas dessas perguntas com os nossos convidados do bem-estar de hoje. Estamos aqui com o Dr. Celso Cuquier, que é médico nutrólogo do Einstein Hospital Israelita. Dr. Celso, muito obrigada pela presença conosco hoje.
3: Um prazer estar com vocês, Cássia.
2: Nós estamos também com a Paula Narvaez, nutricionista. Paula, obrigada por ter vindo conversar com a gente.
4: Eu que agradeço o convite.
2: E nós temos também conosco a Michele Caori, que é empresária, é praticante de atividade física em jejum, faz bastante exercício. Muito obrigada, Michele, por ter vindo hoje aqui.
4: Eu agradeço o convite, fico muito feliz de participar.
2: Queria começar perguntando aqui para o Dr. Celso, também para você, Paula, como que funciona o jejum intermitente? Como que a gente pode definir essa prática? Começando por você, doutor.
3: Cássia, essa é uma pergunta muito bacana, até para orientar os espectadores. E para a gente entender esse mecanismo de jejum intermitente, talvez valha a pena a gente fazer um rápido briefing do que o corpo usa, como funciona o nosso metabolismo. Então, assim, a partir do momento que nós paramos de comer e a alimentação foi digerida e absorvida, nós já entramos no que pode ser chamado de jejum, mas não um jejum prolongado. Por quê? Porque nosso metabolismo começa a se adaptar. Então, à medida que nós precisamos de fontes de energia, a grande questão é saber o que nós estaremos usando como energia durante aquela atividade ou durante o período de jejum. Nós dormimos, alguns dormem 5, 6, 8 horas, alguns mais do que isso também, e nesse período nós estamos em jejum. Então, o que acontece para o corpo se proteger? Ele tem que buscar energia de algum local. A grande questão do jejum intermitente, você colocou bem isso no início, é uma estratégia que pode funcionar para muitos, também pode não ser aconselhável para alguns. Mas a gente entender que as fontes de energia sempre serão utilizadas. É fato que o jejum prolongado numa atividade física de baixa intensidade, ele pode promover uma maior mobilização dos ácidos graxos, da gordura, e ser utilizada. Mas à medida que nós mudamos a intensidade daquele exercício, nós precisamos buscar outras fontes de energia, e muitas vezes o glicogênio passa a ser necessário e o jejum não é tão interessante. Então vai variar muito da necessidade

0: diferentes protocolos. Quantas horas a pessoa deve ficar quando faz o jejum intermitente? Do que isso vai depender? Como que isso é definido?
1: Assim, Cássia, complementando o que o doutor falou, eu gosto muito de pensar na nossa história evolutiva, né? Então, eu não vejo muito o jejum como uma commodity, vamos dizer assim, ah, é uma dieta, é um protocolo, é assim, assim, assim. O jejum, ele está configurado no nosso DNA, porque a gente não vivia nessa abundância o tempo inteiro. A gente sempre fez intervalos, né? Come, não come, come, escassez, abundância. Então, muitas coisas acontecem, né? Com 12 horas acontece isso, com 24, que daí a gente já tá falando de jejum prolongado. E aí eu acredito que para quem faz atividade física não seja tão interessante, né? Então depende do objetivo da pessoa. Qual é o seu objetivo? Se o seu objetivo é performance no esporte, então talvez um jejum de 12, no máximo 16 horas, que é pular um café da manhã, talvez, vai dar 16, 18. Ah não, então eu vou correr. Eu sempre corro em jejum, mas quando eu corro, eu faço café da manhã pós-treino. Eu também faço musculação em jejum, mas quando eu chego na musculação, eu não faço, porque é uma atividade, ela é intensa, mas é diferente da corrida. Então, depende do objetivo, a gente pensa aí na extensão desse jejum. Mas via de regra, né, corrija se eu estiver errado, acho que 12 horas é o mínimo que todo mundo precisa para dar aquela descansada pro organismo, pros processos reparatórios acontecerem. Eu acho que 12 horas ali é um mínimo, e muita gente não consegue, o que é um problema, né? Não conseguir ficar 8, 12 horas é porque a gente tem aí uma resistência insulínica acontecendo, tem algum probleminha ali naquele metabolismo. Então, depende do objetivo.
0: Uhum. Eu achei interessante essa sua abordagem. O que que acontece com o meu organismo quando eu tô há 12 horas sem comer?
1: Tem hormônios que o corpo secreta, por exemplo, quando você está 12 horas sem comer e você faz uma musculação, seu corpo secreta o GH, então autofagia, acho que o doutor pode até falar melhor do que eu sobre isso. Então a gente tem ali a autofagia, a gente tem mobilização de ácidos graxos, mas a partir de quanto? Porque o nosso fígado também faz glicose, então muitas vezes eu faço jejum de 24 horas, eu faço uma vez por mês geralmente, e aí eu tiro minha glicemia, ela tá ali perto de 90, então o nosso fígado, ele faz glicose, aí depois de um tempo ele começa a usar a gordura como fonte de energia. Então, são várias vias metabólicas, né, nas determinadas extensões de cada jejum.
2: Isso é interessante, Cássia, porque assim, a gente acabou de fornecer o nutriente para o nosso corpo, naturalmente, ele vai ter que buscar formas de energia. A gente colocou isso, mas da onde vem isso, né?
0: No mundo ideal, eu quero que ele pegue da gordura e não do músculo.
2: Exato.
0: Qual que é o segredo para isso acontecer?
2: Nem sempre isso acontece de uma forma adequada, né? Porque a gente tem que sobreviver fornecendo energia para os órgãos principais, para o cérebro, para o rim, para o coração. Então, essa taxa de conversão de energia é que a gente vai modificando conforme o tempo de jejum. Então, o indivíduo dormiu, acordou em jejum, ele está fabricando energia também, retirando energia da gordura e arquivando essa energia como glicogênio hepático. Então, o fígado pega. E, ao mesmo tempo, ele está convertendo do glicogênio hepático, glicose, para manter os nossos níveis sanguíneos. E tudo isso acontece ao mesmo tempo, não é que uma coisa acontece separada da outra. Outro dado super interessante é as pessoas entenderem, e a Paula falou muito bem, o que elas pretendem e qual é o tipo de atividade física. Eu gosto dessa discussão, porque dependendo do que a gente faz, a gente também usa energias diferentes. Em exercícios de até 10, 12 segundos com alta intensidade, ou seja, curta duração, alta intensidade, a gente usa mecanismos de transporte do fósforo para formar o velho ATP, né? Que são baseados num mecanismo conhecido como creatina fosfato, né? Daí vem, muitas vezes, a gente pode até discutir mais tarde, alguma suplementação necessária ou não. Mas quando os exercícios se prolongam, passam de 2, 3 minutos, o nosso corpo já começa a utilizar fontes diferentes. A gordura começa a ser mais utilizada, especialmente em baixa intensidade, exercícios mais prolongados. Começa a subir um pouquinho a intensidade do exercício, a gente começa a utilizar o carboidrato, seja ele vindo do glicogênio do fígado ou do músculo, em altas intensidades,

0: tempo mais prolongado, a gente usa esse carboidrato, principalmente vindo do glicogênio do músculo. Então, o segredo de fazer o exercício não é só como a gente entra nele, é como a gente poupa também esse glicogênio do nosso músculo para não depletar ele em excesso. E como a gente vai fazer a recuperação desse glicogênio no período pós-exercício, para que o músculo tenha condições de continuar as atividades após o período de recuperação.
1: Estou curiosa para colocar a Michelle nessa conversa. Michelle, conta para gente, há quanto tempo que você pratica jejum, ao mesmo tempo em que faz exercícios, e qual é o seu tipo de jejum?
2: Eu pratico desde 2019, que foi quando eu percebi que eu me sentia mais confortável treinando em jejum. Eu pratico, não considero que é um jejum intermitente, porque eu faço a última refeição umas 8 da noite e eu retorno depois do treino, né, com acompanhamento nutricional, faço acompanhamento médico também. E eu percebi que meu desempenho durante o treino é muito melhor quando eu estou de jejum. Então, tanto pelo conforto quanto pelo desempenho mesmo, eu senti essa diferença e aí eu comecei a colocar isso, eu percebi isso e coloquei isso na minha rotina mesmo, né? Também depende do tipo de treino. Para musculação, eu faço o jejum, mesmo com um pouquinho de fome ali, eu não consigo, me alimentar, me sinto mal, então eu faço treino em jejum mesmo. Mas, por exemplo, um dia que eu tenho só de cardio, que eu pratico 1 hora de cardio, durante a manhã, uma vez por semana, eu faço uma alimentação leve, porque eu sinto que é diferente o meu desempenho quando eu faço cardio. Então, depende do tipo de treino que eu faço.
1: Mas via de regra, acaba sendo mais ou menos o de 12 horas, eu tô imaginando.
2: Por aí. Que daí eu termino, finalizo o treino entre 8h30 da manhã, 9 horas, então mais ou menos 12 horas de jejum.
1: E você faz exercício quantas vezes por semana?
2: 6 vezes por semana.
1: 6 vezes por semana.
2: Às vezes repetindo no mesmo dia um outro tipo de exercício.
1: Bom, é uma pessoa que se aplica bastante, assim como a Paula, porque a Paula, além de ser nutricionista, a Paula corre bastante, a Paula caminha bastante, também faz treino de musculação. Conta pra gente como que você faz isso junto com o jejum, inclusive a corrida, né, Paula?
3: Sim, eu comecei a correr em jejum em 2018 também, porque eu percebi que eu me sentia melhor e eu estava também em processo de pós-parto, meio que tentando recuperar meu corpo, e eu comecei a correr 5 km em jejum, falei, gostoso. E aí fui indo, fui indo, fui indo, em 2022 eu fiz uma maratona em jejum, fiz em 3 horas e 6. Eu adaptei o meu corpo, né? Eu ensinei o meu corpo. Então, o jejum, ele depende muito da alimentação. A janela alimentar, ela é um determinante do sucesso do jejum. Então, o jejum bom, ele não tem fome. Se teve fome, já tem que comer. Então, o nosso corpo, ele tem fontes de energia endógenas. E isso a gente treina, é o que eu sempre falo para. Eu atendo muitas corredoras, né? Eu falo, você não precisa completar uma prova longa totalmente em jejum. Qual é o objetivo? É a gente ter uma alimentação boa, os treinos em jejum, para o quê? Construir uma sensibilidade ao carboidrato, uma sensibilidade à insulina. A gente vê hoje pessoas com sobrepeso, com resistência à insulina, com intolerância ao carboidrato. Eu vejo muitas mulheres da minha idade, 40 a mais. Ah, eu como do mesmo jeito, uso um monte de gel, então o intestino dessa mulher já não aguenta mais, ela já está ganhando peso. Então, e se a gente treinar com menos carboidrato, um pouquinho mais de jejum e precisar de menos carboidrato? Você vai precisar, você pode usar o carboidrato, ele não é proibido, ele não é. Não, ah, não tem utilidade. Ele tem, principalmente para quem corre em altas intensidades aí. Mas. O treino em jejum, ele cria adaptações que são muito úteis na hora que a gente vai colocar esse carboidrato, né? Teve uma revisão de 100 anos da literatura da nutrição esportiva no ano passado e eles mostraram justamente isso, né? A adaptação. Então, atletas cetoadaptados que já estão acostumados, né? Que ensinam o corpo deles a treinar mesmo em intensidades mais elevadas. Eu não vou falar altíssimas intensidades. Um atleta de elite, ele vai fazer em jejum? Ele não vai, mas a gente não é atleta de elite. Então, se a gente consegue ter uma alimentação boa, uma rotina de treinos em jejum com essa janela adequada, porque eu vejo muitas mulheres também usarem o jejum como ferramenta de transtorno alimentar. Tipo, não vou comer, vou fazer 16 horas de jejum e na hora que ela quebra esse jejum, ela não come nada. Ela come, sei lá, uma fruta. Então, assim, comeu, jejuou, né?
1: Isso é muito importante. A gente vai fazer uma rápida pausa no Bem-Estar e Movimento e daqui a pouco a gente vai falar justamente sobre o que comer neste período que a pessoa não está em jejum. que é tão importante quanto a prática toda em si. Então daqui a pouco a gente volta para o segundo bloco dessa conversa.
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1: Bem-estar em movimento, hoje falando sobre jejum. Jejum e treino também. Nós estamos recebendo dois especialistas, um nutrólogo, uma nutricionista e uma pessoa que pratica jejum e também faz muito exercício, que é a Michele Caori, empresária, que está aqui conosco hoje. A gente conversou um pouco antes a respeito dessa questão do que comer quando a pessoa se alimenta no jejum intermitente, né? Que é algo muito importante. A Paula Narvaez chamou a atenção para o risco de algumas pessoas acabarem tendo um comer transtornado, que é o seguinte: vai fazer o jejum, na hora que abre aquela janela de tempo para alimentação, não se alimenta direito também. Então, quero ouvir do senhor, doutor Celso, o que, que é importante a gente levar em conta nessa janela de tempo em que a pessoa se alimenta quando ela está fazendo o jejum intermitente?
0: Eu acho que a Paula colocou muito bem duas questões que vale a pena a gente abordar. Uma é a questão adaptativa, né? Foi muito bem mencionado e a pessoa... Um bom recado para quem estiver escutando a gente agora não fazer isso de uma forma sem a orientação adequada, né? E lembrar que o organismo tem que ter harmonia, tem que fazer as coisas aos poucos para que o corpo consiga se adaptar. Uma das questões que a gente merece colocar é sobre um período que chama janela de glicogênio. Então, quem treina um exercício, seja em jejum ou não, dependendo da intensidade desse exercício, dependendo da duração, nós temos a abertura de alguns receptores pós o período de treino, que servem para recolocar aquela energia no músculo que foi perdida durante o treinamento. E quanto mais intenso, mais importante é essa reposição. Isso se chama janela de glicogênio. Ela se abre após o exercício, especialmente os exercícios após uma hora de treino. E a gente é um período que, se a gente souber aproveitar, a gente vai recompor a estrutura energética muscular de uma forma que tem que ser orientada também para que não ocorra excessos, mas que a reposição de carboidratos com uma pequena quantidade de proteína nesse momento, e essa janela pode durar até 6 horas após o exercício, elas compensam aquela energia perdida pelo músculo. Então, isso é uma coisa importante de se lembrar, que a Paula colocou bem. O pessoal pega, treina um monte, adere ao jejum intermitente, vai em jejum para o treino, e na hora que acaba um treino, muitas vezes de alta intensidade, come muito pouquinho, aí está perdendo a chance de repor aquela energia para o músculo, está perdendo a chance de fazer com que o músculo se recupere, que faça a síntese proteica adequada e possa se reconstituir. Então, isso é um dado muito bacana da gente estar lembrando as pessoas, não deixem de comer, especialmente depois dos treinos longos. Uhum. E a segunda questão é quem não deve fazer esse jejum, né? Quem não deve ser orientado a esse jejum, porque ou tem um transtorno de alimentação, ou toma algum tipo de medicação que pode levar a glicemia para baixo, por exemplo, algumas medicações para controle de diabetes tipo 2, ou a utilização de insulina. Então, essas pessoas devem ter um pouco mais de critério para fazer essa aderência ao jejum intermitente. E lembrar qual é o objetivo, porque se o objetivo é uma caminhada de 5 quilômetros, ótimo, pode fazer isso com segurança, desde que não tenha contraindicação, e pode repor esse glicogênio de uma forma não exagerada também. Mas quem treina para uma maratona, fazendo treinos, finais de semana, 30 quilômetros, 32 quilômetros, fazer uma maratona sem poupar esse carboidrato, sem habituar o corpo a uma resposta adequada, ele vai se machucar, ele vai ter os efeitos colaterais também.
1: Até pensando nessa adaptação, né? O doutor falou no hábito. Como que é esse processo de adaptação, Paula, quando a pessoa quer entrar nesse mundo do jejum intermitente e quer ir aumentando esse período sem se alimentar ao mesmo tempo em que quer manter a atividade física? Como que se dá essa adaptação?
3: Eu sempre começo pela alimentação, né? Tanto que para as minhas pacientes, num primeiro momento, eu nem falo sobre jejum. Por quê? Quando você tem uma alimentação boa, uma boa janela alimentar, a saciedade, ela faz parte do seu dia a dia. Então, é muito natural você pular um café da manhã, você pular uma refeição. Então, o jejum, ele se torna muito natural, que a gente não precisa nem falar sobre ele. A pessoa já fala, nossa, mas eu tô... É mais ou menos o que quem usa as medicações, as canetas emagrecedoras, sente. É essa sensação. A gente que tem uma janela alimentar boa, rica nas proteínas, com as gorduras corretas, enfim, um pouquinho de carboidrato ali da natureza, a gente tem saciedade. Então, quando você vê, você comeu 2 vezes por dia ou 3 vezes por dia, depende, treinou, fez um treino muito longo, 4, teve um lanche ali no meio da tarde. Então, eu começo sempre olhando para a alimentação. Puxa, essa alimentação tá me deixando tão saciada que eu não tenho vontade de comer de 3 em 3 horas mais. Já é um bom começo, né? Porque a nutrição tradicional nos ensinou a comer de 3 em 3 horas. Então, a pessoa, ela vai sentindo essa ausência de fome. E aí, também, é muito importante. Porque o jejum, ele deixa a gente um pouco mais acelerada. E se eleva sem fome. Então, é muito importante, nesse primeiro momento, a pessoa meio que se policiar para comer. Porque, por exemplo, um treino em jejum, você acaba com cortisol alto. A gente acaba acelerada. A Michelle deve saber disso. Muitas vezes, você não tem fome. Aí, eu falo, gente, tem que comer mesmo sem fome. Principalmente mulher, a gente não quer ficar nesse estado acelerado o dia inteiro. Isso é ruim para os nossos hormônios sexuais, isso é ruim para a nossa tireoide. Então, eu penso no jejum sempre partindo da alimentação. Se a pessoa tem uma alimentação que traga saciedade, ela naturalmente vai ficar mais tempo sem comer. Ela vai ter uma janela de 12 horas ali, então ela vai fazer 3 refeições. Ou ela vai ter uma janela de 8 horas, onde ela vai fazer 2. Isso já é jejum, o tempo que ela dormiu, a refeição que ela pulou. Então, eu parto sempre da alimentação. Porque eu também acho que tentar fazer o jejum com uma alimentação que não traz saciedade é muito difícil, é muito triste, é muito chato. Porque a pessoa fica lutando contra o jejum. Então, o bom jejum é aquele que você nem sente que você tá fazendo. Você simplesmente tá vivendo a sua vida ali. Daqui a pouco, meio-dia, putz, tô com fome, vou almoçar. A fome, ela vem nos mesmos horários, né? Isso, inclusive, tem a ver com o nosso ritmo circadiano. Ela vem ali, de manhã depois do treino, ela vem no almoço, ela vem no final do dia, não tão tarde. acabou. Nosso corpo, a luz da evolução, né? A gente não se alimentava à noite. Não tinha, a nossa história evolutiva é muito maior do que esse espacinho de tempo que a gente está aqui. E quando não tinha luz? E quando não tinha supermercado 24 horas e nem cozinha e nem... Enfim, essa abundância que a gente tem hoje. Então, a gente não comia à noite. Esse jejum noturno sempre fez parte.
1: E como que é para você, Michele? Como que é essa alimentação depois do treino, que é a alimentação que você faz depois desse período de jejum?
2: Eu finalizo o treino. Geralmente, eu finalizo acelerada do mesmo jeito, por isso que eu gosto de treinar pela manhã. E eu sempre quebro com carboidrato e proteína. Então, seja ovo, seja atum... com pão, né, pão de forma, tem muita gente que tem aquele mito, aquele tabu com pão e café com leite. Então, uma fruta também, mas eu nunca quebro só com uma coisa pequena, eu sempre faço uma refeição mesmo de café da manhã. Às vezes eu termino o treino, tomo banho, vou lá, faço minha alimentação e aí acabo comendo alguma coisa entre o intervalo até o almoço e faço meu almoço no horário certinho, igual ela falou. Chega o horário do almoço, a gente sente a fome naturalmente, né? E eu acho que uma coisa que é importante também é como você encerrou a sua alimentação no dia anterior. Eu acho que isso faz muita diferença, né? Quando eu fiz o meu cardápio, ele é muito relacionado com a minha rotina. Então, eu finalizo a minha última refeição com carboidrato, com proteína. Não tenho restrição também de quantidade. A alimentação, ela é muito fácil, né? Parece um bicho de sete cabeças, mas a minha alimentação é uma coisa bem tranquila, bem fácil. Mas eu tenho que ter o carboidrato, eu tenho que ter a proteína na última refeição para me sentir disposta no dia seguinte.
1: Quero agradecer demais a participação de vocês três hoje aqui comigo. A Paula Narvaez, nutricionista. Paula, obrigada por ter vindo trazer a sua história pra gente, a sua experiência também.
3: Eu que agradeço.
1: A Michele Kaori, empresária, praticante de atividade física 6 vezes por semana, também pratica o jejum. Michele, muito obrigada por ter vindo compartilhar conosco a sua vivência.
2: Eu que agradeço.
1: E também o Dr. Celso Cuquier, médico nutrólogo do Einstein Hospital Israelita, trazendo seu conhecimento aqui para nossa mesa também. Obrigada, Dr. Celso.
0: Uma honra estar com vocês, Cássia.
1: Bem-Estar e Movimento de hoje vai ficando por aqui. Nós contamos com a produção da Ana Luísa Bessa, os trabalhos técnicos em áudio e vídeo da Débora Gonçalves e a edição do Rafael Furugem. Eu volto na semana que vem e espero por você.
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0: domingo, 30 de agosto de 2026. O ministro do Tribunal Superior Eleitoral, Dias Toffoli, publicou neste domingo a decisão que retirou de pauta o pedido de registro de candidatura de Renan Santos, do Missão, à presidência da República. O procedimento que atesta a legalidade da candidatura começaria a ser julgado nesta segunda-feira no plenário virtual. Toffoli apontou indícios de ilicitudes por possível descumprimento da legislação eleitoral que obriga os candidatos a informarem todas as contas nas redes sociais utilizadas nas campanhas no momento de registro da candidatura. Os brasileiros desejam mais estabilidade e autonomia quando pensam em melhores condições de trabalho, segundo uma pesquisa IDEA divulgada pelo jornal O Globo. Os dados mostram que estabilidade no emprego é citado por 21,3% dos brasileiros, seguido por benefícios como plano de saúde e vale alimentação, com 16,5%. A autonomia aparece com pouco mais de 16% e a liberdade para definir os próprios horários com 13,1%. O levantamento foi realizado neste mês com 1.500 entrevistas em todo o país. A margem de erro é de 2,5 pontos percentuais para mais ou para menos. Pelo menos 8 pessoas morreram e 17 estão desaparecidas depois que uma balsa com cerca de 270 passageiros e tripulantes a bordo virou no norte do Chipre neste domingo, deixando os sobreviventes agarrados ao casco revirado. A balsa particular partiu do porto de Quirenia e imediatamente começou a entrar na água por razões ainda desconhecidas. Ela estava a caminho do porto turco de Tassoukou, no Mediterrâneo Oriental.
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0: Olá, tudo bem com você? Seja muito bem-vinda, seja muito bem-vindo a mais um capítulo do Mundo Corporativo, que hoje se dedica a falar de formação produtiva de jovens e metodologias para ampliar o alcance do impacto social. Nossa convidada é Daniela Redondo, diretora executiva do Instituto Coca-Cola Brasil. Daniela Redondo, muito obrigado pela sua gentileza ter aceitado o nosso convite aqui no Mundo Corporativo. Um bom dia para você.
1: Bom dia, obrigada a vocês pelo convite. O prazer enorme estar aqui com os ouvintes e com quem está nos assistindo também.
0: Daniela, quando se fala de futuro do trabalho, desenvolvimento profissional, nos dias de hoje, normalmente, o debate gira em torno de inteligência artificial. Na sua visão, o verdadeiro desafio hoje é tecnológico ou é humano?
1: Excelente pergunta para começar essa conversa. Eu diria que o desafio está nas duas coisas, porque a tecnologia vai acelerar alguns desafios que a gente já tem no mundo do trabalho. Eu posso citar alguns, mas a conexão e a relação humana, ela é sempre a oportunidade e também pode ser o problema no mundo do trabalho, né? Que é a relação entre equipes, a relação entre gestor, como que você movimenta toda uma equipe. Então, ela pode potencializar ou pode desafiar essa relação no mundo do trabalho. Então, não dá para descartar o componente humano no mundo do trabalho.
0: E qual é a ação que vocês desenvolvem no Instituto Coca-Cola Brasil, partindo desse princípio e desses estudos?
1: Ótimo. A gente olha para o mercado brasileiro, né, da perspectiva de onde estão as maiores oportunidades, principalmente considerando o público em situação de vulnerabilidade, o público jovem. Então, aqui eu vou fazer um recorte das pessoas que têm de 16 a 29 anos, principalmente, e principalmente as pessoas negras e mulheres, né, que é o recorte onde a gente tem maior desafio aí de desigualdade no país. E aí, quando a gente olha para essa população, a gente trabalha preparando e capacitando essas pessoas, mas conectando essas pessoas com oportunidade de trabalho real. E o que eu quero dizer com isso? Quando a gente olha para a Coca-Cola como empresa, né, a gente, em todo lugar que vende uma Coca-Cola, pode ser um cinema, um supermercado, né, um restaurante, eles são potenciais empregadores. A gente tem 1 milhão de pontos de venda. Então, se esse 1 milhão de pontos de venda fosse um potencial empregador, a gente poderia empregar 1 milhão de pessoas. Então, é esse também a mobilização, quando a gente fala do ecossistema, trabalhando a serviço também do impacto a partir do seu próprio negócio. Então, esse é um olhar que no dia a dia as pessoas não se dão conta que é importante. Então, o Instituto, ele vem para fazer essa ponte, tá? E também fazer isso em escala. Então, a gente olha para uma capacitação em escala no Brasil todo. Então, já foram mais de 860 mil jovens capacitados, tá? E a gente olha para essa distribuição no país.
0: Esse trabalho de capacitação, ele é feito de que maneira?
1: Na capacitação, a gente tem que pensar que a gente está falando de um jovem que às vezes não tem experiência de trabalho, nunca trabalhou ou teve apenas experiências informais, tá? Então, a primeira capacitação a gente faz através de uma plataforma chamada Coletivo Jovem, e ela pode ser feita através dos canais de WhatsApp, que é super fácil de acessar, e qualquer jovem hoje em dia, né, ou a grande maioria dos jovens, inclusive os em vulnerabilidade, tem celular, e o WhatsApp normalmente não consome dados, via web, né, que é computador, e por aplicativo, para quem quer baixar o aplicativo. Então, você tem essas três opções. O curso, ele é rápido, porque ele vai beber na fonte da linguagem jovem, do que o jovem está olhando. Então, o jovem, por exemplo, está na rede social, no TikTok, no Instagram, rolando lá o feed, com vídeos curtos. A gente usa essa mesma lógica, que são pílulas audiovisuais, mas para fazer uma capacitação. Então, como você usa a mesma lógica que já está na linguagem do jovem, mas para capacitar? E a capacitação propriamente dita, nesse caso, ela vai falar do mundo do trabalho. Então, quando o jovem está chegando no mercado de trabalho, ele não sabe o que são os tipos de contratos formais, o que é proteção social, né? Você vai falar de proteção de INSS, FGTS, o que é isso? Como se comportar numa entrevista? Como preparar um currículo? Então, todo isso é arcabouço da preparação. E é super rápida e eles conseguem até maratonar, tá? Uhum. Quando ele acaba, ele cai no portal, que é o portal de vagas, com o empregador. E aí ele consegue se conectar e aplicar para a vaga a partir da localidade dele ou do perfil dele.
0: Na outra ponta, vocês trabalham com os empregadores?
1: Isso, aí tem uma área dentro do Instituto para conversar com os empregadores e para capturar as posições abertas para esses jovens. Porque aí você vai ter algumas oportunidades. Os empregadores, e aí você vai ter diferentes níveis de empregador, né? Tanto por porte de empresa, empresa pequena, até as grandes empresas, por indústria, né? Empresa de serviço, empresa B2B, né? Que a gente fala, né? Que é da indústria, de produtos de alimentos e tal. Então, o que que acontece? E tem um perfil, às vezes, de maturidade do empregador na contratação de jovens e de pessoas em vulnerabilidade. Então, a gente olha para vaga, quantidade de vagas, perfil da vaga, se tem experiência, se tem exigência, e olha também se o processo não tem vieses que exclui essas pessoas automaticamente. E aí a gente ajuda os empregadores a derrubar algumas barreiras que estariam, às vezes, no processo seletivo para poder ampliar a chance de conexão e contratação desses jovens e resolver a dor do empregador que também é contratar, porque o empregador precisa preencher as vagas também para o negócio dele seguir acontecendo, né?
0: Aliás, é muito comum quando nós conversamos com empregadores, com empresários, empreendedores, né? Com as empresas de uma maneira geral, dizerem que faltam profissionais preparados para o mercado de trabalho. Ao mesmo tempo, quando você conversa com os jovens, muitos dizem assim: a gente não tem oportunidade nesse mercado de trabalho. Onde é que está esse desencontro?
1: Então, esse é um dos encontros que tem uma dor humana também, né? E de expectativa. Que eu digo assim, todo mundo tem que andar um pouquinho nessa ponte, né? Então, o jovem realmente ele não vai ter experiência, mas ele tem como buscar uma parte da educação, a formação, ainda que escola pública, e a gente trabalha com jovem, que às vezes trabalhos que ele faz, que ele não reconhece, que não é um trabalho de fato profissional, mas é um trabalho que ele foi líder de grupo na escola, ou que ele mobilizou uma arrecadação na sua comunidade, por exemplo, quando teve uma enchente, alguma coisa que ele fez essa ativação. Isso são todas habilidades que podem ser aplicadas para o mundo do trabalho, né? Apesar de não ser uma formação técnica, mas isso encaminha muito, principalmente para o primeiro emprego, porque mostra sobre atitude. Hoje o empregador busca muito brilho nos olhos, atitude e tudo mais. Do lado do empregador, o que o empregador hoje a gente escuta é que às vezes acaba, não todos, mas alguns, acaba rotulando o jovem. Ah, o jovem hoje não quer trabalhar. Não necessariamente, né? A gente precisa encontrar quais são essas barreiras de exigência, às vezes, que está sendo posta no processo e que, se você abrir, o jovem entra. O que a gente tem percebido que os empregadores, quando abrem essas possibilidades, eles dizem que os jovens vêm com vontade de trabalhar e, às vezes, realmente o que eles precisam tratar é o choque cultural e a própria capacitação, às vezes, já dentro da empresa. Às vezes é mais fácil você dar capacitação já dentro da empresa com desenvolvimento, já para quem está com vontade, quem passou no processo seletivo e já está lá dentro, do que fazer isso fora. Fica mais conectado. Então, o empregador tem flexibilizado também esses critérios para entrada, e a gente está fazendo eles caminharem um pouco mais dentro dessa ponte para se encontrarem no meio da ponte. Assim, nenhum nem outro precisa caminhar a ponte toda, né? Então, esse é o desafio, que é um pouco humano.
0: É possível, a partir ou de histórias que vocês já vivenciaram ao longo desse tempo, ou pelos próprios números que vocês têm, medir o impacto que se gera numa ação como esta?
1: Ah, sim. Tudo é medido hoje em dia. E ainda bem, né? Porque a gente consegue saber se está funcionando ou se não está funcionando. Então, eu falei um pouco no começo de quantidade. Então, a gente formou mais de 800 mil jovens e estamos caminhando para o primeiro milhão aí na nossa história, agora ainda em 2026. E aí eu volto aqui para te contar isso depois, quando a gente celebrar. Mas tem um ponto que é importante também, a conexão com o mundo do trabalho, tá? Então, 6 em cada 10 jovens conseguem trabalho depois que terminaram o programa coletivo Coca-Cola, tá? Então, esse é um dado importante para saber se está sendo efetivo. E como eu falei um pouquinho antes, Isso não é uma capacitação técnica, é uma capacitação do jovem entender como se comportar na entrevista, como ele se prepara, quais são as atitudes que o empregador precisa dele, porque hoje o mundo está mudando tão rápido que ele não precisa ter uma formação técnica muito profunda para o primeiro emprego, eu estou falando, né? Mas ele precisa realmente ter a atitude e a vontade de forma adequada e algumas habilidades aí de comunicação e proatividade. Então, a gente mede isso. Outra coisa que a gente mede que é importante falar, a maioria dessas pessoas, elas têm uma situação de renda familiar de 2 salários mínimos, renda familiar, ou menos. Então, às vezes, um trabalho que vai conectar com um salário mínimo já representa 50% da renda familiar. É um impacto importante para a família toda. E se às vezes a oportunidade de trabalho é acima do salário mínimo ou prevê um desenvolvimento, né, para ele virar, entra na posição na primeira como analista, depois vai para coordenador em 1, 2 anos, ele passa a ser praticamente o arrimo de família, muda toda a lógica de inclusão social, tá, dessa família inteira. Então a gente mede tudo isso.
0: E Daniela, e o que que as empresas acabam descobrindo quando começam a contratar esses jovens preparados pelo programa?
1: A gente ouve muito, e aí eu acabo brincando um pouquinho aí com essa parte da tecnologia, que hoje até processo seletivo hoje de larga escala é feito com IA também, né? Mas quando o jovem chega lá, porque eu falo, IA não tem brilho nos olhos, tá? E a gente não deveria ter medo de tecnologia, isso é o que a gente mais escuta dos empregadores, que os jovens têm brilho nos olhos. E o que que a empresa descobre? Um, que o jovem sim tem vontade de trabalhar. Dois, ele aprende a tecnologia às vezes mais rápido ou tão rápido quanto o gestor dele, que às vezes é de uma outra geração. E ela tem também ali no quadro dela perspectivas de diversidade, que é importante, porque hoje, quando a empresa tem uma relação de consumo, né, para o cliente e tudo. Quanto mais perspectiva diversa ela tiver no quadro de funcionários dela, mais rico e mais riqueza para a inovação ela tem. Então, contribui na riqueza de olhar dentro das equipes também.
0: Tá. E quem são esses jovens? Aliás, não é nem quem são esses jovens, mas como é que esses jovens têm acesso a esse tipo de programa? São vocês que fazem uma busca ativa? São outras organizações? Como é que funciona esse processo?
1: Tá bom, ótima pergunta. Ela é ampla, tá? Então, para conseguir esse volume de pessoas participando, a gente tem uma busca ativa, que a gente chama de mobilização, que a gente vai para vários canais nossos, como Instagram, Google, a gente vai ativar isso. Por exemplo, um momento como esse também, porque aqui às vezes o jovem tá ouvindo, ele entra no Instagram nosso e ele vai ver ali o link para se inscrever no curso, ou a mamãe ou um pai indica, né? Outra frente também são os parceiros. A gente tem muito parceiro, a gente chama de ecossistema, que são todas as outras organizações que também trabalham com juventudes. Então, elas também divulgam e conectam. A gente também tem uma parceria com o governo federal, com a Caixa Econômica, no programa Pé de Meia. E lá também tem um link do coletivo como um dos programas indicados dentro do arcabouço ali do Pé de Meia. Então, você entrar na página da Caixa, lá do Pé de Meia, vai estar. Então, tem muitos canais da própria Coca-Cola, das empresas parceiras, eventos, a gente vai muito para evento. Então, é onde o jovem está, a gente vai chegar lá nele e vice-versa. Mas hoje, mais fácil para te falar aqui numa linha, entrar no Instagram do Instituto. E entrar lá no link, que tem ali em cima já é o primeiro link.
0: Então, já que você falou entrar no Instagram do Instituto, o perfil do Instituto é
1: Instituto Coca-Cola Brasil.
0: Instituto Coca-Cola Brasil, tudo junto lá no arroba você encontra no Instagram e tem acesso também a essas informações para saber como participa. Vocês, dentro do Instituto Coca-Cola, desenvolveram uma metodologia própria para poder ter esse alcance e resultado no trabalho realizado com esses jovens?
1: Sim, a gente teve um desafio lá em 2020, mais ou menos, 19, na verdade, que era fazer a escala que a gente chama de milhares para milhões, né? Então, ele já impactava em milhares, Mas só para vocês terem uma ideia, naquela época, se pegar os relatórios antigos, a gente impactava na ordem ali em 2018, mais ou menos, 30 mil pessoas por ano, tá? O ano passado, a gente foi para 250 mil pessoas, porque foi fruto dessa estratégia que é de exponencialidade. E para fazer essa estratégia de exponencialidade, a gente não é só sobre tecnologia, implementar plataformas com dados, que eu falei com você, né? Tem os dados aí, que são inteligência toda de dados e de informação, mas é mudar a mentalidade, porque quando a gente fala em crescimento exponencial, ele é muito diferente do pensamento do crescimento linear, né? Que você vai caminhando mais passivamente ali, né? No crescimento. A exponencialidade, você precisa desconstruir a forma de trabalho. Então, isso, a gente criou uma metodologia que a gente está compartilhando com o ecossistema, ela é gratuita, está lá no nosso site, que a gente mapeou de como fazer programas exponenciais, em escala exponencial, né, para impacto. E ele não precisa ser só para formação de jovens. A gente teve o cuidado de compartilhar essa metodologia para qualquer empresa, qualquer organização, ou até mesmo o governo que queira usar a escala, tá? Então, chama modelo de exponencialidade para impacto, está lá no site, e a metodologia, a gente fez guias, fez diagnóstico, tudo está compartilhado de forma gratuita para que outras organizações e empresas também possam contribuir para reduzir a desigualdade, especialmente no Brasil, mas serve para o mundo todo, para que realmente a gente tenha um país melhor, não só do aspecto social, mas um país mais inclusivo. A gente tem empresas mais potentes, governos mais fortalecidos, para que a gente gere uma prosperidade mútua para todo mundo, assim. Então, não é só sobre o olhar filantrópico, mas é sobre o olhar da potência que o Brasil tem e que a gente não deveria desperdiçar.
0: Você chamou muita atenção aqui sobre crescimento exponencial e o desafio que isso gera. Quando você fala em escala, então não estamos falando apenas em crescer em número. Como que se garante qualidade e impacto acompanhando esse crescimento?
1: Essa eu acho que é uma das melhores perguntas, porque se a gente foca só na quantidade, né, na escala pela quantidade, a gente perde a perspectiva do resultado que transforma, tá? Então, medir quantidade, ela é importante para fazer essa puxada, né, esse desafio de você chegar em mais pessoas, né, para mudar uma realidade de um país inteiro, da dimensão continental do Brasil. Mas a qualidade, o que a gente fez foi medir mesmo, que é esse o resultado no nosso caso, que é o resultado das pessoas empregadas, né, que é 6 em cada 10. E aí, isso é com dados, isso vai descer em metodologia, isso vai descer em criar outras experiências e outros programas que vão, por exemplo, para o empregador. Entendeu? Porque não adiantava só capacitar o jovem não está conectado com o empregador, no nosso caso aqui especificamente. Então, ela gera outros desdobramentos e gera, e acho que o mais importante é ter inteligência de dados atrelada.
0: Tá certo. Deixa eu olhar também um pouco para a sua carreira, até você chegar aí ao Instituto, você passou por grandes empresas, fez estágios, etc., teve toda uma experiência adquirida. Em que momento você percebe o interesse em trabalhar com impacto social?
1: Ótimo, boa pergunta. Eu sou administradora de empresas de formação, então, e já empreendi também, né? Eu fiz um caminho não linear também, né? Pouco previsível. Então, eu já empreendi e eu trabalhei em várias empresas e de vários segmentos, automotivo, bebidas e tal. E o que, eu fui percebendo ao longo da vida? Que as empresas, isso desde que eu era assim pequena, ela tinha um potencial de transformação, por isso que eu fiz administração, tá? Porque tudo que a gente vive na vida hoje, né, de alguma forma, as empresas trouxeram para a gente, né? Seja desde como a gente se alimenta, de como a gente viaja, várias coisas ali, você tem a iniciativa privada impactando. E tem empresas, óbvio, né, que vão impactar para o bem, e não tão assim para o bem, né, que também tem os impactos e as externalidades das operações. Então, eu percebi que tinha um potencial de transformação enorme na iniciativa privada, porque a empresa entrega de forma acelerada. Os governos têm um papel importante, não tiro aqui a responsabilidade e o compromisso dos governos, mas são em outra velocidade. Então, isso me interessou. E foi daí que eu fiz um MBA e escrevi sobre isso em 2006, no MBA da COPEAD. Eu ainda só trabalhava com empresa, não tinha nenhuma relação com impacto, para correlacionar o impacto, quando a empresa decide trabalhar com impacto, como que isso, ao longo do tempo, também fortalece o retorno das empresas na bolsa. Tá? Então, eu fiz essa correlação. Na época, isso se comprovava, tinha um descolamento das empresas que, no longo prazo, eram preocupadas com sustentabilidade e impacto social, mesmo que isso não pareça ter uma relação direta. Tá? É uma empresa que fica mais diversa, mais fortalecida e é reconhecida pela população como tal. E a partir desta monografia, a Coca-Cola me convidou em 2009 para trabalhar com eles para fazer o desenho de um modelo de negócio de impacto. E aí que eu entro na Coca, e aí que começa toda a minha história e tudo, e desse modelo de negócio surge a possibilidade de atuar no Instituto.
0: Você começa lá em 2009, depois de tantos anos trabalhando com jovens e com empregadores. O que que mudou na sua forma de enxergar talentos?
1: Eu vou voltar para a tua primeira pergunta, que são as pessoas. Isso está cada vez para mim mais claro, que tem o potencial de transformação. E às vezes a gente tenta falar de forma generalizada. Então a gente fala assim: ah, mas os gestores exigem demais. Ah, mas o jovem não quer trabalhar. E na verdade, essa só faz essa disparidade, né, essa polaridade de lados quando você vai conversar num a um, seja com o gestor, ou com o CEO de uma empresa, ou com um funcionário, quando você consegue entender a dor e o que que ele precisa, e aí você está conversando com um jovem e consegue entender a dor ou a necessidade desse jovem, às vezes elas estão mais pertas e mais conectadas do que a gente imagina. E aí é muito interessante, porque eu estou falando de escala e exponencialidade, ao mesmo tempo agora eu estou falando do indivíduo, né? Mas essa potência dos indivíduos, e aí você vai somando um mundo de indivíduos que ela dá a escala. Então, a gente não pode perder essa visão nunca, tá? Então, eu volto para a tua pergunta do humano: o que vai transformar é a vontade e o desejo de transformação de cada indivíduo que faz parte dessa rede. Então, cada um do seu lugar tem essa potência, sabe?
0: Para esses jovens que estão procurando uma primeira oportunidade, acredito que o mercado não está olhando para eles. Qual é o conselho que você dá?
1: Entre informações ou em cursos, mas se conecte com pessoas. Formações são importantes, educação é fundamental, nunca deixar de estudar, porque o mundo muda, mas conecte-se, assim, expanda a perspectiva para além do seu grupo que você está acostumado, porque a diferença de perspectiva que vai te fazer ser visto e enxergado, né, que você vai se destacar do todo, dos outros.
0: E aí, olhando agora para líderes e empresas que querem preparar hoje os profissionais que vão precisar daqui um tempo, sei lá, a gente hoje, muitas vezes a gente pensa no daqui 10 anos, mas precisar amanhã dessas pessoas, muito
1: Exatamente.
0: provavelmente, qual é o conselho para esses empresários e para esses líderes?
1: Tira o rótulo. Essa, para mim, acho que é a principal. A gente está ouvindo tanto que essa geração não quer trabalhar. Tira isso da frente, assim, que vai abrir um mundo com muita gente querendo trabalhar. E aí, e olhar para o seu próprio processo de convite ao trabalho, né? Você aceitaria esse trabalho, né, nessas condições? Ou tem barreiras no seu processo seletivo que talvez valha a pena eliminar para essa pessoa ingressar e depois você desafiar ela a se desenvolver? Então, acho que tirar o rótulo é a primeira coisa da conversa para avançar.
0: Perfeito. Daniela Redondo, quero agradecer a sua gentileza de trazer parte das informações e dos conhecimentos que vocês desenvolveram ao longo do tempo no Instituto Coca-Cola com esses trabalhos de impacto social, principalmente com essas populações mais jovens. Essa experiência ela é importante até para que outras pessoas que estejam nos acompanhando aqui possam replicar também nos seus campos de atuação. Muito obrigado pela sua gentileza e até uma nova oportunidade.
1: Obrigado, Milton, pelas palavras e foi um prazer enorme estar aqui com vocês.
0: Muito obrigado. Daniela Redondo, diretora executiva do Instituto Coca-Cola Brasil, conversou com você aqui no Mundo Corporativo. Essa entrevista completa fica à sua disposição no canal da CBN, no YouTube, no Spotify, no podcast mais próximo do seu celular e lá no meu blog, miltonjung.com.br. Jung, você escreve com J-U-N-G. Aliás, lá, além do vídeo, tem os destaques da nossa conversa e o espaço para você deixar a sua opinião. Claro que também vamos aproveitar para deixar o link para o perfil do Instituto Coca-Cola Brasil para que você possa aproveitar se assim estiver interessado. Participaram deste Mundo Corporativo Carlos Greco, Ana Luísa Bessa, Rafael Furugem e Débora Gonçalves. Até o próximo capítulo do Mundo Corporativo.
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0: Domingo, 30 de agosto de 2026, um vazamento de gás provocou um incêndio na casa do ministro do Supremo Tribunal Federal e presidente do TSE, Cássio Nunes Marques, em Brasília. O fogo começou em um botijão na área externa e atingiu parte da cobertura da residência, no Lago Sul. O ministro e a mulher estavam no local durante o incidente, mas ninguém ficou ferido. O Corpo de Bombeiros controlou as chamas em cerca de 40 minutos. A governadora de Pernambuco e candidata à reeleição, Raquel Lira, registrou boletim de ocorrência por calúnia após ser associada à morte do marido, o empresário Fernando Lucena, em cartazes apócrifos espalhados pelo Recife. A candidata do PSD classificou a ação como ato de extrema crueldade e desrespeito à família dela. Seu principal adversário na disputa, o ex-prefeito João Campos, do PSB, classificou a prática de desumana e informou que acionará a Justiça Eleitoral para que os responsáveis sejam identificados e punidos com rigor. Fernando Lucena morreu em outubro de 2022, na véspera do primeiro turno, após sofrer um mal súbito. A Receita Federal vai depositar amanhã os valores do quarto lote de restituição do Imposto de Renda deste ano. Ao todo, mais de 520 mil pessoas vão dividir R$1,2 bilhão. A consulta ao lote está aberta desde o dia 24 de agosto e pode ser feita pelo site ou pelo aplicativo da Receita. O contribuinte precisa informar o nome, o CPF e a data de nascimento. Horário de Brasília, 10h33.
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2: Oi, pessoal, tudo bem? O CBN Sustentabilidade de hoje fala sobre mobilidade elétrica. Eu converso com a Anelisa Lima. Ela é diretora da Leve Bicicletas. A Leve Bicicletas é uma empresa especializada na produção de bicicletas elétricas para uso urbano e atua também com assistência técnica, com peças, acessórios e serviços de manutenção. Anelisa, que prazer te receber aqui no CBN Sustentabilidade.
3: Obrigada,
2: tudo bem com você?
3: Convite. Tudo bem, obrigada pelo convite.
2: Prazer é o nosso. Anelisa, eu queria que a gente começasse contando um pouco da história da Leve Bicicletas. Eu sei que vocês surgiram no Rio de Janeiro no ano de 2010, não é isso?
3: Sim, foi em 2010. A empresa é uma empresa familiar. O Bruno, que é um dos sócios, ele morava já na China na época. Ele foi trabalhar e estudar lá na China. E ele estava um pouco sem grana, era jovem, né? Então ele queria se movimentar, né? Trabalho, estudo. E aí, na China, nessa época, todo mundo já usava bicicleta elétrica. Não existia aqui no Brasil ainda. E aí ele comprou uma bicicleta elétrica para reduzir os seus custos ali de mobilidade.
2: Uhum.
3: E aí ele achou muito legal, ele falou, poxa, seria legal levar isso pro Brasil. Ele conversou com o Rodrigo, que é seu irmão, que é advogado de formação, tinha seu escritório já estava, né, na sua carreira. E o Rodrigo topou, falou, não, vamos trazer um container, né, pros amigos, famílias, tem família grande. E trouxeram, só que aí quando eles, os primos, os amigos, começaram a utilizar a bicicleta, todo mundo ficava perguntando, nossa, mas o que é isso, né, da onde veio isso? E o Bruno, ele é engenheiro, né, de formação, então ele que desenvolveu. Então ele não simplesmente pegou uma bicicleta elétrica pronta lá na China e trouxe aqui pro Brasil. Ele realmente quis criar o produto para trazer o Brasil. Eles são cariocas.
2: Uhum.
3: E aí, todas as nossas principais, os primeiros modelos, eles têm um aro assim, né, como se fosse uma curva, que é representando a curva do Rio de Janeiro. E principalmente para as mulheres, porque ele queria que as mulheres utilizassem para ir ao trabalho, então para usar saia, vestido, né, então com aquele quadro alto acabava dificultando um pouco as mulheres também utilizar a bicicleta. Então foi criado pensando nas curvas do Rio e nas mulheres. E aí eles trouxeram aqui pro Brasil, foi um sucesso. Essa demanda começou a gerar uma procura muito grande, né, pelo produto e uma necessidade deles de começarem a profissionalizar e não simplesmente ser, trazer como hobby, né, e aí eles começam a profissionalizar, começam a criar lojas, de fato vira uma empresa, o Rodrigo sai do escritório de advocacia, realmente se dedica para Leve, o Bruno também deixa de trabalhar, ele trabalhava na época na Nokia, ele sai também da empresa e começa a se dedicar somente para Leve, porque realmente virou um sucesso. E aí maravilha. Surgiu a Leve e aí foi crescendo, crescendo. E hoje tá esse sucesso aí.
2: E também em razão da pandemia, em que houve um boom das bicicletas no Brasil, né? As pessoas deixavam realmente o carro em casa e se dedicavam mais
3: à bicicleta. A gente teve dois booms com relação à mobilidade elétrica. O primeiro foi com relação à pandemia, porque foi uma forma, uma alternativa naquele momento que estava todo mundo fugindo de Uber, fugindo de metrô, fugindo de ônibus com risco da contaminação. Então você conseguia andar com a bicicleta no ar livre, né? Evitando a Covid-19, também se conseguia fazer sozinho. E também porque os preços, né, tanto das motos quanto dos carros subiram 40% naquele período e nunca mais voltaram ao patamar, né? Hoje você não consegue mais comprar um carro por 40 mil, né? 35 mil que você conseguia comprar antes. Então a bicicleta acaba surgindo com uma nova forma de mobilidade, né, com custo um pouco menor do que a moto e o carro naquele período. O segundo marco foi quando a gente mudou a regulamentação, que foi o CONTRAN, do qual permitiu que bicicletas elétricas com motor um pouco mais fortes, né, até 1000 watts, que são as motinhos, né? Então hoje você vê a bicicleta e vê como se fosse uma motinha, uma scooterzinha, também pudesse entrar na ciclovia. Então essa mudança de legislação também possibilitou novos produtos elétricos entrarem, né, na mobilidade.

0: gente tem tanto performance básica quanto a performance, né, high performance. E aí a gente consegue começar com preços 5 mil até 13 mil. Uhum. Além disso, a Leve tem uma das formas que a gente fala que é acaba trazendo até essa logística reversa de sustentabilidade, que é você ter uma bicicleta, você quer comprar uma nova, então você dá a sua de entrada. Essa bicicleta de entrada a gente pega, a gente restaura e a gente coloca a bateria nova, os itens de segurança como freios, pastilhas, tudo novo, e vende como seminova. Acaba também ficando muito mais acessível a diversos mercados, diversos tipos de renda e várias classes podendo comprar a bicicleta.
1: Mas aí uma pessoa que tem uma bicicleta de qualquer marca?
0: Não, sempre da Leve.
1: A gente faz da Leve. Dá como entrada.
0: Sim, até porque quando a gente faz a restauração, a gente usa as peças da Leve, né? Uhum. Então, se é uma outra marca, a gente não vai ter as peças dessa outra marca e aí pode também ter um risco ali no produto, né? Então, a gente acaba prezando pela segurança do cliente.
1: A despeito de tantos benefícios de uma bicicleta, né? Que a gente, inclusive, vai abordar daqui a pouco, a questão da redução de carbono, etc. Tem uma preocupação muito grande no Brasil, que é com a segurança.
0: Sim.
1: As pessoas não se sentem realmente seguras de circularem por aí de bicicleta em razão da violência.
0: Sim.
1: Vocês têm alguma maneira de evitar ou pelo menos mitigar esse risco?
0: Sim, a gente hoje tem uma seguradora parceira, né? Então a gente sempre instrui os nossos clientes, não é nossa seguradora. Futuramente a gente tem até um projeto, mas hoje a gente indica uma seguradora parceira para que todos os clientes, sempre quando comprar, já saia da bicicleta, da loja, né, segurada. A gente, mensalmente, a gente analisa a sinistralidade. Então, hoje, no Rio de Janeiro, está em torno de 12%. E em São Paulo, 1%. Então, é bem baixo. Além disso, a gente tem uma área dentro da empresa que ela é justamente para isso, para analisar toda a sinistralidade e criar soluções, né, para que evitem, né, esses roubos. Então, exemplo, lá no Rio de Janeiro estava tendo muito roubo da bateria de um dos modelos nossos, que é a Cruiser. Então, eles conseguiram, com uma chave Honda Bis, conseguir abrir a bateria e aí funcionar sem mesmo ter outra chave, de uma forma muito rápida e simples. Então, a gente foi lá e mudou aquele bocal, né, para evitar que essa chave da Honda Bis conseguisse ligar essa bicicleta. Então, a gente começa a criar diversos projetos, não só melhorias no produto, como ações também de vídeos educativos, né, sempre deixar a bicicleta próxima de uma câmera. Isso mitiga também bastante. Ah, saí, vou pra praia, né? Deixa num prédio onde tem uma câmera próxima. Uhum. Leva sua bateria com você, né? Porque sem a bateria, ninguém vai fazer nada, né? Com a sua bicicleta, né? Então, a gente também orienta sempre os clientes. Infelizmente, moramos num país que é um pouco, né, perigoso, né? Uhum. Isso, diversas cidades. Então, a gente tem que nos resguardar.
1: E também tem, o que a gente estava comentando aqui nos bastidores, que eu vou retomar, que é a questão de uma espécie de numeração que tem ali na bicicleta, né? Que é a identidade da bicicleta.
0: Sim. Isso também mitiga bastante, né, essa questão de furto e roubo, porque todo o seu CPF vai estar linkado com esse chassi motor. Tanto a bicicleta tem um chassi motor, quanto a bateria também tem um serial dela, que são dois números. E o seu CPF vai estar linkado a esses dois números. Então, isso o que significa? Significa que você só consegue fazer manutenção se você comprou a bike. Então, se eu roubar essa bicicleta, eu não vou conseguir peça de reposição, não vou conseguir ter bateria. Ou seja, esse roubo vai ter um final, não vai ter uma vida útil muito grande, porque a bateria só dura 2 anos.
1: Não vai ser atrativo.
0: Não vai ser atrativo.
1: Quem quer delinquir, né?
0: Exatamente. Você precisa trocar bateria, você precisa ter peças de reposições e você não vai conseguir encontrar em bicicletarias normais, porque a Leve tem peças exclusivas.
1: Uhum.
0: Então, isso também mitiga bastante a pessoa querer roubar uma bicicleta da Leve.
1: Quem se preocupa com a questão da descarbonização, de utilizar um veículo, um modal que não polui? Aí a gente vai entrar nessa questão da redução da pegada de carbono. Como é que a gente faz a comparação de uma bicicleta elétrica com um veículo a combustão, em termos de redução de gases de efeito estufa?
0: A gente fez um estudo com a FRJ, uma universidade no Rio de Janeiro, porque eles têm um laboratório de mobilidade. Esse estudo, ele justamente foi uma pesquisa que a gente fez com clientes que têm bicicleta da Leve, do qual trocaram o modal, né? Porque o crédito de carbono, né, evitar emissões só acontece quando você tem um modal que é a combustão e você troca por um que é elétrico. Então, se você anda a pé e tá com motor elétrico, você não está reduzindo, né, CO2, né? Mas se você tem um carro, vendi meu carro e agora eu tô usando bicicleta elétrica, então você entra nessa contribuição, né, da redução do CO2. Então, a gente fez essa pesquisa, a gente tem um percentual, né, de pessoas, que é mais ou menos 70% dos clientes que compram, de fato, eles fizeram a troca de um modal. Dentro desse 70%, a gente tem uma calculadora que, anualmente, a partir das vendas e das bicicletas que a gente já tem na rua, a gente consegue mensurar o quanto que essas pessoas estão evitando de CO2 na atmosfera. No ano de 2020,

0: A gente evitou 21 mil toneladas, que equivale à plantação de 140 mil árvores. Então a gente fica muito satisfeito de saber que a Leve é como se fosse a Leve contribuindo, né, com a plantação de 140 mil árvores no Brasil.
1: Isso é muito bom, né? Você saber que você está de alguma maneira ali utilizando o transporte para mitigar essa questão das mudanças climáticas, né? O aquecimento global. Agora, na sua avaliação, qual é o maior obstáculo que a gente tem no Brasil para tornar a bicicleta elétrica algo mais abrangente, né? Algo que realmente ganhe escala, seja acessível para todos? É o preço ou ainda a falta de infraestrutura cicloviária? Porque as pessoas que compram uma elétrica vão querer pedalar numa ciclovia. Uhum. Dificilmente elas vão enfrentar aquele trânsito pesado ali das avenidas,
0: Com certeza. Vou trazer um pouco de algumas estatísticas aqui. O Brasil comparado à China e à Europa, né? Na China, considerando venda de bicicleta, 50% elétrica. Na Europa, 40% elétrica. E nos Estados Unidos, 25% elétrica. Que no Brasil é 5%. Então, a gente também vê um pouco das pessoas ainda não conhecerem o produto. Até porque isso chegou muito depois, né? A Leve foi uma pioneira, né? Então, a bicicleta elétrica começou em 2010 e em outros países já existiam há muitos anos atrás. Então, acho que também essa questão de ser um produto novo. A gente tem alguns pilares que a gente chama, que a gente considera como incentivadores para a bicicleta elétrica, que é a infraestrutura, uma delas. Então, as prefeituras realmente incentivarem, né, investirem em infraestrutura nas cidades. A gente vê que quando tem cidades com ciclovia, o aumento de bicicleta elétrica acontece, porque é o que você comentou, né, não tem como você ficar andando no meio da rua, isso também é um risco. O outro ponto também que aumentou bastante é a questão do delivery. Então, na pandemia, né, começou essa cultura de delivery, que também existia bastante lá fora, mas no Brasil começou muito na pandemia. Então, começou a ter a busca, né, por esse tipo de modal. E o terceiro é incentivos governamentais. O Brasil ainda não tem esses incentivos governamentais, como a China tem, como a Europa tem. Então, na França, inclusive, a gente está abrindo uma franquia, a nossa primeira franquia da Leve, esse ano vai ser em Paris. A gente está chique.
1: Que maravilha! Eu adoro o Vélib'. Quando eu vou para lá, eu só uso o Vélib'. Vélib', gente, é um sistema de bicicletas que também agora são elétricas, né? Porque no início não eram elétricas. E eles atingem ali todo o raio de Paris, da cidade de Paris. As pessoas podem, elas pagam uma taxa e elas podem utilizar a bicicleta lá o dia todo.
0: Então, por exemplo, na França existem incentivos do governo para você trocar o seu carro para você comprar uma bicicleta elétrica. Eles dão também incentivos na conta da luz. Então, por exemplo, se você comprar uma bicicleta elétrica, você fica X tempo sem você pagar a conta de luz. Para você também incentivos para você trocar a sua bateria de bicicleta elétrica, né? Se você vai na França, diversas ruas já não entram mais carros, né? Toda a cidade ela já é organizada para que você tenha uma mobilidade elétrica. Acho que o Brasil está caminhando, acho que tivemos diversos avanços. Acho que aqui em São Paulo a gente tem uma malha cicloviária bem relevante, no Rio de Janeiro estão incentivando também, mas acho que existem algumas cidades que ainda o governo ainda precisa olhar com um pouco mais de carinho para esse tipo de mobilidade e ter incentivos não só financeiros, mas também com infraestrutura.
1: É o que a gente precisa de fato, né, que seja um movimento de responsabilidade compartilhada, todo mundo participando para poder proporcionar isso ao consumidor.
0: Sim.
1: Em termos de energia renovável, a Leve Bicicletas já utiliza nas suas operações 100% de renovável?
0: Sim, a gente tem 100% em todas as nossas lojas. A gente também tem a nossa fábrica de Manaus, que a gente tem uma fábrica própria em Manaus, que é onde a gente faz a linha de montagem. A gente também tem energia renovável no nosso estoques, né, no nosso CD, que fica em São Cristóvão, Rio de Janeiro, e a gente busca sempre todas as medidas que a gente possa ter para CSG, né, a gente busca, como por exemplo, a gente tem a nossa fábrica em Manaus e a gente tem que transportar as bicicletas montadas para o nosso CD no Rio de Janeiro, então a gente faz via cabotagem, porque a gente tem 68% a menos de emissão de CO2 se você faz via terrestre. Uhum. Então a gente está sempre atento em tudo que a gente pode se tornar mais sustentável, não só do nosso próprio produto, que a gente chama que é um produto verde, né, a gente também, como prática de empresa, a gente busca ter todas as práticas e energia renovável, sem dúvida, é uma delas.
1: Você mencionou que vocês recebem bicicletas da Leve usadas como entrada para uma bicicleta nova. E vocês têm programas internos de manutenção, reforma e recondicionamento de uma bicicleta sem que precise fazer a troca? Eu tenho uma bicicleta de vocês que está tá usada, que está com algum problema. Vocês têm esse serviço?
0: Sim, todas as nossas lojas têm serviço de manutenção. A gente preza muito, né, para essa fidelidade do cliente, porque o cliente está sempre com a gente, trocar bateria. A gente sempre também orienta, né, que seja feito de 4 em 4 meses, né, na Leve e na Um, que é a nossa scooter, né, que seja de 6 em 6 meses. para realmente esse cliente estar sempre com a gente também garantir a segurança deles, né? Não realizar os serviços em outras secretarias, né? Até para a própria segurança. E a gente vende e-commerce também, né? O e-commerce é bem relevante para a gente, é 5% da nossa receita. E a gente tem muito cuidado. Toda cidade que a gente vende uma bicicleta pode ser do interior da Bahia. A gente busca uma oficina para autorizada, que a gente tem um contrato, a gente envia as peças, a gente dá treinamento, dá assistência, para que esse cliente possa estar sempre resguardado e ele não veja a Leve como um produto que ele vai usar um ou dois anos, mas que ele fique 10, 15 anos com esse tipo de mobilidade.
1: Aumenta a vida útil, né?
0: Com certeza.
1: Tem algum projeto de reaproveitamento, de reciclagem dos componentes da bateria? Porque uma das grandes preocupações da eletrificação é exatamente a bateria, que se ela não for descartada ou utilizada de forma correta, pode provocar uma série de danos ambientais.
0: Sim, a gente tem a nossa logística reversa, que a gente fala, né, o descarte correto da bateria de lítio. Então, é uma empresa especializada com todas as certificações que garante que o se descarte, ele seja correto no meio ambiente ou seja reutilizado. Então, é uma empresa terceira que faz pra gente. Então, quando a bateria ela chega ao fim da sua vida útil, essa empresa, ela vai, recolhe, nos envia a certificação, né, para poder garantir como um documento que a gente tá fazendo o descarte correto no meio ambiente ou que isso está sendo reutilizado para algum outro produto.
1: E na matéria-prima, na hora mesmo da produção da bateria, porque a gente sabe que tem o lítio, né, o material que vocês utilizam para fazer a bateria. Vocês também acompanham, sabem a procedência desse mineral?
0: A gente, como eu comentei, a gente se tornou uma empresa, né, na certificação do Sistema B. E um dos pilares, né, é você conhecer seu fornecedor. Saber, né, exatamente se ele tem práticas sustentáveis na produção da matéria-prima, trabalho escravo, todos os itens que são importantes ali no SG. E os nossos fornecedores que dão a peça, que a gente tem partes que são Brasil e partes que são China. A gente faz essa análise, teste, e a gente só mantém fornecedores que consigam nos comprovar que toda a produção ela é responsável com relação à sustentabilidade.
1: Por que que vocês valorizam tanto o B Corp, esse certificado B, que é o selo mais rigoroso em termos de sustentabilidade?
0: Acho que ele nos incentiva a ser uma empresa melhor, né? Ele nos incentiva a estar sempre adequado, né? Porque a gente passa por uma auditoria também, que não basta falar que você faz, né? Você precisa provar que você faz. Acho que ele nos incentiva a, de fato, ser uma empresa ESG. Porque hoje em dia, né, ESG virou um pouco na moda. Então é muito fácil você falar, ah, isso é ESG, né? Mas na prática, né? Você, de fato, em cada detalhe, até às vezes do consumo da água, a gente tem reaproveitamento de água da chuva, então cada detalhe a gente busca realmente ser uma empresa ESG. E o Sistema B é uma certificação de tudo que a gente está fazendo, é comprovar, né, para o mercado, é comprovar para os nossos clientes que de fato a Leve não é só um produto verde, mas uma empresa realmente sustentável.
1: Eu sempre pergunto para os meus convidados o que que motiva uma empresa como a sua a buscar a certificação B, né, realmente alinhadas às melhores práticas ambientais, sociais, de governança. É para dar satisfação aos investidores, ao consumidor? É uma questão reputacional, uma questão de performance financeira? Qual é a mola propulsora?
0: Acho que é um conjunto de tudo. Acho que sim, investidores, sim, mercado, sim, cliente, mas acho que é muito alinhado com o que a nossa gestão, que é o nosso comitê executivo, pensa, né? Todos nós pensamos, temos uma cabeça ESG. Então, todos nós temos práticas até na nossa vida pessoal, dia a dia, né, de ser pessoas responsáveis nessa parte da sustentabilidade. Então, é um valor mesmo que vem nosso, e essa certificação B, ela só garante, né, comprova que a gente está no caminho certo.
1: Por que isso, hein? Por que essa opção por ter a sustentabilidade na estratégia do negócio e na própria vida?
0: Acho que é mais uma questão de valor, né? Acho que, primeiro, que a gente tem visto, né, tudo que tem acontecido no mundo. Então, isso acaba nos deixando um pouco trazendo um incômodo interno, né? Assim, precisamos fazer algo, né? Se não existe empresas como a Leve para poder fazer algo, para resolver, ou pelo menos para mitigar todos os desastres, né, que estão acontecendo, a gente vai cada vez caminhar para um buraco aí que é um pouco mais fundo. Então, acho que o que está acontecendo realmente no meio ambiente, e pelo fato de que um dos sócios, né, morava na China e trouxe essa ideia de fora, da gente também replicar, né, o que tem de bom. Tem muitas coisas ruins lá fora, mas tem muitas coisas boas na China, nos Estados Unidos, na Europa, que a gente tem que replicar para o Brasil, né? A gente não pode achar que eles não são pioneiros em muitas coisas. Então, a gente precisa replicar isso no Brasil. Então, acho que é um conjunto de diversos pilares aí que a gente considera importante.
1: Questão de responsabilidade
0: também,
1: né?
0: Sim.
1: Anne, a questão da representatividade, né, dos grupos aí minorizados, não só a questão da equidade de gênero, né, a mulher, mas eu falo também de outras categorias, por exemplo, membros da comunidade LGBTQIA+, pessoas pretas, pessoas que são neurodivergentes, né? Que tem todas aquelas características peculiares. De que maneira vocês, dentro da Leve, trabalham essa questão da diversidade na força de trabalho?
0: É, como nós somos SG, a SG tem, né, diversas frentes, né? Uma delas é, com certeza, essa questão da diversidade. É, com relação a mulheres, a gente tem 40% do nosso comitê executivo são mulheres na empresa, que tomam decisões. Então, a gente também tem essa equidade de gênero bem equilibrada. Os sócios também, a família, né, super incentivam também essa questão das mulheres, né, na liderança. Então, uhum. A gente não, graças a Deus, a gente, apesar de serem, né, dois homens, a gente não tem problema com relação a isso. Temos diversas mulheres em liderança. Eu mesmo, né, como estou nessa posição de diretora, eu tenho diversos programas para mulheres também, para ajudar, né, a realmente, né, serem respeitadas no mercado de trabalho. Não como querer ter o lugar do homem, porque acho que tem espaço para todo mundo, mas realmente para que possamos ser respeitadas, né, nesse mercado de trabalho. Com relação também, a gente tem uma frente bem bacana com relação a PCDs. Então, a gente tem um incentivo, a gente até tem um acompanhamento de crescimento, né? Porque muitas empresas só contratam o PCD por conta da cota, mas não fazem a promoção, não tem plano de carreira para eles. Então a gente também tem esse investimento de plano de carreira para PCDs. E a gente tem políticas de diversidade, né? Do qual a gente sempre coloca, né, para todos ali todos nossos colaboradores. A gente tem diversas palestras de conscientização, de respeito com relação a qualquer, seja a sua sexualidade, seja com relação à religião, né, o respeito da diversidade. Então, a Leve, ela busca realmente esse equilíbrio e respeito entre todos.
1: Conta pra gente os planos da empresa e para onde caminha a inovação da Leve Bicicletas, onde é que vocês estão colocando foco agora para crescer ainda mais?
0: Acho que um dos grandes diferenciais da Leve é a questão do produto, né? Como eu mencionei, o Bruno, ele é engenheiro, então ele que desenvolve os próprios produtos, então a tecnologia é própria. Então a gente investe muito nessa tecnologia do próprio produto, né? Sempre trazendo melhorias. Então, por exemplo, o painel era analógico, agora é digital. Agora a gente tem GPS nas nossas bicicletas. Então, cada vez mais a gente consegue trazer mais tecnologia, mais inovação nos nossos próprios produtos. Então, antes o freio não era hidráulico, agora tem freio hidráulico, a gente tem amortecimento. Então, a gente vai desenvolvendo novas tecnologias, né? A gente também está desenvolvendo para mensurar o quanto que a gente está evitando o CO2 no próprio painel ali da bicicleta. Então, cada dia mais a gente foca muito na inovação do produto. A gente tem um time de P&D lá na China, são 30 engenheiros que trabalham junto com o Bruno, né, para poder desenvolver cada vez mais tecnologia e utilizando também a expertise lá de fora. Com relação ao interno à empresa, a gente tem duas áreas de tecnologia dentro da empresa, mas nós não sejamos uma empresa, né, de tecnologia. A gente tem uma área que foca muito em aplicativos, inteligência artificial para melhorar os processos, e a gente tem uma outra área que é muito focada em integração de RP, né, e não ter planilha, não ter processos manuais e ter tudo integrado num sistema único entre todas as áreas. Então, essas duas frentes, essas duas áreas, elas garantem produtividade, eficiência. A gente tem reuniões quinzenais, né, que mostram os indicadores do quanto que a gente está reduzindo de custo e o quanto a gente está ganhando de horas de produtividade com todas essas frentes que a gente tem desenvolvido.
1: Porque tem muita gente que pensa ainda, sustentabilidade representa muito custo, eu vou ter que investir muito, não compensa. Na sua avaliação, sustentabilidade combina com rentabilidade?
0: Acho que sim. Acho que você ser uma empresa SG sempre vai atrair mercado, investidores, então isso também, você tem esse retorno nesse ponto. Acho que o segundo ponto do nosso ponto de vista que a gente vai fazer esse ano, a primeira emissão de crédito de carbono. Então você consegue monetizar também quando você tem um crédito de carbono, porque tem empresas que pelo seu business próprio não vão conseguir zerar, né? Hoje a gente não tem uma legislação específica mesmo do governo que você é obrigado, como já existe na Europa, né, em outros países, que você realmente precisa zerar a sua emissão de CO2 da atmosfera no final do ano, né, anualmente. Então, para essas empresas, a gente pode vender o crédito de carbono, né, e ela vai comprar e ela vai conseguir ali zerar suas emissões. Então, existe um mercado, sim, que gera receita nessa questão de sustentabilidade, mas, na minha opinião, acho que a maior receita é a sua imagem. Né? Então, acho que, se você tem um cliente, né, que é preocupado com práticas sustentáveis e ele vai para uma empresa que tem certificações, que tem práticas, tem relatórios divulgados no mercado, ele vai dar credibilidade maior para essa marca. Então, acho que o maior ganho mesmo, ele está nessa questão da imagem.
1: Da reputação, né?
0: Da reputação.
1: Eu queria continuar com você batendo papo a tarde inteira, conversa gostosa. Eu sou fã de bicicleta. Nossa, tô apaixonada desde sempre. E quero incentivar, né, nossos ouvintes também a deixarem o carro em casa e pensar nessa oportunidade de ter uma bicicleta elétrica. Tomara que vocês cresçam ainda mais e consigam aumentar a abrangência do trabalho de vocês.
0: Com certeza.
1: Obrigada, viu, Ana?
0: Obrigada pela oportunidade.
1: Já te convido para você voltar aqui para contar mais.
0: Com certeza.
1: Tá bom?
0: Tá bom, obrigada.
1: Gente, eu conversei com a Anelisa Lima, diretora da Leve Bicicletas. Além de ter acesso a conteúdo pelo YouTube, você também encontra essa entrevista no site, no aplicativo da CBN ou na sua plataforma de podcast preferida. Colaboraram comigo aqui no CBN Sustentabilidade, minha produtora Karina Almeida, nos trabalhos técnicos o Juliano Fonseca e o Bruno Carvalho, na edição Rafael Furugem e o Luiz Fugliage. Beijo para você, até semana que vem.
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0: Domingo, 30 de agosto de 2026. O Congresso Nacional entra amanhã na última semana de votações antes das eleições, com foco em projetos estratégicos para o governo. A pauta inclui a PEC da Segurança Pública, o fim da escala 6x1 e a revogação da taxa das blusinhas. As medidas avançam após acordo do presidente Lula com as cúpulas da Câmara e do Senado. A oposição tenta adiar as votações. O ex-dono da REAG propôs, em delação premiada, enviada à Procuradoria-Geral da República, revelar onde Daniel Vorcaro esconde no Brasil 20 bilhões de reais. A informação é do colunista do Globo e da CBN, Lauro Jardim. João Carlos Mansur era um dos parceiros mais ativos do Master na execução de fraudes financeiras. Segundo Lauro Jardim, nem toda a fortuna é em dinheiro, mas também em direitos creditórios e imóveis, entre outros. Os ativos estariam camuflados em nome de laranjas e em fundos como Astralo, que foi investigado pela Polícia Federal. O Irã lançou um ataque contra bases americanas na Jordânia. A ofensiva foi uma retaliação ao ataque dos Estados Unidos contra lançadores de foguetes iranianos que tentavam espalhar minas navais no Estreito de Hormuz. De acordo com o oficial de defesa americano, os mísseis disparados pelas forças iranianas em direção à Jordânia foram interceptados, sem registro de danos ou vítimas. O episódio marca a primeira escalada direta entre os dois países em mais de um mês. No horário de Brasília, 11 e 4.
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1: É isso daí, bonitão. Agora começou. E vamos nós, salve, salve. Nos teclados, qual o nome do nosso operador de som? Nosso homem que vai subir e descer. Nosso homem que vai para a esquerda, para a direita, para o centro, para qualquer lugar. No microfone, por favor, apresente-se. Enquanto você se encaminha para o microfone, o nosso produtor também vai se apresentar, também encaminha para o microfone. Aquele que é ao lado do microfone já está. E Luiz Gustavo Medina, como vai?
2: E aí, Dan, tudo bem?
1: Tudo ótimo para você também. Tudo ótimo em São Paulo, Rio, Minas, todos os cantos desse Brasil, Curitiba, salve, salve, Porto Alegre. Baguri, como é que tu tá, né? E aí na África, na Ásia, na Japão, konnichiwa, ohayou gozaimasu, para você na Índia, para você na Europa, países altos, baixos, médios e de todos os tamanhos, sejam bem-vindos. Um abraço pelo dial para você. E agora sim, nosso produtor maravilhoso, moderno, todo mundo bem vestido hoje, todo mundo descolado. É, a coisa vai ser boa hoje, quero ver. Apresente-se, por favor, boa noite.
3: Boa noite, Dan, boa noite, Teco, Zé, ouvintes. Que moral, hein? Obrigado. Todo mundo muito bem vestido hoje mesmo. É. Tendência a melhorar.
1: Exatamente, porque teremos dicas desse programa, não só para você, Matheus, mas para todo mundo que nos ouve. Ah, e o nosso operador de som, que foi quem eu primeiro falei, mas não se apresentou, agora vai.
4: Boa noite, salve, Dan, boa noite, Teco, Zé Godoy, a todos os ouvintes da CBN, Henrique Dias aqui na área.
1: É o astral do Nordeste, é o astral de Recife, não é não? Do Esporte Recife. É, eu lembro disso, muito bom, muito bom. E, opa, fala.
4: Conhecido como o maior do Nordeste, hein?
1: É, e o maior no seu coração, sem dúvida alguma. Salve, salve para você que nos ouve, é fim de expediente, @cbn.com.br, eu vou repetir para você, o e-mail, fim de expediente, @cbn.com.br, Dan, posso escrever em fim do expediente? Não, não pode, querido, é fim de expediente, @cbn.com.br, o artigo é o E, e agora o arroba no X, que é o @FDCBN, isso, e no Instagram também é @FDCBN, e que mais tem? WhatsApp, para você, Matheus, contar para todo mundo qual é o número, hoje mensagens, fotos com roupa, você vai aceitar fotos de roupa?
3: Ah, se for bem vestido, a gente aceita, né?
1: Aceitado.
3: Exatamente.
5: Se for vestido, a gente aceita.
3: Importante também, bem importante.
1: As fotos, por favor.
3: Pois é, nosso WhatsApp é o 11 99911 9981. Repetindo, 11 99911 9981.
1: Para ele agora, o monge budista desse programa, o homem concentrado, sentado em posição de lótus, José Godoy.
6: Fala, Dan, boa noite, Teco, Matheus, ouvintes. Hoje eu vim num look básico, assim, um tecido de boa, um bom tecido, assim. Tô me sentindo à vontade, que é o que é mais importante, na minha própria pele. E tô pronto para receber todas as informações possíveis sobre como me vestir um pouco melhor, já que eu sou um ícone da moda nesse programa.
1: Há controvérsias, mas se você assim se vê, nós apoiamos. Agora sim, mostraram o Zé, o nosso YouTube, a gente tá pelo YouTube também, o Zé tá com uma luz lateral para quem vê da esquerda, na dele pela direita, reforçando um lado do seu rosto, brilhante como sempre, e você o vê ou nos vê no YouTube. É uma opção ou outra, né? No YouTube?
5: Não, acho que eles dão um jeito de pôr todo mundo lá.
1: Vai ver tudo, Matheus, é isso? Fala no microfone, pode falar tudo no microfone.
5: O que importa é pôr o convidado, né?
3: A gente vai colocar todo mundo. Hoje todo mundo que tá bem vestido vai ser visto na tela.
1: Tá bom, muito bem. Então, isso é o YouTube. Pô, Dan, eu não sabia que tinha YouTube. Então, agora você tá sabendo. E você, que nem eu, que gosta mais de ouvir do que ver, você tá feliz. Se você gosta mais de ver e ouvir, aí é só ir pro YouTube e você lá nos encontra, fim de expediente, só botar na CBN, CBN, todos os programas passam no YouTube. E onde mais, Matheus? Eu esqueci mais algum lugar, site de alguma... Tem o Globoplay, que passa também a gente, né?
3: YouTube, Globoplay,
5: CBN.
1: Não tem como não achar.
3: Nossa radinho, não tem como não achar.
1: Luiz Gustavo Medina, quem estará conosco hoje? Quem é nosso convidado? Ele já tá na área? Ótimo.
5: Você, você é o ícone, né? Você é o cara que trouxe o ícone, na verdade.
1: Eu adoro ele. Ele não sabe que eu o adoro, mas
5: eu também passei a adorá-lo. Ele é muito bom de vídeo, viu? É um dos melhores caras que produz vídeo nesse país.
1: Pode nos ensinar a fazer isso também.
5: Ah, é muito difícil. É muito sofisticado o vídeo dele. É uma beleza de luz, de imagem, né? Parece diretor de cinema, assim, né?
1: É, ele fez cinema, diz a lenda.
5: É,
1: fez
5: fotógrafo,
1: fotografia.
5: Né?
1: Não precisa nem mais fazer o programa, de tanto que a gente já falou dele agora. David, tudo bem, querido? Seja bem-vindo.
7: Tudo bem, família. Muito obrigado. Que honra estar aqui com vocês, galera.
1: Pô, que legal. David Ludolf, correto? Pra gente não errar.
7: É isso, cara. Você gosta... Nome complexo aí, cara. Difícil.
1: Esse é teu nome mesmo ou nome artístico?
7: Cara, meu nome parte de pai, cara, alemão, muito louco, né?
1: O David faz, pra quem não sabe, eu o conheci na internet, no Instagram, fazendo vídeos de roupas novas, de como se vestir, combinações. Teve uma época que ele fez uma coisa que foi interessantíssima, sobre formas de corpo com roupas. Tem muita coisa pra gente falar.
5: Parte móveis também é legal, né? Umas decorações, assim.
1: Isso é quando ele avançou, quando ele ganhou uma grana com a roupa, eu acho que ele começou a decorar a casa.
5: Eu vi outro dia dando uma aula sobre uma cadeira, assim, só faltou ele falar o preço da cadeira, mas eu fiquei morrendo de vontade de comprar a cadeira. Mas aí, como ele não falou o preço, eu falei, não deve ser pra nós.
1: É quando tá preço sob consulta é que é um problema. Aí complicou.
7: É. Quando o preço não é divulgado, cara, esquece. Vem frio aí.
1: David Ludolf, pra você que não conhece, é só você ir lá no Insta, né? Mas no Insta, né, David? É lá, né, o lugar.
7: É, eu tô mais no Instagram, cara. Mais no Instagram e no TikTok lá de vez em quando.
1: Tá, boa. Zé, quer mandar sua primeira pergunta? Eu reforço a participação de todo mundo, fim de expediente@cbn.com.br, @FDE CBN no X. Manda pergunta, curiosidades, o que você quiser. O Zé vai com a primeira dele.
6: Oi, David, boa noite aí, cara. Obrigado por ter aceitado o nosso convite. Pô, o Dan, acho que fez uma ótima curadoria, a gente ter pensado no teu nome, depois eu também fui atrás para conhecer teu trabalho, achei maravilhoso, realmente... trabalho que você faz na produção de conteúdo aí, principalmente no Instagram, eu fiquei impressionado, assim, não só com a linguagem, claro, mas com a tua forma de como você consegue criar um personagem que funciona super bem naquela plataforma. Queria saber como você chegou nisso, assim, né, porque com certeza ali tem muita acumulação de conhecimento, acho que você, com certeza... foram muitos e muitos anos, né, de trabalho duro para em algum momento encontrar uma linguagem para expressar isso de uma forma pública, né, para um público maior. Conta como foi um pouco esse processo, que eu realmente acho muito legal o produto final disso tudo, cara.
7: Muito obrigado, eu agradeço muito o convite de estar aqui, é um prazer falar com vocês, galera, tipo, muito massa mesmo. Eu acho que é um processo natural, assim, de vida, como você falou, tô falando de uma paixão na minha cabeça, tô falando de uma coisa super óbvia, mas eu acho que o contorno e o jeito como eu me comunico se dá muito pela paixão que eu tenho pelo assunto, que é genuína, sabe, assim, se você falar comigo num bar, eu vou estar falando exatamente disso, de um jeito, tipo, que seja... tranquilo, eu tento não passar informação de um jeito como meio de professor, sabe, meio como se fosse autoridade no assunto, que eu não me considero só uma pessoa que é entusiasta de moda, que gosta de moda, e falar com homem é meio complexo, né, cara, falar com homem é muito é muito sensível, então você tem que ter um jeitinho pra falar algumas coisas, porque ah, mas como assim, não posso mais usar a calça justa e não sei o que, sabe, então é meio complexo, mas a gente tenta fazer a conversa rodar. Eu acho que o mais importante de tudo é conversar de um jeito que seja significativo, profundo e que faça o assunto rodar, né? Eu acho que o mais importante é isso. Não ter resposta necessariamente, mas ter insight, né? Pra fazer a gente pensar sobre aquela ou essa determinada questão.
1: Eu, minha única maior decepção com o David, o que rompeu a nossa relação antes dela começar, é o fato dele não estar aqui.
5: É, que ia ser legal.
1: Porque eu queria esse encontro dele com você.
5: Comigo.
1: Claro. É. Porque esse sim seria o desafio.
5: Sim. Porque assim também, vamos. Pra quem entra no Instagram dele, né? Ver o que ele faz com ele é fácil, né?
1: Exato.
5: Queria ver ele fazer isso comigo aqui.
1: É,
5: né?
1: Isso que eu queria.
5: É isso, né?
1: Mas ele fugiu. É. Ele não sei onde ele tá. Ele foi malhar na Bodytech, que eu sei, porque eu vi. Mas ele. Eu te vi lá. Mas não fui te cumprimentar porque eu achei que você vinha aqui. É. Eu te vi. Foi ontem, né? Foi.
7: Cara, você treina na Bodytech também?
1: Treino e eu te vi lá. Exatamente.
7: Que legal, cara.
1: Mas
5: vocês estão negociando mensalidade grátis nesse
1: ele,
5: momento,
1: sim.
5: É isso?
1: Tudo que ele fala, tudo que ele fala é esquema. Eu ainda não, infelizmente. Mas enfim, pena que ele não tá aqui para te encontrar. Faz tua pergunta aí, Teco, manda daí.
5: É um bom ponto. Esse é um bom ponto porque a gente que vê o vídeo dele, assim, tem várias. Primeiro, assim, acho que seus vídeos são muito, muito bonitos. Assim, é quase um trailer de um filme bem feito, assim, né? Mas é sempre que acaba, David, eu penso assim, pô, quando começa eu falo, isso aí não vai ficar bom. E depois me irrita um pouco que fica ótimo. Aí eu pergunto, mas isso em mim não funcionaria. Então, tudo que ele põe nele, eu falo, mas em mim não ia ficar bom. Essa é a primeira frustração que eu tenho, né?
1: É.
5: Porque eu começo achando que nós dois estamos no mesmo barco, mas depois eu descubro que não, eu tô no barco. Ele tá num iate passando ali, né? É, quando é que você descobriu que tudo ficava bom em você e que as pessoas talvez se interessassem pra saber o que ia ficar bem nelas? Se é que fica bem nelas, porque... As roupas que você usa, além de serem muito bonitas, me parecem, assim, são muito modernas também, né? Não são roupas que você vê todo mundo usando por aí, né? A gente vai usar essas roupas um dia, todo mundo moderníssimo, assim?
7: Eu acho que... primeira pergunta, eu acho que é importante responder, é que não vai ficar bom em todo mundo, porque não em todo mundo sou eu, né? Eu acho que cada um tem uma personalidade, tem um jeito, tem uma história de vida. Eu acho que, por mais importante, antes de a gente pensar em estilo, a gente tem que pensar nisso, né? Sobre, cara, o que eu gosto, qual é o meu contexto, de onde eu vim. Eu acho que isso é importante também, né? Tipo, se eu trabalho em escritório, o que eu faço? Tudo isso permeia muito uma decisão de estilo, né? Seja para uma peça um pouco mais rebuscada, para uma peça mais tranquila. Mas eu acho que eu tô trabalhando para isso, cara. Tô trabalhando para que os homens se vistam um pouco melhor. E graças a Deus, acho que tem uma penetração boa, a galera me escuta, a gente troca muita ideia, eu trombo gente na rua. Eu acho que o meu público é muito louco, porque eu tenho... Tem muita menina que me segue, né? Muita mulher me segue e fala, cara, eu te mando meu marido, te mando meu noivo. E, então, isso eu acho muito legal, porque é uma verdadeira legião, né? De fazer as pessoas se vestirem melhor. Mas eu acho que, respondendo essa pergunta, se os homens vão se vestir melhor no futuro, eu acredito que sim. Eu acredito que a conversa está sendo apresentada e está caminhando para algum lugar. A gente já andou um caminho bem longo. Mas eu acho que tem muita coisa para a gente falar ainda. Eu acho que a gente tem muito território para conquistar.
1: Te vi na academia, foi quinta-feira, foi o dia que eu cheguei do Rio até. Eu queria te perguntar por que que é importante as pessoas se vestirem bem? E outra coisa, mudou a história toda, né? Tipo, uma Zara, falar de marcas que tudo bem, né? Acho que a gente pode falar Riachuelo, C&A, Zara, marcas que antigamente você entrava e era mais do mesmo, hoje são super ousadas. Tem calças largas, camisas, tem uma roupa com uma provocação que não tinha, né? Quer dizer, a moda chegou e chegou pra todo mundo.
7: Olha, eu acho que a moda... roupa nem sempre é moda. Mas moda é sempre roupa, né? Então eu acho que... Eu não sei se roupa é pra todo mundo, no sentido de ser democrático, né? Ainda é muito caro. A moda no Brasil é muito cara ainda, né? A gente sabe, pra produzir e pra comprar também, como consumidor. Mas eu acho que sim, né? Eu acho que a gente mudou muito. E o consumidor brasileiro, ele tá se educando um pouco mais sobre isso, né? Um assunto que parou de parecer blasé ou como se não fosse uma coisa de muita importância, para algo que se atrelou muito à identidade do brasileiro, né? Então eu acho que sim, eu acho que a moda tá mudando. Eu acho que foi uma pressão pra caramba do mercado que essas marcas se posicionassem melhor, entregassem um pouco mais de qualidade pra gente, um pouco mais de diversidade também pra corpos, tanto em relação a números, quanto em relação a proporção mesmo e tipo entrega de consciência corporal e de estilo pra todo mundo de uma forma agora, né, didática. Mas eu acho que sim, tipo, a gente tá no processo de melhorar ainda mais isso daí, democratizar um pouco mais. A gente ainda não chegou lá, é um processo complexo, é difícil de fazer, mas é isso, é falar sobre comprar second hand, comprar em brechó, comprar bem, sabe? Mais do que comprar muito, isso é uma coisa que eu tenho muita... eu tenho muita consciência, assim, no meu trabalho, que é não incentivar as pessoas a comprarem sem freio, sabe? Comprarem certo.
5: É mais fácil vestir... É mais fácil moda pra homem ou pra mulher?
7: Pra mulher é muito mais fácil.
5: Mais fácil.
7: Mas muito, sim. Muito mais fácil. A gente tem pouca opção de moda pra gente hoje, porque não é um mercado...
1: Porque a gente é mais travado? Porque o homem é menos usado, por isso?
7: Eu acho que o homem é muito ainda... É isso, né? A questão do machismo e do preconceito, né? Eu sofria muito hate no início dos meus vídeos, porque os homens comentavam... comentários homofóbicos, eu sentava de perna cruzada. Então, a gente tem muito caminho pra andar.
5: O homem, quando a gente tá num boteco, quando chega um cara muito arrumado, até outro dia ele era sacaneado pelo grupo, né? Quando ele chega com a roupinha bem passada pra dentro, combinando, cabelinho, os caras, todo mundo sacaneia o cara. Ele não tem incentivo nenhum a tá caprichando, né?
7: Sério. E é diferente se uma mulher chega no mesmo jeito, né? Com as amigas, assim. Sim. Nossa, amigo, como você tá linda. Como... A gente não tem isso, né? A gente não tem essa troca. Uhum. Isso não é uma coisa que a gente produziu ainda. Mas eu acredito que seja possível. E acredito que a gente tá no caminho.
5: Fala, Zé.
6: Ô, David, hoje, quem que você acha que influencia mais o jeito que as pessoas se vestem, assim? Porque a gente mudou muito, né? A gente tinha muito revista de moda antigamente, as pessoas folheavam, pegavam os looks lá. Com a internet, com as mudanças todas culturais, quem que influencia mais as pessoas?
7: Eu acho que definitivamente o acesso ele foi um pouco mais democratizado por conta das redes sociais, né? Então eu acho que influencia muito as pessoas hoje é o TikTok. Acho que é o maior canal de acesso a coisas novas, né? Porque mesmo ele sendo uma bolha... Porque isso, né? Moda sempre é uma bolha. Mesmo sendo uma bolha, é um lugar que as pessoas podem acessar de casa, tentar replicar aquilo com o que tem. E isso também abriu um caminho muito interessante, que eu acho que é... As pessoas terem um pouco mais de autonomia para criar o que elas quiserem, sabe? Eu quero usar essa marca aqui, eu vou ressignificar ela para usar do meu jeito. Eu acho isso muito legal. Mas tem outros canais, assim, com certeza. Eu acho que música sempre é um canal de inspiração de moda muito grande. As novelas, né? Os filmes. Sou muito fã do Dan desde criança.
5: E o desde criança não precisava. Desde criança complica.
1: Pois é.
5: Obrigado, querido. Obrigado.
7: Então é isso, sim, cara. A gente cresce com influências, né? Tipo, masculinas na cabeça, né? Então é meio que isso, assim, também.
5: Pô, o Dan tá numa fase diferente, né? Influência do Shai Suede, né, Zé?
7: Shai Suede,
5: naquela,
7: né,
5: naquele lançamento lá da novela, ele tava com a roupa ousadíssima, agora tá... Ele tá saindo da nossa...
1: Eu quase liguei pro David pra ele me aconselhar. Foi por muito pouco.
5: Ele tá saindo da nossa influência
1: me
5: mudando
1: veste a influência. Pra fazer. O Shai tá me... Pô, o Shai, um homem, né? Muito mais ousado.
5: O homem do linho.
6: O Dan nem tá andando mais com a gente, né? Porque ele não se sente muito... Ele não quer pegar mal. Né?
5: O David.
7: Ele se destacou, né, cara?
5: A gente tem uma piada interna aqui que eu faço com o Dan, mais ou menos uns 30 anos, que é um pouco disso. Ele tava no lançamento da novela, né? Ele tava com uma roupa muito diferente, assim, muito bonita, né?
1: Muito obrigado.
5: Não, tá muito bonita, mas era muito diferente pro meu conceito de roupa, né? Assim, eu jamais usaria aquela roupa, por exemplo. E aí, o que eu brinco com ele é assim, que ele sempre teve umas coisas de usar um sapato diferente, coisas diferentes. Eu falo, cara, você só faz isso porque você é ator. Isso é uma coisa curiosa, porque tem umas roupas que eu brinco assim, cara, se sou eu com a mesma roupa, os caras apontam, olha onde lá vai o gordinho esquisito. Como é ele, os caras, meu, esse cara é muito descolado. Você tem a ver isso, assim, ou você acha que é como a gente se vê que vão nos ver? Porque a nossa brincadeira é, eu com esse sapato passo de idiota, você descolado.
7: É licença poética, né, cara? Que a gente, a famosa licença poética, né? Mas eu acho que não, eu acho que qualquer pessoa pode se vestir bem se ela tá bem com ela mesmo. Eu acho que é mais uma sensação mais de... Tem mais a ver com a sua postura do que necessariamente com uma peça de roupa específica, eu acho. Eu acho que pro Dan usar esse tipo de sapato, né? Sapatos diferentes na sua opinião, dentro do seu contexto, ele vestiu antes na cabeça dele, né? Ele tá muito seguro, tá se sentindo bem com aquele sapato. E isso exala uma energia de você falar, caraca, essa pessoa, ela chegou aqui dentro. Você fala, nossa, não tem como você negar a presença daquela pessoa, né? Uhum. É por isso, assim, é porque ela tá se sentindo muito bem naquele sapato, naquele terno, enfim. No que quer que seja. Eu acho que é mais uma questão de atitude do que necessariamente uma peça.
1: Pô, tanta coisa pra te perguntar, que também aí de começar, eu quero ter curiosidade a seu respeito, mas até eu tava pensando enquanto você tava falando um contrassenso na minha cabeça da moda, né? Eu tenho filhos adolescentes, minha filha só usa um chinelo, né? Com meia. Vai pra escola, com
5: que é chinelo. Horrível, né?
1: Todos, seu filho também.
5: Eu também, é horroroso isso, cara.
1: Então, todas as... Quando você é adolescente, você é mais suscetível ao grupo, né? A ter medo de se diferenciar, né? E daí, pra mim... E aí você me ajeita nos termos corretos, mas assim... A moda me chama... Ela dita o que é o que todo mundo tá usando. Então, como eu expresso a minha identidade dentro desse querer ser igual a todos, né? É por aí, não é? Entende o que eu pergunto? Se o que é legal é usar chinelo com meia, como eu posso ser diferente?
7: Onde eu entendo que você
1: expressa minha identidade.
7: Entendo essa pergunta, acho ela maravilhosa. E eu acho que eu iria um pouco mais além. Quando você fala que quando a gente é adolescente, a gente tem uma noção um pouco maior de uma necessidade um pouco maior de se enturmar, de não ser tão diferente da maioria, eu acho que isso a gente traz pra vida adulta também. É. Ontem eu tava passando por Faria Lima e eu vi uns 75 caras iguais, assim. Eu tipo, mano, os caras tudo igual. Então, na minha cabeça, passa por isso, assim. Mas eu acho que quando a gente tá falando sobre como agora as pessoas estão usando, e eu uso também pra ficar descolado, ficar legal, a gente tem sempre que lembrar que é uma bolha, né? Não tá todo mundo usando aquilo, né? É que a internet traz pra gente um número que não existe. Mas eu acho que é isso, de novo, eu volto sempre a... Existem coisas que são atemporais, né? Eu não acredito que roupa nenhuma é atemporal, mas existem coisas que nunca vão sair de moda. Então, tipo, um Chuck Taylor legal nunca vai sair de moda, né? Um All Star, ou sei lá, tipo uma Dr. Martens, um jeans bem cortado da Levi's. Você pode usar isso aí a sua vida inteira. Então, o meu trabalho é falar um pouco disso, assim. É você fazer escolhas um pouco mais assertivas, mas eu acho que para além de você estar na moda, eu acho importante você estar com a cabeça fresca. Tipo, cabeça fresca é muito legal. Então é isso, assim,
1: né?
7: Não
1: envelhece. Uma cabeça fresca, tá aberto a tudo?
7: Ao que eu tava lendo esses dias, cara, que o melhor lugar para uma pessoa envelhecer é numa cidade grande, com muita coisa acontecendo, Nova York, assim, uma metrópole, vamos dizer, né? Porque esse cara, ele vai pro interior, ele atrofia tanta coisa. Então é isso, assim, tá vendo as coisas, o que tá acontecendo, as pessoas estão indo, como é que é, sabe? Assim, eu acho que é importante a gente estar com esse tipo de conexão sempre ligado, assim, e isso que é manter a cabeça fresca, né?
1: Fala, Zé, começamos com você o bloco, terminamos com você o bloco, manda aí.
6: Ô David, né, hoje muita gente compra roupa ou pela internet ou por rede social, essas coisas. Como você acha, que você acha desse tipo de consumo? Porque eu fico sempre pensando, eu como consumidor de roupa, eu gosto de pegar na roupa, testar a roupa, ver o tecido, mexer, pegar com a mão, ter uma experiência tátil, né, com o produto. Como que você vê essa coisa de você só olhar a imagem e encomendar e mandar entregar na sua casa, cara?
7: Eu admiro as pessoas que fazem, mas eu sou meio igual você, assim, Zé, eu não consigo. Eu sou o cara que eu quero ir lá provar. Porque isso é uma coisa que eu tenho. Caimento é muito importante, eu acho, né? Caimento e é isso, você testar o tecido na sua pele. Às vezes você gosta de uma peça, mas ela, por algum motivo, te pinica, ou sei lá, evidencia uma parte do seu corpo que você não gosta muito e você não pensou que fosse acontecer.
1: Mas é difícil, desculpa te interromper, mas é difícil as pessoas conseguirem se ver, né?
7: É complexo. E dentro desse lugar também de... Cara, é como a gente tá fazendo um recorte de homem aqui, né? Homem é muito complexo, cara. Homem, o cara não vai convidar os amigos dele pra ir comprar roupa com ele. Ele chama a namorada, chama a mãe. Então, é bem difícil, assim. A gente se enxergar nesse lugar é bem complexo. Mas eu acho que... Eu admiro quem consegue fazer esse tipo de compra. Eu raramente faço isso. Pra mim, a experiência de loja ainda é mais importante do que você comprar online. E comprar com consciência.
5: Você tem alguma coisa que você adoraria usar, mas toda vez que você prova ou põe, você acha que não ficou bem ou que você não tá confortável e você tira e fala, não é pra mim isso? Tem alguma coisa?
7: Com certeza, camisa polo, cara. Fico horrível de camisa polo. Deus me livre.
5: Mas você. Não, mas é uma opinião sua ou te acham isso? Falaram isso pra você?
7: Não, as pessoas, eu nem deixo as pessoas verem, é um negócio que eu boto, gente, pelo amor de Deus, isso aqui não vai rolar nunca, jamais.
1: David, a gente vai sair esse bloco.
5: É uma coisa simples, né? É. Aparentemente, né?
1: Não, você usa camisa
5: polo. Não, é que parece que, agora que ele falou, eu pensava, até ele falar, eu pensei, qualquer um fica bem de camisa polo, né? Não tem muito como dar errado, né?
1: Cara, eu vi que você foi pra Paris, e lá em Paris você foi pra várias lojas, e você pareceu um cara muito feliz, né? De ver e conhecer marcas que aparentemente você estava conhecendo pela primeira vez, o que você tinha ouvido falar e tal. E foi muito bacana te ver no Instagram curtindo isso tudo. Há países que trabalham melhor a moda do que outros, imagino eu, né? A França deve ser um deles. Quais são os lugares que você acha mais bacana no mundo fazendo moda hoje?
7: Eu acho que o lugar mais legal do mundo de moda hoje é o Japão. Tipo, não tem comparação com nenhum outro, assim. Tipo, eles são absurdos. Mas isso é viagem de pesquisa. Eu tento fazer todo ano pra fazer isso que eu te falei. Sentar num lugar. E é isso, cara. Eu vou pra lá, às vezes, eu pego um dia ou dois pra sentar num bar e ficar vendo as pessoas passando na rua. E entendendo como é que usa aquilo, como que pode usar. Às vezes a gente tá... é mais pra abrir a minha cabeça, sabe? Eu acho legal esse exercício, assim. Ano que vem eu quero fazer o Japão e eu acho que vai ser, vou voltar com muito mais repertório. Mas é um pouco pra sair da minha zona de conforto, assim, me reinventar, testar coisas. Por exemplo, eu não uso bem bermudas. Então eu fui durante o calor agora pra ver como é que eu usaria a bermuda de um jeito legal. E aprendi, acho que tá funcionando. Então é meio que isso, sim. Quem sabe vem camisa polo por aí? Não sei, pode ser que, né?
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0: Domingo, 30 de agosto de 2026. O ministro do Desenvolvimento, Indústria e Comércio, Márcio Elias Rosa, vai se reunir virtualmente amanhã com o representante comercial dos Estados Unidos, Jameson Greer, para negociar o tarifaço. O chanceler Mauro Vieira também participa do encontro, que marca a retomada formal das negociações técnicas. A reunião foi agendada após a conversa por telefone entre os presidentes Lula e Donald Trump. Em pauta, o governo brasileiro busca a redução das taxas de até 37,5% ou a ampliação da lista de produtos isentos. No foco estão produtos como etanol, açúcar e fertilizantes. O TSE deve julgar nesta terça-feira a ação sobre o uso de inteligência artificial na campanha eleitoral. O processo envolve o vídeo apresentado em convenção do PL, que produziu, com IA, a imagem e a voz de Jair Bolsonaro em uma mensagem de apoio à candidatura do filho, Flávio. O tribunal vai analisar a aplicação das regras eleitorais e a eventual responsabilidade da campanha. 4 pessoas morreram e uma ficou ferida durante um intenso tiroteio na comunidade da Muzema, na zona oeste do Rio de Janeiro. Após o confronto, criminosos interceptaram 14 ônibus e usaram os veículos como barricadas para bloquear vias da região de Jacarepaguá. O policiamento foi reforçado pela Polícia Militar e a circulação do transporte foi normalizada. Horário de Brasília, 11h32.
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0: Muito bem, David Ludolfo está com a gente. E a música, Zé, qual é, por favor?
1: A gente está ouvindo o Miles Sanko, é um britânico de origem ganesa, super som aí daquela cena de Londres maravilhosa de música negra. Chique.
0: Perguntas de todos os lados. Todos os lados. Eu não botei ouvinte no primeiro bloco, porque tá tudo fluindo tão bem. E as pessoas não só mandaram perguntas para o David, como me xingaram exatamente por isso, no que elas têm toda a razão. Fim do expediente, @cbn.com.br, é o e-mail, @fdcbn, é tweet, e o WhatsApp, aí é na voz macia, sedosa de Matheus, que já aproveita e manda um beijo para alguém. Quem será?
2: Mandar um beijo para minha mãe. Marta, beijo pra ela.
0: Na dúvida a gente manda pra mãe, sim, né?
2: Sempre importante.
0: Eu te peguei de surpresa, você mandou pra mãe, tá certo. E aí conta pra gente se tem... Repete o número, por gentileza, e alguma mensagem.
2: Então repetindo o número pra mandar mensagem pra cá, 11 99911 9981. Repetindo, 11 99911 9981. Fala com a gente. Tem uma mensagem da Ana aqui. Ela fala: a Michelle Obama lançou o livro The Look, em que fala do impacto cultural das roupas dela, mas ela recusou falar de moda por anos para que a vida política do marido não fosse reduzida a isso. E aí a Ana pergunta pro David, né? Você acha que a moda ainda é vista como um assunto fútil? Principalmente hoje em dia, que qualquer um é um blogueiro de lifestyle?
0: Muito bem.
3: É muito boa, né? Eu acho que a moda sim ainda é tratada como uma coisa fútil. Mas eu acho que depende muito do recorte, né? No recorte do Barack, né? E no meu recorte, falando como um homem preto, nunca foi uma coisa fútil, é um jeito de estar no mundo. É totalmente político eu falar das coisas que eu falo, eu poder estar aqui com vocês trocando essa ideia, é totalmente político. Eu acho que dá pra falar de moda de um jeito que seja substancial, sim. Mas eu confesso que existe sim, tipo, também a possibilidade de você falar de moda de um jeito raso, de um jeito que, enfim, né, foque simplesmente num tecido, numa roupa. Mas eu acho que do meu ponto de vista é um ponto de início de conversa para coisas bem pesadas, coisas bem complexas, né, que a gente lida. Eu acho que é importante a gente usar esse canal desse jeito, assim, para aprofundar o tema.
0: Quem emenda, Zé? Eu vi você acenando a cabeça.
1: Meio nesse caminho mesmo, assim, né? Porque a roupa é o primeiro sinal que a pessoa reconhece, né? Primeiro, o teu reconhecimento primeiro pelo outro é pela roupa, né? A pessoa te olha e já faz já cria ali um roteiro daquilo que ela pode esperar de você, né? E isso, numa sociedade violenta como a nossa, tá diretamente relacionado com preconceito, com violência, né? É difícil formular isso, porque na verdade, assim, fico imaginando em sociedades menos violentas, a moda pode ser uma expressão mais livre. É diferente num país como o Brasil, por exemplo, ser um morador, um preto de periferia, é muito difícil você circular em um ambiente extremamente violento, querendo ao mesmo tempo se expressar por meio da moda, né? Como você vê essas tensões constantes que a gente enfrenta por meio desse reconhecimento público do jeito que a gente se veste, né?
3: Eu acho que definitivamente passa por isso, assim. Eu acho que a gente está num lugar de segurança, em um lugar onde a gente consegue se encontrar, isso, com um pouco mais de autonomia, com um pouco mais de presença mesmo. Eu acho que é importante, e isso tem um efeito direto na forma como a gente se veste, né? Tanto cultural quanto de estar vivo mesmo, né? A gente sabe, a gente vê o que acontece. Se a linha de masculinidade para o brasileiro médio ela é muito fina, né? E nas periferias ela é mais fina ainda. Então, o cara sentar de perna cruzada, o cara usar rosa ou coisas do tipo,

0: onde eu vim, caminhando para um lugar onde a gente consiga usar o que a gente quiser, seguro disso, feliz, né? Tipo, eu sou totalmente contra esse. Eu tô acompanhando muito o que tá rolando com o Léo Santana. Tem uma galera enchendo o saco do cara porque ele tá usando bolsa agora. E eu tô pensando muito, tô pensando em conteúdo para falar sobre isso, inclusive, mas eu almejo um futuro onde isso não seja pauta para ninguém. Onde um cara usar a bolsa ou usar o que quer que ele seja não seja pauta para ninguém. Que a gente tem muita coisa para falar, muita coisa para resolver. É diferente, tipo, de quando eu tô viajando, por exemplo, onde eu percebo que as pessoas podem ser elas mesmas e sair de pijama na rua que ninguém liga. Esse é o lugar para mim utópico, é o lugar que eu imagino que a gente vá um dia, sabe? A gente sair de pijama na rua e ninguém ligar.
1: Mas as ruas ditam um pouco, né, o que rola na moda, não é assim? Tudo o que há de melhor na moda e o que acontece, talvez demora um tempo sempre, mas surge na rua, né? Surge, e muitas vezes nas periferias mesmo, não é? A gente vive um pouco esse momento, não sei se hoje em dia eu também sou mais esperto com isso do que eu era, mas várias marcas vão incorporando e trazendo gente das ruas e das periferias para renovar teu style e tudo, não é?
0: Eu acho que total, Dan, total. Eu acho que vem da periferia, é lavado, né? É polido, e aí, mas é difundido pela elite ainda, né? E quando volta para a periferia, já é tarde demais, já estão fazendo outra coisa. Eu fiz um vídeo falando sobre isso, inclusive, sobre esse movimento cíclico de tendência, né? Que é uma corrida de gato e rato, você nunca vai conseguir chegar lá, sabe? Mas eu acho que a periferia tem poder de driblar isso e criar assinaturas e vocabulários próprios, assim, que permanecem por anos ali, sabe? E a gente se enriquece, a gente se enfim, se alimenta muito disso, né? Mas total, você aponta bem certo.
1: Zé, ia completar alguma coisa? Eu te interrompi? Não, tá tudo certo.
2: Não, eu só lembrei, por exemplo, a nossa geração. Eu lembro muito da coisa do brinco, né? A nossa geração foi a primeira que o homem começou a usar brinco. E era uma pressão absurda. Desde família, eu lembro o meu colégio proibir um brinco, os garotos usassem brinco. E era uma época muito forte de rock and roll e todo mundo que tinha banda usava brinco. Ou muitos usavam brinco. E era uma. Para você conquistar o direito de usar um brinco, um homem, um menino usar um brinco, era uma luta absurda. Isso num colégio de elite, né? Eu fico pensando assim, nessas loucuras assim do julgamento mesmo, né, cara? O quanto é difícil conquistar esses micro, pequenos espaços, né? Mínimos de expressão, né?
1: Fala,
3: não, eu furei a orelha.
1: Você botou brinco também?
3: Olha só.
1: É,
3: Tá
1: eu não.
3: vendo? Chocando a você essa informação.
1: É verdade. Eu nunca tive de brinco.
3: Mas eu usei.
0: Eu não pude furar a orelha porque minha mãe, exatamente, minha mãe falava, não, isso não é coisa de homem, tá? Então, tipo, pensa.
1: Me conta um pouquinho disso, porque tem muita gente perguntando. Na verdade, eu acabei perdendo aqui o e-mail, até com tal coisa na frente, mas tinha gente pergunta. Eu lembro de ter visto um post seu falando assim: ah, um dia acho que foi vendedor de uma loja, uma coisa assim. Você me corrige, por gentileza. Mas essa caminhada até agora, hoje em dia, sendo. Tá nesse momento maravilhoso que você tá com voz, propagandas, parceiros lindos, grandes, né? A Volvo, sei lá, vários, não me vem todos na cabeça, senão eu falaria, você pode falar se quiser. Mas você, a caminhada, vem de onde? Esse o teu começo ali? É Rio de Janeiro, não é? Aí depois de Rio de Janeiro, Curitiba. Conta pra gente.
0: Cara, eu sou de um bairro chamado Rocha Miranda, que é colado com Madureira, do Rio de Janeiro. Periferia, cara, família super humilde, assim, meus pais não têm nenhum ensino médio completo. Eu não tive instrução nenhuma de moda. Tudo que eu falo de intuição e de paixão pura mesmo. Mas, cara, minha vida já passou por. Eu já trabalhei pra político, eu já fiz tudo que você imaginar na sua vida, né, cara? Tipo, já. Nos últimos anos eu morei em Curitiba fotografando, e o lance do conteúdo aconteceu por acaso mesmo, por uma viagem que eu fiz para Londres. E foi a primeira vez que eu vi pessoas como eu, da minha cor, em diferentes lugares na sociedade, porque o que eu tinha de referência de pessoas pretas eram, tipo, pessoas do meu contexto ali, né? Então, tipo, entregador, cara, pedreiro, era os caras que faziam esse tipo de trabalho, né? Eu nunca tinha visto um preto num Tesla. Nunca tinha visto um Tesla. Um preto no Tesla, então, era tipo, mano, como assim? Como assim? Então, esse é o tipo de coisa que, cara, muda a sua vida, né? Mudou a minha vida e eu comecei a falar de moda pra isso, né? Com uma ferramenta mesmo de reorganização, de pensamento e de postura para as pessoas como eu, assim.
1: e você aceita bem, aceitou bem, ou teve alguma, algum, em algum lugar dentro de você, uma, um boicote?

0: pacote, uma recusa a esse amor instantâneo, instantâneo não, né? Esse, de um momento para outras coisas começam a acontecer, mas quando você se viu fazendo, tendo esses parceiros grandes e você ocupando totalmente outro lugar.
1: Não, eu sou um cara muito tranquilo, assim,
0: Ah, que bom.
1: eu não deixo as coisas subirem na minha cabeça, não, assim, zero. Eu não sou uma pessoa pegada com as coisas, sabe? Eu acho que é importante a gente estar num lugar de aprendizado sempre. Eu acho massa tudo que tá acontecendo, mas se um dia tudo isso acabar, eu vou continuar sendo a mesma pessoa. Eu sou isso, né? Eu não tô.
0: Exato, claro.
1: É tipo, eu
0: Não tem um
1: não tô.
0: personagem ali, né? Ou uma.
1: É, sou eu, cara, sempre gostei disso, tô falando como eu falei no início, tô falando obviedade, né? Então, na minha cabeça, eu acho massa, sou muito grato pelo que tá acontecendo, mas mais importante para mim é fazer as coisas, né, se movimentarem, assim.
2: Ô, David, duas perguntas. Ó, uma aqui da Carolina Foz, ela pergunta se você acha que tudo depende do seu astral, da sua segurança, do seu conforto, ou tem coisas tipo croque que não dá para ninguém? E a minha, se esses filmes tipo Diabo Veste Prada, se te fizeram se apaixonar, se você ficou pirado nisso, ou se foi o pior desse assunto para você?
1: Ó, focando na pergunta número um, eu acho que Crocs dá para fazer sim, dá para funcionar. Eu já vi gente usando Crocs e acho que dá para responder desse jeito, assim. Eu acho que é a atitude da pessoa mesmo, mesmo. A pessoa pode tancar o que ela quiser. Cara, eu fico vendo o Lenny Kravitz, que é uma referência incrível de moda para mim. Ele usa umas coisas que eu jamais conseguiria usar, jamais. Mas ele tanca, né? Ele é o Lenny Kravitz, né, cara?
2: Sim.
1: E
0: Outro
1: tantos
0: dia eu li uma
1: outros, né?
0: matéria do Lenny
1: James.
0: Kravitz falando de como ele é magro até hoje. Você já viu isso? Que ele come uma vez
1: Cara,
0: por dia.
1: ele é shapeado, cara. Shapeado.
0: É o teu caminho, né? Agora, tô vendo.
1: Eu tô nesse caminho aí. Eu tô Lenny Kravitz. Eu e tu na Bodytech, né, cara?
0: Exatamente, cara.
1: Shapeado.
0: Nossa, a hora que você me encontrar pessoalmente, você não vai acreditar, mano. Qual era a outra pergunta
2: Não,
0: do
2: desses
0: Diabo
2: filmes,
0: Veste Prada?
2: tipo Diabo Veste Prada, você acha que ajuda, atrapalha, glamoriza ou deixa a coisa mais fútil?
1: Eu acho que a gente difunde, assim, né? Eu acho que difunde o assunto. Mas, de novo, eu acho que é muito nichado pra mulher ainda. A gente não tem um filme de moda pra homem, né? Mas eu acho legal tá lá, eu acho massa. Eu me diverti muito com o primeiro, vi, eu gosto muito. Mas eu acho que a gente precisa também estar nesses lugares. Tipo, precisa existir filme pra falar de moda pra homem também. Porque a gente tá consumindo, a gente tá fazendo esse assunto, né, rodar. E eu acho importante. Mas, assim, de novo, né? Tudo depende da abordagem da pessoa. Eu acho que é um filme. Pra assim, entreter as pessoas, né? Mas se quiser aprofundar, dá para aprofundar com certeza. Tem outras mídias que a gente consegue encontrar informações de verdade, né? Tipo livros e tudo mais.
0: Por exemplo, algum que você lembre, que você acha bacana de recomendar para as pessoas, filme ou livro,
1: Eu acho
0: qualquer
1: que
0: coisa.
1: eu não sou um cara que lê livro de moda, eu lê livro de design, na verdade, né? Então, tipo, livro de design, de arquitetura, porque eu não sou eu sou uma pessoa da moda, mas tô zero com a galera da moda. Zero, assim, eu não tenho paciência pra galera da moda, acho eles chatos, insuportáveis todos.
0: Que é ótimo, que daí você pode falar de quem você quiser, quando você
1: Eu posso
0: quiser.
1: falar de quem
0: É. Né?
1: quiser,
0: Já, se você não gosta de ninguém, você só vai falar do que você, da roupa que você gostou mesmo, né?
1: exatamente. Exato. É bem isso, assim, tipo, eu não sou dessa galera, assim, eu sou.
0: Olha só. E quais vão as marcas? Isso perguntaram já que eu perdi o nome aqui. Ou as marcas ou os lugares que você acha que são legais as pessoas conhecerem de moda brasileira, de pessoas fazendo
2: Ah,
0: coisas
2: e
0: independentes,
2: as
0: diferentes.
2: pessoas também que você acha que são, enfim, icônicas, se vestem, que ditam moda, quem que você presta mais atenção também?
1: Eu, de pessoa, assim, a minha maior referência de tudo, de brilhantismo, né? Eu acho que é o Michael Jackson, sou muito fã desde criança. Mas eu tenho referências, assim, tipo, aleatórias, né? Eu me inspiro muito em mulher, tipo, tem muita mulher que me inspira, que eu sigo para acompanhar mesmo. Que acho que são esses também legal da gente fazer, de estar num homem, de mirar uma mulher, simplesmente pelo fato de ela se vestir bem, e não, tipo, ah, porque ela é gostosa ou o que que seja. Pode ser gostosa também, mas assim, né? Cara, não, eu admiro porque ela se veste muito bem e acho isso legal. Falando de. Eu vou fazer um recorte, porque senão a gente vai falar sobre muitas coisas, né? Mas falando de Brasil aqui, eu tava hoje com o Felipe, da Pace, que é uma marca que eu acho muito legal, gosto muito.
0: Japão, né?
1: Gosto muito.
0: Influência japonesa que você falou do
1: É,
0: Japão no programa.
1: total. Tava aqui no Jardim, em São Paulo, adoro a Pace, é uma marca, minha marca favorita. Eu gosto muito da Mão de Passe também, da Sasha e do João, somos queridos. Então, e é isso, né? Tipo, tem. outras marcas no Rio, por exemplo, tem a Welcome Rio, que eu gosto muito, tem a Carnan, tem a Yukari, tem muita gente fazendo coisa legal, tem a Sand Studio também, mas é isso, a gente precisa ainda de mais pessoas, e nesse exército a gente precisa mais de uma galera chegando aí pra gente dominar esse mercado.
0: Ô Zé, eu tenho a impressão que tem muita marca nova que a gente não sabe, e muita marca legal. Né? Eu às vezes pego na internet e vou fuçar uma coisa e falo, nossa, olha aqui, aí no Rio eu fui nessas que ele falou, aqui em São Paulo tem uma outra, e tem coisas que são acessíveis, claro que né, mas assim, num preço mais acessível do que as marcas mais conhecidas e coisas mais interessantes, né? Não sei se você vê isso também, Zé.
3: Eu vejo muita coisa que aparece pra mim, tipo Instagram, essas coisas, eu vejo umas coisas muito legais, mas eu realmente fico um pé atrás com a questão do acabamento, do tecido, isso me deixa um pouco assim, e mesmo assim, eu tenho shopping perto de casa, de vez em quando passo em lojas, assim, as que tem multi, né, tem de tudo, assim, e eu sempre fico meio grilado com acabamento, nessa coisa meio de fast fashion, né, dessas marcas que trocam muito de... Toda hora eu tô colocando coisa nova para circular. E isso entra um pouco na questão da sustentabilidade, que também é uma coisa que muito ouvinte pergunta aqui, né? Como que dá, né, para tá legal, se vestindo bem, e ao mesmo tempo tá de acordo com um mundo que tá sofrendo uma crise ambiental bizarra, né?
1: Legal, legal, Zé. É uma pergunta importante, né? Eu acho que é isso, né? Eu tento muito falar sobre esse assunto de um jeito que seja mais tranquilo para as pessoas, porque existe ainda muito mito, né? Sobre comprar second hand, comprar em brechó. Ah, mas aí não vou ficar, pô, mas é a roupa usada, como é que faz isso? Mas eu acho que o caminho é esse. Tem muito mais roupa no mundo do que a gente precisa. A gente não precisa de mais de uma camiseta branca, a gente precisa de mais um jeans. A gente precisa de um jeans, cara. Compra um jeans bom. Ele pode ser um jeans bom usado. Você pode achar um leves usado e você vai usar aquele jeans ali pra sua vida inteira. Então, eu acho que é isso. O caminho é esse. Eu acho que o caminho de desperdício não é sustentável pra gente. Não é um caminho intelectualmente interessante, também acho. Mas eu acho que eu não tô falando pra você também não comprar coisas, né? Comprar coisas em loja de departamento, de vez em quando é legal. Acho super importante também. Mas eu acho que a consciência do equilíbrio ali... Eu acho que faz muita diferença, sabe? Então, sei lá, se for comprar 5, 6 calças durante um ano no fast fashion, compra 2 calças boas num brechó. E, cara, você vai sair bem, vai estar bem vestido, ninguém vai saber. Então, é esse caminho, sabe? Uhum. É mais fácil do que parece, na real.
0: Quando que você percebeu que as coisas tinham rolado pra você e qual foi a tua sensação?
1: Cara, eu acho que eu entendi que as coisas estavam acontecendo quando eu tava no avião. Que eu nunca tinha ido de executiva pra Europa, cara. Eu tava num avião, né, pra Europa, indo cobrir Roland Garros com uma marca, com a Stella, que é seu embaixador. E, da cara, cerveja? Eu falei, mano, a cerveja. E eu falei, cara, eu tô aqui com essa galera, cara. Rodrigo Santoro, Juliana Paz, Sharon Menezes. Um monte de gente importante eu aqui, tipo, cara, que loucura. Acho que ali caiu um pouco a ficha, assim, então. Mas ainda todo dia, cara. Todo dia acontece alguma coisa que eu falo, nossa, eu tô vivendo isso aqui, é muito legal.
0: É muito legal, é muito merecido.
2: Ó, a gente precisa fazer algumas demandas pra ele. Lá. Eu já tenho várias ideias aqui. Uhum. Eu acho o seguinte, David, a gente queria se. Sim, no seu tempo também, não se sinta pressionado, não vai na nota professora. Mas a gente gostaria de ver um vídeo, pode ser até um story, pra também não ficar fixado lá. Okay. Um dia que você se vista e fale, isso aqui não ficou bom. Entendeu?
1: Com certeza.
2: É. A gente
0: eu vim fazer esse vídeo e não deu certo.
2: Não
0: olha
2: deu
0: só.
2: Certo. Ó, essa roupa aqui não deu certo. Vou trocar e daqui a pouco vocês vão ver a roupa que eu escolhi. Mas essa aqui foi ruim. Deu ruim. Tá. A segunda demanda, essa é um pouco mais difícil. Que é o seguinte, eu queria saber se um dia você pode pôr essas roupas, principalmente essas largas que você põe, que na partida eu falo, isso aí não vai dar certo.
0: Ele inclusive fala pra comprar uns tamanhos maiores. Inclusive, às vezes, da ala feminina, não tô, eu tô errado. Não tô
1: é
0: errado,
1: isso, né? É isso, total. Então,
2: mas eu queria o seguinte, eu queria um to be continued, assim, eu quero ver ele pronto e falar, cara, ficou bom. Aí ele sai, põe uma outra roupa e chama, tipo, o vizinho da frente. o namorado da amiga, o porteiro, e fala:
4: veste essa roupa.
2: Veste essa roupa e fica bom no João, no vizinho da frente.
0: Você queria, né, isso com você, na verdade.
2: Não, eu queria porque isso me estimularia a falar: pô, tá vendo? Ó, isso aí é pra nós. Porque eu olho e falo: cara, isso aí, pô, tudo fica bom nele, cara. Isso é... Eu falei no nosso grupo de WhatsApp, isso essa semana, por exemplo, atrapalhou um pouco minha autoestima até, porque eu falava: cara, tudo fica bom, começa ruim, acaba bom, pô. No meu caso, cara, raramente acaba tão bom antes de começar, né? Eu queria ver, né? A gente também precisa falar, pô, isso aí é pra mim também. Essas demandas, no seu tempo.
1: Ô, David, eu vou organizar isso daí.
0: Pô, ótimo. Ó, a gente tá quase chegando no fim, mas assim, além dos vídeos, você trabalha desenhando roupa também. Conta o que mais você faz. Porque faz umas parcerias, né? Você é da Dom Bernardino lá de Curitiba, até eu fui lá.
1: Legal.
0: Tinha uma calça, acho que você tinha desenhado, alguém me falou isso lá. Mas enfim, você conta as coisas a mais que você faz aí nos vídeos.
1: Cara, eu sou entusiasta de moda, mas eu gosto de música também, né? Eu sou músico, sou baterista. Mas eu tenho sonhos, assim, eu tenho muita vontade de ter minha própria marca. De vez em quando eu tô colaborando com uma marca ou outra, com um design ou outro, assim, meu. Mas eu tenho vontade, sim, de ter uma marca que seja... que fale pro futuro, que seja, assim, gênero, que seja prática, né? Aquela tipo de marca que você se veste no escuro, assim, né? Você pegar aqui qualquer coisa e você se veste, tá bom, pra todo mundo,
0: aí,
1: né?
0: Legal.
1: Tá chegando, então... eu tenho muito, cara, isso no meu coração, assim, essa vontade de ter uma marca que seja... é isso, que reflita bastante o que eu acredito, o que eu penso pra roupa, e que sejam peças que comecem conversas interessantes, que a gente gosta de estar tendo aqui, né?
0: Ah, que bom, tomara. A gente falou do Chay, você falou do Chay no programa, o Chay vai lançar uma marca, cara.
2: Vai?
0: Vai lançar uma...
1: Chay é brabo, né, cara? É... bravo.
0: É muito linho, vai ter linho belga de 1812, é umas coisas muito loucas que ele usa lá.
2: Já
0: é bom de roupa? Roupa e perfume?
2: Entre os ouvintes que...
0: Você também é do perfume?
2: A Elia é do perfume.
0: Cara, mas
1: eu gosto de perfume, amo, cara.
2: Mas eu descobri que camisa polo e croque os ouvintes odeiam, assim, não, todo mundo nem sabia que a camisa polo era tão odiado como croque, assim.
1: Tá vendo, cara? Tem uma galera aí que não gosta, cara, é bem louco.
0: Muito bem, a gente vai para a Repórter CBN. Não, vou fazer 2 minutos, que daí eu começo o contrário. A gente faz a Repórter CBN e depois intervalo. Pode ser, Matheus? Tem alguma coisa que você queira ler daí? Você está fazendo assim? Não, tá tudo bem. Também não dá tempo, porque a gente está quase chegando nas 7h30. Zé, quer ler daí? Ou pelo menos citar o pessoal do Twitter, ou emendar uma pergunta, ou tudo junto, manda ver.
3: Vou mandar uns abraços aqui pro pessoal que está participando. A Evelyn, Serginho, Alexandre Oliveira, Renata Bastos, Wilson Lima, com Croque. Hello Velasco, e assim vai, né?
0: Maravilha, você está em Curitiba ou está em São Paulo, David? Você está morando...
1: Eu mudei para São Paulo, estou aqui já faz quase 5 meses, né?
0: Ah, você mudou para cá, por isso que você estava lá.
1: Isso.
0: Ah, tá, aqui também.
1: Estou mudando aqui agora.
0: E tá gostando?
1: Não, eu não gosto de São Paulo.
0: Tá, por que você está morando aqui então?
1: Trabalho, né, cara? Trabalho, mas eu não gosto. Eu adorava morar em Curitiba. Eu sou velho, cara. Eu gosto de ficar em casa, não gosto de barulho. É isso, cara.
0: Eu estava em Curitiba. Aliás, nós estávamos, né? O programa de sexta-feira passada foi em Curitiba com plateia lá no Festival da Palavra. Aliás, a gente mandou um abraço para todo mundo. E eu fiz a apresentação da minha peça no Guaíra, 2 sessões lotadíssimas, foi lindo. Como Curitiba é mais calmo, né? Isso é incomparavelmente mais calmo que São Paulo. Bom, era um fim de semana, mas...
1: Você vai pra lá, você não fica com vontade de dormir? Você não dá uma... dá uma baixada na bola, assim, ó. Nossa, é maravilhoso, cara.
0: David, tudo de bom, viu, cara? Tudo de bom, boa sorte, obrigado por ter vindo. Prazer te falar com você. Quem parabéns. Sabe a gente se encontra pessoalmente. As despedidas aí, Teco, Zé.
2: Pô, parabéns, é um prazer. Sigam ele no Instagram, vocês vão se deliciar. Os vídeos são lindos, ótimos. Tudo de bom, cara.
3: Valeu, David, um abração aí. Valeu, cara, um abração.
1: Muito obrigado a todo mundo, me diverti muito, foi muito legal. É isso, galera. Obrigado demais. Boa noite pra vocês.
0: Tamo junto. Parabéns. Obrigado, querido.
1: Até.
0: Muito obrigado a todo mundo que nos escutou, que nos participou e até semana que vem. Obrigado, parceiro recifense. Viva o Esporte Recife. É. Legítimo campeão de 87.
3: Valeu.
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0: Segunda-feira, 31 de agosto de 2026. A Polícia Militar apreendeu quase R$500 mil em espécie, escondidos dentro de uma caixa de chocolates durante uma blitz em Guarulhos, na Grande São Paulo. Ao revistar o veículo abordado, os policiais também prenderam um dos passageiros, que usou documentos falsos. Ele era procurado pela Justiça com mandado de prisão em aberto. O montante foi apreendido e a Polícia Civil apura a origem do dinheiro. Equipes de socorro fazem buscas por 20 turistas que desapareceram após uma inundação repentina no Parque Nacional do Grand Canyon, nos Estados Unidos. Mais de 60 pessoas foram retiradas do local. A enchente causou destruição ao longo do rio Colorado. O Palmeiras empatou em 1-1 com o Mirassol e deu chance para o Flamengo encostar na liderança do Campeonato Brasileiro. O time paulista segue como líder com 52 pontos, mas pode ver o rubro-negro encostar na tabela já no meio de semana. Com 48 pontos, depois da vitória por 3-0 contra o Botafogo, o Flamengo joga contra o Mirassol na quarta-feira, no Maracanã, em jogo atrasado pela quarta rodada. Se vencer, a diferença cai para apenas um ponto. Nos outros jogos de domingo, Bahia venceu o Internacional por 3-2, o Santos derrotou o Corinthians por 1-0, o Grêmio ganhou da Chapecoense por 3-1 e Atlético Mineiro e Fluminense empataram por 3-3. Hoje, às 8 da noite, Remo e Coritiba fecham a rodada. Hora de Brasília, meia-noite e 3.
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2: Muito bom dia, você que está conosco aqui na CBN, em todo o Brasil, em diversas partes do mundo. Começa aqui o CBN Madrugada, hoje é segunda-feira, dia 31 de agosto de 2026. No Revista CBN, a Petra Chaves conversou com o filósofo Renato Nogueira sobre o livro Medo e Raiva.
3: Há sentimentos que aprendemos a mostrar e sentimentos que aprendemos rapidamente a esconder. É fácil dizer, tô feliz, tô grato, tô apaixonado. Mas é muito mais difícil dizer, tô com medo e sentir esse medo na nossa alma. Tô com raiva, tenho raiva mesmo. Como se alguns afetos confirmassem a melhor versão de quem somos e os outros revelassem a nossa falha que deveria ser corrigida. Bom, eu tô completamente apaixonada pelo novo livro do meu entrevistado de agora, meu querido amigo, que veio numa correria danada, veio me dar um abraço aqui, falar do lançamento do livro dele, já vai correr pro aeroporto, mas ele tá aqui comigo, ao meu lado. Filósofo Renato Nogueira, escritor, tá lançando esse livro maravilhoso, Medo e Raiva, o que os mitos e filosofias revelam sobre os nossos afetos sombrios. Ele não deixa ninguém de fora, ele percorre mitos, ele percorre cosmogonias para falar como esses afetos atávicos fazem parte de quem nós somos e como a gente precisa nomear, inclusive na origem, né, da nossa cultura, das nossas sociedades. Renato Nogueira, meu querido amigo.
4: Querida, o programa que tá aqui nos ouvindo, nos assistindo, muito obrigado por esse convite. Falar de medo e raiva é necessário.
3: Necessário. Por que você escolheu esses dois temas? E eu gosto muito da visita, dos cortes que você fez nas culturas de povos originários. Você vai para a cultura judaico-cristã, você visita os gregos e tá ali, né, Nogueira, o medo e a raiva fazendo parte do barro do qual nós somos constituídos.
4: Que são emoções fundamentais, né? São aqueles afetos primários. Eu costumo dizer que os afetos primários são as emoções, os afetos secundários, os sentimentos, os afetos terciários, uma terceira camada, o pensamento, como razão ou imaginação. Então, só que tem outras categorias dos afetos, aqueles que nós chamamos de afetos que nos organizam, ou solares, ou positivos, e aqueles que nós chamamos de sombrios, que são os afetos que parece que desorganizam, que não aumentam nossa potência. Então, a gente tem uma tendência a querer esconder, a querer afastar. E que afetos são esses? O medo e raiva são dois fundamentais.
3: Agora, esse afastar, esse esconder, principalmente nos dias de hoje, isso está nos adoecendo?
4: É uma aposta teórica que sim. Na minha análise, só adoece porque não manter contato com esses afetos, ao invés deles se silenciarem, eles parecem que ficam mais, que eles gritam mais. E quando a gente não consegue escutar, tem menos chance de reconhecer nossos limites, reconhecer quem nós somos. Porque eu costumo dizer que o medo e a raiva nos ajudam à compreensão de quem nós somos, os nossos limites.
3: E o que que os mitos nos ajudam nisso? E me conta um pouco da elaboração do livro, né? Quando você visita e fala, e eu tenho me debruçado muito sobre autores que vêm falando sobre mitos, eu acho que essa linguagem simbólica, ela é muito necessária, né, Nogueira, de ser resgatada.
4: Poxa, eu gosto de pensar que os mitos são fotografias do nosso inconsciente. Tem muito a ver com a perspectiva junguiana, né? O Jung fala, né, a psicologia analítica junguiana, fala que o nosso inconsciente, ele se apresenta por imagens, mais do que por uma linguagem, né, mas os seus, as imagens estão ali. E essas fotografias, elas também têm relação com uma história da nossa cultura, da sociedade, como cada cultura organizou o seu imaginário. Então, isso nos ajuda a compreender como nós fazíamos no passado, como a gente continua fazendo. Então, interpretar um mito, eu gosto de fazer aquilo, sabe o que eu tenho chamado? É. De semiótica do imaginário.
3: Que lindo.
4: Que é pensar assim, o que esse signo quer dizer? Uhum. Por que tá nesse lado, não naquele? Esses são detalhes que podem mostrar um tipo de perspectiva sobre o mundo.
3: Você abre com a mitologia iorubá.
4: Sim, sim. Com Ogum e Nanã. Depois vem a Tupi-Guarani, aí vem Anhangá e Curupira.
3: É. E por que você fez essa escolha?
4: É porque eu queria abrir os caminhos, né, com a mitologia iorubá, que é alguma coisa que eu conheço a história desde criança, por causa das minhas avós. Uhum. Então, sempre escutei as histórias desde muito cedo. Então, achei que ficava muito familiar. E a Tupi-Guarani, por ser o nosso território, né? Os povos originários, que são os primeiros habitantes daqui, não podia deixar. Então, tinha que estar no início. Então, foi um pouco essa ideia.
3: Quando eu comecei a pesquisar um pouquinho também dessa mitologia ou a cosmogonia Tupi-Guarani, conversando muito com Cacá Verá.
4: Ai,
3: maravilhoso. Eu quero um dia uma conversa aqui com Nogueira e Cacá Verá no meu programa, acho que vai ser incrível. E eu fiquei muito realmente apaixonada por essa forma, e eu acredito que quando você abre também com essa mitologia iorubá aqui, falando de Nanã e Ogum, é de uma sabedoria, né, Nogueira, que a gente, não sei se negligenciou boa parte da nossa cultura, ou simplesmente não ouviu.
4: Uhum.
3: É de uma riqueza para nos ajudar a entender como nós funcionamos. Uhum. Isso é fundamental.
4: Sim, não, sem dúvida nenhuma, porque tem algo que tem a ver com a ancestralidade. Ancestralidade não são apenas pessoas que estiveram aqui em corpo e espírito e agora estão apenas em espírito. Mas além das pessoas, ancestralidade são os rios que já existiram, as árvores, florestas, as forças da natureza. E essas forças, elas estão presentes, elas dialogam conosco e elas têm algo a nos dizer. Quando um rio enche, né, e uma cidade, por exemplo, no dia de chuva, o rio enche, a cidade fica inundada, isso é uma forma de dizer, o rio teve o seu curso mudado indevidamente. O rio está gritando. Então a gente aprende com a natureza, com o meio ambiente. O meio ambiente é um ser vivente. Essa é uma perspectiva de que muitas culturas sempre trouxeram para a gente. Ou seja, não somos apenas os únicos seres pessoas. Quando alguém fala Yara, fala Oxum, fala Xangô, fala o nome de uma divindade, um orixá, uma força da natureza, essa força tem um nome próprio, significa ela tem algo a nos dizer, tem algo a ensinar. E a gente aprender só com seres humanos é muito pouco.
3: Muito pobre.
4: Muito pobre, muito pobre.
3: E tem uma passagem até que você fala aqui, né? Deixa eu ver, acho que é na parte Tupi-Guarani. Bom, tá todo sublinhado o meu livro, mas assim, para quem não ouve as vozes da floresta, o medo é um afeto de alerta. Eu sublinhei porque eu queria te perguntar um pouco assim, como que pode ser o nosso letramento? Você aborda aqui em especial medo e raiva.
4: Sim.
3: Mas há que se ter um letramento sobre esses sentimentos, sobre essas condições, letramento e respeito. Uhum. Para que a gente o quê? Para que a gente evolua, né? Para que a gente Sim. conviva melhor Sim. com a gente e com o outro. Como é que isso é? Como é que você vê essa questão?
4: Eu penso que a gente tem que aprender com as nossas emoções, nossos sentimentos. Vou dar aqui um exemplo Boa. Rápido, assim, simples. Você imagina uma criança de 5 anos que tem um pai, chega cansado em casa, do trabalho, e os brinquedos estão espalhados pela sala. Muito brinquedo pela sala espalhado. E esse pai grita com o filho, guarde os brinquedos. Pai número 1. Pai número 2. Ele chega, brinquedos espalhados, olha pro filho nos olhos e diz, eu fico triste com brinquedos espalhados. Você quer continuar brincando? E o filho diz que sim, e ele fala, brincar mais meia horinha, uma horinha no máximo, porque o papai tá cansado. E depois eu te ajudo a guardar os brinquedos. Primeiro pai deu uma ordem. O segundo pai, ele começa a relação expondo o que ele sente. Ele cria um ambiente de intimidade. Uma relação íntima, primeiro ponto. O que, que eu estou sentindo? Esse filho provavelmente vai ter mais tranquilidade para dizer o que ele sente. E não só obedecer ou dar ordens. Então a gente cria uma dinâmica, um hábito dessa pessoa. Quando ela tem intimidade, ela expor as suas emoções. Isso vai facilitar que ele tenha mais condições de viver com tranquilidade o que ele sente. Sem ter que esconder certas emoções. Até poder falar, papai, tô com raiva. Por quê, filho? Porque senão ele vai querer esconder a raiva para ser muito bonito e ser validado. E isso vai criar uma pessoa adulta que não sabe lidar com a raiva. Né? Tem condições, né, de criar mais repertório para uma pessoa que não sabe lidar com a raiva. E menos para aquela pessoa que vai saber lidar ou saber reconhecer. Então a infância é um momento da vida para a gente deixar as crianças sentirem, falarem, conversarem. A gente poder escutar. Mas não dá para perguntar sem dizer primeiro. A criança precisa aprender. Ela aprende com o adulto que diz. Eu sinto isso. Tô alegre, tô triste, tô com medo. E aí ela vai ter mais condição de dizer.
3: Porque é essa conexão do corpo, né?
4: Sim.
3: É uma conexão física. Não dá pra gente aprender numa sala de aula.
4: Não, aprende o cotidiano. É até um termo controverso, eu uso, né? Tem intelectuais que gostam, outros que não gostam tanto. Eu tenho usado a expressão letramento afetivo.
3: Uhum.
4: Porque é isso, a gente vai aprendendo como lida. Eu sou favorável, Petra, sem fazer curso pra ser pai.
3: Uhum.
4: Né? Até porque muitos homens não sabiam nem trocar fralda
3: Exato.
4: No século XX.
3: Exato.
4: Então, por que não fazer um curso? Faz curso pra melhorar a sua profissão. Faz uma validação,
3: um certificado. Mas, Nogueira, não é um curso pra estar ali na sala, é um curso pra troca.
4: Pra troca.
3: Pra troca.
4: Pra troca. Isso, pra aprender a ser uma pessoa mais emocionalmente responsável, que possa aprender o cuidado. Porque o cuidado é uma coisa fundamental no relacionamento. Por isso também que a gente não consegue se relacionar com centenas de milhares de pessoas. Teria que ter muita energia afetiva.
3: Uhum.
4: Então a gente tem que ter uma consciência do nosso limite. Eu posso até aqui. O que, que eu posso entregar? Eu entrego o que é possível. E informar para o outro que você pode entregar. Para não fraudar a relação. Então você vai fraudar. Você promete que não pode cumprir.
3: Sim.
4: Ou no meio do caminho, ó, eu tinha prometido que eu entregaria tanto. Não estou conseguindo entregar. A gente pode mudar a rota? A outra pessoa tem direito a falar. Eu aceito. Ou não, não quero mudar a rota. Ele vai conversando para tentar entender para onde vai.
3: E em que momento a gente também aprende a ser meio dissimulado, né? Porque tem a ver com não encarar Sim. medo e raiva. Eu tô te falando isso porque aí é óbvio, é inegável, gente. A gente vai lendo o livro do Nogueira, Medo e Raiva, e Sim. vai fazendo também. Primeiro que os mitos ajudam a gente a entrar em contato.
4: Sim.
3: Então você entra em contato com
4: Sim.
3: esse universo simbólico e subjetivo de cada um de nós. Então… Ponto para o Nogueira. E aí eu fico pensando assim, quando eu era pequena, sempre fui uma pessoa com raiva. E essa raiva, ela não é ensinada a gente canalizar, ela é ensinada a gente abafar a raiva.
4: É, esse é o problema.
3: E isso eu acho que é um problemaço na nossa vida, na educação.
4: Sim.
3: No fato da gente também querer se manifestar nessa integralidade, Nogueira? Como é que você vê isso?
4: A gente pode manifestar a raiva sem que ela precise ferir o outro ou a si mesmo.
3: E ser violenta, né? Exato.
4: Porque a violência é o problema. Nossa questão da humanidade, uma das questões da humanidade, é como a gente resolve os conflitos sem recorrer à violência. Porque os conflitos vão ser com a natureza, na sociedade e conosco. As nossas contradições. E aí, diante de um conflito, a gente tem que ter algum recurso para resolução, natural claro. Que tenha. Mas precisa ser o uso excessivo da força? Não precisa, porque isso coloca a vida em risco. Então, como a vida está em primeiro plano, a gente tem que cuidar da vida, da saúde mental, da integridade, para que a gente possa desfrutar o planeta, desfrutar o milagre que é a vida. Isso é fundamental. Então, a gente vai precisar aprender a fazer isso. E tem sempre pessoas que podem nos ajudar a fazer esse caminho. E aí a raiva, é legítimo ter raiva. Então, como eu expresso essa raiva? Pode ser uma indignação.
3: Sim.
4: Pode ser algo que, de repente, quando a temperatura baixa, quando a temperatura afetiva baixa, eu percebi essa raiva não era tão grande assim. Ela tinha a ver com ciúme, com medo, com uma coisa infundada, uma fantasia. Eu posso escapar dessa fantasia. Então, tem caminhos.
3: E esses caminhos a gente percorre como nesse letramento das emoções que você fala? Eu não consigo ver um caminho possível se não tenha tempo, se não tenha silêncio. E a gente está em tempos de muito barulho, de muita opinião. Sim. Barulho de rede social, barulho de tudo, de opinião. Como é que você vê esse caminho?
4: Ah, concordo. Pô, Petra, que sacada fundamental. Como é que eu percebo? A gente tem que ter um tempo, né? É necessário um tempo consigo. É fundamental. E é uma coisa que eu tenho dito, né? Quando me pedem uma dica, receita. Eu falo, não tem receita.
3: Não tem receita.
4: Mas algo que eu gosto de fazer é páginas matinais, à mão. Escrever à mão um sonho que eu tive.
3: Que
4: o que eu vou fazer ao longo do dia. Escrever, ó, tal dia eu vou lá na CBN, vou na Bienal, escrever o que eu vou fazer. E ao final do dia, o que eu chamo de emocionário. Que é um diário das emoções que ficaram mais presentes no meu dia. Então, eu senti emoção. Qual a emoção que eu senti? Qual foi? É o quê? Ansiedade, alegria, surpresa. E aí, quando eu consigo escrever isso, é um contato comigo.
3: Todo dia, Nogueira?
4: Essa é a minha tentativa. Nem todo dia eu consigo. Mas eu busco. Hoje eu vou fazer o emocionário à noite. As matinais não consegui fazer, porque eu tive compromisso.
3: Claro.
4: Fui pra cá, fui. Eu tive hoje no SESC, muito gostoso, hoje um evento com livro eróticos, né? Que eu participo como
3: entrevistado. O SESC que tá com uma programação tão incrível,
4: maravilhosa.
3: Né?
4: É. E aí, de lá, agora vim pra cá. Tinha que vir aqui, porque é um presente, né? Receber você, que tem uma sensibilidade, que faz um jornalismo, sabe, acolhedor, pensando pontos cegos, que a gente às vezes, muitas vezes, não percebe, sabe, autoconhecimento. São pautas necessárias.
3: Você traz ferramenta, pauta, né?
4: Ferramenta. Então eu falei, não, é fundamental. Eu vinha conversando isso, né, com um grupo, né, que tá me acompanhando, a equipe, né, que trabalha comigo. Falei, pô, não, vamos lá.
3: Nogueira, só me fala, agora, aproveitando que você falou do SESC, qual que é a tua agenda? Tá com a agenda de lançamento? Você tá com tá fazendo um monte de coisa.
4: Eu tenho trabalhado bastante. Vou contar, inclusive, que eu tô uma coisa nova, que é o Stand Up Love.
3: Ah, eu quero saber desse.
4: Stand Up Love. Mas eu tô aqui em São Paulo, dias 10 e 11, vou estar lançando um livro, né, a professora Mônica Amaral, que eu organizei junto com ela, e outras professoras e professores, professora da USP, que é uma parceira de pesquisa. Então, vamos estar lançando um livro, vou estar no Mutações, que é um projeto, tem muita gente nesse, né, Mutações, tá? Marilena Chauí, Vladimir Safatle, e muita gente também.
3: Com o SESC também.
4: Com o SESC também. E no dia 12, Bienal do Livro, de São Paulo. Tô com o livro, né, lançamento oficial em São Paulo, Medo e Raiva. Né, o que os mitos e as filosofias revelam sobre nossos afetos sombrios.
3: Mas o Medo e Raiva já tá nas livrarias.
4: Tá nas livrarias, já tá.
3: Quem quiser comprar já pode ouvir essa conversa e já mergulhar hoje à tarde.
4: Já pode. Ah, o pessoal entrega rapidinho.
3: Não, é demais.
4: Lancei no Rio de Janeiro, né? Tá. Lancei no Rio. E tô com uma coisa nova que você me perguntou, que é o Stand Up Love.
3: Quero saber, me conta, que história é essa?
4: Então, tem Stand Up Comedy. Ah. Eu, num belo dia, eu conversando, pensando, então, fui colhido, né? Acolhido por uma ideia que é justamente falar de amor num espetáculo, com teatro, com palco. E surgiu o nome, Stand Up Love, uma alusão, obviamente,
3: ao Stand Up Comedy.
4: Mas que não é comédia, que não é comedy. Que são histórias de amor, reflexões sobre o amor, é entretenimento e conhecimento. Então, as minhas pesquisas sobre relacionamento, elas aparecem nesse lugar. Elas aparecem no palco. E eu tô num desafio novo. Meu maior desafio dos últimos 10 anos, eu diria, como profissional, que é pro palco ser dirigido. Então tem direção artística, tem produção.
3: Quando começa?
4: Fiz um no Rio de Janeiro, né? No mês de julho, pra experimentar, né?
3: Como foi?
4: Foi um espetáculo muito agradável, pessoas queridas me acompanharam.
3: Ficou nervoso?
4: Pô, nervoso.
3: Ficou com medo?
4: Medo, nervosismo, aquilo a mil por hora, né? Então, e teve pessoas, amigas, atrizes, atores que foram, sim, também pra me apontar coisa, né? Falar, ó, a Marina Xavier, que é atriz, que é o eu perguntei, Marina, o que você achou aí? Né? Então foi muito agradável, foi minha mãe, meu irmão Marcelo, Carla, minha companheira, né? Foi
3: que
4: lá. Cê,
3: ano passado tava todo mundo lá no. Lembra que a gente fez o Rio Gastronomia?
4: Foi,
3: a família inteira do Nogueira veio. Esse ano tem mais.
4: Esse ano tem mais. Quero ir de novo.
3: Mas me conta, o Stand Up Love já tem data marcada? Vai ser onde?
4: A gente tem agora, pra quem tá nos ouvindo, no Rio de Janeiro, dia 25 de agosto, terça-feira, às 19h30, no Manush.
3: Né? Manush,
4: espero vocês lá. Então, o espetáculo, retomando meus ensaios, já fiz um...
3: Gente, é outra faceta.
4: É outra coisa.
3: Mas você já tinha sido ator em alguma outra vez da vida?
4: No tempo de universidade, eu cheguei a fazer algumas aulas, mas nada profissional, nada muito, né? E a dramaturgia é uma coisa... Eu escrevo, né?
3: Você que escreveu.
4: Eu que escrevi. O texto é meu, que é um texto que teve com as minhas pesquisas. Então, o texto é que teve com as minhas pesquisas, com os estudos. Eu trago, por exemplo, linguagens do amor.
3: Te pedir uma palhinha aqui, assim, de cabeça, duro?
4: Eu conto só de Eros, por exemplo.
3: Tá.
4: Eu começo com Eros, né? Que Eros tem várias versões de Eros. Existe um Eros que é aquele deus primordial, né? O amor como sendo um deus que não tem pai nem mãe. Tem um Eros mais conhecido, que é o Cupido, que é filho do mais brutal deus da guerra, que é Ares. Uhum. Que tem também Atena, que é deusa da guerra. Mas ela é uma deusa da guerra que ela tem um mapa de inteligência, estrategista. Ares não. A estratégia de Ares é usar força bruta no seu limite. E ele vai ter um filho com quem? Com uma delicada divindade que representa e personifica a beleza e o amor. Afrodite, delicada, sabe, doce. E aí nasce Eros, que é justamente alguém que ouve a DR do pai e da mãe. Entre a força bruta e a beleza. E aí esse menino, o que ele faz? Ele faz que o amor seja um campo de batalha. E as suas flechas, ao invés de curar, muitas vezes, ferem. Eu vou por aí no início.
3: Uau! Quero! Quando que vem São Paulo?
4: São Paulo, estamos conversando.
3: Negociando.
4: Estamos conversando.
3: Nogueira,
4: São Paulo.
3: Você vem aqui, eu quero estar na primeira fila.
4: Estaremos em São Paulo.
3: Pelo amor de Deus, vamos ser bem em peso.
4: Já sabe que é convidado, ó. Já
3: pessoal,
4: sabe que é convidado.
3: Pelo amor de Deus. Ó, então vamos lá. Pra quem estiver no Rio, então, dia 25 de agosto.
4: Isso.
3: Manush. 25
4: de agosto, Manush.
3: Manush.
4: Em São Paulo, dias 10 e 11, no SESC, no Centro de Formação Paulo Freire.
3: Tá.
4: Que é o SESC, é o 14 bis, né? SESC 14 bis.
3: Tá.
4: E na Bienal 12. Do Livro, 10 e 11. E Bienal do Livro, dia 12.
3: Dia 12, na Bienal do Livro aqui em São Paulo.
4: Eu já voltei a data do Stand Up Love em São Paulo, provavelmente nesses dias.
3: Aí você conta pra gente.
4: Já vou contar e você é convidada. Já é convidada.
3: Estarei lá na primeira fila, pelo amor de Deus.
4: Ele,
3: deu,
4: é
3: uma, ele deu uma palhinha aqui, eu quase morri do coração. Vamos ver Renato Nogueira falar de amor, Stand Up Love. E ele tá lançando, ele vai, enquanto eu vou terminando, ele vai fazendo meu autógrafo, porque ele tá indo pro aeroporto. É assim que Renato, vida de Renato Nogueira. Nogueira, querido filósofo, professor e escritor, está lançando Medo e Raiva, esse livro que navega por mitologias iorubá, tupi-guarani, hindu. Eu amo, bom, eu adoro estudo, né? E ele fala de mitologia hindu também, grega, judaico-cristã, japonesa. Ele fala de tudo para expressar para gente sobre a necessidade de se letrar sobre o nosso medo, sobre a nossa raiva. Sabe por quê? Porque a intenção é amar mais. Nogueira, beijo pra você.
4: Poxa.
3: Sucesso.
4: Pô, gratidão.
3: Amei o quente de te receber aqui.
4: Poxa, gratidão. Sabe que você tem um carinho especial pelo que você faz com o seu trabalho. Então, o coração aqui quentinho poder anunciar aqui com você, tá? Coração quentinho aqui.
3: Comprem o livro do Nogueira nessa curadoria que o Revista CBN faz de livros, personalidades, pensadores e pensadoras brasileiros, que vale a pena a gente dedicar um pouquinho do nosso tempo, do nosso precioso tempo, para entrar em contato, para aprender e para se deixar transformar. É o Nogueira aqui no Revista CBN de hoje. Para vocês que quiserem mais a agenda dele, também vá lá no Instagram, que ele tem tudo por lá. Eu vou deixar no meu também, mas fiquem com a dica de Medo e Raiva, novo livro do filósofo Renato Nogueira.
2: No CBN Dinheiro, Marcelo D'Agosto tira dúvidas sobre como deixar um capital aplicado para planejamento sucessório.
5: Marcelo D'Agosto, vamos lá. Vamos tratar da situação aqui da Nadir, que é de São Bernardo. Diz aqui: estou em dúvida sobre como deixar um capital aplicado para quem meus herdeiros, ou para que meus herdeiros tenham condições de pagar os impostos sobre os custos de sucessão. Sou viúva, sem filhos, tenho 67 anos. Fui orientada pelo gerente do banco para fazer um VGBL. Já a assessora da corretora indica um seguro do tipo Whole Life. Marcelo, me ajude a decidir.
6: Olha, Nadir, antes de escolher o produto financeiro, vale a pena conversar com seus herdeiros, porque pode ser que isso não seja a preocupação deles. Talvez eles possam esperar o seu inventário e pagar as taxas. E no seu caso, pode ser um pouco mais complicado, porque como você não tem filhos, a sua herança vai para os parentes mais próximos ou para quem você queira indicar. E aí tem uma série de regras e limitações na legislação que, se não forem cumpridas, pode atrapalhar todo o seu planejamento. Esses dois produtos financeiros, o VGBL e o seguro Whole Life, que é para toda a vida, né, viraram uma espécie de solução geral para todos os problemas de sucessão. E, de fato, eles têm uma série de vantagens, mas têm também algumas desvantagens. Por exemplo, no VGBL, precisa esperar 10 anos para ter a tributação mínima do imposto de renda sobre os rendimentos. Então, tem uma conta financeira para se levar em conta. E o seguro Whole Life, esse da vida toda, é uma espécie de seguro resgatável. Uma parte dos recursos que você investe vai para pagar o prêmio do seguro de vida e outra parte vai para uma reserva financeira que é sua e você pode sacar. Tudo isso dentro do mesmo pacote. Quanto maior a idade, maior esse prêmio do seguro. Então, tem também uma conta financeira que precisa ser feita. Então, resumo, mais importante do que o produto financeiro que você escolher, nesse momento, é importante conversar com seus herdeiros para definir bem a situação e escolher a melhor solução sem a pressão de escolher um único produto financeiro. Pode ser uma combinação de todos esses e, eventualmente, até não fazer nada. Então, conversa com seus herdeiros, dos seus assessores, para definir bem qual é a melhor aplicação para você.
5: E vida longa para a senhora, dona Nadir. Muito obrigado e um abraço. Até mais, Marcelo.
6: Um abraço, até mais.
3: Até mais.
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0: Segunda-feira, 31 de agosto de 2026. A ministra do Tribunal Superior Eleitoral, Estela Aranha, suspendeu a veiculação de uma propaganda da campanha do presidente Lula, que fazia acusações contra o candidato Flávio Bolsonaro. A peça listava um suposto currículo com acusações de crimes contra o senador do PL. A propaganda afirma que ele foi funcionário fantasma, denunciado por lavagem de dinheiro e organização criminosa no escândalo da Rachadinha, homenageou o líder do maior grupo de matadores de aluguel do Rio de Janeiro e foi flagrado pela Polícia Federal pedindo 134 milhões no escândalo do Banco Master. A magistrada avaliou que o conteúdo ultrapassou os limites da crítica política ao associar o candidato a organizações criminosas sem respaldo em investigações formais. A liminar ainda será submetida ao plenário do TSE. Subiu para mais de 800 o número de mortos na catástrofe provocada pela avalanche e enchentes no Nepal e no Tibete. As autoridades estimam que cerca de 3 mil pessoas continuam desaparecidas, incluindo trabalhadores de usinas hidrelétricas e turistas estrangeiros. Equipes de resgate com apoio internacional tentam levar oxigênio a operários presos em túneis subterrâneos. O mercado digital clandestino investigado pelas autoridades negocia credenciais roubadas para acessar sistemas públicos e órgãos da justiça. Uma reportagem do programa Fantástico da TV Globo mostrou que criminosos vendem senhas de servidores e magistrados com ofertas para apagar multas de trânsito, fraudar processos e até excluir mandados de prisão.
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0: Espaço aberto aqui no CBN Madrugada para Tânia Morales. Ela conversou com a jornalista Ingrid Achieber sobre o livro Memória, Futebol e Pioneirismo.
1: Vamos falar sobre as pioneiras no futebol feminino aqui no Brasil. Esse é o tema do livro reportagem Memória, Futebol e Pioneirismo. As primeiras gerações da seleção brasileira feminina. O livro da jornalista Ingrid Achieber, que está aqui conosco. Oi, Ingrid, bem-vinda. Boa noite.
2: Boa noite, Tânia. Boa noite a toda a audiência aí que está acompanhando com a gente. Primeiro, eu gostaria muito de dizer como é um prazer gigantesco estar aqui com você. Eu sou mineira, não sou de São Paulo, mas já acompanhava seu trabalho aí pelas redes sociais. Então, é um prazer enorme estar aqui hoje dividindo esse espaço com você.
1: Ah, que bom! Eu amo Minas! Amo seu estado! Ô Ingrid, bom, a gente está num momento super importante, né, do futebol feminino. O Brasil vai sediar a Copa do Mundo de Futebol Feminino no ano que vem. E você joga a luz ao início, né, de toda essa história. As pioneiras, né, aquelas que passaram por dificuldades lá, né, quando o esporte nem sequer era reconhecido. Você traz relatos das jogadoras. Vamos falar sobre tudo isso. Mas dá uma situada. Eu sei que o objeto do seu livro não é o contexto, né? É o relato dessas mulheres, dessas protagonistas do nosso futebol. Mas só dá uma situada pra gente. Quando começa essa história, né? O futebol feminino brasileiro, quando começa, quando é regularizado, quando que a gente começa a ter uma seleção? Só pra gente ter uma ideia no tempo, por favor.
2: Olha só, é uma história muito complexa, muito difícil, mas muito rica também, né? Foi isso que eu descobri estando imersa aí nesses relatos com essas jogadoras. Também teve participação de outras jornalistas, de pesquisadoras. É, como você muito bem disse, o foco do meu livro não é um relato histórico completo e detalhado, porque outras produções, inclusive que foram base para esse livro, fazem isso assim com grande maestria. Eu quis, né, me propus aí para um lado mais desses relatos não oficiais, né, para a gente entender como que isso foi construído a partir das próprias memórias, das lembranças dessas jogadoras que foram aí pioneiras para o esporte estar chegando nesse patamar onde ele está hoje, que ainda não é o ideal, a gente sabe, mas que está chegando, né, está se desenvolvendo e com a Copa do Mundo aqui o ano que vem. Então, Tânia, a gente não sabe assim exatamente, até pesquisando para esse livro, quando teve uma data exata, assim, de início do futebol. Mas há relatos ali que antes da década de 20, a gente já tem algumas festividades que as moças, as mulheres, participavam aí de torneios festivos, em celebrações, em festas. E durante algum tempo, ali na década de 30, por exemplo, chegou a ser uma das atrações do circo, né? O circo aí, alguns circos viajavam pelo Brasil e usavam times de mulheres com as camisas de cada local. Então, por exemplo, em Minas Gerais seria um Atlético Cruzeiro, pelo Sul, né? A gente tem alguns relatos do circo que também usava do Atlético Paranaense, do Curitiba. Então já começa a se movimentar a partir disso. Ainda não é o esporte, né, de fato, como a gente conhece, um estádio, em uma disputa, mas ele já começa a aparecer aí nesse cenário. Em 1941, a gente tem um dos marcos, assim, que o futebol é de fato proibido no Brasil, né, através de uma lei. Então, só para a gente ter uma noção do quanto que isso impacta, inclusive, o futuro da modalidade e onde a gente está hoje. Porque a modalidade poderia ter se desenvolvido, ter progredido muito mais.
1: Foi proibido o masculino e feminino ou só o feminino?
2: Só o feminino, por um decreto-lei. Exatamente, em 1941.
1: Por que será?
2: Então foi de fato. Então, teve uma grande campanha na época, porque as mulheres já estavam começando a se organizar para jogar futebol ali, seja principalmente no subúrbio ou nessas festividades, em jogos aí amistosos, amadores, né, vamos dizer assim. Mas, então, em 1941, isso foi institucionalizado, porque teve, inclusive, na época, uma carta enviada ao presidente, ao Getúlio Vargas, pedindo para salvar o país dessa calamidade que ia se abater.
1: Que era o futebol feminino.
2: Exatamente. Então, assim, a gente tem... a gente fica... É surreal, né?
1: É surreal. Aí o Getúlio proibiu, mas depois... Voltou.
2: Isso. Aí ficou quase 40 anos proibido, para a gente ter uma ideia do tempo, né, que isso, o impacto que isso teve, na verdade, é imensurável da gente pensar. Só em 1979, ou seja, bem recente, que esse decreto foi revogado.

0: feminino foi de fato regulamentado aqui no Brasil. Fora daqui já existiam competições, já era mais estruturado em alguns locais, mas aqui no Brasil só em 1983. Então é muito recente na nossa história, né?
1: Coisa, gente, eles achavam que eram todas subversivas, né? As jogadoras, sabe-se lá o que passava pela cabeça. Então, quando a gente fala do futebol feminino, começa assim, como um esporte a partir de 1980, dessa década. Mas ainda não,
0: Isso.
1: assim, não tinha uma seleção ainda, né?
0: Então, não, ela começa a ser montada, na verdade, ali por volta de 1900 e na segunda metade ali da década, porque o primeiro torneio, assim, de fato, que a gente chama, foi um teste para uma possível Copa do Mundo, que foi realizado em 1988. É chamado normalmente de Mundialito, mas foi o torneio experimental que aconteceu lá na China, em 1988. Então, eles fazem esse torneio para ver a viabilidade de realizar uma Copa do Mundo. E foi assim um sucesso para a época. Os estádios ficaram cheios, tem relatos das jogadoras de algumas jogadoras que participaram desse torneio e de uma única jornalista brasileira que foi para lá cobrir. Eu consegui conversar com ela, a Cláudia Silva Jacobs. Então, assim, ela era bem jovem, foi acompanhando a delegação brasileira e ela conta assim que foi uma aventura, o despreparo era muito grande no sentido da própria organização para levar a nossa seleção para lá. Questão de uniforme, para você ter ideia, era o uniforme do masculino. Então, as jogadoras ali menores tinham que ficar reaproveitando o uniforme, a chuteira. Então, foi bem complicado, assim. Mas são relatos muito ricos. E foi isso que eu tentei trazer nesse livro para a gente resgatar e essas memórias não se perderem.
1: Então, e aí você encontra algumas dessas jogadoras, né, Ingrid, para trazer o relato. Como é que foi? Como é que você chegou até elas? Quem são essas jogadoras? Além dessa jornalista, tem a acadêmica também, né, que estuda o futebol, mas vamos falar das jogadoras. Quem são elas? Como é que você chegou até elas?
0: Então, eu cheguei até elas, na verdade, a minha porta de entrada para ter interesse nesse tema foi o fato da proibição, porque eu também, na época, quando descobri, eu achei tão surreal que eu falei, meu Deus, eu preciso saber mais sobre isso. Só que descobrindo depois sobre esse fato, a gente descobre que tem um universo ali gigantesco de outras histórias. Então eu fui pesquisar quem eram essas jogadoras que participaram dessas primeiras seleções e cheguei em uma lista ali de alguns nomes dessas convocadas, e justamente graças ao trabalho, né, de outras mulheres que pesquisaram sobre esse tema, de outras equipes em geral. Então, eu consegui algum desses nomes e passei a buscar por elas para tentar esse contato. E elas foram, assim, incríveis, super gentis, super dispostas a compartilhar suas histórias. Eu falei com a Ceci, que foi a grande camisa 10 do Brasil antes da Marta, inclusive recebeu o apelido de Imperatriz. Era, assim, uma jogadora super habilidosa. Aí conversei com a Leda Maria, com a Márcia Tafarel, com a Cristiane, que hoje em dia, né, a gente ainda sabe que é um dos grandes nomes aí do nosso futebol, da história também, e a Meg, que é curioso porque ela foi uma goleira de 2 gols. Ela jogou ali praticamente simultaneamente no handebol e no futebol feminino. Então a história dela também é bem interessante. Essas foram as 5, né, jogadoras entrevistadas, e eu tentei buscar por tema. Mas assim, então a gente passa por esse torneio experimental, a gente passa pela primeira Copa do Mundo, a segunda, a primeira participação em Olimpíadas, tudo a partir das memórias delas. Então eu falo que esse livro ele não é meu, ele é nosso porque é constituído delas, dessas memórias riquíssimas que elas têm para dividir com a gente.
1: A Ingrid traz os relatos dessas jogadoras, né? É o livro reportagem Memória, Futebol e Pioneirismo, as primeiras gerações da seleção brasileira feminina. E os relatos são muito parecidos no sentido assim da falta de estrutura. Elas não eram remuneradas ou eram?
0: Olha, algumas e assim, muito pouco. Não dava para viver só do futebol, né? Como depois se tornou um sonho para os homens, né? Para os meninos brasileiros. Para elas, esse sonho ainda não era possível. E muitas delas falam isso, que às vezes estudavam e trabalhavam. Algumas, inclusive, tiveram que negar a convocação porque não podia sair do trabalho.
1: Então você vê que jogavam mesmo porque na raça, né, Ingrid? Não há

0: Isso.
1: Exatamente, isso fica explícito assim em várias histórias que elas contam, sabe, Tânia? Por exemplo, era uma coisa muito por amor mesmo ao esporte, e eu acho que era uma vontade muito grande de também fazer parte desse país do futebol, né? Que a gente fala que o Brasil é o país do futebol, mas é para quem esse futebol? Então é muito potente assim as histórias, tudo que elas passaram para estar jogando pelo Brasil, para serem reconhecidas assim, e muitas delas não tiveram esse reconhecimento ainda até hoje. Agora vem sendo feitos novos trabalhos assim. Acredito que para a Copa do Mundo ano que vem aqui no Brasil isso vá ser valorizado, essas pioneiras devem participar de alguma forma, pelo menos eu espero que sim, porque elas merecem muito, né, para a gente não esquecer quem veio construindo aí desde lá do nosso passado até a gente chegar agora.
0: É, construindo um caminho quando não tinha caminho ainda, né? Desmatando, né? Quebrando assim para fazer o caminho que hoje está sendo trilhado, ainda com dificuldade, mas a gente vê que o futebol feminino está tomando uma outra proporção. Vai ter a nossa Copa do Mundo, que o Brasil vai sediar. É, essas brasileiras, que são as nossas pioneiras no futebol e que você entrevistou, Ingrid, elas vêm de uma classe social mais baixa, em geral, assim como com os homens?
1: Exatamente, a grande maioria sim. A grande maioria, inclusive, não teve ali um suporte da família, vamos dizer assim, pelo menos nesse momento inicial. É diferente, né? Os meninos, já, por essa questão histórica, cultural que a gente tem, desde cedo eles são incentivados a praticar esportes, a jogar bola, com as meninas não. Então tem um relato, inclusive, muito. É interessante da Cici, que ela fala assim, que em determinado momento ela começou a arrancar a cabeça das próprias bonecas dela para poder fazer de bola, porque ela não queria brincar de boneca. E ela fala, tudo que eu podia fazer de bola, eu fazia. Então era laranja, era a cabeça da boneca, eu juntava meias. Então elas foram arrumando ali caminhos, meios para jogar futebol, né? Que se a gente pensar assim, é uma coisa muito simples, né? Uma brincadeira que começa de criança até se desenvolver aí para chegar num sonho de ser profissional. Mas era uma brincadeira de criança. Muitas delas falam isso e falam, inclusive, que não entendia por que que
0: Porque
1: elas não
0: não
1: poderiam
0: podia,
1: estar
0: né? É
1: nesses
0: esporte de
1: lugares.
0: menino, né? Os meninos incentivados. Imagina o estigma dessas mulheres que jogavam futebol quando, né? Imagina, nem se imaginava mulheres jogando futebol. As nossas pioneiras que estão no livro da Ingrid Achiever, que é o livro Memória, Futebol e Pioneirismo, as primeiras gerações da seleção brasileira feminina. Ai, meu Deus, eu tenho 2 minutinhos aqui. É, então vamos falar, você é a jornalista que você identificou também, que trouxe relatos, e também tem alguém da academia, é isso? Para falar como é o estudo na academia?
1: Exatamente, Tânia. Eu tentei trazer assim um universo quase completo, assim, pelo menos com algumas representantes, porque, como eu disse, eu aprendi muito com essas mulheres. É graças a elas, aos estudos delas, aos trabalhos que elas fizeram, que é possível a gente estar, inclusive, pesquisando sobre esses temas hoje, porque são memórias, registros assim, que ficaram esquecidos, né? Durante muito tempo, ficaram praticamente apagados, e elas vêm fazendo esse trabalho de buscar isso, de fazer exposição, de tratar em museu, de escrever livros. Então, a jornalista é a Cláudia, como eu disse, que participou desse torneio experimental lá na China, e graças aos relatos delas, as matérias que ela fez, a gente tem um detalhamento muito grande, inclusive, desse torneio. É muito legal da gente ver isso hoje. Ela fala um pouquinho no livro sobre isso. E as duas pesquisadoras é a Aira Bonfim e a Silvana Vilodrego-Elner, que são aí duas referências na área também, claro que junto com outras mulheres e outras equipes, mas que formaram uma base muito importante para eu ter acesso a essas informações que eu tenho. Então foi muito impactante, muito importante assim para mim conseguir conversar com elas também e unir todas essas informações de quem jogou e de quem ajuda a pesquisar, ajuda a trazer essas memórias e essas histórias à tona.
0: Muito legal, muito bacana mesmo, que a gente tem que realmente reverenciar essas mulheres que foram pioneiras no futebol feminino. Ingrid, muito obrigada, viu? Parabéns pelo seu livro.
1: Muito obrigada, Tânia. Nossa, foi um prazer, uma honra. Obrigada pelo espaço, por essa conversa maravilhosa. E eu espero aí que a Copa no Brasil seja um grande sucesso ano que vem.
0: Também.
1: E que seja uma virada de chave para que mais meninas possam estar aí com esse sonho de jogar futebol aqui no Brasil. Então, muito obrigada, viu? Boa
0: Valeu,
1: noite.
0: boa noite. A Ingrid Achiever, ela que está lançando então esse livro-reportagem, que ela... ouviu as mulheres jogadoras de futebol, pioneiras do futebol brasileiro, né? Com seus relatos. Imagina a pedreira no começo para jogar futebol sendo mulher? Hoje em dia já não tá fácil, imagina lá atrás, na década de 80. O nome do livro: Memória, Futebol e Pioneirismo. As primeiras gerações da seleção brasileira feminina. É isso. E agora caminhamos para a Copa do Mundo de futebol feminino aqui no Brasil, que vai ser no ano que vem.
2: Conosco agora o professor Pasquale, ele explica a origem do verbo arrumar. Vamos lá.
3: Hoje, dúvida de Sérgio Bataglia, ali de São Paulo. E ele conta o seguinte: sempre associou o verbo orientar à busca pelo oriente, pela direção na qual o sol nasce pela manhã e que serve de referência para sabermos para onde vamos. Recentemente, diz ele aqui, que ocorreu uma dúvida se o verbo arrumar pode ter origem semelhante. Em alguns contextos técnicos, rumo indica direção norte. Será que arrumar derivaria desse sentido? Pergunta ele. Pergunta então: qual é a origem do verbo arrumar? Tem relação com rumo? Qual é a origem da palavra rumo? E agradece aqui a um ouvinte assíduo, professor.
4: Sérgio Toscano Battaglia, italianíssimo, né? Tutti buona gente. A pergunta é ótima e esconde algumas coisas que talvez a gente não saiba. Por exemplo, de onde vem a palavra oriente, que é uma maravilha. Vamos para o primeiro auxílio, rapidíssimo. A gente vai ouvir um trecho de uma canção de Gilberto Gil, com ele mesmo. A música se chama Oriente, está no disco Expresso 2222, de 1972, né, quando o Gil gravou. Faltavam 50 anos para o ano 2250. Faltavam 250 anos para o ano de 2222. E a letra é genial, ele faz lá umas considerações muito interessantes. Vamos ouvir e prestar atenção no que diz o Gil sobre Oriente. Vamos lá.

pela curiosidade de ver onde o sol se esconde, continua a letra. Você sabe o que, que era o Lloyd? O Lloyd era o Lloyd brasileiro, era uma empresa de navegação, eu acho que era estatal, e o Gil, que trabalhou na alfândega de Salvador, quando se formou em administração de empresas, viveu muito isso. O Lloyd saía e as pessoas muitas vezes se enfiavam lá clandestinas para irem, sabe Deus para onde, no caso, para o Japão, pela curiosidade de ver onde o sol se esconde, diz a letra. Só que o Japão é conhecido como a terra do sol nascente, né? É, nascente. E por quê? Que tem a ver com Oriente isso? Porque o verbo latino que dá origem a isso, orire, né? Que é da mesma família, atenção, prestem atenção, é da mesma família da palavra origem, origem. Então, essa coisa toda está ligada à ideia de nascer, né? Nascer. E o sol nasce lá, né? No lado este, né? Nascente, e por aí vai. E aí da ideia desse sol que nasce do lado de lá, afinal, que horas são no Japão agora, né, querido Fernando? 4 e tal da madrugada, não é isso? Uhum. O sol tá para nascer lá, nasce antes lá do que aqui, não só no Japão, né, em todo o Oriente, né, que se chama Oriente justamente porque tem a ver com o sol que nasce. Então, orientar tem justamente esse sentido de ser o rumo a ser seguido, de indicar o rumo a ser seguido, é aquilo que a gente chama de extensão de sentido, né? E agora, e rumo? Vamos ver só um pedacinho de uma canção, só para matar a saudade da querida Ângela Rorô, uma composição de Guto Graça Mello e Naila Scorpio, né, com ela, não vou dizer o nome para não dar spoiler, disco Escândalo, de 1981. Vamos lá.

0: E aí, professor? Pra
1: sonhar. Que maravilha. Como é que diz a letra logo no começo? Quando eu não te vejo, eu perco o rumo. E se a gente procura rumo no dicionário, a gente vai ver que o sentido tem muito a ver com essa coisa da orientação, né? No dicionário Wise, por exemplo, os três primeiros sentidos são ligados à linguagem da Marinha, né? E o primeiro é muito interessante: cada um dos 32 espaços em que se divide a rosa dos ventos, veja só. E o quarto sentido, percurso, orientação a seguir e tal. Rumo é uma palavra de origem duvidosa. A tese que mais se aceita é que ela vem do espanhol rumbo, né? Registrada já em 1494, e por sua vez isso vem do latim rhombus, né? Que por sua vez viria do grego. E a ideia é justamente essa, no sentido da marinha, dessa figura que representa os espaços da bússola, né? E portanto esse sentido de dar o norte, né? Dar o rumo, né? Mas esse é um caso um pouco complicado. Já o verbo arrumar, pior ainda, porque dizem os dicionários que pode ser de rumo, ou seja, a mais rumo mais ar, né? Arrumar, mas também se diz que pode ser do francês antigo arrumer, que tem a ver com o germânico, não vou pronunciar aqui porque eu não sei, né? É como se pronuncia em alemão, no sentido de espaço, né? E tem com essa ideia de arrimer do francês, que é dispor as coisas de uma forma conveniente e tal. Então pode ser que não haja relação com rumo. São duas teses: uma que diz que arrumar vem de rumo, né? Dar rumo, colocar rumo, e a outra que vem do francês arrimer, que por sua vez significa dispor as mercadorias, e que, como diz aqui o dicionário francês Larousse, tem a ver também com essa coisa do germânico. É isso.
0: Tá certo. Professor, obrigado. Se você tem dúvidas, pode escrever para a nossa língua @cbn.com.br.
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0: Segunda-feira, 31 de agosto de 2026. O ministro do Tribunal Superior Eleitoral, Dias Toffoli, publicou neste domingo a decisão que retirou de pauta o pedido de registro de candidatura de Renan Santos, do Missão, à presidência da República. O procedimento, que atesta a legalidade da candidatura, começaria a ser julgado nesta segunda-feira no plenário virtual. Toffoli apontou indícios de ilicitudes por possível descumprimento da legislação eleitoral, que obriga os candidatos a informarem todas as contas nas redes sociais utilizadas nas campanhas no momento de registro da candidatura. Os brasileiros desejam mais estabilidade e autonomia quando pensam em melhores condições de trabalho hoje, mostra a pesquisa IDEA divulgada pelo jornal O Globo. Os dados mostram que a estabilidade no emprego é citada por 21,3% dos brasileiros, seguido por benefícios como plano de saúde e vale alimentação, com 16,5%. A autonomia aparece com 16,2% e a liberdade para definir os próprios horários com 13,1%. O levantamento foi realizado neste mês com 1.500 entrevistas em todo o país. A margem de erro é de 2,5 pontos percentuais para mais ou para menos. O Google Maps alterou o nome do Lago Ontário para Lago América a usuários dos Estados Unidos após o presidente americano Donald Trump ter assinado uma ordem executiva para renomear o local. Neste domingo, a Casa Branca comemorou a mudança nas redes sociais. O Google informou que alterou o nome para seguir as denominações adotadas por fontes oficiais do governo, em especial pelo Sistema de Informações de Nomes Geográficos.
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3: Oi, pessoal, tudo bem? O CBN Sustentabilidade de hoje aborda a agenda ESG na indústria da moda. Eu converso com Rodrigo Otano. Ele é cofundador e CEO da Oriba. A Oriba é uma marca brasileira de moda masculina fundada em 2014 em São Paulo. Rodrigo, que prazer te receber aqui no CBN Sustentabilidade. Tudo bem com você?
4: Tudo ótimo, prazer é meu. Obrigado pelo convite. Vamos lá.
3: Vamos lá. Rodrigo, começa compartilhando aqui com os nossos ouvintes um pouco da história da marca. Eu sei que já nasceu com um modelo de negócios baseado em sustentabilidade e em consumo consciente, já com esse propósito inicial, né?
4: Isso. A marca, ela vai fazer 12 anos esse ano, então, por incrível que pareça. Mas ela, até mais do que uma marca de moda em si, ela surgiu lá atrás com o objetivo de fazer as roupas ou as coisas que, né, a gente gostaria que existissem, mas que fossem feitas da maneira mais correta possível. Não, essa agenda ESG, do jeito que ela é hoje, ou pelo menos do jeito que tem sido nos últimos anos, não estava tão em voga naquela época. Mas a gente sabia que tinha alguma coisa um pouco fora. Porque como consumidor mesmo, eu e meus outros fundadores, a gente veio dessa indústria. Então a gente não sabia muito do porquê que as roupas eram boas, porque elas eram ruins, porque elas eram caras. E a gente só sabia que como consumidor a gente tinha esse problema de comprar roupas que funcionassem pra gente. Em termos de qualidade, em relação ao preço que a gente queria pagar. E foi daí que surgiu o grande porquê de entrar nessa indústria da moda em si, né? A gente nem se vê tanto como uma marca de moda, a gente se vê mais como uma marca de roupa, vai, digamos, para atender esse nosso cliente, que é prático, que se preocupa com o que compra, mas que quer coisa boa, que tenha qualidade. E aí ela veio junto, lá atrás, com uma vontade também nossa de fazer alguma coisa com um propósito maior do que só ser um trabalho. E desde sempre a gente tem um pilar importante do negócio, que não é extra o negócio, faz parte do negócio, que é um investimento social. Que a gente começou lá atrás com investimento em educação infantil, durou muitos anos e agora a gente está num processo de transição para investir numa frente, não vou falar mais impactante, mas muito mais alinhada com o impacto que o nosso setor de moda causa, que é o ambiental.
3: O setor de moda encanta, de fato, é algo que as pessoas se deslumbram, querem ter um produto da moda, mas é uma indústria muito nociva se ela for operada de forma irresponsável, tanto do ponto de vista ambiental quanto social. Puxando o seu raciocínio, em que você disse da preocupação com a qualidade, eu vi que o slogan da Uriba é o seguinte: poucas peças, muita qualidade, infinitas combinações. Como é que vocês fazem para convencer o cliente a pagar mais por uma camiseta da Uriba, por exemplo, quando existem no mercado muitas outras opções muito mais baratas e também de boa qualidade, talvez não de excelente qualidade como a de vocês, mas competitivo desse ponto de vista?
4: Sim. Pagar mais, é óbvio, tem o lado prático, que é o dinheiro que sai do bolso, né, da gente, mas pagar mais também é relativo porque está muito atrelado ao quanto que esse produto, no nosso caso, né, que essa peça de roupa vai durar, e também o quanto que a gente vai usar. Porque não adianta nada a gente comprar coisas que a gente acredita que são boas ou principalmente mais baratas se elas não vão durar muito tempo. E elas podem não durar muito tempo, não só porque elas estragam rápido, mas sempre que a gente deixa de usar muito rápido. Porque tem diversos estudos, né? Não tem nenhum que a gente consegue falar é isso, mas que a gente usa muito pouco as roupas que a gente compra. Então a nossa proposta de coleção, entre aspas, de criação das peças, é sempre pensando no cliente em como que ele vai usar. E o porquê que ele precisa daquela peça de roupa. Então a gente tem, obviamente, coleções sazonais, porque ainda existe o inverno e o verão, que daqui a pouco nem isso vai ter mais. Mas é sempre pensando em quanto mais a gente consegue fazer com que o nosso consumidor, né, a pessoa que gosta da marca, consiga usar essas peças de roupa durante o dia dele, durante a vida dele. E assim esse parâmetro de caro, barato, ele se dilui. É assim que a gente entende o que é esse tal desse preço, né, do produto.
3: Agora, não é um paradoxo você incentivar o consumidor a comprar menos e melhor e, ao mesmo tempo, você tem a obrigação de crescer a empresa? Como é que faz?
4: O crescer, aí a gente tem um entendimento do que é esse crescer. Pra gente é muito importante crescer, porque eu acredito que pra gente causar um impacto positivo no mundo que seja, a gente precisa crescer. Porque a gente está numa indústria que é uma indústria de escala. Quanto mais a gente cresce, se a gente se mantém fazendo o nosso trabalho do jeito que a gente acredita, do jeito que a gente faz hoje, o impacto mais positivo, eu vou falar mais positivo porque só positivo ele não tem, não existe, ele é maior. Vou dar um exemplo. Hoje, de uns 4, 5 anos para cá, a gente migrou boa parte do nosso portfólio de algodão e vem migrando cada vez mais para algodão orgânico e de outras práticas mais sustentáveis. O algodão orgânico, por exemplo, mundial, ele representa menos de 1% de todo o algodão cultivado no mundo. E aí ele é um pouco mais caro, né, para se produzir e tal. Só que a gente acredita que ele é mais caro porque ele não tem escala ainda. Então as práticas produtivas, eles já começaram a chegar. Então quando a gente dá escala, a gente aumenta a eficiência, esse preço cai. E esse preço caindo, o preço para o consumidor final também cai. E aí eu consigo uma escala maior ainda. E aí quando a gente fala esse paradoxo de querer vender mais, mas promover um consumo mais consciente, é justamente porque a gente vive num mundo que o consumo, ele não é nem que ele é importante, ele faz parte da nossa vida. A gente não sai pelado na rua, né, no dia a dia. Então, já que a gente vai comprar roupa, a gente deveria pensar mesmo no que a gente compra. E não tô falando nem só de Uriba, mas de todas as marcas que se preocupam em fazer um produto melhor, é assim que a gente vê que crescer faz bem no final do dia, né? Não é crescer por crescer a qualquer custo. Mas é crescer fazendo certo, que dessa maneira a gente acredita que o impacto positivo, ele é maior ainda.
3: Muito bem. E hoje o obstáculo que você enxerga para ganhar essa escala está no custo do produto sustentável, que costuma ser até 30% maior do que um produto comum, ou na cultura do consumo exacerbado, que ainda está muito arraigado na cabeça das pessoas?
4: É um pouco em cada um desses lugares aí que você trouxe, né? Eu não posso colocar a responsabilidade só no consumidor, porque eu acredito que o consumidor, no final do dia, ele é o elo mais fraco dessa briga. Por quê? Porque ele não tem o conhecimento prático de como é feita uma roupa, do porquê é feita uma roupa. Ele quer comprar porque ele gosta, né? Roupa, moda em si, ele tá ali num lugar de necessidade básica, mas muito mais do que pela proteção da roupa em si, ela tá muito vinculada à autoestima, à personalidade, ao pertencimento daquela pessoa em algum grupo. Então ela é importante para a pessoa. Então comprar roupa é importante. Eu acredito que esse desafio do mercado ser mais sustentável, causar um impacto menor, ele está muito mais do lugar produtivo. Das empresas, assim, investirem em práticas que causem menos impacto. Investirem em práticas que a gente consiga gerar valor para o cliente, então não é cobrar necessariamente mais, mas que de uma certa maneira a gente cause menos impacto. Então, não é vender por vender ou crescer por crescer. Então acho que esse que é o grande desafio, né? Quem tem o controle da produção, que deveria cada vez mais investir tempo, recurso, conhecimento para desenvolver esses produtos de uma maneira melhor. Então assim, é aí que eu vejo o grande gargalo. E a Oriba ainda como uma marca pequena, comparado com os grandes, a gente fica nesse lugar de desafiante, mas ainda pequeno. Então se a gente traz esses outros players do mercado, os players maiores, para um lugar onde que eles entendam que é possível ser rentável, ser lucrativo, crescer, mas mesmo assim investir em práticas melhores, aí assim a gente começa a ver uma transformação nessa indústria.
3: Bem, a gente já está vendo casos isolados de marcas que têm essa preocupação socioambiental ali muito evidente. Mas, no geral, a indústria ainda é muito fragmentada e pouco preocupada com os ditames da agenda ESG. O que vai mudar isso? Talvez a regulamentação consiga ser o condão, esse vetor de transformação, para algo mais responsável?
4: Acredito que sim. A regulação, então, quando a gente vê a Europa, por exemplo, que está mais avançada, a gente vê uma preocupação forçada de algumas maneiras, das marcas grandes que operam na Europa para se adequarem mais ao que seria a necessidade atual do mundo, né? De empresas mais coerentes com os nossos problemas atuais. Então acho que regulação com certeza é um lugar, porque quando mexe no bolso diretamente das empresas, dos empresários, a gente vê uma mobilização maior e mais rápida. Sem isso, se deixar só na mão da manifestação, vai, digamos, do consumidor, a gente não sai do lugar, justamente porque o consumidor ele quer comprar roupa legal, roupa bonita, com um preço que ele possa pagar, porque existe isso, né? Por mais que o consumidor ele se preocupe com essa agenda, ESG como um todo, no final do dia ele tem muita conta para pagar e muitas outras preocupações na vida dele, para ele ficar se preocupando daquela marca, da outra marca, o que ela faz, o que ela não faz. Então cabe muito mais a quem está produzindo em si a ser responsável por isso, e com certeza uma regulamentação mais séria, mais dura, vai ajudar muito.
3: A despeito de terem muitos consumidores que têm muito o que fazer e não dá tempo de se preocupar com a procedência da marca, a gente já nota, sobretudo por parte das novas gerações, na geração Z, uma preocupação maior com a origem, né, da reputação da marca, se ela realmente tem um compromisso socioambiental. Você nota isso nos seus clientes? Essa juventude aí chegando com esse tipo de exigência?
4: Sim, eu noto muito. A gente tem uma base de cliente bem ampla em relação à idade e tudo mais. Todos eles têm uma preocupação grande. Então, não vou falar que admiram, mas acreditam muito no que a gente faz. Mas também eu entendo que só essa preocupação não é o suficiente por conta da história do acesso. Então, quanto mais marcas realmente se preocuparem, mais acessível ficar para as pessoas comprarem produtos, né, no nosso caso, da indústria da moda, que sejam feitas de maneiras mais corretas, melhor fica essa discussão. Porque, de novo, né, eu não posso responsabilizar só o consumidor. Mas realmente o consumidor, ele tá num lugar que parece que não é uma realidade, né? Porque você vê quais são as empresas que mais crescem no nosso setor hoje. São as fast fashions, as ultra fast fashions. E a agenda deles é muito fraca em relação às práticas sustentáveis da cadeia produtiva. Mas eu entendo que, de certa maneira, é onde que esse consumidor mais jovem consegue consumir. Onde ele é influenciado a consumir e onde ele consegue consumir também.
3: Muito bem. Rodrigo, vamos falar um pouco das matérias-primas utilizadas pela Oriba. Vocês têm plano para utilizar, por exemplo, mais fibras regenerativas, fibras recicladas? Para onde é que caminha essa questão da seleção das matérias-primas?
4: Matéria-prima se não é o pilar mais importante do nosso trabalho de produto, é um deles, porque tudo começa lá. Então, muito das emissões de carbono, o impacto realmente negativo na água, no próprio ecossistema em si, da onde é produzido, começa pela matéria-prima. Então, a gente não tem coleções específicas mais sustentáveis. Então, tudo que a Oriba faz, ela tem essa premissa básica de causar o menor impacto possível. Então, da camiseta básica, que é feita de algodão orgânico nacional, ao processo de produção das calças jeans, tudo é levado em consideração em relação ao impacto que esse produto causa. Não quer dizer que a gente se enxerga como uma marca de moda sustentável. A gente se enxerga como uma marca de moda, moda básica, boa, que atenda, né, essa necessidade, essa vontade de consumo do nosso cliente, mas que tudo é feito com práticas mais sustentáveis. Então a gente inova em todas as frentes, desde matéria-prima sintética, por exemplo, que ela é vilanizada, mas em alguns lugares ela é muito importante, porque imagina, como é que eu vou pra praia, pra uma piscina, com um short de banho de algodão?
3: Não dá.
4: Então, quando é obrigatório, vai, entre aspas, que um produto seja feito de matéria-prima sintética, um poliéster, uma poliamida, a gente busca produzir ele, desenvolver esses shorts, nesse caso, de poliéster reciclado, que mantém as propriedades técnicas do produto. Então, o que é? A qualidade, a respirabilidade, etc. Mas que o jeito que ele seja feito com esse impacto mais baixo possível.
3: Uhum.
4: Porque as pessoas ainda vinculam hoje um produto mais sustentável com aquele produto rústico, aquele produto de qualidade duvidosa ou inferior. Mas não. Hoje, a graça do nosso mercado é fazer a roupa tal qual a gente imagina que ela seja, mas usando matérias-primas, nesse caso, de menor impacto. Como fibras celulósicas, material reciclado, material regenerado, práticas de cultivo de algodão, por exemplo, orgânico regenerativo. Isso faz parte do nosso dia a dia. A gente não faz nada pontual em relação a isso. É sempre uma evolução a partir daí.
3: Muito bem. E a questão do monitoramento, da seleção dos fornecedores, que aí é o grande desafio, você controlar da porteira para fora, como dizem aí no jargão.
4: É bem fragmentado, né, a indústria. Então, acho que um dos talvez maiores ganhos que a gente teve nos últimos tempos, entrando num grupo maior, empresarial, né, um grupo de marcas maiores, foi a aproximação maior ainda que a gente já tinha com a nossa cadeia de fornecedores de maneira formal. Então, além de a gente ser signatário da BVTEX, que é a Associação Brasileira da Indústria Têxtil, que monitora as confecções, principalmente em práticas trabalhistas,
3: uhum,
4: a gente tem um time interno de auditoria que visita periodicamente todas as fábricas, avaliando não só com critérios externos, mas também com critérios internos de boas práticas de gestão de pessoas, de uso de recursos naturais, então água, energia elétrica, etc. Boas práticas de governança. Então, esse trabalho é feito internamente, continuamente, e é uma coisa que a gente tem bastante orgulho por conta disso. Tem uma pessoa que trabalha comigo, de produto, que ela fala, quando ela entrou, ela veio de uma empresa muito grande do nosso setor, muito grande mesmo, que por mais legal que seja, tem ali suas questões por ser muito grande, talvez, não sei. E ela falou uma vez uma frase que foi muito interessante, que a gente, na Oriba, a gente joga com o braço amarrado para trás. O que eu quero dizer? A gente não tá aqui para fazer uma marca de moda sustentável. A gente tá aqui pra fazer uma marca de moda. Beleza. Então, tem um objetivo de escala, de fazer produtos de qualidade, qualidades superiores até do que a gente tem no mercado em relação aos concorrentes. Mas, além disso, eu tenho esse critério de seleção de fornecedores e seleção de matérias-primas, que ainda é um grande desafio a ser superado, porque ainda não é uma prática comum do mercado. Então, realmente, por mais que não pareça, é mais trabalhoso fazer uma camiseta que seja básica da melhor maneira possível em si. Então, a gente tem um trabalho interno muito grande de gestão e seleção de fornecedores por conta disso.
3: Digamos que ali na cadeia produtiva vocês notem algum fornecedor com algum tipo de irregularidade, seja no pilar social, trabalho indigno, seja no ambiental, contaminação do meio ambiente, etc. Como é que vocês fazem? Excluem do portfólio imediatamente ou dão uma oportunidade para que ele se requalifique e retorne?
4: Tem níveis de problemas que esse fornecedor pode ter. É óbvio que se ele tem um problema muito crítico, muito provavelmente ele nem teria passado no primeiro crivo de entrada como um para poder ser um dos nossos fornecedores.
3: Uhum.
4: Mas digamos que aconteça alguma coisa. Se for alguma coisa, algum problema, alguma situação pontual, realmente a gente deixa ele em stand-by. e ajuda ele, no possível, a se reorganizar, se recompor, para continuar sendo um fornecedor. Uhum. Se for algo que ele não tem interesse em melhorar, ou que realmente é muito crítico, aí ele é excluído da lista de fornecedores.
3: Não tem como reinseri-lo, sim, né? Agora, Rodrigo, a gente sabe que a indústria da moda gera muitos resíduos, né? Eu fico na cabeça com aquela imagem dos caminhões chegando ali no Atacama, despejando aquelas montanhas de roupas. Por mais que você veja iniciativas tentando dar uma destinação correta, elas são muito incipientes ainda. Uhum. Vou perguntar para você, na Uriba, vocês têm programas de logística reversa, de reparo das roupas, ou até mesmo reciclagem das peças?
4: Sim, a gente, até recentemente, é um projeto que está ainda andando em maneira soft open, né? Uma maneira ainda não pública. A gente tem um lugar que a gente chama de OLAB, mas é um laboratório criativo, que um dos objetivos dele é ajudar as pessoas a repararem as roupas delas. Porque tem duas coisas, né, da indústria. A gente entende que para se vestir bem, a roupa tem que vestir bem. Então esse laboratório é um ateliê de costura interno nosso, que ajuda essas roupas a vestirem bem os clientes. Mas outro ponto é, uma roupa estraga. Acontece, nem uma roupa de ferro, né? Então um botão pode cair, uma costura pode abrir com o tempo. Então o nosso objetivo com ele é ser um primeiro projeto piloto para que as pessoas possam trazer ou mandar essas roupas de volta para a gente consertar. E com isso, essa história dessa roupa continuar com o cliente. Até porque tem peças de roupa que a gente gosta muito, que a gente usaria mesmo com um remendo, uma costura,
3: apego,
4: né?
3: Um apego com determinada peça, nem me fale disso.
4: Exato. O outro projeto, que já está em andamento há mais tempo, em todos os nossos pontos físicos, a gente tem uma urna, que a gente chama de urna do desapego, que é um lugar onde a gente incentiva as pessoas a levarem as roupas que não usam mais, de preferência as de bom estado, para que a gente possa encontrar um destino que ela vai ter um uso real para ela, então ela tem ido super bem, de uma maneira também muito ali no dia a dia das lojas em si. E a reciclagem de roupa, eu sei que já existem iniciativas de reciclagem, mas ela ainda é um desafio bem grande. Por quê? Porque também tem um ponto que pouca gente fala, que a sustentabilidade ou o impacto de uma roupa, ela começa no design dela. E reciclar uma roupa é muito difícil. Principalmente quando a gente fala de reciclar e manter a qualidade do que sai de recurso daquilo, né? Porque uma vez que você recicla, por exemplo, algodão, um tecido de algodão, a qualidade daquela fibra, ela é inferior. Eu não conseguiria fazer uma camiseta ou uma camisa com a mesma qualidade que eu faria com uma fibra virgem de algodão nobre, por exemplo, como algodão Pima, com um algodão reciclado. Eu tenho outro uso para ele. Então, as tecnologias de reciclagem para fios sintéticos já são mais avançadas, mas o problema é que quando uma peça de roupa, principalmente quando ela não é pensada no começo dela para em algum momento ser reciclado, inviabiliza. Vou te dar um exemplo. Todas as nossas calças jeans hoje, elas são feitas sem o rebite, que é aquele negocinho de ferro ou de alumínio, de alguma coisa, de alguma liga metálica, que dá um reforço nas costuras dos bolsos. Uhum. Repara. Isso é uma coisa super antiga, que foi da época da Levis, lá atrás, que foi inventada para realmente dar mais resistência para a calça. Hoje já existem outros jeitos de dar essa resistência nas costuras sem esse negócio, sem esse rebite. Só que para você reciclar uma calça, você vai precisar arrancar esse rebite fora, arrancar o zíper fora, arrancar o botão fora. E isso ainda é muito manual. E isso inviabiliza, de muitas maneiras, a reciclagem de roupas como um todo. Uhum. Então, reciclar uma peça de roupa que tem muita mistura de fibras, você também não consegue tirar um produto de qualidade depois. Então, a reciclagem de roupa ainda é muito incipiente. Tanto que muitos dos projetos de coleta de roupas que não tem mais uso, que tem uma destinação mais correta, normalmente essa destinação é porque a gente chama de cogeração de energia. É para caldeira, né? Caldeira de siderurgia, caldeira de metalúrgicas e tal. E tudo bem porque esses negócios precisam de energia térmica, muitas vezes. Mas não é o melhor destino. Então, acho que muito do pensamento do design em si, do produto, tem que ser levado em consideração pro final da vida dele.
3: E tá acontecendo muito agora, foco no design, exatamente para possibilitar no futuro uma reciclagem.
4: Tem marcas que já se preocupam com isso. Principalmente aquelas marcas nórdicas.
3: Eu não sabia dessas nuances, assim. Interessante a gente trazer esse tipo de informação, até para desmistificar a ideia de que uma empresa não se preocupa com reciclagem.
4: É difícil.
3: Tem vários empecilhos aí, né?
4: Sim.
3: E a questão das mudanças climáticas, os eventos climáticos extremos que estão, de alguma maneira, impactando a indústria da moda, fazendo com que alguns players mudem até a escolha de matérias-primas ou até mesmo o processo produtivo.
4: impacta bastante. A nossa cadeia, a nossa, acho que de muita gente, ela é bem fragmentada, Brasil e mundo, né? Então, as mudanças climáticas, elas mexem no preço das commodities, de algodão, até do preço de fibras sintéticas. Mas acho que o principal mesmo que a gente tem percebido, não tem acontecido muito ainda nos nossos parceiros, nas fábricas em si que trabalham com a gente, mas que a gente já tem até escutado de organizações de fora que procuraram a gente para conversar, que são que tem regiões que são muito fortes produtoras, fábricas em si, que já tem bastante desafios com as pessoas. Calor excessivo. Então, imagina, tem fábricas que o calor interno da operação chega a 40 graus, com aquelas condições que a gente sabe que não são as ideais, a produtividade cai, a qualidade de vida do trabalhador cai, as pessoas não querem trabalhar lá. Então, já se sente bastante, principalmente nas marcas maiores de fast fashion que eu sei, mas todo mundo tem que começar a se preocupar, porque a malha logística, então, os desastres que estão acontecendo, e são desastres naturais, mas não são muito naturais, né? Porque também são causados por nós, mas que acontecem, tem acontecido no sul do Brasil. O sul do Brasil é um grande polo da moda, calçadista, têxtil, etc. Então isso afeta muito a própria indústria em si. As queimadas no Cerrado são muito intensas, e basicamente quase todo o algodão nacional ali é produzido no Cerrado. Então a falta de água, querendo ou não, a indústria da moda, ela usa muita água. Acaba que, de certa maneira, por mais que a gente não enxergue lá na ponta como marca, quando a gente olha para a cadeia produtiva, realmente o impacto ele já tem sido percebido.
3: E aí está obrigando, né, muitos fabricantes a adotarem medidas para mitigar e adaptar.
4: Muito.
3: A questão da adaptação climática, nesse caso, é essencial.
4: Muito. Fora o próprio consumo em si, né? Quando você entende que no inverno você deveria vender blusa de frio e faz 35 graus quando era para estar fazendo 20, muda também essa dinâmica do que é produzido.
3: Verdade.
4: E, de certa maneira, também impacta negativamente o meio ambiente. Porque para onde vai essa roupa que a gente não vendeu ou que a gente não usou? Tem coisas que a gente não consegue parar pra pensar, porque, de novo, voltando, né, a gente tem muita coisa pra pensar, mas que acontece também.
3: Muito obrigada, viu, Rodrigo, pela sua participação aqui no CBN Sustentabilidade. Você viu que o papo foi tão gostoso que já passou, ó, 30 minutos. Eu acho que a gente pode ficar mais 30. Vamos?
4: Se deixar, eu vou falar.
3: Mas já te agradeço, te convido para uma próxima oportunidade. Parabéns pelo trabalho que vocês desenvolvem na Uriba.
4: Parabéns
3: de fato,
4: você,
3: é um trabalho de excelência. Tomara que todo mundo que esteja nos ouvindo consiga reconhecer esse trabalho primoroso que vocês fazem.
4: Espero que sim. Obrigado.
3: Gente, eu conversei com Rodrigo Otani, cofundador e CEO da Uriba. Além de ter acesso ao conteúdo pelo YouTube, você também encontra essa entrevista no site, no aplicativo da CBN ou na sua plataforma de podcast preferida. Colaboraram comigo aqui no CBN Sustentabilidade, minha produtora Karina Almeida. Nos trabalhos técnicos, o meu lindo Juliano Fonseca, o Bruno Carvalho e na edição Rafael Furugem e o Luiz Fugliage. Um beijo para você, até semana que vem.
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0: Segunda-feira, 31 de agosto de 2026. Um vazamento de gás provocou um incêndio na casa do ministro do Supremo Tribunal Federal e presidente do TSE, Cássio Nunes Marques, em Brasília. O fogo começou em um botijão na área externa e atingiu parte da cobertura da residência, no Lago Sul. O ministro e a mulher dele estavam no local durante o incêndio, mas ninguém ficou ferido. O Corpo de Bombeiros controlou as chamas em cerca de 40 minutos. A governadora de Pernambuco e candidata à reeleição, Raquel Lira, registrou boletim de ocorrência por calúnia após ser associada à morte do marido, o empresário Fernando Lucena, em cartazes apócrifos espalhados pelo Recife. A candidata do PSD classificou a ação como ato de extrema crueldade e desrespeito à família dela. Seu principal adversário na disputa, o ex-prefeito João Campos, do PSB, classificou a prática de desumana e informou que acionará a Justiça Eleitoral para que os responsáveis sejam identificados e punidos com rigor. Fernando Lucena morreu em outubro de 2022, na véspera do primeiro turno, após sofrer um mal súbito. A Receita Federal vai depositar hoje os valores do quarto lote de restituição do Imposto de Renda deste ano. Ao todo, mais de 520 mil pessoas vão dividir R$1,2 bilhão. A consulta ao lote está aberta desde o dia 24 de agosto e pode ser feita pelo site ou pelo aplicativo da Receita. O contribuinte precisa informar o nome, o CPF e a data de nascimento.
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2: E agora, espaço aberto mais uma vez aqui no CBN Madrugada para Tânia Morales. No CBN Noite Total, ela conversou com o Dr. José Afonso Salete sobre emagrecimento sustentável.
3: Vamos falar sobre emagrecimento sustentável. Como manter o peso? Esse é o grande desafio. Nós estamos aqui com o Dr. José Afonso Salete. Ele é especialista em obesidade e doenças metabólicas. Dr. José Afonso Salete, muito bem-vindo. Boa noite.
4: Boa noite, Tânia. É um prazer estar com seus ouvintes aqui da CBN e agradeço a oportunidade de esclarecer um pouco mais a respeito dessa pandemia mundial e das diferentes formas de tratamento que a gente dispõe.
3: Sobre obesidade, pois é. Bom, agora com as canetas emagrecedoras, ficou até mais fácil perder peso, né? Mas o desafio é manter, né? Fazer um emagrecimento sustentável, que independa de qualquer outros recursos. Quais que são os principais obstáculos, doutor, para que as pessoas se mantenham magras?
4: Olha, a base de todo o tratamento da obesidade, Tânia, é a mudança comportamental. Então, nós vamos ter na base da pirâmide a determinação do paciente em adquirir um hábito alimentar saudável, em fazer uma atividade física regular e ter um controle psicológico, às vezes com algum distúrbio psiquiátrico que pode ocorrer, para que você contenha a compulsão ou a vontade de, digamos assim, descontar na comida alguma frustração que a gente tenha do lado pessoal, que isso é muito frequente também. Então, o equilíbrio disso é que vai levar, primeiro, a um bom resultado na perda de peso, que é o primeiro grande desafio, e o segundo desafio, que talvez até maior, que é a manutenção a longo prazo. Diante disso, a gente tem no escopo do arsenal terapêutico aí dos tratamentos, o tratamento clínico propriamente dito, de adequação comportamental, como nós falamos a pouco, medicações, eventualmente procedimentos endoscópicos, balão intragástrico e, em casos mais extremos, o tratamento cirúrgico para tratar tanto a obesidade como as doenças metabólicas.
3: Depois eu quero falar um pouco sobre as doenças metabólicas. O senhor falou da determinação do paciente mudar hábitos e conter a compulsão. Agora, talvez os hábitos sejam mais fáceis de serem mudados por uma determinação, né? Agora, a compulsão já entra no terreno da saúde mental, né, doutor?
4: Perfeito. Olha, você novamente colocou muito bem. A gente sempre fala, nós trabalhamos com tratamento da obesidade, cirurgia bariátrica há praticamente 28 anos. Hoje, o Instituto tem mais de 25 mil pacientes operados nesse período todo, né? Então, é uma experiência bastante robusta e a gente fala, até em tom de brincadeira, que a obesidade é a doença que mais mata no mundo. Nós temos mais da metade da população mundial com algum grau de sobrepeso e desses, mais de 20% já com obesidade. E cujo diagnóstico é fácil de fazer, não é? A relação aí de peso normal, sobrepeso ou diferentes níveis de obesidade é uma continha de matemática simples, é o tal IMC. Você pega o peso, divide pelo quadrado da altura, vai dar um número. Se der maior que 25, você já começa com sobrepeso e por aí vai. E as doenças associadas também. Principalmente hipertensão, diabetes, dislipidemias, problemas osteoarticulares, distúrbios ventilatórios e tal. Então, não tem nem, o médico não tem nem que interpretar muito, o diagnóstico é muito fácil. E o

0: boa que vai malhar. Se isso funcionasse de uma maneira tranquila,
1: se fosse assim,
0: isso, né? Seria muito fácil, né? Então, por que que a gente tem tanta dificuldade? Porque, na realidade, essa mudança comportamental, ela tem que ser, o paciente tem que ser orientado. O paciente precisa procurar uma equipe médica que tenha no seu escopo os diferentes arsenal terapêutico e tenha uma equipe transdisciplinar que possa dar ele suporte psicológico, suporte psiquiátrico, orientação, reorientação de hábito alimentar, de atividade física e que tenha as diferentes alternativas que sejam de maneira individualizada ao melhor de cada um. Quando a gente fala da compulsão alimentar, nessa grande casuística nossa, nós chegamos a ter um estudo feito pelo Departamento de Psiquiatria da USP, junto com o Dr. Paulo Salé, que é o psiquiatra que nos dá todo o suporte há mais de 20 anos, uma tese de mestrado do Dr. Pedro Gordon, da nossa casuística pessoal, que mostrou que 30% dos nossos pacientes tinham algum grau de transtorno de comer compulsivo e que, obviamente, foram diagnosticados e tratados com medicação, com psicoterapia, mas mesmo com todo esse suporte, esse é um percentual de pacientes que tem resultado menos bons do que o paciente que não tem compulsão. Então, deixando muito claro que esse componente psiquiátrico, psicológico, também é muito fundamental, muito fundamental, não só na perda de peso, como na manutenção a longo prazo.
1: A compulsão é a pessoa jogar na comida alguma inquietação emocional, né?
0: Um tipo de compensação.
1: Compensação na
0: Então,
1: comida.
0: isso
1: Você sabe que
0: exatamente.
1: eu conheço uma pessoa muito próxima e tal, que tá muito obesa. E aí vem aquela pressão, não, mas agora com caneta emagrecedora, ela falou assim, mas se eu tomar caneta, se eu usar a caneta emagrecedora, eu vou perder o apetite. E a minha grande fonte de alegria é a comida. Então, eu vou perder essa fonte. Eu fiquei tão embasbacado que eu nunca tinha pensado por esse ângulo, né? Vocês vão me tirar a minha fome, que é a forma de eu me saciar emocionalmente, né? De alguma forma. E aí eu fiquei pensando, uma pessoa que tem esse perfil psicológico, né, que esteja passando por isso, que é um transtorno, né, como o senhor disse, e ainda assim vai fazer o emagrecimento, vai usar caneta, enfim, ou vai se submeter a uma dieta, vai ter um desequilíbrio. Existe o risco dela recorrer a outras formas para compensar a comida, e isso também ser igualmente perigoso?
0: Bom, sua pergunta é uma das perguntas que eu mais escuto em todo esse tempo a nível de consultório, tanto dos pacientes como de quem tem interesse no assunto. Na verdade, assim, a questão da compulsão alimentar é um mecanismo de compensação, como nós falamos, que alguns pacientes realmente buscam isso. Mas não existe nenhum estudo que evidencie que, uma vez o paciente submetido a um tratamento eficiente, como as canetas ou então a cirurgia, que ele emagrecendo vai procurar um outro mecanismo, ou no álcool, ou no cigarro, ou em compra, né? Então, assim, não existe essa causa efeito. Até porque, se existisse assim, não, existisse isso, não faria muito sentido tratar, né? Porque você estaria resolvendo um problema e dando margem a surgir outras situações. Então, na verdade, isso não tem um mecanismo de causa e efeito bem estabelecido. Agora, é óbvio que o paciente que tem transtorno de comer compulsivo, ele precisa de um suporte também da parte psiquiátrica, com medicação, com psicoterapia, para que ele tenha uma situação sustentável no seu tratamento. E uma outra coisa muito importante, Tânia, é a gente ter a certeza de que a estrela principal dessa história não é a caneta, não é a cirurgia, não é o cirurgião, não é só o psiquiatra, a estrela principal é o paciente. É foco no paciente que a gente precisa ter para acolhê-lo, envolver ele num tratamento que tenha, assim, disciplina.

0: Não, mas que mostre um objetivo muito claro e que mostre resultado. E, nesse sentido, envolver também os familiares e os convivas é muito importante, porque são eles que vão ver os primeiros sinais de alerta de mecanismos de compulsão ou, eventualmente, de troca de compulsão, que vão alertar o paciente, que vão procurar dar um suporte no sentido de que ele procure uma equipe médica. Por exemplo, esse paciente que você falou que tem uma obesidade extrema e que não quer tratar com medicação ou cirurgia, porque ele vai perder talvez a principal motivo de prazer atual dele, que é comer, é um transtorno psiquiátrico sério. Não tem como. A gente sabe que a gastronomia é um dos grandes prazeres que a gente tem na vida, mas, Tânia, não tem como a gente conceber que uma pessoa que num almoço ingira 3 litros de alimento e tome 2 litros de refrigerante faça isso por prazer, não é? É uma escalada que não tem fim, né? Então, a primeira coisa é resgatar a saúde mental
1: Saúde
0: desse
1: mental. E
0: paciente,
1: aí precisa
0: conscientizar.
1: medicamento também, né?
0: Precisa um
1: Psiquiátrico.
0: perfeito. E olha, como falei para você, não é algo assim, é muito raro. Um terço dos nossos pacientes tinha algum grau de transtorno de comer compulsivo. Então, é o contrário, é muito frequente. Claro que existem níveis diferentes. Existem aquelas situações mais extremas, como essa que você relatou, e outras que a gente precisa ter uma acurácia para fazer o diagnóstico correto. Então, faz parte do preparo pré-tratamento, seja pré-cirúrgico, pré-medicamentoso, uma avaliação rigorosa e criteriosa de uma equipe transdisciplinar, psicólogo, psiquiatra, quando necessário, nutricionista, orientador de atividade física, que a gente dê ao paciente condições e orientações para que ele tenha essa mudança comportamental e ele irraigue isso para a vida toda.
1: É, porque jogar só na força de vontade é até injusto com o paciente, né? Porque aí a gente faz um julgamento moral.
0: É muito injusto, você tem
1: É.
0: toda a razão. Esse é outro cuidado que a gente tem que ter. É muito frequente a gente receber pacientes já traumatizados, que às vezes não é só o familiar, o convívio social, às vezes os próprios médicos pouco informados em relação ao problema, que levam para esse lado de falta de virtudes morais ou falta de determinação. Não tem nada a ver, muito pelo contrário. Esse paciente precisa muito de acolhimento, de atenção e de uma abordagem transdisciplinar.
1: Agora, voltando um pouquinho para as canetas, né, que virou assim a grande coqueluche, solução milagrosa e tal. Tem gente que usa indiscriminadamente e usa, e depois para, aí volta a engordar, usa de novo, sem nenhum acompanhamento médico. A gente sabe que essas coisas, infelizmente, acontecem, né? Essas canetas, para quando elas não são indicadas e acompanhadas com o médico, elas oferecem algum risco, imagino eu, né? Eu ouvi falar que elas fazem a gente perder massa. Massa magra, músculo. É isso? Isso pode ser um problema, né?
0: Sim, é o que está muito em voga aí, que é o problema da sarcopenia, que é justamente a perda de massa magra e o acúmulo de massa gorda com retenção de líquidos, não é? Então, isso acontece em qualquer tratamento que leve a uma perda de peso muito agressiva, seja com a cirurgia, seja com o balão, seja com as canetas. Então, é fundamental que se tenha uma orientação de equipe transdisciplinar adequada. O problema, Tânia, é o seguinte: até a gente não gosta muito de falar de canetas emagrecedoras, porque isso, de certa forma, dá um tom de vulgaridade, que você vai em qualquer farmácia ou então alguém traz dentro do pneu de caminhão de algum lugar um monte de caneta, você vai lá, pega e se aplica na barriguinha aí uma vez por semana e vai emagrecer. Isso aí é um risco enorme e a gente tem aí os riscos inerentes ao tratamento, problemas de formação de cálculo de vesícula, pancreatites relatados e tal. Como todo tratamento médico tem um monte de benefícios e tem as suas intercorrências. Agora, se você usar isso de maneira indiscriminada, por exemplo, paciente de peso normal que quer perder mais tantos quilos porque quer, vai casar ou vai ser testemunha de um casamento, quer entrar no vestido de noiva. É a apologia ao corpo perfeito que não é perfeito. Não é? Então, a gente tem aí uma situação muito difícil em relação a isso. Então, assim, o paciente precisa ter uma avaliação, uma orientação médica adequada. Esses, a gente chama de análogos do GLP-1, desse hormônio intestinal aí, a gente conhece na cirurgia bariátrica e metabólica há mais de 25 anos. Né? Então, isso começou a ser estudado a partir do momento que nós observamos que eu faço uma cirurgia bariátrica num paciente que tem 150 quilos, diabetes tipo 2, e com 60 dias de operado ele tá com glicemia normal, tá o glicêmico. Mas ele não emagreceu o suficiente para isso. E aí se estudou essas incretinas que é produzido no intestino e estimula a célula pancreática a produzir mais insulina. Não é? Então, foi a partir daí que a farma conseguiu sintetizar esses derivados. Nós começamos com o GLP-1, depois o GIP, e agora está associando aí um terceiro agonista. Então, são mecanismos conhecidos. Eu acho que outra coisa que tem que ficar muito clara, Tânia, é o seguinte, que nós não temos um shopping de venda de emagrecimento. Quer dizer, você procura um médico e tem na sua prateleira lá mudança comportamental, medicação, balão, procedimento endoscópico e cirurgia. Qual que a senhora escolhe? Pede esse aqui da prateleira segunda que está em promoção. Quer dizer, a equipe tem que ter o domínio das diferentes técnicas e selecionar o paciente certo para cada tipo de tratamento. Eu não tenho nenhuma dúvida que paciente que tem indicação médica eticamente correto, por exemplo, de tratamento cirúrgico e sabe que precisa e quer operar, ele vai ser melhor tratado com a cirurgia do que qualquer outro. Por quê? Porque ele vai ter uma perda de peso adequada e uma possibilidade de manutenção a longo prazo muito maior do que qualquer tratamento medicamentoso. Agora, não é por isso que sai operando todo mundo.
1: Sim, cada caso
0: como
1: é um caso.
0: Contrário, né? Exato, como o contrário também é verdade, não é porque as canetas permitem emagrecer que todo mundo quer emagrecer vai lá e compra caneta ou na farmácia ou na esquina e sai tomando, quer dizer, é equivocado e não é inócuo.
1: Agora, doutor, falando um pouquinho da questão metabólica, né, tem pessoas que têm um metabolismo mais acelerado que outras, tem pessoas que têm mais tendência a engordar, aquelas que têm um metabolismo mais lento, e o que determina o ritmo do nosso metabolismo?
0: Olha, a gente tem tido possibilidades de estudar profundamente a questão da obesidade, até pela abrangência mundial que ela toma nos últimos 20 anos de uma forma muito significativa. E a gente sabe que vai muito, muito além só de comer errado, inatividade física, são os fatores ambientais são fundamentais, mas assim, você tem perfil genético, tem perfil hereditário, os genes da obesidade estão sendo muito estudados, principalmente nesses últimos 5 anos, ao ponto de que provavelmente daqui a alguns anos nós vamos ter exames laboratoriais que vão nos permitir orientar melhor ainda o tipo de tratamento. Eu vou saber, através de uma avaliação pré-tratamento, qual o paciente meu que vai ser melhor responsivo ao tratamento medicamentoso, ao tratamento cirúrgico. Então, isso é um caminho muito longo ainda. Se você for considerar dentro da medicina os tratamentos clássicos para as principais doenças, são todos aí estabelecidos há 70 anos, 80 anos, o caminho. O tratamento da obesidade em níveis extremos, cirurgia bariátrica e metabólica, ainda é uma criança quase adolescente. Nós temos 30, 40 anos aí de experiência, mas a evolução do conhecimento científico nessa área nos últimos 5 a 10 anos foi muito superior aos outros 30 anteriores. Então, nós estamos no caminho certo, mas já tem muito conhecimento, mas temos que andar muito mais.
1: Então, né, nesse sentido, cada um tem uma característica, para além dos nossos hábitos e tal, cada um tem uma característica já orgânica, né? De maior ou menor tendência a engordar.
0: Tem também componente genético hereditário, tudo você isso, colocou muito bem.
1: Tudo isso incluído, né? É, porque tem gente que fica disso, muito brava, né? Fala, pô, mas eu não como tanto, o outro é magrinho, come bem mais que eu. Também tem essas coisas que a natureza nem sempre é justa, né, doutor? Então a gente tem que fazer o que está ao nosso alcance, né?
0: Verdade. E a equipe médica transdisciplinar que trabalha com essa doença, com esse perfil de paciente, tem que ter muito cuidado. Porque às vezes o paciente senta à nossa frente, está muito, muito acima do peso e diz que não faz nenhum excesso. A tendência da gente é dizer, ah, todos falam a mesma coisa. Mas muitas vezes,
1: às vezes procede. Às vezes é a tendência mesmo.
0: Tem características, por exemplo, tem um pintor colombiano, o Botero, que é um cara clássico, que pinta pessoas lindas, gordinhas, sim, que dançam, que são felizes e tal. Tem um quadro dele que retrata muito, muito essa situação que você está colocando, Tani, que tem uma família toda de obeso. O pai é obeso, a mãe é obeso, uhum, o filho é obeso, a filha é obesa, mas do lado está um gato obeso e um cão obeso. Então, quer dizer, qual é a genética disso, né?
1: Aí o pessoal gosta de comer bastante. Muito bom,
0: é hábito, né?
1: Somos resultado de tudo isso, né? Dos hábitos e da genética. Muito bom, doutor. Muito obrigada, viu, pelos esclarecimentos. Uma ótima noite aí pro senhor.
0: Você também. Foi um prazer falar com você.
1: Prazer foi meu. Até a próxima.
0: Tchau, tchau.
1: É o doutor José Afonso Salete. Ele é especialista em obesidade e doenças metabólicas. Não é fácil, não. São muitos os fatores, né, relacionados à obesidade. Agora, com as canetinhas, o pessoal acha que é fácil. É só emagrecer, tomar... Não, mas o desafio é manter. De preferência, sem precisar recorrer a essas soluções milagrosas que, não vamos nos esquecer, sempre trazem efeitos colaterais, né? É um medicamento.
2: Em conversa com Sardenberg, no quadro CBN Sustentabilidade, a Rosana Jatobá fala sobre as projeções climáticas.
3: Oi, Sardenberg.
4: A questão é a seguinte, a questão das projeções climáticas. Começa a haver uma revisão dessas projeções, porque o planeta está aquecendo mais rápido do que indicavam as primeiras projeções. Rosana.
3: O Sardenberg, os cientistas estão recalibrando os modelos climáticos com dados atualizados de satélites, porque eles tomaram um susto quando perceberam que o planeta está acumulando calor numa velocidade inesperada. O problema é que os supercomputadores antigos subestimaram a intensidade de um fenômeno que agrava o aquecimento global. É o chamado albedo. Albedo é a capacidade que a Terra tem de rebater a luz do Sol e mandar essa energia de volta para o espaço. Quem é que faz isso? O gelo dos polos, a neve e principalmente as nuvens, todas as superfícies brancas que naturalmente refletem a radiação solar. Acontece que as calotas polares estão derretendo, a neve está sumindo e as nuvens baixas também estão diminuindo por causa do aquecimento global. Sem esse escudo de proteção natural, o planeta absorve mais calor. A gente já tem um acúmulo de carbono na atmosfera que provoca o efeito estufa pelas atividades humanas e agora mais lenha na fogueira com essa questão do albedo, a Terra perdendo a capacidade de refletir a luz do Sol. E o problema é que esse calor extra vai direto para o oceano, ou seja, está ocorrendo uma retroalimentação do aquecimento global, um círculo vicioso em que o próprio aumento da temperatura destrói os mecanismos que o planeta tem de proteção térmica. Então, na prática, a gente é o seguinte: os desastres climáticos que eram esperados para meados do século, lá para 2040, 2050, né? O colapso climático, ele já pode ocorrer aí nos próximos anos. Vai haver uma antecipação e uma intensidade maior dos eventos climáticos extremos, como a gente já está observando, né?
5: E, Rosana, dá para reverter esse processo da perda do albedo, ou seja, restaurar essa capacidade que o planeta tem de mandar esse calor extra de volta para o espaço?
3: Cássia, a ciência afirma que ainda tem jeito e o principal caminho continua sendo aquele que a ciência vem repetindo há décadas: substituir combustíveis fósseis por fontes limpas, como energia solar, eólica e hidrogênio verde, né? Zerar as emissões de carbono. Precisaria também fazer um florestamento em massa, plantar árvores para resfriar a superfície e absorver o excesso de carbono. E também, gente, investir em novas tecnologias de engenharia climática, que ainda são muito controversas, estão ainda no campo da experimentação, mas na visão de alguns especialistas poderiam ajudar. Por exemplo, clarear as nuvens, injetando partículas de sal. Aí elas ficariam mais brancas e refletoras. Eles falam também em instalar espelhos refletores no espaço para rebater a luz solar e até cobrir as geleiras com mantas brancas especiais de alta tecnologia para evitar que elas derretam no verão. Parece coisa de cinema, né? Mas já é viável em uma escala menor e pode ser amplificada. Mas aí a pergunta é a seguinte: será que nós estamos dispostos a fazer tudo isso? Parece que não, né? Mesmo diante de todos os alertas da ciência, a gente segue emitindo combustível fóssil, agravando a questão do aquecimento. É isso.
4: Rosana Jatobá, obrigado, Rosana. Até.
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0: Segunda-feira, 31 de agosto de 2026. O Congresso Nacional entra hoje na última semana de votações antes das eleições. Na pauta, há 5 propostas de interesse do governo, como o fim da escala 6x1, a PEC da Segurança Pública e a revogação da taxa das blusinhas. As medidas avançam após o acordo do presidente Lula com as cúpulas da Câmara e do Senado. A oposição tenta adiar as votações. O ex-dono da REAG propôs, em delação premiada enviada à Procuradoria-Geral da República, revelar onde Daniel Vorcaro esconde, no Brasil, 20 bilhões de reais. A informação é do colunista do jornal O Globo e comentarista da CBN, Lauro Jardim. João Carlos Mansu era um dos parceiros mais ativos do Master na execução de fraudes financeiras. Segundo Lauro Jardim, nem toda a fortuna é em dinheiro, mas também em direitos creditórios e imóveis. Entre outros, os ativos estariam camuflados em nome de laranjas e em fundos como o Astralo, que já foi investigado pela Polícia Federal. O Irã lançou um ataque contra bases americanas na Jordânia. A ofensiva foi uma retaliação aos ataques dos Estados Unidos contra lançadores de foguetes iranianos que tentavam espalhar minas navais no Estreito de Hormuz. De acordo com o oficial de defesa americano, os mísseis disparados pelas forças iranianas em direção à Jordânia foram interceptados sem registro de danos ou vítimas. O episódio marca a primeira escalada direta entre os dois países em mais de um mês.
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2: No quadro 50 debates para o Brasil, Milton Jung e Cássia Godoy trazem discussões sobre cotas no serviço público. Os entrevistados são Alessandra Benedito, vice-presidente de Equidade Racial da Fundação Lehman, e Luiz Henrique Antunes Alóquio, especialista em direitos dos servidores públicos.
3: Hoje na série 50 debates para o Brasil, vamos discutir as políticas de diversidade no serviço público. Legislação federal reserva 30% das vagas dos concursos públicos para pessoas pretas e pardas, indígenas e quilombolas. Há também reserva de vagas para pessoas com deficiência. O funcionalismo público deve adotar políticas de inclusão para grupos historicamente subrepresentados ou todos devem disputar as vagas exclusivamente pelas mesmas regras de seleção? Para discutir esse assunto, nós convidamos Alessandra Benedito, vice-presidente de Equidade Racial da Fundação Lehman, e Luiz Henrique Antunes Alóquio, doutor e mestre em Direito e especialista em Direitos dos Servidores Públicos. Alessandra Benedito, muito obrigado pela sua gentileza ter aceitado o nosso convite.
4: Sou eu quem agradeço, Milton e Cássio.
3: Luiz Henrique Alóquio, muito obrigado pela sua gentileza ter aceitado participar dessa discussão aqui no Jornal da CBN.
5: Eu que agradeço o convite, muito honrado em compor aqui com a doutora Alessandra.
3: E conforme nós já combinamos previamente, cada um de vocês terá 2 perguntas para serem respondidas e um tempo aproximado de 2 minutos. Quando esse tempo terminar, se for o caso, eu e Cássia faremos aqui a sinalização também. E eu começo com você, Alessandra Benedito, para entender o seguinte: uma das críticas às políticas de diversidade é que essa medida, ou à medida que as novas categorias passam a receber um tratamento diferenciado, surgem disputas entre grupos e fica mais difícil estabelecer critérios e limites. Como definir quem deve ser beneficiado e até quando uma política de cotas deve permanecer?
4: Milton, obrigada pela pergunta. Eu acho que a gente tem um desafio na sua pergunta que pode nos levar a um lugar que não nos ajuda, não nos ajude a evoluir. Eu acho que é sempre sobre critérios e é sobre, sempre sobre critérios muito claros para avaliar como cada um desses grupos que, de alguma forma, sejam beneficiados por alguma política de cotas ou alguma política de ação afirmativa com a finalidade de estabelecer o mínimo de igualdade entre os grupos, qual que é a incidência sobre aquele grupo de não representatividade dentro do funcionalismo público. E ao invés da gente tratar isso como uma crise, talvez tratar isso como uma possibilidade de entender ao longo do tempo a estrutura normativa deu condição desse grupo conseguir estar comungando da imensa possibilidade que qualquer cidadão ou cidadã tem, esse indivíduo, essa coletividade de indivíduos, ela está representada ou ela não está representada no funcionalismo público? E lembrando que eu acho que você traz na sua pergunta algo que é muito importante e que às vezes a gente se esquece quando a gente vai falar de cotas, quando a gente vai falar de políticas de ações afirmativas, que é a questão do tempo, né? Você precisa, na verdade, ter um ciclo de avaliação das políticas públicas. Uma política pública, ela começa com uma avaliação de qual que é a coletividade de sujeitos que precisam da implementação, de que forma que ela deve ser feita, o quanto eu tenho de recurso, e eu preciso que esse ciclo de avaliação e de implementação, na verdade, ele siga durante toda a trajetória, e não só no final da política pública. Então, política pública tem tempo, grupo para qual os grupos para os quais essa política precisa ser implementada também devem ser analisados com muito cuidado e sempre reavaliados. E quando a condição que gerou a incidência não existir mais, definitivamente o recurso deve ser realocado. Porque desafios que o Estado tem para poder suprir, eles são múltiplos, né? E os grupos subrepresentados, e às vezes com marcadores de diversidade, inclusive interseccionais, que há uma interseccionalidade, ou seja, uma sobreposição de uma determinada característica, eles são muitos. Então, eu acho que essa sua pergunta merece uma análise cuidadosa do ponto de vista de como é que a gente pensa a política pública, como é que a gente avalia a necessidade, como é que a gente escolhe qual que é o público, qual que é o momento em que a gente vai trabalhar com cada um desses públicos, bem como com a sobreposição. Então, eu não acho que a gente tenha um problema, a gente tem uma solução a ser pensada com bastante cuidado por toda a sociedade, aí pensando nos vários papéis que emergem dessa sociedade.
3: E aí, me permita então ouvir aqui a palavra do Luiz Henrique Aloco a propósito dessa questão e por que que não se deveria ter esta seleção da forma como está hoje na lei? Por que mudar?
5: Veja, eu não sou tão antagonista das políticas de ação afirmativa. A exemplo da doutora Alessandra, é bom enfatizar que existe um paradoxo nelas, né? O paradoxo da bomba relógio. Quando a ação afirmativa funciona, ela tem que deixar de existir. Explodiu a bomba, foi um sucesso, deixou de existir. Aniquilamos o problema, mas voltando ao início daquilo que eu traria como resposta. Nós não devemos partir em nenhum tipo de seleção pública da presunção de uma ação afirmativa. A primeira seleção pública deve ser baseada em mérito. Não estou falando aqui na visão inocente de meritocracia. Isso não afasta a necessidade ou a possibilidade de uma política de ação afirmativa. Foi utilizada aqui a expressão cota. Não gosto muito da expressão cota, certo? O meu problema, Milton, é com a potencial captura do discurso de ações afirmativas, certo? Quando as ações afirmativas voltadas à diversidade, equidade, inclusão, acabam sendo capturadas para discurso político. Dou sempre o exemplo recente agora, né? Até coisa de 1-2 anos, havia, né, a discussão de uma jurista negra no STF. Nada mais justo, porque como Frei Davi disse, né, nós não moramos na Suíça, né? O STF não está na Suíça. Mas recentemente o presidente da República fez uma nomeação que não incluiu nenhuma mulher, nem uma mulher negra para o STF. Então, os critérios de inclusão, os critérios de equidade, é que a gente precisa ter muita cautela para que isso não seja uma captura de mero discurso semântico, ok? E isso passa pela definição de percentuais, do critério, na questão racial, heteroidentificação, autoidentificação, fenótipo, genótipo, a gente aderiu muito facilmente à prática sem um estudo prévio de critérios. E isso não é só para efeito de cargos públicos. Na própria seleção universitária, hoje, na maioria das universidades, a primeira categoria brasileira a ter uma ação afirmativa, que são as pessoas com deficiência, elas têm dificuldade. Porque se uma pessoa com deficiência estudou numa escola pública, em boa parte das universidades públicas, ela não tem acesso às vagas de ação afirmativa. Numa escola privada, me perdoe. Então, a construção de critérios no Brasil, ela foi muito maltratada pelo parlamento, né? Voltando aqui à lei brasileira de ação afirmativa para as universidades, ela nasceu de um projeto de lei para suprimir o vestibular. Então,
3: Luiz Henrique, só para a gente dividir o tempo entre vocês dois aqui de forma equânime, deixa eu colocar também a Cássia Godoy aqui na nossa conversa.
6: queria perguntar para vocês dois o seguinte: considerando isso que foi ressaltado pelo Luiz Alóquio, dessa potencial captura política de uma pauta importante como essa, quais devem ser os critérios utilizados para que a gente tenha o Estado brasileiro refletindo a cara da sociedade que atende? Então, eu quero começar justamente por você, Luiz Alóquio. Quais seriam esses critérios?
5: O primeiro critério deve ser o mérito na seleção. A ação afirmativa não é antagônica ao mérito. Só que em determinados momentos, a gente cria elementos para antagonizar. Exame Nacional da Magistratura. Se você for em ampla concorrência, a nota mínima para aprovação é 70%. Se você for para as políticas de ação afirmativa, a nota mínima para aprovação é 50% da prova. Qual a razão disso? Se ninguém compete com ninguém. O Exame Nacional de Magistratura não disputa vagas limitadas. Basta que você seja aprovado para estar habilitado a fazer o posterior concurso para juiz. Então, a construção de critérios, até para quem quer ajudar a política de ação afirmativa, acaba prejudicando essa inclusão com base em mérito. Novamente, ação afirmativa não é, nunca foi, nunca deveria ter sido antagônica à noção de mérito.
6: Quero te ouvir também, Alessandra Benedito, como equacionar essa questão, né? Fazer com que o Estado brasileiro reflita a cara da sociedade que atenda.
4: Cássia, obrigada pela pergunta, obrigada, doutor Luiz, também, prazer te ouvir. Eu acho que concordo com o doutor Luiz que ações afirmativas não são antagônicas à questão de mérito, o mérito e não a meritocracia. O mérito é necessário que ele seja avaliado, porque é assim que a gente mede as competências e habilidades para saber se alguém está ou não habilitado a ocupar um cargo. Quando ele traz a ideia de que da não captura do discurso das ações afirmativas por esse ou por aquele partido, eu acho que eu concordo com ele, eu acho que a gente converge nesse sentido. E a ideia de uma ação afirmativa ou a ideia de uma política pública, na verdade, é algo que é pensado para o Estado, independentemente de quem esteja à frente das cadeiras e dos processos decisórios. A ideia é pensar o Estado. E aí, pensando, por exemplo, quando a gente fala de políticas públicas, olhando especificamente para o funcionalismo público, você está falando de carreiras que provavelmente são carreiras que duram aí uma vida útil desse trabalhador inteira, caso ele não faça uma outra opção. Então, eu não estou falando desse ou daquele governo, eu não estou falando dessa ou daquela condição, mas eu estou falando de uma condição de aumento de representatividade para um Estado que ainda é extremamente desigual e que estas desigualdades, a partir de uma série de marcadores, elas não conseguiram ser equacionadas minimamente, aí a gente tem dados estatísticos o suficientes para poder demonstrar isso, seja por conta da história, seja por conta de, às vezes, até de existir um arcabouço normativo no sentido de dar proteção, mas aí a gente questiona como é que esse arcabouço normativo está dando efetividade àquilo que está previsto na lei, aí dentro daquela lógica de que primeiro eu olho para essa sociedade, vejo quais são as necessidades dela, avalio certinho qual é o valor que isso tem e depois eu verifico se eu vou regulamentar ou não. Vamos olhar, por exemplo, para as questões raciais. A gente tem uma série de instrumentos normativos para isso, para as pessoas com deficiência, entre outros grupos que, de alguma forma, não tenham conseguido ter representatividade em números e representatividade não só em números, porque eu acho que quando a gente fala de cargos públicos e também na instância privada, às vezes você olha que nas carreiras iniciais você até tem um número maior de representantes, mas que quando você chega no lugar onde as pessoas tomam efetivamente as decisões e que a caneta está nas mãos e que possivelmente refletiria em tudo que a gente fala de organização do Estado, a forma como essas pessoas decidem, e efetivamente você não tem representatividade. Então, voltando ao que você me pergunta, primeiro, entender que política pública e ações afirmativas, que é um veículo para a implementação de uma política pública, definitivamente não são políticas de governo, são políticas de Estado. Enquanto políticas de Estado, elas precisam ter continuidade e avaliação. Uma vez não tendo mais necessidade, não é só sobre não ter necessidade, mas é sobre redirecionamento no fluxo. Há necessidade de redirecionar? Vamos redirecionar, vamos repensar. Desculpa, devolvendo a palavra.
3: Imagina, Alessandra Benedito e Luiz Henrique Alóquio, eu agradeço a vocês por trazerem alguns dos argumentos que são importantes para que se reflita sobre essa questão. E muito obrigado aí pela gentileza de vocês de terem aceitado participar desta conversa, desse diálogo, desse debate aqui no Jornal da CBN. Lembrando sempre que este material fica à disposição dos nossos ouvintes, para que possam também compartilhar e levar essa discussão à frente em outros fóruns, que este é o nosso objetivo. O material está lá, disponível no canal da CBN, no YouTube ou no site da CBN, cbn.com.br.
2: No Sala de Música, João Marcelo Bosco lhe fala sobre pegadas musicais de Djavan, na voz de Michael Jackson.
7: Como é que vocês estão?
8: Tudo bem. Animados.
7: Resolvi fazer bagunça abertamente hoje, gente.
8: Tá liberado. Fiquei com medo de falar essa frase, mas saiu. Tá tudo bem, vamos lá.
6: Você não sabe o que quer dizer um tá liberado, né, pro João Marcelo. Enfim, a gente nunca sabe.
7: Gente, pelo amor de Deus. É pra gente se divertir um pouco, né? Porque a música acompanha a humanidade em diversas ocasiões, né? Você canta pras crianças dormirem, você dança, você, enfim, cria hinos e tal, e tem a música com humor, né? E eu ouvi um negócio aqui, e aí eu gostaria de dividir com vocês. Ai. Me mandaram, né? O pessoal comenta que eu gosto do Michael Jackson, aí mandam pra mim. Eu vi um cara, a conta do Tia Gresco, no Instagram, eu recebi lá de um amigo, falou, João, dá uma olhada nisso. Gente, é um cara cantando com a voz, né, alusiva ao Michael Jackson, né, em tese é o Michael Jackson cantando o Djavan, o C do Djavan. E eu queria ouvir junto com vocês e, enfim, assumidamente fazer uma bagunça aqui e ver a sua reação, Tatiana, Nando, e a gente falar um pouquinho mais sobre isso,
6: medo,
7: né.
6: Vamos.
7: No caso, é uma pessoa cantando mesmo, né, por tudo que entendi, não foi uma ferramenta de AI, mas se fosse uma ferramenta de AI, né, usada por uma pessoa, mas nesse caso é alguém, né, criativamente entregou isso aqui, dá uma ouvida, aí a gente conversa depois. Então, abertamente, hoje é hora do recreio, né, a gente faltou o professor, né, então a gente vai ficar no pátio direto agora.
8: Vai.
7: Vamos lá.

0: João, João,
1: João,
0: socorro!
1: Gente, liga pro Djavan.
0: Eu tô encolhida de constrangimento.
2: É curiosíssimo. É estranho, né?
1: Bem estranho, mas é divertido.
0: Nossa,
1: quem,
0: então,
1: quem esse cara saiu isso, gente?
2: Olha, eu recebi um link de Agresco. Parece que ele é muito fã do Michael, fã do The Weeknd. Aí vi também, né, gente, que aí tem um algoritmo vai levando a outro, né? Então, enfim, a gente tem uma série de iniciativas, né, que misturam o mundo do Djavan, né, com o mundo do Michael Jackson. Então, enfim, pegam o BG de um e aí eu vi que tem uma série, né, são dezenas de músicas assim, né, onde eles fundem os dois planetas, né? Recentemente o Djavan deu uma entrevista lá para Andréa Sadi, contando, né, da possibilidade, como Quincy representava, o Quincy Jones representava a editora do Djavan nos Estados Unidos. O Quincy falou, escuta, manda uma música aqui que a gente está gravando. E o Djavan estava fazendo as coisas dele, e quando ele mandou a música, né, ele teve a música pronta, eles já estavam mixando. Ele contou isso, é muito interessante lá. E eu não sei se o algoritmo ouve isso, né, porque eu achei interessante o Djavan contando, né, o processo de um compositor mandando músicas, né, para um álbum que acabou se tornando um álbum importantíssimo, né, que é o sucessor do Thriller, o Bad, né. Em 82 já tinha tido a possibilidade da música do Ivan Lins e do Vitor Martins, Um Novo Tempo, ser incluída no Thriller. Sério? Isso sempre foi tratado como uma coisa, foi tratado como uma coisa muito interessante, porque vejam, o Quincy conheceu o Ivan Lins através do Paulinho da Costa, a gente já contou aqui. Então o Paulinho estava no Brasil, ouviu o Ivan Lins, ver o Ivan Lins num show em Madureira, adorou as músicas que ele estava compondo então, 78, 79, e falou, olha, o Quincy falou que ficasse de ouvido, antenas ligadas aqui no Brasil, se eu gostasse de alguma coisa, que ele queria ouvir algo, né, ele já tinha vindo ao Brasil muitas vezes, em 80 o Quincy já tinha vindo ao Brasil 14 vezes, ele tinha gravado já aquele Soul Bossa Nova, que ficou muito famoso numa das copas, né, era um gênio, né, são três, acabou a música aí, né, o resto ele vai fazendo tudo, se mexer atrás, mas enfim, Soul Bossa Nova é de 63, então o Quincy ligado, naquele momento, o Paulinho vai pro Brasil e tal, viu o show do Ivan Lins no Rio de Janeiro e Madureira, falou pro Ivan, vou levar os seus discos pro Quincy, e levou os discos pro Quincy, mostrou, o Quincy gostou, falou, poxa, vem pra cá, e o Ivan foi até lá. Ou seja, esse interesse do Quincy na música brasileira é grande, né? Já havia décadas, mas nessa nova safra, especificamente o Ivan Lins, ela acabou se confirmando em vários álbuns, os quais o Quincy produziu para outras gravadoras e para a própria produtora dele. Eu lembrar que no Give Me the Night, né, o grande sucesso do George Benson, vocês tinham lá o Dinorá, né, que é do Ivan e do Vitor, e tem o Love Dance também, que é uma outra música do Ivan Lins e do Vitor Martins. E aí, no ano seguinte, tem o The Dude, né? Antes do Thriller, né? O álbum do Quincy Jones tem outra música do Ivan Lins, que é Velas. E aí tem no disco da Patty Austin, que é a cantora oficial do Quincy Jones, né? E que ele assinou pro selo dela. Ela gravou Começar de Novo, em inglês, que chama The Island, também do Ivan e do Vitor. E, ou seja, em todos os discos que ele produziu nesse período, só no Thriller é que acabou não entrando, né? Aí tem várias versões, uma delas é uma questão de direitos mesmo, né? Ouvinte Tatiana e Nando, o Quincy falou, olha, vocês vão assinar com a minha editora para sempre. É para sempre não, ficaram meio assim e acabou não entrando no Thriller essa música. É claro que eles ouviram, eles dizem, às vezes 300, às vezes 600 músicas. A gente não sabe em que lugar que estaria essa música, mas, entenda, era uma música que o Quincy conheceu na casa dele, a esposa dele à época, né? A Peggy Lipton, que era atriz e tal, era fã de Beatles e achava que essa música Um Novo Tempo era puro Beatles, né? E ela tem toda a razão, né? Muito parecida com quando a gente escuta sobre essa perspectiva. Então era, quase chegou lá. No outro álbum, já tinha o sucesso do Thriller, ficaram gravando o Bad um tempão. O Djavan foi a pessoa, né, que estava ali, já era uma lenda no Brasil, mas estava conquistando a América, e o Quincy, que está sempre com o radar ligado, pediu, e acabou ele chegando com a música. Ele gravou agora no álbum novo dele, ele botou letra nessa música que seria para o Michael, ele conta na entrevista. E aí, acho que de tanto me ouvir falando desse negócio do Michael com o Djavan, o meu amigo algoritmo, né? Um amigo algoritmo que me mandou essa aqui. Então, como a gente está perto das 16 horas e 58 minutos, queria que você, Tatiana, passasse mais uma vergonhazinha. Ouvi mais uma vez.
1: Só os ouvintes primeiro. Primeiro, o Frei, um abraço ao Frei Salinho. Achou que legal isso, gente. Achou o máximo. Já.
3: A Regina tá dizendo que parece um apito de desenho animado.
1: Tá, a Vera falou assim, horrível, João, mas eu te amo mesmo assim. Acabou com o Michael.
3: O Reginaldo tá dizendo, muito ruim, mas valeu.
1: É tão ruim que é bom.
3: É aquela figurinha da, como ela chamava, aquela jurada do Qual é a Música? Aracide Almeida, muito bom, nota 2.
2: Aracide Almeida, a cantora favorita de Noel Rosa, né? Uma das favoritas, uma das duas, mas para muitas pessoas, muitos documentos, dá 300 pau pra esse chato, né?
1: Vamos ouvir de novo.
2: Saideira,
1: então, vamos passar
2: humor,
1: vergonha.
2: Vamos
1: lá, um mashup entre...
2: Vocês só querem coisas sérias?
1: Não, claro que não. Vamos lá, um mashup entre Djavan e Michael Jackson. Quem deu foi o algoritmo do João, vai.

0: Mas também te vive. Não! Pode ser, se é assim, você tem que largar. Hands do não.
1: Hands do não.

0: Tá Tatiana está embaixo da cadeira agora,
1: olha,
0: né?
1: Eu faltam 40 segundos para acabar esse programa.
2: Volta, Tati, volta. Tá bom.
3: Se tivesse ouvido o Quincy.
1: Vergonha.
3: Michael. O Quincy, assim, Michael, você está usando muito essas suas marcas. De uma coisa pontual, tá virando uma coisa, desculpe, maníaca. Não, Quincy, eu gosto assim.
1: Então,
3: se você for ver o Michael cantando em determinado momento pra frente, claro, nunca deixará de ser um gênio vocal. Há muito, muita coisa, né? Pra cada palavra tem 16 onomatopeias e percussões vocais, né? Então, gosto muito do Michael até 84, 85. No Bad já começa um negócio que depois ficou crônico, né? Que é virar uma caricatura de si cantando, né? E eu tô autorizado a falar isso porque, Tatiana, se deve lembrar que fui eu que trouxe pro Brasil amar o Michael, né?
1: Pronto.
3: É isso, porque realmente ficou muito caricato. Eu lembro quando eu comprei o Bad, vim escrito na letra. Au! Eu falei, caramba, que exagero, parece um anúncio de refrigerante, viu? Tá louco.
2: Um abraço, João.
1: Um abraço.
3: Se eu não tivesse pedido, né?
1: Vou até me alongar.

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0: segunda-feira, 31 de agosto de 2026. O ministro do Desenvolvimento, Indústria e Comércio, Márcio Elias Rosa, vai se reunir virtualmente hoje com o representante comercial dos Estados Unidos, Jameson Greer, para negociar o tarifaço. O chanceler Mauro Vieira também participa do encontro, que marca a retomada formal das negociações técnicas. A reunião foi agendada após a conversa por telefone entre os presidentes Lula e Donald Trump. Em pauta, o governo brasileiro busca a redução das taxas de até 37,5% ou a ampliação da lista de itens isentos. No foco estão produtos como etanol, açúcar e fertilizantes. O TSE deve julgar amanhã a ação sobre o uso de inteligência artificial na campanha eleitoral. O processo envolve o vídeo apresentado em convenção do PL, que reproduziu com IA a imagem e a voz de Jair Bolsonaro em uma mensagem de apoio à candidatura do filho, Flávio. O tribunal vai analisar a aplicação das regras eleitorais e a eventual responsabilidade da campanha. 4 pessoas morreram e uma ficou ferida durante um intenso tiroteio na comunidade da Muzema, na zona oeste do Rio de Janeiro. Após o confronto, criminosos interceptaram 14 ônibus e usaram os veículos como barricadas para bloquear vias da região de Jacarepaguá. O policiamento foi reforçado pela Polícia Militar e a circulação do transporte foi normalizada.
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3: Bem-Estar em Movimento no ar para falar hoje sobre atividade física na vida das pessoas com deficiência. Manter uma rotina com movimento traz benefícios adicionais para essas pessoas e pode significar mais independência, participação social e qualidade de vida. Mas nós sabemos também que o acesso ao esporte ainda é muito desigual aqui no Brasil, seja pela falta de infraestrutura, de profissionais capacitados ou de oportunidades para iniciar uma modalidade. Hoje nós vamos conversar sobre os impactos da prática esportiva, os desafios da inclusão e o que ainda precisa mudar para que mais pessoas com deficiência possam se movimentar e competir, se quiserem fazer isso. E os nossos convidados hoje são o Valci Santos, jogador de basquete em cadeira de rodas, aliás, campeão brasileiro na modalidade. Valci, que prazer ter você aqui com a gente, muito obrigada pela presença.
4: Que prazer todo meu estar aqui com vocês, é uma honra estar aqui para expor um pouquinho das nossas experiências e é uma honra, obrigado.
3: Estamos também aqui hoje com a Geisa Freitas, que é técnica das equipes feminina e masculina de vôlei sentado da Associação Desportiva para o Deficiente. Geisa, muito obrigada por ter vindo conversar comigo e com os ouvintes da CBN.
5: Eu que agradeço estar aqui, obrigada pela oportunidade de fomentar o esporte paralímpico, falar um pouco do esporte paralímpico.
3: A gente vai falar bastante daqui a pouco. Quero começar aqui pelo Valci perguntando o seguinte: como que o esporte entrou na sua vida, Valci? Em que momento você percebeu que seria muito mais do que uma atividade física, que você ia competir, inclusive sendo muito bem sucedido?
4: Em 2014, ali terminando meu terceiro ano já do ensino médio, eu fui convidado, morava ainda lá no Piauí, fui convidado para vir para São Paulo para praticar esporte, né? Porque toda a minha família que já morava aqui, eles sabiam que eu gostava muito de jogar, de ser atleta, essas coisas. E só que eu tinha perdido a minha perna. Então, para me dar um alívio, eles me chamaram: ah, tá, vem, tem esporte aqui adaptado em São Paulo. E eu vim conhecer o basquete em São Paulo em 2015, vim para morar, começar minha vida aqui do zero. Mas eu sempre coloquei isso na minha mente, na minha vida, que eu queria praticar, eu queria ser um atleta profissional, né? Só que eu não imaginava o quanto que isso iria me beneficiar como ser um bom cidadão, como o esporte iria agregar demais na minha vida como uma pessoa, que consegue se alocar na sociedade, consegue se amar, sabe? Então isso para mim foi muito importante. Não só o alto rendimento, como também essa inclusão social me agregou demais isso.
3: Essa questão emocional do esporte, né? Total. O que traz em termos de autoestima, de melhora de aspectos mentais, acho que é uma coisa que todo mundo percebe, desde a prática mais amadora de atividade física diária, sim, até o alto rendimento, né?
4: Tudo que envolve qualquer movimento, cara, já ativa a endorfina. Ativando a endorfina já dá uma alegria, sabe? Tira você do comodismo. Então, tudo que envolve movimento ali, tudo que envolve você fazer algo diferente, já agrega demais na vida pessoal de cada um. Então, o esporte, ele tem esse poder, né?
3: Ô, Geisa, e a sua vida no esporte? Como começou? Quero saber, desde antes de você ser uma técnica que está no alto rendimento também, como que entrou o esporte na vida da Geisa?
5: Eu sempre fui atleta. Uhum. Eu fui atleta do mirim, pré-mirim. Joguei como atleta. Jogo
3: vôlei
5: até
3: também?
5: Hoje vôlei. Jogo uhum. vôlei master. Então, eu sempre me apaixonei. Sempre fui apaixonada pelo vôlei, por esse esporte. Só que eu não conhecia o vôlei sentado. Aí, em 2008, eu fui fazer pós-graduação. E lá eu conheci uma pessoa que era assistente técnico da seleção brasileira. E que me chamou para ajudá-lo nas equipes da DD no vôlei sentado. E aí eu iniciei como voluntária. Na verdade, eu não sabia que era vôlei sentado. Aí ele me explicou: Geisa, como você é atleta do vôlei, você pode me ajudar? Você vai somar com as meninas, você vai conhecer o vôlei sentado. Aí eu aceitei o convite. Aí eu fui, conheci o vôlei sentado, vivenciei na prática, porque na época a modalidade para fomentar o vôlei sentado nessa época era permitido uma pessoa não deficiente jogar. Então, a pessoa que me levou, eu ajudei tanto na parte técnica como a parte também sentada com as meninas. E isso me ajudou muito, sabe? A ampliar meus conhecimentos e me tornar a técnica que eu sou hoje. Então, eu comecei sentada, que era permitido na época para fomentar o vôlei. Uhum. Então, eu disputei o Campeonato Brasileiro, eu disputei o Campeonato Paulista sentada. Então, eu fui conhecendo as meninas, eu fui conhecendo a rotina do vôlei sentado, eu fui conhecendo essa modalidade que é maravilhosa e as dificuldades também. As dificuldades do vôlei sentado, como é sentar no chão, qual a maior dificuldade ao sentar no chão, que é o deslocamento. Então, eu fui aprendendo sentada. E eu lembro até que, como eu comecei, fui jogar o Campeonato Brasileiro, nós fomos para Goiás, e eu levantava, porque eu jogava em pé.
3: Uhum.
5: Então, quando você levanta o bumbum do chão, chama-se lifting. Aí o árbitro falava assim: vôlei sentado é sentado. Aí eu fui me habituando, fui jogando, fui ganhando experiência como atleta no vôlei sentado e como assistente técnica. Então eu comecei de 2010 como voluntária. Aí surgiu um processo seletivo na ADD. Aí eu entrei nesse processo seletivo na ADD, nos projetos. Eu estou até hoje na ADD. Como técnica legal. De vôlei sentado.
3: Muito bacana. Tem uma coisa que me chama a atenção, e eu acho que chama a atenção também de outras pessoas que não conhecem essas modalidades, que é assim, um certo preconceito de imaginar que vai ser um jogo pouco vigoroso, que vai ser um jogo mais lento, e não é nada disso. Quando a gente assiste basquete em cadeira de rodas, vôlei sentado, dá para perceber que é possível ter uma partida tão vigorosa como qualquer outra, né, Valci?
4: Total.

0: Porque só falar um pouquinho da nossa rotina, nós treinamos 5 vezes na semana, mais ou menos 4, 5 horas, 1 hora na academia e 3 horas e meia na quadra. E quem vai assistir um jogo, você vai ver cada partida de alto nível mesmo, um contato físico muito forte, até porque as medidas da quadra são as mesmas do basquete convencional, então não tem nenhuma diferença de altura da tabela, do aro, então assim, é um espetáculo assistir, e não tem nada que, ai, que legal, nossa, estão fazendo uma coisinha, um esporte
1: Não é um
0: pra.
1: joguinho
0: Não, não,
1: fofo.
0: não tem nada com isso, não tem nada com isso. E tanto, e eu, por isso eu posso falar tanto do basquete em cadeira de rodas, como também do vôlei,
1: Do
0: que eu
1: vôlei.
0: já tive essa vivência também com a professora Geisa. Só fazendo um adendo do que a professora Geisa ela falou sobre ter essa experiência e ter na mente, né, essa. Como é que fala? Que eu posso falar para vocês sobre o lift, né? Associar
1: Isso
0: isso na
1: mesmo,
0: mente.
1: associar.
0: Quando eu também cheguei em 2015 e não tinha nenhum contato com a cadeira, eu falei, cara, eu preciso entender um pouquinho mais da cadeira. O que que eu fiz? Eu não tinha a prótese ainda, a minha prótese, eu peguei e recebi e ganhei uma cadeira de rodas. Eu fui pro dia. Eu passei a usar bastante a cadeira de rodas no dia a dia. E impressionante o quanto de dificuldade tem na rua. Com os ônibus que não são adaptados, com tudo, cara, é impressionante. Então, isso para mim foi muito impactante. Eu vi, eu pude sentir um pouco na pele o que outras pessoas passam. Não que, infelizmente, foi necessário eu estar numa cadeira de rodas para me colocar no lugar deles, do próximo, mas é incrível o quanto nós precisamos melhorar como sociedade, como inclusão, como lugares e ruas mais acessíveis, uma série de coisas. Então, isso também para mim até me ajudou. Porque eu tive mais aquela intimidade com a cadeira e isso me ajudou na quadra também.
1: Agora, em relação ao vôlei sentado, quando você começou a ensinar, você tinha a dimensão do quanto podia ser um jogo vibrante?
2: Eu não tinha dimensão. Aí foi na prática que eu verifiquei como é vibrante, como é dinâmico, como o esporte é bonito.
1: Dinâmico, a sua palavra foi ótima.
2: A palavra é, o esporte é dinâmico. Ele é um esporte muito bonito de ver. É rápido, dinâmico, desloca para cá, desloca para cá, para lá. Então, assim, é um esporte que eu me apaixonei. Aí eu lembro que eu falei pro rapaz que me trouxe, muito obrigada por me trazer, porque eu me apaixonei por esse esporte, né? E eu pude trazer essa experiência para as meninas, porque eu vivi na prática. Então, eu fui aprender mais, eu fui tentar descobrir mais, aprendi na prática e aprendi também, fui estudar mais esse esporte para tentar ajudar as minhas atletas nas dificuldades delas, certo? E isso me fez me tornar uma profissional que não pensa somente na atleta no aspecto físico, porque o que eu entendo? Eu entendo assim, que eu sou uma profissional que não ensina só como posso dizer para você, o
1: A
2: fundamento
1: técnica.
2: técnico. O fundamento técnico, o toque, a manchete. Eu sou uma profissional que vai além disso e me preocupo com o atleta. Então, a gente tem que, além de ensinar o profissional, a técnica para o atleta, a gente tem que se preocupar, valorizar o atleta, respeitar o atleta. Então, eu aprendi que a gente tem que, é um todo, é o desenvolvimento humano junto com a técnica. Aí você consegue extrair mais do seu atleta. Você se preocupar. Isso para mim é inclusão. Você se preocupar. Você não vê a deficiência, você vê a capacidade dela. Então, inclusão para mim é você não ver a deficiência do atleta. É você se preocupar com o respeito ao atleta e a capacidade dela. Então, a gente tem que ter um olhar diferente da inclusão. Entendeu? Não olhar aquele atleta, observar, não, coitadinho, eles não são coitadinhos. Eles são pessoas capazes, entendeu? De dar o melhor deles. Então a gente tem que, a inclusão para mim é mudar esse olhar, entendeu?
1: Super importante. Uma vez eu ouvi uma frase sobre inclusão e era alguma coisa fazendo uma analogia com uma festa, né? Que inclusão não é você convidar para festa, é você tirar para dançar, né? Que não adianta, em tese, você ter a pessoa ali se você não oferecer condições para, de fato, ela estar inserida na modalidade. E até pensar

0: pensando nisso, como que essas atletas chegam para começar a treinar? Pessoas que de repente não tinham nenhuma familiaridade com o esporte. Como que é essa abordagem inicial?
1: Eu vou dar um exemplo para você. Eu busquei muitos atletas. O Valci foi um que eu. Sim. Ele jogou comigo voleibol, eu chamei, né? Eu sou muito assim de buscar e formar atletas. Eu busquei uma atleta, um exemplo, né? Eu busquei uma atleta, achei numa feira.
0: Ah, isso que eu ia te perguntar, onde você busca?
1: Na feira. Na feira Reatec, eu achei uma atleta, eu a convidei. Aí ela veio. Ela veio, se desenvolveu no esporte, foi convocada para a seleção brasileira em uma das fases da seleção. E ela estava fazendo jornalismo, a CBVD a chamou para trabalhar com eles e hoje ela trabalha lá. Ela não é atleta, mas o fato dela estar vindo, ela conheceu o esporte, ela vivenciou o esporte, entendeu? Ela conseguiu o objetivo dela, né? De ela não se tornou um atleta da CBVD, mas ela está trabalhando na CBVD. Então isso para mim é muito gratificante. Ver a evolução dos meus atletas, onde eles querem chegar. Ajudar nos sonhos dessas atletas. Eu também tive. Eu trabalhei com crianças, né? Trabalhei com crianças. E eu lembro que tinha uma criança que ela é muito fofa. Ela adorava conversar, bater papo. E eu fiz uma atividade de artes, né? Elas pintaram. Então, o lúdico, apresentei o lúdico. Então elas tinham que pintar em telinhas. Então eu busquei várias telinhas para elas. Na Reatec elas foram pintando. E antes da Reatec, eu conversei, elas foram pintando no papel sulfite. E eu falei sobre Picasso para elas. Uhum. Ou seja, apresentei, falei do Picasso, mostrei as obras, elas começaram a enxergar diferente, começaram a manusear no lúdico, coordenação fina, começaram a trabalhar coordenação fina. No lúdico, elas foram aprendendo sobre arte também. Eu falei, na Reatec eu vou levar uns quadrinhos, vocês vão pintar lá.
0: Conta pra gente o que é a Reatec.
1: A Reatec é uma feira internacional. Reatec é uma feira internacional para pessoas com deficiência. Uhum. Então, nós fomos apresentar nessa feira esse trabalho. Então, lá tem tudo para pessoas com deficiência. Desde a parte de carros, até a parte de esporte, roupa, tudo é apresentado nessa feira internacional que tem uma vez por ano, ou há 2 anos, né? Então eu levei meus atletas foram para lá. Uhum. Aí eu tinha comentado com essas crianças sobre Picasso, que a mãe dele falou para ele que ele era capaz. Como ela falou assim? Falou assim: se você chegar padre, né? Se você é padre, chegas a papa. Se você chegar a soldado, chega a general. Aí o Picasso falou pra mãe dele: mãe, eu me tornei um pintor e virei um Picasso. Elas adoraram. Só que eu não tinha ideia que elas memorizaram isso. E aí esse menino, que eu falei que é fofo, na Reatec alguém chamou ele no microfone para falar dessa experiência dele estar pintando, né? Aí ele falou essa poesia do Picasso. Aquilo me emocionou tanto. Então, como é importante a gente estar na vida das crianças, como é importante a gente passar valores. Então, inclusão para mim é isso, você passar valores para as crianças, você se preocupar com elas, entendeu? Mostrar para elas que elas são importantes, elas são capazes. Então, eu trabalhei com crianças, isso me fortaleceu para estar hoje com o pessoal do vôlei sentado. Mas a minha base começou com as crianças. Então, elas me trouxeram coisas muito boas, então foi uma troca, né? É isso.
0: Valci, quero voltar a falar com você sobre a sua vida no esporte. Você sempre foi uma pessoa muito ativa, mesmo antes de começar a treinar e disputar o basquete em cadeira de rodas, né?
2: Cássia, sempre. Sempre. Se for pegar da minha infância, comecei a trabalhar cedo lá no Piauí. Sempre fui uma pessoa ativa, sempre estudava, praticava esporte, trabalhava. Infelizmente, também por questões de ter essa necessidade do Nordeste começar a trabalhar bem cedo. Não. Infelizmente, porque também acaba criando uma responsabilidade, mas essa responsabilidade é essa que também não deveria receber tão cedo. E sempre fui uma pessoa tão ativa. Isso me abriu portas aqui em São Paulo, também cheguei, não sou uma pessoa, não fiquei uma pessoa só no esporte, sempre fiz várias coisas. Nossa, esse tema ativo eu sou demais, gente. Sempre fiz duas, três, quatro coisas, eu sou atleta também nas minhas horas vagas, sou ator, já fiz vários trabalhos em outras plataformas, também já trabalho também com um aplicativo quando tem tempo, então assim, nossa, Realmente, se for levar o pé da letra, eu sou bem ativo.
0: Agora, Geisa, o Valci, ele tem essa experiência de sempre ter sido uma pessoa ativa, inclusive fisicamente, mesmo antes do basquete em cadeira de rodas. Agora, imagino que em alguns casos, cheguem para você algumas atletas que talvez não estivessem familiarizadas com a atividade física antes de procurarem o seu auxílio para se desenvolver, inclusive no alto rendimento. Quando essas atletas chegam e não têm uma experiência prévia, quais são os principais desafios de começar na modalidade?
1: Então, realmente, isso acontece muito no vôlei sentado, né? O principal desafio, elas chegam, elas ficam com um pouquinho de medo. Experienciar um esporte que elas nunca ouviram, nunca foram do esporte. Então, qual que é o meu papel? Fazê-las acreditar que elas podem. Então, eu assento no chão, eu explico o fundamento e eu converso muito com elas. Eu falei, vocês podem, vamos treinar cada dia um treino, um passo de cada vez. Então, o desafio é passar para elas que elas podem, acreditar nelas. E isso foi muito bacana porque no jogo, o último jogo agora que nós tivemos, elas estavam inseguras no jogo, né? Aí eu olhava para elas, eu falei, vocês podem, vamos, vocês podem. Geisa, acreditem. Aí, quando uma bloqueou uma atleta da seleção brasileira, ela, Geisa, olhou para mim, Geisa. Falei, tá vendo? Você pode. Você tá jogando, você pode. Vocês estão jogando juntas. Aí isso foi, fizeram que elas se unissem. Elas se uniram, acreditaram uma nas outras, não desistiram. E a gente se tornou campeã. Sabe, foi difícil, nós ganhamos no tie break, mas foi que, assim, é um passo de cada vez, Cássia. É um passo de cada vez. Não é fácil, então, mas a gente tem que ter um olhar, assim, sensível. Respeitar elas, ouvir, respeitar. Respeitar que cada uma tem um tempo e um ritmo. Então, a gente tem que ter um trabalho muito importante de observar cada uma. E cada uma tem um tempo e um ritmo. Está aberto para ouvi-las. Então eu sento com elas, ó, estou aqui para ouvir vocês, né? Estou aqui para conhecer a história de cada uma de vocês. Cada uma lá tem uma história. Cada uma lá tem algo para contar e tem algo para somar com todas nós. Então, esse trabalhar é muito importante. Por isso que eu penso, eu trabalho, eu acho que o resultado é importante. Mas o resultado, para mim, mais importante é quando você é acompanhado com o crescimento esportivo junto com o crescimento da pessoa. Uhum. Somado. Então, você soma esse crescimento esportivo junto com o crescimento da pessoa, é o resultado. Os meus meninos também jogaram, eles perderam, mas de 25 a 19 para uma equipe muito experiente. Só que, o que eu vi lá na hora? Eu vi coragem. Eu vi os meninos bloquearem gente com muita experiência. Aí eles olharam para mim, sabe aquele olhar? Gente, eu consegui. Então, o que eu vi? Coragem. Aqueles 19 pontos que eles perderam, não importou o resultado, importou como eles ganharam aqueles 19 pontos. Foi com garra, com raça, um ajudando o outro, um apoiando o outro. Então, o resultado foi importante, 19 pontos, no sentido que eles lutaram contra uma equipe experiente, né? Eles não desistiram deles mesmos, eles foram para cima. Então, quando a gente perdeu, a gente parecia que estava ganhando. A gente começou a comemorar. Geisa, eu falei, eu tenho muito orgulho de vocês, porque vocês enfrentaram uma equipe experiente com coragem. Vocês enfrentaram uma equipe experiente sem medo. Então, o meu papel é fazê-los acreditar que eles podem.
0: A gente estava ouvindo a rotina de treinos agora há pouco do Valci, né? Uma rotina diária, bem intensa. Como que é a rotina de treinos das suas equipes?
1: São 4 vezes na semana. A gente treina de segunda, terça, quinta e sábado. São 4 vezes na semana. E a gente treina no Centro Paralímpico. Cássia, o Centro Paralímpico é a 4ª estrutura melhor do mundo.
0: Sério?
1: E a primeira da América Latina. Poucas pessoas conhecem.
0: Uhum. Sim.
1: Então, isso é um desafio também. A gente divulgar mais, a gente propagar mais. Que nós temos aqui uma estrutura excelente. Né? O Centro Paralímpico está lá e a gente treina lá. Né? Então, assim, são 4 vezes na semana. E elas realmente gostam de treinar lá, que é uma excelência. A estrutura é uma excelência. Então, isso a gente tem que valorizar, sabe?
0: Nossa, tem mesmo. Inclusive, porque assim, agora falando, né, do ponto de vista do esporte amador para pessoas com deficiência, eu já frequentei muitas academias diferentes. A memória que eu tenho de uma pessoa com deficiência indo regularmente à academia acontecia em uma unidade só. Eu via um rapaz cadeirante que ia com frequência e estava sempre lá, todo mundo já conhecia. Nas outras, eu nunca via ninguém, claro. Alguma coisa que eu pudesse identificar. De repente, a pessoa tinha alguma deficiência que eu não podia identificar e estava lá treinando e eu não sabia. Mas não é algo comum de se observar no dia a dia dos estúdios, das academias, dos boxes, pessoas com deficiência treinando ali. Então, realmente, quando a gente tem essa possibilidade de promover algum lugar que faz isso, é muito importante. Porque eu imagino que para quem está ouvindo o programa, não conhecia nada disso, a impressão que se tem é que a gente está numa espécie de deserto quando a gente pensa em modalidades para pessoas com deficiência. E na realidade tem lugares em que essas pessoas podem treinar, né, Valci?
2: Sim, total, total. Tem vários lugares que dá para treinar e que são um suporte, que faz a diferença pro atleta, faz a diferença para a mesma pessoa que não seja atleta e que tenha alguma deficiência física o motor, entendeu? Então, o importante é não parar, Cássia.
0: Uhum.
2: O importante é não parar, porque se parar, vai ficar para trás da sociedade, e a sociedade não... Inclusive no Brasil, não tá para brincadeira em relação à inclusão. Então, o importante é não parar. Você que tá assistindo, que acompanha a CBN, não pare, não desista, siga em frente, lute sempre.
0: Ô Valci, quando te deu o clique de perceber que você seria um atleta, não apenas uma pessoa que curte um esporte e vai continuar ali como amador?
2: Quando eu vim pra cá.
0: Ah, é?
2: Quando eu vim pra cá. Tive o primeiro contato com o basquete, eu vi um jogo de duas equipes muito fortes aqui no Brasil. E aquilo me impactou, mas o que mais me impactou foi o dia a dia deles. Porque, cara, eu... sempre, como eu perdi minha perna cedo, né? Então eu fiquei um pouquinho, sem ter acompanhamento psicológico, eu fiquei um pouco abalado, fiquei um pouco, digamos que revoltado, sabe? Desanimado pra vida. E aí eu vim pra cá e vi aquela galera toda que nunca mais vai andar, totalmente felizes, totalmente independentes, dirigem sozinhos, desmontam a sua cadeira, colocam no carro, sabe? E eu parei vendo aquilo. E todo mundo forte, eu sou o mais franzino que tem. E todo mundo forte, eu falei, cara, que isso? O que eu tô fazendo da minha vida? Tá errado. Tá errado, eu tenho que viver, eu tenho que ser feliz. Ali foi, uma mudança de chave na minha vida, sabe? Foi o divisor de águas. Eu falei, não. Eu tenho que também seguir meu rumo, cara. Ali eu vi que eu falei, não, tem chance pra mim. Não posso desistir, não. E foi daí que eu segui em frente, sabe? Foi a melhor coisa que... ter contato com a atividade física, com o esporte, foi a melhor coisa pra mim. Amadureceu muito.
0: Muito bom ouvir vocês falando disso. A gente ainda teria muito tempo pra conversar. Infelizmente, o tempo do programa tá esgotado. Mas eu quero agradecer demais aqui o Valci Santos, jogador de basquete em cadeira de rodas, inclusive é campeão brasileiro da modalidade. Valci, obrigada por ter vindo compartilhar a sua experiência aqui conosco na CBN.
2: Cássia e toda a equipe, muito obrigado, tá? Obrigado pelas portas abertas que vocês abriram para a Dedê. Isso é muito importante para nós, propagar a modalidade e o bem-estar.
0: E muito obrigada também a Geisa Freitas, que é técnica das equipes feminina e masculina de vôlei sentado da ADD, que foi mencionada aqui pelo Valci, que é a Associação Desportiva para o Deficiente. Geisa, muito obrigada, parabéns pelo seu trabalho.
1: Eu que agradeço a oportunidade de estar aqui, é um privilégio estar aqui e divulgar o vôlei sentado, falar um pouquinho do esporte paralímpico. Venham conhecer a ADD, venham, saiam de casa, venham conhecer, venham experienciar o esporte paralímpico e você nunca mais vai sair.
0: Muito bom. Bem-Estar e Movimento de hoje vai ficando por aqui. Nós contamos com a produção da Ana Luísa Bessa, os trabalhos técnicos em áudio e vídeo da Débora Gonçalves e a edição do Rafael Furugem. Eu volto na semana que vem e espero por você.
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0: segunda-feira, 31 de agosto de 2026. A Polícia Militar apreendeu quase R$500 mil em espécies escondidos dentro de uma caixa de chocolates durante uma blitz em Guarulhos, na Grande São Paulo. Ao revistar o veículo abordado, os policiais também prenderam um dos passageiros, que usou documentos falsos. Ele era procurado pela Justiça com mandado de prisão em aberto. O montante foi apreendido e a Polícia Civil apura a origem do dinheiro. Equipes de socorro fazem buscas por 20 turistas que desapareceram após uma inundação repentina no Parque Nacional do Grand Canyon, nos Estados Unidos. Mais de 60 pessoas foram retiradas do local. A enchente causou destruição ao longo do Rio Colorado. O Palmeiras empatou em 1-1 com o Mirassol e deu chance para o Flamengo encostar na liderança do Campeonato Brasileiro. O time paulista segue como líder com 52 pontos, mas pode ver o rubro-negro encostar na tabela já no meio de semana. Com 48 pontos, depois da vitória por 3-0 contra o Botafogo, o Flamengo joga contra o Mirassol na quarta-feira, no Maracanã, em jogo atrasado pela quarta rodada. Se vencer, a diferença cai para apenas um ponto. Nos outros jogos de domingo, o Bahia venceu o Internacional por 3-2, o Santos derrotou o Corinthians por 1-0, o Grêmio ganhou do Chapecoense por 3-1 e Atlético Paranaense e Fluminense empataram por 3-3. Hoje, às 8 da noite, Remo e Coritiba fecham a rodada.
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3: Olá, muito boa noite. Este é o Lado B da Bola, o programa que fala sobre futebol internacional aqui na Rádio CBN, sempre às segundas-feiras. O programa é semanal, depois fica à disposição no formato podcast, nos principais agregadores e também no site da CBN. O programa tem a minha apresentação, eu sou o Gabriel Dudziak e sempre comigo aqui nesse espaço está o Rafael Prates. Boa noite, Prates, tudo bom?
4: Olá, Gabriel Dudziak, boa noite, tudo bem? Boa noite, ouvintes da CBN.
3: Bom, hoje vamos falar sobre futebol europeu, também futebol asiático e vamos abrir com Liga dos Campeões da Europa, que já começou faz tempo, naquelas fases preliminares e que vai acabar nessa semana para chegar na fase liga, né? Então, o torneio que a gente conhece, que a gente mais acompanha, ele vai começar a partir da definição que ocorre nesta terça-feira e nesta quarta-feira dos últimos times que vão aí compor o grupo das equipes que estarão na fase liga da Liga dos Campeões da Europa. E o Rafael Prats estudou a fundo o tema para nos trazer aí o que a gente precisa observar nesses últimos dias de fases prévias da Champions, né, Prats?
4: É isso, Gabriel Dudziak, o estudo a fundo foi um exagero da sua parte, mas entendi. Serão 7 jogos entre terça e quarta-feira, né? Dos 7 jogos, são 14 equipes, 7 classificados para a fase de liga da Liga dos Campeões da Europa, né? Esses 7 vão se juntar aos outros 29 já garantidos, e aí teremos os 36 que jogarão fase de liga da próxima edição, ou dessa edição da UEFA Champions League, a Liga dos Campeões da Europa, né? Todos os jogos de volta na terça-feira. O sábado, o Azerbaijão recebe o Hapoel Beersheva, do Israel. O Hapoel Beersheva venceu a primeira partida 2-1, pode empatar para se classificar. Se o Sabá vencer por um gol de diferença, prorrogação. É uma fase eliminatória, uma fase de playoff, né? Pré-fase de liga da Liga dos Campeões da Europa, que tem a prorrogação em caso de 2 resultados iguais, né? Ou de 2 empates, ou de vencedores com a mesma margem de gols, mesmo número de gols de diferença. Então o Sabá tem de vencer por um gol para levar a disputa para prorrogação ou vencer por 2 ou mais gols de diferença para eliminar o Hapoel Beersheba de Israel no tempo normal. E aí é um detalhe desse confronto: se o Sabah avançar, será a primeira vez numa fase de liga da Liga dos Campeões da Europa, antiga fase de grupos, né? Mesma coisa do Hapoel Beersheba do Israel. Outro jogo também nessa terça-feira: o LASK Linz da Áustria recebe o Celtic da Escócia. O Celtic tem boa vantagem, venceu na ida 3-0, pode perder por até 2 gols de diferença, que vai avançar a fase de liga da Liga dos Campeões da Europa. Se o LASK Linz reverter ou inverter a vantagem do Celtic, o LASK Linz pela primeira vez vai jogar a fase de grupos ou a fase de liga da Liga dos Campeões da Europa. O Celtic não, já é uma equipe tradicional, jogou muitas vezes a Liga dos Campeões da Europa representando a Escócia. Também na terça-feira, o Bodø/Glimt da Noruega, sensação da última Liga dos Campeões, recebe o NEC da Holanda. O Bodø/Glimt venceu na ida na Holanda 3-1. Pode até perder por 1 gol de diferença jogando em casa, que vai avançar de novo para a fase de liga da Liga dos Campeões da Europa. Se o NEC eliminar o Bodø/Glimt, o NEC pela primeira vez vai jogar também a fase de liga da Liga dos Campeões da Europa. Na quarta-feira, os outros 4 jogos para definir os últimos classificados para a fase de liga da Liga dos Campeões da Europa: o AEK Atenas recebe o Levski Sofia da Bulgária, e da 0-0. AEK e Levski já jogaram a fase de liga, ou a antiga fase de grupos da Liga dos Campeões da Europa. Outro jogo da quarta-feira: Viking da Noruega recebe o Dinamo Zagreb da Croácia. E da 2-2, outro empate, prorrogação, se persistir o empate, pênaltis. Quem vencer o jogo estará classificado para a fase de liga da Liga dos Campeões da Europa. Também na quarta-feira, o Celje da Eslovênia tenta pela primeira vez chegar a uma fase de grupos ou de fase de liga da Liga dos Campeões da Europa. Celje e Slovan Bratislava da Eslováquia, 1-1 na ida. Quem vencer estará na fase principal da Liga dos Campeões da Europa. E também na quarta, talvez o jogo que chama mais atenção pela tradição das equipes, é em Lyon, Lyon e Fenerbahçe. Foi 1-1 na ida. Quem vencer estará garantido de novo na fase de liga da Liga dos Campeões da Europa. Serão 29 times, ou melhor, serão 7 times que vão se classificar nessa fase, Gabriel, e vão se juntar aos outros 29 já classificados, né? Rapidamente, já garantidos na fase de grupos, na fase de liga, né, da Liga dos Campeões da Europa, as seguintes equipes: Arsenal, Aston Villa, Atlético de Madrid, Borussia Dortmund, Barcelona, Bayern de Munique, Clube Brugge, como uma novidade, uma equipe italiana, Feyenoord, Galatasaray, Inter de Milão, Leipzig, Lille, Liverpool, Manchester City, Manchester United, Napoli, o atual bicampeão, Paris Saint-Germain, Futebol Clube do Porto, PSV, Betis, Real Madrid, Roma, Shakhtar Donetsk, Slavia Praga, Sporting de Lisboa, Stuttgart e Villarreal. Esses times já estão na fase de liga da Liga dos Campeões e esperam os outros 7 que virão entre terça e quarta-feira para a gente saber quem jogará os 36 da fase de liga da próxima edição da Liga dos Campeões da Europa. Gabriel Dudziak.
3: Muito legal. E a gente vai ficar de olho, né, nesses confrontos, como o Prats falou, né, um confronto pesado aí entre Lyon e Fenerbahçe, né? O Lyon, apesar dos problemas aí que a gente conhece, que teve aí com o dono, né, com o John Textor, toda a questão de dificuldade de contratação e tudo mais, ainda assim tem essa possibilidade de disputar novamente a Liga dos Campeões da Europa. E sobre a ascensão aí do futebol turco, né, nesses últimos meses, com muitas contratações, a gente já falou no lado B da bola da semana passada. Queria só reforçar aí esse caso do Sabah FC, né, ou FK, porque é futebol clube, aí no idioma, né, azeri é FK, porque o clube é com K, mas você pode usar FC porque é futebol clube, né, dá na mesma. É um caso de um clube fundado há 8 anos apenas, uma equipe muito jovem do Azerbaijão. E, por exemplo, a gente conhece, né, o Karabag muito mais do que o Sabah, e é por isso, né, justamente porque é um clube muito jovem que pode chegar aí a uma fase liga de Liga dos Campeões da Europa. E aí eu tava pesquisando como é que um time em 8 anos de existência já tá aí na beiradinha, né, de Liga dos Campeões da Europa, fase liga. Muito investimento, obviamente, né, já era de se imaginar que fosse algo do tipo. A equipe foi fundada aí por uma empresa, né, que acaba tendo aí uma série de investimentos em infraestrutura, em propriedades, em hotelarias, serviços lá no Azerbaijão, tem patrocínio também do Banco Respublica, lá do Azerbaijão, que é um dos principais bancos também de investimento do país, contratou um monte de jogador bom, contratou comissão técnica com passagem aí por clubes maiores, de centros mais afastados, mas ainda assim com experiência em competições europeias, disputou Conference League, disputou Europa League, e aí agora está na Champions League, à beira da disputa de uma fase liga. Nessa eliminatória prévia, né, ganhou aí do Daniel Sands, que é do País de Gales, ganhou do KUPS, que é lá da Finlândia, e ganhou do Aarhus, que é da Dinamarca, chegou agora para pegar o Hapoel Beersheva lá de Israel. E aí a gente vai observar, mas fica a curiosidade, né? Tem um clube aí com 8 anos de existência, com essa possibilidade de chegar na fase liga da Liga dos Campeões da Europa. Bom, passando agora para a Premier League, que teve sua primeira rodada na sexta, sábado e domingo, queria destacar que tivemos muitas definições nos minutos finais dos jogos, né? 10 jogos realizados e 4 foram decididos nos minutos finais, quase a metade. No jogo entre Ipswich 2, Sunderland 1, o Jack Clark marcou aos 44 do segundo tempo para dar aí a vitória ao Ipswich, que voltou à Premier League, né? Um time que fez um ioiô nas últimas 3 temporadas, subiu da segunda para a primeira, caiu da primeira para a segunda e subiu de novo, e agora está novamente na disputa da Premier League, ganha na estreia contra o Sunderland com um gol do Jack Clark aos 44 do segundo tempo. Na partida entre Nottingham Forest e Leeds United, no City Ground, gol do Leeds United aos 42 minutos do segundo tempo com Anton Stark. E assim o Leeds vence fora de casa na estreia, 42 do segundo tempo. No jogo entre Manchester City e Bournemouth, o Bournemouth estava vencendo até ali 36 do segundo tempo por 1-0. E o City conseguiu a virada, marcando o segundo gol com o Gvardiol aos 45 minutos do segundo tempo. Tivemos ainda a definição do empate entre Newcastle e Liverpool com um gol do Szoboszlai aos 53 minutos do segundo tempo. E eu queria destacar, né, esse fato aí na primeira rodada, porque durante aí os últimos anos a Premier League tem se destacado justamente por esses gols nos finais de jogos. Antigamente se falava no Fergie Time, né, por causa do Alex Ferguson, técnico do Manchester United, porque o Manchester United dele vira e mexe, fazia gols nos acréscimos e conseguia virar jogos e ganhar partidas, mas de uns tempos para cá não é exatamente o Manchester United que tem esse protagonismo nos minutos finais dos jogos. Diversas equipes têm isso e tiveram isso nos últimos anos. E aí fui buscar aqui rapidinho, né, uma estatística interessante do site Transfer Market, que disse o seguinte, né, que diz o seguinte, que a Premier League da temporada passada, 25-26, teve ao todo 1.045 gols e 104 gols foram marcados depois dos 45 minutos do segundo tempo. Então, assim, 10% dos gols na temporada passada marcados depois dos 45 do segundo tempo. Pode parecer assim pouco, né? Ah, só 10%, achei que era mais, mas vamos lá. Teve 409 gols do minuto 1 ao 45. 489 gols do 46 ao 90. 43 gols nos acréscimos do primeiro tempo e 104 gols depois dos 45 do segundo tempo. E sim, tem alguns acréscimos mais exagerados, outros menos, os clubes, os times, né, acabam enrolando um pouco, mas ainda assim chama a atenção, né, a capacidade de reação dessas equipes nos minutos finais. E no ano passado, na temporada passada, melhor dizendo, o líder de reações após os 45 minutos foi o Liverpool, que marcou 10 dos seus 63 gols nessa faixa de tempo depois dos 90 minutos. Vamos ver quem é que fica com esse título, entre aspas, na temporada 26-27. E só para encerrar aqui, né, sobre Premier League, o Manchester City está finalizando aí a contratação do Boadi, jogador que teve grande destaque na Copa do Mundo pela seleção de Marrocos, né, estreou praticamente na Copa do Mundo porque fez toda a base aí na França, né, seleção francesa de futebol, foi jogar a Copa do Mundo para o Marrocos e jogou muito bem. Tem 18 anos, está saindo do Lille, está chegando no Manchester City, para ajudar, né, nessa reformulação do City após a perda do Rodri e de outros jogadores de meio de campo. A equipe sofreu um pouquinho no jogo de estreia na temporada contra o Arsenal e também nesse duelo contra o Bournemouth. Não é um marcador e passador tão bom quanto o Rodri, mas é um atleta de muito futuro e de muito potencial. Também observar nos próximos dias se o Gabriel Martinelli, jogador que está no Arsenal, vai mesmo para o Al Hilal da Arábia Saudita. Está quase tudo certo para que isso aconteça, mas a gente precisa confirmar. E observar também que hoje a gente teve a estreia do Xabi Alonso no comando do Chelsea, e ele enfrentou aí o Fulham do Álvaro Arbeloa. Curiosidade, né, que o Xabi Alonso jogou com o Arbeloa por muito tempo no Liverpool, e o Xabi Alonso foi demitido do Real Madrid, para o lugar dele foi o Arbeloa, né, na temporada passada. Nesse primeiro embate entre os dois em território inglês, placar de 3-2 para o Chelsea contra o Fulham, e o João Pedro marcou um dos gols aí do Chelsea nessa vitória por 3-2 fora de casa. Muito bem, a gente vai fazer aquela pausa e aí o Rafael Prats vai ter mais tempo para falar no segundo bloco sobre futebol espanhol e as novidades em La Liga, porque tivemos a primeira rodada sendo realizada também, não os primeiros jogos, mas a primeira rodada com a participação de Real Madrid e Barcelona. Já já nós voltamos.
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3: Voltamos com o Lado B da Bola desta segunda-feira, 24 de agosto de 2026. E agora vamos falar sobre La Liga, Rafael Prats. Temos coisas interessantes para trazer para os nossos ouvintes, né?
4: Temos sim, né? Começou o Campeonato Espanhol com a participação dos três favoritos ao título, com Real Madrid, Barcelona e Atlético de Madrid jogando nesse final de semana pela segunda rodada, porque a primeira rodada eles jogarão nesta semana agora. Então nesse final de semana, começando com o Atlético de Madrid, que tem um noticiário um pouco mais quente em relação ao argentino Julian Álvarez. O Julian Álvarez, durante a Copa do Mundo, deu uma declaração, ele foi procurado pelo Barcelona, o Atlético de Madrid estipulou um valor altíssimo em relação à quebra da multa rescisória, e o Julian Álvarez segue no Atlético de Madrid, mas em rota de colisão com a diretoria do clube. Ele ficou na reserva no empate do Atlético contra o Villarreal, um jogão do espanhol desse final de semana, 2-2, e o Julian Álvarez jogou no Wanda Metropolitano, né, com os torcedores do Atlético de Madrid presentes no primeiro contato do Julian Álvarez com a torcida do Atlético de Madrid, depois de falar que seria um sonho jogar no Barcelona, algo que não aconteceu. E ele sai do banco de reservas aos 20 do segundo tempo, e foi muito vaiado, né? O nome dele, já quando aparece na escalação do time, é vaiado pela torcida do Atlético de Madrid. E quando ele entra, ele também é muito vaiado para a torcida do Atlético de Madrid. E quando termina o jogo, os jogadores cumprimentam a torcida e o Julian Álvarez não cumprimenta a torcida. Ele sozinho se dirige ao vestiário e deixa o estádio, né? E aí depois do jogo, o Diego Simeone, técnico do Atlético de Madrid, disse que foi uma decisão do clube de não permitir que o Julian Álvarez cumprimentasse os torcedores, que o vaiaram, é verdade, muito por causa dessa declaração do Julian Álvarez durante a Copa do Mundo, que queria jogar no Barcelona. A negociação Não teve um desfecho que o Julian Álvarez esperava. Ele seguiu no Atlético de Madrid, mas sabe-se lá como que vai seguir. Nesse primeiro contato do Julian Álvarez com a torcida do Atlético de Madrid, foi o pior possível. Ele foi muito vaiado em Madrid no empate do Atlético contra o Villarreal, 2-2 por La Liga nesse final de semana. Também nesse final de semana estreou o campeão, Barcelona. Estreou goleando o Elche 5-0, com uma novidade em relação ao brasileiro Rafinha. O Barcelona negociou o Lewandowski, que foi embora para o futebol dos Estados Unidos. Não tem um centroavante, né, para começar a temporada. O Hansi Flick, técnico do Barcelona, espera aí no centroavante. O Julian Álvarez era o nome tentado, não teve a negociação que ficou boa para o Barcelona, não fechou o negócio para o Barcelona. Ele seguiu no Atlético. E quem jogou mais adiantado nesse final de semana foi o Rafinha, brasileiro, capitão do time, que jogou muito bem. Fez 2 dos 5 gols do Barcelona, 2 do Fermín López, 1 do Adeyemi, que estreou. Então, Barcelona estreou com vitória 5-0 sobre o Elche. E o Rodri, principal contratação do Barcelona para a temporada, deve estrear quinta-feira contra o Atlético Bilbao no Camp Nou, no segundo jogo do Barcelona por La Liga. Quem também reestreou com vitória foi o José Mourinho, como técnico do Real Madrid. Real Madrid venceu o Espanhol 2-1. Carlos Espi e o Bellingham marcaram para o Madrid. O Calatrava marcou para o Espanhol. Madrid vai jogar na quarta-feira no Bernabéu pela primeira vez, depois da volta do Mourinho, contra a Real Sociedad. Então, os times aí favoritos ao título de La Liga estrearam com resultados diferentes, né? O Atlético de Madrid já havia jogado. O Atlético venceu o Málaga na primeira rodada 2-0, empatou com o Villarreal agora 2-2, mas nessa semana ainda fecha a primeira rodada com os jogos, entre aspas, atrasados. Na terça-feira, Valencia e Betis jogam no Mestalla. Na quarta, Real Madrid e Real Sociedad no Bernabéu. Na quinta, no Balaídos, em Vigo, Celta e Osasuna. Também na quinta, possivelmente com o Rodri estreando, Barcelona e Atlético Bilbao jogam por La Liga, pelo Campeonato Espanhol, 26-27. Gabriel Dudziak.
3: Perfeito. Então agora eu vou falar do futebol asiático, porque tivemos aí uma quebra de uma marca mundial de invencibilidade em campeonatos. O Johor Darul Ta'zim, time da Malásia, chegou a 109 jogos de invencibilidade na Liga do país. Vitória por 3-0 contra o Cushing City na abertura do campeonato malaio desta temporada. E com 109 jogos de invencibilidade, o Johor Darul Ta'zim supera o ASEC Mimosa, que em 1994 chegou aí a 108 jogos de invencibilidade em jogos de liga, tá? Isso aí a gente tá falando de campeonato nacional. Você sabe quem fez gol nesse jogo e tá jogando por lá, Rafael Prats?
4: Quem?
3: Um rapaz que começou no Atlético Paranaense, passou por Santos e São Paulo. Tem algum palpite?
4: Tem dica da posição?
3: Atacante de lado de campo, já jogou de lateral direito, os técnicos amavam porque ele corria o campo todo.
4: Mas Marcos Guilherme.
3: Pegava na bola. Marcos Guilherme, muito bem. Ponto para você. Marcos Guilherme está lá no Johor Darul Ta'zim, lá da Malásia, fez um dos gols nessa vitória, vitória histórica do clube dele, 109 jogos de invencibilidade em liga. Marca que começou lá em 2021. E aí, né, fui pesquisar o que tem esse time aí, né, pra fazer isso tudo, né? Porque, ok, que campeonato malaio não deve ser dos melhores, mas por que esse time é tão acima dos outros? O dono do time é o príncipe do estado de Johor, e ele é filho do rei da Malásia. Então, assim, investimentos pesados, investimentos políticos pesados também, e a equipe contrata e tem jogadores muito melhores, pelo menos é o que parece, e consegue esse domínio em âmbito nacional. São 12 títulos consecutivos lá na Malásia, né? Então já conseguiu o título antes mesmo dessa sequência de invencibilidade, e aí chegou a essa marca. Inclusive, as notícias destacam que houve um amistoso aí de pré-temporada contra o Chelsea, né? E o placar foi 3-3. Dando a entender que o time é bom mesmo. Não sei, mas fica aí o detalhe que essa equipe, o Johor Darul Ta'zim, JDT, se tornou aí o time com mais vitórias na história em liga. Viu, Prats? O Santos de Pelé não tem isso, tá?
4: Não tem. Repita, quantos jogos sem perder no Campeonato Nacional, Gabriel Dudziak?
3: 109 jogos. Tem
4: não,
3: nem
4: nenhum
3: graça.
4: Nenhum time tem isso.
3: Graça.
4: Nenhum pois time é. Tem isso. Recentemente, no Guinness Book, que é o livro dos recordes, né?
3: Sim.
4: Quem bateu o recorde, ou recorde, foi o Al Hilal, né? Vocês recordam? Acho que foram 34 jogos sem
3: mas era
4: perder.
3: Vitórias, né?
4: 34 vitórias, exatamente.
3: Isso.
4: Aqui a gente jogos tá falando de invencibilidade, não tem.
3: Aqui é invencibilidade na Liga.
4: Tem empate também aí, né?
3: Aí tem derrota, né, na Liga Liga dos Campeões da Ásia, por exemplo, tem derrota em Copa, enfim, isso aí tem. Mas na Liga Malaia não tem derrota a 109 jogos. Ficou até chato. Bom, e só para encerrar, né, falando ainda de campeonato asiático, a gente falou lá atrás, a coisa de um mês, do ASEAN Championship, que é o campeonato aí do Sudeste Asiático, só seleções do Sudeste Asiático. Então, a gente está falando de federações como Brunei, Camboja, Timor-Leste, Indonésia, Laos, Malásia, Mianmar, Filipinas, Singapura e os dois finalistas, chegou aí a final, né? O torneio disputado com jogos de ida e volta no mata-mata. Então é demorado mesmo, um mês quase de disputa, e agora chegamos aí à grande final. A gente teve no sábado o primeiro jogo da final em Bangkok, na Tailândia. Tailândia contra Vietnã, placar de 2-0 para o Vietnã. E agora a gente vai ter o jogo da volta sendo disputado na quarta-feira, o jogo aí em Hanoi, no Vietnã, para o Vietnã tentar manter a conquista, né, da Asian Championship, porque na última vez em que esse torneio foi disputado, é um torneio bianual, eles é que ficaram com a conquista, os vietnamitas, que vão tentar repetir a dose contra os tailandeses. A Tailândia é a maior campeã desse torneio com 7 títulos, o Vietnã tem 3, tem tudo para ficar na quarta, com a quarta conquista. E tem 3 brasileiros naturalizados vietnamitas: o Andrew, o Giovanni Magno e o mais conhecido de todos, que certamente Rafael Prats vai lembrar, é o Rafaelson. Lembra desse rapaz?
4: Rafaelson?
3: Pedi demais, né?
4: Não lembrei assim de nome não, Gabriel Dudziak. Tem os antecedentes?
3: Sim, ele fez base do Bahia, do Vitória, fez 12 jogos e 1 gol pelo Vitória entre 2015 e 2018. Ganhou o Campeonato Baiano de 2016.
4: Não me recordei dele. Talvez com a imagem poderia ajudar, mas não me lembrei pelo nome, não.
3: Tem algumas matérias falando dele aqui, né, sobre essa opção, né, porque ele é naturalizado vietnamita, né, como eu disse. E, enfim, aqui tem até uma matéria da ESPN, onde nosso bravo Rafael Prats trabalha. O brasileiro que virou herói no Vietnã, história épica de Rafaelson. Jogador aí que está naturalizado e que quer levar o país para a Copa de 2030. Vale observar, né, essas histórias curiosas aí do mundo da bola. Ele está em campo, está jogando aí essa competição e vai tentar levar o título da ASEAN Championship para a seleção dele, a seleção agora vietnamita. E ele foi rebatizado, viu, Prats? Uma coisa meio Aloysio Boi Bandido, né? Que quando voltou para o Brasil queria o nome chinês, coisa e tal. Rafaelson é Ninguyen Xuan Song, ok?
4: Repita.
3: Ninguyen Xuan Song.
4: Ok.
3: Fica o registro. E fica o desejo de uma ótima semana para você, Prats. Até mais.
4: Muito obrigado, Gabriel Dudziak. Cabe uma última informação, dá tempo?
3: Cabe,
4: rapidíssimo.
3: Sim. Fale,
4: ontem,
3: fale.
4: Pelo Campeonato Paraguai, o Olímpia venceu o clássico contra o Cerro Porteño 2-1. Cerro Porteño está demitindo o técnico Ariel Holan, que foi técnico da equipe até o clássico de ontem, inclusive. O Gustavo Costas, que foi técnico do Cerro já, fez um trabalho muito bom no Racing recentemente, deve voltar ao Cerro Porteño para ser novo técnico do Ciclón nos próximos dias. Gabriel Dudziak, boa noite.
3: Perfeito. Boa noite, Prats. Boa noite a você, ouvinte do Lado B da Bola.
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0: Segunda-feira, 31 de agosto de 2026. A ministra do Tribunal Superior Eleitoral, Estela Aranha, suspendeu a veiculação de uma propaganda da campanha do presidente Lula, que fazia acusações contra o candidato Flávio Bolsonaro. A peça listava um suposto currículo com acusações de crimes contra o senador do PL. A propaganda afirma que ele foi funcionário fantasma, denunciado por lavagem de dinheiro e organização criminosa no escândalo da Rachadinha, homenageou o líder do maior grupo de matadores de aluguel do Rio de Janeiro e foi flagrado pela Polícia Federal pedindo 134 milhões no escândalo do Banco Master. A magistrada avaliou que o conteúdo ultrapassou os limites da crítica política ao associar o candidato a organizações criminosas sem respaldo em investigações formais. A liminar ainda será submetida ao plenário do TSE. Subiu para mais de 800 o número de mortos na catástrofe provocada pela avalanche e enchentes no Nepal e no Tibete. As autoridades estimam que cerca de 3 mil pessoas continuam desaparecidas, incluindo trabalhadores de usinas hidrelétricas e turistas estrangeiros. Equipes de resgate com apoio internacional tentam levar oxigênio a operários presos em túneis subterrâneos. O mercado digital clandestino investigado pelas autoridades negocia credenciais roubadas para acessar sistemas públicos e órgãos da justiça. Uma reportagem do programa Fantástico da TV Globo mostrou que criminosos vendem senhas de servidores e magistrados com ofertas para apagar multas de trânsito, fraudar processos e até excluir mandados de prisão.
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2: E agora o Gustavo Ferreira, editor assistente do Valor Invest, comenta como as eleições estão influenciando o mercado financeiro.
3: Tudo bem, Gustavo?
4: Alô, alô, Débora, Carol e ouvintes.
3: Gustavo, as eleições continuam contaminando o mercado financeiro?
4: Pois é, Débora, depois de ontem, quando tivemos a maior queda da Bolsa em 5 meses, era de se esperar alguma reação, era de se esperar que a caça por descontos prevalecesse, né? Aquela turma que tira proveito de quedas na bolsa na esperança de dias melhores lá na frente. Mas o que se viu hoje no pregão não foi esperança, foi desesperança. Vale aqui lembrar o motivo principal da queda de 2,5% do Ibovespa, principal índice da bolsa, queda ontem de 2,5%. O motivo foram as dúvidas eleitorais e econômicas. Essas incertezas deixaram de falar alto apenas aos investidores locais. Isso depois do JP Morgan ter deixado de recomendar a compra de ações do Brasil. As contas públicas preocupam o banco americano. O fatídico relatório do banco aponta problemas conhecidos por nós brasileiros de cor e salteado. O relatório diz que as despesas do governo constantemente acima de receitas vão resultar em juros elevados, a perder de vista. Uma coisa importante, esse diagnóstico, ele vale ganhe quem ganhar a eleição e não apenas se o presidente Lula vencer. É uma diferença importante em relação à análise média da Faria Lima. Nesse climão aí não teve hoje petróleo em baixa ou inflação sem surpresas nos Estados Unidos que trouxesse alívio ao mercado de juros no Brasil. A renda fixa se manteve atrativa. Afinal de contas, no melhor dos casos, ao que parece, a Selic deve parar de cair ainda na faixa dos 13%, bem pouco abaixo dos altíssimos e atuais 14% ao ano. Enfim, faltando cerca de 2 meses para a eleição, nenhuma candidatura apresentou até agora um plano fiscal confiável. E aí fica difícil mesmo ter esperança de que dias melhores virão para a economia, né? Dias de menos inflação, menos juros, menos endividamento, mais crescimento da renda. Resumindo a ópera, o Ibovespa caiu bem menos que ontem, mas caiu de novo, 0,23%. Também de novo, o dólar subiu 0,36% hoje aos R$5,18.
3: Valeu, obrigada, Gustavo.
4: Eu que agradeço, como sempre convido a acessarem o valorinvest.com. Tchau, tchau.
2: Conosco Tânia Morales, no CBN Noite Total. Ela conversou com o Dr. Orlando Maia para falar sobre dor de cabeça crônica.
5: Vamos falar sobre dor de cabeça recorrente. Quais são aqueles sinais de alerta que indicam um quadro de saúde mais sério? Vamos entender. Estamos aqui com o neurocirurgião, Dr. Orlando Maia, ele que é do Hospital Quali Ipanema, no Rio de Janeiro. Dr. Orlando, muito boa noite.
6: Boa noite, Tânia. Boa noite aos ouvintes aí da CBN.
5: Bom, vamos numa gradação, antes de chegarmos nos casos mais graves. Vamos entender aqui quais são aquelas causas mais comuns, menos preocupantes da dor de cabeça. Quais são as causas?
6: Então, Tânia, primeiro dado importantíssimo é de que quase 50% da população, de uma forma geral, tem dor de cabeça. E é a causa mais frequente de falta ao trabalho, né? De absenteísmo de trabalho.
5: Uhum.
6: E, obviamente, os casos mais comuns são casos mais simples, né? A dor de cabeça, a cefaleia tensional é a causa mais comum, aquela associada a pessoas que dormem mal por privação de sono ou situação alimentar ou alguns gatilhos aí que levam a essa cefaleia tensional. Mas tem a famosa enxaqueca também, né?
5: Sim, que também é leve, também é considerada frequente
6: leve.
5: E sem grandes problemas.
6: Isso. Na verdade, eu acho que o interessante é a gente explicar para os ouvintes que existe uma confusão muito comum no Brasil, de que todo mundo acha que quem tem uma dor de cabeça forte ou uma dor de cabeça frequente, ele tem a doença enxaqueca. Então, essa parte, eu acho que ela é a mais importante. Enxaqueca é uma doença com características próprias que a pessoa também tem dor de cabeça. A dor de cabeça, ela é um fato marcante na enxaqueca, mas existe dor de cabeça sem ser enxaqueca, né? A causa mais frequente é a dor de cabeça tensional, a cefaleia tensional, não é uma enxaqueca. Então, existe enxaqueca, é uma doença que tem ali dentro dos sinais e sintomas dor de cabeça também, mas existe separadamente dor de cabeça de vários tipos, até a dor de cabeça mais graves, que eu acho que a gente vai, durante o programa, falar sobre elas também.
5: Então, a enxaqueca é uma doença, que é diferente da cefaleia, da dor de cabeça tensional, mas é uma doença que não é classificada como essas outras que nós vamos chegar daqui a pouco, que são as mais sérias, é isso?
6: Sim, sim. É uma doença incapacitante por conta da dor, mas ela não é uma doença que tem risco de morte, tá, ou risco de uma situação mais grave. Mas é muito frequente na população, né, a doença enxaqueca. Ela é uma síndrome neurológica, né, porque ela não existe um exame que dá o diagnóstico de enxaqueca. Ela é feita por um conjunto de sinais e sintomas que você caracteriza como claro da enxaqueca, porque a enxaqueca é aquela dor normalmente unilateral, que ela dá mais de um lado da cabeça, retroocular ou na parte lateral da cabeça, que vem naquela situação onde a luz incomoda, o som incomoda e ela incapacita a pessoa. Então, esses sinais e sintomas, né, existem outros tipos de enxaqueca também, mas esse é o mais comum, que levam a caracterização da doença enxaqueca, que tem tratamento. Né? Hoje existem diversos tipos de tratamento e controle dessa doença, que é uma doença muito comum também.
5: Que coisa. E, aliás, sobre enxaqueca, ela afeta mais as mulheres?
6: Exatamente, Tânia. De cada 4 casos, aí, 3 casos estão em mulheres, é muito frequente. E por mais, e ela vem também associada a outras situações. Então, as pessoas que têm enxaqueca, eles têm normalmente associado a fibromialgia, que é uma doença articular, né, de dor em vários pontos do corpo. Outra situação comum é intestino irritável, aquelas pessoas que têm situações intestinais que em algumas vezes você caracteriza como alguma coisa alimentar, mas não é alimentar, ela está associada à mesma situação da enxaqueca. Então, a pessoa que tem enxaqueca, a gente classifica como uma pessoa que sofre de uma situação associada à dor em outros lugares do organismo.
5: Ah, eu não sabia disso. E da relação do intestino com a enxaqueca. O tratamento da enxaqueca pode melhorar o quadro geral também?
6: Sim, é assim, porque hoje a gente chama o nosso intestino como nosso segundo cérebro, né?
5: Sim.
6: A neuronutrição hoje e a alimentação hoje faz parte daquilo que a gente possa fazer para gatilho de levar a enxaqueca ou também de coisas alimentares que você pode fazer para não ter a enxaqueca. Né? Então, são situações que se a gente fosse falar só sobre neuronutrição, sobre enxaqueca aqui, a gente falaria um programa inteiro só de enxaqueca, porque ele realmente é muito frequente e é uma situação até, assim, digo, interessante no tratamento em si.
5: Ah, nossa, um dia nós vamos falar só sobre enxaqueca, porque realmente tem muita gente que tem enxaqueca, né?
6: Tânia, eu acho uma coisa muito interessante de falar, porque assim, existem hábitos que fazem as pessoas a terem menos o gatilho, né? Primeiro, eu vou aproveitar que a gente está falando sobre enxaqueca e explicar o que é a enxaqueca. A enxaqueca é um dano neuronal, né? A pessoa vem com uma genética preparada para ter um gatilho que leva a uma descarga de neurotransmissores. Vamos falar assim, a química cerebral dessa pessoa, ela é diferente. Em alguns gatilhos,

0: vasos cerebrais, mas vasos da cabeça, ou da área que envolve o cérebro, ou do couro cabeludo, ou da parte interna do osso da cabeça, eles dilatam subitamente por essa química cerebral alterada. E essa vasodilatação leva àquela característica normal da enxaqueca, que é uma dor pulsátil, ou aquela dor que vem como se fosse uma coisa igual o coração. Então é uma característica da enxaqueca. Então isso é a doença, né? É uma chuva aí, vamos chamar assim, de neurotransmissores cerebrais que leva ao gatilho dessa dor.
1: Ah, mas então só, já que, né, depois a gente fala outro dia mais detalhadamente, mas o senhor falou de alimentos. Tem alimentos que são ruins e alimentos que são bons para quem tem enxaqueca?
0: Exatamente. Existem os gatilhos clássicos ruins.
1: É.
0: Queijo amarelo, bebida alcoólica, pior os vinhos tintos, chocolate, gorduras de frituras de uma forma geral. Mas assim, é uma coisa muito interessante. A enxaquecosa, né? A mulher enxaquecosa ou o homem enxaquecoso, né? Menos frequente, ele sabe exatamente quais são os seus gatilhos. Ele
1: Varia,
0: sabe
1: né?
0: assim, tem uma variação. Tem os clássicos, que foi esse que eu falei aqui. Mas eles sabem diretamente. Se eu comer isso, ou se eu beber isso aqui, é certo que eu vou ter enxaqueca. Existem outros gatilhos não alimentares, como privação de sono, né? É aquela pessoa que, por eventual problemas de trabalho, né? Quem trabalha de madrugada, né? Tem essa situação do ciclo circadiano, né? Então, e também tem gatilhos. E existem alimentos, né, que melhoram, né? Que são classicamente aqueles alimentos anti-inflamatórios ligados a gengibre, cúrcuma. E existe um aí que os enxaquecosos usam muito de gatilho. Ele não é um alimento, assim, eu vou dizer que, assim, você deve usar para evitar. Mas o café, ele é, às vezes, interrompe aquele gatilho da enxaqueca, né? Então, muita gente usa isso. Comecei a ter uma dor de cabeça, vou tomar um café para bloquear essa dor de vir. Isso é muito comum e funciona, tá?
1: Funciona.
0: Enquanto que algumas medicações têm cafeína nela,
1: Ah,
0: né?
1: interessante. E só mais uma pergunta sobre enxaqueca aí, ó. É, em, é, no, assim, é, quando é associada ao ciclo menstrual, ainda assim é enxaqueca?
0: Sim.
1: É.
0: Existem características que esse ciclo menstrual, ele é o gatilho. Isso é comum
1: Tá.
0: também, tá? Você falou uma coisa muito comum, é uma coisa que vem muito no consultório, a pessoa ter aquele gatilho do ciclo. E a gente monta uma estratégia de tratamento, muitas vezes com medicações preventivas, mas também medicações para aquele momento do ciclo, né? Então, é porque assim, o tratamento da enxaqueca não é uma receita de bolo. Existe uma situação individualizada, uma questão de pessoa para pessoa que você monta esse. E outra coisa, Tânia, você sabia que existem dores de cabeça e enxaquecas causadas pelo uso de analgésico?
1: Nossa, não. Aliás, tem a pergunta aqui da Isaura Ferreira justamente sobre o uso de analgésico. O analgésico sendo o problema? Aí
0: Sem dúvida.
1: complica.
0: Sem dúvida. Então, porque assim, quem tem dor crônica, né, de uma forma geral, né, no consultório de neurocirurgia, a gente não trata só dores na cabeça, né, a gente trata dores na coluna, dores em outros lugares. Quem tem dor crônica, não é correto o uso de analgésico. Porque assim, a dor é uma situação assim complexa de entender, porque a dor, o nosso cérebro, que é o órgão que interpreta a dor, ele não sente dor, né? Ele interpreta e ele tem uma memória. A dor é um processo de defesa do nosso organismo, né? Se você encostar num lugar fervendo, você tira a mão pela dor. Ele é um arco reflexo da dor. E a dor, ela causa uma memória. Então, quem tem dor crônica, enxaquecoso é um portador de dor crônica, dor frequente, ela é uma dor que causa uma memória cerebral. Então, os tratamentos, eles não têm nenhuma relação com analgésico. São remédios que você vai fazer para tratar a enxaqueca em si. Você, não que a pessoa esteja proibida de usar analgésico, mas ela vai usar analgésico da forma que deve ser usada, que são momentos pontuais, situações de curto período, que é onde você pode lançar a mão dos anti-inflamatórios e dos analgésicos de uma forma geral.
1: Uau, é, então não é, se a dor é crônica, se é frequente, seja qualquer dor, não só a dor de cabeça, dor no ombro, não é o analgésico que
0: Exatamente.
1: vai resolver. né?
0: Exato.

0: Exatamente, nossos ouvintes aí, que o Brasil é um dos países que mais tem automedicação no mundo, né? A compra indiscriminada de analgésico, que é livre, né, faz com que as pessoas tenham a ideia de que, se eu tenho dor, eu vou tratar com analgésico. E não é real, né? Isso não é real. E ele cria um gatilho e começa a ter uma dependência cerebral da utilização desse analgésico. Então o cérebro começa a pedir esse analgésico. Então toda vez que ele falta o analgésico, abre o gatilho da falta do analgésico e a dor vem e cria esse
1: Uau!
0: um círculo aí negativo da dor.
1: Puxa vida, ótimo alerta. Bom, doutor Orlando, então voltemos aqui à nossa pauta original, que são casos preocupantes de dor de cabeça. Quando a dor de cabeça precisa ser observada com muito cuidado, porque, não que nos outros casos ela não precise, mas porque ela pode ser um alerta para problemas mais sérios, né? O tipo de dor de cabeça, por exemplo, ele já por si só, a característica da dor já ajuda no diagnóstico, assim, de casos mais sérios?
0: Ajuda, porque e às vezes a pessoa que tem dor de cabeça crônica, às vezes atrapalha também nesse diagnóstico. Mas a pessoa que tem enxaqueca ou dor de cabeça tensional, ele sabe a característica da dor dele, né? Se a dor for diferente, ou por exemplo, vou dar um exemplo aqui, uma dor de cabeça que se instalou súbita, uma dor forte e súbita. Isso é um sinal de alerta, porque isso pode ser um rompimento de um vaso cerebral, um rompimento de um aneurisma ou uma trombose venosa cerebral, né, que é uma dor que não melhora, né? Então, uma dor súbita inicia de uma hora para outra, ou dores que vêm associadas à náusea, a vômito, apesar da enxaqueca também
1: Também
0: poder
1: dá uma
0: vir,
1: náuseazinha, é.
0: mas da náusea e vômito, mas assim, dores que são diferentes, dores que vêm com alteração de fala, dores que muda a parte visual. Então você vê que eu perdi a visão paralela, ou eu estou sentindo menos o meu olfato, alguma coisa que venha diferente, ou perda da consciência, né? Então, sinais de alerta. E aí eu costumo dizer o seguinte: não deixa para amanhã. Não fala assim, ah, vou ali deitar, vou dormir, porque amanhã eu vou acordar melhor. Algo que mudou daquela característica normal, porque assim, é normal, Tânia, a gente tem uma dor de cabeça no dia que a gente vai numa festa e bebe um pouquinho mais, ou que você comeu alguma coisa diferente da tua alimentação. Então é normal que o seu organismo às vezes reaja com dor de cabeça. Mas aquilo que é frequente, que está de uma hora para outra, ou que é súbito, ou que vem associado a um sinal neurológico, ele não deve ser deixado para depois, tem que ser investigado.
1: Nossa, doutor Orlando Maia, e nesses casos que o senhor descreveu, né? Uma dor forte, súbita, de repente você perde uma parte da visão, a sua fala fica interrompida, o olfato, pode indicar o quê? Aneurisma?
0: Pode indicar algumas doenças mais importantes, e assim não é alarmante. A maioria das vezes essas dores, elas são benignas, são dores de tratamento corriqueiro, mas podem existir um tumor cerebral, pode existir um aneurisma cerebral, pode existir. Na maioria das vezes, quando eu falo tumor também, são tumores benignos, porque às vezes as pessoas chegam no consultório e falam assim: doutor, ah, tem coisas que eu prefiro nem saber, né? Mas é o contrário. É o contrário. Tudo que você sabe quando está iniciando, ou tudo que você sabe naquele momento que está começando, é muito mais fácil de você curar. Então, assim, é não deixar para depois mesmo e investigar.
1: Sim, muito bom. Puxa vida, o tumor ele se manifesta com dor frequente?
0: O tumor cerebral, dependendo da gravidade desse tumor cerebral, o cérebro, ele é uma estrutura fechada por uma caixa craniana. O crânio é uma estrutura fechada e ele vive ali dentro através de um controle pressórico. Existem pressões, conteúdo e contingente. Tudo que tem ali dentro está harmonizado. Qualquer coisa que dentro da nossa cabeça cresça ali, ele vai ocupar o espaço de alguém que deveria estar ali, né? Então existe alguéms ali dentro, se posso falar assim. Existe o próprio cérebro, existe a circulação cerebral, existe uma circulação de um líquido que a gente tem dentro da cabeça, que é um líquido transparente chamado líquor. Então, quando ele começa a crescer, ele começa a aumentar a pressão de dentro da cabeça. Isso vale para qualquer tipo de tumor, seja benigno ou até um tumor maligno. Ele vai ocupando um espaço e vai aumentando a pressão de dentro da cabeça. Você começa a ter sinais e sintomas disso. dependendo do local, se ele está na área visual, pode ter uma alteração visual, ou se a pressão sobe demais dentro da cabeça, ela aperta o olho por dentro e causa também uma alteração visual. Se ela está na parte frontal, na área que você tem o olfato, ela pode mudar o seu olfato. Se ela está na parte, no lobo frontal, que aqui também é na frente, ela pode mudar o seu comportamento. Isso às vezes acontece, a pessoa começa a mudar o comportamento e você acha que a pessoa, ih, essa pessoa está tendo um problema psíquico. Não, essa pessoa pode estar tendo um tumor levando a uma alteração psíquica. Então isso tudo, os exames de imagem que vão mostrar, né, o que se trata propriamente dito quando você tem uma dor diferente, né, vamos chamar assim.
1: Sim. É, mas em geral, no cômputo geral, quando a pessoa tem dor de cabeça, maior parte é corriqueira, né?
0: Corriqueiro. É a causa mais frequente, como a gente falou no início, é a cefaleia tensional. É tratamento medicamentoso, cura, absolutamente cura, né? E a outra grande parte é a enxaqueca, essa doença que a gente falou também, que também tem tratamento. Porque se você vê, às vezes, pessoas sofrendo e fala assim, ai, meu Deus, eu tenho enxaqueca desde criança e até hoje eu sofro de enxaqueca. Hoje, no século XXI, Tânia, isso não é aceitável. É. Né? A gente tem tratamento eficaz para todos os tipos de enxaqueca, desde medicamentosos até hoje existe um tipo, vamos chamar assim, de cirurgia, que não é uma cirurgia que abre a cabeça, existe um cateterismo que você fecha esses vasos extra cerebrais que são causadores, chama neuroembolização, que é a oclusão desse vaso, que você também resolve esse problema de quem tem as enxaquecas que não resolvem com medicamentos convencionais. E existem hoje medicamentos injetáveis, modernos também, que dão controle àquelas pessoas que têm enxaquecas mais graves, né?
1: Sim, tem gente que não consegue sair do quarto, né? É complicado, crise de enxaqueca muito forte. O senhor já falou, mas vou pedir para o senhor repetir aqui. O Cláudio André pergunta que ele não entendeu a diferença entre uma dor de cabeça tensional e a enxaqueca. Quem tem enxaqueca, acho que sabe distinguir.
0: Exatamente.
1: Né?
0: Vamos explicar para ficar bem claro. Cefaleia e dor de cabeça é a mesma coisa, tá? Então, assim, essa é um nome, cefaleia e dor de cabeça é a mesma coisa.
1: Tá.
0: Quem tem qualquer tipo de cefaleia ou dor de cabeça, ela pode ser de diversos tipos. A mais frequente é a tensional, com uma característica de uma dor relacionada à parte posterior de cabeça, nucalgia, às vezes pescoço, às vezes assim,
1: né?
0: Dor tensional, né? Mas é uma dor que incomoda, ela é frequente, muitas das vezes ela é bilateral, né? Que é diferente de quem tem a doença enxaqueca, que também vem com dor de cabeça. Mas essa característica é diferente. Ela normalmente ela é unilateral, mais na parte lateral da cabeça, atrás do olho, vem associado a náusea e vômito, vem associado ao que a gente chama de fotofobia, que é a luz incomodar, a fonofobia, que é o som incomodar, que é aquela pessoa que fala assim, ai meu Deus, eu tô com uma crise de enxaqueca, eu tenho que ir lá pro quarto, apagar tudo, não posso ouvir nada e vou me concentrar lá. Mas isso era coisa do passado. Hoje existe tratamento e cura, né, da enxaqueca.
1: Muito bom. E a enxaqueca, ela é pulsante, né? Ou não necessariamente?
0: Ela é a gente fala pulsátil. Ela é pulsátil. Ela tem aquele fenômeno de pressão, né? Bem, ali naquele lugar.
1: É. Muito bom. Esse tema realmente rende muitas outras conversas, hein, doutor? Porque as pessoas têm muita dor de cabeça nesse mundo maluco que a gente vive, né?
0: Ô, Tânia, o que eu falei para você, chega a 50% da população ter dor de cabeça. É uma coisa muito frequente. E se a gente falar de outras doenças, se você falar, por exemplo, que de AVC, que é a doença mais frequente que existe aí no mundo, né, que também tem associação com dor de cabeça em algum momento, você vai falar aqui um programa talvez inteiro seu só sobre essas dúvidas e muita gente vai ter dúvida para tirar. Né?
1: Então vamos voltar a falar mais à frente, hein, doutor? Foi ótima conversa. Muito obrigada, viu? Boa noite.
0: Boa noite, Tânia. Eu que agradeço. E se alguns dos ouvintes quiser tirar alguma dúvida, né, DR Orlando Maia no Instagram, e pode perguntar, eu respondo mesmo, não tem problema nenhum.
1: Aí, ó, o doutor tá lá no Instagram, DR de doutor Orlando Maia. Muito obrigada, doutor Orlando. Ele que é neurocirurgião do Hospital Quali Ipanema, no Rio de Janeiro, conversando conosco sobre dor de cabeça. É, quem nunca, hein?
2: E a gente volta com o CBN Sustentabilidade. Rosana Jatobá e o Carlos Alberto Sardenberg falam sobre o crescimento na diversidade do eleitorado.
3: Conte-nos tudo, Rosana Jatobá.
4: Sardenberg, nunca tivemos um eleitorado tão diverso. O Brasil tem mais de 158 milhões de pessoas aptas a votar. E as mulheres são maioria, quase 53%. E chama a atenção o crescimento do eleitorado indígena. São mais de 287 mil eleitores, uma alta de 84% em relação a 2024. Crescimento também de 42,5% dos eleitores com deficiência, seja de locomoção, visual ou auditiva. São cerca de 2 milhões e 200 mil pessoas. Dobrou a presença de eleitores quilombolas, ou seja, integrantes de comunidades tradicionais, a maioria descendentes de africanos escravizados. E cresceu também, gente, o número de eleitores trans, travestis e outras pessoas transgênero que registraram nome social na justiça eleitoral. Isso é muito bom, porque são grupos que historicamente enfrentam mais barreiras para participar do processo eleitoral, só que agora, nas próximas eleições, vão poder exercer plenamente a cidadania. Uma ótima notícia.
5: E como é que está a diversidade entre as candidaturas, Rosana? Então, entre quem quer ocupar os cargos públicos?
4: Na DED, a diversidade entre as candidaturas também vem crescendo, só que num ritmo bem mais lento. Por exemplo, entre as mulheres, elas representam 34,8% das candidaturas, um avanço de apenas um ponto percentual em relação às eleições de 2022. Na questão racial, o índice de candidaturas de pessoas pretas e pardas se mantém o mesmo, está em torno de 50%. E tem um dado que está preocupando muito os especialistas, que é o seguinte: quanto mais alto o cargo, menor a diversidade. Olhando de novo para as mulheres, elas representam aí quase 35%, né, do total de candidatos, mas apenas 15% dos presidenciáveis. São apenas duas mulheres disputando a presidência. E representam só 16% das candidaturas aos governos estaduais. Mesma coisa acontece entre os negros, que representam 23% dos candidatos à presidência da República. Então, gente, existe mesmo uma espécie de funil da representatividade. E aí, muita gente se pergunta, por que os altos cargos de poder ainda permanecem nas mãos de um grupo homogêneo no Brasil, normalmente homens brancos heterossexuais, mesmo com todas as regras, as cotas e os incentivos que vem ampliando aí nos últimos anos a entrada dos grupos minorizados na política? O problema são as lideranças partidárias, que têm muita influência sobre quem vai disputar os cargos mais importantes, quem recebe mais recursos, mais estrutura de campanha, né, mais apoio político. Tudo isso, infelizmente, ainda está muito concentrado nas mãos de quem historicamente dominou a política. E tem também uma questão da lacuna da lei. A cota mínima de 30% para as mulheres, por exemplo, só vale para eleições proporcionais, Câmara e Assembleias. Não vale para candidaturas a presidente, governador e senador. Então, resumo da ópera. A diversidade aparece no eleitorado brasileiro, aparece um pouco menos no conjunto das candidaturas e diminui bastante à medida que aumenta o poder do cargo. Esse é o retrato aí das eleições para esse ano de 2026.
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0: Segunda-feira, 31 de agosto de 2026. O ministro do Tribunal Superior Eleitoral, Dias Toffoli, publicou neste domingo a decisão que retirou de pauta o pedido de registro de candidatura de Renan Santos do Missão à presidência da República. O procedimento, que atesta a legalidade da candidatura, começaria a ser julgado nesta segunda-feira no plenário virtual. Toffoli apontou indícios de ilicitudes por possível descumprimento da legislação eleitoral que obriga os candidatos a informarem todas as contas nas redes sociais utilizadas nas campanhas no momento de registro da candidatura. Os brasileiros desejam mais estabilidade e autonomia quando pensam em melhores condições de trabalho hoje, mostra a pesquisa IDEA divulgada pelo jornal O Globo. Os dados mostram que a estabilidade no emprego é citada por 21,3% dos brasileiros, seguido por benefícios como plano de saúde e vale alimentação, com 16,5%. A autonomia aparece com 16,2% e a liberdade para definir os próprios horários com 13,1%. O levantamento foi realizado neste mês com 1.500 entrevistas em todo o país. A margem de erro é de 2,5 pontos percentuais para mais ou para menos. O Google Maps alterou o nome do Lago Ontário para Lago América a usuários dos Estados Unidos após o presidente americano Donald Trump ter assinado uma ordem executiva para renomear o local. Neste domingo, a Casa Branca comemorou a mudança nas redes sociais. O Google informou que alterou o nome para seguir as denominações adotadas por fontes oficiais do governo, em especial pelo Sistema de Informações de Nomes Geográficos.
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3: Tânia Morales entrevistou Lucas Freire, psicólogo do trabalho e professor da Universidade Federal da Bahia. Vamos acompanhar.
4: Vamos conversar com o Lucas Freire, que é psicólogo do trabalho, professor da Universidade Federal da Bahia. E ele defende algo que é transformador, que é, e ele vai explicar pra gente, a necessidade de resgatarmos a nossa capacidade de brincar. Ai, que lindo. Ele é autor do livro Exaustos, Imaginando Saídas para o Cansaço Diário, livro que sai pela Bus Editora. Lucas Freire, bem-vindo, boa noite.
5: Olá, boa noite, Tânia.
4: A gente vai falar sobre exaustão, sobre cansaço, é por essas e por outras que a gente fica cansado, né? Bom, mas então vamos lá, vamos falar do seu livro, depois eu quero entender essa história do brincar, que tem tudo a ver, né, com o seu livro, porque você fala da exaustão, do cansaço e propõe aí formas da gente superar essa condição. Então vamos começar.
5: Com certeza.
4: Vamos começar do diagnóstico, né? Por que que nós estamos tão cansados?
5: Olha só, um conjunto de fatores, né? A gente tem um momento cultural em que foi vendida uma falsa ideia de que nós vamos performar o tempo inteiro. Isso tem sido entranhado na nossa cultura, fazendo com que as pessoas empobreçam suas experiências reais, né? Em tudo agora nós temos que inserir performance, não dá mais para alguém ter um hobby, ser amador em alguma coisa, sem estar registrando, filmando, buscando ganhar segundos, centímetros. Tudo isso tem nos tornado aí reféns dessa performance absoluta. Paralelo a isso, a gente tem essa captura da nossa atenção, né? O verdadeiro sequestro da atenção que a gente tem sido levado, fruto de uma compreensão cada vez maior dos gatilhos que fazem com que a gente fique ali preso naqueles temas, naqueles assuntos. A gente tem um momento que é o que eu chamo de atrofia do lúdico, porque nunca tivemos tanto entretenimento, mas ele nunca foi tão passivo. Nunca estivemos tanto numa posição de espectador ao invés de estarmos ativos nisso. Então, um conjunto de fatores é um espírito de uma época. A nossa dificuldade, por exemplo, de estar no presente, também fruto desse uso abusivo de telas. Tudo isso está nos levando a uma incapacidade de nos resgatarmos, uma incapacidade de descomprimirmos, e a exaustão tem sido esse sentimento transversal à vida de todo mundo.
4: Bom, então tem a ver mesmo com uma condição contemporânea, né? Essa coisa da tela, das redes, da gente estar sempre exposto, sempre sendo avaliado e se expondo, né?
5: Com certeza, a gente está no país que é o segundo do ranking mundial em uso em tempo de tela. Nós somos o terceiro maior consumidor de redes sociais do mundo, né? Claro que a gente tem um país que particularmente tem isso de forma exacerbada. Isso é um fenômeno coletivo global do mundo inteiro, mas a gente está na frente, infelizmente, nesse aspecto também.
4: Bom, e aí, Lucas Freire, psicólogo aqui com a gente, conversando sobre o livro Exaustos, Imaginando Saídas para o Cansaço Diário, pela Boss Editora. E aí, quais as possíveis saídas para essa exaustão diária que a gente sente? O que você propõe?
5: Bom, Tânia, é muito importante a gente primeiro tornar isso mais consciente, a gente começar a entender quais são esses nossos cativeiros atuais. Eu chamo de cativeiros neurológicos, porque o algoritmo, ele nos conhece, ele conhece mecanismos exatamente para nos tirar desse momento de descompressão. Então, a primeira coisa é um reconhecimento de como nós estamos e um resgate da nossa autonomia. E a partir daí eu faço um convite coletivo, que é a gente abraçar o que eu chamo, na verdade não sou eu que chamo, né? Eu faço parte de um grupo grande de pesquisa e trabalho dessas diferentes dimensões do lúdico, que a gente chama de play, que pode estar aí contemplado nas artes, em certos tipos de esportes, expressões humanas, a maneira como nós exploramos a vida, tudo isso está no play. Muitas vezes a contemplação ela é fundamental, e isso nos ajuda a resgatar autoestima, a nutrir resiliência, a fazer com que a vida realmente valha a pena ser vivida.
4: Entendi. Eu falei o brincar, é porque o play, a palavra em inglês, é mais ampla do que o brincar, né?
5: Exatamente. Como a gente não tem em outros idiomas uma palavra que expresse o que é saudade, a gente não tem na nossa língua uma palavra que expresse a dimensão do conceito. Até tecnicamente, muitas vezes ela é traduzida como jogar ou como brincar. Uhum. E ainda temos esse agravante, né? Porque na nossa cultura, principalmente na nossa relação com o trabalho, essa palavra ela é meio que proibitiva, né? A gente tem até uma expressão comum: acabou a hora de brincar, agora é a hora de trabalhar. Sim. Porque paralelo a isso tudo, nós construímos uma leitura de que trabalho precisa ser, para além do esforço, sempre em cargas de sofrimento, né?
4: Sim, e aí o que vocês estão propondo é que seja prazeroso, que as nossas atividades sejam prazerosas e criativas.
5: A nossa exatamente, a nossa proposta é que a gente faça um resgate e comece a entender que nem tudo na nossa rotina, na nossa vida, precisa estar a serviço da performance. Sim. É a gente voltar a fazer coisas que não tenham necessariamente uma função produtiva. É muito triste quando a gente vê toda uma cultura direcionada a isso. Recentemente eu vi um influenciador falando para as pessoas: olha, não leiam livros que não contribuam com o seu trabalho. Nossa. Eu vi também uma pessoa postando, ela lendo um livro na academia e postando. Então, outro dia eu vi um anúncio.
4: Olha, três níveis, né? Ela tá lendo um livro na academia e postando, ou seja, ela não tá fazendo nenhuma coisa nem outra, só postando mesmo.
5: Exatamente, porque a multitarefa é outra falácia que foi vendida, né? Que somos multitarefas e hoje a gente é muito bom e não ser bom em nada. Então, é esse conjunto de fatores que tem nos levado a isso, e o nosso convite é essa desaceleração através das diversas expressões do brincar, vá voltar a ser amador, vá se permitir um ritual real de desconexão, vá se conectar de fato com pessoas, que inclusive é uma habilidade que a gente vem perdendo, né? O nosso senso de comunidade diminuiu muito nos últimos tempos, né?
4: Vem mesmo. Porque também os espaços públicos parece que estão cada vez mais fechados e é só mais remotamente mesmo que a gente se comunica, né?
5: Exatamente.
4: Ô Lucas, isso seriam os hobbies, esse play?
5: Então, dentro do nosso estudo e nosso trabalho, a gente tem até uma grande influência do trabalho do Domenico De Masi, que é o sociólogo italiano, que falava sobre o ócio criativo, né? O ócio criativo é uma dessas leituras que a gente traz, né? Na capacidade do indivíduo de ter uma relação com o tempo, de muitas vezes não estar ligado a produzir algo. Então, o hobby, infelizmente, a gente tem até na nossa cultura essa ideia, né? Trabalhe com o que você ama. Eu até ressignifico essa frase, tá, Tânia? Porque da maneira como nós estamos vivendo, a frase real é: trabalhe com o que você ama, que dentro em breve você deixará de amar. Porque toda vez que essa sobrecarga chega, ela tira os aspectos que seriam aqueles aspectos leves, prazerosos, e nos atropela com uma rotina de disposição que é infinita, né? Assim como o scrolling hoje nos coloca nessa relação infinita, então produzir hoje se tornou um ato infinito. Então sim, os hobbies fazem parte disso, e a gente precisa resgatar os hobbies sem a ideia de que todo hobby precisa virar um trabalho. Ele não necessariamente precisa virar um trabalho, e se virar, você vai precisar de um novo hobby, porque a função desse lúdico que nós trazemos é a descompressão. É exatamente um ponto de harmonização de cargas de estresse que você vai ter na vida.
4: Entendi. A gente já tem uma carga de necessidade de ser produtivo no trabalho, e é desejável que, inclusive, a gente goste do nosso trabalho. Mas isso é uma outra esfera que vocês estão propondo. Atividades que não tem nada de produtiva, que não que seja desvinculado, na verdade, né? Da pressão da produção.
5: Exatamente. É o produtivo aí, é a ideia desse produtivo econômico.
4: É isso, da demanda. Exatamente. Que a gente precisa entregar e tal. A gente entendi. Isso é fundamental para a gente ficar em equilíbrio, inclusive, já pensando até num viés utilitário, que eu tenho certeza que você vai me condenar agora, mas inclusive isso pode nos tornar mais produtivos?
5: Paradoxalmente, sim, né?
4: Paradoxalmente?
5: Então, assim, com certeza, a gente vive uma era em que a gente não percebe que, se a gente não criar contrapesos para a vida, a gente, de fato, vai ter uma saúde, um bem-estar, uma percepção da vida mais negativa. Você sabe que o brasileiro hoje, ele vive um fenômeno que é muito interessante. Quando nós vamos para as férias, para a praia, para algum lugar, a gente está vivendo um sintoma que é um pico de ansiedade quando a gente tenta relaxar. Tal é a velocidade que nós estamos vivendo. Já tem até um nome isso, chama stress relaxing. Você tenta relaxar e você tem um pico de ansiedade. Ou medo de desconectar também, né? De ficar num lugar que o Wi-Fi não conecte, que você esteja desatualizado. Então, tudo isso são questões da atualidade que a gente precisa olhar com muito carinho. E sim, vai trazer como um retorno a sua capacidade de produzir, de ter ideias, de ser criativo muito melhor. Eu gosto de ilustrar com o caso de um ganhador de um prêmio Nobel, que foi, inclusive, prêmio Nobel de Química, que o livro dele, a biografia dele, está ele numa sessão de surf. E foi exatamente voltando de uma sessão de surf que ele teve os insights necessários para criar o mapeamento genético que deu a ele o prêmio Nobel de Química, e que criou lá o exame que a gente fez na pandemia tanto, foi o PCR. Então, a gente precisa recriar para recriar.
4: Sim, que maravilhoso, né? Agora, é interessante que há uma dificuldade mesmo. Como a gente é moldado para o trabalho, para produzir, para atender a demandas, o que é cansativo, mas de alguma forma exige pouco esforço criativo, né? De autonomia, para usar um termo que você usou. Então a gente vai no automático. Agora, quando fala assim, não, então agora você vai fazer uma coisa que te dê prazer. Você vai fazer uma coisa para você, esquece as demandas. Aí já é mais difícil. O que eu gosto? O que vai me dar esse prazer? O que vai me dar essa válvula de escape? Né?
5: Imagina então que triste é a nossa era, que a gente não consegue se conectar com isso, né?
4: Não é?
5: Uma era em que a gente, na hora que nós tivermos a oportunidade, a gente vai estar tão sem bússola que a gente não vai saber nem. Tanto é, e aí, mano, um fenômeno curioso, que é um resgate. A gente está vendo muitas pesquisas saindo agora falando sobre um resgate da nostalgia, né? Que tem uma geração buscando muitos elementos lá dos anos 80, dos anos 90. 90, muitas matérias, muitos artigos, inclusive saiu um artigo interessante sobre tendências de consumo para 2026, e essas tendências estão muito ligadas a essas diferentes expressões nostálgicas do brincar. E aí a leitura que eu convido é que isso não é uma tendência de consumo, é um desejo de resgate de saúde mental. Uhum. As pessoas estão buscando nesse passado aquele tempo em que nós dávamos o tempo das coisas. Sim. As pessoas estão voltando para o passado para tentar desfrutar e lembrar daquela vida em que nós nos dávamos a oportunidade de desfrutar as possibilidades que a vida trazia. E aí vem uma frustração, porque a gente vai voltar nessa nostalgia muitas vezes, mais uma vez, em padrões de consumo, e aí a gente se dá conta que aqueles tempos não voltam mais, né?
4: Sim, não é um objeto, um produto que vai fazer com que a gente tenha essa sensação de resgate. É um resgate mais profundo, que é mais difícil.
5: É, e não é tão distante a gente ver isso, né? A gente teve, acho que foi há 2 anos atrás, o retorno da dupla Sandy Júnior, e nunca vimos shows tão lotados, e a música mais interessante deles é Vamos Pular, né? Vamos Pular, que é uma música de um brincar tão simples, mas tão importante, né? E os shows sempre lotados. Tal é a nossa vontade de se resgatar e como isso está ligado ao nosso bem-estar psíquico, né?
4: Nossa, Lucas, aí você falou do Sandy Júnior pular e tal, aí me remeti à infância, né? Quer dizer, a gente já nasce com essa capacidade de brincar, de pular, de não levar as coisas tão a sério, mas já na escola, logo cedo, já botam a gente para produzir, né? Já colocam ali nota pra gente competir com os coleguinhas e tal. Quer dizer, a gente já vai sendo podado no começo da nossa vida, né?
5: É, e não só isso, né? A gente tem hoje uma vulnerabilidade especial nas crianças, que é as crianças já estarem perdendo uma infância baseada no brincar livre e tendo uma infância baseada no brincar na tela. Já não basta esse aspecto que você trouxe, que é uma hiperprodutividade dentro da relação com a escola, né? As crianças têm agendas, as crianças agora têm uma série de coisas para cumprir e obrigações o tempo inteiro, o que empobrece muitas vezes exatamente esse tempo para o tédio. A gente tem, em paralelo a isso, um hiperestímulo que a tela traz num cérebro em desenvolvimento que a gente já sabe hoje tem comprometimentos muito severos. Então temos adultos aí sendo moldados a partir dessa relação mais vulneráveis psiquicamente, com mais dificuldade de lidar com a frustração, com mais dificuldade de lidar com os estresses que a vida traz. Então temos mais agravantes. Então a gente tem um problema que muitas vezes é coletivo, né? A gente precisa discutir isso enquanto sociedade, muitas vezes.
4: Bom, e aí, Lucas, o que que você diz pro nosso ouvinte que tá achando bacana, mas que fala, bom, mas eu não sei do que eu gosto, eu realmente só tenho pensamentos em coisas que vão me trazer um resultado prático, como descobrir as válvulas de escape que cabem para cada um de nós?
5: Eu convido a cada um de vocês primeiro, permitam-se a exploração, permitam-se a descoberta, permitam-se fazer coisas que aparentemente não têm um propósito inicial, permitam-se explorar as possibilidades que a vida traz e permitam-se degustar essas oportunidades. A gente não precisa mirar que o grande, talvez lúdico da vida vai ser aquele show magnífico. Ele pode estar no simples também, pode estar, e a gente aproveitar mais o momento com um colega ao lado, com a nossa comunidade, com a nossa família, aprender a criar rituais reais de desconexão para poder degustar esse presente, para poder se dar mais tempo e respeitar mais o tempo das coisas. Então, não se cobrar tanto e refletir sobre como você está sendo cooptado, né? Os algoritmos sabem mais como prender e capturar sua atenção do que qualquer outro tempo. Então, sua atenção hoje é commodity, ela vale dinheiro, ela está sendo comercializada. Então, resgate essa autonomia sua e vai explorar as possibilidades, porque você vai descobrir que tem uma vida com muitas cores e muitas possibilidades para cada um de nós. A gente precisa resgatar a nossa imaginação. Nós somos uma espécie que imagina, e imaginar é a brincadeira fundamental. Quando uma criança brinca e fala "e se?", ela está se permitindo a descoberta. Nós somos seres de imaginação. E se a gente pudesse pensar na vida diferente? Quando você empobrece sua imaginação, você empobrece sua resiliência.
4: Bom, Então, não, o lúdico é isso, é imaginar.
5: Não... É, o lúdico nos convida a imaginar, não é isso?
4: Isso para tudo, né? Não, porque tem eu bati o olho aqui nas questões dos ouvintes e eu acho que não é a brincadeira da criança. Também, acho que para quem conseguir, né? Acho que é difícil, não é? Chega uma hora que talvez lúdico... seja difícil. Não é exatamente lúdico... isso que você propõe, né?
5: Não, o lúdico é o que é o lúdico para você. O lúdico, ele tá nas artes, ele tá naquelas expressões humanas que não são necessariamente produtivas, como eu disse, né? Então, ele tá na expressão da vida, ele tá nas descobertas. O lúdico tem horas que ele é um processo, ele é uma forma, ele tem um campo, ele tem um espaço, então ele tá também no brincar. Ora, ele é um espírito, uma postura. Então, ele tem essa nuance, essa dualidade. E ele tá ao longo de toda a vida, não é só na infância. Aqui na infância, nós chamamos esse tipo de exploração de brincar. Sim. O brincar infantil é a expressão máxima desse lúdico, né? Porque a criança, ela tem ali o seu propósito inteiro nessa exploração.
4: Nossa, ela leva a sério, né? Ela fala, isso aqui é uma nave importante. Espacial e ela acredita. Mas aí a gente já não vai ter essa capacidade. Então, o nosso lúdico é diferente.
5: É, mas o nosso lúdico também parte por esse encantamento. Você sabe que o maravilhamento, ele é um sentimento humano fundamental. Então, quando a gente empobrece esse lúdico, a gente empobrece nossa capacidade de se maravilhar. É, tem uma passagem no livro que eu mostro um réveillon em Paris, lotado. Milhares de pessoas, mas nenhuma delas ali, todas elas filmando. Então, a contagem regressiva acontece e as pessoas estão todas assistindo aquilo através de uma tela, empobrecendo a experiência. Então, o lúdico também é degustar a experiência. O lúdico é aproveitar essa exploração que a gente é capaz de fazer.
4: Sair da superfície, né? Aprofundar sensorialmente as coisas, né? Nossa, tinha uma época, eu tinha dois empregos, trabalhava que nem uma louca, não tinha tempo pra nada. Aí, a hora que eu larguei um dos empregos, me surpreendi, e eu tenho essa imagem muito concreta em mim, quando eu consegui olhar uma árvore que ficava na frente do outro emprego, que foi o que ficou, que era a Rádio CBN, nunca olhei para essa árvore, eu nunca apreciei essa árvore, aí eu pude olhar e falei, nossa, olha, detalhe, né, mas isso me deu uma alegria. É uma experiência lúdica, isso, de alguma forma?
5: Com certeza, com certeza. Ela é uma experiência de contemplação. É. Por quanto tempo aquela árvore esteve ali e você não prestou atenção nela, né?
4: Só correndo. É. Só correndo.
5: E quantas coisas a gente não pode estar perdendo porque a gente está vivendo esse mundo que a gente não está em lugar nenhum, né? Pela primeira vez, a gente está em todos os lugares e em lugar nenhum. Quantos olhares em família, quantas relações conjugais, quantos parceiros a gente está descuidando por não dar a atenção, por não perceber. É o estado de presença que é tão forte no lúdico. Você veja, a criança, ela tá lá inteira.
4: Tá.
5: Ela não tá, ela tá ali inteira. A gente vai perdendo isso com o tempo. O que a gente precisa é resgatar janelas disso para que a gente tenha uma saúde mental melhor, né?
4: Maravilha, hein? Nossa, fiquei inspirada. Lucas, muito obrigada, viu? Parabéns pela sua linha aí de pesquisa e pelo livro.
5: Ó, eu que agradeço. Se as pessoas quiserem conhecer o livro Exaustos, tá aí disponível em todas as livrarias do Brasil. Conto com vocês para a gente espalhar pelo Brasil e pelo mundo mais imaginação, mais leveza, e a gente precisa ficar exausto de estar exausto. Obrigado pela oportunidade. Boa. E até breve.
4: Até, muito bom. Lucas Freire, psicólogo do trabalho, professor da Universidade Federal da Bahia.
3: No dia a dia da economia, Miriam Leitão traz análises sobre a crise no BRB.
6: E o caso do BRB, Banco de Brasília. Lá na gestão anterior do banco, tentou comprar o Master, era uma operação de salvamento do Master, foi barrado pelo Banco Central, aí o Banco de Brasília comprou créditos podres do Master e agora está numa situação que causa um risco ao sistema, né, Miriam?
7: É, não, é uma situação horrorosa e ele se mantém assim em situação muito frágil há muito tempo. Hoje vai ter uma reunião no STF, convocada pelo ministro Luiz Fux, com o governo do Distrito Federal, Banco Central, Banco do Brasil, Fundo Garantidor de Crédito. O ministro quer mediar uma solução. Não tem solução a ser mediada. porque ele não pode obrigar, por exemplo, o Fundo Garantidor de Crédito a dar um empréstimo. Se o banco não cumpre os requisitos mínimos, por exemplo, ter um balanço. Ele não pode obrigar o Banco do Brasil, que também foi convocado, a dar um empréstimo, também não faz sentido nenhum. Ele não pode obrigar o Tesouro a dar uma garantia para um empréstimo do governo do Distrito Federal, porque ele é uma coisa que você sabe, nossos ouvintes não têm obrigação de saber, que é CAPAG-C. Ele está na letra C como qualidade do crédito, e quando está nessa letra C, o Tesouro é proibido pela Lei de Responsabilidade Fiscal a dar garantia soberana, como dizem, que é dar garantia do governo federal. Então, por que foi parar lá? Porque o governo do Distrito Federal, em vez de fazer o seu trabalho, foi correndo na justiça. E qual é o trabalho do governo? O governo é o controlador e ele tem que encontrar uma solução. Ele é um governo deficitário. Então ele tem que vender ativos para capitalizar o banco. E ele pode fazer uma coisa que é uma tecnologia já dominada no mundo inteiro. Quando tem um banco em dificuldade, separa o banco bom do banco ruim. O banco ruim vai ser resolvido ao longo do tempo pelo controlador, que foi quem causou a dificuldade, ou pelo menos autorizou pessoas que causaram a dificuldade. E o banco bom, ele vai, quem assumir, vai garantir tudo, todos os compromissos, portanto, ninguém perde nada, nenhum aplicador perde nada, e vai também remunerar, dependendo de como for a negociação, o Distrito Federal. Mas o fato é que hoje o banco tem um patrimônio desequilibrado, tem mais passivo do que ativo. E ele precisa ser, e a solução a ser encontrada é a solução do governo do Distrito Federal. E Sardenberg e Cássia, sabe por que o governo do Distrito Federal não encaminha uma solução realmente importante? É porque teme desgaste eleitoral. Era assim que o ex-governador Ibanez Rocha foi empurrando, e para a saída do governo se desincompatibilizar e ser candidato. E agora a atual governadora, que é candidata à reeleição, Celina Leão, também não quer desgaste eleitoral. Eu já conversei com inúmeros interlocutores que dizem isso. Quando apresentada uma solução que realmente enfrentará o problema, ela fala, não, isso aí causa desgaste eleitoral. E o banco está em dificuldades, com títulos vencendo. Teve um vencimento importante do TJ, do Distrito Federal, e o TJ decidiu fazer um vencimento de um contrato. Ter todo o dinheiro do TJ fica lá, do Minas Gerais. Minas Gerais não, do Distrito Federal. Aí ele fez o quê? Uma licitação para um novo banco ser o receptário dessa conta, mas fez uma licitação que vai demorar 90 dias, 120 dias, então dá tempo para o banco se reorganizar. Mas o banco não pode achar, Sardenberg, que a solução virá de fora, uma salvação do governo federal, ou dos bancos, ou do Fundo Garantidor de Crédito, ou de um banco público. Porque quem tem que enfrentar o problema é quem permitiu que o problema fosse criado. A diretoria anterior de Paulo Henrique Costa permitiu todo esse desequilíbrio no banco, fez negócios danosos e por isso está preso, né? Está preso e respondendo a processos. A atual direção não tem culpa, ela chegou para tentar organizar o banco, melhorou bastante, manteve-o funcional, mas precisa de uma solução do governo do Distrito Federal, Sardenberg e Cássia.
6: E sobre o Banco Central, quer dizer, o Banco Central pode fazer uma intervenção?
7: O Banco Central pode fazer uma intervenção e pode fazer uma liquidação, mas ele ele tem que agir no momento certo, né? No momento não pode ser nem antes nem depois. Nesse momento o Banco Central acompanha tudo e o Fundo Garantidor de Crédito tem sido pressionado para dar empréstimo, mas ele disse, eu não posso. Ele tem sido pressionado para organizar um pool de bancos e nenhum banco quer participar disso aí por um motivo concreto. Qual é a situação atual do banco? Ninguém sabe, porque o banco não divulga seu balanço.
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0: Segunda-feira, 31 de agosto de 2026. Um vazamento de gás provocou um incêndio na casa do ministro do Supremo Tribunal Federal e presidente do TSE, Cássio Nunes Marques, em Brasília. O fogo começou em um botijão na área externa e atingiu parte da cobertura da residência, no Lago Sul. O ministro e a mulher dele estavam no local durante o incêndio, mas ninguém ficou ferido. O Corpo de Bombeiros controlou as chamas em cerca de 40 minutos. A governadora de Pernambuco e candidata à reeleição, Raquel Lira, registrou boletim de ocorrência por calúnia após ser associada à morte do marido, o empresário Fernando Lucena, em cartazes apócrifos espalhados pelo Recife. A candidata do PSD classificou a ação como ato de extrema crueldade e desrespeito à família dela. Seu principal adversário na disputa, o ex-prefeito João Campos, do PSB, classificou a prática de desumana e informou que acionará a Justiça Eleitoral para que os responsáveis sejam identificados e punidos com rigor. Fernando Lucena morreu em outubro de 2022, na véspera do primeiro turno, após sofrer um mal súbito. A Receita Federal vai depositar hoje os valores do quarto lote de restituição do Imposto de Renda deste ano. Ao todo, mais de 520 mil pessoas vão dividir R$1,2 bilhão. A consulta ao lote está aberta desde o dia 24 de agosto e pode ser feita pelo site ou pelo aplicativo da Receita. O contribuinte precisa informar o nome, o CPF e a data de nascimento.
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3: 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A conversa é sobre educação financeira e a trajetória da Malu.
4: Agora temos a nossa entrevistada. É, nós estamos com a escritora, a Maria Luísa Lira, que é conhecida como Malu Finanças. Ela começou a carreira como escritora aos 11 anos, lançando o livro Finanças para Crianças. E aí fez um grande sucesso, lançou outros livros sobre o mesmo tema, né? Sobre finanças, mas aí, enfim, com muita criatividade. Depois a gente vai falar sobre tudo isso. E agora, aos 16 anos... ela volta ao primeiro livro numa nova edição, uma edição atualizada, com outro título, Finanças Desde Cedo, Além do Presente. Malu Finanças, bem-vinda, boa noite.
5: Ai, muito obrigada, imensa honra de estar aqui e muito animada para o nosso papo de hoje.
4: Ah, que bom. Eu queria começar, antes de chegarmos no livro novo, falar da sua trajetória, né, para quem não conhece. Porque você começou muito novinha, você tinha 11 anos, quando você lançou Finanças para Crianças, Além da Mesada. Como tudo começou? Como é que você, com essa idade, já tinha interesse por finanças, Malu?
5: É sempre muito engraçado contar essa história, porque eu publiquei meu primeiro livro foi com 11, mas eu comecei a falar de finanças foi com 9, que foi bem na época que eu tinha me mudado para Manaus, que eu nasci no interior do Amazonas, em um município chamado Japuí, e quando eu me mudei para Manaus com 8 anos, eu comecei a ter um acesso maior à internet. E eu sempre fui uma criança muito ambiciosa, com muitos sonhos, sempre tive essa vontade de viajar, e é até engraçado lembrar que como eu tinha essa ideia na minha cabeça que eu queria ajudar as pessoas, impactar de alguma maneira. E quando eu vim para Manaus e eu comecei a ter esse acesso, eu lembro que eu pesquisava como ficar rico, rica em uma semana. Descobri que não era possível. Infelizmente, não é possível. Independente do que os jogos da Beth falem para vocês, não dá. Mas foi muito bom que a partir disso eu descobri o que era educação financeira. E quanto mais eu aprendia sobre esse assunto, primeiro através da internet, depois através de livros que eu comecei a pesquisar, que comecei a adquirir, para entender melhor desse mundo das finanças, porque eu podia não saber naquela época o que eu queria ser quando eu crescesse. Mas eu sabia que se eu quisesse ter uma boa vida, eu ia ter que aprender a usar bem o meu dinheiro. Então, eu comecei a aprender de finanças justamente por essa ideia que todo mundo ia ter que aprender a usar o dinheiro. Só que quanto mais eu aprendia sobre isso, mais eu via que os meus colegas não entendiam sobre o assunto e não achavam que era importante as crianças da minha idade. E a maioria dos adultos que eu conhecia também diziam isso, que é um assunto que pode ser deixado para depois. E foi assim que com 9 eu comecei a criar conteúdos com uma criança para outras crianças para falar sobre finanças. No início, meu principal objetivo era levar isso para minha sala, mas depois foi crescendo, comecei a participar de alguns eventos aqui em Manaus, tive a oportunidade de conhecer uma editora em um evento que eu fui convidada lá para São Paulo, primeira vez que eu fui para São Paulo, inclusive, e a partir disso é que surgiu meu primeiro livro, que manteve o mesmo propósito dos meus vídeos, causar essa transformação através da educação financeira, e é o propósito que se mantém. Todos os livros que eu escrevi depois desse primeiro, nesse novo lançamento e no meu programa de ensino, que traz todas essas obras para dentro da sala de aula.
4: Vocês não estão entendendo, a Malu criou um programa de ensino. Como assim? É de finanças nas escolas, né? De uma abordagem pedagógica desse tema. Mas aí você, como é? Você produz material pedagógico sobre esse assunto?
5: Exatamente. Na realidade, não sou eu. Eu escrevi todos os meus livros e a partir desses livros eu tenho uma equipe pedagógica que faz tanto os materiais quanto o acompanhamento depois desse programa de ensino. Então, são todos os coordenadores que produzem esses materiais, os planos de aula, os projetos que as escolas podem fazer. E hoje já está presente em mais de 200 instituições de ensino. E, sinceramente, é um dos trabalhos que eu mais tenho orgulho da minha vida, porque a educação, independente de como a gente veja que está sendo desvalorizada nos dias de hoje, é a base da nossa sociedade. E eu sinto que, mesmo em todas as mudanças do mercado de trabalho que a gente está tendo, a educação permanece e se transforma. E ter esse trabalho tão essencial, que é a educação financeira, que independente dos trabalhos, todo mundo vai ter que aprender a usar o dinheiro, é algo muito lindo, principalmente considerando o papel que a educação teve na minha vida, na vida da minha família. Meu pai, ele era um professor de matemática lá em Apuí, minha avó era professora. Então, poder agora estar também agregando para todo esse processo educacional do meu Amazonas, do nosso Brasil, é um grande privilégio e honra mesmo.
4: Que linda, Malu, como se articulada, que maravilhosa. Você tem 16 anos, é isso mesmo? Você não está me enganando?
5: Por quê? Parece mais velha.
4: Não, você fala com muita propriedade. E você tem um. Você criou, você é uma empresária. Nesse intervalo, você lançou uma coleção de adaptação das histórias dos contos de fadas, né? Para o universo das finanças, que é muito criativo. Como é que foi isso?
5: Ai, sim. Essa foi uma das coleções que eu fiz. Inclusive, eu fico muito feliz com ela, porque desde pequeno eu sempre gostei da ideia de releituras. Pegar uma história que todo mundo conhece, mas mudar alguma coisa, uma característica de um personagem, ou mudá-la completamente para trazer outra lição. Então, eu sempre gostei muito de Ever After High, eu adoro esse desenho. E eu tinha até um livro que me inspirou muito para fazer isso, que era Chapeuzinho de Todas as Cores. E a partir dessa ideia de pegar os contos de fadas e trazer para que as crianças, os leitores possam aprender a ter o seu final feliz e rico para sempre, é que surgiu os contos milionários. E é até engraçado, porque na realidade, a história desses livros surgiu antes do meu primeiro livro, que a Chapéus, não foi dois na realidade só, que foi da Cinderela Empreendedora e dos Três Porquinhos Investidores. Porque antes de eu escrever o meu primeiro livro, eu tinha feito dois vídeos pro meu Instagram falando dessas histórias que eu tinha criado. Só conteúdo mesmo. E a minha mãe que deu a ideia, na realidade, de eu pegar essas histórias e transformar em um livro, uma coleção mesmo. Então, depois de ter escrito esses dois, comecei a pensar em outros títulos, comecei a brincar com os nomes. Então, Pinóquio, Mentira, Mentiras, o que a gente conta de Mentiras do Dinheiro? Pinóquio e as Crenças do Dinheiro, Chapeuzinho Vermelho, Chapeuzinho no Vermelho, João e o Pé de Feijão, João e o Pé da Riqueza. Então, foi uma experiência bem divertida.
4: Ah, que maravilhosa, depois eu quero saber mais. Mas vamos então para o livro novo, né? Que é o livro, eu ia falar, Finanças para Crianças Além da Mesada. Esse é o primeiro, né? Agora é o novo título, é Finanças Desde Cedo, Além do Presente. Como é que foi? Você voltou lá para o primeiro livro e trouxe com atualizações para os dias de hoje, é isso?
5: Sempre tive vontade de. Quando eu publiquei o livro, eu sabia que daqui a alguns anos. Porque eu tinha 11 anos na época. Então, eu já tinha essa consciência que daqui a alguns anos ia mudar alguma coisa. Não sabia o quê. Mas que eu ia crescer, amadurecer. Porque o tempo faz isso com a gente. Então, eu sempre soube que eu ia querer lançar uma segunda edição.

0: pensado, né?
1: Nem foi pensado. E
0: o que mudou?
1: Eu vejo que o que continuou, eu acho que essa é a parte mais importante, foi o propósito, causar esse impacto através da educação financeira e usar da minha história uma maneira das pessoas refletirem o papel do dinheiro na história delas. Há 4 anos atrás, os problemas das bets, os jogos de apostas não era tão grande quanto temos hoje. Então, essa foi uma parte muito interessante de colocar no livro. E eu sinto que a principal coisa, na realidade, que mudou foi muito da minha metodologia, que ela se expandiu muito na parte de você. Você precisa entender o valor do seu dinheiro, cuidar dele, mas você precisa também, é o que eu vejo, o problema do brasileiro não é que ele não sabe fazer conta. Inclusive, muita gente usa aplicativo, a gente tem os bancos digitais que consegue acompanhar direitinho os gastos. Não é questão de não conseguir fazer conta. Porque se a gente for parar para analisar, a matemática do dinheiro é simples. Você ganha o dinheiro, gasta menos do que ganha, guarda, investe, diferença. O problema é a parte do que a gente acredita para que esse dinheiro serve. Tem gente que acredita que é só para gastar, que só pode ter as coisas se parcelar, que nunca vai conseguir crescer na vida. Então é melhor tentar a sorte no jogo do tigrinho, porque ele por si próprio não tem a capacidade para crescer. Então eu sinto que nesse livro eu busquei muito me aprofundar nisso. O valor do dinheiro, mas o valor que a gente tem como ser humano, que a gente não é definido por quanto a gente tem ou pelas oportunidades que a gente tem, mas como a gente decide escrever a nossa história a partir desse momento. E aí até brinco com essa parte de ser escritora, que a gente precisa escrever a nossa história junto com o dinheiro. Ele não é o vilão, o dinheiro. Ele também não é o herói. Ele é um ajudante para nossa jornada e os valores para nossa vida, como a gente quer que essa jornada seja. Então foi muito legal. E outra coisa que eu gostei muito foi o último capítulo, que no primeiro livro eu trouxe histórias de pessoas que admirava, mas aqui eu pude me aprofundar na minha história e usá-la como reflexo, porque eu vejo que muitas crianças e jovens, principalmente das escolas aqui do Amazonas, nos municípios que eu visito, eles se inspiram muito na minha história pelo fato de ser parecido com a deles, uma menina que veio do interior do Amazonas. E é muito doido que eu pude agora, esses 4 anos depois, juntar um montão de vivências que eu tive, como... quando eu morava em Apuí, eu sonhava em ir para Paris, viajar. Eu via a Barbie fazendo isso no meu DVD e eu tinha vontade de fazer isso. E agora, ano passado, eu pude escrever no meu livro como eu fui para Paris de verdade. Fui lá para palestrar ainda. Primeira vez que eu fui para fora do Brasil. Eu fiz 2 palestras por lá. Então, é muito doido pensar que se antes a minha inspiração era um desenho animado, hoje eu sou essa inspiração em carne e osso. E é até por isso que eu deixei o mesmo final do primeiro livro, que é um monte de linhas em branco, para agora ser a criança, o leitor, colocar sua história ali, porque é a vez dele nesse momento.
0: Muito bem. Você vem de uma classe social, assim, que você classificaria como, assim? Você parte de que, pra gente entender a sua trajetória financeira, você parte de que base, mais ou menos, assim? Você tinha uma mesada?
1: Eu tinha, era R$20. E é o seguinte, eu considero que a minha vida, ela sempre foi muito abençoada e cheia das melhores oportunidades que os meus pais puderam me dar. Sou muito grata demais. E eu nasci em Apuí, e quando eu morava lá, minha mãe trabalhava na secretaria. Inclusive, era secretária de finanças por lá. Meu pai era professor de matemática da rede pública. E, sinceramente, sim, eu sinto que a nossa vida sempre foi muito confortável. E até uma parte que eu escrevo no meu livro, porque eu nunca... sempre tive as melhores oportunidades que a nossa realidade permitia. Então, até o primeiro ano, eu estudei em rede pública, até antes da gente se mudar para Manaus. Porque, como eu falei, meus pais sempre valorizaram muito a educação. Então, assim que teve a oportunidade de eu ir para uma escola diferente, melhor, eles quiseram abraçar. E eu falo com muita gratidão, inclusive, porque acho que é justamente por isso. Sempre muito presente na minha casa isso. Então, meu pai, quando ele estava me levando para a escola, ele falava: olha, Malu, se tá indo de carro agora, é porque eu andava 5 quilômetros para ir para a escola e 5 quilômetros para voltar da escola. Meu pai foi o primeiro a terminar o ensino médio e depois cursar o ensino superior da família dele. A minha mãe foi uma das primeiras a cursar o ensino superior da família dela. Então, eu sinto que eu vim de um lugar muito confortável, considerando de onde os meus pais vieram. Meu pai de uma comunidade no interior do município que eu nasci, Sucunduri, e a minha mãe de uma comunidade ribeirinha lá no Pará.
0: Ah, então você não é filha da elite, né? Esse...

0: Não, você vem de uma família mesmo de trabalhadores e com a sua mesada você foi aprendendo. Você foi guardando? Você foi poupando?
1: Eu fui guardando, eu fazia bolo para vender, minha mãe me ajudava, eu fazia pulseira, colar. Eu sempre que. É engraçado até que às vezes eu olho para essa trajetória e eu fico pensando que a Maluzinha, mesmo não sabendo a palavra, a frase educação, o termo educação financeira, eu já aplicava muitas coisas. Então, eu não sabia o que a palavra orçamento, mas o dinheiro que eu recebia, eu dividia. Dividia uma parte para eu do presente e uma parte para eu do futuro. Daí eu guardava num cofrinho que eu furava a parte de trás de uma lata. Então eu sinto que essa parte da educação financeira sempre esteve ali, mesmo não sabendo a nomenclatura correta. E depois realmente só expandi para saber os nomes e agora poder ensinar para outras pessoas também.
0: E aí você virou uma empreendedora, né?
1: É muito doido isso. E eu acho que isso nunca parou em mim, desde pequena. Se foi com bolo, se foi com pulseira, agora com os livros, o programa de ensino. Sempre é essa bem empreendedora em nós.
0: Muito bom. Ah, tô vendo aqui no nosso chat no YouTube, Malu. Nossa, o pessoal tá adorando aqui. Ah, Isaura Ferreira, se você poderia dar uma orientação para os idosos, também precisamos cuidar das finanças, diz aqui a Isaura. Nunca é tarde, né, Malu?
1: Absolutamente, nunca é tarde. É até legal falar isso, porque quando o pessoal olha para minha trajetória, tem muita gente que se admira, mas também tem muita gente que se inspira, mas tem muita gente que começa a se sentir mal, tipo, ela começou nova e eu tô começando só agora. E eu falo para vocês o que meu pai sempre me disse: a vida não é uma corrida de 100 metros e sempre dá tempo de começar, porque a vida é uma grande caminhada. E inclusive foi muito legal que ano passado teve a segunda edição do meu projeto social Cinderela Empreendedora, que é baseado inclusive no meu livro. E lá são mães de um abrigo, são mulheres que saíram muitas vezes de situações de violência doméstica e que ficavam ali por não terem condições de se sustentarem. Viam o dinheiro como essa moeda de troca, elas trocavam a segurança dela para se manter com uma renda, para. E é muito doido pensar que justamente com esse trabalho que eu fiz junto com o Sebrae, trouxe o empreendedorismo e essa ideia que elas podem sim se sustentar, ter independência financeira. E muitas dessas mulheres, elas me falaram assim: olha, eu tenho 50 anos, eu tô começando agora. Eu vejo aí você palestrando e eu fico com vergonha. Eu falo, não, porque se você tá começando agora, você não tá começando do zero. Você tá começando com toda uma bagagem do que você já viveu. Eu posso ter escrito todos esses livros, tenho um programa de ensino que eu me orgulho muito, mas ainda tenho 16 anos e ainda tenho muitas coisas para aprender com o tempo. E cada um de nós pode aprender com qualquer coisa, com as experiências que a gente tem, com as pessoas que a gente conhece. Então você nunca está começando do zero, você sempre está começando a partir do que, aquilo que você já viveu. E a vida, ela continua. Enquanto tem um novo dia, há uma nova chance. Não tem um ponto de chegada até os 30 anos. Até 35, você já tem que ter alcançado tudo isso, feito tudo isso. Não tem uma medalha para nada disso. Ela sempre continua, depois dos 30, depois dos 35, continua. E sempre tem novas coisas. A questão é começar de onde você está e saber utilizar a bagagem que você já tem, o que você aprendeu até agora. Porque a nossa história, ela serve para honrar quem veio antes de nós, que nos trouxe as oportunidades, o apoio que a gente teve hoje, e inspirar quem vai vir depois. Porque todo mundo veio de um lugar diferente e a gente pode inspirar as pessoas que vieram de um lugar parecido.
0: Malu, finanças, você é maravilhosa. Olha aqui, ó, o pessoal tá amando. O Cláudio André, que bom ver uma jovem assim, pois é. Ó, o Fernando Souza, parabéns, sucesso, show de bola. Minhas filhas estão amando a entrevista, de 14 e 16 anos, a Carol e a Amanda, de Fortaleza, Ceará. É demais, muito legal. É muito bacana, porque o brasileiro em geral não tem essa percepção. O brasileiro em geral tem dificuldade para entender os juros, né? Acha que tudo bem entrar no cartão de crédito e conseguir comprar o que quer, mas depois vai pagar juros. Então, na escola é o local apropriado já, desde o início, né? Para a gente já entrar nesse universo do entendimento básico das finanças, para não cair em armadilha, para não achar que Beth, por exemplo, vai deixar alguém rico. né? Que imagino seja o grande desafio hoje, convencer a meninada de que não, não é assim que se fica rico, né?
1: Exatamente. É até uma coisa muito legal que eu trabalhei, foi nessa parte de influências. Quem a gente decide ouvir, eu fico muito feliz que vocês estão gostando dessa entrevista, porque eu estou adorando estar aqui. Mas é exatamente isso. O que a gente decide ouvir? A parte da educação financeira ou quem está divulgando jogos de apostas, sem se importar com o impacto que isso tem? A gente teve um aumento recentemente de mais de 80% das famílias brasileiras endividadas. E é uma doideira ver esse número mudando e aumentando na realidade, se tivesse mudado para baixo, pelo menos. Yeah. E a gente fala justamente que essa educação financeira precisa estar. Porque todo mundo sabe que os juros são altos, todo mundo reclama disso. Mas as pessoas esquecem de observar que não é apenas uma coisa se reclamar, de se brincar. É uma coisa de se mudar e saber se controlar para criar esse futuro diferente.
0: Muito bom. Tem um minutinho aqui. Karina Almeida, nossa produtora, pergunta se você pretende fazer faculdade de economia.
1: Pretendo. Quero muito, inclusive, estudar fora, estudar economia internacional. Acho um assunto muito interessante, mas com plano sempre de voltar aqui para o Brasil e agregar ainda mais a nossa rica nação.
0: Muito linda! Maria Luísa Lira, a Malu Finanças aqui com a gente, lançando Finanças Desde Cedo, Além do Presente. Malu, foi uma alegria falar com você, viu? Eu senti, assim, uma energia muito boa. E porque você transmite muita vitalidade. Muito obrigada pela entrevista, viu? Parabéns pela sua trajetória.
1: Eu que agradeço, foi uma grande honra. E tenha uma boa noite, pessoal.
0: Boa noite, ai que maravilhosa. Malu Finanças, Maria Luísa Lira, escritora. E aí ela contando a trajetória dela, né? Começou com 11 anos, novinha. Já se interessava por finanças. Começou a fazer vídeo no YouTube, fez sucesso. Aí escreveu um livro, fez sucesso. Começou a escrever vários outros livros. Criou uma editora de material pedagógico sobre finanças. E agora está lançando, então, Finanças Desde Cedo, Além do Presente. Super, super, super inspiradora, né? O jeito com que ela fala. E ela tem 16 anos, ela começou com 11. Tem 16 anos e vai longe, hein? Vamos ouvir muito falar sobre ela, Maria Luísa Lira, conhecida como Malu Finanças.
2: Em Trabalho SA, Estela Campos responde pergunta de ouvinte sobre inveja.
3: Olá, tudo bem? A pergunta de hoje é: dá para não ter inveja dos colegas que malham todo dia? A resposta: esqueça eles, se mexa. Dar conta do trabalho, às vezes, também na casa, dos filhos, não é fácil. Pensar que além de tudo isso, você precisa acordar disposto a levantar peso na academia, não é para todo mundo. Para algumas pessoas, começar o dia malhando não é um esforço e pode ser até uma grande alegria. Como elas chegaram nisso? Começando. Se você é uma pessoa sedentária, mas tem boas intenções, se matriculando todo ano na academia sem frequentar, é hora de mudar essa história. Além de fazer bem para sua saúde, se mexer, fazer qualquer tipo de exercício, até mesmo uma caminhada básica ali no quarteirão, vai te deixar muito mais feliz e menos estressado. Durante o exercício, produzimos os chamados hormônios da felicidade, como endorfina, dopamina e serotonina. Eles te dão aquela sensação de bem-estar e relaxamento. Nos primeiros dias, sua decisão de se mexer vai doer, especialmente na batata da perna. Não importa o que você tenha escolhido, caminhada, yoga, pilates, musculação, crossfit, corrida, seu corpo vai precisar de um tempo para se adaptar ao seu novo eu. Mas vale a pena. Em 20 minutos, a dopamina já começa a fazer efeito e te causa uma sensação de bem-estar. Então, mãos à obra. Sabia que o Brasil ocupa o segundo lugar em um ranking de países com mais academias no mundo? Então, com certeza, deve ter uma do lado da sua casa ou do seu trabalho. Pare de invejar os colegas e se mexa. E se você tiver alguma dúvida ou sugestão, manda aqui pra gente no e-mail trabalhosa@cbn.com.br. Até o próximo.
2: E agora espaço aberto para o Rossandro Klinge em Refletir para Viver.
4: Sabe por que a floresta é eterna? Porque ela morre o tempo todo. A árvore cai, apodrece, vira adubo. O adubo alimenta a semente. A semente vira uma árvore nova. A floresta atravessa milênios justamente porque nada nela fica parado. O que passa tempo demais inalterado se destrói. A floresta vive porque aceita morrer uma, duas, infinitas vezes e, por isso, segue. O que vale para a floresta vale para o espírito humano. A gente precisa mudar e crescer. Quando trava, a psique cobra de um jeito peculiar. Jung passou a vida observando isso. O que a consciência se recusa a transformar, o inconsciente transforma em sintoma. A pessoa estagnada começa a adoecer de um jeito esquisito. Vai de uma ansiedade sem motivo, passando por um tédio que pesa, feito chumbo, até chegar a uma irritação com a própria vida que ela mesma não sabe explicar, entre outros sintomas. Na verdade, sintomas são recados, como se dissessem: tem algo aí dentro pedindo passagem e batendo em uma porta trancada. E a porta trancada quase sempre é uma versão antiga da gente que a gente teima em manter viva. Quantos profissionais já estão em outro momento da carreira, mas têm medo de admitir? Quantas pessoas mudaram de valores e seguem frequentando a vida antiga por lealdade? São tantos adultos carregando uma identidade montada aos 20 anos, sentindo a roupa apertar, mas vestindo-a assim mesmo porque custou caro. Deixar uma versão sua morrer dói feito luto. É luto mesmo. Só que é o luto que aduba. A árvore que cai não encerra a floresta, inaugura a próxima. Quem se recusa a morrer um pouco vai apodrecendo inteiro, devagar, em pé. A floresta sabe disso há milênios. Falta a gente aprender a fazer o mesmo dentro da nossa floresta emocional.
2: Ponto final na edição desta segunda-feira aqui do CBN Madrugada. A produção é da Beatriz Lacorte. Trabalhos técnicos do Cláudio Antônio, Claudinho e Ricardo Garcia.
5: Apresentação, Paulo Galvão.
2: Mais uma vez, muito obrigado pela sua companhia. Um excelente início de semana. Meia-noite estamos de volta, hein? Até lá.

0: segunda-feira, 31 de agosto de 2026. O ministro do Desenvolvimento, Indústria e Comércio, Márcio Elias Rosa, vai se reunir virtualmente hoje com o representante comercial dos Estados Unidos, Jameson Greer, para negociar o tarifaço. O chanceler Mauro Vieira também participa do encontro, que marca a retomada formal das negociações técnicas. A reunião foi agendada após a conversa por telefone entre os presidentes Lula e Donald Trump. Em pauta, o governo brasileiro busca a redução das taxas de até 37,5% ou a ampliação da lista de produtos isentos. O Instituto Nacional de Meteorologia emitiu um alerta vermelho de grande perigo para tempestades em 378 municípios de Santa Catarina e do Rio Grande do Sul nesta segunda-feira. O aviso meteorológico prevê acumulados de chuvas superiores a 100 milímetros no dia, além de queda de granizo e rajadas de vento acima de 100 km por hora. O órgão adverte para o risco elevado de alagamentos, quedas de árvores e cortes no fornecimento de energia elétrica na região sul. Dois jogos movimentam hoje as quartas de final do Campeonato Brasileiro Feminino. Às 7h15 da noite, o Cruzeiro enfrenta o Corinthians. E às 9h30, o Bahia recebe o Palmeiras. No fim de semana, o Flamengo venceu a Ferroviária por 1-0 e Grêmio e São Paulo empataram por 0-0. Hora de Brasília, 5h01.
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1: Muito bom dia para você que tá ligado aqui na CBN, 5:02 agora, segunda-feira, 31 de agosto de 2026. É hora de acordar, encarar um novo dia, encarar uma nova semana que está começando. E aqui na CBN a gente te ajuda, te faz companhia, te prepara para esse dia que está começando, te deixa prontinho por dentro de todos os principais assuntos, as principais notícias, as primeiras notícias do dia. Você confere aqui com a gente. Como é que está a agenda política, eleição, economia, presta serviço, previsão do tempo para hoje em todo o Brasil, capas dos jornais, informações do futebol, nosso giro aí pelo Brasil com as afiliadas. Vamos para mais uma semana. 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Você pode assistir também o nosso programa a partir de agora nas nossas plataformas de vídeo, canal da CBN lá no YouTube. Por lá, você participa do chat do PN. Manda o seu bom dia, fala de onde você escuta a gente, como é que você está acordando, encarando aí essa semana. E o WhatsApp também, nosso número, canal aberto, 21 99764-2381, 99764-2381. Corta com a gente aqui na CBN. Tudo bem, Ana Paula Jalme? Bom dia.
2: Tudo bem, Fred? Bom dia pra você. Bom dia também pro nosso ouvinte. Mais uma semana começando. E chegou ele, né? O 31 de agosto, depois de 100 dias aí.
1: Agosto demora passou a passar, devagar, né?
2: Não mente.
1: Mas a gente sobreviveu, né? Muita gente fala que agosto é um mês, mal menos, né? É o mês do desgosto.
2: Sim.
1: Entre mortos e feridos, nos salvamos todos aqui no, nesse mês de agosto. Vamos agora encarar setembro, reta final aí para chegada da eleição.
2: É.
1: Um meizinho aí para a eleição. Campanha começou aí no rádio, na televisão, na última sexta-feira, né? E é isso. Essa semana, aliás, tem agenda cheia nesse assunto. Vamos monitorar, né? O Tribunal Superior Eleitoral tomando decisões importantes e a mais aguardada delas, o uso de inteligência artificial nas campanhas, questões relacionadas a deepfakes. Amanhã o TSE vai fazer um julgamento que deve estabelecer limites aí para esse período eleitoral. Essa semana também a gente vai novamente falar de esforço concentrado, sabe? Quando os parlamentares decidem votar tudo ali de uma vez.
2: Uma força-tarefa, né?
1: É, uma força-tarefa para tentar tirar de pauta temas importantes, porque a cabeça de todo mundo tá na eleição, né?
2: Só pensam naquilo.
1: Só pensam naquilo. E o governo tá muito interessado, porque nessa semana tá querendo destravar algumas pautas que são do interesse eleitoral aí do governo. Taxa das blusinhas, fim da escala 6x1, tudo isso deve acontecer nessa semana lá em Brasília.
2: Aí faz um pacotão e vai, né?
1: Pois é, embala. O presidente Lula conseguiu se reconciliar, né, com o presidente do Senado, Davi Alcolumbre. Essas discussões estão acontecendo principalmente no Senado. Nossa equipe vai atualizar o que vem pela frente nessa semana para você. Também devemos ter novidade hoje na questão das tarifas. O governo brasileiro tem um encontro marcado com representantes comerciais dos Estados Unidos para tentar resolver, né, ou pelo menos amenizar aquele último pacote de tarifas dos Estados Unidos para as importações brasileiras, exportações brasileiras. A gente vai tratar desses assuntos a partir de agora no Primeiras Notícias e tem muito mais, então acorda com a gente. Estamos no ar.
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1: O Congresso Nacional inicia hoje a última semana de esforço concentrado antes das eleições de outubro. Na pauta estão 5 propostas de interesse do governo, como, por exemplo, o fim da escala 6x1, a PEC da Segurança Pública e a revogação da taxa das blusinhas. Vamos a Brasília com a repórter Rani Veloso.
3: Oi, Fred. O Congresso Nacional entra nesta segunda-feira na última semana de esforço concentrado antes das eleições de outubro. É um momento decisivo para o Palácio do Planalto, que tenta aprovar propostas estratégicas para alavancar a campanha à reeleição do presidente Lula. O avanço da pauta é resultado de um acordo de Lula com os presidentes do Senado, Davi Alcolumbre, e da Câmara, Hugo Mota. A oposição, no entanto, tenta adiar as discussões. Na quarta-feira, a Comissão de Constituição e Justiça deve analisar 2 temas de apelo popular: o fim da escala de trabalho 6x1 e a PEC da Segurança Pública. Para acelerar a tramitação, os relatores Omar Aziz e Rogério Carvalho rejeitaram mudanças e mantiveram os textos originais. Há também uma corrida contra o tempo para aprovar o fim da chamada taxa das blusinhas. O texto precisa passar até o dia 8 de setembro. Caso contrário, o imposto de 20% sobre compras internacionais de até 50 dólares volta a ser cobrado automaticamente. A cientista política Ana Prestes avalia que é legítimo o governo tentar destravar essas pautas.
4: O governo, apesar das eleições, continua até o dia 31 de dezembro e é muito justo, é legítimo, foi eleito para isso. Se houver realmente disposição política em Brasília, esforço do governo também, é possível sim votar. Também são pautas represadas. A questão do 6 por 1 já era para ter sido votada há muito tempo no Senado, não foi votada porque simplesmente o presidente do Senado, Davi Alcolumbre, deliberadamente sentou em cima da pasta, engavetou e fez muito jogo político.
3: Já também cientista política Graziella Testa afirma que a busca por ganhos eleitorais é inegável, mas ressalta que as votações já eram necessárias.
5: O exemplo da escala 6 por 1, da PEC da segurança pública, são temas que já tiveram um debate na sociedade civil muito rico e também no próprio Congresso. Então, o que falta, de fato, é esse momento de decisão final. Agora, por outro lado, quando a gente fala da regulamentação dos minerais raros e dos data centers no Brasil, são pautas que são muito recentes e são pouco desenvolvidas. Mas é inegável a influência do momento, do timing eleitoral para essa aprovação e leva a gente a se questionar como que isso fica a longo prazo, né?
3: Além dessas pautas, o Senado também tenta votar nesta semana o marco legal dos minerais críticos e um regime especial de tributação para data centers.
1: E essa também será uma semana importante no TSE, que deve julgar finalmente o uso de inteligência artificial em um vídeo de campanha de Flávio Bolsonaro, candidato do PL à presidência da República. O julgamento, marcado para amanhã, pode redefinir os limites para os deepfakes nas eleições. Igor Cardim.
6: A ação foi apresentada pelo PT contra o material que reproduziu a imagem e a voz do ex-presidente Jair Bolsonaro durante a convenção do PL, que confirmou a candidatura de Flávio à presidência da República. O julgamento deve estabelecer quais conteúdos produzidos ou alterados por inteligência artificial devem ser enquadrados como deepfake. A tendência interna, seguindo o entendimento anterior adotado na criação das regras de uso de IA nas eleições, porém, é de manutenção da proibição aos conteúdos capazes de induzir o eleitor a acreditar que determinado fato ocorreu de verdade, independentemente de o material beneficiar ou prejudicar um candidato. Uma das possibilidades de análise do caso está na prova do uso de deepfake. Segundo a advogada especialista em direito eleitoral, Priscila Sodré, o TSE possui entendimento de reverter o ônus da prova. Com isso, caberia à chapa de Flávio Bolsonaro provar que não utilizou essa ferramenta.
7: Às vezes é muito difícil para um candidato, um partido, colher uma informação, uma prova relacionada à inteligência artificial, que às vezes é necessário saber como que foi utilizado o algoritmo, essas questões mais complexas. E então o TSE trouxe na regulamentação desse ano a possibilidade do juiz, a depender do caso, em relação a essas ferramentas, inverter o ônus da prova. Então, no caso, o réu do processo que terá que demonstrar que ele não utilizou uma ferramenta ilícita.
6: No processo, o PT argumenta que o vídeo foi irregular, mesmo com a identificação de que se tratava de uma produção feita por inteligência artificial. O partido alega que as regras do TSE já proíbem o uso de conteúdo sintético para favorecer candidaturas quando há substituição ou alteração de imagem e voz. A ação também aponta possível propaganda eleitoral antecipada e tentativa de contornar restrições impostas à prisão do ex-presidente Bolsonaro. A defesa de Flávio Bolsonaro diz que não houve tentativa de enganar o público, já que o vídeo informava expressamente o uso da inteligência artificial. Os advogados argumentam ainda que nem todo o conteúdo criado com essa tecnologia pode ser automaticamente considerado um deepfake proibido e defendem que usos transparentes da IA possam ser admitidos na campanha eleitoral.
1: Ainda no TSE, a ministra Estela Aranha determinou a suspensão imediata de uma peça da campanha do presidente Lula, intitulada Conheça o Currículo de Flávio Bolsonaro. A decisão atendeu a um pedido do candidato do PL, que alegou a veiculação de informações inverídicas e descontextualizadas sobre denúncias do caso das rachadinhas e do Banco Master. A determinação monocrática da ministra ainda vai ser submetida à validação do plenário do TSE. A peça da propaganda eleitoral de Lula afirma que Flávio Bolsonaro foi funcionário fantasma denunciado por lavagem de dinheiro e organização criminosa no escândalo da rachadinha, homenageou o líder do maior grupo de matadores de aluguel no Rio de Janeiro e foi flagrado pela Polícia Federal pedindo 134 milhões de reais no escândalo do Banco Master. Na decisão, a ministra Estela Aranha afirma que o conteúdo divulgado extrapola os limites da crítica política admissível. A Federação Brasil da Esperança, liderada pelo PT, também ingressou com 4 ações no Tribunal Superior Eleitoral contra adversários na disputa presidencial. Na economia, o ministro do Desenvolvimento, Indústria e Comércio do Brasil, Márcio Elias Rosa, vai se reunir hoje, virtualmente, com um representante comercial dos Estados Unidos, Jamerson Greer, para negociar o tarifaço. O chanceler Mauro Vieira também participa do encontro que marca a retomada formal das negociações técnicas sobre as tarifas. A reunião foi agendada após a conversa por telefone entre os presidentes Lula e Donald Trump na semana passada. A equipe econômica busca negociar a redução das tarifas acumuladas de até 37,5% ou ampliar a lista de produtos brasileiros isentos de sobretaxas. A prioridade de Brasília é incluir setores estratégicos nas exceções com foco direto na proteção das exportações de etanol, açúcar e fertilizantes no mercado americano. Dados do Ministério do Desenvolvimento mostram que mais de 47% da pauta de exportações do Brasil para os Estados Unidos sofrem com a imposição das tarifas, afetando diretamente mais de 8.700 empresas. Itens como café, carne bovina, petróleo cru, aeronaves e celulose já permanecem na lista de exceções em vigor. O ministro Márcio Elias Rosa admitiu que espera um diálogo desafiador e demorado, mantendo a orientação do Planalto de defender os interesses nacionais sem restrições de temas.
8: Eu sou um otimista, negociador pessimista perde, né? Então eu sou otimista. Agora, é óbvio que vai ser um diálogo difícil.
1: Agora são 5:15.
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9: Bom dia a quem nos acompanha na cidade e estado de São Paulo. Sou o Pedro Fagundes, fico com vocês para as notícias da nossa região na próxima uma hora. Olha, o tenente-coronel José Henrique Martins Flores foi preso depois de se entregar à Justiça Militar de São Paulo. Ele é acusado pelo Ministério Público de chefiar um esquema que utilizava policiais militares, incluindo tropas da Rota, para prestar segurança privada a diretores da empresa de ônibus Transwolf. A empresa é investigada por lavagem de dinheiro para o primeiro comando da capital, o PCC. De acordo com o Ministério Público, os oficiais sabiam da ligação criminosa dos empresários e ainda assim prestaram serviços até o início do ano. O tenente-coronel Flores está detido no presídio militar Romão Gomes. De acordo com a denúncia do Ministério Público Paulista, o oficial gerenciava empresas de segurança registradas em nome de parentes, utilizados como laranjas, e emitia notas frias para dar aparência de legalidade ao esquema, encobrindo, portanto, pagamentos ilícitos. O esquema, ele contava com coordenação de um capitão da PM no recrutamento de agentes e na negociação direto com a cúpula da aviação, além de sargentos destacados para escolta armada, também transporte de familiares dos executivos. Durante as apurações, a polícia apreendeu uma mala com uma quantia de R$1.100.000 em espécie, isto é, dinheiro vivo, na residência do sargento Nereu Aparecido Neves, que é apontado como responsável pela logística financeira do grupo. Até isso tinha. Bem, Em nota, a defesa do sargento declarou que as acusações são descabidas e afirmou que o montante pertencia a um empresário para quem ele prestava serviços regulares com origem devidamente documentada. Agora que são 5h17.

0: 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Vamos para a agenda do dia, segunda-feira, 31 de agosto, último dia do mês de agosto, semana começando com assuntos importantes para a gente monitorar. Você que está esperando aí o seu reembolso, né, do imposto de renda, restituição do imposto de renda, hoje a Receita Federal vai depositar valores do quarto lote de restituição. Ao todo, mais de 520 mil pessoas vão dividir R$1,2 bilhão. A consulta ao lote está aberta desde o dia 24 de agosto e pode ser feita pelo site ou pelo aplicativo da CBN. O contribuinte precisa informar o nome, o CPF, a data de nascimento para ver se entrou nessa lista. Também na nossa agenda do dia, o Tribunal Superior Eleitoral começa a julgar hoje os pedidos de registro dos candidatos à presidência e vice-presidência da República. A análise acontece no plenário virtual da Corte e se estende até quarta-feira, dia 2 de setembro, sob relatoria dos ministros André Mendonça e Estela Aranha. Nessa etapa, o TSE analisa os registros de 6 chapas presidenciais: presidente Lula, que tenta a reeleição, do PT, Flávio Bolsonaro, do PL, Romeu Zema, do Novo, Hertz Dias, do PSTU, Samara Martins, da Unidade Popular, e Edmilson Costa, do PCB. Os ministros avaliam o cumprimento das condições de elegibilidade e a regularidade de documentos de cada um dos postulantes. Mais para frente, as outras candidaturas também vão ser avaliadas. O presidente Lula vai receber hoje, num jantar no Palácio da Alvorada, banqueiros e grandes empresários. O encontro busca aproximar o governo da elite empresarial e do setor financeiro, que mantém cautela em relação às candidaturas presidenciais. Na semana passada, o principal adversário do presidente Lula nessa disputa, Flávio Bolsonaro, do PL, apresentou seu plano de governo à Faria Lima. Interlocução com o mercado é liderada pelo ministro Dario Durigan, no caso do presidente Lula, que está encarregado de tentar ali, né, dissipar incertezas, principalmente as questões fiscais, reafirmar o compromisso de um eventual novo mandato do presidente Lula com a manutenção do arcabouço fiscal. Entre os convidados, a gente tem aí na lista dos presentes os irmãos Batista, da JF, Joesley e Wesley Batista, Rubens Ometo, da COSAN, Luiz Carlos Trabuco, do Bradesco, e André Esteves, do BTG Pactual. Acompanhamos também a perícia sobre um vazamento de gás que provocou um incêndio na casa do ministro do Supremo Tribunal Federal e presidente do TSE, Cássio Nunes Marques, em Brasília. Ontem, o fogo começou em um botijão na área externa e atingiu parte da cobertura da residência no Lago Sul de Brasília. O ministro e a mulher estavam no local durante um incidente, mas ninguém ficou ferido. O Corpo de Bombeiros controlou as chamas em cerca de 40 minutos. O preço do petróleo voltou a subir nessa madrugada após os primeiros ataques entre Estados Unidos e Irã em um mês. O barril do tipo Brent subiu 3% e voltou a superar a barreira dos $90. Nesse domingo, forças dos Estados Unidos atacaram 2 lançadores de foguetes iranianos na ilha de Larak, no Estreito de Hormuz. O Comando Central americano alegou que o alvo se preparava para lançar minas contra navios na rota marítima. Horas após o bombardeio americano, o Irã lançou mísseis contra bases aéreas que abrigam militares dos Estados Unidos na Jordânia. Outro assunto também para a gente monitorar hoje. Também seguimos acompanhando as atualizações da situação após a grande tragédia que atingiu o Nepal. O número de mortos passou de 800 nesse domingo, com mais de 3 mil desaparecidos. As operações foram suspensas diversas vezes desde a última sexta-feira por conta do mau tempo. E uma outra preocupação é que um lago na fronteira entre o Nepal e a China, formado por um deslizamento de lama resultante do colapso de uma geleira, pode provocar novas inundações nas próximas horas. Agora são 5h22.
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0: Vamos começar o nosso giro com a previsão do tempo para essa segunda-feira pelo sul do país. Situação no sul exige atenção máxima da população. O Instituto Nacional de Meteorologia emitiu um alerta vermelho de grande perigo para tempestade em 378 municípios de Santa Catarina e do Rio Grande do Sul. O aviso meteorológico prevê acumulados de chuvas superiores a 100 milímetros hoje, além de queda de granizo, rajada de vento acima de 100 km por hora risco elevado de alagamentos, queda de árvores e corte no fornecimento de energia elétrica. O tempo permanece instável, chuva intensa na previsão, trovoadas e também grande variação da temperatura. Enquanto, por exemplo, Curitiba pode registrar máxima de 35 graus, capital do Paraná, os termômetros não passam dos 20 graus em Florianópolis e 19 em Porto Alegre. Na região sudeste, a segunda-feira vai ter um aumento significativo nas temperaturas em praticamente todas as áreas do sudeste. A previsão de chuva isolada no oeste, centro e sul do estado de São Paulo. A capital paulista deve enfrentar um dia quente, né? A máxima pode passar até dos 30 graus hoje em Belo Horizonte. E no Rio de Janeiro, o dia começa com temperaturas amenas, agora na casa dos 18, 17 graus, mas o calor também ganha força ao longo da tarde. No centro-oeste, o começo da semana agora vai ser marcado pelo calor intenso, também alerta de baixa umidade, principalmente no período da tarde. O tempo segue estável na maior parte da região centro-oeste, mas tem possibilidade de pancada de chuva em Mato Grosso do Sul, oeste e sul de Mato Grosso e sul de Goiás. Nas outras áreas, incluindo o Distrito Federal, o dia vai ser de sol intenso e poucas nuvens. No norte, a instabilidade vai ganhar força nesse início de semana. Segunda-feira vai ser de aumento de nuvens, pancada de chuva no oeste e norte do Amazonas, no Acre, centro-oeste e norte de Rondônia e também em Roraima. Nas outras áreas, por exemplo, Amapá, litoral do Pará, o céu fica com muitas nuvens, mas sem chuva, enquanto que em Tocantins, região de Tocantins e centro-sul do Pará, vai registrar tempo aberto durante as próximas horas. E para fechar, no Nordeste, a segunda-feira vai ter um comportamento bem diferente entre a faixa litorânea e o interior da região. O litoral norte da Bahia, Sergipe, Alagoas, Pernambuco, Paraíba, Rio Grande do Norte tem previsão de pancadas isoladas de chuva. Já no interior da região, o sol predomina com poucas nuvens. Tempo muito seco, tem alerta de baixa umidade para a região do Maranhão, sul e leste do Maranhão, todo o estado do Piauí, também baixa umidade no interior de Rio Grande do Norte, Ceará, Paraíba, Pernambuco e Bahia. 5:25 agora. No futebol, Campeonato Brasileiro, rodada 25 nesse final de semana, jogos de ontem, o Palmeiras empatou em 1-1 com o Mirassol e deu a chance para o Flamengo encostar na liderança do Brasileirão, porque o Flamengo ganhou ontem, depois da vitória de 3-0 contra o Botafogo. O vice-líder Flamengo agora pode ficar apenas um ponto da equipe paulista se vencer o jogo contra o Mirassol. Na quarta-feira, agora é o jogo atrasado da quarta rodada do Campeonato Brasileiro, Flamengo um jogo a menos. Então, ganhando na quarta-feira, encosta de vez no Palmeiras depois desse tropeço do Palmeiras. O Santos derrotou o Corinthians por 1-0. O Bahia venceu o Internacional por 3-2. O Grêmio ganhou da Chapecoense por 3-1. O Atlético Paranaense e o Fluminense empataram por 3-3. E hoje a rodada termina com um jogo marcado para as 8 horas da noite entre Remo e Coritiba, fechando a 25ª rodada do Campeonato Brasileiro. Esses os destaques do futebol e a gente segue em frente agora aqui no CBN Primeiras Notícias, falando das capas dos jornais dessa segunda-feira, desse dia 31 de agosto de 2026. E você que assiste o nosso programa já vê na tela aí a primeira página dessa segunda-feira da Folha de São Paulo. Folha de São Paulo, entre outros assuntos, Ana Paula Jalma vai contar aqui pra gente, tá destacando que a produtividade brasileira está mudando de endereço. Que história é essa, Ana Paula?
2: Fred, o ganho de eficiência que por décadas se concentrou nos grandes polos industriais do Sudeste agora está avançando pelo interior do país, puxado pelo agronegócio e a expansão das fronteiras agrícolas. A força é maior em estados como Piauí, Maranhão, Tocantins e Mato Grosso, segundo um estudo da produtividade do trabalho em mais de 5.500 municípios. Entre 2012 e 2019, a produtividade aqui brasileira cresceu 18,7%, mas o desempenho foi diferente entre os setores. Na agropecuária, o avanço foi de 80%, nos serviços 10% e na indústria ficou só em 5,4%. Piauí teve maior crescimento de 103%, Maranhão alta de 86% e Tocantins quase 70%. Em São Paulo, em contraste, o aumento foi de só 1% No Rio foi 4%. O agronegócio também movimenta uma extensa cadeia econômica, uma safra maior, demanda máquinas, fertilizantes, sementes, crédito, além de tecnologia. Depois da colheita, envolve o transporte, armazenagem, ferrovias, portos e comércio. No primeiro semestre desse ano, as exportações brasileiras da indústria de alimentos chegaram a 33 bilhões de dólares, alta de 8% na receita em relação ao mesmo período do ano passado. Mas esse crescimento traz desafios. Um levantamento da Confederação Nacional da Agricultura mostra que quase 95% dos produtores têm dificuldade para contratar trabalhadores. Os salários subiram mais de 35% entre 2022 e 2025, acima da média dos outros setores. Uma das razões é a migração de trabalhadores do campo para os serviços. Para os pesquisadores que o jornal ouviu, o avanço do agro está transformando a economia de regiões que antes eram consideradas periféricas, Fred.
0: Aí a capa do Jornal Globo trazendo esse assunto na manchete de hoje, na foto principal, dois passageiros segurando aqueles bilhetes magnéticos do metrô de São Paulo, porque eles vão deixar de ser aceitos, né? Vão deixar de circular depois de 50 anos as novas tecnologias aí, QR Code, né? Então, agora sendo aceitas nesse tipo de serviço, e esses bilhetinhos agora vão virar relíquia, né? Vão virar item de colecionador.
2: Sim.
0: Só até o dia 31 de outubro essa foto curiosa aí da capa do jornal Folha de São Paulo nessa segunda-feira. Vamos agora para a capa do Globo.
2: Vamos.
0: Capa do Globo também traz na manchete, né, na informação principal, lá no alto da página, uma notícia da área econômica. A emissão de títulos atrelados à Selic é a maior em 20 anos no Brasil, Ana Paula.
2: Fred, segundo o levantamento do jornal, o terceiro mandato do presidente Lula deve terminar com a maior participação desses papéis desde o período de 2006 e 2010. Até julho foram emitidos 2 trilhões de reais em títulos vinculados à Selic. Isso representa 48% de tudo que o Tesouro colocou no mercado desde o início do atual governo. O percentual supera o que foi registrado no governo Jair Bolsonaro, quando esses títulos representaram 34% das emissões. Esses papéis são conhecidos como letras financeiras do Tesouro, as LFT, e são considerados mais seguros pelos investidores porque acompanham a taxa básica de juros. Na prática, quando a Selic sobe, a remuneração desses títulos também aumenta. O problema é que isso transfere para o governo o risco de uma alta dos juros. E o Brasil passou recentemente por um forte ciclo aí de aperto monetário. A Selic subiu 4,5 pontos percentuais em só 9 meses e seguiu no nível alto por outros 9 meses. O Tesouro Nacional diz que a maior emissão de LFTs também é resultado do cenário internacional, da turbulência causada pela guerra do Oriente Médio, que aumentou a aversão ao risco, diminuiu a procura por títulos prefixados e corrigidos pela inflação. O Tesouro diz também que a estratégia segue sendo reduzir de forma gradual a dependência dos títulos indexados à Selic. Fred.
0: Já na capa do Estado de São Paulo, a gente coloca aí na tela para você ver a manchete também na área econômica. A União Europeia deve ignorar o apelo do presidente Lula e manter o veto à carne e ao frango do Brasil. Suspensão das importações de produtos brasileiros de origem animal entrando em vigor nessa semana, na quinta-feira. E a Ana Paula separou uma notícia também na capa do Estadão na área da saúde, né, Ana Paula?
2: Fred, a mortalidade de mulheres por câncer de pulmão, traqueia e brônquios mais que dobrou aqui no Brasil em 2 décadas, segundo o Instituto Nacional de Câncer e do Ministério da Saúde. Aí também a taxa de mortalidade feminina subiu 118% entre 2004 e 2023. Entre os homens, o crescimento foi bem menor, 23% nesse mesmo período, e a principal explicação está no histórico do tabagismo. As mulheres passaram a fumar em maior número mais tarde que os homens. Os efeitos do cigarro podem aparecer décadas depois. E mesmo quem deixou de fumar continua apresentando um risco maior do que quem nunca fumou. Isso acontece porque o cigarro provoca alterações no DNA e danos permanentes nas células do pulmão. Os sintomas da doença costumam aparecer quando o tumor já está avançado, tosse persistente, falta de ar, dor no peito, cansaço e perda de peso sem explicação. No SUS, 90% dos pacientes que descobrem a doença, já nos estágios 3 ou 4, segundo o levantamento do Instituto Lado a Lado pela Vida. O câncer de pulmão é o tumor que mais mata no Brasil. No ano passado, foram mais de 30 mil pessoas que morreram por causa da doença. Para fumantes e ex-fumantes de alto risco, a recomendação é a tomografia de tórax de baixa dose uma vez por ano. O problema é que esse rastreamento ainda não está disponível de uma forma ampla no país. O INCA anunciou um estudo para avaliar a possibilidade de criar um programa nacional pelo SUS. Apesar do cenário preocupante, o tratamento avançou também muito. Cirurgia, terapias direcionadas a alterações genéticas aumentaram a sobrevida de pacientes. Fred, para fechar, prevenção segue sendo fundamental. O recado que fica dos especialistas é que parar de fumar sempre vale a pena em qualquer idade.
0: Sem dúvida. Esses os destaques dos jornais brasileiros, logo mais nas bancas de todo o país, antes aqui do CBN Primeiras Notícias. Obrigado, Ana Paula Jalmes. 5h33, tá na hora do repórter CBN e a gente volta já já, não sai daí.
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0: Segunda-feira, 31 de agosto de 2026, um vazamento de gás provocou um incêndio na casa do ministro do Supremo Tribunal Federal e presidente do TSE, Cássio Nunes Marques, em Brasília. O fogo começou em um botijão na área externa e atingiu parte da cobertura da residência no Lago Sul. O ministro e a mulher estavam no local durante o incidente, mas ninguém ficou ferido. O Corpo de Bombeiros controlou as chamas em cerca de 40 minutos. O Congresso Nacional inicia hoje a última semana de esforço concentrado antes das eleições. Na pauta estão 5 propostas de interesse do governo Lula, como o fim da escala 6x1, a PEC da segurança pública e a revogação das taxas das blusinhas. Prestes a perder a validade, a MP que zera o imposto sobre compras internacionais de até 50 dólares deve ser votada hoje na comissão mista do Congresso. As medidas avançam após o acordo de Lula com os presidentes da Câmara, Hugo Mota, e do Senado, Davi Alcolumbre. O governo federal vai apresentar hoje a proposta orçamentária de 2027, que projeta o salário mínimo de R$ 1.741 para o próximo ano. O projeto enviado ao Congresso também prevê um aporte de R$ 6 bilhões para socorrer financeiramente os Correios e estima o superávit de até R$ 20 bilhões nas contas públicas. Horário de Brasília, 5h35.
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0: Agora vamos abrir espaço para o noticiário internacional. Em 3 minutinhos, o Fernando Andrade resume informações relacionadas à volta dos ataques dos Estados Unidos ao Irã depois de um mês e também uma ordem do presidente americano Donald Trump de mudar o nome do Lago de Ontário no Canadá. Conta pra gente, Fernando. Bom dia.
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2: Olá, seja bem-vindo ao Mundo em 3 Minutos. Hoje começamos com a informação sobre os primeiros ataques americanos a bases iranianas em um mês. A situação não era de paz, mas nenhum ataque havia sido registrado desde julho. Só que neste domingo, forças americanas atingiram 2 lançadores de foguetes iranianos numa ilha chamada Larak. Segundo os Estados Unidos, os iranianos tentavam instalar minas no Estreito de Hormuz. Aqui vale lembrar que, na semana passada, Donald Trump disse que todas as minas haviam sido detonadas ou retiradas das águas internacionais do Estreito de Hormuz. Inclusive, fez um alerta para o Irã, dizendo que qualquer navio ou embarcação que colocasse novas minas seria destruído. Isso não indica uma retomada dos bombardeios em larga escala, mas aumenta a possibilidade de uma retaliação. Aliás, o Irã já prometeu retaliar. Por causa desse ataque, na noite deste domingo aqui no Brasil, os preços do petróleo já subiam mais de 2%, com o Brent voltando a superar os 90 dólares o barril. E quem apareceu agora foi o líder supremo do Irã, Mojtaba Khamenei, numa mensagem. A mensagem que apareceu: Mojtaba pediu em seu canal no Telegram que os países muçulmanos, especialmente os do Golfo, se unam contra o que ele chamou de seu verdadeiro inimigo, que seria Estados Unidos e Israel. O líder supremo do Irã nunca apareceu, nem sua voz, desde o ataque que matou seu pai, Ali Khamenei, e parte da sua família há 6 meses. Agora passamos para a disputa entre Canadá e Estados Unidos. Tem um novo capítulo, mas não tem nada a ver com tarifas. Tem a ver com o Lake Ontario, o Lago Ontário. E agora se chama Lake America no Google Maps para os americanos. O que o Google Maps fez foi seguir uma ordem executiva do presidente Donald Trump, que renomeou o lago. A ordem do presidente afeta o sistema de informação de nomes geográficos dos Estados Unidos, que estabelece os padrões para os mapas oficiais americanos. Então agora, no Google Maps dos Estados Unidos aparece Lake America. No Google Maps do Canadá continua Lake Ontario. E no resto do mundo aparecem os dois nomes. É a mesma coisa que aconteceu com o Golfo do México, que Trump resolveu mudar de nome para Golfo da América. o primeiro-ministro canadense Mark Carney e o gabinete do primeiro-ministro de Ontário, Doug Ford, nem comentaram a decisão do Google neste domingo. Mas lá em Ontário, tem uma grande placa à beira do lago com a frase Lake Ontario, now and always, ou seja, Lago Ontário, agora e sempre, em inglês e em francês. Mundo em 3 minutos. Até amanhã.
0: Até amanhã, Fernando Andrade, trazendo os destaques internacionais para nos atualizar aqui no CBN Primeiras Notícias desta segunda-feira, 5 horas e 39 minutos agora. Vamos em frente com Primeiras Notícias, tocando o nosso despertador para quem chegou agora. Segunda chamada, né, do PN, o bonde das 5h30 da manhã.
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0: Isso aí, a galera tá acordando devagar, segunda-feira, né, depois de um final de semana. Às vezes a gente dá um exagerado. Você exagerou no seu final de semana ou não?
3: Só se for de sono. Dormir. Né? Pra botar o sono em dia, né?
0: Então agora você tá revigorada, né? Tá cheia de gás, cheia de energia.
3: Pra começar a semana.
0: E os nossos ouvintes? Vocês descansaram ou vocês... Às vezes a gente descansa o corpo e a mente, mas a gente descansa às vezes só a mente, né? Mas dá uma exagerada aí, né?
3: Pode até um equilíbrio.
0: Segunda-feira a gente tá junto aqui pra te dar um incentivo nesse comecinho de semana. Vamos nessa, dá bom dia aí pro pessoal que chegou agora, você que tá ouvindo Primeiras Notícias dos quatro cantos do país, nos conta como é que tá amanhecendo, tá frio por aí, calorão, baixa umidade, hoje é uma segunda-feira de alerta lá pro sul, né? Podendo chover forte com alguns transtornos para algumas áreas, especialmente do estado do Rio Grande do Sul. Porto Alegre está amanhecendo agora com os termômetros marcando exatamente 16 graus. Previsão de chuva para as próximas horas, a máxima é de 19. Vamos lá para o norte do país para saber como é que está agora. Cuiabá, Centro-Oeste, Cuiabá, Mato Grosso, 27 graus, olha a diferença. 27 graus e hoje a temperatura vai a quase 40, 39 é a máxima do dia. Lá para o norte, Rio Branco, 25, Acre, Belém, 23 graus, temperatura de momento, Boa Vista, 26 graus, Macapá, 25 graus. Os nossos ouvintes de todo o Brasil ouvindo e colaborando aqui com a gente. No Primeiras Notícias, o giro de hoje vai começar por Brasília, né, Ana Paula?
3: Isso, Brasília.
0: Vamos para a capital federal, então. Saber do Igor Cardim qual foi o assunto que ele separou aí no noticiário hoje de Brasília. 22 graus é a temperatura desse momento na capital federal. Igor Cardim, com o tema do noticiário policial, não é isso? Bom dia para você.
4: Oi, Fred. Neste domingo, um homem de 23 anos foi preso em flagrante após furtar joias em uma loja do Brasília Shopping, na região central da capital. A polícia militar foi acionada depois que seguranças perceberam uma pessoa circulando pelo forro do andar do prédio. O suspeito foi localizado escondido na estrutura e preso pelos policiais. Segundo a PM, antes de chegar à joalheria, o homem também teria entrado pelo forro de uma loja em frente ao estabelecimento. Os militares encontraram uma abertura no teto e conseguiram seguir os rastros deixados por ele até alcançar o suspeito e realizar a prisão. O homem cumpria pena por roubo e estava em saída temporária por progressão de regime. Condenado a 6 anos de prisão, ele havia deixado o sistema prisional no sábado, um dia antes de ser detido. O suspeito foi levado à delegacia, onde o caso foi registrado. Também neste fim de semana, a polícia prendeu um suspeito de agredir outro homem com uma barra de ferro, depois de tentar atacar a vítima com uma faca. Um policial militar que estava de folga e presenciou a cena interveio e impediu as agressões. O homem conseguiu fugir e deixou no local a faca e a barra de ferro.

0: redondezas. Com ele, foram encontradas uma outra faca e uma navalha. O preso foi levado à delegacia junto com os objetos apreendidos, onde prestou depoimento e passaria por audiência de custódia. Fred, boa semana para você e para o ouvinte.
1: Para todos nós, obrigado, Igor Cardim, de Brasília. Seguimos agora para a região sudeste, do centro-oeste para o sudeste de Brasília, para capital mineira, Belo Horizonte. Quem tá com a gente hoje é a Débora Costa. Em Minas, em BH, 20 graus, temperatura de momento, hoje máxima de 31 graus. O destaque do dia também é do noticiário policial, né, Débora? Bom dia.
2: Olá, Fred, muito bom dia. A gente começa a semana acompanhando um caso de violência contra uma adolescente que viralizou nas redes sociais. A Polícia Civil de Minas Gerais tenta localizar uma mulher de 20 anos que espancou uma menina de 12 na porta de uma escola em Nova Lima, cidade da região metropolitana de Belo Horizonte. Segundo a instituição, a Polícia Civil já fez buscas na capital e na Grande BH para localizar a suspeita que fugiu após as agressões contra a menor. Familiares da investigada afirmaram à Polícia Civil que ela teria ido para Ribeirão das Neves, cidade também do entorno da capital. O caso foi registrado na última sexta-feira. Segundo o boletim de ocorrência, horas antes do espancamento, a adolescente teria dado um tapa em um colega de sala que também tem 12 anos. O menino seria irmão da mulher investigada. Imagens que circulam nas redes sociais mostram a agressora surpreendendo a menina pelas costas e dando socos e chutes na menor, já caída no chão. A mãe da vítima, que não quis se identificar, disse que a filha está internada com diagnóstico de traumatismo craniano. O episódio será acompanhado pelo Conselho Tutelar de Nova Lima. Em nota, a Secretaria Municipal de Educação afirmou que prestou o suporte necessário à estudante envolvida e adotou as medidas cabíveis. Disse ainda que não compactua com qualquer forma de violência e repudia atitudes dessa natureza. Essa mulher investigada, segundo a Polícia Militar, já foi presa em outras ocasiões por agressão e ameaça. É isso, Fred. Uma excelente segunda-feira. Boa semana para você e para os ouvintes.
1: Obrigado, Débora. Agora são 5 horas e 45 minutos. Seguimos em frente com o nosso giro pelo Brasil. Permanecemos no Sudeste. Agora vamos para Vitória, capital do estado do Espírito Santo, que tem agora nos termômetros temperatura de 22 graus, a máxima vai até os 29. E quem chega para trazer um destaque aqui, um caso curioso e absurdo, né, que aconteceu no Espírito Santo: uma capixaba que perdeu um título de Miss pelo simples fato de estar grávida. É a Juliana Morgado que conta pra gente. Juliana, bom dia.
3: Ei, Fred, bom dia para você, também para os ouvintes. A modelo Lara Marina Soares Tosta, Miss Supranational 2026, anunciou nas redes sociais que perdeu o posto por estar grávida. Lara Marina tem 19 anos, é de Afonso Cláudio, na região serrana do Espírito Santo, e conquistou o título nacional na competição realizada em Pernambuco, em fevereiro. Antes do pronunciamento dela, a organização da competição, Concurso Nacional de Beleza, publicou nas redes sociais a perda do título sem explicar os motivos da decisão. Horas depois, a Miss publicou um vídeo e revelou que está grávida. A organização do concurso informou que aconteceu um descumprimento de obrigações contratuais consideradas incompatíveis com a manutenção do título. Já Lara contou que a gestação foi descoberta após seu retorno do concurso Miss Supranational 2026, realizado na Polônia, no qual conquistou o terceiro lugar. O comunicado da organização explicou que a nova representante do concurso é a Miss Costa Verde Mar, Camille Secon, que ficou em segundo lugar na competição. A coroação oficial da nova Miss ainda não teve data divulgada. Aclamada para representar o estado na franquia Supranational, a modelo competiu com outras 19 mulheres de diferentes regiões do país e revelou na pergunta final que transformou sua vida após ressignificar o bullying que sofreu na escola por causa da altura. Volto com você, Fred.
1: Essa é a Juliana Morgado com esse destaque lá em Vitória, no Espírito Santo. Você está vendo imagens ao vivo aí da capital capixaba, amanhecendo agora ali na na região da Terceira Ponte, Convento da Penha ao fundo. São 5h48 agora, vamos para o Rio de Janeiro conversar com o Diogo Bugalho, que já está aqui ao meu lado. Rio de Janeiro, temperatura hoje é de 22 graus nesse momento, tempo firme, a máxima vai passar dos 30, 31, 32 graus. Mas tem um

0: Ação com os ventos fortes no Rio, né, Diogo? Bom dia para você.
1: Sim, Fred, bom dia para você, bom dia também para você que nos ouve. Preocupação com os ventos e também com a chuva, né? O município vem registrando aí chuva moderada e ventos que chegam a ser classificados como fortes já desde a noite de domingo, também de diferentes momentos dessa madrugada. Entre 8 e 9 da noite, houve registro de vento forte na estação meteorológica do Forte de Copacabana, onde as rajadas chegaram a 58 km por hora. Ventos moderados também foram registrados em várias partes da cidade naquele mesmo momento. Aí, por causa disso, às 9 da noite, a Defesa Civil Municipal enviou um alerta via SMS e WhatsApp para a população sobre essa previsão de pancadas de chuva e rajadas de vento fortes nas horas seguintes. Também nesse domingo, Fred, o vento já causou um susto lá na região da Barra da Tijuca. O Corpo de Bombeiros teve que resgatar um grupo de 20 pessoas que ficou à deriva no mar enquanto tentava fazer uma travessia para um arquipélago que fica a cerca de 2 quilômetros da costa. Essas pessoas estavam distribuídas em 5 pranchas de stand-up paddle e alguns participantes também faziam o percurso a nado. Mas durante a travessia, o grupo acabou sendo levado pelo vento para longe da rota prevista, em direção aqui à zona sul da capital. E aí essas pessoas já estavam a uma distância considerável de qualquer ponto de terra firme quando uma delas chamou o Corpo de Bombeiros. Tiveram que fazer esse resgate de 20 pessoas de uma vez. Felizmente, ninguém se machucou, ficou tudo bem nesse caso. E aí, Fred, para hoje, a previsão do Sistema Alerta Rio é de tempo influenciado por uma área de baixa pressão no oceano que deve manter nebulosidade variada e chuva fraca, ocasionalmente moderada, principalmente na parte da manhã e na tarde. Os ventos vão ser predominantemente moderados, o que já é suficiente aí para atrapalhar a rotina, mas podem ser pontualmente fortes, chegar até 76 km por hora. Temperatura mínima de 20 graus e máxima de 30 para essa segunda-feira, início de semana com um tempo meio estranho aqui na capital. Volto com você.
0: Obrigado, esse é o Diogo Bugalho com informações de momento no Rio de Janeiro. Agora são 5 horas e 50 minutos. Bora para São Paulo, pegar a ponte aérea. São Paulo agora 19 graus, temperatura de momento, máxima hoje chegando ali aos 28, 29 graus. Pedro Fagundes já está com a gente para trazer as notícias do dia. Tudo bem, Pedro? Bom dia para você.
2: Tudo bom, Fred? Bom dia a você, bom dia também aos ouvintes do CBN Primeiras Notícias. Olha, a gente acompanha porque a Polícia Civil de São Paulo investiga se uma emboscada com pedras na pista foi utilizada para obrigar um policial militar de folga a parar o carro na marginal do Tietê. Ele foi atacado por 3 homens e morto com a própria arma. Suspeitos ainda não foram localizados. Investigadores estão atrás, portanto, deles que fugiram para a mata ao lado da marginal do Tietê. A gente atualiza esse caso nesta segunda, que também é palco de agenda política, Fred. Isso porque os candidatos à presidência da República, Ronaldo Caiado, do PSD, e Renan Santos, do Missão, têm compromissos na cidade. Flávio Bolsonaro também está em São Paulo, mas não cumpre agenda. Já na disputa ao governo do estado, Tarcísio de Freitas, do Republicanos, e Fernando Haddad, do PT, também cumprem agenda na cidade de São Paulo. Destaque a Haddad, que nesta noite passará pelo Roda Viva na TV Cultura. Para terminar, Fred, chegou ao fim ontem, aqui em São Paulo, o SP Gastronomia. Sucesso de público, o evento ocorreu aqui no Parque Vila Lobos, reuniu o melhor da cozinha e também da música. A despedida foi ambientada com o som do cantor Silva. A gente por aqui já fica com saudade, é claro. A parte boa é que o Rio Gastronomia já tá chegando. Queria saber, inclusive, se já tá animado por aí, Fred.
0: Sempre. Inclusive, a gente tem programação marcada para lá, né? Você chegou a aparecer lá no SP Gastronomia, marcou presença ou ficou só na vontade?
2: Eu fiquei, infelizmente, nessa edição, fiquei só na vontade. Quem foi meu companheiríssimo, Clauson Dutra, da minha equipe. Opa. Teve até a apresentação. Ah, revista CBN passou por lá, show da notícia também, transmitido direto lá do SP Gastronomia. Então agora, quem sabe eu faço uma ponte aérea para aparecer por aí pro Rio.
0: Tá convidado. Aqui no Rio, acho que são 3 finais de semana, né? De Rio Gastronomia. Então dá para você se organizar direitinho. Tem muita coisa boa aqui no Rio também.
2: Então a gente
0: convidado, marca. Pedro. Valeu, bom dia. Boa semana aí para você.
2: Você também.
0: Esse é o Pedro Fagundes de São Paulo com as notícias dessa segunda-feira. Agora são 5 horas e 53 minutos.
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0: Cassiano Ribeiro traz hoje a notícia do crédito rural, que tem um novo recorde de inadimplência, né, Cassiano? Bom dia.
5: Olá, bom dia, Fred, bom dia, ouvinte. A inadimplência do crédito rural entre produtores, pessoas físicas, voltou a subir em julho e atingiu um novo recorde, 8,8% da carteira total. Esse dado é do Banco Central e considera operações com recursos direcionados, que são aqueles em que os bancos têm obrigação de aplicar recursos captados de depósitos à vista e da poupança rural. O índice estava em torno de 7,5% desde abril e em julho do ano passado a inadimplência era de 4,5%. Lembrando que agora foi de 8,8%. Esse aumento dos atrasos preocupa o mercado e toda a cadeia de fornecimento do agro, além de reforçar a percepção de deterioração das condições de crédito no agro, e o Banco Central avalia que a trajetória de alta ainda não foi interrompida. A situação é mais crítica nas operações contratadas a taxas de mercado. A inadimplência passou de 13,1% em junho para 15,5% em julho. Também o maior nível da série histórica. Nos financiamentos com juros controlados, o índice subiu de 3,3% para 3,7%, também outro recorde. E entre as empresas do agro, a inadimplência chegou a 0,9%, maior nível desde outubro de 2020, apesar de um índice aí bem baixo em relação ao total, em relação também a pessoas físicas. O Banco Central aponta que o aumento dos atrasos reflete as dificuldades enfrentadas pelo campo, como quebra de safra e efeitos climáticos extremos. Também é preciso considerar que as margens de rentabilidade dos produtores ficaram mais apertadas e a expectativa de renegociação de dívidas também pode ter levado produtores a postergar pagamentos na esperança de que pudessem ser beneficiados de alguma maneira pelas medidas de renegociação. A medida provisória que autorizou a renegociação de até 100 bilhões de reais em dívidas rurais foi publicada em julho, mas ainda não produziu efeitos nos números de inadimplência. E apesar da redução de juros anunciada no Plano Safra 2026-2027, em julho deste ano, as taxas médias cobradas dos produtores pessoas físicas subiram em julho, passando de 10,5% para 11,3% ao ano, abaixo da Selic, mas ainda consideradas elevadas essas taxas, principalmente quando comparadas às taxas de 2 ou 3 anos atrás, quando eram de 1 dígito ao ano, e ainda favoreciam investimentos e tomada de capital naquele período. Vamos continuar acompanhando. Bom início de semana e até amanhã.
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6: 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Com foco em planejamento, gestão e identificação de oportunidades, a capacitação auxilia famílias rurais a diversificar atividades, agregar valor à produção e tomar decisões com mais segurança. 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Além de melhorar a administração rural, o programa estimula novos investimentos, diversificação de negócios, amplia a possibilidade de comercialização e auxilia no processo de sucessão familiar.
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2: Uma discussão entre um idoso de 70 anos e um jovem de 17 durante um protesto pelo fim da escala 6x1 na Avenida Paulista terminou na delegacia. O desentendimento ele começou quando o adolescente, ligado a um grupo de produtores de vídeo que fazia provocações no local, abordou o homem para gravar uma entrevista à internet. O ato na região central de São Paulo foi organizado por centrais sindicais para pressionar pela aprovação da PEC que extingue a jornada 6x1, pautada na CCJ do Senado para esta semana. A manifestação, ela contou com os discursos de lideranças políticas que defenderam, por sua parte, mais tempo livre e também uma qualidade de vida aos trabalhadores. Uma manifestação inicialmente pacífica, mas que teve esse caso envolvendo um idoso de 70 e um jovem de 17, que terminou, infelizmente, na delegacia, agora que são 5h58.
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0: CBN Primeiras Notícias. Vamos encerrando o CBN Primeiras Notícias dessa segunda-feira. Na sequência, o Jornal da CBN. Ana Paula Jalme, bom dia pra você. Até mais.
1: Bom dia, Fred. Até amanhã.
0: Ana Paula Jalme, Renato Silva e Ricardo Garcia aqui no nosso time. Uma ótima segunda-feira. Tchau.
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0: Segunda-feira, 31 de agosto de 2026, a Receita Federal vai depositar hoje os valores do quarto lote de restituição do imposto de renda deste ano. Ao todo, mais de 520 mil pessoas vão dividir R$1,2 bilhão. A consulta ao lote está aberta desde o dia 24 de agosto e pode ser feita pelo site ou pelo aplicativo da Receita. O contribuinte precisa informar o nome, o CPF e a data de nascimento. O Instituto Nacional de Meteorologia emitiu um alerta vermelho de perigo grande para tempestade em 378 municípios de Santa Catarina e do Rio Grande do Sul nesta segunda-feira. O aviso meteorológico prevê acumulados de chuva superiores a 100 milímetros no dia, além de queda de granizo e rajadas de vento acima de 100 km por hora. O órgão adverte para o risco elevado de alagamentos, quedas de árvores e cortes no fornecimento de energia elétrica na região sul. Horário de Brasília, 6:02.
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1: Seis e três.
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2: Olá, muito bom dia a você. Este é o Jornal da CBN. Eu sou Milton Jung, ao nosso lado está Nadia Calado. Bom dia para você, Nadia.
1: Bom dia, Milton. Bom dia, ouvintes.
2: Fique agora mais bem informado com os destaques desta segunda-feira, 31 de agosto de 2026.
1: O Congresso Nacional inicia hoje a última semana de esforço concentrado antes das eleições de outubro.
2: Na pauta estão 5 propostas de interesse do governo Lula, como o fim da escala 6x1, a PEC da Segurança Pública e a revogação da taxa das blusinhas.
1: Prestes a perder a validade, a MP que zera o imposto sobre compras internacionais de até 50 dólares deve ser votada hoje na comissão que reúne deputados e senadores.
2: A Comissão de Constituição e Justiça do Senado pautou para quarta-feira a votação da PEC que acaba com a jornada de trabalho 6x1.
1: Para a cientista política Ana Prestes, o governo tem legitimidade para tentar aprovar os projetos que estavam represados.
3: O governo, apesar das eleições, continua até o dia 31 de dezembro e é muito justo, é legítimo, foi eleito para isso. Se houver realmente disposição política em Brasília, esforço do governo também, é possível sim votar. Também são pautas represadas. A questão do 6x1 já era para ter sido votada há muito tempo no Senado, não foi votada porque simplesmente o presidente do Senado, Davi Alcolumbre, deliberadamente sentou em cima da pasta, engavetou e fez muito jogo político.
2: 6h05.
1: O presidente Lula vai receber hoje banqueiros e grandes empresários num jantar no Palácio da Alvorada.
2: Na semana passada, o principal adversário de Lula, Flávio Bolsonaro, apresentou seu plano de governo à Faria Lima.
1: Entre os convidados estão os irmãos Joesley e Wesley Batista, da JIF, Rubens Ometo, da Cosan, Luiz Carlos Trabuco, do Bradesco, e André Esteves, do BTG Pactual.
2: Na avaliação do cientista político Henrique Elas, os dois candidatos querem consolidar o apoio do mercado financeiro.
4: O Flávio Bolsonaro, ele foi atrás da Faria Lima porque ele precisa, obviamente, recuperar o terreno perdido. E o setor financeiro continua olhando para ele ainda com alguma desconfiança. Já a reação do Lula, ela foi imediata. Então, tem um jantar marcado para segunda-feira na Alvorada, que foi, né, montado logo após ali o encontro do Flávio. Agora, o detalhe que mais me chamou a atenção é que ele convidou justamente os mesmos banqueiros que estiveram no jantar do Flávio. Isso não é uma agenda espontânea. Isso é disputa direta pelo mesmo espaço.
1: Flávio Bolsonaro se reuniu neste domingo em São Paulo com o ministro da Justiça e Segurança Pública de El Salvador, Gustavo Villatoro, e elogiou o sistema prisional do país governado por Nayib Bukele.
2: O senador defendeu o endurecimento das leis penais brasileiras e afirmou que a legislação atual é branda no combate à criminalidade urbana.
1: Numa entrevista exibida à noite pela TV Record, Flávio Bolsonaro voltou a se manifestar contra o fim da escala 6x1, que deve ser votada essa semana no Senado.
5: Mariana, a gente vai defender a liberdade de você, trabalhador, escolher qual é a sua escala de trabalho. Qual é a proposta alternativa que é muito melhor do que essa daí que o atual governo está propondo na véspera da eleição? Muita gente acreditando que vai ser uma coisa que vai resolver a vida. Não vai. É a liberdade. Você vai ter todos os seus direitos trabalhistas garantidos, como estão na Constituição Federal, mas vai trabalhar quantas horas, né, você quiser. Você vai montar a sua escala de trabalho.
2: O candidato do PSD, Ronaldo Caiado, participa hoje de uma sabatina. Tem reunião com a diretoria da ANFAV e se encontra com lideranças do Sindicato da Construção Civil em São Paulo.
1: No domingo, encaminhada na Avenida Paulista, o presidenciável propôs a integração entre União, estados e municípios para garantir políticas de acessibilidade, educação, emprego e lazer a pessoas com deficiência.
6: Não é só a acessibilidade. Você tem que poder prever a prática do esporte, a condição de ser, das pessoas serem corretamente educadas, a condição dela poder ter o próprio emprego, ter acesso ao lazer.
2: No Rio Grande do Sul, o candidato do Novo, Romeu Zema, visitou os pavilhões da Expo Inter e se comprometeu a expandir a cobertura do seguro agrícola.
7: Como presidente, quero que o seguro agrícola avance como nunca em países desenvolvidos. O produtor rural tem acesso a essa ferramenta que é de fundamental importância. Isso é que garante que dá estabilidade ao mesmo.
1: O candidato Renan Santos, do Missão, não teve compromissos públicos de campanha no domingo. Hoje ele concede entrevista e participa de duas sabatinas.
2: 6 e 8.
1: O Tribunal Superior Eleitoral começa a julgar hoje os pedidos de registro dos candidatos à presidência e vice-presidência da República.
2: As análises ocorrem no plenário virtual da Corte e se estendem até quarta-feira, sob relatoria dos ministros André Mendonça e Estela Aranha.
1: O ministro Dias Toffoli retirou da pauta de julgamento o processo de registro da candidatura de Renan Santos, do partido Missão.
2: O motivo do adiamento do processo da chapa do Missão foi a divergência na declaração de perfis digitais de campanha.
1: Segundo o despacho do ministro relator, foram informadas 18 contas em documentos posteriores, enquanto o pedido inicial protocolado no início do mês continha apenas uma rede e um site oficial.
2: A ministra Estela Aranha, do Tribunal Superior Eleitoral, determinou a suspensão imediata de uma peça da campanha do presidente Lula, intitulada Conheça o Currículo de Flávio Bolsonaro.
1: A decisão atendeu a um pedido do candidato do PL, que alegou a veiculação de informações sabidamente inverídicas e descontextualizadas sobre denúncias do caso das rachadinhas e do Banco Master.
2: Na decisão, a ministra Estela Aranha afirma que o conteúdo divulgado extrapola os limites da crítica política admissível.
1: A determinação monocrática da ministra ainda será submetida à validação do plenário do TSE.
2: 6 e 10.
1: O ministro do Desenvolvimento, Indústria e Comércio, Márcio Elias Rosa, vai se reunir virtualmente hoje com o representante comercial dos Estados Unidos, Jameson Greer, para negociar o tarifaço.
2: O chanceler Mauro Vieira também participa do encontro, que marca a retomada formal das negociações técnicas sobre as tarifas.
1: A reunião foi agendada após a conversa por telefone entre os presidentes Lula e Donald Trump.
2: A equipe econômica busca negociar a redução das tarifas acumuladas de até 37,5% ou ampliar a lista de produtos brasileiros isentos de sobretaxas.
1: A prioridade de Brasília é incluir setores estratégicos nas exceções, com foco direto na proteção das exportações de etanol, açúcar e fertilizantes ao mercado americano.
2: O ministro Márcio Elias Rosa admitiu que espera um diálogo desafiador e demorado, mantendo a orientação do Planalto de defender os interesses nacionais sem restrições de tema.
8: Eu sou um otimista, negociador pessimista perde, não é? Então eu sou otimista. Agora, é óbvio que vai ser um diálogo difícil, porque já foi no passado difícil, mas nós já sabemos qual o caminho a percorrer. Pode ficar absolutamente seguro, nós não vamos propor nada que não favoreça o interesse brasileiro. Todo o esforço do governo é para reparar o dano que já foi nos causado. E o Brasil é muito maior, e o seu povo muito mais altivo do que qualquer decisão unilateral de governo estrangeiro, ainda que seja um parceiro tão importante quanto os Estados Unidos, com quem nós queremos cultivar a relação. A gente retoma as discussões com a expectativa, com a esperança de fazer um bom acordo.
1: 6 e 12.
2: O Palmeiras empatou em 1-1 com o Mirassol e deu chance para o Flamengo encostar na liderança do Campeonato Brasileiro.
1: Depois da vitória por 3-0 contra o Botafogo, o vice-líder pode ficar a apenas um ponto da equipe paulista se vencer o Mirassol na quarta-feira, em jogo atrasado da quarta rodada.
2: O Santos derrotou o Corinthians por 1-0. O Bahia venceu o Internacional por 3-2. O Grêmio ganhou da Chapecoense por 3-1. O Atlético Paranaense e o Fluminense empataram por 3-3. No sábado, o Atlético Mineiro venceu Vitória por 2-1. O São Paulo venceu o Bragantino por 2-1. E o Vasco da Gama ganhou por 3-1 do Cruzeiro. Hoje, às 8 da noite, Remo e Curitiba fecham a 25ª rodada.
1: Pelas quartas de final do Campeonato Brasileiro Feminino, o Cruzeiro enfrenta o Corinthians e o Bahia recebe o Palmeiras.
2: No fim de semana, o Flamengo venceu a Ferroviária por 1-0 e o Grêmio e o São Paulo empataram por 0-0. Esses são alguns dos destaques de hoje do Jornal da CBN. Você vem com a gente, participa, manda aqui sua mensagem. Conta pra gente como é que você está nesse dia 62 de agosto de 2026. Esse mês que não termina nunca. Conta pra gente aqui, escreve no WhatsApp 99911-9981, 99911-9981, DDD11. 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
1: Guilherme Gimenez, bom dia.
13: Oi, Nadédia, bom dia para você e para os nossos ouvintes. Quem chega à capital agora pela rodovia Castelo Branco vai encontrando bastante lentidão desde o quilômetro 35, pelo menos até o 26, ali na passagem por Barueri. Depois o trânsito melhora, volta a ficar travado do Rodoanel Mário Covas na aproximação com o 20 até pelo menos o 14, inclusive na pista lateral ali, próximo do quilômetro 14, pouco antes do acesso para o Cebolão. Tem ocorrência envolvendo pelo menos um carro e uma moto ocupando a faixa da esquerda e prejudicando bastante esse trajeto. Quem sai de São Paulo e vai no sentido do interior pela Castelo não encontra problemas. Chegar a São Paulo pela Raposo Tavares, muito difícil também. Pelo menos do 36 até o acesso para a rua Sapetuba, no Butantã.
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1: 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E com a palavra o ouvinte da CBN falando do tempo e do trânsito nesse começo da semana.
23: Bom dia, Milton. Até dia. Bom dia, bom dia. Alexandre Costa. É, trânsito já caótico aqui na região da Moca, hein? Agora deu uma maneirada na chuva. E aí o dia prossegue. Bom trabalho para todos. Excelente dia, excelente semana. Alexandre Costa.
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6: Tem ouvinte participando falando de falta de luz, viu? A Ariadne está falando de falta de luz na região da Vila São Francisco, Zona Oeste. Vamos procurar a concessionária. Obrigada pela mensagem.
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13: Muito bom dia para você, Fabiana Weikamp.
14: Olá, muito bom dia, Milton, Nadédia, bom dia a todos os ouvintes.
6: Bom dia.
13: Chove forte na cidade de São Paulo?
14: Pois é, tivemos uma área de instabilidade que avançou aqui, chegou aqui à Grande São Paulo, né, durante a madrugada, por volta aí das 4 horas da manhã, e essa área de instabilidade agora ainda está provocando chuva em alguns pontos da cidade, principalmente em áreas mais a leste aqui da capital e da região metropolitana, mas daqui a pouco ela já se afasta. Aí nós teremos alguns períodos com sol no decorrer desta segunda-feira, mas será um dia abafado e instável. Isso significa que novas pancadas de chuva vão acontecer no decorrer do dia. E pancadas essas que virão acompanhadas de raios e trovoadas. Então, segunda-feira, abafada e instável. A temperatura agora está em torno dos 19 graus aqui na capital paulista e a máxima prevista para hoje é de 29 graus. Milton.
6: No litoral continuam essas condições?
14: Continua também. Na Dédia, está chovendo agora em vários pontos, né? Principalmente entre o litoral sul e a Baixada Santista, né? Tem chuva forte passando também pela região da Baixada Santista e indo em direção a Caraguatatuba. Então, daqui a pouco ali, região de Caraguá, São Sebastião, também já terão essas pancadas de chuva. As temperaturas não vão conseguir subir muito no litoral paulista. Em Santos, mínima hoje de 21 e máxima de 24 graus.
13: E no interior?
14: Já choveu forte na região de Itararé, Marília também teve fortes pancadas de chuva durante essa madrugada. Essa área mais pesada de chuva que passou aqui pela Grande São Paulo está em direção agora também à região do Vale do Paraíba. Logo São José dos Campos já terá também fortes pancadas de chuva. Então é um dia realmente instável também em praticamente todo o estado de São Paulo. Claro que tem áreas mais ao norte e o noroeste do estado que conseguirão ter mais sol agora nesta manhã e as temperaturas até vão ficar bem elevadas. Em Rio Preto, por exemplo, a máxima prevista para hoje é de 36 graus. Só que no decorrer do dia, pancadas isoladas também são previstas por lá. Então é uma segunda-feira realmente quente no interior paulista, mas também sujeita aí a pancadas de chuva.
13: Muito obrigado e um bom dia para você, Fabiana.
14: Boa semana.
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6: Com essas condições de chuva, tem mais ouvinte falando de falta de luz. A Lia Machado falando que está sem energia desde a madrugada no Alto da Lapa. E a Lô falando que está sem luz desde as 9 da noite na Vila Mascote. Previsão inicial de restabelecimento não foi cumprida e agora tem uma nova previsão às 9 da manhã de hoje. Se essa é a situação, já manda para cá com seu endereço para a gente encaminhar para a concessionária Enel.
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3: 6h26.
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0: Muito bom dia, Eduardo Hauen.
1: Bom dia, Milton. Bom dia, Naded. Bom dia a todos os ouvintes.
2: Bom dia, Hauen.
0: Wilton Rocha, nosso ouvinte, escreveu para bemestar@cbn.com.br. Ele tem 48 anos. Há 2 meses sofreu uma queda e feriu o cotovelo, atingindo talvez o nervo. E diz o seguinte: eu fazia musculação 3 vezes por semana, mas parei. O ferimento já está na fase final, mas ainda sinto uma dorzinha local. Já posso voltar para a academia ou corro o risco de inflamar novamente?
1: Bom dia, Wilton. Milton, a boa notícia é que dá para voltar, mas com calma, né? Essa dorzinha que ainda persiste depois de 2 meses é um sinal que o cotovelo ainda está ali em fase de recuperação. Então, o retorno à academia deve ser gradual, não voltar como parou ali, treinando intensamente. Então, o mais importante é assim, como bateu o cotovelo e atingiu o nervo, provavelmente no cotovelo, o Milton, chama-se o nervo ulnar, é aquele que passa bem ali na regiãozinha do cotovelo, que às vezes dá um choque quando você bate. O ideal é ficar atento a alguns sinais. Por exemplo, nessa região, formiga, quando você bate o nervo ali, você formiga o dedinho e o anelar, aqueles 2 últimos dedos ali da mão, e você consegue também se perceber ali quando você tem uma lesão do nervo, a mão fica mais fraca. Então, muito importante, tá formigando, tá a mão mais fraca para pegar algum copo, alguma coisa, é uma tensão mais importante, aí ele tem que procurar um ortopedista e um neurologista antes de começar ali a academia, tá? Então, esse é o sinal mais importante, que é uma lesão neurológica. Agora, se é uma dorzinha ali só na região do cotovelo mesmo, leve, localizada, sem formigamento e sem perder força, pode voltar aos poucos, comece com um peso mais leve, evita aquelas flexões completas do cotovelo, como fazer o bíceps ou a rosca direta, o tríceps, que você faz a flexão total do cotovelo, e vai aumentando as cargas ao pouco, semana a semana, prestando muita atenção aí como o cotovelo reage. E o alerta principal é assim: se a dor piorar durante ou depois do treino, ou aparecer formigamento, dormência ou fraqueza na mão, procure o médico, e aí sim, depois, quando esse médico liberar você, você volta aí um retorno gradual e progressivo, e de uma forma mais segura aí, para evitar aí uma nova inflamação.
0: Muito obrigado e um bom dia, Eduardo Hauen.
1: Bom dia a todos.
2: Bom dia.
0: Vamos para o repórter CBN.
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0: Segunda-feira, 31 de agosto de 2026. O Congresso Nacional inicia hoje a última semana de esforço concentrado antes das eleições de outubro. Na pauta estão 5 propostas de interesse do governo, como o fim da escala 6x1, a PEC da segurança pública e a revogação da taxa das blusinhas. As medidas avançam após acordo do presidente Lula com os presidentes Hugo Mota da Câmara e Davi Alcolumbre do Senado. A primeira proposta a entrar em pauta será a medida provisória que zera o imposto sobre compras internacionais de até $50. Prestes a perder a validade, o texto deve ser votado hoje na comissão mista do Congresso. A relatora, Leila Barros, se comprometeu a apresentar o parecer até às 16h. Um vazamento de gás provocou um incêndio na casa do presidente do TSE, Cássio Nunes Marques, em Brasília. O fogo começou em um botijão na área externa e atingiu parte da cobertura da residência no Lago Sul. O ministro e a mulher estavam no local durante o incidente, mas ninguém ficou ferido. O Corpo de Bombeiros controlou as chamas em 40 minutos. O preço do petróleo voltou a subir após os primeiros ataques entre os Estados Unidos e o Irã em um mês. O barril do tipo Brent já subiu quase 5% e voltou a superar a barreira dos $90. No domingo, forças dos Estados Unidos atacaram 2 lançadores de foguetes iranianos na ilha de Larak, no Estreito de Hormuz. O Comando Central americano alegou que o alvo se preparava para lançar minas contra navios na rota marítima. Horas após o bombardeio americano, o Irã lançou mísseis contra bases aéreas que abrigam militares dos Estados Unidos na Jordânia. De acordo com fontes militares aliadas, todos os projéteis iranianos foram interceptados antes de atingirem os alvos. No horário de Brasília, 6h31.
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0: mais estado de atenção para alagamentos na cidade de São Paulo, nem pontos de alagamento intransitáveis, de acordo com o Centro de Gerenciamento de Emergências Climáticas, o CGE. Quem utiliza agora a Marginal Tietê no sentido rodovia Castelo Branco encontra trânsito carregado da saída da Ayrton Senna até a região do Sambódromo do Anhembi, depois anda e para do Piqueri até o acesso para a Marginal Pinheiros. No sentido contrário, trânsito carregado do Cebolão até o Piqueri, depois boas condições até o acesso para Dutra e também até o acesso para Ayrton.
1: 6h32.
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0: foi dada a largada para mais uma campanha de ódio, desculpa, força do hábito, campanha política. Embora, convenhamos, faz tempo que uma dispensa a outra de apresentação. É que ultimamente a diferença entre as duas é só a cor do santinho. Algumas pesquisas, no entanto, constatam que 7 em cada 10 brasileiros dizem que a polarização incomoda. Mas aí vem a parte estranha. Esse mesmo povo cansado continua ali, girando em volta dos dois polos, sem conseguir sair. Todo mundo exausto da briga, e a briga segue lotada. Isso deixou de ser assunto de cientista político e virou assunto de consultório, porque eu conheço esse quadro faz 30 anos. É o casal que vive mal e não se separa. O Brasil está casado com a própria briga. E briga comprida muda de natureza? O assunto vai embora e fica só o costume de brigar. Uma vez, no fim de uma palestra, um senhor me disse: "Doutor, eu não almoço com meu irmão desde 2018. E quer saber? Nem lembro direito da discussão. Veja só, o homem ficou sem o irmão e nem guarda o motivo." Para mim, o país inteiro cabe nessa frase. A psicologia deu nome a isso: polarização afetiva. É quando a divergência desce da cabeça para o fígado. Eu já nem examino sua ideia, apenas passo a te achar desprezível. E cada lado imagina o adversário bem mais radical do que ele é. O país anda combatendo uma versão imaginária dos próprios vizinhos. O cunhado de verdade é bem menos monstro do que o cunhado que mora na nossa cabeça. E ninguém larga a trincheira porque lá dentro tem companhia e um falso senso de pertencimento. Num mundo assim, as pessoas topam quase tudo para não ficar só, inclusive criar um ódio de estimação. O Haidt, psicólogo americano que estudou como a moral funciona feito cola de tribo, descreve o mecanismo. Primeiro a gente escolhe o lado, os argumentos a gente inventa depois. Agora, um dado que me dá esperança nessa pesquisa: quase 70% dos brasileiros não se encaixam no perfil de adesão cega com o ódio do outro. O país que grita é menor do que parece. O Brasil está é sequestrado pelas bordas. No entanto, a maioria, cansada e silenciosa, ainda não descobriu que é maioria.
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2: Seis horas, 35 minutos. Fica o convite para você seguir acompanhando a nossa série 50 Debates para o Brasil, que hoje traz convidados para discutir a educação sexual nas escolas. Quem deve assumir a responsabilidade por esse aprendizado? Você pode opinar, se quiser, aqui no nosso WhatsApp, 99911-9981, DDD11. Logo depois das 8h30 da manhã, trazemos os nossos convidados para que cada um apresente o seu argumento. 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E assim, às 7h, quando tiver horário eleitoral no dial, você acompanha as notícias e reportagens aqui da CBN. Agora são 6h36.
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4: 6h38.
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6: Num país com uma área de fronteira tão grande como o Brasil, entender como os países vizinhos legislam e combatem o crime é essencial quando se fala de combater o mercado ilegal. A questão da proteção de fronteiras foi um dos pontos debatidos no seminário Mercado Ilegal, uma iniciativa dos jornais Valor, O Globo, Extra e da CBN. O professor Leandro Piquet, do Instituto de Relações Internacionais e coordenador da Escola de Segurança Multidimensional da USP, diz que há rotas controladas por organizações criminosas que precisam ser observadas.
7: A natureza da nossa fronteira, e a gente pode até discutir isso de forma assim, profunda nesse painel, é muito diferente das fronteiras europeias. A gente tem uma fronteira completamente porosa, integrada com os nossos vizinhos. Então, ter a ilusão de que vamos conseguir no Brasil regular esses produtos sem levar em conta como essa regulação é feita nos vizinhos é muito prejudicial à própria dinâmica da segurança pública no país.
6: A geração de inteligência do Estado e das polícias é outro fator essencial para combater o mercado ilegal e fazer com que ele seja cada vez menos atrativo para quem vende e para quem compra, como explica o presidente do Fórum Nacional contra a Pirataria e a Ilegalidade, Edson Vismona.
8: Os passos dados com a lei antifacção, a PEC da segurança, que o nosso ministro Lewandowski tanto lutou, é fundamental nesse processo de viabilizar a integração, combater a oferta. Demanda é preço, a questão tributária. Quando nós temos aí uma ação do Estado de aumentar impostos, aconteceu, acabou de acontecer com cigarros, o impacto vai ser imediato. Ora, qual vai ser a opção do consumidor? Era o mais barato.
6: Ao longo desta semana, você vai acompanhar aqui na CBN os principais destaques do debate sobre o mercado ilegal no Brasil. Leopoldo Rosa, especial para a CBN.
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4: 6h41.
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4: Ouvinte Edilson mandou um áudio pra gente.
10: Bom dia, Milton. Bom dia, Nadédia. Ouvinte Edilson, saindo de São Miguel Paulista, saí às 5h40 da manhã, estou chegando às 6h20 Final da Ayrton Senna, parou a chuva, mas um trânsito muito intenso, sentido Castelo.
4: E o ouvinte Medeiros falando que novamente a Castelo Branco está parada na saída do pedágio sentido São Paulo. A Ellen Nogueira falando de farol quebrado na radial, na altura da Moca, para piorar o trânsito dessa obra infernal, diz aqui a nossa ouvinte. Obrigada pelas mensagens. 6h42.
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11: Receita Federal paga hoje o quarto lote de restituição do imposto de renda. O lote contempla também restituições residuais de exercícios anteriores. Ao todo serão pagas mais de 521 mil restituições, que somam aí algo em torno de R$1.238.000. Esse dinheiro já vai aparecer na sua conta. Você teve como prever a restituição na semana passada, dá uma conferida lá se o dinheiro ia cair hoje, já está na sua conta. E aí eu aproveito também, porque se você tem imposto a pagar e decidiu parcelar, hoje é dia de pagar a parcela também, é o outro lado dessa moeda.

fique atento, não esqueça, porque senão depois vai ter que pagar com multa. Ou seja, alguns comemorando porque vem dinheiro na conta, outros comemorando que não vão pagar multa na parcela do imposto de renda. É o que se espera. 6h44.

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2: 6h45.
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2: Mais ouvintes falando de falta de luz em São Paulo. O Éder diz que a energia na Avenida dos Ourives está piscando depois que ficou sem energia. E o Jaime falando da casa dele na Vila Madalena, região do Jardim das Bandeiras. Acabou a luz às 5h40 da manhã. Ele saiu de casa ainda sem energia. Cerca de 24 mil clientes sem luz na capital paulista, segundo a Enel, nesse momento.
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15: O Palmeiras só empatou com o Mirassol na noite deste domingo e por isso viu o Flamengo diminuir novamente a distância na luta pelo título do Brasileirão. No interior paulista, a equipe da casa abriu o placar no início do segundo tempo, mas o Alviverde teve forças para igualar por 1-1 e deixar a vantagem em relação ao rubro-negro em 4 pontos, com o rival tendo um jogo a menos. Já Corinthians e Santos se enfrentaram na Neoquímica Arena e o Peixe levou a melhor, com um gol de Oliva ainda no primeiro tempo após falta cobrada por Neymar no travessão.

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5: Quem chega à capital agora pelo sistema Anhanguera Bandeirantes enfrenta muitas dificuldades. Pela Anhanguera, tudo difícil desde o quilômetro 25 até o 22, até um pouco depois do Rodoanel Mário Covas, e também muito onde para no trecho final da rodovia Anhanguera, do 16 até o acesso para a marginal do Rio Tietê. Pela rodovia dos Bandeirantes, depois do Rodoanel, tudo péssimo, desde o 20, caminho travado até o acesso para a marginal, ou seja, entre o Rodoanel e a Tietê, piora o caminho pela rodovia dos Bandeirantes. Para o interior de São Paulo, boas condições agora pela Anhanguera e também pela Bandeirantes. Chegada a São Paulo pela Regis Bittencourt, difícil entre Itapecerica da Serra e Embu das Artes, tudo muito lento desde o quilômetro 290 até o 278.
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7: 6h50.
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0: Muito bom dia para você, Pedro Dória.
1: Bom dia, Milton. Bom dia, Nadeja.
2: Bom dia.
0: O que você nos traz a propósito desse acordo que foi feito entre a Meta e o governo dos Estados Unidos na justiça para proteção de crianças e adolescentes que têm acesso online?
1: Milton, o acordo judicial nesse mundo de redes sociais é o mais importante que já aconteceu e o mais caro também, tá? A Meta topou uma multa de 17,1 bilhões de dólares, com B de bola. E ela topou num acordo pelo seguinte: a Meta não quis ir até o final do julgamento. A quantidade de provas que os Estados Americanos reunidos tinham contra a empresa, provando que o algoritmo é um problema grave para adolescentes, para crianças, que havia um profundo descuido da empresa com adolescentes e com crianças. O número de provas era tão forte que a Meta tinha consciência de tudo isso, que eles decidiram fazer um acordo antes de esperar o veredito final do juiz. E o acordo é o seguinte: multa de 17,1 bilhões de dólares, e a partir de agora, a Meta, nas suas duas redes, né, Facebook e Instagram, vai precisar ter um controle claro de idade e saber exatamente qual a idade de todo mundo que entra. A partir daí, crianças e adolescentes, na verdade, crianças não podem entrar, adolescentes a partir de 13 anos não podem ficar mais de duas horas por dia numa rede social. Não podem ficar entre meia-noite e 6 horas da manhã numa rede social. Não podem entrar, não podem ter notificações alertando para elas entre 8 e 3 horas da tarde. Entre 8 da manhã e 3 horas da tarde, que é o horário escolar nos Estados Unidos. Ou seja, você não pode ficar com o celular piscando, tem coisa nova para você. Reações e likes, esse tipo de coisa, não vão aparecer como uma medalha de eu tenho mais like que você no feed de crianças e adolescentes. Por aí vai. Os pais vão passar a ter muito mais controle sobre as suas redes sociais. Esse acordo já vale para 48 dos 50 estados americanos. O Novo México já tinha vencido judicialmente. A Flórida, as suas regras muito brandas, e vai seguir com o processo.
2: Pedro, você acha que isso tende a virar padrão global? A gente tem toda uma discussão doméstica sobre isso por aqui, com a ECA Digital, Congresso, Supremo. Será que chega aqui?
1: Pois é, Nadeja, não sei. Veja, essa é uma obrigação da Meta para 48 dos 50 estados americanos. Ela não tem obrigação de fazer isso em nenhum outro lugar do mundo. Mas, essencialmente, ela admitiu que o problema existe. Nesse acordo, ela admite que ela manipulou informação, ela ocultou informação sobre proteção de adolescentes e tudo mais. E, na verdade, esse acordo é um convite à Meta para conversar com seus concorrentes. Porque parte do acordo é o seguinte: essa multa de 17,1 bi, ela pode ser abatida em mais de 5 bilhões se a Meta conseguir que YouTube e TikTok acatem as mesmas regras. Se a Meta conseguir convencer essas duas companhias a acatarem as mesmas regras, aí, primeiro, o limite para adolescentes deixa de ser 2 horas diárias e passa a ser 1 hora diária nas 3 plataformas. E a Meta tem o abatimento dessa multa. Aí vocês vão perguntar, mas por que que TikTok e YouTube entrariam nessa roubada? Por uma razão muito simples. Está com toda a cara de que elas vão passar pelo mesmo processo. Se elas aceitam essas regras agora, elas, afinal de contas, deixam de pagar uma multa volumosa como a da Meta. Elas simplesmente adotam as novas regras e pronto. Agora, a partir do momento que essas três empresas começarem a ter essa conversa nos Estados Unidos, fica difícil eticamente justificar que elas não adotem mundialmente essas regras, né? Veja, eu estou fazendo uma ilação para responder a sua pergunta. A gente não sabe se isso é um fato.
0: Muito obrigado pela sua análise. O fato é que, como você disse, esse acordo é de extrema importância, porque muito provavelmente vai mexer também com essas relações em outros países. Obrigado, até mais.
1: Até.
0: Ficou o Pedro Dória conversando com a gente. Na sequência, nós temos o Repórter CBN. 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

0: Segunda-feira, 31 de agosto de 2026. As cobranças judiciais de dívidas privadas atingiram um patamar mais elevado da série histórica em 2025. É o que mostra um levantamento feito pelo portal G1, com base no painel de estatísticas do Conselho Nacional de Justiça. Ao todo, foram registrados mais de 1.200.000 novos processos. Em 5 anos, o número subiu 60%. O governo Lula apresenta hoje a proposta orçamentária de 2027, que será enviada ao Congresso Nacional. O texto estima as receitas e fixa as despesas federais para o ano seguinte. Entre os gastos, está previsto um aporte de 6 bilhões de reais nos Correios no ano que vem. A estatal enfrenta uma crise financeira e o Socorro Federal é parte da exigência do empréstimo de 12 bilhões obtido pela empresa no ano passado. Um mercado digital clandestino investigado pelas autoridades negocia credenciais roubadas para acessar sistemas públicos e órgãos de justiça. Uma reportagem da TV Globo mostrou que criminosos vendem senhas de servidores e magistrados com ofertas para pagar multas de trânsito, fraudar processos e até excluir mandados de prisão. No horário de Brasília, 6h59.
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2: Sete horas.
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3: Muito bom dia a você que escolheu ficar mais bem informado ouvindo o Jornal da CBN. Na manhã desta segunda-feira, 31 de agosto de 2026, nós vamos a Brasília. Felipe Igreja tem informações sobre uma decisão do Tribunal Superior Eleitoral em relação à propaganda que a campanha do presidente Lula está veiculando e que faz um ataque a Flávio Bolsonaro. Felipe Igreja, bom dia.
4: Bom dia, Milton. Bom dia a todos que nos acompanham. O Tribunal Superior Eleitoral determinou a suspensão de uma propaganda da campanha do presidente Lula, do PT, que fazia ataques ao senador Flávio Bolsonaro, do PL. A peça, intitulada Conheça o Currículo de Flávio Bolsonaro, chamava o senador de funcionário fantasma e fazia referências a episódios como o caso das rachadinhas e acusações relacionadas ao Banco Master. A decisão liminar foi tomada pela ministra Estela Aranha, que considerou que a propaganda ultrapassou os limites da crítica política ao apresentar acusações de forma descontextualizada com potencial para induzir o eleitor a erro. A ministra destacou, entre outros pontos, que a peça não informava adequadamente o desfecho do caso das rachadinhas. Com a decisão, Lula e sua coligação ficam proibidos de voltar a veicular essa propaganda até o julgamento definitivo. As emissoras de televisão também foram comunicadas para interromper a exibição dessa propaganda. Flávio Bolsonaro também pediu direito de resposta, que ainda será analisado pela Justiça Eleitoral. A ministra pediu que o PL envie o texto dessa resposta que pretende vincular. Com a juntada, então, desse texto, caberá aos advogados de Lula apresentar a defesa e depois a Procuradoria-Geral Eleitoral também vai se manifestar antes da ministra tomar uma decisão. Lembrando também que o caso será analisado pelo plenário do TSE, já que essa decisão da ministra Estela Aranha foi tomada numa decisão liminar. O plenário da corte também vai se manifestar sobre esse caso. Milton.
3: Esse foi o Felipe Igreja, agora que são 7h03.
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2: Presidente Lula vai receber hoje banqueiros e grandes empresários num jantar no Palácio da Alvorada.
3: Na semana passada, o principal adversário de Lula, Flávio Bolsonaro, apresentou seu plano de governo à Faria Lima.
2: Entre os convidados estão os irmãos Joesley e Wesley Batista, da JIF, Rubens Ometo, da Cosan, Luiz Carlos Trabuco, do Bradesco, e André Esteves, do BTG Pactual.
3: Na avaliação do cientista político Henrique Elas, os dois candidatos querem consolidar o apoio do mercado financeiro.
5: O Flávio Bolsonaro, ele foi atrás da Faria Lima porque ele precisa, obviamente, recuperar o terreno perdido. E o setor financeiro continua olhando para ele ainda com alguma desconfiança. Já a reação do Lula, ela foi imediata. Então, tem um jantar marcado para segunda-feira na Alvorada, que foi montado logo após ali o encontro do Flávio. Agora, o detalhe que mais me chamou a atenção é que ele convidou justamente os mesmos banqueiros que estiveram no jantar do Flávio. Isso não é uma agenda espontânea. Isso é disputa direta pelo mesmo espaço.
2: Flávio Bolsonaro se reuniu neste domingo em São Paulo com o ministro da Justiça e Segurança Pública de El Salvador, Gustavo Villatoro, e elogiou o sistema prisional do país governado por Nayib Bukele.
3: O senador defendeu o endurecimento das leis penais brasileiras e afirmou que a legislação atual é branda no combate à criminalidade urbana.
2: Numa entrevista exibida à noite pela TV Record, Flávio Bolsonaro voltou a se manifestar contra o fim da escala 6x1, que deve ser votada essa semana no Senado.
6: Mariana, a gente vai defender a liberdade de você, trabalhador, escolher qual é a sua escala de trabalho. Qual é a proposta alternativa que é muito melhor do que essa daí que o atual governo está propondo na véspera da eleição? Muita gente acreditando que vai ser uma coisa que vai resolver a vida. Não vai. É a liberdade. Você vai ter todos os seus direitos trabalhistas garantidos, como estão na Constituição Federal, mas vai trabalhar quantas horas, né, você quiser. Você vai montar a sua escala de trabalho.
3: O candidato do PSD, Ronaldo Caiado, participa hoje de uma sabatina. Tem reunião com a diretoria da Anfávia e se encontra com líderes do Sindicato da Construção Civil em São Paulo.
2: No domingo, encaminhada na Avenida Paulista, o presidenciável propôs a integração entre União, estados e municípios para garantir políticas de acessibilidade, educação, emprego e lazer a pessoas com deficiência.
7: Não é só a acessibilidade. Você tem que poder prever a prática do esporte, a condição de ser, das pessoas serem corretamente educadas, a condição dela poder ter o próprio emprego, ter acesso ao lazer.
3: No Rio Grande do Sul, o candidato do Novo, Romeu Zema, visitou os pavilhões da Expo Inter e se comprometeu a expandir a cobertura do seguro agrícola.
8: Como presidente, quero que o seguro agrícola avance como nunca em países desenvolvidos. O produtor rural tem acesso a essa ferramenta que é de fundamental importância. Isso é que garante que dá estabilidade ao mesmo.
2: O candidato Renan Santos do Missão não teve compromissos públicos de campanha no domingo. Hoje ele concede entrevista e participa de duas sabatinas.
3: Agora são 7:06. A partir desta segunda-feira, o Congresso Nacional entra na última semana de votações antes das eleições. O período é considerado decisivo pelo governo, com a possibilidade de ganhos eleitorais. Na pauta estratégica está a PEC da segurança e o fim tanto da escala de trabalho 6x1, como da taxa das blusinhas, que podem turbinar a campanha à reeleição do presidente Lula. O avanço dos textos é resultado de um acordo entre Lula e os presidentes do Senado, Davi Alcolumbre, e da Câmara, Hugo Mota. A oposição tenta adiar as discussões.
9: O Congresso tem uma semana decisiva pela frente. É a última de esforço concentrado antes das eleições de outubro, com 5 propostas de interesse do governo na pauta de votações. Se aprovadas, podem alavancar a campanha à reeleição do presidente Lula. Entre elas, a proposta que põe fim à escala de trabalho 6x1 e a PEC da Segurança Pública. Ambas estão na pauta da Comissão de Constituição e Justiça desta quarta, dia 2. Para agilizar a tramitação e levar os textos rapidamente ao plenário, os relatores Omar Aziz e Rogério Carvalho rejeitaram as emendas apresentadas, que são sugestões de mudanças no texto, e mantiveram o que já havia sido aprovado na Câmara. A semana também é marcada pela corrida contra o tempo para votar a medida provisória que acaba com a chamada taxa das blusinhas, que precisa ser aprovada até o dia 8 de setembro. Caso contrário, o imposto de 20% sobre compras internacionais de até $50 voltará a ser cobrado automaticamente. A proposta a ser aprovada nesta segunda na comissão mista, como espera a relatora Leila Barros, deve passar pelo plenário da Câmara na terça e chegar ao Senado na quarta. Neste domingo, ela se reuniu com representantes do setor produtivo, que já se manifestou contra a medida por colocar, segundo a estimativa da Confederação Nacional da Indústria, 109 mil empregos em risco. O Senado também promete analisar o projeto que cria o marco legal para a exploração de minerais críticos e as chamadas terras raras. A tramitação, no entanto, ainda depende de acordo sobre o texto. Outro foco é a criação de um regime especial de tributação para datas centers, programa que volta à pauta após a medida provisória sobre o tema ter perdido a validade. A cientista política Ana Prestes ressaltou que o governo ainda não acabou e é legítimo buscar aprovação das pautas de interesse que estavam represadas.
10: O governo, apesar das eleições, continua até o dia 31 de dezembro e é muito justo, é legítimo, foi eleito para isso. Se houver realmente disposição política em Brasília, esforço do governo também, é possível sim votar. Também são pautas represadas. A questão do 6 por 1 já era para ter sido votada há muito tempo no Senado, não foi votada porque simplesmente o presidente do Senado, Davi Alcolumbre, deliberadamente sentou em cima da pasta, engavetou e fez muito jogo político.
9: Já Graziella Testa, também cientista política, disse que é inegável a busca do governo pelos ganhos eleitorais com as aprovações, mas destacou a necessidade de votação, visto que algumas já estavam sendo discutidas.
11: O exemplo da escala 6x1, da PEC da Segurança Pública, são temas que já tiveram um debate na sociedade civil muito rico e também no próprio Congresso. Então, o que falta, de fato, é esse momento de decisão final. Agora, por outro lado, quando a gente fala da regulamentação dos minerais raros e dos data centers no Brasil, são pautas que são muito recentes e são pouco desenvolvidas. Mas é inegável a influência do momento, do timing eleitoral para essa aprovação e leva a gente a se questionar como que isso fica a longo prazo, né?
9: A oposição tenta adiar as discussões e pediram reunião. As matérias entraram na pauta de votação após acordo entre os presidentes Lula e Davi Alcolumbre do Senado e Hugo Mota da Câmara, que se reuniram nessa última semana. O combinado traz benefícios que podem converter em reeleição aos três, que agora tentam imprimir uma imagem de união após o rompimento de 4 meses de Lula e Alcolumbre com a derrota do indicado Jorge Messias ao STF. De Brasília, Rani Veloso.
2: Agora 7h11, passando ao noticiário internacional e a retomada dos ataques dos Estados Unidos contra o Irã. Pedro Fagundes acompanhando aqui da nossa redação. Bom dia, Pedro.
12: Bom dia, Nadédia, Milton, também aos nossos ouvintes. Isso mesmo, Estados Unidos e Irã voltaram a trocar ataques neste domingo. As forças americanas bombardearam 2 lançadores militares iranianos na ilha de Larache, no estreito de Hormuz. Washington afirma que os dois equipamentos se preparavam para lançar minas navais na rota. O Irã respondeu com mísseis e drones contra bases americanas na Jordânia e também nos Emirados Árabes Unidos. 8 mísseis foram interceptados pela Jordânia e nos Emirados Árabes o governo informou que interceptou um drone e classificou o ataque como uma escalada perigosa. Horas depois, agora há pouco, a Guarda Revolucionária do Irã afirmou que um super petroleiro pegou fogo depois de atingir 2 minas navais ao tentar passar justamente pelo Estreito de Hormuz, numa rota que descreveram como ilegal. O número de vítimas em nenhum dos casos foi divulgado. O presidente Massoud Pezeshkian afirmou que Teerã não busca uma guerra, mas não ficará parado diante dos ataques americanos. Em meio à escalada, Donald Trump, presidente americano, publicou um vídeo criado por inteligência artificial com tanques de petróleo e um navio explodindo na ilha de Karg, em Hormuz. Na legenda, ele escreveu que a ilha estaria sendo destruída. Não há, no entanto, Nadédia, outra informação disponibilizada que confirme um ataque americano no local. Inclusive, o chefe da Companhia Nacional Iraniana de Petróleo ironizou a postagem de Donald Trump. Ele disse que as publicações do presidente americano são risíveis e afirmou que as operações em Karg não foram interrompidas. Antes da guerra, era a ilha que concentrava cerca de 90% das exportações iranianas de petróleo que passam pelo Estreito de Hormuz, responsável por 25%. Um quarto de todo o petróleo do planeta, lá por onde passa. Bem, na economia, a nova escalada já tem reflexos. O barril de petróleo do tipo Brent, o mais praticado no mundo, está acima dos 91 dólares. Voltou a ultrapassar essa barreira com alta de cerca de 6%. Nadédia.
2: Obrigada. Pedro Fagundes, aqui em São Paulo.
3: E vamos seguir no noticiário internacional, saber a situação lá no Nepal, os trabalhos de busca ainda sobreviventes, as vítimas, enfim, uma tragédia que a gente infelizmente está acompanhando aí nesses últimos tempos. E o Guilherme Gimenez apurou essas informações e traz para nós agora. Bom dia, Guilherme.
13: Oi, Milton, bom dia para você, bom dia novamente para a Naded e para os nossos ouvintes. O número de mortos em decorrência das inundações que atingiram a fronteira entre o Nepal e o Tibete na semana passada chegou a 903, segundo a última atualização divulgada. Mais de 4 mil pessoas estão desaparecidas, quase 600 cidadãos estrangeiros, de acordo com a Autoridade Nacional de Redução e Gestão de Riscos de Desastres. A catástrofe começou depois do colapso de uma geleira que lançou uma grande quantidade de gelo, rocha, lamas e detritos sobre os rios do Himalaia. A enxurrada destruiu cidades, estradas, pontes e usinas hidrelétricas, principalmente perto da fronteira com a China. O Nepal afirma que consegue conduzir sozinho as operações gerais de busca e resgate, mas pediu ajuda internacional especializada. O governo também estima que serão necessários entre 4 a 5 bilhões de dólares para reconstruir as regiões atingidas. Nesse momento, mais de 20 mil agentes de segurança trabalham nas buscas e nas ações de resgate. Milton.
14: Esse foi o Guilherme Gimenez trazendo as informações e a gente, claro, seguirá acompanhando esse cenário, inclusive com participação internacional, ajudando, tentando ajudar esse momento bastante difícil para essa população na região. Agora são 7:15. Deixa eu citar aqui a presença de alguns ouvintes, então, que estão conosco e passando por essa experiência que nós convidamos você a fazer, que é o de baixar o seu aplicativo e trazer esse aplicativo pro portal do seu carro, né? Ou pro painel do seu carro. Algumas das mensagens que eu recebi aqui que eu queria compartilhar com vocês, uma delas é do Clóvis, ele está nos acompanhando, Clóvis Alves, lá em Caruaru. Ele mandou até a foto do painel do carro, lá, minha companhia diária a caminho do trabalho. Aí tá lá, o carro dele, com o painel eletrônico, e aparece Jornal da CBN ao vivo, ele tá ouvindo São Paulo por lá, ó. Jornal da CBN ao vivo, São Paulo, tá nos acompanhando aqui no noticiário. Então, quero agradecer a você, Clóvis, e a outros ouvintes que têm agido da mesma maneira. O Júlio Rodrigues disse assim, Milton, você me salvou, estou on. Baixei o aplicativo e tá tocando no meu carro, que é uma beleza, diz aqui o Júlio. Ele que é de Guarulhos e terminou com aleluia. É o Júlio Rodrigues, portanto, participando aqui da nossa programação. E eu quero deixar o convite para você também dividir com a gente como é que está sendo essa experiência. Baixou o aplicativo, foi no carro, foi pro painel, tá conseguindo nos ouvir bem. Depois que saiu do carro, desligou, pegou o carro de novo, continua lá o aplicativo, que a ideia é essa, porque daí fica como se fosse no seu rádio, lá no carro.
2: O Flávio Reinberg falou no chat do YouTube, desliguei o rádio e estou no YouTube, tem essa opção também.
14: Também tem essa opção, tá? Mas enfim, então você tem vários canais para nos acompanhar. É que o aplicativo, ele passa a ser importante, principalmente para quem está no carro. Sim. Né? Que tem mais problema para acessar, então, porque aí teria que ficar com horário eleitoral. Não quer ficar com horário eleitoral, você escolhe. Aí segue com a gente aqui na programação e tem essa possibilidade. Se quiser, pode compartilhar conosco como tem sido a sua experiência. Agora são 7:17. Vamos até o Rio de Janeiro. Diogo Bugalho tem informações ao vivo para nós. Bom dia, Diogo.
15: Bom dia, Milton. Bom dia também para você que nos ouve. Um atleta do Santos foi preso em São Paulo em uma operação das polícias civis do Rio e do Espírito Santo que apura o envolvimento de jogadores e atletas, empresários, com uma quadrilha envolvida com tráfico de armas e drogas. O nome desse atleta do Santos preso nessa manhã não foi divulgado. Já o atacante do Vasco, Davi Correia, é alvo de busca e apreensão no apartamento dele, na Barra da Tijuca, aqui na capital fluminense. O centro de treinamento do clube, na mesma região, também é alvo de mandado de busca e apreensão. Ao todo, os agentes da delegacia do Leblon, da delegacia especializada em armas, munições e explosivos, saíram para cumprir 3 mandados de busca e apreensão aqui no Rio de Janeiro, mas a ação acontece também em outros estados. Segundo as investigações conduzidas pelas polícias aqui do estado do Rio e do Espírito Santo, são apurados os envolvimentos também de outras pessoas com esse grupo criminoso, que seria ligado também a uma facção. A gente ainda não tem tem aí todos os detalhes desse caso, Milton, porque as investigações correm em sigilo, os delegados responsáveis pelas investigações optaram por não se pronunciar, mas temos já um atleta do Santos preso e um do Vasco alvo de busca e apreensão aqui no Rio de Janeiro, caso que vamos seguir acompanhando atentamente ao longo dessa manhã, Milton.
14: E a busca e apreensão no caso do jogador do Vasco aconteceu lá na sede do Vasco, foi isso? No local da concentração?
15: Na verdade, Milton, esse jogador foi alvo de buscas no apartamento dele, tá. E o centro de treinamento do Vasco também foi alvo de um mandado, mas também o jogador foi encontrado na casa dele, lá na Barra da Tijuca, zona sudoeste aqui da capital.
14: Tá bom, como o Diogo Bugalho falou, como são informações que estão chegando agora desta operação, nós vamos atualizando aqui, daqui a pouco o Diogo Bugalho volta assim que tiver alguma novidade. Dá para ter também o nome, qual é o jogador do Santos que está envolvido nessa história. É impressionante, porque nós estamos falando aí de tráfico, né? De armas, de drogas.
2: Interestadual.
14: Interestadual, quer dizer, uma coisa realmente impressionante. Agora são 7:19.
2: O ministro do Desenvolvimento, Indústria e Comércio, Márcio Elias Rosa, vai se reunir virtualmente hoje com o representante comercial dos Estados Unidos, Jameson Greer, para negociar o tarifaço.
14: O chanceler Mauro Vieira também participa do encontro, que marca a retomada formal das negociações técnicas sobre as tarifas.
2: A reunião foi agendada após a conversa por telefone entre os presidentes Lula e Donald Trump.
14: A equipe econômica busca negociar a redução das tarifas acumuladas de até 37,5% ou ampliar a lista de produtos brasileiros isentos de sobretaxas.
2: A prioridade de Brasília é incluir setores estratégicos nas exceções, com foco direto na proteção das exportações de etanol, açúcar e fertilizantes ao mercado americano.
14: O ministro Márcio Elias Rosa admitiu que espera um diálogo desafiador e demorado, mantendo a orientação do Planalto de defender os interesses nacionais sem restrições de temas.
16: Eu sou um otimista, negociador pessimista perde, não é? Então eu sou otimista. Agora, é óbvio que vai ser um diálogo difícil, porque já foi no passado difícil. Mas nós já sabemos qual o caminho a percorrer. Pode ficar absolutamente seguro. Nós não vamos propor nada que não favoreça o interesse brasileiro. Todo o esforço do governo é para reparar o dano que já foi nos causado. E o Brasil é muito maior, e o seu povo muito mais altivo do que qualquer decisão unilateral de governo estrangeiro. Ainda que seja um parceiro tão importante quanto os Estados Unidos, com quem nós queremos cultivar a relação. A gente retoma as discussões com a expectativa, com a esperança de fazer um bom acordo.
2: 7:21.
14: Processos na Justiça de São Paulo e Minas Gerais revelam que a empresária Roberta Luxinger deu uma série de calotes em pequenos credores e investidores.
2: Em um dos casos, um empresário perdeu uma fazenda de 8 milhões de reais executada como garantia de um filme que nunca saiu do papel.
14: Segundo reportagem do Fantástico da TV Globo, a lobista soma condenações por serviços não pagos a tapeceiros e por não pagamentos de mensalidades escolares e aluguéis. É um imóvel de luxo.
2: Em 2016, a empresária e a sócia dela numa produtora apresentaram ao empresário Lauro Valejo um projeto de filme sobre a marca de luxo Pagani.
14: As despesas com a gravação, cerca de 4 milhões de dólares, seriam pagas por um suposto fundo do Bahrein.
2: Mas, para começar a fazer o filme, ela disse que era necessário um empréstimo de 300 mil dólares ou 1,5 milhão de reais.
14: O empresário contou que foi convencido por Roberta a ser avalista do projeto. Acabou perdendo a fazenda colocada como garantia da operação, porque a lobista não pagou o empréstimo.
17: Eu acabei aceitando, me prometeram uma participação na bilheteria do filme, e me pagaram uma comissão de, acho que na época eram 40 mil reais, uma coisa assim. Tudo que eu tinha estava lá, inclusive não é a questão da propriedade em si, é o sonho. Não é fácil, cara, não é fácil, não é fácil. Eu não durmo há 10 anos. O sentimento de perda é muito, muito cruel, né?
2: Em vários casos, a justiça não conseguiu localizar Roberta nos endereços dela para intimá-la.
14: Também não encontrou bens ou dinheiro nas contas dela para pagar os credores. Em dois casos, a empresária alegou ser pobre para não arcar com os custos do processo.
2: Em 2011, Roberta contratou os serviços do tapeceiro Nilton César Pires por 61 mil reais. deu um sinal de 25 mil e não pagou mais nada.
14: Ela foi condenada na primeira e segunda instâncias e até pelo Superior Tribunal de Justiça, mas descumpriu dois acordos para pagar o que devia.
2: Para suspender uma execução judicial, Luxinger entregou 14 gravuras que alegava serem originais de Cândido Portinari. Mas o projeto Portinari informou que as peças eram meras reproduções.
14: O tapeceiro Nilson César Pires criticou o comportamento da empresária Roberta Luxinger, que ostenta nas redes sociais uma vida de luxo.
18: Até um baque, né, que a gente tem funcionário para pagar o aluguel do ponto. Chegamos a vender um carro, a gente fica desesperado, entendeu? A gente fica triste, né, meu? Ver uma pessoa devendo e só viajando, postando viagem é triste, né?
2: Paralelamente às cobranças cíveis, Roberta Luxinger é investigada pela Polícia Federal por suspeita de corrupção e tráfico de influência.
14: O inquérito apura repasses ao ex-chefe de gabinete da presidência, Marco Aurélio Ribeiro, e conexões com lobistas que fraudavam benefícios do INSS.
2: A empresária negou irregularidades e sustentou que os repasses ao assessor foram apenas empréstimos pessoais entre amigos.
14: Sobre os processos cíveis, enviou ao Fantástico uma lista informando ações já arquivadas e alegou que o investidor da fazenda tinha conhecimento prévio dos riscos do negócio. Deixa eu reforçar uma informação que eu já havia trazido para você um pouquinho mais cedo. A Receita Federal paga hoje o quarto lote de restituições do Imposto de Renda. Mais de 521 mil contribuintes vão receber ao todo 1 bilhão e 238 milhões de reais. O dinheiro será depositado ao longo do dia na conta informada na declaração ou por Pix, quando essa foi a opção do contribuinte. No total, pouco mais de 704 milhões de reais são destinados a quem tem prioridade legal, idosos, pessoas com deficiência, etc.

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5: 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O Jaime Sampaio, bom dia para você, Jaime.
6: Bom dia, Milton. Bom dia, Nadédia. Bom dia, ouvinte CBN. Eu trago informações sobre o corredor norte-sul, lento, sentido Santana, desde o viaduto República Árabe Síria até a passagem pelo Parque Ibirapuera. Sentido Interlagos tem problemas da Avenida do Estado até a ligação leste-oeste. E também falo agora do caminho pela 9 de julho. Sentido bairro está lento na passagem pela Praça 14 Bis. Depois, da Rua Estados Unidos até a Avenida São Gabriel, você volta a perder tempo. E mais à frente, da Rua Turquia até o acesso à Cidade Jardim, o ouvinte encontra dificuldades.
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9: Ouvintes falando do trânsito, Tavares, falando aqui da região da Vila Sônia, Francisco Morato, sentido metrô Vila Sônia, um pouquinho lento, mas totalmente livre no sentido bairro, sentido Campo Limpo, andando normal, conta aqui o nosso ouvinte.
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6: Na rodovia Afonso Tavares, bastante complicado na direção de São Paulo, ouvinte encontra dificuldades na região de Cotia, desde o 34 até o 30, depois volta a reduzir velocidade na Grande Viana, do 26 até a passagem pelo Rodonel. Mais adiante, também há problemas na chegada a São Paulo, do quilômetro 17 até o 10, o ouvinte vai encontrando vários pontos de parada. Para piorar, tem um acidente na altura do quilômetro 10, ou melhor, do quilômetro 17, com ocupação da faixa da esquerda, e isso piora ainda mais a condição de tráfego para quem vem a São Paulo.
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0: Segunda-feira, 31 de agosto de 2026. A Receita Federal está depositando hoje os valores do quarto lote de restituição do imposto de renda desse ano. Ao todo, mais de 520 mil pessoas vão dividir R$1,2 bilhão. A consulta ao lote está aberta desde o dia 24 de agosto e pode ser feita pelo site ou pelo aplicativo da Receita. O contribuinte precisa informar o nome, o CPF e a data de nascimento. Processos na Justiça de São Paulo e Minas Gerais revelam uma série de calotes da empresária Roberta Luxinger contra pequenos credores e investidores. Em um dos casos, um empresário perdeu uma fazenda de R$8 milhões executada como garantia de um filme que nunca saiu do papel. Segundo uma reportagem da TV Globo, a lobista soma condenações por serviços não pagos a tapeceiros, por mensalidades escolares e aluguéis atrasados em um imóvel de luxo em São Paulo. Roberta é alvo de 3 inquéritos da Polícia Federal, ao lado do empresário Fábio Luiz Lula da Silva, o Lulinha, filho do presidente. Eles são suspeitos de atuar para favorecer empresas perante órgãos federais. Os dois negam que tenham praticado irregularidades. Remo e Coritiba fecham hoje a 25ª rodada do Campeonato Brasileiro. No domingo, Palmeiras empatou por 1-1 com o Mirassol e deu chance para o Flamengo encostar na liderança. Depois da vitória por 3-0 contra o Botafogo, o vice-líder pode ficar a apenas 1 ponto da equipe paulista se vencer o Mirassol na quarta-feira em jogo atrasado da quarta rodada. Já o Santos derrotou o Corinthians por 1-0, o Bahia venceu o Internacional por 3-2, o Grêmio ganhou da Chapecoense por 3-1 e Atlético Paranaense e Fluminense empataram por 3-3. No horário de Brasília, 7h33.
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0: Colisão entre dois carros e moto na Avenida Vereador José Diniz, na direção do centro, ocupa a faixa do meio, na altura da rua Vieira de Moraes. CT sinaliza, o ouvinte encontra dificuldades na direção do centro, desde a aproximação com a Avenida Jornalista Roberto Marinho, e vai assim até adiante também pelo excesso de veículos na rua Doutor Jesuíno Maciel. A partir daí o caminho flui tranquilo.
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7: 7h35.
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9: Vamos voltar ao Rio de Janeiro. Acionamos mais uma vez o repórter Diogo Bugalho. Para você que está chegando com a gente agora aqui no horário, depois do horário eleitoral, nos acompanhando pelo rádio, agora há pouco nós falávamos aqui no Jornal da CBN a propósito de uma operação da polícia que tem como alvo dois jogadores de futebol, um jogador do Vasco e um do Santos. O Diogo Bugalho conta o que a gente já conseguiu apurar até esse momento. Fala lá, Diogo.
10: Pois é, Milton, bom dia novamente. Jogador do Santos, um atleta do Santos, foi preso nessa operação das polícias civis do Rio e do Espírito Santo, que apuram o envolvimento de atletas e empresários com uma quadrilha de tráfico de armas e drogas. O clube, o Santos, nos respondeu agora que ainda não tomou conhecimento desse caso, não tem informações, e o jogador do clube, né, o atleta do clube que foi preso, não foi identificado até o momento. O atleta do Vasco da Gama, que foi alvo de mandado de busca e apreensão aqui no município do Rio, é o David Correia. Ele é atacante do Vasco, né? Teve mandados cumpridos no apartamento dele, na Barra da Tijuca, e o centro de treinamento do clube, na mesma região, também foi alvo de buscas. Aqui no Rio, esses mandados são cumpridos pelos agentes da Delegacia do Leblon e da Delegacia Especializada em Armas, Munições e Explosivos. Ao todo, são 3 mandados aqui na capital fluminense, mas as investigações são conduzidas pela Polícia Civil do Espírito Santo. Essa operação, portanto, partiu de lá. De acordo com a polícia capixaba, esses empresários e atletas estariam envolvidos com o grupo criminoso, que também teria ligação com facções. A gente ainda não tem aí essas identificações porque, como eu disse mais cedo, essas investigações correm em sigilo, muitas informações vão chegando aqui a todo momento. A gente sabe, por enquanto, que é uma operação aí que mobiliza cerca de 100 policiais em vários estados, né? Tanto Rio, quanto São Paulo, quanto Espírito Santo. Tem também a apoio de aeronaves, operação grande, Milton, que visa desarticular essa quadrilha e com o envolvimento de jogadores de futebol da primeira divisão. A gente segue acompanhando, tendo qualquer novidade, claro, traz aqui para o nosso ouvinte. Volto com você.
9: David Correa, na Ded, que nesse final de semana foi protagonista no Vasco.
11: Sim, fez sua última partida no sábado, o último jogo do Vasco, que venceu o Cruzeiro por 3-1 em São Januário, 25ª rodada do Brasileirão, e ele marcou um dos gols. Vinha numa fase boa no Vasco, marcou 2 gols nos últimos 4 jogos, teve 3 participações em gols nesse período e agora sendo alvo de mandados nessa operação.
9: Impressionante essa história, vamos continuar acompanhando e, claro, esperar também que se saiba quem é o jogador do Santos que está envolvido, ou pelo menos é suspeito de envolvimento nessa quadrilha. 7h38 agora.
11: Nós vamos até Brasília trazer informações do Felipe Igreja a respeito da campanha eleitoral. Bom dia.
12: Bom
7: Nadédia, bom dia a todos. O Tribunal Superior Eleitoral determinou a suspensão de uma propaganda da campanha do presidente Lula do PT, que fazia ataques a Flávio Bolsonaro do PL. A peça, intitulada Conheça o Currículo de Flávio Bolsonaro, chamava o senador de funcionário fantasma e fazia referências a episódios como o caso das rachadinhas e acusações relacionadas ao Banco Master. A decisão liminar foi tomada pela ministra Estela Aranha para suspender a propaganda ao considerar que a peça ultrapassou os limites da crítica política ao apresentar acusações de forma descontextualizada, com potencial para induzir o eleitor a erro. A ministra destacou, entre outros pontos, que a peça não informava adequadamente o desfecho do caso das rachadinhas. Com a decisão, Lula e a sua coligação ficam proibidos de voltar a veicular essa propaganda até o julgamento do mérito. As emissoras de televisão também foram comunicadas para interromper a exibição da peça. Flávio Bolsonaro pediu direito de resposta, mas isso ainda será analisado pela Justiça Eleitoral. Lembrando que foi uma decisão liminar, o plenário do TSE também vai analisar essa peça para analisar o mérito desse pedido, mas por enquanto a peça já fica suspensa, tem a sua veiculação suspensa. Nadédia.
11: Obrigada, Felipe Igreja, em Brasília.
9: 7h39.
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0: Bom dia para você, Miriam Leitão.
1: Bom dia, Milton. Bom dia, Nadédia. Bom dia, ouvintes da Rádio CBN.
2: Bom dia, Miriam.
0: Miriam, quero ouvir você, sua análise a propósito desse acordo que foi anunciado pelo presidente dos Estados Unidos em relação ao petróleo da Venezuela. Passou a ser o dono do petróleo da Venezuela?
1: É assim que ele se apresenta, mas tem várias contradições no que eles disseram até agora e muitas lacunas, porque eles não explicaram exatamente como é que é o acordo. É o acordo entre o governo americano e o governo interino da Venezuela, da presidente Delcy Rodrigues. E ele anunciou que era um controle de 17 campos de petróleo da Venezuela por 100 anos. E a Venezuela, como pagamento, receberia o investimento, além do pagamento mesmo, né? Um investimento de 100 bilhões de dólares. A Delcy Rodrigues falou em 25 anos e não em 100 anos. Tem oposição dos dois lados, até a oposição da direita e da esquerda. A da esquerda lembra que o Hugo Chávez sempre falou que o petróleo seria a independência da Venezuela e representa isso. Então o chavismo representa esse movimento de assumir o controle dos recursos naturais da Venezuela e para o desenvolvimento do país. Não foi bem assim que a coisa aconteceu, como se sabe. Por outro lado, a oposição à direita, que é a Maria Corina Machado, ela não foi ouvida para esse acordo, e os seus interlocutores e assessores diretos estão dizendo que isso aí será revogado num eventual o governo da direita na Venezuela. Então, não tem nenhuma segurança sobre a continuidade desse acordo. Não tem informações precisas sobre exatamente o que é esse acordo. Uma empresa que controla 17 campos de petróleo e que vão produzir para restaurar, segundo Trump, as reservas dos Estados Unidos. Então, e como você disse, Milton, lembra muito o passado. É como se a gente tivesse voltado no tempo há mais de 100 anos, quando os Estados Unidos tinham um comportamento proprietário em relação à América Latina e todos os seus recursos naturais. Então, eu acho que há muitas dúvidas sobre isso. E sobre petróleo, eu queria dizer que hoje o petróleo está em alta por causa do conflito dos Estados Unidos e Irã, que teve que se agravou nesse fim de semana. Então, o petróleo subiu para 90 dólares hoje de manhã, eu estava vendo aqui no Financial Times.
2: Ia perguntar justamente sobre isso, né, Miriam? Como que isso pode impactar o preço do barril, que também está muito influenciado já pela situação no Irã?
1: Isso não influencia muito, até porque uma coisa é anunciar esse acordo. Outra coisa é esse acordo ser realidade. Tem todos esses empecilhos políticos que eu disse, né? Oposição à direita e à esquerda. E um governo provisório. Mas tem também o fato de que precisa de muito investimento na infraestrutura de produção de petróleo na Venezuela. Ela tem uma grande reserva, mas ela, ao longo dos anos, das crises, do chavismo, foi sendo sucateada toda a indústria de produção de petróleo. Então tem que investir muito para que seja possível aumentar a capacidade produtiva da Venezuela. Então é isso, o acordo ele espanta pela maneira, pelo jeito meio antigo, né, quase colonialista de tratar um país da América do Sul. Por outro lado, não se sabe como isso vai virar realidade, não se sabe sequer os pontos principais desse acordo. Mas para tornar realidade,

0: Chegou a 913 o número de mortos em decorrência das inundações que atingiram a fronteira entre o Nepal e o Tibete no dia 26, na quarta-feira passada, segundo a última atualização divulgada. Mais de 4 mil pessoas estão desaparecidas, incluindo quase 600 cidadãos estrangeiros, de acordo com a Autoridade Nacional de Redução e Gestão de Riscos de Desastres. A catástrofe começou depois do colapso de uma geleira que lançou uma grande quantidade de gelo, rochas, lama e detritos sobre rios do Himalaia. A enxurrada destruiu cidades, estradas, pontes e também usinas hidrelétricas, principalmente perto da fronteira com a China. O Nepal chegou a afirmar que conseguia conduzir sozinho as operações de busca e resgate, mas voltou atrás e pediu por ajuda internacional especializada. O governo também estima que serão necessários entre 4 e 5 bilhões de dólares para reconstruir as regiões atingidas. Mais de 20 mil agentes de segurança seguem atuando nas buscas por sobreviventes. Milton.
1: Esse foi o Guilherme Gimenez, às 7h45.
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2: 7h46.
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13: Marginal Pinheiros lenta na direção de Interlagos desde o Cebolão até a passagem pela ponte Cidade Universitária. O ouvinte ainda encontra dificuldade maior na ponte do Jaguaré devido a uma ocorrência com bloqueio parcial. Mesmo assim, o caminho segue ruim até a passagem pela ponte Cidade Universitária e intenso até a ponte Eusébio Matoso. Na direção da Castelo Branco, tem lentidão desde a ponte Estaiada até a passagem pela ponte Cidade Jardim.
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1: Agora 7:50, temos informações aqui em São Paulo com Pedro Fagundes.
2: Então, Nadédia, o tenente-coronel José Henrique Martins Flores foi preso depois de se entregar à Justiça Militar de São Paulo. Ele é acusado pelo Ministério Público de chefiar um esquema que utilizava policiais militares, incluindo tropas da Rota, para prestar segurança privada a diretores da empresa de ônibus Transwolf. A empresa é investigada por lavagem de dinheiro para o primeiro comando da capital, o PCC. De acordo com o Ministério Público, o oficial sabia da ligação criminosa dos empresários com o crime organizado, no caso com o PCC, e mesmo assim prestou serviços até o início deste ano. O tenente-coronel Flores está detido no presídio militar Romão Gomes. De acordo com a denúncia do Ministério Público Paulista, o oficial gerenciava empresas de segurança registradas em nomes de parentes, utilizados como laranjas, e emitia notas frias para dar aparência de legalidade, encobrindo, portanto, os pagamentos ilícitos. O esquema contava com a coordenação de um capitão da PM no recrutamento de agentes e também na negociação direta com a cúpula da aviação, além de sargentos destacados para escolta armada e também transporte de familiares dos executivos. Durante as apurações, a polícia apreendeu uma mala com mais de R$1.100.000 em dinheiro vivo na residência do sargento Nereu Aparecido Alves, apontado como responsável pela logística financeira deste grupo. Em nota, a defesa do sargento declarou que as acusações são descabidas e afirmou que o montante pertencia a um empresário para quem ele prestava serviços regulares, com origem devidamente documentada. Nadédia.
1: Obrigada, Pedro Fagundes.
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1: Nosso ouvinte João Piscino falando do acidente na rodovia Castelo Branco, sentido interior, quilômetro 58. E o Alexandre contando aqui que passou pela rua Zilda, que é a região da Casa Verde, altura do número 900, e tem dois registros quebrados, vazando muita água, desperdiçando água. Vamos tentar contato aí com as empresas responsáveis para tentar resolver. Obrigada pela mensagem.
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11: 7:53. Queria compartilhar aqui com os demais ouvintes as mensagens que nós estamos recebendo no Jornal da CBN, a propósito daqueles que decidiram baixar o nosso aplicativo e estão ouvindo no painel do carro, como se fosse o rádio lá no painel do carro, mas ouvem através do nosso aplicativo. Então, nós hoje cedo fizemos esse convite, até porque com a entrada em vigor do horário eleitoral, da propaganda eleitoral, no horário da propaganda eleitoral, aqui no rádio, das 7 às 7h25, depois do meio-dia, meio-dia e 25, nós seguimos fazendo a apresentação para os ouvintes, trazendo as reportagens, etc., lá no aplicativo. Então, para você não perder essa experiência, você baixa o aplicativo no celular, chegou no carro, já conecta lá no carro e vai aparecer lá no seu celular, na sua tela, lá marca o símbolo da CBN para que você possa todo dia, então, ficar com a gente por ali. Tem vários ouvintes escrevendo para cá e eu quero agradecer aí a gentileza de todos vocês.
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1: Guilherme Gimenez de volta.
13: Nadede, uma discussão entre um idoso de 70 anos e um jovem de 17 durante um protesto pelo fim da escala 6x1 na Avenida Paulista neste domingo, dia 30, terminou na delegacia. O desentendimento começou quando o adolescente, ligado a um grupo de produtores de vídeo que fazia provocações no local, abordou o homem para gravar uma entrevista. O caso acabou sendo registrado como vias de fato, lesão corporal e injúria no Distrito Policial dos Jardins. O ato na região central de São Paulo foi organizado por centrais sindicais para pressionar pela aprovação da PEC que extingue a jornada 6x1 pautada na CCJ do Senado para esta semana. A manifestação contou com discursos de lideranças políticas que defenderam mais tempo livre e qualidade de vida aos trabalhadores. Nadédia.
1: Obrigada, Guilherme Gimenez.
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14: Na Rádio Leste, na direção do centro, na altura da estação Arthur Alvim do metrô, e a pessoa que segue nesse caminho já encontra a redução de velocidade a partir do estádio do Corinthians. Mais à frente, tem problemas da estação Patriarca do metrô até a aproximação com a estação Vila Matilde. O ouvinte volta a reduzir velocidade na passagem pelo viaduto Engenheiro Alberto Badra e adiante pela passagem do metrô Tatuapé até o acesso à rua Almirante Brasil com o trecho de obras.
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1: 7h58.
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0: Muito bom dia para você, Marcelo D'Agosto.
1: Bom dia, Milton. Bom dia, Nadédia. Bom dia, ouvintes.
2: Bom dia.
0: O Ivan escreve para cá e faz duas perguntas. Os ETFs de renda fixa são tão seguros quanto os títulos do Tesouro? E a segunda é, vale a pena investir?
1: Olha, Ivan, ETF é um fundo de investimento que é negociado na Bolsa. E os ETFs geralmente acompanham algum indicador de mercado. Então, por ser um fundo negociado na Bolsa e acompanhar um índice de mercado, a taxa de administração tende a ser menor do que a dos fundos de investimento tradicionais. E quanto menor a taxa de administração, maior tende a ser a rentabilidade. Agora, você paga uma taxa de corretagem para investir e resgatar, então tem que levar isso em conta. Existem os ETFs de renda variável e os ETFs de renda fixa. Os dois maiores ETFs do Brasil são de renda variável. É o BOVA 11, que segue o Ibovespa, e o IVVB 11, que segue o índice da Bolsa dos Estados Unidos. Todo ETF tem um código de negociação que são essas quatro letras com o 11 no fim. Os principais ETFs de renda fixa acompanham ou o IMAB ou o Tesouro Selic, que são dois indicadores do mercado de títulos públicos. Em termos de segurança, dá para dizer que os ETFs de renda fixa que investem em títulos do Tesouro são tão seguros quanto aplicar no Tesouro Direto. Mas tem uma diferença no mecanismo de aplicação do ETF, que acaba refletindo na rentabilidade. Isso porque quando você compra um título público no Tesouro Direto, ele vai vencer em algum momento e você vai poder resgatar. No ETF, não. Quando o título vence, automaticamente o gestor do ETF compra um outro título, repõe aqueles vencimentos. Então, em resumo, vale a pena investir no ETF de renda fixa, desde que você entenda bem como ele funciona. Especialmente essa oscilação da marcação a mercado que assusta muita gente que investe no Tesouro Direto. Então, vale a pena, mas tem umas particularidades que vale a pena entender antes de investir.
0: Muito obrigado e um bom dia para você, Marcelo.
1: Bom dia, um abraço e até amanhã.
2: Bom dia.
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0: Segunda-feira, 31 de agosto de 2026. O ministro do Desenvolvimento, Márcio Elias Rosa, vai se reunir hoje com o representante comercial dos Estados Unidos, Jameson Greer, para negociar o tarifaço. O chanceler Mauro Vieira também participa do encontro virtual que marca a retomada formal das negociações técnicas. A reunião foi agendada após a conversa por telefone entre os presidentes Lula e Donald Trump. Em pauta, o governo brasileiro busca a redução das taxas de até 37,5% ou ampliação da lista de produtos isentos. No foco estão itens como etanol, açúcar e fertilizantes. O Instituto Nacional de Meteorologia emitiu um alerta vermelho de grande perigo para tempestades. O aviso inclui 378 municípios de Santa Catarina e do Rio Grande do Sul. O alerta prevê acumulados de chuvas superiores a 100 milímetros no dia, queda de granizo e rajadas de vento acima de 100 km por hora. O órgão adverte para o risco elevado de alagamentos, queda de árvores e cortes no fornecimento de energia elétrica na região sul. Equipes de socorro procuram pelo menos 15 pessoas que desapareceram após uma inundação repentina no Parque Nacional do Grand Canyon, nos Estados Unidos. O Serviço de Parques informou que um homem morreu no local. Mais de 60 pessoas foram retiradas da região. A enchente causou destruição ao longo do Rio Colorado. As trilhas e os passeios de rafting foram suspensos. O Cruzeiro enfrenta o Corinthians e o Bahia recebe o Palmeiras pelas quartas de final do Campeonato Brasileiro Feminino nesta segunda-feira. No fim de semana, o Flamengo venceu a Ferroviária por 1-0 e Grêmio e São Paulo empataram por 0-0. No horário de Brasília, 8:02.
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1: Queda de moto na Avenida 23 de Maio, no corredor Norte-Sul, na direção de Santana, junto ao viaduto General Marconi Salgado, ocupa a faixa da direita. Isso impacta o trânsito. O ouvinte que segue na direção da Zona Norte reduz a velocidade desde a Rua Tamoios, ainda antes do aeroporto de Congonhas. O caminho funciona melhor a partir desse ponto do viaduto General Marconi Salgado, depois você não encontra mais dificuldades. Sentido Interlagos tem lentidão no trecho central, desde a Praça Campos de Bagatelle até a ligação Leste-Oeste.
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3: 8:04.
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5: Muito bom dia a você que escolheu ficar mais bem informado ouvindo o Jornal da CBN na manhã desta segunda-feira, dia 31 de agosto de 2026.
4: Plantão Lauro Jardim.

0: Bom dia para você, Lauro Jardim.
1: Bom dia, Milton. Bom dia, Nadédia. Bom dia, ouvintes.
2: Bom dia, Lauro.
0: Lauro, nós começamos esta semana com muitas pessoas se surpreendendo com a aparição de Augusto Cury. E quando eu digo aparição do Augusto Cury, não é só nas entrevistas que tem concedido, mas também nas pesquisas eleitorais, nos movimentos em rede social. O que está por trás de tudo isso?
1: Pois é, Milton. Para quem achava que a campanha eleitoral para presidente caminharia sem novidades até o dia 4 de outubro, ou seja, só com a gente tentando ver se o Lula subia ou caía, se o Flávio Bolsonaro subia ou caía, cada pesquisa, pode ser que essa semana traga alguma faísca de novidade nesse quadro. E a faísca seria o Augusto Cury, que você citou aí, escritor de autoajuda, neófito em política, que pode estar pintando como essa novidade. Hoje, a pesquisa BTG Nexus apontou que o Augusto Cury, de uma semana para cá, subiu de 2% para 11% nas intenções de voto. Ele ainda está muito longe ainda de rivalizar com Lula e o Flávio Bolsonaro, mas o fato de o Cury ter alcançado os dois dígitos na pesquisa é algo a ser observado. Ex-governadores como o Ronaldo Caiado e o Romeu Zema, que estão desde o início do ano em campanha, não conseguiram até agora passar de 3, 4, 5% nas pesquisas. Claro que a gente tem que ter alguma prudência, Milton e Nadédia, e esperar as duas outras pesquisas desta semana, a da Quest na quarta-feira e a do Datafolha na quinta-feira, para saber se isso tudo se confirma. Mas, de fato, existem outros sinais de que algumas placas tectônicas podem estar se mexendo nessa campanha. Eu publiquei hoje cedo no meu blog, antes mesmo dessa pesquisa BTG Nexus ser divulgada, um dado que aponta nessa direção, que é o seguinte: o índice de popularidade digital, que é medido pela Quest, tem mostrado nas últimas 3 semanas um crescimento exponencial do Augusto Cury no ambiente digital. Só para o nosso ouvinte entender, esse índice de popularidade digital mede a influência, a relevância e a reputação de políticos no ambiente da internet. Bom, de 10 de agosto até quarta passada, Milton, o índice do Augusto Cury quase dobrou. Enquanto isso, no mesmo período, o Lula e o Flávio Bolsonaro caíram, o Renan estacionou e o Romeu Zema registrou uma ligeira queda. Nos últimos dias, as campanhas do Flávio Bolsonaro, do Renan Santos e do Ronaldo Caiado haviam levantado suspeitas de que esse crescimento do Augusto Cury nas redes sociais poderia ser obra de robôs que estariam inflando a popularidade do Augusto Cury. Eu não tenho como cravar se é isso, mas aparentemente não é. O tal índice de popularidade digital da Quest, por exemplo, Milton, tem meios de visualizar robôs e excluir os robôs do cálculo do índice, segundo me disse ontem à noite o Felipe Nunes, que é o presidente da Quest. Aliás, também é interessante dizer o seguinte: esse indicador da Quest de popularidade digital, em 2018, por exemplo, ele detectou antecipadamente a força de dois candidatos até então desacreditados, que era o Jair Bolsonaro e o Wilson Witzel, que acabou virando governador do Rio. Em 2024, esse indicador também rastreou antecipadamente o fenômeno do Pablo Marçal na eleição para prefeito de São Paulo. Aliás, tem uma semelhança entre o Pablo Marçal e o Cury que vale apontar, Milton. Em 2024, com aquelas participações bizarras do Pablo Marçal nos debates, todos os analistas, sem exceção, trataram Pablo Marçal apenas como um candidato grotesco e só isso. De fato, ele era grotesco, mas ele cresceu, e cresceu muito. O Cury também, de certa forma, é tratado com desdém pelos políticos e pelos analistas de política, tratado apenas como um escritor de autoajuda, sem programa de governo factível, sem um grupo político que o apoie, sem nenhum apoiador de respeito entre economistas e cientistas políticos, etc. Enfim, ele é tratado como alguém que não se deve ser levado a sério. Pode ser que, a partir dessa semana, ele passe a ser, pelo menos, observado com maior atenção. E só para terminar, Milton e Nadédia, como eu disse, é prudente esperar as pesquisas da Quest de quarta-feira e do Datafolha de quinta para confirmar essa tendência, para confirmar se o burburinho que o Cury vem conseguindo no ambiente digital vai se converter em intenção de voto, para confirmar se ele furou a bolha que até então estava em torno de Lula e Flávio Bolsonaro.
0: Muito obrigado, Lauro, pela sua análise. Vamos aguardar aí, semana tem muita coisa ainda pela frente. Obrigado, bom dia.
1: Bom dia para você, Milton, para você também, Nadédia, para os ouvintes, e até quarta. Até.

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8: 8:14.
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17: Caminho para Castelo Branco complicado pela marginal do Rio Tietê desde a saída da Ayrton Senna. O ouvinte já encontra dificuldades assim e vai até a passagem pela Ponte das Bandeiras com lentidão, especialmente pela pista expressa. O ouvinte também encontra dificuldades na chegada a São Paulo pela rodovia Presidente Dutra por causa dessa condição da marginal do Rio Tietê. A partir da Fernão Dias, a Dutra é lenta na chegada a São Paulo. Quem segue pela marginal do Rio Tietê em direção a Castelo volta a reduzir velocidade a partir da ponte da Freguesia do Ó e vai assim até o Cebolão.
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1: No momento em que o árbitro apita pela última vez, na Neoquímica Arena terminou! Corinthians 0! Para o Santos, Cristian Oliva marcou no primeiro tempo. Cobrança do Neymar. Hugo Souza pegou a bola, bateu na trave. Se ofereceu para o Cristian Oliva, o herói da vitória do Peixe aqui na Neoquímica Arena. 1-0 para o time do Santos.
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3: Muito bom dia para você, muito bom dia para você, Leonardo Dai.
4: Tudo bem, Milton, bom dia ao ouvinte do Jornal da CBN.
3: Bom dia, me conte o seguinte, Santos vence um clássico, vence o clássico do Corinthians na casa do Corinthians.
4: Boa, muito boa a vitória do Santos ontem. O Santos foi para Itaquera para fazer um jogo de atacar pouco e defender muito. Defendeu muito bem e conseguiu um gol numa cobrança de falta do Neymar, né? Que a bola bateu ali na trave, voltou pro Oliva e fez o gol. Pela primeira vez desde que voltou ao Santos no ano passado, o Neymar foi... se não decisivo, porque o gol em si não foi dele, foi ali muito importante para o Santos num clássico, né? Então é mais um passo aí na evolução do Neymar ao longo da temporada. E acho que essa vitória de ontem ela não compensa a péssima atuação do Santos na quarta-feira passada contra o Palmeiras na Copa do Brasil, mas ela pelo menos não piora as coisas, né? Porque já que você esvaziou o jogo contra o Palmeiras em nome do jogo de ontem contra o Corinthians em Itaquera, o mínimo era você, né, conseguir ali uma vitória, e o Santos conseguiu e se distanciou um pouquinho da zona de rebaixamento. E o Corinthians não tem jogado bem no pós-Copa, e agora os resultados no Campeonato Brasileiro também pararam de aparecer, né? Já são 3 jogos sem vencer no campeonato, e o Corinthians vai se distanciando ali do grupo da Libertadores e vai se aproximando do... O Corinthians tem 32 pontos, né? O São Paulo, por exemplo, tem 30. O São Paulo venceu o Bragantino no sábado por 2-1, perdão. E o Santos tem 29 pontos. Então, o Corinthians se aproximando aí desses rivais. Lembrando que São Paulo e Santos têm um jogo a menos, que é justamente entre eles, né? Um jogo ainda não marcado.
3: E do lá na ponta da tabela, lá no alto, Palmeiras segue líder, mas empatou com o Mirassol e aí perdeu um pouquinho da distância em relação ao Flamengo.
4: Mas comemora esse empate por alguns motivos. Primeiro, porque não jogou bem no empate ontem em 1-1 com o Mirassol fora de casa, saiu perdendo o jogo, podia ter perdido o jogo, né, e conseguiu o empate. Segundo, porque na minha opinião, pelo menos, o Palmeiras foi salvo aí por um erro de arbitragem. Para mim, o pênalti que o juiz tinha dado no campo foi muito claro, ou no mínimo não era um lance para intervenção do VAR. Mas o VAR interveio, o juiz foi ver o lance de novo e cancelou o pênalti que poderia ter dado o segundo gol para o Mirassol já no final do jogo. E terceiro, porque esse empate é o suficiente para o Palmeiras manter a liderança, independentemente do que aconteça no jogo do meio de semana entre Flamengo e Mirassol, né? Que é o jogo adiado aí do Campeonato Brasileiro. Finalmente, Palmeiras e Flamengo vão estar com o mesmo número de jogos. A gente vai poder parar de colocar esse asterisco na tabela. Se o Palmeiras perde ontem, Palmeiras poderia perder a liderança no meio de semana se o Flamengo vencesse. Agora mesmo, o Flamengo vencendo o Mirassol, Palmeiras manteria aí um pontinho na liderança do Campeonato Brasileiro. E aí vai ser assim, né? A tendência é essa. Então, 2 rodadas atrás, o Flamengo venceu e o Palmeiras perdeu. Na rodada passada, o Palmeiras venceu, o Flamengo perdeu. Nessa, o Flamengo venceu, o Botafogo, o Palmeiras empatou com o Mirassol. Tendência é que fique mais ou menos assim até o final do campeonato, embora na média das atuações, o Flamengo venha jogando razoavelmente melhor do que o Palmeiras nesses últimos tempos.
3: Muito obrigado e até mais.
4: Valeu, até mais.

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3: Estamos de volta com o Guilherme Gimenez, que tem uma informação. Bom, ouve bem essa informação que o Guilherme Gimenez vai trazer pra gente. Conta aí, Guilherme.
4: Vamos lá, Milton. A polícia militar apreendeu quase 500 mil reais dentro de uma caixa de chocolates durante uma blitz realizada nesta última sexta-feira na Avenida Caetano Zamataro, em Guarulhos, na Grande São Paulo. Dois homens foram abordados. Com um deles, o de 39 anos, foram encontrados R$ 494.970 em espécie. Segundo o boletim de ocorrência, ao qual o portal G1 teve acesso, ele afirmou que a quantia seria proveniente de uma negociação envolvendo um veículo, mas não apresentou documentos que comprovassem a transação. O outro envolvido, de 30 anos, Milton, forneceu inicialmente uma identidade falsa e, após ser identificado, foi constatado que havia mandado de prisão em aberto contra ele. O valor foi apreendido e ambos foram encaminhados para o distrito policial. O caso foi registrado como localização e apreensão de objetos. A polícia também registrou a ocorrência de falsa identidade. Milton.
3: 500 mil reais dentro de uma caixa de chocolate. Imagina você receber um presente assim, Nadete.
5: A Páscoa eu te aguardo.
3: Tá,
5: viu,
3: garantida. Tá garantida a Páscoa, Natal, Ano Novo, tudo que vier pela frente ali. 500 mil reais dentro de uma caixa de chocolate. Seja lá o motivo que for, a gente já havia falado semana passada, porque também teve lá a moça que foi presa com dinheiro na mala, né? Tava indo viajar, tinha uma quantidade enorme de dinheiro. Como o pessoal gosta de levar dinheiro para passear em períodos eleitorais. Impressionante. E não é só para passear, né? Às vezes é para presentear também, né? Porque bota na caixa de chocolate e então. Tal.
5: É.
3: Também tem isso, né? Passa por isso.
5: Que até engasguei aqui. Fui falar do chocolate, que delícia. Rolou um problema.
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5: Oito e 23.
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0: Olá, tudo bem? Nossa pergunta é: pega mal mandar mensagem de trabalho no fim de semana? A resposta, no geral, sim. Sempre comece se desculpando. Se a pessoa não está de plantão, fim de semana é um momento de descanso e folga. Se você é chefe, vai estar invadindo um tempo que não deveria ser destinado à empresa. Mas a gente sabe que emergências acontecem e às vezes não tem jeito. É preciso acionar a pessoa fora do expediente. Apenas certifique-se de que aquele contato é realmente necessário. Se puder esperar para resolver algo na segunda pela manhã, espere. Se você é funcionário, incomodar o chefe no fim de semana, se não for por um problemão, esqueça. Veja se outra pessoa poderia resolver essa questão. Evite as esferas mais altas. Uma pesquisa com 300 profissionais brasileiros mostrou que 56% respondem a mensagens de trabalho fora do expediente. Então, a chance da sua mensagem ser lida é grande. Mas será que precisava mesmo mandar? Se for uma mensagem para um cliente ou se você quer chamar as pessoas para um evento, evite disparar propagandas e convites no fim de semana, usando aquelas listas de transmissão do WhatsApp, por exemplo, que permitem mandar para vários contatos ao mesmo tempo. A pessoa pode não se engajar na sua campanha, no seu evento. Ela pode simplesmente te silenciar, arquivar a conversa e esquecer de ver depois. Isso se ela não ficar de bode e simplesmente te bloquear. Então, todo cuidado é pouco. Evite e espere se puder. E se você tiver alguma dúvida, alguma sugestão, mande aqui pra gente no trabalhosa@cbn.com.br. Até o próximo.
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1: Na sequência, nós vamos ter o repórter CBN e logo depois nós teremos mais um episódio dos 50 debates para o Brasil que estamos promovendo aqui no Jornal da CBN. Debates que vão até a semana da eleição em primeiro turno. E o tema que nós vamos discutir hoje aqui no Jornal da CBN é a educação sexual na sala de aula, nas escolas. Traremos aqui os argumentos, diferentes argumentos sobre esse assunto, claro, sempre para você tirar a sua própria conclusão. Então fica com a gente, porque daqui a pouquinho tem 50 debates para o Brasil.

0: segunda-feira, 31 de agosto de 2026. A confiança do empresário brasileiro, apurada pela Fundação Getúlio Vargas, caiu pelo segundo mês seguido. O indicador recuou meio ponto em agosto e ficou em 91,1. A percepção de enfraquecimento da demanda, o acúmulo de estoques e as incertezas associadas às tarifas americanas e às eleições nacionais são alguns dos fatores que influenciaram o resultado. O presidente Lula vai receber hoje, num jantar, banqueiros e empresários. O encontro busca aproximar o governo da elite empresarial e do mercado financeiro, que mantém cautela em relação às candidaturas presidenciais. Na semana passada, o principal adversário de Lula, Flávio Bolsonaro, apresentou o plano de governo dele aos empresários da Faria Lima, principal centro financeiro do país, localizado em São Paulo. A interlocução com o mercado é liderada pelo ministro da Fazenda, Dario Durigan, encarregado de reafirmar o compromisso de um eventual novo mandato do presidente Lula com a manutenção do arcabouço fiscal. Entre os convidados estão os irmãos Wesley e Wesley Batista, da JIF, Rubens Ometo, da Cosan, Luiz Carlos Trabuco, do Bradesco, e André Esteves, do BTG Pactual. Chega a 903 o número de mortos em decorrência das inundações que atingiram a fronteira entre o Nepal e o Tibete na quarta-feira passada. Mais de 4 mil pessoas estão desaparecidas, incluindo quase 600 cidadãos estrangeiros. A catástrofe começou depois do colapso de uma geleira que lançou uma grande quantidade de gelo, rochas, lama e detritos sobre os rios do Himalaia. A enxurrada destruiu cidades, estradas, pontes e usinas hidrelétricas, principalmente perto da fronteira com a China. No horário de Brasília, 8h31.
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0: Avenida dos Bandeirantes lenta na direção da Marginal do Rio Pinheiros, desde a passagem pelo aeroporto até o acesso ao Marginal. Pela Roberto Marinho, você faz um caminho menos pior, com lentidão apenas na aproximação com o Corredor Norte-Sul e depois da Rua Vicente Leporassi até a Avenida Santo Amaro. Eu aproveito para destacar também a condição da vereadora José Diniz, que mais cedo teve uma colisão entre dois carros e moto na direção do centro, na altura da Rua Vieira de Moraes. Agora não tem mais bloqueio de faixas, mas o ouvinte que segue por ali ainda encontra dificuldades da Rua da Paz até a Vieira de Moraes.
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0: Hoje na série 50 Debates para o Brasil, vamos discutir a educação sexual nas escolas. Quando falamos de educação sexual, estamos tratando de assuntos que podem ir do conhecimento do próprio corpo e da prevenção do abuso sexual, até gravidez na adolescência, infecções sexualmente transmissíveis, relacionamentos, sexualidade. A questão é saber quem deve assumir a responsabilidade por esse aprendizado. Para discutir o tema, nós convidamos Guilherme Schaub, procurador da República em Brasília, mestre em Direito Constitucional, especialista em Segurança Pública, Infância e Educação, e Luciana Temer, advogada, professora de Direito Constitucional da PUC e diretora-presidente do Instituto Liberta. Procurador Guilherme Schaub, muito obrigado pela sua gentileza ter aceitado o nosso convite para participar deste debate. Bom dia.
1: Bom dia a todos, Luciana, Nádia e Milton, e os ouvintes também e que estão nos assistindo. Uma honra estar aqui.
0: Luciana Temer, bom dia e muito obrigado pela sua gentileza de estar conosco aqui neste debate. Bom dia.
2: Bom dia, Milton, Nádia, doutor Guilherme e os ouvintes. Vai ser, tenho certeza, um debate muito proveitoso para todo mundo.
0: E conforme aqui combinado previamente, serão feitas duas perguntas por mim e pela Nádia Calado. E vocês têm cerca ali de 2 minutos para cada resposta. Começo com o procurador Guilherme Schaub para compreender o seguinte: a escola já ensina conteúdos relacionados à reprodução humana, prevenção de infecções e saúde. Onde, na sua avaliação, deve ser traçada a fronteira entre aquilo que a escola pode ensinar como conhecimento científico e aquilo que deve ser reservado aos valores e às escolhas de cada família?
1: Bem, eu partiria de um limite que se impõe a todos, não só a escola, se impõe às famílias também, e também a qualquer pessoa que se dirige a crianças para tratar do tema da sexualidade. É o respeito às leis. Nós temos que partir das leis. Nós vivemos num Estado democrático de direito. De direito significa que tem leis que regem as coisas. E a lei brasileira, ela diz o seguinte: menores de 16 anos, olha o que diz a lei, são absolutamente incapazes. A ponto da lei dizer que, nesse caso, os menores de 16 anos, eles devem ser representados pelos pais. Por quê? Porque a ciência, aí vem a psicologia, a biologia, a medicina, identificam nas crianças e adolescentes uma fragilidade. Eles não são adultos pequenos. Você não pode tratar temas da sexualidade adulta com uma criança, porque ela não tem desenvolvido ainda o conhecimento formal lógico. Ela vive na fantasia. E um detalhe, as crianças são altamente vulneráveis às imagens, às mensagens que são levadas a ela. É por isso que você vai ter no Estatuto da Criança e do Adolescente mais uma lei severa, que apresentar temas da relação sexual. Aí se envolve mesmo masturbação, prática sexual propriamente dita, sexo oral, que infelizmente é o que está sendo feito em escolas. Eu tenho aqui dezenas de fotos, de provas materiais do que é feito hoje na educação sexual nas escolas. Ensina a criança a fazer sexo. E isso é gravíssimo. E os pais também. Eu não quero separar só a escola, mas comentar. Esses limites legais se impõem também à família. Ou seja, quando a criança é exposta a temas da sexualidade adulta, e você vê aí no YouTube, você vê pênis ereto e a criança e o adolescente colocando, ensinando a criança, o aluno, a colocar camisinha no pênis ereto. Eu estou me referindo a uma coisa gravíssima, a uma violação da dignidade sexual dessa criança. Agora, o ponto central é respeitar a integridade psicológica e sexual da criança, e o limite é exatamente esse, um dos limites. Procurador. Não se pode apresentar à criança temas da sexualidade adulta sem o devido cuidado.
0: Dividindo o tempo aqui entre vocês, agora gostaria de ouvir da Luciana Temer o que exatamente deveria ser ensinado e como decidir o conteúdo adequado para cada idade, Luciana.
2: Claro, olha, bom, eu presido o Instituto Liberta, que defende ferozmente até a chamada educação sexual nas escolas. E aqui a gente não usa o termo educação sexual, porque justamente ela traz muitas confusões. Né? O que a gente defende é a prevenção de violências sexuais com crianças pequenas e sexualidade saudável e responsável com adolescentes. E aqui eu vou dar alguns dados que justificam essa nossa defesa. Não é? Nós temos no Brasil 6 registros de estupro de menores de 14 anos por hora. Então, vamos lá tratar de dados, para cada um poder tirar suas conclusões. São 6 registros de estupro de menores de 14 anos por hora nesse país. 30% tem até 9 anos de idade dessas meninas e desses meninos. A maioria são meninas. Essa violência é uma violência intrafamiliar. Em 60% dos casos, ela aconteceu dentro da casa da vítima, praticada por familiares, né? Então, a gente está falando de uma violência gigante e intrafamiliar. Ora, se a criança não tem uma preparação na escola, e aqui eu concordo plenamente com o doutor Guilherme, que não é falar sobre sexualidade com crianças e nada disso, é falar sobre percepções e prevenções de violência. Isso é possível? É possível. Nós lançamos um guia para familiares e cuidadores, justamente para ir preparando as crianças ao longo da idade, de acordo com a sua faixa etária, para tocar em questões que são questões de prevenção de violência. Mas eu queria rapidamente falar dos adolescentes. Nós temos no Brasil, são 30 bebês nascendo por dia, filhas de mães de até 14 anos de idade. Isso é insustentável sob qualquer aspecto que se observe. E, segundo a lei, isso é estupro de vulnerável. São 30 bebês nascendo por dia. Então, como é que a gente não fala sobre isso? Mas mais do que isso, eu vou citar aqui a pesquisa PENSE, que foi feita pelo IBGE junto com o Ministério da Educação e da Saúde, que mostra que a maioria dos jovens hoje tem tido relações sexuais a partir dos 14, 13, 14 anos de idade. Meninos 13, meninas 14 anos de idade. Então, a gente está lidando com uma realidade no qual nós, adultos, não conversamos sobre isso, nós permitimos, não é, que essas informações cheguem e cheguem de forma absolutamente deturpada ou simplesmente não cheguem. Por isso que a gente defende que nós, adultos, temos que ter a responsabilidade de falar. E aqui, queria só lembrar que no artigo 227 da Constituição, a criança e adolescente jovem é prioridade absoluta, responsabilidade da família, do Estado e da sociedade.
3: Procurador, sobre a decisão a respeito do conteúdo, se o tema for obrigatório em alguma medida, quem deve definir e padronizar esse currículo? É o Ministério da Educação? É a escola, o professor? É o Estado? E aí, como ficaria o papel da família nesse caso?
1: Aqui está o ponto central, complementando o que a doutora Luciana falou. O ponto central é que não se tem uma definição. Cada um faz o que bem acha melhor. Um professor de uma visão faz uma coisa, o outro faz outra, uma escola faz de um jeito, a outra faz de outra. Não tem regra nenhuma. Cada um faz o que bem quer. Nós tivemos aí em São Paulo uma mostra no museu, um homem nu, desconhecido, andando com o pênis à mostra e as crianças andando do lado, normalizando exatamente o que os pedófilos querem. Percebam que isso foi levado ao ambiente público. E os juízes, promotores, você acredita, promotores, se colocando a favor de uma coisa dessas. Então, a liberdade de expressão acima dos direitos da criança. E eu estou dizendo algo que foi publicizado para o Brasil inteiro. Então, isso acontece nas escolas também. As crianças são expostas a conteúdos abusivos, ilegais. O meu ponto aqui é a gente primeiro proteger a criança e não praticar com ela um novo abuso. Porque você veja, numa escola, numa sala de aula com 50 alunos de 10, 11 anos, tem alunos que já estão transando. Tem alunos que nunca beijaram na boca. Como vai ser a aula de educação sexual para essa turma tão heterogênea? É o que nós estamos fazendo. Então, eu estou propondo a proteção das crianças e adolescentes e, sim, trabalhar sexualidade. Precisamos as famílias serem orientadas para trabalharem. Atenção, o percentual de famílias onde ocorre abuso é muito pequeno. A maioria das famílias são boas, elas cuidam dos filhos. Então, muitas vezes também ocorre essa inversão. O ambiente familiar é abusivo. Não, alto lá. Há um contexto de uma maioria silenciosa de famílias preocupada com seus filhos, que cuidam dos filhos. Então, nós precisamos também trazer a família para isso e haver uma união com base na lei e não no que o professor ou o pai acha. Atenção. Eu não estou aqui condenando a escola, não. Mas o que está acontecendo hoje é a anomia. Não há normas para isso, Nádia. Cada um faz o que bem quer.
3: Luciana, sobre a decisão do conteúdo, quem deve definir, padronizar esse currículo para que haja, em alguma medida, equidade ali entre as escolas e entre a informação que essas crianças e adolescentes vão receber na sua educação?
2: Eu acho que primeiro, Nadédia, o primeiro passo para que isso aconteça, e concordo com o doutor Guilherme, que as coisas têm que ser padronizadas, têm que ser discutidas, o que vai ser dito para cada faixa etária, é primeiro entender a importância de se falar nisso nas escolas. Eu acho que assim, partindo do ponto de que é importante falarmos sobre prevenção às violências e sexualidade saudável e responsável nas escolas, isso seja um consenso social, aí a sociedade vai sentar e vai discutir o que temos para cada faixa etária. Vou repetir aqui no nosso Guia para Familiares e Cuidadores, a gente tem isso, né? Então, para uma criança de 2 anos, você tem um tipo de atitude, de conversa, nem chega a ser conversa, atitudes protetivas. Com um menino de 10 anos de idade, você vai falar sobre violência digital, você vai falar sobre responsabilidade, você vai ter uma outra conversa. O que nós não podemos mais é não fazer esta conversa. E aqui, eu acho que as questões não são excludentes. A responsabilidade, como eu disse, segundo o artigo 227 da Constituição, é da família e da sociedade, não é? Então, elas não se excluem. Elas têm que haver uma conversa e um acordo sobre como é que essas coisas vão caminhar. Mas eu preciso dizer aqui também que nós estamos falando de uma sociedade no qual, de cada 10,

0: pode deixar só na mão das famílias a competência para conversar sobre essas questões. E aqui eu faço esse recorte, lógico, quase intelectual, mas a verdade é que nenhuma família das melhores classes sociais e escolas aqui de São Paulo, a maioria delas não consegue falar sobre isso com os filhos. Então a gente precisa enfrentar essa questão juntos, como sociedade.
1: Luciana Temer, procurador Guilherme Shelby, muito obrigado pela gentileza de vocês, pelos argumentos que trouxeram aqui para esse nosso debate, para que as pessoas que estão nos acompanhando possam tirar aí suas conclusões e levarem essa discussão à frente nas suas redes sociais também. Muito obrigado. Lembrando que esses debates são 50 debates para o Brasil, que nós levaremos até a semana da eleição do primeiro turno. Esses debates ficam à sua disposição. Lá no canal da CBN no YouTube tem o vídeo do debate completo para você compartilhar com as pessoas ou também no nosso site cbn.com.br no aplicativo da CBN. 8h46.
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1: O sexto e último dia do SP Gastronomia reuniu o público no Parque Vila Lobos, na Zona Oeste de São Paulo, para acompanhar o show do cantor Silva. Ao longo dos 6 dias de evento, o festival também teve apresentações de artistas como Péricles, Ferrugem e Gabriel Pensador. Milhares de pessoas passaram pelo local para provar os pratos de restaurantes estrelados nos 2 últimos finais de semana. Clauson Dutra.
2: O cantor Silva comandou o encerramento da 4ª edição do SP Gastronomia no Parque Vila Lobos, na Zona Oeste de São Paulo. Antes do show, quem chegou ao local, ainda com sol, aproveitou o domingo para provar os pratos dos restaurantes participantes e conhecer diferentes sabores. Beto e Camila Malfese aproveitaram o evento, experimentaram diferentes pratos e aprovaram as opções.
3: Viemos para comer bem e aí eu já fui no favorito, que é comida árabe, né? Pedi um kebab, o tempero da comida árabe com
4: hortelã. Não é menta.
3: E aí depois fui onde nunca tinha ido, que era na Casa do Porco. E aí estamos comendo torresminho e comemos queijo coalho com goiabada picante.
4: Isso.
3: Tá uma delícia.
4: Eu peguei também croquete de cupim, que tava sensacional.
2: Entre as opções estavam restaurantes como Mocotó, A Casa do Porco, Mule, Osso e Forneiria Serrate, que levaram pratos e criações especiais para o evento. Um dos destaques foi o Mocotó. O chefe Rafael Bernardoni revelou qual foi o prato preferido do público e falou sobre a importância do evento.
5: Olha, essa daqui é a 3ª edição que a gente faz e a cada edição que passa, a gente sente que o evento vem evoluindo, tem uma evolução muito significativa, não só nos restaurantes, mas pelo ambiente, pelos shows. E esse ano não foi diferente, né? Restaurantes muito bons, um volume de público excelente, dias de sol bonito, né? E também shows maravilhosos. O prato que mais saiu da gente aqui foi o dadinho de tapioca, um prato icônico, né? Criado pelo chefe Rodrigo Oliveira. E a galera vem já direto pedindo dadinho de tapioca.
2: Além dos restaurantes, o público também encontrou food trucks, feira de pequenos produtores e um auditório com aulas, oficinas, palestras e conversas sobre gastronomia. A colunista de gastronomia da CBN, Luísa Fecarota, responsável pela curadoria do prêmio SP Gastronomia, destacou a conexão entre a comida e o público.
6: Quando a gente para observar esses dias todos de SP Gastronomia e refletir um pouco sobre isso, a gente percebe como a comida é um elo entre as pessoas, né? E é um elo de extrema alegria foram dias de muita comunhão entre as pessoas, né? Entre amigos, entre familiares, tudo isso em torno da comida e com essa aura alegre, festiva.
2: Nos 6 dias de evento, milhares de pessoas passaram pelo Parque Vila Lobos para provar os pratos, conhecer produtos e acompanhar a programação cultural. Além de Silva, o festival teve shows de Péricles, Gabriel Pensador, entre outros artistas. De São Paulo, Clauson Dutra.
1: 8h53.
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1: Nossos ouvintes falando do tempo, o céu já abriu nessa manhã, o Silveira disse que em Ermelino Matarazzo só teve garoa fraca. E a Nezélio Fagundes falando do interior, Itararé, onde ontem teve uma baita chuva com muito granizo. E situação complicada por lá, ela falou em desabrigados, casas avariadas, vias alagadas, que a situação foi bem assustadora. Mas hoje, tempo abrindo por aqui.
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9: Depois de mais de meio século, o bilhete magnético do metrô de São Paulo vai sair definitivamente de circulação. Quem ainda tem esse bilhete guardado poderá usá-los nas catracas que aceita o sistema até 31 de outubro. A partir de novembro, eles não serão mais aceitos. Os bilhetes que sobrarem poderão ser trocados até janeiro de 2027 em postos que ainda serão definidos pelo metrô. Os cartões magnéticos começaram a ser usados antes mesmo da inauguração do metrô paulistano, em 1974. Desde o início da operação comercial, foram usados quase 13 bilhões e 700 milhões de bilhetes, informa uma reportagem do jornal Folha de São Paulo. Eles praticamente desapareceram depois da chegada do bilhete único e de tecnologias como o QR Code, entre outras. A fabricação terminou lá em 2021. No ano passado, o metrô encontrou um estoque de 8 milhões de bilhetes e voltou a colocá-los à venda. Cerca de 6 milhões e meio foram usados. Os que retornaram ao metrô estão sendo triturados e encaminhados para reciclagem. Talvez seja interessante você guardar algum aí até como uma lembrança do tempo do metrô, do bilhete do metrô.
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1: 8h58.
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0: Bom dia, Paulo Vinícius Coelho.
1: Bom dia, Milton Jung. Bom dia, Nadésia Calado, tudo bem?
2: Bom dia, PVC.
0: Segue a perseguição ao líder.
1: E fica mais perto, né? O Flamengo pode ser líder no domingo que vem. Vamos lá, por partes. O Palmeiras tem 52 pontos, o Flamengo tem 48. Então são 4 pontos de distância, mas o Flamengo tem um jogo a menos. Daí a gente vai entrar para a gente tentar entender onde é que está a diferença nos pontos perdidos. O Palmeiras perdeu 23 pontos no campeonato, o Flamengo perdeu 24, um ponto só. Quer dizer, o Flamengo vai enfrentar o Mirassol no Maracanã na quarta-feira. Se ele ganhar, fica tudo com o mesmo número de jogos, todos com o mesmo número de jogos, Palmeiras e Flamengo, e a distância cai para um ponto. Se o Palmeiras não ganhar do Botafogo no domingo e o Flamengo ganhar do Remo em Belém, nesse caso, o Flamengo assume a liderança no domingo à noite. O Flamengo vai jogar contra o Remo no domingo às 4 da tarde e o Palmeiras vai pegar o Botafogo no domingo às 6:30 da tarde. Nesse caso, o Flamengo assume a liderança por pontos ganhos pela primeira vez no campeonato. De 25 rodadas, o Palmeiras é líder de 21, foi líder em 21. Mas olha onde é que está a diferença. E aí a gente entra na história de Palmeiras e Mirassol. O Palmeiras não era para perder ponto para o Mirassol, porque o Mirassol estava na zona de rebaixamento. Neste momento não está. O Flamengo fez a parte dele, jogou bem contra o Botafogo e fez 3-0. Para o começo do jogo teve um gol do Arthur Cabral bem anulado, porque ele toca o braço na bola e, pela regra, quem faz o gol não pode ter o braço envolvido, a mão envolvida na jogada. Então foi bem anulado o gol do Botafogo, o Flamengo fez 3-0. Palmeiras depois empata contra o Mirassol por 1-1. Teve o lance polêmico do pênalti desmarcado do Jai. Para mim, o VAR agiu bem. É muito polêmico, tem muita divisão, muita gente pensa diferente. Eu acho que o Jai pegou a bola e que não foi pênalti, mas muita gente vai pensar diferente. Bom, Palmeiras empata com o Mirassol. O Mirassol estava na zona de rebaixamento. Dos 24 pontos que o Palmeiras perdeu, ele perdeu 11 para quem está abaixo do décimo lugar. Dos 24 que o Flamengo perdeu, também, ele perdeu 11 para quem tem para baixo do décimo lugar. Então, se alguém perdeu o campeonato, vai perder o campeonato aqui, perdendo na parte de baixo da tabela. Acontece, Palmeiras nos últimos 2 anos foi vice-campeão, e nos 2 campeonatos que perdeu, para o Botafogo em 24 e para o Flamengo em 25, perdeu no confronto direto. Porque se não perdesse os clássicos para o campeão, teria sido ele o vencedor. Bom, dessa vez o Palmeiras ganha ponto contra os mais fortes, ganhou do Flamengo no Maracanã, mas perde 11 pontos para os de baixo. Além desses 11 pontos, o Palmeiras empatou com o Corinthians quando o Corinthians era 16º colocado. Empatou com o Cruzeiro quando ele era 11º e perdeu para o Atlético quando ele era 13º. Se você somar esses 7 pontos perdidos, dos 23 pontos que o Palmeiras perdeu, 18 foram para quem estava abaixo de 10º lugar. Então o Palmeiras está perdendo o campeonato, tipo Robin Hood. Ele ganha os pontos dos ricos e entrega os pontos para os pobres.
2: Pessoal que está lá embaixo na tabela conseguiu vencer.
1: É, o 14º,
0: 15º. Perdemos, caiu. Nós estávamos falando daqueles que estavam lá na zona de rebaixamento.
2: Sempre nessa hora.
0: Caiu o sinal de novo. Tudo bem. Do Paulo Vinícius Coelho. O que que ele estava se referindo é que a maior parte dos times ali da parte de baixo da tabela, a maior parte venceu nessa rodada do fim de semana. Ele estava falando aqui do 14º, Santos, 15º, Grêmio, 16º, Mirassol, que empatou com o Palmeiras, o 17º, Vasco, que ganhou do Cruzeiro, e aí depois você tem o Internacional em 18º, que perdeu para o Bahia. Enfim, Remo está em 19º, Chapecoense em 20º, Chapecoense também perdeu nessa parada.
2: O ouvinte Samarão falou aqui, eu concordo, melhor cair o sinal do que o Vasco.
0: Vamos lá, para fechar sua análise rapidamente aí, Paulo Vinícius Coelho, sobre a zona de rebaixamento.
3: Não, o ponto negativo, do 14º ao 17º, todos fizeram um ponto, como a Nadésia já falou. O ponto negativo foi na vitória do 14º colocado, que é o Santos, porque o Neymar foi bem, entregou a camisa para o menino que se dizia corintiano, mas fã dele, e recebeu a camisa de presente do Neymar. Uma parte do torcedor do Corinthians deu um vexame gigantesco. Corre o risco do menino não querer ser mais corintiano, não querer mais gostar de futebol, porque o Abel Ferreira disse que o futebol está doente. Esse episódio mostra que não é o futebol, né? O futebol é só espelho de uma sociedade doente.
0: Muito obrigado, até mais.
3: Obrigado, Milton. Obrigado, Manoel.
2: Valeu.
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0: Segunda-feira, 31 de agosto de 2026, o indicador de incerteza da economia da Fundação Getúlio Vargas subiu 2,3 pontos em agosto e atingiu 111,7. O índice avançou depois da queda verificada em julho. Segundo a FGV, o resultado reflete o debate em torno das contas públicas e das políticas econômicas propostas pelos candidatos à presidência. Também influenciaram fatores como o El Niño, os efeitos do conflito no Oriente Médio sobre a trajetória da inflação doméstica e a trajetória da taxa de juros da economia brasileira, a Selic. A Justiça Eleitoral começa a julgar hoje os pedidos de registro dos candidatos à presidência e vice-presidência da República. As análises ocorrem no plenário virtual da Corte e se estendem até a quarta-feira, sob relatoria dos ministros André Mendonça e Estela Aranha. Nessa etapa, o TSE avalia chapas presidenciais de Lula, do PT, Flávio Bolsonaro, do PL, Romeu Zema, do Novo, Hertz Dias, do PSTU, Samara Martins, da Unidade Popular e Edmilson Costa, do PCB. Os ministros avaliam o cumprimento das condições de elegibilidade e a regularidade de documentos de cada um deles. A ministra Estela Aranha determinou a suspensão imediata de uma peça da campanha de Lula, intitulada Conheça o Currículo de Flávio Bolsonaro. A decisão atende a um pedido do candidato do PL. Flávio alegou veiculação de informações inverídicas e descontextualizadas sobre as denúncias do caso das rachadinhas e do Banco Master. A determinação monocrática da ministra ainda será submetida à validação do plenário do Tribunal Superior Eleitoral. No horário de Brasília, 9:06.
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1: Marginal Pinheiros para a Zona Sul, péssimo caminho do Cebolão até a ponte Eri Torres, que dá acesso ali para a Avenida dos Bandeirantes. Mais à frente, ande para também da Estaiada até a ponte Morumbi. Para se aproximar da região de Pinheiros, vale mais a pena Gastão Vidigal, Fonseca Rodrigues e Pedroso de Moraes. Depois a Faria Lima está travada também até a chegada à Vila Olímpia.
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1: Muito bom dia a você que escolheu ficar mais bem informado ouvindo o Jornal da CBN. Na manhã desta segunda-feira, dia 31 de agosto de 2026. Desde cedo estamos acompanhando aqui uma operação. Teve pelo menos um jogador de futebol envolvido. O Diogo Bugalho, que está no Rio de Janeiro, traz o que nós temos de informação confirmada até agora sobre essa operação. Diogo.
2: Milton, computadores, celulares e um carro foram apreendidos na casa do atacante do Vasco, David Correia, alvo dessa operação interestadual que apura o envolvimento de jogadores de futebol com uma quadrilha de tráfico de armas e drogas. O centro de treinamento do Vasco da Gama, na mesma região, ali Barra da Tijuca, zona sudoeste aqui da capital, também foi alvo de um mandado de busca e apreensão. O jogador foi até o local no próprio carro dele, acompanhado pelos policiais que realizaram buscas no CT. Aqui na capital fluminense são cumpridos ao todo 3 mandados de busca e apreensão. Outro alvo da operação é Rainer William Cordeiro, jogador que pertence ao Santos e que está emprestado ao Vila Nova. Ao contrário do que a gente informou mais cedo, não há informações de que o Rainer tenha sido preso. Os policiais foram ao endereço ligado ao jogador para cumprir um mandado de busca e apreensão, endereço no município de Serra, no Espírito Santo, só que Rainer não estava no local. Essas investigações são conduzidas pela Polícia Civil capixaba e correm em segredo de justiça. Os nomes dos demais investigados e a participação de cada suspeito no esquema ainda não foram divulgados. Os alvos são investigados pelos crimes de organização criminosa, tráfico de drogas e de armas e lavagem de dinheiro. Ao todo, a justiça expediu 4 mandados de prisão temporária e 15 mandados de busca e apreensão. Essas diligências são realizadas em municípios da Grande Vitória e também em Afonso Cláudio, cidade do Espírito Santo, além de outros endereços nos estados do Rio de Janeiro, Goiás e no Distrito Federal. A operação, batizada de A Tropa, em referência ao nome utilizado pela própria quadrilha, é realizada simultaneamente nesses vários estados, com cerca de 100 policiais civis, 38 viaturas e 2 helicópteros. Operação ainda em andamento e a gente segue acompanhando por aqui. Milton.
1: E até para responder aqui, pergunta feita, que acabou de ser feita pelo Maurício Murari, que é nosso ouvinte, e pergunta: esse David do Vasco é o DVD? É o DVD. Jogou no São Paulo também, né? Jogou no São Paulo também. É o DVD, exatamente. Esse é o David que está aí suspeito agora nessa operação. E o outro é o Rainer, que está no Vila Nova. Ele que foi jogador de Santos, é jogador de Santos, né? Mas está lá emprestado no Vila Nova. São os dois jogadores. Nenhum dos dois foi preso, tá? Apesar da informação inicial que surgiu, nenhum dos dois foi preso. Teve apreensão, busca, etc. E agora fica aí o processo de investigação em andamento. Claro que a gente continuará atualizando para você. 9:11.
3: Seguindo com o noticiário, nós vamos até Brasília para trazer as informações da Rani Veloso. Bom dia.
4: Bom dia, Nadédia, Milton e a todos que nos acompanham. Olha, o governo brasileiro tenta reverter o tarifaço dos Estados Unidos aos produtos brasileiros na primeira reunião após a reabertura das negociações nesta segunda. Os ministros do Desenvolvimento, Indústria e Comércio, Márcio Elias Rosa, e das Relações Exteriores, Mauro Vieira, se reúnem à tarde, a partir das 14h30, por videoconferência com o representante comercial do governo Donald Trump, Jameson Greer. As negociações estavam paralisadas desde o mês passado e foram retomadas após um telefonema do presidente Lula para Trump na semana retrasada. O governo busca a redução das taxas ou o aumento da lista de isenções. As tarifas americanas chegam a quase 38% e afetam 8.600 empresas brasileiras. Elas foram justificadas por práticas de comércio desleais e falha no combate à fiscalização na compra de produtos oriundos do trabalho forçado. Os ministros acreditam que será um diálogo difícil. A expectativa é que um acordo só saia após as eleições. No entanto, a ordem do Palácio do Planalto é debater todos os temas, mas sem ceder em pontos estratégicos, como o PIX e os minerais críticos. Como possível retaliação, o Brasil acionou no dia 13 de agosto a chamada Lei de Reciprocidade, mas esse assunto não estará na pauta da reunião de hoje. Nadédia.
3: Obrigada, Rani Veloso, em Brasília.
1: Continuamos em Brasília, agora com você, João Rosa. Bom dia.
5: Oi, Milton, bom dia para você, bom dia, Nadede, a todos que estão nos acompanhando aqui na CBN. O partido Missão enviou uma manifestação ao Tribunal Superior Eleitoral em que classifica como nula a decisão do ministro Dias Toffoli, que adiou o julgamento do registro de candidatura de Renan Santos à presidência da República. Toffoli retirou o processo da pauta no sábado, 2 dias antes do julgamento que estava previsto para se iniciar hoje. Segundo o ministro, existem possíveis irregularidades nas informações apresentadas por Renan sobre suas contas nas redes sociais. Toffoli, no entanto, não detalhou quais seriam essas supostas ilegalidades. A defesa do Missão contesta a decisão e afirma que o relator não poderia analisar durante o processo de registro de candidatura possíveis irregularidades relacionadas à propaganda eleitoral. Os advogados também argumentam que informar as contas nas redes sociais não é uma exigência para que uma candidatura seja registrada. Segundo a defesa, a informação serve apenas para que a Justiça Eleitoral possa fiscalizar a propaganda na internet. Agora cabe a Toffoli analisar os argumentos apresentados pela defesa e decidir os próximos passos do processo. Enquanto o caso de Renan Santos aguarda uma nova decisão, o Tribunal Superior Eleitoral começou hoje a analisar os registros de candidatura dos candidatos à presidência da República. Os processos estão sendo julgados no plenário virtual e a análise termina na quarta-feira, dia 2 de setembro. Entre os registros que estão nesta primeira leva estão o do presidente Lula, candidato à reeleição, de Flávio Bolsonaro, do PL, e do ex-governador de Minas Gerais, Romeu Zema, do Novo. Nos processos de Lula e Zema, o relator é o ministro André Mendonça, que já votou a favor do registro das duas candidaturas. No caso de Flávio Bolsonaro, a relatora é a ministra Estela Aranha, que também já votou pelo deferimento da candidatura. Agora, os demais ministros do TSE ainda precisam apresentar os seus votos. Eu volto com vocês.
1: Muito obrigado. As informações foram do João Rosa, em Brasília.
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1: Está de volta esse ano na programação aqui da CBN. Você, nosso convidado a participar, fazer perguntas aos candidatos à presidência da República. Como é que funciona a sabatina do ouvinte? Primeiro, que tudo isso vai ao ar entre 21 e 25 de setembro. Mas começa agora. Por quê? Porque você manda a sua pergunta. São 4 assuntos, tá? Educação, saúde, mobilidade ou ordem pública. Você manda um áudio, mais ou menos uns 30 segundos, e diz o seguinte: quero saber do candidato tal. E aí faz a pergunta sobre educação, saúde, mobilidade ou ordem pública. 5 perguntas enviadas por WhatsApp pelos nossos ouvintes serão selecionadas para cada um dos 5 candidatos à presidência mais bem colocados, de acordo com o resultado da pesquisa Quest, que sai agora no dia 2, nessa semana, quarta-feira. Então, você pode mandar agora já a sua pergunta. Anota o WhatsApp: 98924-2444. 98924-2444, DDD 11. Ah, não consegui, não lembrei, Milton. Faz o seguinte, manda para aquele WhatsApp que você já conhece, manda para os nossos e-mails, não tem problema nenhum. Entra nas nossas redes sociais, a gente vai mandar para você esse telefone, esse celular. Se você entrar, por exemplo, na página do YouTube agora, você vai ver, tá no nosso rodapé, 989-242444, tá lá à sua disposição. É para esse WhatsApp que você tem que mandar o áudio. Pergunta pro candidato que você quiser. Quarta-feira agora a gente vai saber exatamente quem são esses candidatos, são os 5 mais bem colocados, mas pode começar a mandar mensagem agora. Sou fulano de tal, sou da cidade tal, quero perguntar pro ciclano. E aí manda a sua pergunta lá. Tá bom? A gente conta com você, a sabatina do ouvinte. Essas perguntas serão submetidas para os candidatos e eles vão ter que responder aqui na programação da CBN. 9:17 agora.
3: Nós vamos até Brasília trazer informações ao vivo com a Mariana Machado. Bom dia.
6: Bom dia, Nadédia. Bom dia, ouvintes. Morreu aos 77 anos o jornalista Carlos Monforte, ex-editor-chefe e apresentador do Bom Dia Brasil, da TV Globo. Natural de Santos, em São Paulo, ele e a família moravam em Brasília. Monforte começou a trabalhar na Globo em 1978 como repórter. Esteve à frente do Bom Dia Brasil por 9 anos, sendo considerado um dos primeiros âncoras do jornalismo brasileiro. Deixou a TV em 1992 para montar o Departamento de Comunicação da Confederação Nacional de Indústrias, onde permaneceu por 2 anos. Voltou 2 anos depois e, em 1998, passou a integrar o time da Globo News, onde foi coordenador de reportagem. Deixou a emissora em 2016. Em 2022, lançou o livro O Papel do Jornalismo Sem Papel, sobre a transformação digital nas redações. A causa da morte ainda não foi divulgada. Nadédia.
7: Olha, Guilherme, eu conversei agora com o senador Fernando Collor de Mello, lá no gabinete dele, aqui em Brasília. Sim, ele disse que foi num diálogo que teve com o piloto do helicóptero que a ficha caiu e ele percebeu que não era mais presidente.
8: Todos os principais chefes políticos da época participaram da eleição presidencial de 1989. Mas Collor foi a surpresa e estarreceu o país com sua primeira medida, o Plano Brasil Novo, que congelava todos os depósitos das contas correntes da poupança que excedessem 50 mil cruzados novos. Até que veio o Plano Collor II. O plano buscava a queda da inflação em curto prazo, mas ela...
1: Essa é a voz de Carlos Monforte, uma das suas muitas reportagens, ele que nos trouxe, nos atualizou uma série de informações aqui, contando a história do Brasil para todos nós, com a sua qualidade, seu talento de sempre. E nossa solidariedade a toda a família e aos amigos que estiveram junto com Carlos Monforte nas redações, compartilharam com ele ao longo de toda essa sua jornada. Como foi muito bem lembrado aí na reportagem, que nós trouxemos agora há pouco, ele que lançou o livro O Papel do Jornalismo Sem Papel, discutindo ali a divulgação de informações pela internet, redes sociais, disse lá em determinado momento que essa espécie de comunicação compartilhada que a internet proporciona é a grande questão que se coloca entre todos os comunicadores. E ele nos ajudou muito a enfrentar todos esses desafios também com o seu conhecimento. 9h20.
3: Vamos à Rádio França Internacional. Adriana Brandão, bom dia.
9: Bom dia, Nadédia. Bom dia, Milton. Bom dia, ouvintes. Os Estados Unidos e o Irã trocaram ataques pela primeira vez em um mês. O regime iraniano disse que agiu em legítima defesa. Teherã visou alvos militares americanos na Jordânia e nos Emirados Árabes Unidos em resposta a bombardeios americanos realizados no domingo. Os Emirados Árabes Unidos, visados por um drone iraniano, denunciaram nesta manhã uma escalada perigosa. As forças americanas atacaram no domingo 2 lançadores iranianos na ilha de Larak, localizada no estratégico Estreito de Hormuz. O Comando Militar dos Estados Unidos para o Oriente Médio explicou que a operação foi realizada depois que integrantes da Guarda Revolucionária do Irã foram vistos preparando o lançamento de foguetes equipados com minas marítimas. De acordo com a agência iraniana Tasnim, o bombardeio americano deixou 2 mortos e 2 feridos. Após o anúncio desses novos ataques, o preço do petróleo voltou a subir, com o barril do Brent, referência internacional, ultrapassando a marca de $90. O episódio enfraquece várias semanas de relativa calma na guerra no Oriente Médio, que completou 6 meses na semana passada. Os ataques contrastam com declarações recentes do governo de Donald Trump, que afirmava priorizar a pressão econômica sobre a República Islâmica e anunciou sanções secundárias contra parceiros comerciais iranianos. Nesse contexto, começa nesta segunda-feira, no Quirguistão, uma cúpula da Organização para a Cooperação de Xangai, que busca contrapor a influência ocidental. O encontro vai reunir os presidentes da China, da Rússia e do Irã e os primeiros ministros da Índia e do Paquistão. Para o pesquisador Clément Terme, do Instituto Francês de Relações Internacionais, entrevistado pela RFI, essa cúpula mostra que o Irã não está isolado no plano internacional. Eu volto com vocês aí no estúdio, Milton, Nadédia.
3: Obrigada, Adriana Brandão, da Rádio França Internacional, 9h22.
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3: Ouvinte participando aqui, Milton, mandando destaque do trânsito. A gente vai colocar as imagens na tela para você que acompanha a transmissão em vídeo. A nossa ouvinte Camila, aqui de São Paulo, mandou um probleminha ali na pista local da Avenida Ruth Cardoso, sentido Anhanguera. O probleminha são cabras.
1: Hein? Problemão.
3: É, são alguns probleminhas. É. Ela disse que filmou duas, são essas que a gente tá vendo nas imagens, mas que tem outras.
1: Cabras correndo.
3: É. Cabras soltas. Uhum. É, ela tinha falado antes da Ponte dos Remédios, mas não é nessa região a Ponte dos Remédios. Acho que pode ter sido uma outra ponte. E disse que tinha gente da CET do outro lado da rua observando, mas que são muitos bichos na beiradinha da Marginal Pinheiros. E aí, que tava um perigo passando ao lado dos carros. A gente tá procurando a CET para entender o que que dá para fazer por lá.
1: Mas elas estavam na mão certa, as cabras, né? Pelo que a gente tá vendo aqui, elas estão seguindo o fluxo ali de carros.
3: Como sempre eu tô rindo, mas o assunto é sério, gente.
1: Não, realmente, porque é um perigo. É. É um tremendo perigo, né? Mas estão lá, nessa região aí na qual ela se referiu. Então fiquem atentos, porque esses animais podiam estar presos em algum lugar ali, se soltaram e saíram do pinote.
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3: A Justiça de São Paulo marcou para essa segunda-feira, após 5 anos, o júri popular do corintiano acusado de matar a esposa palmeirense com 8 facadas depois de uma discussão, por causa de um jogo de futebol. O julgamento está previsto para ocorrer a partir do 12h30 no Fórum Criminal da Barra Funda, Zona Oeste da capital. O empresário Leonardo Souza Sesquini, de 34 anos, matou a representante comercial Érica Fernandes Alves Sesquini, também de 34 anos, em 31 de janeiro de 2021. Ele responde em liberdade ao crime de homicídio doloso qualificado por feminicídio, motivo fútil e meio cruel. Leonardo é acusado de matar a esposa na frente dos filhos do casal. Segundo um laudo pericial psicológico dos gêmeos, eles viram o assassinato. As crianças estavam no apartamento em que os pais moravam no momento do homicídio e tinham cerca de 2 anos de idade naquela ocasião. O portal G1 não conseguiu localizar a defesa do acusado. Antes do julgamento, Leonardo foi interrogado pela justiça e ficou em silêncio. O advogado que defende os interesses da família de Érica questionou se ele irá ao júri, porque o réu que responde ao processo em liberdade pela lei não é obrigado a comparecer ao próprio julgamento, mas a ausência não impede a realização do júri. O Supremo Tribunal Federal também entende que um acusado que está solto pode ser preso imediatamente depois de uma eventual condenação, desde que presente os requisitos legais para a prisão. A irmã de Érica declarou, abre aspas, como irmã, como mulher, como mãe, tia, eu desejo que de alguma forma o júri sinta a nossa dor e tenha esse mesmo desejo de justiça em prol da Érica, de várias mulheres que são caladas pela violência. Os filhos da vítima estão sob a guarda da avó materna. Esse crime aconteceu no dia seguinte à final da Copa Libertadores de 2021, em 30 de janeiro de 2021. O marido confessou o assassinato, diz que os dois discutiram no dia seguinte e que ele a matou para se defender dela. As informações completas no portal g1.globo.com.
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1: Bom dia, doutor Luiz Fernando Correia.
14: Bom dia, Milton. Bom dia, Nadédia. Bom dia, ouvintes.
1: Doutor Luiz Fernando traz informações sobre o uso de estatina depois dos 70 anos.
14: É isso, Milton. Muita gente sempre se perguntou, mas será que eu preciso fazer prevenção de gordura no sangue alterada numa pessoa de 70 anos que não tem doença cardiovascular? Porque a gente já faz esse tipo de controle nos mais jovens. Isso sempre ficou uma dúvida porque os idosos já têm geralmente o que a gente chama de polifarmácia, ou seja, eles já tomam uma série de medicamentos para outras coisas. Então, sempre ficou essa dúvida, os geriatras não tendem a fazer esse tipo de tratamento porque, justamente para evitar mais um medicamento nessa polifarmácia. Esse trabalho foi apresentado no sábado, Milton, no Congresso Europeu de Cardiologia e mostrou o seguinte, um estudo chamado STERI, com mais de 10 mil participantes, todos eles acima de 70 anos, a idade média era de 74 anos e meio, mostrou o seguinte, fazer prevenção primária com controle de colesterol e dislipidemias em geral, com o uso de estatinas, diminui em 23% o risco de morte, AVC, infarto e, enfim, problemas que a gente chama de cardiovasculares mais graves. Então, isso mostra que mesmo nos idosos, a prevenção cardiovascular primária com controle de dislipidemia com estatina é efetiva, Milton.
1: Muito obrigado, doutor Luiz Fernando. Bom dia, até amanhã.
14: Bom dia para você, Milton, Naded e todos os ouvintes.
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0: Segunda-feira, 31 de agosto de 2026. Operações entre as forças de segurança estadual e federal resultaram na prisão de quase 2 mil pessoas e causaram um prejuízo estimado em mais de 260 milhões de reais ao crime organizado no Amazonas. As ações foram realizadas entre 2024 e esse ano. Os números estão num balanço feito pela Secretaria Nacional de Segurança Pública por meio da Diretoria de Inteligência e Operações Integradas. Os dados foram divulgados pelo G1. Apesar do cerco financeiro e do volume de apreensões, especialistas ouvidos pelo portal afirmam que as facções mantêm o domínio dos rios e têm expandido o poder na floresta. O Congresso Nacional inicia hoje a última semana de esforço concentrado antes das eleições de outubro. Na pauta estão 5 propostas de interesse do governo, como o fim da escala 6x1, a PEC da segurança pública e a revogação da taxa das blusinhas. As medidas avançam após acordo do presidente Lula com os presidentes Hugo Mota, da Câmara, e Davi Alcolumbre, do Senado. A primeira proposta a entrar em pauta será a medida provisória que zera o imposto sobre compras internacionais de até 50 dólares. Prestes a perder a validade, o texto deve ser votado hoje na comissão mista do Congresso. A relatora Leila Barros se comprometeu a apresentar o parecer até às 4 da tarde. No horário de Brasília, 9h33.
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0: Guilherme Gimenez com trânsito.
1: Na Dédia, falando da Marginal Tietê, que no sentido rodovia Castelo Branco tem trânsito ruim para o motorista da ponte Aricanduva até a região do Sambódromo do Anhembi. Nesse caminho todo, a pista local vale mais a pena. Depois, tem ali para também da rodovia Anhanguera até o Cebolão. Para quem vai no sentido rodovia Ayrton Senna, trânsito carregado pela Marginal Tietê entre a saída da Castelo e a ponte da Freguesia do Ó e também pela expressa da altura da ponte da Casa Verde até a ponte das Bandeiras.
0: 9h34.
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0: Atualizando a situação depois da avalanche no Himalaia, o número de cidadãos estrangeiros desaparecidos depois dessa tragédia que devastou o Nepal e o Tibete na China chegou a 590, segundo o Ministério das Relações Exteriores nepalês. Em declaração hoje, a pasta informou que as pessoas são provenientes de 39 países diferentes. Até o momento, os corpos de 323 estrangeiros foram resgatados, entre eles turistas e peregrinos que viajavam em direção ao Monte Kailash, que é considerado sagrado e que fica na região autônoma chinesa do Tibete. O número de vítimas fatais da tragédia chegou a 919 nessa segunda-feira, enquanto os paradeiros somam quase 5 mil, somando-se os números dos dois países. O Nepal começou a sepultar parte dos corpos recuperados hoje, depois dessa avalanche que provocou uma enorme onda de gelo, pedras e detritos no Himalaia. O desastre começou com o colapso parcial de uma geleira. A grande quantidade de água e detritos transformou um rio em uma correnteza que avançou rapidamente pelo vale, segundo o Serviço Geológico dos Estados Unidos. E a enchente também provocou a formação de grandes lagos que estão sendo monitorados pelas equipes de emergência porque podem representar novos riscos para as operações de resgate.
3: 9h35, o TSE julga nessa semana o uso de inteligência artificial em um vídeo da campanha de Flávio Bolsonaro. O julgamento pode redefinir os limites para os deepfakes nas eleições. Acompanhe a reportagem de Igor Cardim.
4: O Tribunal Superior Eleitoral vai analisar nesta terça-feira o uso de um vídeo produzido com inteligência artificial pela campanha de Flávio Bolsonaro e deve aproveitar o julgamento para reestabelecer as diretrizes sobre os limites do uso de deepfakes nas eleições. A ação foi apresentada pelo PT contra o material que reproduziu a imagem e a voz do ex-presidente Jair Bolsonaro durante a convenção do PL, que confirmou a candidatura de Flávio à presidência da República. O julgamento deve estabelecer quais conteúdos produzidos ou alterados por inteligência artificial devem ser enquadrados como deepfake. A tendência interna, seguindo o entendimento anterior adotado na criação das regras de uso de IA nas eleições, porém, é de manutenção da proibição aos conteúdos capazes de induzir o eleitor a acreditar que determinado fato ocorreu de verdade, independentemente de o material beneficiar ou prejudicar um candidato. Uma das possibilidades de análise do caso está na prova do uso de deepfake. Segundo a advogada especialista em direito eleitoral, Priscila Sodré, o TSE possui entendimento de reverter o ônus da prova. Com isso, caberia à chapa de Flávio Bolsonaro provar que não utilizou essa ferramenta.
5: Às vezes é muito difícil para um candidato, uma candidata, um partido, colher uma informação, uma prova relacionada à inteligência artificial, que às vezes é necessário saber como que foi utilizado o algoritmo, essas questões mais complexas. E então o TSE trouxe na regulamentação desse ano a possibilidade do juiz, a depender do caso, em relação a essas ferramentas, inverter o ônus da prova. Então, no caso, o réu do processo que terá que demonstrar que ele não utilizou uma ferramenta ilícita.
4: No processo, o PT argumenta que o vídeo foi irregular, mesmo com a identificação de que se tratava de uma produção feita por inteligência artificial. O partido alega que as regras do TSE já proíbem o uso de conteúdo sintético para favorecer candidaturas quando há substituição ou alteração de imagem e voz. A ação também aponta possível propaganda eleitoral antecipada e tentativa de contornar restrições impostas à prisão do ex-presidente Bolsonaro. A defesa de Flávio Bolsonaro diz que não houve tentativa de enganar o público, já que o vídeo informava expressamente o uso da inteligência artificial. Os advogados argumentam ainda que nem todo o conteúdo criado com essa tecnologia pode ser automaticamente considerado um deepfake proibido e defendem que usos transparentes da IA possam ser admitidos na campanha eleitoral. De Brasília, Igor Cardim.
0: 9:39 agora. O 30º episódio da série 50 Debates para o Brasil, apresentado pelo Jornal da CBN, tratou sobre educação sexual nas escolas. Tal conteúdo deve constar na grade curricular obrigatória ou o aprendizado do tema deve ser decidido pelas famílias. Para Guilherme Schelby, procurador da República em Brasília, não se pode apresentar temas da sexualidade adulta às crianças sem o devido cuidado. Ele destacou que a falta de padronização é o principal problema da educação sexual nas escolas.
2: As crianças são expostas a conteúdos abusivos e ilegais. O meu ponto aqui é a gente primeiro proteger a criança e não praticar com ela um novo abuso. Porque você veja, numa escola, numa sala de aula com 50 alunos de 10, 11 anos, tem alunos que já estão transando, tem alunos que nunca beijaram na boca. Como vai ser a aula de educação sexual para essa turma tão heterogênea? É o que nós estamos fazendo.
0: Já Luciana Temer, diretora-presidente do Instituto Liberta, afirmou que a padronização deve ser definida após o país chegar a um consenso sobre a importância de tratar a prevenção à violência e sexualidade saudável nas escolas. Contudo, destacou que a responsabilidade deve ser dividida entre famílias e sociedade.
6: Nós estamos falando de uma sociedade no qual, de cada 10 adultos, 3 são analfabetos funcionais. Então, a gente não pode deixar só na mão das famílias a competência para conversar sobre essas questões. E aqui eu faço esse recorte, lógico, quase intelectual, mas a verdade é que nenhuma família das melhores classes sociais e escolas aqui de São Paulo, a maioria delas não consegue falar sobre isso com os filhos. Então a gente precisa enfrentar essa questão juntos, como sociedade.
0: A série 50 Debates para o Brasil será exibida até a semana que antecede o primeiro turno das eleições. As discussões completas estão disponíveis no site da CBN.
3: 50 Debates para o Brasil, as sabatinas com os candidatos à presidência da República, que fizemos na semana passada, os governadores também, com os candidatos ao governo de estado, se fez aqui em São Paulo, também se faz em Minas, se fará no Rio de Janeiro, enfim, fazem parte dessa ampla cobertura que a CBN está realizando para a participação aqui, acompanhar a campanha eleitoral. E aí eu estou falando isso aqui porque eu queria lembrar, eu recebi uma mensagem aqui do Joel. E o Joel já fez aquela pergunta que eu imaginava que chegaria aqui. Qual é o WhatsApp para mandar pergunta para os candidatos? O que o Joel está se referindo? Ah, o Joel está se referindo à sabatina do ouvinte. Falei agora há pouco, faz uma meia hora mais ou menos, que eu falei aqui com os nossos ouvintes sobre a sabatina do ouvinte. Aquele quadro, a gente já fez em outros anos isso, é muito legal. Porque os ouvintes mandam mensagens para cá em áudio pelo WhatsApp. Dizem para qual ouvinte, para qual candidato querem fazer a pergunta. A gente define temas que são propostos aos candidatos. Então, os temas desse ano são educação, saúde, mobilidade e ordem pública. Você pode escolher um desses temas. Então, você escolhe o candidato, escolhe o tema, manda a pergunta, 30 segundos, diz de onde você é, seu nome, etc., até para a gente ter tudo isso aqui formalizado e, claro, para qual candidato você quer fazer a pergunta. Depois, esse material é selecionado, são selecionadas 5 perguntas para cada um dos candidatos. E submetidas às campanhas para que os candidatos respondam. E você vai ouvir a resposta dos candidatos entre o dia 21 e 25 de setembro aqui na programação da CBN. Então anota lá, falei tudo isso aqui até para você ter tempo aí para poder pegar o lápis, caneta, o que você puder para anotar qual é o WhatsApp, tá? Joel, você tinha mandado essa pergunta. Pro Joel, ele mandou a pergunta, eu já escrevi para ele. Mas para todos os demais, prefixo 11, o número 989-242-4444. 989-242-4444. A Nadédia também está anotando aqui, porque o que a Nadédia vai fazer, o mesmo que eu. Sim. Alguém escreveu para nós, mandou e-mail, mandou WhatsApp por outro número, a gente passa o telefone lá para vocês também. O que a gente quer é ter a ampla participação dos ouvintes aqui, nesse que é mais um projeto nosso dentro dessa cobertura eleitoral. Sabatina do ouvinte, venha participar. Prefixo 11, o número 989-242-4444. Agora são 9h44.
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4: Rodovia Regis Bittencourt no sentido São Paulo, com trânsito difícil ainda entre Itapecerica da Serra e Embu das

0: volta a ficar lenta no quilômetro final da Regis, na aproximação com o Largo do Taboão e com a Francisco Morato. Quem utiliza agora o caminho da Regis Bittencourt no sentido de Curitiba vai encontrando boas condições, sem muitas dificuldades, inclusive na passagem por Embu das Artes. Quem segue pelo Rodoanel pela pista interna em direção a Perus pisa no freio por pelo menos 3 quilômetros na aproximação com a Regis. Depois do quilômetro 29, o caminho libera e aí trânsito de novo, lento, entre o 20 e o 19 na região de Osasco. Quem vai no sentido da Dutra, no sentido da rodovia Fernão Dias, pelo Rodoanel Mário Covas, nesse momento encontra trânsito livre, sem pontos de congestionamento em todo o trajeto.
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2: Muito bom dia, Marcelo Lorenzetto.
3: Bom dia, Milton. Bom dia, Nadédia. Bom dia a todos que nos acompanham aqui na CBN. Daqui a pouquinho tem CBN São Paulo, às 10 da manhã, viu? Com as principais notícias de São Paulo, da região metropolitana, de todo o estado. A gente estava com saudade até. As sabatinas foram muito boas, viu, Milton? Mas a gente estava com saudade de um programa completo para falar da cidade. Mas e aí, foi boa a experiência? Curtiu?
2: Foi ótimo, foi excelente. Sempre é bom poder participar dessas ações, como ter contato com esses candidatos.
3: Pois é, pra gente também foi muito bom como eleitor, né, acompanhar as propostas e também ter jornalistas qualificados fazendo essas perguntas, muitas vezes incômodas, mas necessárias, né, pra gente entender o que é melhor na hora do voto. Bom, hoje aqui no CBN São Paulo a gente acompanha uma operação da Polícia Civil lá do Espírito Santo, tá? É uma operação em 3 estados, também no Distrito Federal, contra um esquema de tráfico interestadual de drogas e armas. O problema é que essa operação está envolvendo empresários e jogadores de futebol. Entre os alvos de buscas estão o atacante do Vasco, o David Correia, e o lateral Rainer Cordeiro, que pertence ao Santos, está emprestado ao Vila Nova de Goiás. Ao todos os agentes, cumprem 4 mandados de prisão, 15 de busca e apreensão. Nossa reportagem no Rio está de olho, mas a gente vai falar sobre esse assunto também no CBN São Paulo, porque atinge os times paulistas. Outro assunto que está bem em voga aqui no CBN São Paulo de hoje é um fórum de segurança, um congresso na Fiesp de Segurança Pública, que reúne vários candidatos da direita. O candidato ao governo do Paraná pelo PL, Sérgio Moro, que foi ex-ministro, ex-juiz, o candidato do PP ao Senado por São Paulo, que também é ex-secretário de Segurança Pública do Estado, Guilherme Derriti, tem a presença do Lincoln Gaquia, que é promotor de justiça, especializado em PCC. Todas essas figuras estarão reunidas junto, inclusive, do secretário de Segurança Pública de El Salvador, que é frequentemente citado por candidatos de direita. A gente vai acompanhar este congresso, entender quais são as propostas que estão sendo trazidas por lá e debatidas, e falar com você aqui na nossa audiência no CBN São Paulo. Também vamos contar os casos da madrugada, do fim de semana, de violência. Falar sobre a previsão do tempo, o que a gente pode esperar por essa semana, se vai continuar esse friozinho, se a temperatura deve subir ao longo do dia. E trazer outros assuntos da cidade sempre com a participação dos ouvintes. O WhatsApp é o 11 99911 9981. Manda sua mensagem, participa você também. É daqui a pouquinho, a partir das 10 da manhã, Milton.
2: Até logo mais. Até esperamos já. Esperamos você.
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0: bom dia para você, Dan Stubach.
1: Muito bom dia, feliz de estar de volta.
0: Estou de volta, estou aqui ao lado de todos vocês mais uma
1: feliz?
0: Vez. Feliz, sempre feliz.
1: Feliz de conversar com pessoas que você pergunta e responde o que você pergunta? Pessoas que ouvem, pessoas que te perguntam também coisas, essas quais você responde, enfim, diálogos, queremos diálogos. Hoje, aniversário de Van Morrison, vamos ao som, que a música é o diálogo do coração.

0: Indo de uma dica pra outra, do Van Morrison fez a trilha do filme do Kenneth Branagh, que ele fala da vida dele, da biografia. É rapidinho, só pra contar pra vocês, se você gosta do Kenneth Branagh e estiver em Londres, ele vai estrear uma peça do Chekhov. E se você está em qualquer lugar do mundo, você pode ver pelo YouTube o encontro dele com a Judi Dench. É lindo esse encontro, na casa dela. Eles tomam chá e falam da vida. Tá no YouTube, grátis pra todo mundo. A Judi Dench tá perdendo a visão, grande atriz. E é tão bonito que ela fala, é poesia pura. Diálogo puro.
1: Muito bom dia pra você, Teco Medina.
2: Oi, Milton, bom dia. Bom dia, Nadédia. Bom dia pra todos.
3: Bom dia.
1: Bom dia, Zé Godoy.
4: Oi, Milton, bom dia. Bom dia, Nadédia. Bom dia aos ouvintes.
3: Bom dia.
1: Deixa eu fazer uma enquete com vocês aqui.
0: Ih, tá animado.
1: É. Deixa eu fazer uma enquete com vocês. Eu quero saber qual é a coisa que mais irrita vocês quando vão pegar um avião, quando vão viajar. O que, que mais irrita você? Você vai viajar? O que, que é aquela coisa que você odeia no avião, Dan Stubach?
0: Pô, isso é uma excelente pergunta, porque eu vou viajar daqui a pouco, né? Vou lá pro Rio, tô em São Paulo. Atraso, né? A companhia, quando não te dá informação, você fica dentro do avião. Isso aconteceu com vocês dois agora há pouco, né? Recentemente. Com você e o Zé. Pessoa folgada, pessoa que deixa...
1: O que é uma pessoa folgada?
0: Outro dia foi um cara que foi tirar e empurrou a mala de todo mundo para botar a dele.
1: Até vi.
0: E depois, quando tirou a dele, quando tirou a dele de cima, ele deixou a mala cair em cima de uma pessoa, machucou outra pessoa, não pediu desculpas.
1: Isso aconteceu no seu voo.
0: E também, por fim, pessoa que já abaixa a cadeira na sua frente antes do avião decolar.
1: Tá.
2: Essa é dureza, essa é dureza.
1: Zé Godoy, o que, que mais irrita você?
4: Praticamente tudo, Milton. Mas vocês perguntam o que não me irrita. Mas, ó, considerando assim, muito particularmente, me irrita muito em Congonhas você nunca embarcar ou desembarcar num finger. E cada vez mais o ônibus está mais longe. O ônibus está quase assim, aquela coisa de ônibus municipal, né? Com ponto para parar até chegar no desembarque ou no embarque.
1: Com essa daí, pois, olha, aconteceu realmente. Eu acho que foi quando eu fui para o Rio, na semana passada. Cara, o ônibus. E ele ficou preso num congestionamento. Foi a ida, porque estava escuro. Ficou preso num congestionamento o ônibus. Tinha vários caminhões. Carros na minha frente, eu digo assim, cara, ele pegou a. Quê? Pegou a Washington Luiz aqui.
3: O trânsito em São Paulo é assim, Milton.
1: Cara, dentro, lá do. Lá do chegar no voo. Aí ele vai até a outra ponta e o avião tava aqui do meu ladinho. Ele tem que voltar porque ele não pode cortar ali.
3: Fora que é uma lotação aquele ônibus, né? Vai todo mundo espremido.
1: Faz do jogo, né? A fila, aquela preferencial que tem no início, esquece, né? Esquece.
2: É ridículo.
1: O que te incomoda, Ana Dédia?
3: Gente falando alto no telefone, ouvindo o vídeo com som alto e aplaudir o pouso, porque eu fico constrangida.
0: E tem algo que não me irrita.
3: Aplaudir o pouso.
1: Aplaudir o pouso.
0: E tem algo que não me irrita, mas aposto que você faz, Milton.
1: Eu?
0: Que me angustia. Eu fico curioso. Por que, que as pessoas levantam assim que o avião pousa, mas não tem como descer?
1: Não, isso eu não faço. Zé, eu quero ouvir agora você, o Teco Medina.
2: Olha, eu tô com o Zé, quase tudo que vocês falaram aí me irrita, viu? Me irrita muito. Cara, eu acho assim, tem umas coisas que me irritam, mas tem umas coisas que são incompreensíveis. Ouvir vídeo sem fone de ouvido. E eu não consigo entender em 2026 mais isso, assim. Uhum. Eu só ficar lá ouvindo aquele negócio, alto pacas, normalmente é um negócio que não só interessa a pessoa e eu acho aquilo estranho. Reclinar a cadeira também me incomoda um pouco. Mesmo quando o avião tá lá em cima, às vezes eu acho um pouco falta de espírito coletivo.
3: Embora hoje em dia recline tão pouco, né? Que mal dá
2: pra... cada vez menos. Mas já não tem espaço atrás, assim. Quando reclina, fica a situação, fica uma sardinha mesmo, né?
1: Essa pesquisa que você tem...
2: Sabe uma coisa que me irrita gravíssima? Pessoas que sentam na janela e fecham a janela.
1: Mas às vezes tem sol e aí tem que fechar.
2: Não, mas a gente que tem medo de avião, a gente precisa ter a segurança de ver o que tá vendo acontecendo lá fora.
1: Ah, bom, aí é um outro problema. Como é que
3: tem que ver se tá no céu ainda, né?
1: Peraí, você precisa olhar pela janela para saber se tá seguro?
2: Eu preciso de muita coisa, Milton. Você quer observações? Você quer detalhes?
1: Eu tô achando interessante até. Eu tô achando até que essa pesquisa que você tem para nos apresentar deixou de até perder a importância diante disso.
2: Não, a janela é importante, porque quando chacoalha e você está dentro da nuvem, você tem um conforto, porque você entende porque está chacoalhando. Aí você quer ver se você está saindo da nuvem.
1: Uhum.
2: Quando está chacoalhando e você está ali num céu de brigadeiro, aquilo dá mais medo para mim, pelo menos.
1: Você sabe que
2: Mas quando o cara fecha a janela, a gente fica imaginando o que está acontecendo. Aí é terrível.
1: Tá. Você sabe que essa história do reclinar a poltrona rendeu um livro, né, do Clóvis Barros Filho. Que ele fala, que começa com a história
5: do Japão.
1: É, exato, que começa com a história de um jovem japonês que estava sentado à frente dele, virou para trás, perguntou se o senhor se importa, se eu reclinar, e disse, não, tudo bem. E mesmo assim o rapaz disse que não reclinou, e ele quis entender porque ele disse, ah, porque eu acho que eu ia incomodar você e tal. E aquilo rendeu um livro, né, falando sobre essa questão, o conceito do Shinsetsu. Né, que faz parte dessas regras básicas, hein?
3: O nosso companheiro Carlos Greco, produtor do Jornal da CBN, trouxe duas irritações que são realmente importantes. Quem tira a meia durante o voo e quem apoia o pé na cadeira dos outros.
1: Ah, não, aí...
4: Que avião que ele tá pegando, né?
3: Nossa, mas eu vou te falar, eu encontro muito em voo internacional, que é mais comprido, as pessoas, assim, acham que estão no quarto de casa.
4: O avião internacional é outra categoria, gente. Aí,
1: quer dizer, calma, depende em que posição, onde você tá viajando, né? Também no voo internacional, tem isso, né?
3: Ah, é.
1: O que o povo disse, ô Teco Medina?
2: Ah, o que liderou de primeira foi ouvir coisas sem fone de ouvido, ouvir vídeo, ficar conversando no WhatsApp, fazendo live, chamada sem fone, isso é a primeira. Tem uma segunda também, a reclinagem apareceu, né, de você reclinar a poltrona, e apareceu uma boa também, que faz parte das famosas leis não escritas do avião, que é a quem pertence o apoio do braço, né? Porque tem a cadeira do meio e tá, é uma lei não escrita que quem senta no meio tem direito aos apoios. Isso levantou polêmica também.
1: Mas as pessoas aceitam essa ideia ou não aceitam?
2: Não, elas reclamam.
5: Depende onde elas estão sentadas.
1: Depende.
4: Depende do tamanho de quem está ao seu lado.
3: O nosso ouvinte Doni falou na DED, é melhor aplaudir o pouso do que não ter pouso. Aí,
1: bom, também a escolha
5: melhor dúvida.
1: A escolha também não é muito legal. Mas enfim, mas essa da cadeira do meio, vocês fazem o quê?
3: Eu deixo o braço para a pessoa que está no meio. Os dois.
6: Ah, eu fico com os braços, eu não uso mais os apoios já. Eu já me habituei,
1: a não usar. Magrinho e tal. Bom, deixa pra lá. Eu ia falar depois do fenômeno Monjaro, né?
3: Até que fica mais todo mundo
5: fácil.
3: Cabe bem,
5: né? Todo mundo
1: cabe, dá pra caber um pouco melhor ali e tal, mas.
4: É, mas não é o tamanho, é a folga mesmo, né?
1: É que tem o cara folgado, sem
6: dúvida. Mas, ó, eu vou te falar, muito desses comportamentos são comportamentos de medo das pessoas. As pessoas sentem muito medo no avião e aí agem de forma meio irracional, da pior maneira possível. Eu percebo isso claramente. A pessoa tá apavorada, aí ela faz um monte de grosseria, fica nervosa com qualquer coisa. Tem muito a ver também com a dificuldade da pessoa lidar com aquelas emoções que o voo mobiliza, né?
1: Pode ser.
6: E aí piora tudo que já é ruim, né?
1: Olha, boa viagem, Dan Stubach.
5: Obrigado, meu amor.
1: Até mais.
4: Valeu.
1: Participaram deste Jornal da CBN Pascoal Júnior, Débora Gonçalves, Isabel Gomes, Maria Cecília Dalau, Carlos Greco, Letícia Valente e Nadédia Calado. Até logo mais, Nadédia.
3: E volta ao meio-dia, mas amanhã Cássia Godói estará de volta ao Jornal da CBN. Foi ótimo estar com vocês. Até uma próxima.
1: Obrigado por esta viagem ao nosso lado. Até mais. E agora que você está mais bem informado, aproveite a sua segunda-feira e já está no ar.

0: segunda-feira, 31 de agosto de 2026. A Polícia Civil apreendeu computadores, celulares e um carro na casa do atacante do Vasco, David Correia, conhecido como DVD. Ele está na mira de uma operação interestadual que investiga o envolvimento de jogadores de futebol com uma quadrilha de tráfico de armas e drogas. O centro de treinamento do clube também foi alvo de busca. Os agentes ainda foram ao endereço ligado ao jogador Rainer William Cordeiro, que pertence ao Santos, mas está emprestado ao Vila Nova de Goiás. Eles cumpriram mandado de busca e apreensão no local, que fica na cidade da Serra, no Espírito Santo. O partido Missão classificou como nula a decisão do ministro Dias Toffoli, que adiou o julgamento do registro da candidatura de Renan Santos à presidência da República. A manifestação foi enviada ao Tribunal Superior Eleitoral. Toffoli retirou o processo da pauta no sábado, 2 dias antes do julgamento que estava previsto para começar hoje. De acordo com o ministro, existem possíveis irregularidades nas informações apresentadas por Renan sobre as contas usadas nas redes sociais durante a campanha. A estimativa da inflação brasileira para esse ano caiu levemente, de 5,02% para 5,01%. Já para 2027, a projeção do IPCA subiu 0,03 ponto percentual e atingiu 4,28%. Já são 3 semanas seguidas de alta. Os dados estão no Boletim Focus, divulgado pelo Banco Central. No horário de Brasília, 10h03.
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1: São 10 horas 4 minutos, bom dia! Seja muito bem-vinda, seja muito bem-vindo ao CBN São Paulo desta segunda-feira, 31 de agosto de 2026. Guilherme Muniz, tá acabando agosto, cara.
2: Tá acabando agosto, quem diria, hein, Marcela Lorenzetto?
1: Eu não sei, porque olha, quem parecia diria, mas ainda faltam.
2: É, mas ainda não acabou, né?
1: Bom dia pra você.
2: Em horas e horas. Bom dia pra você e pra todos os nossos ouvintes.
1: Gente.
2: Agosto chegando ao fim, quem diria.
1: Foi puxado esse agosto,
2: foi.
1: Hein?
2: Foi, sempre é, né?
1: É inacreditável, né? Mesmo pra quem não é místico, não acredita nessas coisas, assim. Agosto costuma ser um mês mais puxado, mas eu tenho uma teoria pra isso também. Agosto é o mês sem feriado.
2: Ah, pode ser por isso.
1: Aí acho que dá uma...
2: 31 dias, já é maior.
1: Dá uma carga, assim,
2: né? No meio do ano também, acho que tem isso, né? Já acumulando aí todo o cansaço do primeiro semestre.
1: O pessoal voltou das férias escolares, garotada tá a mil, rotina.
2: Faz sentido.
1: Acho que talvez seja um dos motivos para ser um mês tão denso.
2: Acho que sim, assim. Junta tudo. Mas vem aí, setembro vem aí.
1: Vem aí, amanhã, dizem.
2: E como
1: tinha aquela música do Billy Joe lá, do Green Day, me acorde quando setembro acabar.
2: Então,
1: setembro
2: já,
1: tá começando.
2: Já.
1: Falta um mês ainda. Vamos juntos até o meio-dia, tem muita informação, prestação de serviço para você. Hoje, CBN São Paulo completo, tá? Até o meio-dia, trazendo as notícias de São Paulo, do Brasil e do mundo, e claro, com a sua participação. Você já sabe, São Paulo se encontra aqui com o seu flagrante da cidade sendo registrado e devidamente enviado para a CBN. Por onde, Guilherme Muniz?
2: Pelo nosso WhatsApp, 11 99911-9981. Manda a sua mensagem, pode ser um flagrante em foto, em vídeo, ou então pode ser um texto.
1: Manda áudio, a gente gosta, áudio. Viu? Ainda mais a galera que tá no trânsito, fala, o caminho aqui tá complicado, vou fazer alternativa. Ajuda outros ouvintes também, participa com a gente adora te ouvir e quer soltar muitos áudios por aqui para ter a tua voz ao longo da nossa programação. 10 horas 6 minutos, vamos em frente, girando a nossa reportagem. Hoje a gente vai fazer um pouco diferente, vamos dar um pulo no Rio de Janeiro, logo na abertura do programa, para falar a respeito de uma situação que envolve um jogador do Santos, está emprestado para o Vila Nova, e um ex-jogador do São Paulo, que são alvos de uma operação contra tráfico de drogas e armas. Você não ouviu errado, não. É jogador de futebol, de time da primeira linha, da primeira divisão, envolvido em tráfico de armas e tráfico de drogas. Diogo Bugalho está acompanhando essa operação e conta pra gente detalhes. Bom dia, Diogo.
3: Bom dia, Marcela. Bom dia também para você que nos ouve. O jogador Rainer William Cordeiro, que pertence ao Santos e está emprestado ao Vila Nova, é um dos alvos dessa operação policial interestadual que apura o envolvimento de jogadores de futebol com uma quadrilha de tráfico de armas e drogas. Os policiais foram ao endereço ligado ao jogador para cumprir o mandado de busca e apreensão no município de Serra, no Espírito Santo, só que o Rainer não estava no local. Um outro alvo é o atacante do Vasco, David Correia, conhecido como DVD, que também defendeu o São Paulo em 2023. Policiais estiveram por volta das 6h30 da manhã no apartamento do atleta, num condomínio da Barra da Tijuca, zona sudoeste aqui do Rio. Computadores, celulares e o carro dele, um Porsche, né, um veículo de luxo, foram apreendidos. O centro de treinamento do Vasco, ali nas proximidades, também foi alvo de um mandado de busca e apreensão. O jogador foi até o local no próprio carro, acompanhado pelos policiais, que realizaram as buscas no CT. Aqui na capital fluminense são cumpridos, ao todo, 3 mandados de busca e apreensão. As investigações são conduzidas pela Polícia Civil do Espírito Santo e correm em segredo de justiça. Esses dois jogadores, né, o Rainer William e o David Correia, são capixabas, ambos nascidos no município de Serra. Os nomes dos demais investigados e a participação de cada um nesse esquema ainda não foram divulgados. A gente está buscando aqui essas informações que vão chegando a todo momento, mais detalhes. Esses alvos são investigados pelos crimes de organização criminosa, tráfico de drogas, tráfico de armas e lavagem de dinheiro. Ao todo, a justiça expediu 4 mandados de prisão temporária e 15 mandados de busca e apreensão. Essas diligências são realizadas no Espírito Santo, ali em municípios da Grande Vitória, também na cidade de Afonso Cláudio, e nos estados do Rio, de Goiás e no Distrito Federal. Essa operação foi batizada de A Tropa, em referência ao nome usado pela própria quadrilha, que está sendo realizada simultaneamente nesses vários estados, com cerca de 100 policiais civis, 38 viaturas e 2 helicópteros. Operação ainda em andamento, Marcela. Tem outros envolvidos aí nesse esquema? São pelo menos 4 mandados de prisão. A Polícia do Espírito Santo diz que tem atletas e empresários ligados a esse esquema. A gente segue acompanhando por aqui. Qualquer informação, qualquer novidade, volta aqui na programação da CBN também. Marcela.
1: Ou seja, outros nomes devem surgir ao longo do dia, né? Ao longo do avançar das investigações. Diogo Bugalho, lá do Rio de Janeiro, vai continuar acompanhando e trazendo os destaques e as novidades aqui ao longo da nossa programação. Valeu, Diogo.
2: Agora 10h09, a gente tem mais informações a respeito da prisão de um tenente-coronel. É mais uma pessoa em meio àquelas investigações envolvendo empresas de ônibus, envolvendo o crime organizado aqui em São Paulo. Explica essa história melhor para a gente, por favor, Guilherme Gimenez. Bom dia.
4: Vamos lá, Muniz. Bom dia para você, para Marcela e para os nossos ouvintes. O tenente-coronel José Henrique Martins Flores foi preso depois de se entregar à Justiça Militar de São Paulo. Ele é acusado pelo Ministério Público de chefiar um esquema que utilizava policiais militares, incluindo tropas da Rota, para prestar segurança privada a diretores da empresa de ônibus Transwolf, empresa investigada por lavagem de dinheiro para o PCC. De acordo com o MP, o oficial sabia da ligação criminosa dos empresários e, mesmo assim, prestou os serviços até o início do ano. O tenente-coronel Flores está detido no presídio militar Romão Gomes. De acordo com a denúncia do Ministério Público Paulista, o oficial gerenciava empresas de segurança registradas em nome de parentes, usados como laranjas, e emitia notas frias para dar aparência de legalidade, encobrindo os pagamentos ilícitos. O esquema contava com a coordenação de um capitão da PM no recrutamento de agentes e na negociação direta com a cúpula da aviação, além de sargentos destacados para escolta armada e transporte de familiares dos executivos. Durante as apurações, inclusive, a polícia apreendeu uma mala com mais de R$1.100.000 em dinheiro vivo na residência do sargento Nereu Aparecido Alves, apontado como responsável pela logística financeira do grupo. Em nota, a defesa do sargento declarou que as acusações são descabidas e afirmou que o montante pertencia a um empresário para quem ele prestava serviços regulares com origem devidamente documentada. Muniz.
2: Muito obrigado pelas suas informações, Guilherme Gimenez.
1: 10h11, Justiça de São Paulo marcou para esta segunda-feira o júri popular daquele empresário corintiano acusado de matar a esposa palmeirense. Você se lembra dessa história terrível, Muniz? Acho que você, ouvinte, sim, que está nos acompanhando, lembra, porque foi algo muito marcante, né? A gente gosta sempre de exaltar quando tem situações em que lados opostos do futebol convivem em harmonia, casais que são de times rivais e tá tudo bem dentro de casa, os filhos acabam tomando partido de um lado, enfim, a gente sempre fala dessas histórias legais, mas infelizmente a gente tem esse caso terrível que aconteceu, você se lembra, na Zona Oeste da capital. Acontece, portanto, esse julgamento do Leonardo Souza Cestini, de 34 anos, vai ser meio de meia, no Fórum Criminal da Barra Funda. Ele é acusado de matar a representante comercial Érica Fernandes Alves Cestini, acho que é Cestini que se diz o sobrenome deles. Ela também tinha 34 anos, ela foi morta com 8 facadas na frente dos filhos do casal. Dia 31 de janeiro de 2021, foi no apartamento onde eles moravam, no bairro São Domingos, na zona norte da capital. O crime aconteceu um dia depois da final da Copa Libertadores de 2021, vencida pelo Palmeiras contra o Santos. De acordo com a investigação, Érica foi encontrada morta na cozinha, com 3 facadas no peito, 4 nas costas e 1 na perna. marido também estava ferido. Após dar a versão de que a esposa tinha o atacado com uma faca e cometido suicídio, Leonardo confessou o assassinato. Ele disse à polícia que os dois haviam discutido por causa da rivalidade entre Corinthians e Palmeiras e alegou que matou a mulher para se defender. Os vizinhos chamaram a polícia após ouvirem gritos e o homem chegou a ser preso em flagrante, mas foi solto em fevereiro de 2021. Ele responde em liberdade por homicídio doloso qualificado por feminicídio, motivo fútil e meio cruel. Em fevereiro de 2024, a justiça determinou que ele fosse levado a júri popular e a justiça marcou para esta segunda, portanto, o júri popular deste homem, Leonardo Souza Seschini, corintiano, acusado de matar a esposa, a Érica Fernanda Alves, palmeirense, depois de uma discussão por causa de futebol. Matou a mulher na frente dos filhos a facadas, pelo menos 8 facadas. Vamos ver o que vai dar nesse júri, né?
2: Agora, 10 horas e 14 minutos, vamos falar sobre o transporte público aqui em São Paulo. A gente vira e mexe e comenta aqui, né, Marcela, sobre as novas formas de pagamento. Sim. Dos bilhetes. QR Code, pagamento por aproximação direto na catraca. Tem que modernizar mesmo, tem que ter essas novas opções para a gente ter o nosso transporte público cada vez mais em linha aí com as novidades.
1: Né?
2: E mais acessível na medida do possível. Mas tem muita gente que ainda usa o bom e velho bilhete magnético do metrô.
1: Sim.
2: Quem nunca, né? Precisou ali no sufoco e tal, chegou na estação, compra o bilhetinho, usa e segue adiante, ou então tem já o bilhete e acaba usando. Mas tem mudança, inclusive na data para aceitação. Esses bilhetes vão deixar de ser aceitos aqui em São Paulo. Matheus de Souza, explica pra gente o que vai mudar, quando é que vai mudar, o que tem de informação sobre isso. Bom dia.
5: Munir, bom dia a você, bom dia Marcela, bom dia também a você, ouvinte do CBN São Paulo. O metrô de São Paulo vai deixar de aceitar, a partir de 31 de outubro, os bilhetes do tipo Edmondson, aqueles de papel cartão com tarja magnética. Os papeizinhos foram utilizados para acesso às estações desde o início da operação comercial do sistema em 1974. Segundo o metrô, a medida faz parte do processo de modernização da bilhetagem e ocorre porque os equipamentos para leitura dos bilhetes estão se tornando obsoletos. As catracas que utilizam o sistema magnético são compostas por mecanismos que apresentam falhas e já não contam com peças de reposição. Após o fim da aceitação, passageiros que ainda tiverem bilhetes magnéticos poderão fazer a troca dos bilhetes remanescentes entre novembro desse ano e janeiro do ano que vem. O metrô ainda não detalhou o procedimento para a substituição dos bilhetes. A informação deve ser esclarecida pela companhia antes do início do período de troca. Com o fim dos bilhetes magnéticos, as alternativas são bilhete único, cartão top, QR Code em papel ou digital e pagamento por aproximação com cartões de débito e crédito, smartphones e smartwatches. Muniz.
2: Muito bem, Matheus de Souza, obrigado pelas suas informações. Então, prazo para usar esses bilhetes magnéticos vai até o dia 31 de outubro. Depois tem que fazer essa substituição toda. Se o ouvinte que está nos acompanhando usa, né, ainda tem esses bilhetes, conta pra gente no WhatsApp 11 99911 9981.
1: E ó, importante, né, essa dica que o Matheus tá dando aqui, o prazo é até 31 de outubro. Agora, quem ainda tiver bilhetes depois dessa data, pode ainda trocar entre novembro e janeiro de 2027. Os locais e as regras para troca ainda vão ser divulgados, mas aí você vai poder trocar também quem ainda tiver. Mas o melhor é já usar logo agora, para não chegar e depois ter que ficar trocando, ter essa dificuldade para trocar, né? Sim. As alternativas, como o Matheus falou, é bom a gente pontuar aqui de novo, porque são várias. Tem o bilhete único, tem o cartão top, aquele QR Code, né, o QR Code do papelzinho, ou ainda o que você faz digital. Tem vários aplicativos hoje que você pode comprar, ou abastecer o seu bilhete único, ou comprar, né, o QR Code do metrô. Pagamento por aproximação dos cartões também, essa é uma facilidade que tem ajudado muita gente, principalmente quem é fora de São Paulo ou fora do país, inclusive, não tem ali o bilhete único, fica um pouco na dúvida, é só aproximação ali do seu smartphone, do seu celular, do seu reloginho digital ou seu cartão de débito e crédito. Então as facilidades são muitas, você não vai perder o trem, não vai perder o metrô por falta de pagamento, que sai agora de uso. É aquele cartãozinho antigo que a gente tinha de papel, que não vai ser mais aceito até a partir do dia 31 de outubro. Gasta tudo agora, depois você vai atrás de... só se sobrar aí, sim, você vai atrás, mas esses locais e regras para troca ainda não foram divulgados, tá bom? 10h17, ainda girando a nossa reportagem. Hoje tem um congresso de segurança rolando aqui em São Paulo, reunindo autoridades, nomes importantes da segurança pública e, claro, candidatos que querem, de certa forma, surfar nessa onda da segurança. Afinal, uhum, é um dos assuntos mais importantes, de acordo com o eleitor, nessas eleições de 2026. Quem está acompanhando esse congresso em São Paulo é o Pedro Fagundes. Bom dia para você, Pedro.
6: Bom dia, Marcela, Muniz, também aos nossos ouvintes. Olha, exatamente acontece nesta manhã o congresso da Fiesp de Segurança Pública, aqui na sede da Fiesp, na Avenida Paulista, e que reúne figuras políticas, principalmente da direita brasileira, como Sérgio Moro, também Guilherme de Ritchie e Alfredo Gaspar, candidato a vice-presidente na chapa de Flávio Bolsonaro pelo PL. Bem, além também de representantes da Segurança Pública e do Ministério Público aqui do Estado de São Paulo, como o promotor Lincoln Gaquia e também o secretário de Segurança Pública Oswaldo Nico. Um dos convidados mais neste momento é Gustavo Villatoro, que é ministro da Justiça e Segurança Pública de El Salvador, que vai apresentar a experiência do governo Nayib Bukele no combate ao crime organizado. O que chama atenção, Marcela e Muniz, é que, a pedido direto de Bukele, a palestra será fechada à imprensa depois dos 10 primeiros minutos. Então, a gente ainda está acompanhando os primeiros 10 minutos da apresentação do Gustavo Villatoro. No entanto, a pedido do presidente, essa palestra será fechada à imprensa depois desses 10 minutos iniciais. De acordo com a organização do evento, o pedido ele foi apresentado à Fiesp menos de uma hora antes da apresentação. A presença de Villatoro ganhou bastante peso político depois de um encontro neste domingo com Flávio Bolsonaro, Alfredo Gaspar e o próprio Sérgio Moro. Flávio afirmou que pretende adaptar o Brasil às medidas adotadas por El Salvador. O candidato prometeu criar 500 mil vagas em presídios, 5 novas penitenciárias federais, inspirados no modelo salvadorenho, que recebeu várias críticas e controvérsias aqui, tanto pela imprensa quanto pela própria política brasileira, de até que passo seguiria o regime democrático e constitucional seguido aqui pelo Brasil. Bem, a política de Bukele, verdade é, reduziu parte da criminalidade em El Salvador, no entanto, é alvo de críticas e denúncias de violação de direitos humanos por causa do encarceramento em massa, também da suspensão de garantias individuais. Na abertura do congresso, feita aqui pelo Sérgio Moro, ele elogiou as mudanças promovidas por El Salvador, disse que há muitas mentiras sobre o modelo do país e deu um tom eleitoral ao discurso. Saudou de Ritchie como futuro senador, afirmou que Flávio Bolsonaro será o próximo presidente do país e que Tarcísio de Freitas continuará no governo paulista. Enfim, Marcela, continua aqui acompanhando o Congresso da Segurança Pública da Fiesp e trago novas atualizações.
1: Muito bem, obrigada, Pedro, pelas informações. Pedro continua então acompanhando. Segurança Pública é um tema polêmico, né? Porque divide muito opiniões com relação à maneira que deve ser conduzida, mas ao mesmo tempo algo é unânime, a sensação de insegurança aqui em São Paulo, né, Muniz?
2: Agora é curioso isso que o Pedro mencionou, né? O fato de que pouco antes dessa manifestação do ministro salvadorenho ser decidido que essa discussão não vai ser pública. Se é uma preocupação de todo mundo
1: pois
2: e
1: é.
2: Se a política de El Salvador se tornou uma referência para parte dos políticos brasileiros, é importante que se discuta. Como o Pedro mencionou, é um regime praticamente de exceção, pelo menos na área de segurança pública, que Bukele adotou por lá, infringindo ali o que seriam diversas leis do nosso país hoje em dia. Então, para que muito do que é sugerido por lá, do que é feito por lá, seja implementado por aqui, a gente teria que ter uma mudança radical em premissas de lei, de constituição aqui no nosso país. Então, se é para ter uma mudança tão significativa, é estranho que isso não seja sempre debatido às claras. A pessoa que está à frente desse projeto por lá está aqui para discutir sobre isso com políticos brasileiros que querem trazer esse modelo para cá. Muitas vezes os políticos brasileiros nas sabatinas não estão sabendo dizer como que conciliariam o
1: sim,
2: desejo de implementar isso
1: é
2: com as leis brasileiras. Eles muitas vezes estão recuando quando questionado sobre essas propostas, mas depois continuam na campanha dizendo que vão manter. E aí, quando se tem a possibilidade de debater isso publicamente com quem comanda essa discussão, se opta por fechar as portas e não tornar isso público. No mínimo curioso, né, Marcela?
1: Pois é, concordo com você, viu, Muniz? 10h22 agora.
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1: Tem mensagem chegando aqui no nosso WhatsApp. O Zé da Chácara, lá de Itacoaquecetuba, falou o seguinte: passa devagar o telefone para participar da Sabatina do Ouvinte. Eu vou falar para você, Zé, o telefone. Por quê? 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
2: Dez e 25, certamente muitas das mensagens que vão chegar para esse projeto, Marcela, vão falar sobre segurança pública. A gente ainda continua nesse contexto.
1: Claro.
2: Porque tá dando o que falar aqui em São Paulo um vídeo gravado. Sabe aqueles vídeos gravados pelas câmeras de motoristas? O pessoal hoje em dia dirige muito por aí com aquelas câmeras instaladas no para-brisas. Câmera que pode filmar o que está acontecendo para frente do carro, lá para fora, mas também o que acontece para dentro. Muito motorista de aplicativo tem isso como um recurso de segurança. E está viralizando um vídeo que mostra um furto de celular gravado por uma dessas câmeras. Foi uma motorista de 24 anos que teve o celular furtado por dois homens numa moto. Ela estava parada no trânsito na Avenida Presidente Tancredo Neves, ali no Ipiranga, zona sul de São Paulo. E quem nos acompanha em vídeo pelo Globoplay ou pelo YouTube consegue ver exatamente o momento que foi capturado por essa câmera que estava instalada aí no carro. As imagens mostram o momento em que a moto se aproxima pelo lado do passageiro. Estava vazio o banco do passageiro, não tinha ninguém sentado por ali. E aí o homem que está na garupa quebra o vidro da janela, pega o celular que estava num suporte ali perto do para-brisas do carro e vai embora. Uma ação super rápida, dura poucos segundos. Dá para perceber que ela até demora um tempo para entender o que estava acontecendo.
1: É porque você fica sem reação, né, Muniz? Você não entende o que está acontecendo. É tão fora da lógica algo assim acontecer. E aí você vê que ela ficou olhando de um lado para o outro, perdida, porque ela tenta procurar ajuda de alguma forma, mas não tem ajuda. A ajuda não vai chegar.
2: Não tem o que fazer. Ela tinha aquela película que escurece o vidro, mas aparentemente não aquela película anti-vandalismo que impede a quebra do vidro, né? Então, de fato, quebrou o vidro, não estilhaça, porque tem essa outra película, mas foi suficiente para o cara poder entrar e pegar esse celular. E aí, depois do furto, essa motorista continua no local enquanto os homens fogem de moto, porque essa é a tática, né, Marcela? Eles aproveitam que eles estão de moto, então eles conseguem te pegar no trânsito, você tá parado ali, rouba o celular e eles saem pelo corredor enquanto você não tem muito para onde ir. Nas imagens divulgadas pela própria vítima nas redes sociais, também dá para ver de perto um dos suspeitos. Na verdade, os dois suspeitos. Dá para ver, os dois usavam capacete. Isso foi ali na altura do número 600 da Avenida Presidente Tancredo Neves. É um pouco antes do cruzamento com a Rua das Pérolas. E essa motorista contou nas redes sociais que estava passando mal antes do furto e que estava indo para casa mais cedo quando foi abordada. E aí ficou em estado de choque, nem teve reação depois de ter o vidro quebrado. Ela dirigiu ainda por alguns instantes, apesar de estar tremendo, conseguiu parar o veículo. E outras pessoas que estavam próximas ali também não chegaram a reagir a essa ação, segundo ela contou. Ela disse que fez boletim de ocorrência, bloqueou o aparelho, contestou uma transferência bancária que tinha sido feita depois do furto.
1: Poxa
2: vida. E disse que não sabe como que os criminosos conseguiram acessar a conta, porque eles não tinham as senhas dela, nem o reconhecimento facial. A Secretaria de Segurança Pública informou ao portal de notícias G1 que a mulher registrou o furto pela delegacia eletrônica, pela internet, e esse caso foi encaminhado para o Distrito Policial ali de Heliópolis, que ficou responsável pela investigação e pelas diligências para tentar localizar o aparelho. Portanto, ela fez ali tudo que ela poderia fazer e fica essa questão, né? Muitas vezes, quando tem furto de celular, os criminosos abordam na calçada, na rua, e pedem para a pessoa dizer qual é a senha. Eles anotam a senha do celular ou do banco para depois poder entrar e fazer a limpa na conta. Nesse caso, o que ela diz é: eu não passei a senha e ainda assim eles conseguiram acessar o meu banco e fazer algum tipo de transferência. Então a investigação precisa entender qual é o esquema que está por trás disso tudo.
1: Você sabe que eu tenho uma amiga que já passou por isso também. É. Não deu senha, não foi nada. Desse mesmo esquema. E faz o quê? Uns 3 anos, tá?
2: Tá.
1: Não é novidade aqui, não. Pegou o celular numa dessas assim. E foi a mesma coisa, a transferência bancária, coisa de 10 minutos. É, o tempo dela parar o carro, conseguir acionar alguém ali, pegar um telefone emprestado, ligar pro banco e já tinha a transferência rolando à solta, à torta e à direita.
2: Dureza.
1: Complicado, viu? Muita gente mandando mensagem a respeito desse assunto. O Adilson, que é motorista de aplicativo, mandou uma foto pra gente mostrando como é que tá a situação do carro dele. Ele diz que pra evitar situações como essa, ele colocou uma redinha.
2: Nossa.
1: Quem tá acompanhando a gente no YouTube e no Globoplay não consegue ver direitinho, mas dando zoom na imagem, a gente consegue ver os quadradinhos pequenininhos que mostram essa redinha que o Adilson falou. Eu não sei como é que ele fez isso,
2: viu? Como se fosse uma tela bem fininha, né?
1: Essa tela, mas será que ela protege mesmo? É. Acho que agora a Isabel fez pra gente ali um zoom, dá pra enxergar um pouquinho os quadradinhos, né? Da rede que ele colocou pra evitar, né? Que coloca a mão ali, eu não sei como é que ele fez ele implementou isso no vidro. Mas depois conta pra gente se já deu certo, se teve alguma experiência. Espero que não, viu, Adilson? Porque espero que você não tenha sido vítima de nenhuma tentativa. Obrigada a todos que estão aqui mandando mensagem, falando a respeito desse assunto. O Marcos diz o seguinte: não tem como cadastrar esses rostos pelo Smart Sampa? Porque a gente tem agora a imagem, desculpa, a gente tem agora a imagem feita, gravada pela vítima. Tem como cadastrar essas imagens? É uma dúvida que fica também, Marcos. Obrigada pela sua participação e todos que estão mandando mensagem no 11 99 11 9981.
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0: Segunda-feira, 31 de agosto de 2026. O ministro do Desenvolvimento, Márcio Elias Rosa, vai se reunir hoje com o representante comercial dos Estados Unidos, Jameson Greer, para negociar o tarifaço. O chanceler Mauro Vieira também participa do encontro virtual, que marca a retomada formal das negociações técnicas. A reunião foi agendada após a conversa por telefone entre os presidentes Lula e Donald Trump. Em pauta, o governo brasileiro busca a redução das taxas de até 37,5% ou a ampliação da lista de produtos isentos. No foco estão itens como etanol, açúcar e fertilizantes. O Instituto Nacional de Meteorologia emitiu um alerta vermelho de grande perigo para tempestades. O aviso vale para 378 municípios de Santa Catarina e do Rio Grande do Sul. O alerta prevê acumulados de chuvas superiores a 100 milímetros no dia. Também queda de granizo e rajadas de vento acima de 100 km por hora. O órgão adverte para o risco elevado de alagamentos, queda de árvores e cortes no fornecimento de energia elétrica. Equipes de socorro procuram pelo menos 15 pessoas que desapareceram após uma inundação repentina no Parque Nacional do Grand Canyon, nos Estados Unidos. O Serviço de Parques informou que um homem morreu no local. Mais de 60 pessoas foram retiradas da região. A enchente causou destruição ao longo do Rio Colorado. As trilhas e os passeios de rafting foram suspensos. A Bolsa de Valores de São Paulo sobe 1,58% aos 178.437 pontos. O dólar comercial está em alta de 0,66%, negociado a R$ 5,19. O euro vale R$ 6,01, elevação de 0,10%. No horário de Brasília, 10 horas e 33 minutos.
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5: Dez horas 35 minutos.
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5: De olho nos candidatos, viu? Fim de semana mais tranquilo para os candidatos ao governo do estado de São Paulo, viu, Muniz? Uhum. Bruna Barbosa hoje está acompanhando o governador Tarcísio de Freitas, candidato à reeleição. Bom dia para você, Bruna.
6: Oi, Marcela, bom dia para você e todos que nos acompanham. Tarcísio de Freitas, do Republicanos, que agora, na parte da manhã, participa de um encontro que acontece aqui no FEDCESP, que é a Federação das Empresas de Transporte de Cargas do Estado de São Paulo. Alguns sindicatos também que representam o setor de transportes estão aqui no FEDCESP para esse encontro com o governador. Então, a ideia é que ele ouça algumas das demandas do setor. O governador vai receber um manifesto também do transporte e todos esses sindicatos que estão aqui, todos esses representantes vão poder fazer perguntas para o governador. Então vai ter uma troca ali de perguntas e respostas, todas relacionadas ao setor de transportes, para que tenham esse momento ali de conexão com o candidato. Agora, Marcela, nesse período eleitoral é muito comum que diversas federações, entidades, associações recebam esses candidatos ali numa proximidade com o eleitor. O candidato à presidência pelo PSD, Ronaldo Caiado, já participou aqui do encontro com o FETSESP. A equipe que representa a federação diz que o candidato ao PT pelo governo de São Paulo, Fernando Haddad, também deve vir nos próximos dias, e eles também seguem tentando alguns outros candidatos, especialmente os presidenciáveis. Hoje é a vez do governador Tarcísio de Freitas, que inclusive acabou de chegar aqui ao local, fica aqui na capital paulista, então daqui a pouquinho vai começar essa troca com a entidade, com o FETSESP. Depois, na parte da noite, Tarcísio, no começo da noite, tem um encontro político. Já Fernando Haddad, hoje, tirou o dia para entrevistas. No começo da tarde, ele vai conceder uma entrevista para a TV Tem, que é afiliada da Globo, em Sorocaba, interior aqui de São Paulo, e à noite ele estará presente no Roda Viva da TV Cultura. Então, agora, na parte da manhã, Fernando Haddad se prepara para essa série de entrevistas e sabatinas. Na parte da tarde, cumpre essas agendas, enquanto Tarcísio agora conversa com o setor e à noite participa de um ato político. É a semana começando, Marcela.
5: Muito bem, obrigada, Bruna, pelas informações, trazendo, portanto, a agenda de Tarcísio de Freitas e Fernando Haddad, os principais postulantes ao cargo de governador do estado. 10:38.
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8: Quem chega a São Paulo agora pela rodovia Presidente Dutra encontra trânsito mais carregado pela pista lateral na região do aeroporto de Guarulhos, ali entre o 219 e o quilômetro 221. Depois, trânsito fluindo bem e aí mais congestionamento na chegada, aproximação com a Marginal Tietê desde o quilômetro 230. Chegada à capital pela Ayrton Senna, com trânsito intenso na região da rodovia Lismith, ali próximo do quilômetro 19, mas é um trecho pequeno, dá para insistir. No sentido do interior, boas condições pela Dutra e pela Ayrton Senna. Sistema Anhanguera Bandeirantes agora. Acesso à Marginal Tietê, pior agora pela Rodovia dos Bandeirantes, que tem mais de 2,5 km de congestionamento. Pela Anhanguera, trânsito fluindo um pouco melhor, anda e para apenas no quilômetro final, na chegada à Marginal também. Para quem vai no sentido do interior, sem problemas pela Rodovia Anhanguera e pela Rodovia dos Bandeirantes. Castelo Branco para São Paulo segue lenta do 28 até o 26 e do 17 até o Cebolão.
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5: 10:40. Como é que será que fica o tempo nesta semana? Hoje amanheceu um pouco frio, né?
0: Deu uma virada no tempo desde ontem, né? E o céu tá muito mais nublado aqui em São Paulo. Sol aqui. Mais cedo eu vi o sol brilhando.
5: Você viu?
0: Vi.
5: Não achei.
0: Ele existe. Posso garantir. Mas agora aqui na Zona Oeste de São Paulo, o céu completamente fechado, né?
5: Ontem tava calor, aí do nada ficou um frio, assim, temporal, tempestade. Mas a Lívia Caetano tá com a gente para trazer as informações de hoje e dessa semana. Bom dia, Lívia!
9: Oi, Marcelo. Oi, Muniz. Bom dia a todos os ouvintes. Já tivemos realmente algumas mudanças, né, desse fim de semana para hoje. Na capital paulista, a chuva já aconteceu em algumas áreas, hoje mais pela manhã, em alguns bairros. E durante a tarde, a chuva pode voltar a acontecer em vários momentos do dia na capital paulista, né? O calor combinado com a presença de umidade na atmosfera favorece novas pancadas de chuva que podem ser um pouquinho mais fortes, acompanhadas de raios, rajadas de vento também. Hoje a máxima, ela diminui um pouquinho em relação ao fim de semana. Hoje a máxima pode chegar até os 29 graus. Então tem previsão de pancadas de chuva até a noite. Agora na terça-feira aí a gente vai sentir um pouco mais essas mudanças no tempo de novo, novamente, né? A gente vai ter a aproximação de uma nova frente fria que deve trazer bastante chuva, não só para a capital paulista, mas para a região metropolitana, grande parte do estado. Tem alerta para temporais em todo o estado, temporais isolados podem acontecer nessa terça-feira, e as temperaturas diminuem, Marcela. Amanhã a máxima pode chegar até os 21 graus.
0: Nossa.
5: Uau.
0: Que mudança, hein? De 29 é. Hoje para 21 amanhã.
5: Caramba.
0: E essa chuva que você falou hoje, Lívia, tem alguma região que traz mais preocupação? Algum horário em que ela pode ser um pouco mais intensa? O que, que você pode alertar aqui para os nossos ouvintes, hein?
9: Olha, para hoje, Muniz, na capital paulista, essa pancada de chuva, ela pode ocorrer de maneira de pancadas de chuva mesmo. Então, alguns bairros podem sentir um pouquinho mais, outros nem tanto. Mas a capital paulista segue em atenção para pancadas de chuva moderadas a fortes até o final do dia, Muniz.
5: Olha, a gente recebeu uma mensagem aqui do Santiago Steiner. Ele mandou uma foto do aplicativo de trânsito dele com um alerta de tempestade. Só que é um alerta um pouco curioso aqui para São Paulo, tá? Tá escrito assim, alerta de tempestade de neve. Tenha cuidado, as condições das vias, das vias podem mudar de repente.
0: Alguém trollou, pessoal. Eu já vi um alerta sobre gelo na pista. Claramente, só se fosse um caminhão de gelo que se acidentou e derrubou tudo por
5: pois
0: lá.
5: Pois é, porque...
0: As mudanças climáticas estão aí, mas não é pra tanto.
5: Não, e ainda ali, alerta de tempestade na rua Vespasiano, aqui em São Paulo, realmente, acho que vai ser um pouco difícil. Mas a gente sabe que vai vir chuva.
9: Sim, para hoje realmente tem previsão de chuva em várias áreas do estado de São Paulo, mas também não é para tanto mesmo, Marcela, nesse sentido, no caso. Né?
5: Agora, uma coisa que a gente tem percebido, Lívia, pelo menos acho que ontem, hoje também, que apesar da chuva, o tempo continua um pouco abafado, né?
9: Continua mesmo, Marcela. A atmosfera está muito aquecida, né? Então teve essa presença de umidade no fim de semana também, inclusive hoje. Então acaba favorecendo as pancadas de chuva, né? Pancadas de chuva que a gente vê muito no verão também, né? Pancadas de chuva mais isoladas. Mas agora com o avanço dessa frente fria, temos um pouquinho a entrada de uns ventos um pouco mais a menos, que deve diminuir as temperaturas. Então amanhã, quarta-feira, até pelo menos na quinta, as temperaturas devem continuar um pouco mais a menos, um tempinho um pouco mais agradável. E aí na quinta e na sexta, as temperaturas devem voltar a subir um pouquinho mais, mas ainda assim nos próximos dias, teremos algumas mudanças importantes aqui para o estado de São Paulo.
5: Olha, o Tião mandou também aqui um aviso de alerta de tempestade de neve. Lá perto da Avenida Santo Amaro. Estamos virando o hemisfério
9: tá
5: norte, não tô sabendo. Que loucura, o pessoal tá trolando aí hoje, hein? Muito bem. Bom, vamos ver como é que fica o tempo nos próximos dias, né? Hoje, então, a máxima de 29, esse tempo um pouco mais abafado, com chuva prevista aqui na capital e também em alguns pontos da região metropolitana. Amanhã a temperatura caindo e aí tem chuva também.
9: Para amanhã tem chuva, inclusive temporais, acumulados um pouco mais elevados. Fica atenção para a questão de transtornos pontuais em algumas áreas da capital paulista. Amanhã os milímetros, os acumulados podem chegar até os 40 milímetros ao longo de todo o dia. Então atenção principalmente para amanhã, não só na capital paulista, mas na maior parte do estado de São Paulo também.
5: Muito bem. Lívia Caetano, boa semana para você. Amanhã a gente volta a conversar. Beijos.
9: Obrigada, pessoal, para vocês também. Até
0: valeu,
9: amanhã.
0: Valeu, até.
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5: Dez horas e 45 minutos. Este último final de semana foi de muita comida boa.
6: Ah, foi.
5: Muita música boa. Só diversão e encontros ali super especiais no Parque Vila Lobos, na Ilha Musical.

0: que o evento vem evoluindo, tem uma evolução muito significativa, não só nos restaurantes, mas pelo ambiente, pelos shows, e esse ano não foi diferente, né? Restaurantes muito bons, um volume de público excelente, dias de sol bonito, né? E também shows maravilhosos. O prato que mais saiu da gente aqui foi o dadinho de tapioca, um prato icônico, né? Criado pelo chefe Rodrigo Oliveira. E a galera vem já direto pedindo dadinho de tapioca.
1: Além dos restaurantes, o público também encontrou food trucks, feira de pequenos produtores e um auditório com aulas, oficinas, palestras e conversas sobre gastronomia. A colunista de gastronomia da CBN, Luísa Fecarota, responsável pela curadoria do prêmio SP Gastronomia, destacou a conexão entre a comida e o público.
2: Quando a gente para para observar esses dias todos de SP Gastronomia e refletir um pouco sobre isso, a gente percebe como a comida é um elo entre as pessoas, né? E é um elo de extrema alegria e foram dias de muita comunhão entre as pessoas, né? Entre amigos, entre familiares, tudo isso em torno da comida e com essa aura alegre, festiva.
1: Nos 6 dias de evento, milhares de pessoas passaram pelo Parque Vila Lobos para provar os pratos, conhecer produtos e acompanhar a programação cultural. Além de Silva, o festival teve shows de Péricles, Gabriel Pensador, entre outros artistas. De São Paulo, Clauson Dutra.
3: Juntos.
4: E não foi combinado, porque realmente foi bom.
3: Adorei,
4: demais.
3: Adorei, foi mesmo, cara.
4: E o público por lá, né? Encontrar com o público é sempre muito bom.
3: Ai, gente, eu amei. Tô apaixonada pelos nossos ouvintes, viu, Muniz? Porque é tão interessante, né? Eles nos ouvem diariamente. Tem essa troca, às vezes, aqui nas redes sociais, no WhatsApp, no YouTube, pessoal do chat, até no Instagram, nas redes sociais. Mas, pessoalmente, ver o carinho da galera estando com a gente, tirando foto… Um monte de gente perguntou de você, viu? Quando eu tava lá dando, né, participando dessa conversa lá com os chefes no auditório. Mas eu disse que esse fim de semana, excepcionalmente, você não estava.
4: Isso, eu não, né, podia.
3: Tinha uma viagem já programada, mas que na próxima você
4: com água
3: vai
4: na boca, tudo à distância. E Clauson Dutra me avisou que a ouvinte Edjane foi até o estúdio da CBN me procurar.
3: Foi.
4: Queria me dar um beijo. Então fica aqui também o meu agradecimento a ela e a todo mundo que tava por lá.
3: Tem ouvinte que mandou mensagem também pra gente aqui com foto. Tirou foto comigo, olha que chique.
4: Adorei, olha só.
3: Olha que lindona. Tá bonita nessa foto, né? Olha, tem outras fotos chegando
4: por aqui.
3: É a Maria
4: Rita da Vila Medeiros, essa aí,
3: Maria Rita da Vila Medeiros. Tem a Valéria também que mandou agora uma foto. Olha que bacana, ela e o marido. Tirou uma foto minha, tirou foto das comidas. Deixa eu ver se dá tempo de mandar pra Isabel pegar pra gente. Pra gente poder colocar aqui, muito legal. A Brisa disse o seguinte: eu ouço o nome da Luísa Fecarota, já me dá fome.
4: É, bem assim mesmo.
3: Bom demais. Obrigada, viu, pra todo mundo que foi lá, participou. Os ouvintes que foram contemplados, né, com os ingressos da CBN. Pra poder acompanhar nossa conversa. A gente teve conversas muito legais com chefes, com os produtores. Eu acho bacana do SP Gastronomia, além dessa oportunidade, né, da gente comer as comidas hypadas e famosas desses restaurantes chiquérrimos aqui de São Paulo, a gente também tem a oportunidade de conhecer produtores locais. Sim. Então a gente teve Prato Verde Sustentável, só pra dar exemplos aqui. A Mondori, que faz mel lá em Parelheiros.
4: Muito legal.
3: Mel e mel de abelha sem ferrão também. Muito legal. E aí tem não só o mel, tem o mel de Ataí, todos os tipos de mel ali. O pessoal da Mondori, o Júnior e a Pamela explicaram, né, as funcionalidades de cada mel. Mas também tem produtos cosméticos, tem hidratante, nossa, tem batom.
4: Legal.
3: É, tem de tudo, muito legal. E ontem eu conversei, ontem não, no sábado eu conversei com o pessoal da Quilombo Doces. Muita gente, uma cocada, que é aquela coisa do doce ancestral, sim, sabe? Pra resgatar aquelas. Aquele doce de vó.
4: Sim.
3: Sabe? Aquele gostoso, aquele doce de abóbora.
4: Bom demais.
3: A cocada, doce de leite, ambrosia. Só de falar, eu lembro da minha avó, da água na boca. Pois é, a gente conversou. Então, são vários produtores locais que estavam lá com esses produtos diversos e muito bacana. São projetos sociais, são pessoas que estão empreendendo aqui em São Paulo. É muito legal, acho isso bem bacana. E tem a foto aqui da ouvinte que mandou também. A gente falou aqui da Maria Rita da Vila Medeiros. Quem mandou também foi a Valéria e o marido Cláudio. Mandaram fotos da gente ali no papo. Olha ela lá na tela, quem nos acompanha no YouTube Globoplay. Tirou uma fotinho comigo. O pessoal me deixou bonita nas fotos. Gostei. Aí sim. E ela mandou foto também de comidinhas gostosas que ela comeu por lá.
4: Olha que bonito.
3: Olha que prato bonito esse. Nossa. Eu não sei nem o que é, mas já me deu fome.

0: Que delícia. Obrigada, viu, pela sua participação. Muita gente que esteve com a gente lá. Ah lá, o Dorival. O Dorival mandou foto também. Não vai dar tempo de colocar a foto, Dorival. Mas obrigada, viu, por mandar a sua foto. Adorei. Ele tava lá também com a companheira. Falou assim, pô, eu mando mensagem pra vocês no WhatsApp, vocês nunca respondem. Eu falei, calma, Dorival, que vai chegar a hora. E chegou agora. Um beijo pra você, viu? É, SP Gastronomia, a Ananda também esteve lá. Amiga dela foi expor geleias e geladinhos gourmets.
1: Olha que legal.
0: Ananda Sabores, diz a Simone. Que gostoso, hein? Bom demais. Valeu, galera, pela participação de vocês. Ano que vem tem mais, hein? Se Deus quiser, teremos mais SP Gastronomia e mais comidinhas gostosas. Os papos que eu tive por lá, você pode conferir também no YouTube da CBN e no Spotify ou no seu tocador de podcast favorito. Só colocar CBN Gastronomia Especial. Você encontra esses papos que a gente teve por lá no auditório da SP Gastronomia. Foi bem legal, viu, Muniz? Vale
1: bom
0: a pena
1: demais,
0: conferir.
2: 10h55. 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
1: Agora 10 horas e 56 minutos, muito ouvinte falando aqui com a gente, Marcela, sobre insegurança nas ruas aqui de São Paulo. A gente comentou sobre uma motorista que gravou o momento em que ela foi vítima de furto de celular. Estava travada no trânsito ali no Ipiranga, quando quebraram o vidro, pegaram o celular dela, foram embora e ainda conseguiram acessar a conta do celular dela, né, conta do banco no celular, e começar a fazer algumas envios de dinheiro, né, transferências e tal. E aí a Marcela contou aqui pra gente de um ouvinte que mostrou uma tela, uma rede de segurança. Isso. Que ele colocou no carro. A gente não estava entendendo muito bem como é que ela funcionava, depois a gente achou imagens aqui.
0: Ele mandou
1: sociais,
0: por fora também,
1: mostrando,
0: como
1: né?
0: mostra.
1: É uma rede mesmo, bem com uma trama mais fininha do que aquela rede de segurança de varanda, por exemplo. É uma rede com uma trama mais fininha do que aquela, que ela é colocada do lado de fora do carro. E ela até passa do vidro, ela entra um pouco ali na lataria, né? Ela é aplicada sobre a lataria. E aí isso dificulta, inibe que a pessoa tente quebrar o vidro. Porque aí, além de quebrar o vidro, ela não vai conseguir colocar a mão inteira pra dentro, porque tem essa outra tela. É um pouco essa a intenção. E sabe que não é o único caso, Marcela? Algumas semanas atrás viralizou aqui o relato de uma mulher que, se não me engano, ela não era de São Paulo. E ela se assustou quando ela chegou em São Paulo e viu carros de aplicativo com essas redes do lado de fora. Eram redes um pouco mais, com a trama um pouco maior, tipo aquelas de varanda mesmo,
0: sim,
1: sabe?
0: Sim,
1: de
0: lembro
1: segurança.
0: Disso.
1: E aí esses casos viralizaram. A gente tá agora na tela, para quem nos assiste pelo YouTube e pelo Globoplay, com a imagem que esse ouvinte mandou, mostrando essa tela com a trama mais fininha, vai desde a maçaneta do carro, na parte de fora, até o topo da porta ali.
0: É o Adilson,
1: da parte
0: motorista de aplicativo.
1: Motorista, né?
0: E ele disse que essa rede já o livrou de situações de perigo ali na rua, viu? Ele que circula diariamente aí, né, motorista de aplicativo, então...
1: E você vê que na imagem, teoricamente, traz até um conforto pro passageiro, que não precisa deixar o vidro fechado. Nessa foto, o vidro está parcialmente aberto. Então, teoricamente, está ventilando ali dentro da cabine, mas a pessoa está segura, está se sentindo um pouco mais segura com essa rede. Mas vira e mexe, tem casos. Eu estou vendo aqui uma matéria dos nossos colegas da GQ Brasil, revista aqui, que faz parte do nosso grupo, também falando sobre o relato de uma pessoa que, a Beatriz, que se assustou quando chegou em São Paulo e viu um carro de aplicativo com rede. E aí são essas redes mais grosseiras, assim, com a trama um pouco maior para proteger o passageiro. Nesse caso, elas estão aplicadas por dentro do carro. Diferente do que o Adilson mandou pra gente, aplicadas por fora. Seja como for, o pessoal tá se virando ou gasta caro para colocar aquelas películas anti-vandalismo que evitam que o vidro quebre, ou então coloca esse tipo de rede, tanto pro passageiro se sentir mais seguro, quanto para evitar o prejuízo do próprio motorista, né, Marcela? Porque cada vidro de motorista, de aplicativo ou de taxista quebrado, além do prejuízo do passageiro que perde o celular, tem também o prejuízo do próprio motorista que tem que repor depois aquele vidro, sem falar no susto. Então, enfim, é o pessoal encontrando jeitos aí de lidar com essa insegurança que reina aqui por São Paulo, por todo o Brasil, mas muito aqui em São Paulo também.
0: Ó, pra gente encerrar esse assunto, eu tenho dois comentários de ouvintes aqui que eu acho que vale a pena a gente destacar. O Gilberto Dantas de Guaianazes diz o seguinte, né? Porque nessa situação, a gente sabe, o celular é roubado, furtado, e logo na sequência os criminosos já conseguem acessar, fazer transferências bancárias, empréstimos, enfim. O Gilberto Dantas de Guaianazes diz o seguinte: o mais incrível é que você, dono da conta, não consegue fazer um empréstimo. Aí vários bandidos roubam o celular e conseguem fazer empréstimo no teu nome? Que negócio é esse, cara? Que absurdo, viu? Tem uma outra mensagem que também me chamou a atenção, que já fica de alerta aqui. É do nosso ouvinte fiel, Alexandre Bolza. Ele diz o seguinte: o esquema é redefinir o Face ID.
1: Tanto reconhecimento
0: o reconhecimento facial do celular, tanto no iOS, que é quem tem iPhone, quanto no Android, os demais celulares, tem uma opção para retardar a troca dessa facial. Ele dá um tempo para o usuário que foi roubado para bloquear o celular e as contas antes que o bandido troque essa cara. Essa opção funciona definindo uma área segura para a troca de Face ID. E se estiver fora dessa área, a troca não acontece imediatamente. Dica do Alexandre Bosa. Eu vou até procurar no meu celular depois para ver se está ativado isso aí para evitar maiores transtornos.
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0: Segunda-feira, 31 de agosto de 2026. O mercado financeiro reduziu a estimativa de crescimento do PIB desse ano de 1,95% para 1,92%. É a segunda queda seguida. Com a expectativa, os analistas estimam desaceleração para 2026, já que o Produto Interno Bruto avançou 2,3% em 2025. Para o ano que vem, a estimativa de alta permaneceu em 1,5% pela segunda vez seguida. Os dados estão no Boletim Focus divulgado hoje. A Polícia Civil apreendeu computadores, celulares e um carro na casa do atacante do Vasco, David Correia, conhecido como DVD. Ele está na mira de uma operação interestadual que investiga o envolvimento de jogadores de futebol com uma quadrilha de tráfico de armas e drogas. O centro de treinamento do clube também foi alvo de buscas. Os agentes ainda foram a um endereço ligado ao jogador Rainer William Cordeiro, que pertence ao Santos, mas está emprestado ao Vila Nova de Goiás. Eles cumpriram mandado de busca e apreensão no local, que fica na cidade da Serra, do Espírito Santo. Morreu aos 77 anos o jornalista Carlos Monforte, ex-editor-chefe e apresentador do Bom Dia Brasil, da TV Globo. Natural de Santos, em São Paulo, ele morava em Brasília com a família. O jornalista enfrentava um câncer. Monforte começou a trabalhar na emissora em 1978 como repórter. Ele esteve à frente do Bom Dia Brasil por 9 anos e é considerado um dos primeiros âncoras do jornalismo brasileiro. Monforte deixou a TV em 1992 para montar o Departamento de Comunicação da Confederação Nacional da Indústria. Anos mais tarde, ele voltou à televisão, quando passou a integrar a Globo News. O jornalista deixou a emissora em 2016. No horário de Brasília, 11 horas e 3 minutos.
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5: 11 horas 5 minutos, segunda hora do CBN São Paulo desta segunda-feira, dia 31 de agosto de 2026. Um mês longo, né, Guilherme Muniz?
6: Sim.
5: Fala sério, mas tá acabando, amanhã já é setembro. Você curtiu o seu agosto?
6: Eu curti bastante meu agosto, muito trabalho, mas
5: muito
6: consegui
5: trabalho,
6: também,
5: né?
6: Aproveitar, descansar um pouquinho.
5: Eu tive férias no meio do mês e já tô cansado, menino, que isso?
6: É o poder de agosto, Marcelo Lorenzetto,
5: gente,
6: não duvide dele.
5: Que
6: a pessoa
5: é
6: fala assim, não, eu vou driblar agosto tirando férias. Agosto vem e fala, não.
5: Me lasquei.
6: Vem aí.
5: Veio com tudo, mas foi um mês animado. Teve bastante coisa boa pra gente curtir. Teve essa interação com os ouvintes. A gente teve o programa lá no Parque do Ibirapuera.
6: Foi ótimo, né?
5: Teve programa também lá no SP Gastronomia, né? Roda de conversas,
6: sim.
5: Foi gostoso também. Então foi bom ter essa interação com os nossos ouvintes, pessoal que acompanha a gente,
6: muito
5: né?
6: Muito bom, um mês cheio de coisa.
5: É isso aí. E além de tudo, mês de começo de campanha eleitoral, da corrida
6: sabatinas
5: eleitoral.
6: Que
5: sabatinas,
6: por aqui.
5: Que o Muniz brilhantemente conduziu aqui nos microfones da CBN. Mês agitado, viu? Mas a gente continua, então não acabou não. Falta um pouquinho para acabar o mês. Vamos girar nossa reportagem, ver o que é notícia na manhã desta segunda-feira. Guilherme Gimenez está com a gente falando a respeito de apreensão de dinheiro escondido. Escondido onde, hein, Guilherme Gimenez?
7: Vamos lá, Marcelo, explicar essa história. A polícia militar apreendeu quase R$500 mil dentro de uma caixa de chocolates durante uma blitz realizada na Avenida Caetano Zamataro, em Guarulhos, na Grande São Paulo. Dois homens foram abordados. Com um deles, o de 39 anos, foram encontrados exatamente R$494.970 em espécie. Segundo o boletim de ocorrência ao qual o Portal G1 teve acesso, ele afirmou que a quantia seria proveniente de uma negociação envolvendo um veículo, mas não apresentou documentos que comprovassem a transação. O outro envolvido, de 30 anos, forneceu inicialmente uma identidade falsa e, após ser identificado, foi constatado que havia mandado de prisão em aberto contra ele. O valor foi apreendido e ambos foram encaminhados para o Distrito Policial. O caso foi registrado como localização e apreensão de objetos no primeiro DP de Guarulhos. A polícia também registrou a ocorrência de falsa identidade. E eu volto com vocês, Marcelo e Muniz, com essa questão, né? Seria essa a melhor caixa de chocolates possível para receber de presente?
5: Ah, sem dúvidas. Eu não recebo caixa de chocolate assim, viu?
6: É, teoricamente, o dinheiro é bom, né? Ali, receber uma caixa com essa grana dentro. Mas vai saber que grana é essa?
5: Não, de onde veio, né?
6: É um perigo receber essa caixa, viu?
5: Não, e depois o povo cobrando, ó, aquela caixa que você recebeu, sabe? Então, agora você vai ter que fazer alguma coisa aí. Deus me livre.
6: Melhor não, melhor só um chocolatinho mesmo.
5: É, isso aí. Valeu, viu, Guilherme de Menezes? Obrigada pelas informações. 11:07.
6: E a gente tem mais informações agora com o Matheus de Souza a respeito daquela investigação toda, uma ação policial que está acontecendo nessa manhã em vários estados, envolvendo inclusive jogadores de futebol. O que tem de novidade sobre essa história, hein, Matheus?
8: Muniz, o Vila Nova se manifestou após o lateral Rainer, emprestado pelo Santos, ser alvo de operação da Polícia Civil contra uma organização criminosa de atuação interestadual no tráfico de drogas e armas na manhã desta segunda-feira. Foi cumprido o mandado de busca e apreensão na casa do jogador e no CT Vila do Tigre, em Goiânia, exclusivamente no armário pessoal do atleta. Segundo nota do clube, Rainer afirma não ter qualquer envolvimento com atividades ilícitas e diz ser alvo da medida judicial em razão de uma amizade de infância com um dos investigados. O Vila Nova ainda afirmou que o jogador do Santos colaborou com as autoridades e se colocou à disposição para prestar todos os esclarecimentos necessários. O clube também se coloca à disposição das autoridades e aguarda os desdobramentos da operação. O jogador segue exercendo normalmente as atividades profissionais. O atacante do Vasco, David Correa, conhecido como DVD, e ex-jogador do São Paulo, no elenco que ganhou a Copa do Brasil em 2023, também foi alvo da operação. A ação da Polícia Civil do Espírito Santo mira uma organização criminosa investigada por envolvimento com tráfico de drogas e de armas e por possíveis vínculos com uma facção criminosa. Segundo as investigações, também são analisados possíveis envolvimentos de outros atletas profissionais e empresários com a quadrilha. A operação integra uma atuação conjunta entre as polícias civis dos estados para o cumprimento de medidas judiciais e o enfrentamento de organizações criminosas que atuam de forma interestadual, Muniz.
6: Obrigado, Matheus de Souza, pelas suas informações. A gente vai continuar acompanhando aí os desdobramentos dessa operação importante, envolvendo aí diversos estados contra todo esse esquema. Agora, 11 horas e 10 minutos, teve uma confusão ali na Paulista, nesse domingo, na Avenida Paulista. Uma discussão entre um idoso de 70 anos e um jovem de 17, tudo isso em meio a um protesto pelo fim da escala 6x1, assunto do noticiário nacional, né, e que, claro, está na boca do povo, inclusive que deve avançar, pelo que estão os acordos firmados aí, deve avançar agora um pouco mais na CCJ e eventualmente até no plenário já nessa semana. Então é um assunto que vai continuar sendo aí bastante discutido, mas a gente espera que não dessa forma, que terminou inclusive na delegacia, Marcela.
5: Pois é.
6: Esse desentendimento começou quando o adolescente, que é ligado a um grupo de produtores de vídeo que fazia provocações no local, abordou o homem para gravar uma entrevista. Parecia tudo bem, né? Aí o idoso, acompanhado de mais uma pessoa, estava no protesto para defender a pauta, o fim da escala 6x1. Durante a conversa, eles se desentenderam. O caso foi registrado no Distrito Policial ali nos Jardins como vias de fato, lesão corporal e injúria. O ato na região central de São Paulo foi organizado por centrais sindicais para pressionar pela aprovação da PEC que extingue a jornada 6x1, que, como eu disse, está pautada na CCJ do Senado para essa semana. A manifestação contou com discursos de lideranças políticas que defenderam mais tempo livre e qualidade de vida aos trabalhadores. Seja como for, então, essa pauta que deve avançar nos próximos dias, Vamos ver o quanto que, de fato, vai se avançar com isso. Tem toda uma escala de transição, né? Não é do dia para a noite que a 6x1 vai deixar de existir, caso venha a ser aprovada. Mas é um assunto muito aproveitado e explorado também na campanha eleitoral. Então, a gente tem que acompanhar tanto pela discussão, de fato, desse assunto, como também como é que isso vai se dar na discussão do debate eleitoral que está aqui em andamento no nosso país.
5: Agora é 11 horas 11 minutos, Muniz. Infelizmente, trazer os casos de violência do fim de semana, a gente tem que falar mais um caso envolvendo mulheres sendo mortas por companheiros. Uma mulher foi morta a tiros dentro da própria casa na madrugada de domingo. Isso aconteceu no Parque América, rua João Mário de Jesus, região do Grajaú, na zona sul aqui da capital. Sua ocorrência foi registrada por volta das 2h15 da madrugada. De acordo com a polícia, a vítima foi encontrada caída dentro da casa com ferimentos compatíveis com disparos de armas de fogo. O corpo de bombeiros foi acionado e constatou a morte no local. Testemunhas disseram para a polícia que ouviram cerca de 4 disparos e viram um homem armado deixando a casa logo depois do crime. Ainda de acordo com a polícia, esse suspeito tinha um relacionamento com a vítima, a mulher que foi morta nesta casa, lá na região do Grajaú, na zona sul de São Paulo. Os policiais realizaram diligências, ainda realizam diligências para localizar esse autor dos disparos e esclarecer as circunstâncias do crime. Até o momento, ninguém foi preso pela polícia. A gente continua acompanhando esse caso, mais um triste caso envolvendo a morte de uma mulher, muito possivelmente por um companheiro, uma pessoa com a qual ela se relacionava, acabou sendo morta a tiros, pelo menos 4 disparos, lá na rua João Mário de Jesus, Parque América, região do Grajaú, zona sul de São Paulo. A polícia ainda está procurando. Se você tem alguma informação a respeito desse crime, tem, enfim, informações a respeito deste suspeito que está sendo procurado pela polícia, procure a polícia, diz que o 190 e fale a respeito desse assunto, denuncie, porque é importante para localizar este criminoso. 11 horas 13 minutos agora.
6: Vamos acompanhar como é que está o trânsito aqui em São Paulo. Os ouvintes podem sempre contribuir mandando os relatos no 11 99911 9981, trânsito, transporte público, seu flagrante pela cidade. E o Guilherme Gimenez está também por aqui acompanhando ocorrências, pontos de lentidão e as alternativas. O que você nos conta agora, Gimenez?
7: Muniz, situação mais tranquila na cidade de São Paulo nesta segunda-feira. De acordo com a CET, um pouco mais de 220 quilômetros de vias congestionadas, mas a situação bem melhor do que semanas anteriores. A Marginal Pinheiros, por exemplo, para a Zona Sul, tem lentidão entre a Ponte do Jaguaré e a Ponte Cidade Jardim. Corredor ali da Gastão Vidigal, Fonseca Rodrigues, Pedroso de Moraes e Faria Lima é uma alternativa que funciona bem. E a Marginal Pinheiros para Castelo Branco, com boas condições, só tem a de par ali pela local, depois da passagem pela Ponte do Jaguaré até a aproximação com os portões ali do CEAGESP. Quem utiliza a Marginal Tietê no sentido rodovia Ayrton Senna vai com dificuldades do Cebolão até o Piqueri e entre a Freguesia do Ó e a Ponte do Limão, depois tudo tranquilo, principalmente pela pista local. No sentido da Castelo, dificuldades ali da Ponte do Tatuapé até a Cruzeiro do Sul e também entre a Júlio de Mesquita Neto e o Piqueri. Nos dois sentidos da Tietê, a pista local vale mais a pena. Também destaque final para a região central, muito congestionamento pela Avenida do Estado, no sentido da Tietê, da ligação leste-oeste até a Cruzeiro do Sul. Caso a ideia do ouvinte seja chegar à Zona Norte, vale mais a pena o corredor norte-sul mesmo. Muniz.
6: Muito obrigado, Guilherme Gimenez, pelas suas informações. Ficam aí os alertas para os nossos ouvintes, que estão sempre convidados a participar também, no 119-9911-9981.
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5: Horas, 16 minutos, Matheus de Souza está de volta com mais um caso de violência, né, Matheus? Infelizmente.
8: Marcela, um homem foi preso em flagrante por violência doméstica no fim de semana em Itaquaquecetuba, na Grande São Paulo. O caso aconteceu na rua Amazonas, perto da rodovia Ayrton Senna. Segundo a Polícia Militar, a equipe foi acionada para atender a uma ocorrência de agressão. A denúncia indicava que um homem estaria com um pedaço de madeira. No local, uma mulher relatou aos policiais que havia sido agredida pelo companheiro e informou onde ele estava. O suspeito foi abordado nas proximidades e apresentava ferimentos no rosto. O homem negou ter agredido a companheira e afirmou que havia sido atacado por ela e pelo filho do casal. Posteriormente, o jovem compareceu ao local e disse que agrediu o pai para defender a mãe. Os envolvidos receberam atendimento médico e depois foram levados à Delegacia Central de Itaquaquecetuba. O caso foi registrado como violência doméstica. O suspeito permaneceu preso à disposição da justiça, enquanto os demais envolvidos foram liberados após os procedimentos. Marcela.
5: Obrigada pelas informações, Matheus de Souza, aqui trazendo mais detalhes sobre esse caso triste de violência. 11 horas, 17 minutos agora. Vamos continuar aqui falando da participação dos nossos ouvintes, Muniz. Muitos mandando mensagem no 11 99911 9981. Eu lembro que você também pode participar com a gente no chat do YouTube. O pessoal tá por lá, batendo um papo, falando não só com a gente, mas também com os demais internautas que acompanham a programação da CBN, especificamente o CBN São Paulo. Quero agradecer a todo mundo que tá mandando mensagem por lá. O povo costuma falar muito de política, viu? Mas também sai uma coisa ou outra sobre os assuntos da cidade que estão rolando aqui na nossa programação. Obrigada pela participação de todos. Sobre a questão da segurança, muitas mensagens chegando por aqui com relação a tipos de proteção, né? Mais cedo eu contei uma sobre redefinir o Face ID, né? Aquele reconhecimento facial do seu celular, tanto para quem é do sistema iOS quanto quem usa Android, que tem uma opção para retardar a troca desse reconhecimento facial, porque o bandido pega o celular para facilitar o acesso, muda ali a carinha do celular. E existe um jeito de retardar, né? Dar um tempo para o usuário que foi roubado bloquear as contas do celular, enfim, fazer tudo isso. A opção funciona definindo uma área segura para a troca desse Face ID. Aí pode ser na sua casa, no seu trabalho, onde você costuma fazer essas coisas mais importantes no celular. Eu sou da geração milênio, né? Quando tem alguma coisa importante para fazer, eu prefiro estar sentada mexendo no meu computador, né? Aquela coisa mais séria, que dá um tom de seriedade. Os jovens não, já resolvem tudo ali no celular, na rua, tá. Mas enfim, tem essa opção de você definir um lugar seguro. Então, se você estiver fora dessa área, a troca não acontece imediatamente, o que previne, dá um tempo a mais aí para você conseguir bloquear tudo, seja aplicativo de banco ou coisas desse tipo. Aí tem um ouvinte que mandou mensagem aqui falando que o melhor seria a pessoa não ter esse tipo de aplicativo no celular. Uhum. Tem gente que tem dois celulares para deixar um em casa com aplicativo de banco, esse tipo de coisa. E outras pessoas que acabam utilizando do dia a dia. Que nem todo mundo tem essa facilidade de ter dois celulares, né? Mesmo que seja o antigo para deixar em casa pro banco, aí acaba tendo que ter no próprio celular, né? O que acaba complicando a situação ali para quem acaba saindo com o celular do dia a dia, né? Enfim, mas obrigada pela participação de todos que estão aqui compartilhando com a gente todas essas informações. 11 horas, 20 minutos agora.
6: E deixa eu trazer.
5: Antes do Márcio, tem uma informação importante, diga
6: lá. Deixa eu só trazer então essa última informação antes desse giro de reportagem, antes da gente seguir aqui para o Márcio. Marcela, trazer um balanço parcial daquela segunda edição do Feirão Move Brasil, que foi realizado aqui na capital paulista na semana passada, e resultou, segundo esse balanço ao qual a gente teve acesso, em 130 contratos de financiamento subsidiado pelo BNDES para compra de carros novos. Esse é aquele programa do governo federal com foco nos taxistas e motoristas de aplicativo, mas é um programa que tem patinado na quantidade de contratos aprovados por muita dificuldade de acesso a crédito junto às instituições financeiras que estão credenciadas. Então, os dados aos quais eu tive acesso agora pela manhã indicam que foram cerca de 1.400 pessoas que passaram por esse feirão ali na sede do Sindicato dos Comerciários, no Anhangabaú, centro aqui da capital paulista. Desse total, 80 taxistas e 50 motoristas de aplicativo conseguiram a carta de crédito já ali no local. E como era um feirão que envolvia as instituições financeiras e também as concessionárias, muita gente já pôde, se quisesse, sair dessa aprovação da carta de crédito e já fechar, por exemplo, a compra do carro com uma das montadoras que estavam por lá. Os outros motoristas que passaram por lá, não significa que esse é o total de contratos firmados no feirão, porque tem pessoas que estão para além desses 80 taxistas e 50 motoristas que ainda podem estar aguardando análise de crédito. Então esse dado é só o que já foi aprovado ali na hora. Ainda assim, é um índice baixo quando a gente compara com os cerca de 1.000 contratos diários que são fechados, mesmo sem o feirão, segundo dados do BNDES. Todos os dias o BNDES diz que é uma média de 1.000 contratos firmados. Então, com a realização desse feirão, se adicionou aí cerca de 130 contratos. É uma adição bastante pequena, considerando a realização de um feirão presencial. Mas é um índice melhor do que os 168 motoristas que visitaram a primeira edição do feirão há algumas semanas, ainda no mês de agosto, e naquela ocasião foram menos de 100 contratos firmados. Então, ainda que tenha avançado a passos lentos, avançou em relação à primeira edição. Essa realização dos feirões é uma estratégia que a gente antecipou aqui na CBN, uma estratégia do governo federal para tentar acelerar esse Move Brasil às vésperas da eleição. Um programa que também é criticado por parte da população e de analistas políticos por entender que se trata de um programa com um viés também eleitoral. Conforme o balanço mais recente, foram consumidos pouco mais de 3,5 bilhões de reais dos 30 bilhões disponibilizados via BNDES. Então, o balanço parcial é de 1.400 pessoas que passaram pelo Feirão Move Brasil, a segunda edição aqui em São Paulo, e desses, cerca de 130 pessoas saíram de lá com uma carta de crédito já aprovada no local. Agora 11h23.
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0: Oi, Márcio, bom dia.
1: Oi, Marcela, bom dia.
2: Tudo bem, Márcio? Bom dia.
1: Fala, Muniz, tudo jóia.
2: Márcio, a dúvida de hoje, uma situação que está acontecendo aqui com um ouvinte que falou com a gente sobre o vizinho do apartamento de baixo insistindo para que a síndica dê uma advertência e aplique multas por causa do barulho causado por duas crianças, crianças de 3 e 6 anos, que são, na verdade, netos dos moradores, né? O que esse ouvinte explica é que essas crianças não moram lá. Elas passam algum tempo, eventualmente vão passar o final de semana na casa dos avós, por exemplo.
0: Putz.
2: E aí tem toda aquela brincadeira que a criançada faz e tal, e isso acaba gerando barulho que incomoda
0: tempo curto,
2: o vizinho.
0: Né? Provavelmente um almoço ali,
2: um almoço,
0: né?
2: Passa a tarde, algo nesse sentido. Esse ouvinte conta que não é a primeira vez que o vizinho reclama por causa de crianças. Há 10 anos, quando outras crianças da família iam visitar esse mesmo apartamento, eles chegaram a receber ameaças,
0: nossa,
2: a polícia foi chamada por causa de barulho. Teve toda uma reclamação já 10 anos atrás e agora é isso de novo também. A dúvida desse ouvinte é o seguinte, como é que os pais, né, que são os proprietários, os avós dessa história que eu tô falando e os proprietários desse apartamento, como é que eles devem proceder nesse caso? Tem alguma forma de se resguardar diante de reclamações que parecem recorrentes e desproporcionais, Márcio?
1: Bom, isso acontece o tempo inteiro em um monte de prédio. E é o assunto mais delicado da gente resolver, porque geralmente é entre vizinhos, né? Não dá para envolver outras pessoas, porque é o vizinho de baixo com o vizinho de cima. Eu sempre afirmo aqui, em todo lugar que eu vou, que vizinho barulhento é um horror, mas vizinho com sensibilidade exacerbada também é um horror.
0: Sem dúvida.
1: Sabe, vizinho muito sensível? Porque assim, tem vida nos apartamentos,
0: exatamente,
1: né? Das 8 da manhã até as 10 da noite, que é o horário que a gente tolera mais barulho, tem ruído normal do dia a dia. Tem cachorro latindo, tem criança brincando, criança chora, cai coisa no chão às vezes. Você tem que limpar a casa, tem que arrastar móvel, liga o aspirador, liga secador de cabelo, enfim. Os barulhos normais do dia, e acho que é dever do vizinho suportar esses barulhos corriqueiros. Não vejo muito como duas crianças podem atrapalhar esse ponto. Agora, se é uma coisa muito fora do comum, dá para o vizinho de baixo gravar. Ele pega o celular dele e grava, fala, olha gente, são 3 da tarde, dá uma olhada como é que está isso aqui, não estou conseguindo descansar, não estou conseguindo viver na minha casa, olha que inferno. Se for insuportável desse jeito, dá para captar pelo celular. Dá para chamar uma testemunha, um outro vizinho, falar, vizinho, vem aqui testemunhar. Vem dar uma olhada o inferno que está a minha vida. Se for nesse sentido, nessa gravidade, aí tudo bem, manda essas provas para o síndico vai dar uma advertência, vai bater um papo. Agora, se a molecada está tendo ali comportamento normal e faz um ruído normal de criança de dia, uma correria para lá e para cá, uma brincadeira mais efusiva um pouco, não tem problema nenhum, é da vida em condomínio. Eu acho que para se resguardar, toda vez que tiver uma reclamação infundada, eu acho que os donos do apartamento devem documentar, mandar um e-mail para o síndico, mandar um e-mail para a administradora, dizendo, olha, recebemos a reclamação do apartamento de baixo, não procede, nossos netos estão aqui numa boa, brincando normalmente, não são 10 horas da noite ainda, e é a vida normal no apartamento, tá tudo certo, convidamos quem quiser para vir aqui avaliar como que tá o ruído do nosso apartamento. Pronto, eu acho que só isso já basta. Agora, se o vizinho de baixo ameaça, se o vizinho de baixo passa da conta, aí é polícia, aí é 190, aí é boletim de ocorrência, aí é outra história. Mas se for só essa relação de vizinhança um pouco conturbada, eu acho que tem que documentar. E se a gente estiver levando em conta aqui, vamos partir do pressuposto que são pessoas civilizadas, todo mundo, né, o de baixo e o de cima, senta, bate um papo, conversa, estabelece algumas regrinhas e bora tocar a vida feliz, né? É isso.
0: Ai, tem muita gente chata, né? Pelo amor de Deus. Porque, olha, eu imagino, eu moro em condomínio há muitos anos, né? E eu sei, eu tenho uma criança em cima, né? Uma criancinha de 5 anos. Na pandemia, a gente tava lá no home office, às vezes a gente eu ouvia o patins dela correndo de um lado pro outro. Tava todo mundo em casa, não tinha o que fazer. Eu ia reclamar por causa da criança tá brincando ali num horário à tarde, não tinha como. É você ter um mínimo de senso também com a situação de tudo que está acontecendo, né? Agora, reclamar, porque o vizinho está recebendo os netos no fim de semana, às vezes reclamações, até quando os netos estão dormindo, o cara vem reclamar que tá, pelo que o nosso ouvinte contou aqui. E aí o cara vem reclamar porque é por causa de barulho, eu acho que tá passando um pouco do limite, né? Então, gostei dessa dica do Márcio, de, enfim, mandar um e-mail, notificar o condomínio falando, olha, tá tendo essa reclamação, é infundada, convido aos responsáveis, pessoal do conselho, síndico, a vir aqui em casa acompanhar o barulho agora, nesse momento da reclamação, para ver que essa crítica é infundada, né? E se chegar a papo de polícia mesmo, né, Márcio? Aí, de fato, mostrar e comprovar que tá dentro da lei, tá dentro do horário legal permitido pro barulho e acabou. Provar, mostrar vídeo, áudio, enfim.
1: Exatamente, exatamente. E assim, com criança, né, gente? Puxa vida, criança faz mais ruído do que a gente mesmo.
0: Claro, né?
1: Dentro do tolerável, tá tudo bem. Durante o dia, final de semana, eu acho que tá dentro. Agora, quando é aquela bagunça mesmo, sabe, de madrugada, gritaria sem fim, jogar um monte de coisa no chão, aí precisa ter uma advertência, já basta, mas não me parece o caso. Parece mais um vizinho de sensibilidade exacerbada e que talvez não sirva para morar num prédio, né?
2: É, isso aí. Valeu, Márcio, por hoje. Até amanhã.
1: Valeu, até amanhã. Valeu.
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0: Segunda-feira, 31 de agosto de 2026. A projeção da taxa básica de juros da economia brasileira para o encerramento desse ano permaneceu em 13,75% pela quarta semana seguida, de acordo com o Boletim Focus divulgado hoje pelo Banco Central. Na reunião de julho, o Comitê de Política Monetária reduziu a Selic de 14,25% para 14%. Foi o quarto corte consecutivo. Para 2027, a projeção foi mantida em 12% pela 11ª vez seguida. O banqueiro André Esteves, do BTG Pactual, participou de uma reunião com o presidente Donald Trump nos Estados Unidos no sábado. A informação foi divulgada inicialmente pelo portal Metrópolis. O encontro durou 45 minutos e teria tratado de oportunidades econômicas para o Brasil. Esteves se reuniu com Trump poucos dias após o presidente Lula conversar por telefone com o líder americano em 21 de agosto. Hoje, os dois países retomam as negociações comerciais sobre as tarifas aplicadas a produtos brasileiros. O Ministério Público de Minas denunciou um sargento da Polícia Militar pelo feminicídio da mulher, a capitã da PM, Michele Azevedo. De acordo com a acusação, o policial militar Eduardo Abner agrediu violentamente a vítima em casa após demonstrar ciúme da companheira numa confraternização com amigos. O sargento chegou a levar a mulher já morta para o atendimento num hospital de Belo Horizonte quando foi preso em flagrante. E os presidentes Xi Jinping da China e Vladimir Putin da Rússia se reuniram no Quirguistão. Representantes do Irã e da Índia também participaram da cúpula da Organização de Cooperação de Xangai, um grupo de países asiáticos considerado o contraponto aos Estados Unidos. Nos últimos anos, Pequim buscou ampliar o alcance e a influência da organização. O governo chinês prometeu assistência para o desenvolvimento e ajuda financeira. No horário de Brasília, 11 horas e 33 minutos.
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5: Se segure aí, torcedor corintiano. Atenção, torcedor santista. Quem sabe agora o primeiro gol na Neoquímica Arena. Preocupado, Hugo Souza. Já montou a barreira, gigante a barreira corintiana. Sobram só 4 jogadores fora da barreira. Vem chance na bola parada para o time do Peixe. Neymar tá na bola. Atenção, Neymar, a batida direta pro gol. Na trave, voltou para fazer.
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5: Do primeiro tempo aqui na Neoquímica Arena. Cobrança praticamente perfeita.
7: Não dá pra falar de Corinthians. Bom dia pra você, Rodrigo Bittar. Não consigo.
8: Tudo bem, Marcela, Muniz, bom dia pra vocês e pra quem tá ligado com a gente.
9: Bom dia.
7: Olha, bom, vamos lá, né? Santos venceu o clássico contra o Corinthians. Aquele gol sem vergonha.
9: Mas foi gol, né?
7: Não foi, né?
9: É, sem vergonha, mas é.
7: É o Santos lá tentando, lutando pra não ir pro rebaixamento. E o Corinthians me faz uma dessa. É inacreditável, Rodrigo Bittar. Teve um ouvinte que mandou mais cedo uma mensagem aqui. A gente tava falando da previsão do tempo. Ele falou, nossa, Marcela, cuidado aí, hein? vai chover bastante, porque São Paulo está alagada com as lágrimas dos corintianos. Vê se pode um negócio desse.
8: Já
7: fala isso
8: uma provocação
7: na minha
8: logo
7: face.
8: Cedo, né? Faz parte, né? Eu acho que a graça do futebol é exatamente essa, né, Marcelo? O torcedor provocar o outro sempre com muito respeito e não o que aconteceu ontem na Neoquímica Arena, né? Depois do jogo, a gente já vai falar sobre o duelo em si, mas o que aconteceu depois, quando o Neymar deu a camisa dele para um menino de 8 anos de idade, se não estiver enganado, ele teve que sair escoltado da Neoquímica Arena com a família, porque alguns torcedores queriam agredi-lo, simplesmente porque ele pegou a camisa do Neymar, que é de um rival, mas que era de um ídolo dele. Tudo bem que ele não teve muito tempo assim pra assistir o Neymar, né, no auge, mas as redes sociais estão aí pra isso, né? Então o menino tava super feliz da vida e a gente começou a ver um tumulto e não tava entendendo muito bem o que tava acontecendo. O fim da história foi o seguinte: ele recebeu a camisa do Neymar, começou a ser xingado por torcedores do Corinthians e teve que ser escoltado pela polícia, não só da arena em si, do estádio, do lugar onde ele estava sentado. Ele foi para um túnel de acesso ali que passa até perto dos jornalistas, o caminho que os jornalistas fazem para voltar para perto da entrevista coletiva, ali da zona mista também, e depois ainda teve que sair escoltado. O carro da família dele teve que sair escoltado da Neoquímica Arena. Olha como é que fica a cabeça de um menino, né? De 8 anos de idade, que foi assistir o time dele, que estava triste com a derrota do time dele, mas que recebeu a camisa de um ídolo que estava feliz por conta disso. Qual o tamanho desse prejuízo mental que essa criança pode ter futuramente em simplesmente uma partida de futebol? Claro que a gente sabe o tamanho da paixão que envolve isso, a gente vive isso diariamente, mas acho que, acima de tudo, a criança, o torcedor, num geral, tem que ser respeitado. Sobre o jogo, Corinthians não foi bem, mais uma vez, é a terceira derrota seguida do Corinthians no Campeonato Brasileiro, algumas com pontos a serem colocados, como por exemplo contra o Cruzeiro, sendo que o Corinthians estava focado na Libertadores da América. Contra o Coritiba foi fora de casa, o Coritiba não é um bom mandante, mas foi bem naquela partida, o Corinthians ainda estava poupando alguns jogadores, e ontem, aí sim, o Corinthians não teve uma atuação feliz, optou por um time que não tinha o Pedro Raul como centroavante titular. Depois que o Pedro Raul entrou, só colocando bola na área, as finalizações boas mesmo foram de fora da área, com o Matheus Bidu, com o Mateuzinho, jogadores que finalizaram de longa distância, o Gustavo Henrique também. Então foi pobre futebol do Corinthians. E o Santos, por um outro lado, me chamou a atenção a coletividade. É uma palavra que a gente usa muito pouco quando a gente fala do Santos. Ontem foi um time, foi um coletivo jogando futebol. E isso sim pode ajudar demais. A defesa muito forte, o Neymar cobrou a falta praticamente perfeita. Antes dela pegar na trave, o Hugo Souza chega a tocar nela e ela sobra para o Christian Oliva, que foi a história do jogo de ontem, porque ele começou no banco de reservas. O Gustavo Henrique, do Santos, o Gustavinho, sai machucado, infelizmente mais uma lesão na curta carreira dele ainda, e aí o Oliva entra, a bola cai no pé dele e ele faz o gol da vitória do Santos. Muito importante pro Peixe, chegando a 29 pontos, o Corinthians segue com 32 no meio da tabela.
7: Bom, quero só comentar aqui antes da gente seguir, o Ederson Moraes, chora livre, Marcela, vamos Santos, tá bom Ederson, tá certo, dias de luta, dias de glória, né, um beijo pra você, obrigada pela participação.
9: Ô, Bitar, avançando aqui nos nossos assuntos, vamos falar também do Palmeiras, que viu a distância ali pro Flamengo cair, né, pra agora 4 pontos só.
8: Pois é, você sabe que esse Brasileirão, pra quem, no geral, pra gente que cobre diariamente, né, e quer ver a emoção do campeonato, e evidentemente pra quem não é palmeirense, tá bem legal, né, porque o Palmeiras abre uma quantidade de pontos, o Flamengo vai lá e tira, porque o Palmeiras tropeçou na rodada. É claro que o torcedor do Palmeiras queria que essa rodada tivesse sido mantida até 6 pontos, ou até, porque não, o Flamengo tivesse perdido o clássico pro Botafogo, o Palmeiras tivesse vencido o Mirassol pra abrir 9, né, mas não foi o que aconteceu. O Flamengo venceu o Botafogo por 3-0, Palmeiras ontem não foi bem na atuação contra o Mirassol, que está tentando se recuperar no Campeonato Brasileiro, saiu da zona de rebaixamento por conta do empate, sai na frente, Palmeiras empata, o Mirassol até tem um pênalti na reta final do jogo, e o Abel Ferreira ficou bastante irritado por conta desse pênalti, deu um chute no microfone na beira do gramado, microfone que não tinha nada a ver com a marcação da arbitragem, e curiosamente o árbitro foi chamado pelo VAR e cancelou aquele pênalti. Curiosamente também o Abel também não foi lá colocar o microfone de volta no lugar. Mas enfim, pro Palmeiras Palmeiras foi o prejuízo pelo resultado, porque o Mirassol, querendo ou não, apesar de ter sido lá no Maião, a casa do Mirassol, é um time que há pouco tempo perdeu para o Flamengo no mesmo estádio por 5-1, e pouco tempo depois o Palmeiras, que é o concorrente direto do Flamengo, vai lá e empata. E o Mirassol, que vai ser o adversário do Flamengo, de uma rodada atrasada lá pelo começo do Campeonato Brasileiro, nesta quarta-feira, jogo no Maracanã. Então a distância, que era de 6 pontos no início da rodada, pode ficar de apenas 1 ponto na quarta para quinta-feira, se o Flamengo vencer esse compromisso.
7: Muito bem, muito bem. Bom, agora São Paulo voltou a vencer, né, no Brasileirão.
8: Importantíssima a vitória do São Paulo contra o time do Bragantino. São Paulo, depois de 10 jogos, né, sem vencer no Campeonato Brasileiro. Muito, muito. O São Paulo precisava, e acho que assim, o que me chamou a atenção, a nossa equipe estava lá no Morumbis, né? Eu estava narrando esse jogo no sábado, foi a atitude do torcedor são paulino. Então, o torcedor está se programando para chegar um pouquinho mais cedo, para receber o time do São Paulo com foguetório, fazendo festa, para dar uma empolgada a mais, né? Tentar fazer esse time jogar ainda mais, e deu certo. São Paulo foi muito bem no primeiro tempo, principalmente. Gostei da atuação do Gustavo Santana, é um menino que é muito jovem ainda, formado na base do São Paulo. O Caleri, como a gente tinha trazido a informação, realmente por conta daquela entorse contra a Chapecoense, ficou fora do jogo. E o Gustavo Santana, por conta dos treinamentos, do dia a dia, ultrapassou o André Silva aí nessa disputa pela titularidade. E no jogo fez o segundo da equipe do São Paulo. Verdade que, pra mim, não foi pênalti que o Luciano cometeu e depois ele acabou convertendo. Mas ele não tinha nada a ver com isso, a arbitragem marcou, foi a arbitragem de vídeo que chamou o árbitro de campo, acabou marcando o Anderson Daronco, né, era o árbitro de campo, o pênalti foi marcado, São Paulo abriu 2-0, tava levando o jogo muito na boa até a reta final, quando toma um gol, o gol do Fernando, e aí virou um Deus nos acuda. Não teve aquela pressão do time do Bragantino, mas o São Paulo conseguiu essa vitória muito importante, voltando a vencer no Campeonato Brasileiro, depois de 4 meses e 3 dias, desde o dia 25 de abril, quando fez 1-0 contra o Mirassol, não vencia no Brasileirão. Esse é o tamanho dessa vitória do São Paulo, que agora tem 30 pontos.
7: É isso, vamos em frente então. Semana tem mais jogos, né, Bitar? A gente volta a conversar amanhã. Um beijo pra você.
8: Pra vocês também, até amanhã.
9: Valeu, até.
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7: Matheus de Souza, na curadoria da nossa Agenda Cultural. O que você nos traz de bom hoje, hein, Matheus? Bom dia.
10: Bom dia, Marcela. Bom dia, Muniz. Bom dia, ouvinte. Bom dia. E quem traz coisa de bom pra gente agora é o Pascoal Júnior, que vai botar uma musiquinha pra gente. Tá preparando, porque tá começando a venda de ingressos pra turnê Ney Mato Grosso.
7: Ah.
10: 85 anos de ousadia. Ele que fez aniversário no começo do mês, no dia 1º de agosto. Então hoje, dia 31, começa a venda de ingressos pra turnê. Daqui a pouquinho, ao meio-dia, pelo site da Eventim. O primeiro show, marcado para o dia 30 de janeiro do ano que vem, em São Paulo, no estádio do Palmeiras. Os ingressos vão de R$ 195,00 a inteira a R$ 895,00 a inteira também, na cadeira Gold. As vendas online são em www.eventim.com.br/Ney Mato Grosso. A bilheteria oficial é no Nubank Park, o ingresso do Palmeiras, o estádio do Palmeiras, na Rua Palestra Itália, número 200, portão A, em Perdizes, aqui na capital paulista. Ela funciona de terça a sábado, das 10 da manhã às 5 da tarde, mas não funciona em feriados, emendas de feriados, dias de jogos ou dias de eventos de outras empresas. Marcela?
7: Muito bom. Então, ó, turnê Ney Mato Grosso, 85 anos de... ousadia.
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0: Eu fiquei até arrepiada, viu, Matheus, ouvindo nele.
1: Esse show é imperdível.
0: Meio-dia, né?
1: Imperdível.
2: Meio-dia. O Pascoal teve dificuldade pra escolher a música. Tava aqui elogiando o repertório.
1: São tantas opções, né?
2: O Pascoal, ouvinte, sabe, né? O Pascoal tem bom gosto musical.
1: Sim.
2: E quem realmente tem bom gosto musical não consegue escolher uma música do Mato Grosso.
0: É verdade. Difícil ilustrar esses 85 anos, né? Bom demais. Escolheu bem, Pascoal Júnior. Obrigada, viu, Matheus, pela dica.
1: Valeu.
0: Você que quer participar dessa turnê, já saiba. Daqui a pouquinho, ao meio-dia.

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2: Luísa Ficarota, bom dia, Lu.
3: Bom dia, Má. Bom dia, Gui. Tudo bem?
4: Tudo bem, Lu. Bom dia.
2: Hoje a gente vai falar sobre SP Gastronomia, o sucesso que foi o SP Gastronomia, né? Fala sério, o sucesso de
3: público.
2: Não,
3: merece um belo de um balanço, né? Porque foi realmente... E o tempo maravilhoso?
2: Felizmente, hein? Só teve uma chuvinha ali no domingo, pouca coisa. Coisa rápida.
3: Pouca coisa, que não afetou em nada.
2: Não.
3: Foi uma delícia.
2: Foi bom mesmo, viu? Olha, eu tive algumas reclamações só. Preciso falar. As reclamações são porque tinha muita fila, porque tinha muita gente querendo curtir. Mas as filas, pelo menos, estavam andando rápidas.
4: Tudo rapidinho.
2: Tava tudo rápido. E que tinha muita coisa boa pra escolher, tava difícil.
4: Aí é um problemão, né?
2: Baita de um problema. Porque daí o pessoal falava, poxa, eu só vou vir hoje. Aí a minha resposta era, vem amanhã.
4: É.
2: Vem no outro fim de semana.
4: Come tudo hoje.
2: É, experimenta tudo.
4: O esquema pra SP Gastronomia é fazer um jejumzinho antes.
2: Ah, é.
4: E guardar fome pra
2: total.
4: Aproveitar.
2: E
3: em grupo.
2: Exatamente, Luísa.
3: Cada um vai pegando, vai provando do outro.
4: É,
2: você sabe
4: coisa.
2: Que eu tava na fila ali pra comprar o meu pratinho de sábado. É. Aí eu encontrei uma moça que tava na dúvida. Ela, eu não sei se eu pego isso ou aquilo, não sei o quê. Se eu pego um só pra dividir ou se eu pego dois. Falei, porque ela ia dividir com algumas amigas. Eu falei, minha querida, você vai pegar um prato de cada e dividir todo mundo.
4: Melhor coisa.
2: Aí vocês provam tudo dela. Nossa, menina, mas que boa ideia. Eu falei,

0: cidadão disso,
1: bora.
0: Porque, enfim, algumas dessas coisas dá para comer nas próprias casas, né? Então,
1: sim,
0: quem não teve chance de ir no evento, pode ir. Olha, vamos começar pelo décimo ou pelo primeiro?
1: Ai, vamos pelo décimo, vamos fazer na regressiva, vai.
0: Então, vamos lá, vamos começar mais rápido, daí a gente vai indo mais devagar. O que vocês acham?
1: Combinado, bora.
0: Ó, o décimo mais vendido foi o hambúrguer de Wagyu do Osso. A gente até falou com o Gui Mora, né, aqui na semana anterior. Então, foi o décimo. E o nono?
2: O nono foi a gente falou dele aqui mais cedo, hein, no CBN São Paulo. Pastel de polvo do Sururu. É aquele pastel de polvo e ragu de linguiça.
1: Tava bom demais. Nossa, eu fiz propaganda pra todo mundo que eu encontrei ali pra comer esse pastel. Tava muito gostoso.
0: Esse é mar e terra, né? Eu adoro essa combinação de frutos do mar.
1: Gente do céu, tava tudo.
0: Acho muito bom. Oitavo, Má.
1: Oitavo foi a coxinha de pastrame do Holy Burger. É a coxinha de pastrame desfiada com creme de queijo, maionese de não sei falar isso não. Sriracha e grana padano. Tava gostoso.
0: Foi bem. É uma pimenta. Então a gente pode fazer uma maionese apimentada.
1: Boa,
2: hein?
0: E ó, por falar em pimenta, o sétimo foi o Spice Tuna do Sushi Vaz, que é
1: um
0: temperado com uma maionese japonesa, que é bem cremosa, assim. Também com essa mesma pimenta sriracha. E finalizados com ovos de maçagô e gergelim. Aliás, isso tudo servido no arroz, né? No chari. Aliás, esse é o prato de uma amiga minha, é o prato preferido de uma amiga minha no Sushi Vaz. Então, sei que tem lá e fiquei curiosa também pra provar.
2: E eu vou querer passar lá pra experimentar, Lu, porque esse foi o prato preferido do meu Instagram também, o que apareceu de gente publicando foto desse prato e me deixou com uma vontade de experimentar.
1: Pronto, já vamos marcar. Eu já quero ir também, porque gostei demais.
2: E no sexto lugar tem um clássico, né, Lu? Baião de dois do Mocotó, que é aquele baião de dois com carne de sol na nata, farofa d'água, pipoca de queijo coalho.
1: Esse a Luísa provou.
0: Não, isso é delicioso.
1: Maravilhoso, hein?
0: O Mocotó eu nunca consigo resistir. Olha, o quinto foi o kebab de Wagyu. Outro Wagyu aqui, hein? Que é
1: maravilhoso, tá?
0: Super especial.
1: Tava bom,
0: que é
1: viu?
0: É um sanduíche árabe de carne na brasa, né? Com um molho de alho, salada de folhas, ervas, uma batata frita com especiarias. Tudo isso enrolado no pão folha. E conversando com o Fred e com a Thalita, eles falaram que ficaram muito felizes com o sucesso desse prato, porque é um prato que representa o novo projeto que eles devem inaugurar até o fim do ano, que é o Mustafa Kebab Bash. Então, fiquemos atentos nisso.
1: Bom, hein? E tava muito gostoso, viu? Eu vi muita gente elogiando, tive que provar e nota 10.
0: Você gabaritou, hein, Marcelo?
1: Você viu? Eu comi tudo. E o quarto lugar eu também amassei, viu?
2: Que é o tuna fries,
1: tuna,
2: né?
1: Tuna fries, aquela batatinha bem fininha e crocante, com creme azedo.
2: Nossa.
1: E atum curado. Muniz, nunca imaginei que ia dar certo um negócio desse. Batata frita com um creme azedo e atum cru. Falei, isso aqui não vai dar certo, não. Meu Deus, que delícia.
0: Gente, o mule é tão legal, porque fica, é um lugar na Santa Cecília, assim, tem um clima bem descontraído de bar, assim, que tira o peixes e frutos do mar desse lugar mais intocado, mais caro, mais inacessível. E eles aprontam um clima de bar ali, embora seja um restaurante também, com pratos e tal. Mas eles têm muitas dessas sacadas, sabe? Tipo essa batatinha fininha com creme azedo e atum curado. Enfim, eles têm várias entradinhas também que você pode ficar petiscando, assim, é gostoso.
1: Bom.
0: Terceiro lugar.
1: Que rufem os tambores.
2: Vamos ao pódio, com cheeseburger do Holy Burger, Lu, e que acompanha batata fritas. É aquele, o tradicional, né, o clássico, não tem como errar nessa pedida.
1: Pão, carne e queijo.
0: Agora, eu fiquei assim, por que será que esse cheeseburger foi o terceiro colocado? Você tem tanta coisa diferente. Agora, o Holy, eles estão mais do que acostumados com eventos, eles tiram de letra eventos, porque eles fazem muito evento e sabem o que vende, né? E tá lá, o cheeseburger vende. Então, eu fico assim, meio espantada, porque eu falo possibilidade de provar tantas outras coisas, mas é isso, é um território seguro, né? Às vezes, enfim, você não quer ousar muito, você sabe que você vai comer bem. Também tem os shows todos que tiveram, né? Às vezes a pessoa vai mais pra assistir a um show e tal, tem lá um cheeseburger na retaguarda. Mas, segundo lugar,
1: Sanzé, da Casa do Porco. É o porco assado, tartar de banana, feijão tropeiro, farofa de

0: Ovo e saladinha.
1: Bom, esse porco San Zé, ele é feito o porco inteirão na brasa.
0: Tava, né, lá, assado, viu?
1: Tava lá, né? Uma coisa, é um espetáculo só de você ver. E eu gosto dele, porque a carne dele tem um pedacinho que é crocante, outro pedacinho com bastante gordura, uhum, bem untuoso, outro mais suculento, tem uma carne mais macia, então você tem a crostinha, mas você também tem a carne macia por baixo. Então, enfim, você mistura várias texturas e vários sabores em uma só carne, que é o porco, né? Mas o porco entrega uma diversidade enorme. E pra gente fechar, primeiro lugar...
2: Fala aí. Mais um hambúrguer, mas esse mais caprichado, hein, Lu? Também do Holy Burger, e é o hambúrguer que tem o hambúrguer, né? Cheddar, alface, tomate, picles, cebola roxa, bacon e maionese, também, claro, acompanhado de batata frita.
1: Agora, o Holy Burger, esse hambúrguer com cheddar foi o grande vencedor, com bacon, né? E cheddar foi o grande vencedor. E também o próprio Holy Burger foi o vencedor. Porque olha, ele tá em 3 posições.
2: Mandaram bem.
1: Aqui nos 10 mais vendidos do evento inteiro. E não teve pouca comida. Então, olha, realmente... A turma gosta, né? É. A turma gosta de um hambúrguer, não tem como. Maravilha.
0: É isso. Bom demais, já tô ansiosa pro SP Gastronomia do ano que vem. Lembrando que o SP Gastronomia tinha opções veganas e vegetarianas que estavam disponíveis para todo o público. Inclusive, eu comi uma de berinjela que tava maravilhosa, mas elas não ficaram entre as mais vendidas. A gente tá trazendo aqui o ranking das queridinhas do público, as que foram mais vendidas nessa edição da SP Gastronomia, mas tinha
1: doces,
0: opção para todos.
1: Os doces também não entraram nesse ranking, mas tinha muito doce bom. É que acho que não entraria entre os mais vendidos mesmo, né? Porque o pessoal não fica mesmo sem salgado, né?
0: É isso.
1: Mas tinha muito doce bom também, os doces da Luísa Lasser, os sorvetes da Trebin.
0: Tava tudo ótimo.
1: E cada stand tava com uma sobremesa também, maravilha.
2: Que delícia.
0: É isso aí.
1: Então é isso.
0: Beijo, Lu, obrigada pelo ranking de hoje. Até a próxima.
1: Um beijo, até quarta.
2: Valeu, Lu, um beijo.
0: Vambora, Guilherme Muniz.
2: Vamos embora, Marcela Lorenzetto.
0: Produção do Matheus de Souza, auxílio da Isabel Gomes, trabalhos técnicos do Pascoal Júnior. Amanhã tem mais CBN São Paulo.
2: O pessoal agora vai acompanhar, quem está pelo rádio, vai acompanhar a propaganda eleitoral obrigatória, que você já está acostumado, mas Carlos Alberto Sardenberg e Nadédia Calado já estão por aqui, porque se você nos acompanha pelas transmissões digitais, vai ter o nosso noticiário tradicional. Inclusive, se você tiver o aplicativo da CBN no seu celular, você pode ouvir no próprio carro, pelo CarPlay, pelo Android Auto, aqueles sistemas de espelhamento do celular, você dá o play por lá e vai ouvindo normalmente a nossa programação. Boa tarde a todos e até amanhã.
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2: Segunda-feira, 31 de agosto de 2026. As contas do setor público consolidado apresentaram um superávit primário de R$1,4 bilhão em julho, de acordo com o Banco Central. O resultado representa melhora na comparação com o mesmo período do ano passado, quando houve saldo negativo de R$66,6 bilhões. Mesmo com o desempenho positivo, o endividamento continuou subindo e atingiu 82,5% do PIB no mês passado. É o maior nível em mais de 5 anos. Com a piora da situação dos Correios, as estatais federais registraram rombo recorde de R$8,3 bilhões de janeiro a julho. E o vice-presidente Geraldo Alckmin afirmou em um evento promovido pelo BTG Pactual em São Paulo que o Brasil não deixará a mesa de negociação com os Estados Unidos para tentar reverter o tarifaço imposto a produtos nacionais. Segundo ele, a orientação do presidente Lula é manter diálogo aberto com Washington. Hoje, o ministro do Desenvolvimento, Márcio Elias Rosa, vai se reunir com o representante comercial dos Estados Unidos, Jameson Greer, para negociar o tarifaço. No horário de Brasília, 12:00.
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1: E muito boa tarde, hoje é segunda-feira, 31 de agosto de 2026, começando mais um CBN Brasil. Nadédia
2: Sardenberg, boa tarde, boa semana para você e para os nossos ouvintes.
1: Estamos, não estamos no áudio, no dial, neste momento você pode acompanhar, tem a propaganda eleitoral, mas nós estamos aqui com o noticiário normal, com o noticiário aqui da CBN, nesta primeira meia hora para a internet. Você pode nos acompanhar nos canais da CBN, no Globoplay, pode acompanhar no YouTube e nos canais mais próximos de você. O noticiário segue, que é o seguinte: eu queria fazer uma pequena observação dizendo que hoje o Banco Central, nós acabamos de ouvir no Repórter CBN, o Banco Central informou que a dívida pública do governo brasileiro aumentou mais um pouco no mês de julho, mesmo que o resultado das contas públicas tenha sido superavitário. Mas a dívida continua aumentando porque o governo continua no geral, no conjunto do ano, continua gastando mais do que arrecada, o que significa que tem que tomar dinheiro emprestado para pagar a dívida e para pagar o déficit e para rolar a dívida. Tomar dinheiro emprestado para pagar a dívida antiga. Bom, o que eu queria registrar é que até agora, no começo da campanha eleitoral, da campanha eleitoral para presidente, por exemplo, nenhum dos candidatos apresentou alguma ideia concreta sobre como resolver o problema do endividamento, desse endividamento público, que é, se não é o maior problema da economia brasileira, é hoje um dos maiores problemas da economia brasileira, que é esse endividamento, que chega a 82,5% do PIB, que é quase o dobro do que é recomendável para países emergentes. Bom, vamos começar então o noticiário, vamos direto para o Rio de Janeiro com o Diogo Bugalho. É aquela operação que visa o jogador do Vasco, Davi Correa. Diogo Bugalho.
3: Sardenberg, boa tarde para você. Não só o Davi Correa, como também o Rainer, jogador do Santos emprestado ao Vila Nova, e vários outros investigados. No total, 3 pessoas foram presas nessa operação interestadual que apura o envolvimento de jogadores de futebol e empresários com uma quadrilha de tráfico de armas e drogas. Foram 2 presos em cumprimento de mandados, 1 preso em flagrante por porte de arma e 2 mandados de prisão cumpridos contra pessoas que já estavam na cadeia. Os nomes dos presos e participações deles no esquema não foram divulgados, não são esses 2 jogadores. O Davi Correa e o Rainer foram alvos de mandados de busca e apreensão. No Rio, um dos alvos, né, foi justamente o jogador do Vasco, que também é conhecido como DVD. Ele prestou depoimento nessa manhã na delegacia do Leblon, zona sul aqui da capital fluminense, e saiu da unidade policial, dizendo que estava atrasado para o treino. Os policiais estiveram por volta de 6:30 da manhã no apartamento do atleta, num condomínio na Barra da Tijuca, e encontraram o David sozinho, ainda dormindo, e no local vários eletrônicos e documentos foram apreendidos. O centro de treinamento do Vasco, nas proximidades, também foi alvo de um mandado de busca e apreensão. O jogador foi até o local, acompanhado dos policiais que realizaram as buscas no CT. Em nota, o Vasco da Gama disse que está colaborando com as autoridades e que aguarda a conclusão das investigações. Já a equipe do David Correa não informou o posicionamento do jogador a respeito desse caso. Aqui na capital fluminense são ao todo 3 mandados de busca e apreensão. O outro alvo, como eu disse, é o Rainer William Cordeiro, jogador que pertence ao Santos e está emprestado ao Vila Nova de Goiânia. O clube confirmou que a casa do atleta e o armário dele no centro de treinamento do time foram alvos de buscas. A nota oficial diz que Rainer segue exercendo suas atividades como atleta, que colabora com a justiça e que nega qualquer envolvimento com o crime. O jogador afirma que foi incluído nessas investigações por ter sido amigo de infância de um outro outro investigado no caso, esse sim, que teria ligações com o tráfico. O Santos, que detém o passe de Rainer, disse que não vai se manifestar porque não é alvo dessas investigações. Investigações, aliás, que são conduzidas pela Polícia Civil do Espírito Santo e que correm em segredo de justiça. O Espírito Santo é o estado natal dos dois jogadores. Os dois nasceram no município da Serra. A operação foi batizada, Sardenberg, de A Tropa, em referência ao nome usado pela própria quadrilha, e é realizada simultaneamente em 3 estados e no Distrito Federal. Além do Espírito Santo, Rio de Janeiro e Goiás, também no DF, os policiais estão tentando cumprir ao todo 15 mandados de busca e apreensão, além dos 4 de prisão que já foram cumpridos. Volto com você.
1: Muito obrigado, essa foi a informação do Diogo Bugalho. Nadédia?
2: E um detalhe que chama atenção, Sardenberg, o David Corrêa, jogador do Vasco, estava em campo até anteontem. O último jogo do Vasco foi no sábado, venceu o Cruzeiro por 3-1. Não só o David Corrêa jogou, como marcou um gol. E estava numa fase boa, marcou 2 gols nos últimos 4 jogos, teve 3 participações em gols nesse mesmo período. Está agora sendo alvo de uma operação como essa.
1: Pois é. Pessoa vai além do que... Como é que diz? Vai além da... Enfim, vai além do que devia ter ido, né?
2: É, isso sem dúvida.
1: Bom, vamos continuar as reportagens. Agora temos o Felipe Igreja de Brasília. O Tribunal Superior Eleitoral suspendeu uma propaganda do Lula.
4: Exatamente, Sardenberg. O TSE determinou a suspensão de uma propaganda da campanha do presidente Lula, do PT, que fazia ataques a Flávio Bolsonaro, do PL. A peça, intitulada Conheça o Currículo de Flávio Bolsonaro, chamava o senador de funcionário fantasma e fazia referências a episódios como o caso das rachadinhas e acusações relacionadas ao Banco Master. A decisão liminar foi tomada pela ministra Estela Aranha, que considerou que a propaganda ultrapassou os limites da crítica política ao apresentar acusações de forma descontextualizada, com potencial para induzir o eleitor a erro. A ministra destacou, entre outros pontos, que a peça não informava adequadamente o desfecho do caso das rachadinhas. Com a decisão, Lula e a coligação ficam proibidos de voltar a veicular essa propaganda até o julgamento definitivo do mérito do pedido. As emissoras de televisão também foram comunicadas para interromper a exibição dessa peça. Flávio Bolsonaro, inclusive, pediu o direito de resposta, que ainda será analisado pela Justiça Eleitoral. A ministra pediu que o PL encaminhe o texto da resposta que pretende veicular. Depois ela vai abrir prazo para manifestação da defesa do PT e terá também ainda manifestação da Procuradoria-Geral da República antes da ministra decidir se concede ou não direito de resposta. E o caso também será analisado pelo plenário do TSE, já que a decisão da ministra Estela Aranha foi tomada em uma liminar. Sardenberg.
1: Muito obrigado. Essa foi a informação do Felipe Igreja de Brasília. E agora, Nadédia?
2: Agora, seguimos na Capital Federal para trazer as informações da Rani Veloso. Estamos na expectativa de um encontro entre o presidente Lula e um grupo de empresários. Rani Veloso, boa tarde.
5: É isso mesmo, Nadédia. Boa tarde a você, ao Sardenberg e a todos que nos acompanham. O presidente Lula se reúne hoje no Palácio da Alvorada com um grupo de empresários responsáveis por boa parte do Produto Interno Bruto brasileiro. Na lista de convidados que foram confirmados pela CBN estão nomes de peso, como Joesley Batista, da JIF, José Seripieri Júnior, da Amil, Rubens Ometo, da Cosan, e banqueiros como Luiz Carlos Trabuco, do Bradesco, e André Esteves, do BTG Pactual, além de Cutrale. Esses nomes foram informados, confirmados por fontes do governo. E nesse encontro com empresários, também de acordo com a apuração, o presidente Lula vai reafirmar o compromisso de entregar superávit nas contas públicas para resolver o problema da dívida. Nesse ano, inclusive, há uma expectativa da equipe econômica de superávit. E também o recado que o presidente quer passar a esses empresários e banqueiros é que não parem a produção, porque a renda vai o aumento da renda, né, vai garantir que a economia continue girando, as pessoas continuem comprando, e o objetivo também é controlar a inflação. A campanha chegou a avaliar uma mudança de local para evitar acusações de uso da máquina pública, mas decidiu manter o encontro na residência oficial da presidência. A equipe do petista afirma que a agenda já estava marcada e nega que seja uma resposta ao jantar promovido pelo senador e candidato à presidência, pelo PL, Flávio Bolsonaro, com o mercado financeiro na última quinta em São Paulo. O objetivo de Lula é amenizar também essas críticas de banqueiros e economistas sobre a gestão fiscal e a dívida pública, que já ultrapassa aí a marca de 82% do PIB. O ministro da Fazenda, Dario Durigan, que é o porta-voz econômico da campanha, já tem sinalizado em reuniões que haverá maior contenção fiscal em um eventual quarto mandato do presidente. No entanto, por orientação do próprio Lula, a equipe evita ir apresentar propostas detalhadas para não ter um desgaste público com medidas impopulares que poderiam aí causar antes das eleições. Nadédia?
2: Obrigada, Rani Veloso, em Brasília. Todos os presidenciáveis tentando demonstrar compromisso com ajuste fiscal agora, né, Sardenberg?
1: Pois é, e todos eles dizendo que vão fazer o ajuste fiscal e sem dizer como. Por exemplo, nessa agora reportagem que nós ouvimos da Rani Veloso, o presidente Lula disse que vai fazer um controle fiscal, mas disse que vai estimular o consumo, vai haver renda para o consumo. Então e controlar a inflação. Então a economia brasileira, ela está crescendo na base do estímulo ao consumo, tanto o gasto do governo como o gasto das famílias. E tanto as famílias quanto as empresas, quanto o próprio governo estão super endividados. E o presidente Lula diz o seguinte: olha, a gente vai continuar estimulando o consumo, vai derrubar os juros, vai derrubar a inflação e tudo isso ao mesmo tempo, e não diz como. E, aliás, nenhum candidato também diz. A minha coluna de hoje no jornal O Globo trata disso, quer dizer, nem o Lula, nem o Flávio Bolsonaro explicam como pretendem fazer o ajuste fiscal. Dizem que vão fazer, mas não dizem como. Aliás, o Flávio Bolsonaro é ainda mais limitado no seguinte sentido. Ele diz assim, como é que vai fazer o ajuste fiscal? Ele diz que basta a vitória dele que os juros caem no dia seguinte.
2: Nossa.
1: É automático.
2: Milagre econômico.
1: É automático. Ele ganhou a eleição, pá, os juros caem. Ele diz que isso aí é que vai acontecer e os juros caindo, as coisas começam a se resolver. Está na minha coluna, peço aqui licença aos ouvintes para chamar a atenção para essa minha coluna de hoje, que está no jornal O Globo. Bom, vamos seguindo com reportagens. Temos o João Rosa, de Brasília. Trata-se do registro de candidaturas à presidência da República.
6: Oi, Sandenberg, boa tarde para você, boa tarde, Nadédia, a todos que estão nos acompanhando aqui na CBN. Bom, Sandenberg, vamos por partes. Primeiro, eu queria destacar o registro de candidatura de Renan Santos, porque o partido Missão enviou uma manifestação ao Tribunal Superior Eleitoral, na qual afirmou que deveria ser considerada nula a decisão do ministro Dias Toffoli, que adiou o julgamento do registro da candidatura de Renan Santos à presidência da República. Toffoli retirou o processo da pauta no sábado, dois dias antes do julgamento que estava previsto para se iniciar hoje. Segundo o ministro, existem possíveis irregularidades nas informações apresentadas por Renan sobre as contas usadas nas redes sociais durante a campanha. Toffoli apontou indícios de possível descumprimento da legislação eleitoral que exige que os candidatos informem as contas utilizadas para a campanha na internet. Segundo o ministro, Renan Santos e o candidato a vice, Haroldo Medina, informaram 18 contas nas redes sociais em documentos enviados ao TSE no dia 19 de agosto. No entanto, o pedido de registro apresentado no dia 7 de agosto, a candidatura havia informado apenas uma conta na rede social X e um site. A defesa do Missão contesta a decisão e afirma que informar as contas nas redes sociais não é uma exigência para que uma candidatura seja registrada. Segundo a defesa, a informação serve apenas para que a Justiça Eleitoral possa fiscalizar a propaganda na internet. Agora, cabe a Toffoli analisar os argumentos apresentados pela defesa e decidir os próximos passos desse processo. Enquanto o caso de Renan Santos aguarda uma nova decisão, o Tribunal Superior Eleitoral começou hoje a analisar os registros de candidaturas dos candidatos à presidência da República. Os processos estão sendo julgados no plenário virtual e a análise termina na quarta-feira, dia 2 de setembro. Entre os registros que estão nesta primeira leva, estão os do presidente Lula, candidato à reeleição, de Flávio Bolsonaro, do PL, e do ex-governador de Minas Gerais, Romeu Zema, do Novo. No caso de Flávio Bolsonaro, a relatora é a ministra Estela Aranha, que pediu o deferimento das candidaturas. Nos processos de Lula e Zema, o relator é o ministro André Mendonça, que também já votou a favor do registro das duas candidaturas. Agora, os demais ministros do TSE ainda precisam apresentar os seus votos. Ao final do julgamento, se houver maioria favorável, os registros serão oficialmente aprovados pela corte. Sadenberg.
1: Muito obrigado. Essa foi a informação do João Rosa, de Brasília. Bom, mudar de assunto agora, vamos para a questão do Oriente Médio. Depois aí de várias semanas, não de trégua, mas de cessação das hostilidades ou de limitação, o fato é que os Estados Unidos atacaram bases do Irã perto do Estreito de Hormuz, e o Trump está dizendo que os Estados Unidos vão reiniciar ataques com força, aquele jeito dele, vamos atacar com força e tal. E quem tem as informações dessa nova situação no Oriente Médio é o Guilherme Gimenez. Guilherme?
7: Isso mesmo, Sardenberg. Boa tarde para você, para a Nadege e para os nossos ouvintes. O presidente dos Estados Unidos, Donald Trump, disse nessa segunda-feira que o exército americano vai atacar com força o Irã em retaliação aos ataques do país na Jordânia. A ofensiva iraniana foi uma resposta após os Estados Unidos bombardearem dois lançadores militares na ilha de Larak, no Estreito de Hormuz. Washington afirmou que os equipamentos se preparavam para lançar minas navais na rota. A Guarda Revolucionária do Irã também relatou que um super petroleiro pegou fogo depois de atingir duas minas navais. O presidente iraniano, Massoud Pezeshkian, afirmou que Teherã não busca uma guerra, mas que não ficará parado diante de ataques. Em meio à escalada, Trump publicou um vídeo criado por inteligência artificial com tanques de petróleo e um navio explodindo na ilha de Karg, em Hormuz. Na legenda, escreveu que a ilha estaria sendo destruída. O chefe da Companhia Nacional Iraniana de Petróleo ironizou a postagem, dizendo que as publicações de Trump são risíveis, e afirmou que as operações em Karg não foram interrompidas. Antes da guerra, a ilha concentrava cerca de 90% das exportações iranianas de petróleo. Na economia, a nova escalada já tem reflexos. O barril de petróleo do tipo Brent está acima dos 91 dólares, com alta de quase 6%. Sardenberg?
1: Muito obrigado. A informação do Guilherme Jimenez sobre a guerra no Oriente Médio. Bom, continua naquela situação, né? O Trump, ele iniciou a guerra imaginando que conseguiria encerrá-la muito rapidamente, como ele dizia, 4 ou 5 semanas. E acabou se metendo num atoleiro que ele não sabe como terminar a guerra. Isso não sou eu que estou dizendo, são vários analistas americanos e mesmo deputados e senadores do Partido Republicano que dizem que o Trump se meteu numa guerra interminável. E era exatamente uma das críticas que o Trump fazia às gestões dos presidentes democratas, é que eles se metiam em guerras intermináveis. E é o que ele está fazendo agora, neste momento, uma guerra que ele não consegue ver como sair dessa guerra. E com um adendo negativo, que é o seguinte, quer dizer, antes da guerra os navios circulavam tranquilamente pelo Estreito de Hormuz, e agora virou um cabo de guerra, né? Agora o Irã se sente autorizado a interromper a navegação pelo Estreito de Hormuz. O governo americano diz que vai garantir essa navegação, mas ainda não garantiu. Então, essa é a situação lá na Oriente Médio, continua em suspenso, ataques aqui, ataques dali, e o presidente dos Estados Unidos não sabe como encerrar essa guerra.
2: E como bem disse o Gimenez, né, Sardenberg, mais uma vez esse caso influenciando muito o preço do barril do petróleo, e em tese houve uma notícia, né, que estaria relacionada também, mas que não deve ter um impacto imediato, que foi o anúncio de Donald Trump na sexta-feira do acordo que garantiria aos Estados Unidos o controle de reservas de petróleo da Venezuela, e esse foi o assunto do comentário da Miriam Leitão mais cedo no jornal da CBN, apontando que o impacto não deve ser imediato porque a proposta não está clara. Apresentaram que há uma proposta, né, a termos de um acordo, mas ainda não se sabe exatamente do que se trata, tem muitas lacunas, enfrentando oposição, então não deve suavizar diante da gravidade do que está acontecendo no Estreito de Hormuz nesse momento.
1: Mas a respeito do negócio da Venezuela, quer dizer, o Trump disse o seguinte, que o petróleo da Venezuela vai reforçar as reservas americanas.
2: Americanas.
1: Em outras palavras, ele está dizendo que ele vai pegar o petróleo venezuelano. A questão é saber quanto que ele vai pagar por esse petróleo. E parece que, pelo jeito, é muito pouquinho. Mas, enfim, como você disse, está tudo em suspenso. Mas nós temos aqui outra notícia super importante que está na tela. A Nadete Calado vai nos dizer: o Messi se aposenta da seleção argentina, Nadete.
2: Essa é urgente, Sardenberg. Lionel Messi anunciou hoje a aposentadoria da seleção argentina. Em carta divulgada nas redes sociais, o ídolo de 39 anos abriu o coração, falou em uma decisão que dói profundamente, mas diz que entende que é o momento certo. No Instagram, ele publicou 3 folhas manuscritas, declarando amor pela seleção, agradecendo o carinho da torcida na trajetória de 20 anos com a camisa da Albiceleste e disse estar com paz de espírito. E aí, claro, tem a íntegra dessa carta disponível nas redes sociais e nos portais de notícia também.
1: Ele disse que é uma decisão que doeu, mas que é no momento certo.
2: Exato. Entendeu que é o momento certo, jurou que deu tudo de si. E não só nos últimos anos em que conquistaram tudo, afinal, o título, né, na Copa de 2022.
1: Ele ganhou uma Copa América também.
2: Isso, e disse que também deu tudo de si antes disso, que sempre lutou e se entregou pela camisa para levar alegria ao povo argentino, fazer com que se orgulhem de ser argentinos através do futebol.
1: É curioso essa relação do Messi com a Argentina, porque ele nunca jogou futebol na Argentina. Ele, com 12 anos, ele já foi para a Espanha, como que contratado pelo Barcelona. Olheiros do Barcelona viram ele jogando lá na Argentina e já levaram direto para Barcelona. E lá em Barcelona que ele fez toda a formação dele e fez toda a carreira dele na Europa, no Barcelona, depois foi para o Paris Saint-Germain, mas a maior parte da carreira foi no... A parte mais brilhante da carreira foi com o Barcelona, depois foi para o PSG e agora está no Inter Miami, lá em Miami, nos Estados Unidos. Meio assim uma semi-aposentadoria, né? Um campeonato mais simples e tal. Agora, embora nunca tenha jogado na Argentina e nem tenha residência na Argentina, ele sempre gostou, ele sempre teve uma paixão explícita pela seleção argentina, com a qual conseguiu títulos importantes, a Campeonato do Mundo de 2022 e a Copa América. E agora que temos uma pequena nota?
2: Temos ainda informações aqui em São Paulo com Pedro Fagundes. Boa tarde.
8: Boa tarde, Nadédia, Sardenberg, também a todos que estão nos ouvindo. Conto para vocês que o ministro da Justiça e Segurança Pública de El Salvador, Gustavo Villatoro, participou hoje pela manhã do congresso na Fiesp, aqui em São Paulo, defendeu de forma enfática o modelo de combate ao crime do presidente el salvadorenho, Nayib Bukele. O congresso ele reúne nomes como Sérgio Moro, Guilherme de Ritchie e Alfredo Gaspar, vice de Flávio Bolsonaro à presidência, além também de nomes da segurança pública, como o promotor Lincoln Gaquia e o secretário de Segurança Pública de São Paulo, Oswaldo Nico. A palestra de Villatoro foi cercada de restrições. A pedido do próprio Bukele, feito a menos de uma hora antes da participação do ministro, a transmissão ao público pelo YouTube ficou sem áudio e jornalistas tiveram acesso apenas ao som, sem a imagem. Villatoro apresentou a política salvadorenha como um sucesso e afirmou que hoje não há impunidade nos casos de assassinato no país. O ministro, ele atacou organismos internacionais, jornalistas, jornalistas e defensores dos direitos humanos críticos ao governo. Disse que os direitos dos criminosos são sim respeitados, porém colocou acima deles os direitos dos chamados cidadãos de bem. O regime de exceção é alvo de denúncias internacionais por prisões arbitrárias, tortura e também morte sob custódia. Perguntado sobre a presença de Vila Toro, o presidente da Fiesp, Paulo Scaff, defendeu ouvir experiências de segurança de qualquer país e disse que a avaliação sobre Bukele cabe aos salvadorenhos.
9: Eu sou entusiasta, sim, de nós vermos os exemplos do mundo. Existe o exemplo de El Salvador, com suas vantagens e desvantagens, e eu não posso entender que ter 40 mil homicídios por ano, de repente a gente está, sem perceber, no estado de guerra. Vamos perguntar para o pessoal lá de El Salvador, é melhor do que nós que estamos aqui. O presidente tem uma aprovação de 90%. Isto a gente tem que respeitar, porque não adianta de longe ficar falando em direitos humanos de um lado e esquecer os direitos humanos desses 90% das pessoas de bem, da sociedade.
8: Na sequência, Scaff encerrou a entrevista coletiva na Dédia.
2: Muito obrigada, Pedro Fagundes, pelas informações. A gente vai agora para o noticiário da sua região, depois do repórter CBN, e aí já de volta no rádio para todo o Brasil, Sardenberg.
1: No Daio e nos aplicativos depois do repórter CBN. 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
2: Já estaremos.
1: A meio-dia e meio já estaremos no Daio e nos aplicativos todos.
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1: Guilherme de Menhas, boa tarde.
2: Oi, Nadédia, boa tarde para você e para os nossos ouvintes. Quem chega a São Paulo pela rodovia Presidente Dutra vai encontrando melhores condições agora, ali um pouco depois do aeroporto de Guarulhos. Mais cedo houve um acidente grave, um capotamento de veículos na pista expressa na altura do 222. Nesse momento, tudo liberado por ali e o caminho fluindo bem. Depois, tem congestionamento aí sim no trecho final pela expressa, principalmente do 231 até o acesso para a marginal do Rio Tietê. No sentido do Rio de Janeiro, agora boas condições pela rodovia Presidente Dutra, principalmente pela pista expressa, rodovia Ayrton Senna sem dificuldades em ambas as direções. Funcionando bem também agora o caminho nos dois sentidos da rodovia Anhanguera, da rodovia dos Bandeirantes, pela rodovia Castelo Branco, caminho fluindo bem também. Rodoanel Mário Covas sem dificuldades pela pista interna em direção a Perus e pela externa no sentido da Dutra. No trecho ali da Raposo Tavares para a capital, tem anda e para entre o quilômetro 27 e o 25 e também na aproximação com o Butantã.
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0: Segunda-feira, 31 de agosto de 2026. Três pessoas foram detidas numa operação interestadual que investiga o envolvimento de jogadores de futebol com uma quadrilha de tráfico de armas e drogas. Também foram cumpridos dois mandados contra pessoas que já estão na cadeia. No Rio de Janeiro, a Polícia Civil apreendeu computadores, celulares e um carro na casa do atacante do Vasco, David Correia, conhecido como DVD. O centro de treinamento do clube também foi alvo de busca. Os agentes ainda foram ao endereço ligado ao jogador Rainer William Cordeiro, que pertence ao Santos, mas está emprestado ao Vila Nova de Goiás. Eles cumpriram mandado de busca e apreensão no local, que fica na cidade da Serra, no Espírito Santo. Um estudo mostrou que os candidatos a presidente do país não tentaram solucionar o problema das emendas parlamentares quando passaram pelo Legislativo e pelos governos estaduais, embora critiquem o volume de indicações. De acordo com o resultado, eles propõem iniciativas genéricas para o tema. O levantamento foi feito pela Transparência Internacional Brasil. A ONG comparou as propostas apresentadas pelos seis candidatos mais bem colocados nas pesquisas. O craque argentino Lionel Messi anunciou que não defenderá mais a seleção do país. O jogador publicou uma mensagem nas redes sociais. Ele afirmou que não tem mais nada a oferecer à equipe. A Bolsa de Valores de São Paulo sobe 0,93% aos 177.300 pontos. O dólar comercial está em queda de 0,35%, negociado a R$ 5,17. O euro vale R$ 6,00, ligeira baixa de 0,08%. No horário de Brasília, meio-dia e 33.
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1: E muito boa tarde, hoje é segunda-feira, 31 de agosto de 2026, começando mais um CBN Brasil. Nadédia, começando de novo.
2: Sardenberg, boa tarde a você, boa semana para todo mundo.
1: E vamos aproveitar para explicar, para contar aos nossos ouvintes que durante os 25 minutos de propaganda política, às 7 da manhã e ao meio-dia, a programação da CBN continua normalmente no nosso aplicativo, como fizemos exatamente hoje. 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Então, durante o horário eleitoral, você, nos aplicativos da CBN, você acompanha o noticiário. E nós vamos agora continuar o noticiário desta segunda-feira, começando pela notícia que saiu agorinha mesmo, que é a Lionel Messi anunciando a sua aposentadoria da seleção da Argentina, um dos maiores craques de todos os tempos, alguns achando que ele é o maior jogador de todos os tempos, que não é, o maior é o Pelé. E
2: objetivo esse comentário.
1: Bem objetivo.
2: Sim,
1: né?
2: Factual.
1: A discussão, na verdade, é se ele é maior, se ele foi maior ou menor do que o Maradona. Eu acho que foi maior do que o Maradona, porque conseguiu mais títulos, etc. Mas o Maradona era mais brilhante, acho. Tudo palpite meu. Mas a notícia, quem vai dar é a Nadédia. Nadédia.
2: Sardenberg, então, Lionel Messi anunciou nessa segunda-feira a aposentadoria da seleção argentina. O ídolo de 39 anos divulgou uma carta nas redes sociais e abriu o coração sobre uma decisão que ele diz que dói profundamente, mas que entende que é o momento certo. Ele publicou no Instagram 3 folhas manuscritas declarando esse amor pela seleção, agradecendo o carinho da torcida na trajetória de 20 anos com a camisa da Albiceleste e afirmando estar com paz de espírito. Ele disse que dói profundamente, jurou que sempre deu tudo de si, não só nos últimos anos em que a seleção argentina teve várias conquistas, sobretudo o título mundial de 2022, mas também antes disso. Diz que sempre lutou e se entregou pela camisa para levar alegria ao povo argentino e para que pudessem se orgulhar de ser argentinos através do futebol. Diz que sempre amará estar na seleção, que deu tudo de si, mas não tem mais nada a dar, e que há jovens jogadores incríveis surgindo depois dele que merecem estar lá. Diz que sentirá falta, mas que agora será um dos torcedores, torcendo e apoiando da arquibancada. Agradeceu a família, relembrou que tem memórias incríveis e terminou com "Obrigado, Deus, por me fazer argentino. Vai, Argentina." Diz que escreveu essas palavras em 21 de julho, 2 dias depois da final da Copa de 2026, e publicou agora, pouco tempo depois de perder o pai, também trazendo essa reflexão sobre o apoio da família ao longo da carreira dele, Sardenberg.
1: Acrescentando aqui que pela seleção principal da Argentina, o Lionel Messi ganhou a Copa América de 2021 e a Copa América de 2024. O maior título foi a Copa do Mundo da FIFA em 2022, sendo que a Argentina disputou 2 finais, né? Disputou 3 finais de Copa do Mundo e ganhou uma. E também em 2022 ela ganhou, a seleção argentina ganhou a chamada finalíssima, que é o vencedor da Copa América com o vencedor da Copa da Europa. E a seleção da Argentina, como campeã da Copa América, ganhou esta finalíssima em 2022. Já desde as categorias de base, ele vem ganhando. Foi campeão da Copa do Mundo de Sub-20 em 2005 e é medalhista de ouro nas Olimpíadas. Na Olimpíada de 2008, ele ganhou o título pela Argentina, portanto, é um medalhista de ouro. E teve essa relação curiosa com a seleção da Argentina, porque toda a carreira dele foi jogando futebol fora da Argentina. Ele nunca jogou na Argentina. Com 12 anos ele deixou a Argentina e já foi direto morar em Barcelona e estudar em Barcelona e jogar pelo Barcelona. Lá ele se formou, lá ele se jogou e lá ele teve a maior parte da sua carreira. Mas sempre foi oferecido a ele a alternativa de se nacionalizar espanhol e jogar pela seleção espanhola. Mas ele recusou essa possibilidade, essa oferta, e resolveu continuar jogando pela seleção da Argentina, o que fez até esta última Copa do Mundo. Ele, a maior parte da sua carreira do futebol de clubes foi pelo Barcelona, ganhou Copa dos Campeões mais de uma vez, depois jogou no PSG e agora está lá meio que se divertindo, né, no Inter de Miami.
2: Se divertindo, mas ganhando bem para se divertir, né, Sardenberg?
1: Ah, ganhando bem. Mas já tem muito dinheiro, né?
2: Também.
1: Já tem muito
2: Merece.
1: Dinheiro. E ao contrário de boa parte dos jogadores, ele é um jogador que nunca foi visto em balada.
2: É.
1: Sempre é casado com a mesma mulher. Quando, por exemplo, tem Copa do Mundo, que os jogadores levam os seus parceiros, seus amigos e tal, o Lionel Messi levava a sua família, mulher, filho, avó, tio, tia, cunhado, cunhada, primo, parentes e tal. Nunca ele apareceu nessas baladas aí que aparecem tantos jogadores que nós conhecemos. E agora, hein, Nadélio?
2: E agora vamos ao Rio de Janeiro trazer informações a respeito de uma operação mirando jogadoras de futebol por tráfico de armas e drogas. Júlia Viana, boa tarde.
3: Boa tarde, Nadédia e Sardenberg. Três pessoas foram presas nessa operação interestadual que apura justamente o envolvimento de jogadores de futebol com uma quadrilha de tráfico de armas e drogas. David Correia, do Vasco, e Rainer dos Santos, e emprestado ao Vila Nova, estão entre os investigados. Foram presas duas pessoas em cumprimento de mandados. Uma pessoa foi presa em flagrante por porte de arma e dois mandados de prisão foram cumpridos contra pessoas que já estavam na cadeia. Os nomes dos presos e participações deles no esquema ainda não foram divulgados. Aqui no Rio, um dos alvos de buscas foi o jogador do Vasco, David Correia, conhecido como DVD. Ele prestou depoimento hoje de manhã na delegacia do Leblon, na Zona Sul, e saiu da unidade policial dizendo que estava atrasado para o treino. Os policiais estiveram por volta de 6:30 da manhã no apartamento do atleta, num condomínio da Barra da Tijuca. Encontraram David sozinho, ainda dormindo, e no local vários eletrônicos e documentos do atleta foram apreendidos. Um centro de treinamento do Vasco, na mesma região, também foi alvo de um mandado de busca e apreensão. O jogador foi até o local em seu próprio carro, acompanhado pelos policiais, que usaram buscas no CT. Em nota, o Vasco disse que está colaborando com as autoridades e aguarda a conclusão das investigações. Procurada a equipe de David, não informou o posicionamento do jogador a respeito desse caso. Na capital fluminense, são cumpridos ao todo 3 mandados de busca e apreensão. Outro alvo dessa operação é Rainer William Cordeiro, jogador que pertence ao Santos e está emprestado ao Vila Nova de Goiânia. O clube confirmou que a casa do atleta e o armário dele no centro de treinamento do time foram alvos de buscas. A nota oficial diz que Rainer segue exercendo as atividades como atleta, colabora com a justiça e nega qualquer envolvimento com o crime. O jogador afirma que foi incluído nas investigações por ter sido amigo de infância de um outro investigado nesse caso. O Santos, que detém o passe de Rainer, disse que não vai se manifestar por não ser alvo das investigações. Essas investigações são conduzidas pela Polícia Civil do Espírito Santo e correm em segredo de justiça. David e Rainer são ambos capixabas, nascidos no município da Serra. Ao todo, a justiça expediu 4 mandados de prisão temporária e 15 mandados de busca e apreensão. Os alvos são investigados pelos crimes de organização criminosa, tráfico de drogas e de armas e lavagem de dinheiro. Essa operação, batizada de A Tropa, em referência ao uso usado pela própria quadrilha, realizada simultaneamente em vários estados, e cerca de 100 policiais civis participam dessa ação, na Dédia.
2: Obrigada, Júlia Viana, no Rio de Janeiro. E agora temos um intervalo.
1: Intervalo, já voltamos.
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6: Jaime Sampaio, a partir de agora, de olho no trânsito. Boa tarde.
7: Boa tarde, Nadédia. Boa tarde, Sedenberg. Boa tarde, ouvinte CBN. Eu trago informações da marginal do Rio Tietê, com congestionamento sentido Castelo Branco, desde a Ponte Aricanduva até a Ponte da Vila Guilherme. Tem bloqueio parcial na pista central e isso piora ainda mais a condição de trânsito. Depois, tem intensidade, mas sem ponto de parada, até a passagem pela Ponte das Bandeiras. Aí, mais à frente, problemas da Ponte Júlio de Mesquita Neto até a Rodovia dos Bandeirantes, especialmente pela pista expressa. Quem segue na direção da Castelo também encontra, ou melhor, quem segue na direção da Ayrton Senna, também encontra problemas desde a passagem pela Anhanguera até a ponte Comunidade Húngara e mais à frente da ponte da Casa Verde até a ponte das Bandeiras.
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0: E aí, Merval?
1: Tudo bom, Sandenberg? Boa tarde, ouvinte. Boa tarde, Cássia.
2: Boa tarde, Merval. Nadeja por aqui.
1: Ô, Nadeja, boa tarde.
0: Ô, Merval, eu sei que é difícil, nós temos o tempo curto ainda por cima, mas iniciada aqui as campanhas, feitas as entrevistas no Globo, as entrevistas na CBN, Jornal Globo e Valor Econômico, o que você destacaria, Merval?
1: Ah, eu acho que dos candidatos a presidente, todos, na minha opinião, foram muito fracos, muito sem propostas, muito sem respostas para casos graves de corrupção. Acho que foram todos muito, em todos os debates, no, na, nas entrevistas da Globo. Eu acho que todos foram muito fracos. Agora, pelas primeiras pesquisas que estão saindo, o fenômeno é o

0: caiado, tirando voto do Lula. Vamos ver se isso é uma tendência ou se é um fogo de palha e tal. Mas é a única novidade que tem aparecido na campanha. E como ele não tem tempo de televisão, tem um pouquinho só de tempo de televisão, ele vai ter dificuldade de manter esse arranque. Mas vamos ver. O Caiado, por exemplo, sonhava em chegar com dois dígitos nesse momento da pesquisa, para depois subir. E não conseguiu. Mas quem conseguiu foi o Augusto Cury. Vamos ver o que vai acontecer depois disso, né?
1: Augusto Cury, candidato Avante, ele chegou a 11% na pesquisa BTG Nexus e 7,8% na pesquisa Atlas Intel.
0: Pois
1: Diferença,
0: é.
1: os números são diferentes, mas nos dois casos mostra uma ascensão muito forte, né?
0: Uma ascensão, e ele passou o
1: Passou todo
0: Zema, o
1: mundo, né?
0: Caiado. Todo mundo
1: Ficou em terceiro lugar.
0: empatou com o Renan numa delas e passou o Renan na outra, né?
1: Ficou em terceiro lugar.
0: É a novidade do dia.
1: Tá certo.
0: Vamos ver.
1: Merval Pereira, obrigado, Merval. Até amanhã.
0: Até amanhã, Sandra.
2: E agora o intervalo.
1: Já voltamos.
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7: Gastão Vidigal, com aquela dificuldade sentido Pinheiros, desde a Major Paladino até a Rua Aruaba. Sentido Marginal Tietê, lentidão da Praça Pecatu até a Rua Froben. Destaco também o caminho para o centro, pelo Heitor Penteado, lento desde a Cerro Corá até a Avenida Pompeia. Na direção do bairro, vários pontos de parada no trecho entre a Rua Rifaina e a Cerro Corá.
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1: O 9 de julho não é boa alternativa para o centro. O ouvinte reduziu a cidade desde a Rua Japão até a aproximação com a Alameda Franca. Vale muito mais a pena seguir pela Brigadeiro Luiz Antônio na comparação com o trânsito fluindo melhor. Na direção da Marginal do Rio Pinheiros, você reduziu a cidade da Alameda Lorena até a Rua Estados Unidos, mas o caminho é curto, vale a pena insistir nessa avenida.
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0: Miller, então, gravou o seu comentário.
1: Boa tarde, Sardenberg. Boa tarde, Nadédia. Boa tarde, ouvintes do CBN Brasil. A dívida pública, sempre ela trazendo preocupação. Ela subiu de novo, os novos dados é que ela subiu para 82,5% do PIB. Esse é o maior patamar desde abril de 2021. Lembrando que em abril de 2021 a gente estava na pandemia, os juros estavam baixos, mas havia um gasto muito maior por causa da pandemia. Então, no mês passado, teve um aumento de 0,6 ponto percentual. Essa é uma preocupação que é grande por várias razões. Uma das razões é que esse é um assunto que ninguém que está disputando a presidência da República tem apresentado alguma proposta convincente e crível de que vai enfrentar. Nem mesmo o presidente Lula. E ele tem se saído, fugido um pouco das perguntas, todos eles fogem da pergunta sobre o que fazer exatamente para enfrentar esse problema do crescimento da dívida pública. Eu conversei com economistas, tenho conversado sempre com vários economistas, eles não falam de explosão da dívida, de estouro da dívida, nada disso, mas é uma preocupação grande com um custo cada vez maior. Tem uma característica nessa dívida, que ela é toda de curto prazo e toda indo para títulos pós-fixados. E quando acontece isso, demonstra a insegurança do investidor. O pós-fixado, a LFT, letra financeira do Tesouro, ela foi criada na época da hiperinflação exatamente porque ninguém queria correr o risco de longo prazo do país. Então, comprava um título que era corrigido a posteriori, por isso é pós-fixado. Isso mostra que ninguém quer correr o risco pré. Então, uma fonte que eu ouvi recentemente, fiz uma coluna sobre isso, falou, ninguém quer correr o risco Brasil. Então, isso é uma preocupação, quer dizer, não só a dívida, mas o perfil da dívida. O perfil da dívida muito concentrada nesse papel, esse LFT, que é papel de pós-fixado e de curto prazo. Esse mês passado, houve até um resultado bom, teve um superávit de 1,4 bilhão no setor público consolidado. O ano passado tinha tido um déficit de 66 bilhões. Só o governo federal teve um superávit de 11 bilhões. Mas o problema todo é que, ao longo do tempo, não só o déficit, mas a dívida mesmo, o custo da dívida, os juros produzem o crescimento da dívida. Só que os juros são sintoma de outros desequilíbrios. Então, os juros alimentam a dívida cresce por causa dos juros, e aí, por causa do crescimento da dívida, o investidor cobra cada vez mais caro. Para comprar um título de mais prazo, o NTN-B, e que é pré-fixado, está se cobrando o IPCA mais 8%. É muito caro isso, a dívida fica muito cara de ser carregada. Então, ela vai continuar nessa preocupação. A ideia é que, no próximo governo, seja quem ganhar, terá que enfrentar esse problema. Infelizmente, o debate eleitoral não está permitindo essa discussão. Ninguém está querendo enfrentar essa discussão. Os poucos candidatos que falam de forma mais franca é porque, como eles não têm viabilidade eleitoral, aí eles ficam mais corajosos, né, Sardenberg? Mas quem tem mais viabilidade não tem coragem de dizer que medidas vai tomar, com medo da medida ser considerada impopular. Mas, enfim, o Brasil precisa ajustar suas contas e precisa enfrentar sua dívida. Não é pagar a dívida ou reduzir a um valor muito baixo. Preciso apenas dar uma sinalização de que no futuro ela estará equilibrada. Sardenberg, Nadédia, até amanhã.
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0: Segunda-feira, 31 de agosto de 2026. Operações entre as forças de segurança estadual e federal resultaram na prisão de quase 2 mil pessoas e causaram um prejuízo estimado em mais de 260 milhões de reais ao crime organizado no Amazonas. As ações foram realizadas entre 2024 e esse ano. Os números estão num balanço feito pela Secretaria Nacional de Segurança Pública por meio da Diretoria de Inteligência e Operações Integradas. Os dados foram divulgados pelo G1. Apesar do cerco financeiro e do volume de apreensões, especialistas ouvidos pelo portal afirmam que as facções mantêm o domínio dos rios e têm expandido o poder na floresta. Um avião da Latam com 151 pessoas saiu da pista durante o pouso no aeroporto regional de Cascavel, no Paraná. A aeronave ficou atolada numa área lateral e o terminal permanece fechado. Ninguém ficou ferido. O voo tinha saído do Aeroporto Internacional de Guarulhos, em São Paulo. A companhia informou que está prestando assistência aos passageiros e tripulantes e que vai enviar um equipamento para a retirada da aeronave do local. A previsão de chegada é por volta das 7 da noite. O ministro do Tribunal de Contas da União, Bruno Dantas, formalizou a saída do cargo em ofício encaminhado ao presidente da corte, Vitaldo Rego Filho. Ele disse que vai se dedicar a novos projetos e afirmou que encerra o ciclo no TCU com a convicção de que a rotatividade nos altos cargos do país é uma virtude. A vaga é da cota de indicação do Senado. No horário de Brasília, 1h04.
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0: Estela Campos com a gente aqui no estúdio. Tudo bem, Estela?
1: Tudo bom, Sedenberg. Tudo bom, Nath?
2: Boa tarde.
0: Neste episódio do CBN Professional, que entra nos aplicativos hoje, podcast, Estela Campos, do Valor, e o Thiago Barbosa, da CBN, converso com Gilberto Tomazoni, que é CEO global da JBS, uma gigante multinacional. O que você destaca, Estela?
1: Então, o Gilberto Tomazoni, ele vai deixar aí o comando, né, da JBS em janeiro, vai ter uma transição ali, ele vai passar para o Wesley Batista Filho, né, que é o atual CEO da JBS dos Estados Unidos, e volta aí para o controle
0: familiar,
1: para a família, né? Uhum. E aí ele conta como é que tem sido esse processo, né? Ele conta que é um processo que começou há 2 anos atrás, né? Essa passada de bastão ali, né, que ele fala. Ele tem 8 anos, né, de JBS, Tomazoni. Ele fez um trabalho ali que teve bastante repercussão, né? A empresa cresceu nominalmente 73% nesses 8 anos, né? Então, assim, foi um trabalho grande. E ele está agora indo para o vice-presidente do conselho e também está indo para como um advisor ali sênior e para a presidência do conselho do Instituto JIF, que é para preparação de novas lideranças, né? Então, no episódio, ele tem 40 anos de carreira. Ele teve 27 anos de Sadia antes.
0: Sadia,
1: depois,
0: né?
1: Uhum. Depois passou para a Bung e depois chegou na JBS. E ele conta, né, vários episódios aí de como ele foi se formando enquanto líder aí. E ele conta também de o que é importante para ele, né? O que ele vai falar para esses jovens, né, que estão se formando ali. E quais são as... Por que que você... Como é que você consegue, né, trazer as pessoas para perto, né? E aí ele fala muito sobre essa questão do contrato psicológico, né? Que não é... A questão, às vezes, não é o salário, às vezes, não é nada, né? Quando você consegue conquistar, né, o funcionário, né, de uma... Com esse, que ele fecha com você esse contrato psicológico, é uma coisa muito mais...
0: Uhum.
1: Que te leva muito mais longe, né?
0: Tá certo.
1: E é isso que a gente vai ouvir um pouquinho dele aqui.
3: Acredito que mais do que um contrato de trabalho, a gente tem que construir um contrato emocional com aquilo que a gente faz. É os líderes, é a liderança que tem que construir um contrato emocional com o time para que esse time possa ir para um nível mais alto, né? De crescimento, de desenvolvimento. Porque quando as pessoas têm um contrato emocional que não tem a ver com compromissos ou tem a ver com pertencimento, as pessoas se sentirem que são parte do time, se sentirem que são ouvidas, que sentirem que são encolhidas, que essa é a parte, que é aquela tribo deles, eles passam a criar uma energia transformadora dentro da companhia.
1: Uhum. Isso aí.
0: É isso aí. Onde é que estamos? Onde é que o ouvinte pode acompanhar?
1: Olha, então vamos lá. O episódio está disponível no aplicativo da CBN, em todos os podcasts, lá no Spotify, Apple Podcast, no YouTube. Tem matéria no Valor, então tá, estamos bem cobertos ali.
0: Tá certo. Muitíssimo obrigado,
1: obrigada,
0: Estela Campos. Até a semana.
1: Até, obrigada.
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0: Rosana.
1: Rosana Denberg, boa tarde para você, para a Nadege e para os nossos ouvintes.
2: Boa tarde, Rosana.
0: Rosana, bom, desde 1º de agosto a mistura aumentou a quantidade de etanol misturada na gasolina. Tem vários objetivos, o principal deles talvez seja conter a alta do preço do combustível por causa da guerra. Quer dizer, menos petróleo e mais etanol na gasolina. Só que você está nos dizendo que motoristas e fabricantes não estão gostando dessa mudança?
1: Sadenberg, o coração dessa polêmica toda está no motor. A grande questão é saber se misturar mais etanol na gasolina pode estragar o carro. 80% dos carros em circulação no Brasil são flex. Para esses veículos, tudo bem, porque eles foram projetados para funcionar até com 100% de etanol. O problema está nos carros mais antigos, nos carros importados, nas motocicletas e nos equipamentos que não foram projetados para receber misturas mais elevadas de etanol na gasolina. A preocupação levantada pelo setor automotivo é o risco de corrosão e de desgaste dos componentes do veículo no longo prazo. O governo diz que a mistura com 32% de etanol é segura, mas as montadoras, os fabricantes de autopeças e o Ministério Público não confiam. Eles dizem que ainda faltam estudos de durabilidade. Esse é o ponto principal aí da controvérsia. O outro ponto é o seguinte: tem muito consumidor dizendo que está pagando por gasolina, mas quase um terço do que entra no tanque é etanol. O etanol tem menos energia por litro do que a gasolina e vai fazer o carro rodar menos com o mesmo litro de combustível. Então, para o consumidor, não basta olhar o preço do combustível na bomba. Ele quer saber quanto ele vai gastar para rodar a mesma quantidade de quilômetros. Ou seja, além da discussão técnica, que ainda tem que ser esclarecida, tem a resistência do consumidor a mais etanol misturado aí na gasolina.
2: Rosana, qual será o caminho para enfrentar essa resistência do consumidor e do setor automotivo, né? Os percentuais de mistura de etanol na gasolina são definidos por lei e tem expectativa da possibilidade de aumento progressivo nos próximos anos.
1: Pois é, Nadeira, de fato, a lei do combustível do futuro permite que o executivo eleve a mistura do etanol na gasolina até 35%. Agora está em 32%, pode chegar a 35%. Para vencer essa resistência, não vai ser só com campanha de conscientização, não. O governo vai ter que provar que a mistura é mesmo segura. E isso significa fazer testes de longo prazo e monitorar o que está acontecendo com os carros que neste momento estão rodando com esse percentual de 32% de etanol. O próprio Ministério Público Federal está defendendo um sistema de monitoramento, testes independentes e uma maior transparência dos dados. Esse período de 180 dias que foi instituído pela lei para a mistura de 32%, né, para vigorar essa mistura, pode funcionar aí como uma grande prova prática. Isso seria muito bom, até porque esse assunto não pode cair numa armadilha ideológica. Já tem candidato levando esse tema para o terreno político, prometendo rever a quantidade de etanol na gasolina. Não dá para transformar uma política de biocombustíveis, que foi construída há muito tempo, né, há décadas, que ajuda a segurar os preços, manter a segurança energética e diminuir as emissões de carbono, não dá para transformar tudo isso numa questão eleitoral. E Sardenberg e Nadeja, fazendo a pesquisa aqui, eu me lembrei dos velhos tempos. Meu pai tinha uma Brasília que não era amarela, mas era branca, mas que demorava muito para pegar de manhã cedo, que era movida a álcool, né? E aí ficava aquele cheiro assim de álcool no ar, era uma rotina que eu vivi na infância. Não é coisa para a Nadeja, porque ela é novinha, mas a gente, que é do tempo do orelhão, né, Sardenberg, vivenciou isso daí.
0: Eu já tive carro álcool.
1: Ah, é?
0: É, carro álcool direto. Pois é aquele que demora para pegar, mas depois deslancha.
1: Depois ele vai.
0: Tá certo.
1: É isso.
0: Rosana Chatoá, obrigado, Rosana. Até.
1: Um beijão para vocês dois e até amanhã.
2: Beijo.
0: Intervalo agora.
2: E já voltamos.
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15: Destaco agora o corredor da Avenida Vereador José Diniz e Avenida Ibirapuera, na direção do centro. Tem lentidão da jornalista Roberto Marinho até a Dr. Jesuíno Maciel. Mais à frente, pela Ibirapuera, lentidão da Imarés até a passagem pela Moacir. Quem segue na direção do bairro, reduz velocidade pela Ibirapuera, da Avenida Macuco até a passagem pela Estação Eucaliptos do metrô.
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0: O Tech Tudo hoje com o Rubens Aquiles, que é o editor lá do Tech Tudo. Rubens, tudo bem?
1: Tudo bem, Zadenberg? Tudo bem, Nadédia? Boa tarde aos ouvintes.
2: Boa tarde.
0: Bom, começa o Rock in Rio, começa quando, Nadédia?
2: Dia 4.
0: Dia 4, começa o Rock in Rio. E o Rubens Aquiles vai nos dizer dicas de segurança digital para quem vai ao festival. Como é que é isso, Rubens?
1: Pois é, Sardenberg, começa sexta-feira agora o Rock in Rio, né? Muita gente de todo o Brasil vem aqui para o Rio para curtir os shows. Eu, por exemplo, vou estar lá para ver os dias de rock, o dia do Elton John. E a galera já está certamente começando a se preparar para viver esse festival, que acaba sendo muito cansativo, né? A gente anda bastante lá dentro, mas faz parte, né? Eu particularmente gosto bastante. Só que a gente precisa também tomar alguns cuidados com os nossos dispositivos tecnológicos para não passar nenhum perrengue lá dentro, né? Então, assim, eu vou começar do básico. A gente usa muito o celular lá para tirar foto com os amigos, se comunicar, né? Tirar foto dos shows. E é um evento bem longo, que começa ainda de tarde e passa da meia-noite. Então, um item que acaba sendo praticamente obrigatório é um carregador portátil, né? Um power bank. E aí, um ponto de atenção é que a organização do festival diz que cada um pode levar, mais de um carregador, mas ele precisa ser do tamanho similar ao de um celular. Então, aqueles carregadores gigantes que prometem carregar vários dispositivos podem dar algum problema na hora da entrada. E pensando no uso do celular lá dentro, a gente também tem que lembrar que está sujeito a condições extremas de temperatura, né? Muito calor ou muita chuva. Então, tomar cuidado com possível superaquecimento do celular, caso você use ele muito embaixo do sol, evitar molhar caso você pegue chuva, mesmo os dispositivos mais modernos, que têm resistência à água, eles não são feitos para a gente usar ali debaixo de água de forma contínua, então é bom ter esse cuidado. Agora, tocando no ponto da segurança, que é um ponto muito importante, né, a gente sempre tem relatos de pessoas que foram furtadas dentro de shows e festivais. Isso já aconteceu comigo alguns anos atrás, e hoje em dia o maior medo que fica é o ladrão acabar conseguindo acesso aos nossos dados pessoais ou até mesmo às nossas contas bancárias. Então, a gente sempre traz aqui no CBN Tecnologia aquela cartilha básica de cuidados para esse tipo de caso. Então, primeiro, para evitar que aconteça um problema, né? Guardar o celular sempre num lugar seguro, uma bolsa bem fechada, que esteja junto com o corpo, nada de bolso largo da calça, né? Que foi assim que eu me dei mal alguns anos atrás. E muita gente tem usado também aquela cordinha, né? Que passa pelo corpo para deixar o celular sempre junto do corpo. A verdade é que o ladrão vai tentar roubar uma vítima aparentemente mais fácil. Então, se ele vira a cordinha ali, provavelmente ele já vai passar para o próximo candidato. Também é importante fazer um backup do celular, né? Você ter os seus dados, suas fotos, seus contatos, tudo isso salvo na nuvem para caso alguma coisa aconteça. No Android a gente consegue fazer isso pelo Google Drive e no iPhone a gente consegue fazer isso pelo iCloud. E em relação aos aplicativos de banco, né, pode ser interessante desinstalar do celular ou o seu aplicativo de banco principal durante os dias do festival. Porque aí você evita qualquer possibilidade do ladrão acessar essa sua conta. E uma ideia é deixar uma outra conta bancária menor, de um banco que não seja o seu principal, com uma pequena quantia de dinheiro mais emergencial e deixar o seu dinheiro guardado no seu banco principal, fora do seu celular. Tanto no Android quanto no iPhone, a gente tem também outros recursos que dificultam, o acesso a dados sensíveis, dificultam a alteração de senhas em situações suspeitas. Então, vale a pena procurar no Android pelo dispositivo, pela função chamada proteção contra roubo, e no iPhone a proteção de dispositivo roubado. No caso, de você ter qualquer um dos dois, vale deixar essa função ativada. E também é interessante se cadastrar no Celular Seguro, né, que é aquela iniciativa do governo federal para facilitar a comunicação de roubos e furtos às operadoras telefônicas e aos bancos. Você centraliza todas as suas informações ali e, quando acontece o sinistro, você ou uma pessoa de confiança que você cadastra lá aciona o programa, e esse programa informa tanto as operadoras de celular quanto aos bancos que o seu dispositivo foi roubado para bloquear todas as suas contas. Então, todas essas dicas valem para o Rock in Rio, valem para outros shows e festivais. Eu vou ao Rock in Rio agora em 3 dias, né? Já separei a cordinha do meu celular, já separei meus power banks para curtir o festival sem maiores preocupações. Sartenberg, Naded.
0: Rubens Aquiles, muito obrigado e até.
1: Obrigado, até a próxima.
0: Você vai ao Rock in Rio?
2: Não vou, você vai, Sardenberg?
0: Vou não.
2: Vamos ver de casa, né?
0: Intervalo.
2: Já voltamos.
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0: Avenida Santo Amaro, lenta nos dois sentidos em todo o trecho entre as ruas Santa Justina e Professor Bahia de Abreu. Lembro que tem obras por ali, na aproximação com Hélio Pellegrino, por conta do afunilamento da via, tem esse trânsito. Quem segue na direção do centro volta a reduzir velocidade a partir da Rua Brás Cardoso e vai assim até a Brigadeiro Luiz Antônio.
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2: Corredor norte-sul lento na direção de Santana, desde a passagem pela Parque Ibirapuera, você reduz velocidade, vai assim até o viaduto Santa Generosa. Depois, na região central, trecho curto da ligação leste-oeste até a Praça da Bandeira. Sentido Interlagos, o caminho é tranquilo.
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4: Nosso ouvinte Tavares participando aqui pelo WhatsApp da CBN, falando do trânsito, informando sobre um acidente envolvendo um veículo na Marginal Pinheiros, na Via Expressa, antes da saída que dá acesso a Juscelino Kubitschek, e que depois do acidente o trânsito por lá ficou normal, com uma viatura da Polícia Militar, mas o carro lá na Marginal, que segundo ele aqui bateu de frente, rodou e bateu com a traseira, acabou ficando atravessado na pista. Obrigada, Tavares, pela sua informação. Ouvintes também falando do tempo, a Ritinha contando que em Diadema começou a chover. E queria também responder alguns ouvintes que perguntaram sobre o horário eleitoral, que reclamaram aqui, ou enfim, relataram que ouviram propaganda eleitoral no aplicativo, nas plataformas digitais. É que o que não vai para o aplicativo e continua a nossa programação é o programa eleitoral completo de 25 minutos, que vai ao ar das 7 da manhã e também ao meio-dia. Os spots de 30 e 60 segundos vão ao ar também nas plataformas digitais, então pode ser essa confusão aí que está acontecendo.
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0: Segunda-feira, 31 de agosto de 2026. O partido Missão classificou como nula a decisão do ministro Dias Toffoli, que adiou o julgamento do registro da candidatura de Renan Santos à presidência da República. A manifestação foi enviada ao Tribunal Superior Eleitoral. Toffoli retirou o processo da pauta no sábado, 2 dias antes do julgamento que estava previsto para começar hoje. De acordo com o ministro, existem possíveis irregularidades nas informações apresentadas por Renan sobre as contas usadas nas redes sociais durante a campanha. Um temporal com granizo atingiu 48 municípios do norte do Rio Grande do Sul entre a madrugada e a manhã desta segunda-feira. Pelo menos 2.300 imóveis tiveram danos. Desde a sexta-feira, 2 pessoas morreram em razão das chuvas. Os dados são da Defesa Civil do Estado. O Instituto Nacional de Meteorologia emitiu um alerta vermelho de grande perigo para tempestades. O aviso vale para 378 municípios do Rio Grande do Sul e de Santa Catarina. O INMET adverte para o risco elevado de alagamentos, queda de árvores e cortes no fornecimento de energia elétrica. Subiu para 919 o número de mortos em decorrência das inundações que atingiram a fronteira entre o Nepal e o Tibete na quarta-feira passada. Quase 5 mil pessoas estão desaparecidas, incluindo quase 600 cidadãos estrangeiros. A catástrofe começou depois do colapso de uma geleira que lançou uma grande quantidade de gelo, rochas, lama e detritos sobre os rios do Himalaia. A enxurrada destruiu cidades, estradas, pontes e usinas hidrelétricas. No horário de Brasília, 1h33.
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0: E aí, Vera?
1: Oi, Sardenberg, boa tarde para você e para a Nadédia, para os ouvintes, para quem nos assiste.
2: Boa tarde, Vera.
0: Vera e o Curi, hein, Vera?
1: Pois é,
0: Tá
1: não
0: em
1: sei vocês.
0: terceirão, hein? Tem pesquisa que mostra ela em terceirão.
1: Não sei vocês, mas eu acordei hoje e tinha essa onda, Augusto Cury, no WhatsApp, em todos os sites, em todos os lugares, todo mundo perguntando, que nem
0: Olha,
1: aquela tira.
0: quer dizer, eu percebi isso, comecei a receber as coisas ontem à noite.
1: Ó, então você já está mais rápido
0: É.
1: que eu, que ontem à noite eu fui no cinema, estava um pouco desconectada disso tudo,
0: Ah, então foi
1: acordei
0: isso.
1: 6 da manhã hoje com a onda Cury batendo na minha porta. Não recebi o alerta de mudança climática dessa vez, Ardenberg. Mas o fato é que duas pesquisas, uma da Nexus para o BTG e outra Atlas Intel, detectaram esse crescimento do Augusto Cury nos últimos dias. A gente já vinha vendo uma onda digital,
0: Isso.
1: de procura pelo nome dele, aumento das buscas, etc. Mas isso chegou a ser atribuído a uma estratégia de compra de robôs na Índia, seria uma coisa não orgânica, e é a primeira vez que pesquisas detectam esse crescimento. Tem diferença de metodologia entre as duas pesquisas. A pesquisa da Nexus é feita por telefone e a da Atlas Intel feita digitalmente ali, por meio de aplicativo, etc. Então, a gente tem dois tiratemas para vir por aí, pela frente, nessa semana. Tem pesquisa da Quest na quarta-feira e tem pesquisa do Datafolha na quinta. Então, são pesquisas mais tradicionais que a gente vem acompanhando a série histórica, com aí mais profundidade há mais tempo. Então, vai ser uma possibilidade da gente ver o que onda é essa, de onde ela está vindo, né? Mas algumas campanhas já estão analisando, porque isso também caiu ali nos QGs das campanhas, e eles começaram a tentar extrair das pesquisas informações para entender. E aí, uma das análises entregue para uma das campanhas mostra que na espontânea, né, na pesquisa do BTG Nexus, ele passou de zero, não era mencionado, para 8% num curto intervalo. Nos 20% de eleitores que se dizem não politizados, ele chega a 19%. Nos
0: Nossa.
1: 9% de eleitores que são anti-Lula e anti-Bolsonaro, portanto não gostam nem de um nem de outro, ele também vai a 19%. Nos 5% de antibolsonaristas que são indiferentes ao antilulismo, ele vai a 14%, e nos 7% de antilulistas que são indiferentes a esse sentimento super antibolsonarista, aí ele vai a 26%. Então, ele tira voto dos dois lados, e aí isso é que está, deixando todo mundo meio perplexo e sem entender esse fenômeno. Tem um jinglezinho aí, desses feitos por inteligência artificial, com um videozinho de inteligência artificial também, que começou a circular, que é a turma do Chaves, sabe a turma do Chaves, lá,
0: Sim.
1: o humorístico mexicano? Então estão todos eles, a Chiquinho, o Chaves, o Seu Madruga, e cantando uma musiquinha. Tem o Seu Madruga com uma camiseta do Lula, e dizendo que você é Lula ainda, mas Cury será. E aí depois o Seu Madruga tá com a camiseta do Flávio Bolsonaro e falando: você é Flávio ainda, mas no futuro Cury será. Então ele está apostando muito nesse discurso da quebra da polarização, e aí por um caminho mais ao meio do que os outros candidatos da direita, né? O Caiado, o Zema e o Renan. Então esses carregam muito mais nas tintas contra o Lula do que contra o Flávio. Esse daí não, ele vai nessa linha de: ah, tem muita agressividade na política, você não faz coração só com o lado esquerdo ou com o direito, você precisa das duas mãos para fazer um coração. Então, nessa linha realmente de uma quebra da polarização pelo caminho da autoajuda, Sardenberg. Parece que está chamando a atenção.
2: Teve, inclusive, um outro desses memes que ele embarcou, né? Que foi pra dizer que quebra a polarização, que foi o Nem Picanha Nem Fuzil, Eu Quero Rivotril, porque ele é psiquiatra. Ele mesmo foi lá brincar com isso. Mas claro que começou a campanha, né? Começou o horário eleitoral obrigatório. Ele ganha visibilidade, mas acho que o evento de mais visibilidade, que foi essa batina do JN, foi excepcionalmente ruim, né, Vera? Inclusive, foi o pior avaliado pelos colunistas do Jornal o Globo.
1: Pois é, será que a gente está conseguindo ler a cabeça do eleitor? Aí eu fico pensando se quem está precisando de Rivotril não somos nós jornalistas.
0: É, quer dizer, realmente... ou aconteceu alguma outra coisa ou a gente não percebeu, né?
1: Porque é isso, todos nós colunistas do Globo que passamos o nosso sábado à noite na companhia de Augusto Cury, na sebatina da Rede Globo, demos nota 1 para ele, as notas vão de 1 a 5. Por quê?
0: E foi unânime, todos deram um, né?
1: Isso, e aí eu explico o porquê no meu caso. É, eu achei que ele foi muito mal na forma e no conteúdo. Na forma, ele começava a desenvolver um pensamento, quando questionado, falava, vai, esquece isso. Coisas que estão no programa de governo dele. Interrompeu a Renata algumas vezes, perguntou se ela sabia o número de mortes de mulheres, sendo que ela tinha começado a pergunta falando o número de mortes de mulheres. E dito para ele, ou seja, ele não precisava explicar para ela. Então foi muito confuso na forma, aquela ideia de influenciadores nas embaixadas, etc. E muito confuso no conteúdo. Esse é um conteúdo que não para em pé quando você pensa nas premências e nas prioridades de um presidente da República. Então me pareceu que era uma candidatura que ia continuar correndo nessa faixa daqueles que tentam quebrar a polarização, mas não tem substância para isso. E aí a pesquisa, essas pesquisas realmente surpreendem e nos levam a ter de reanalisar esse fenômeno à luz do que as pessoas estão buscando na eleição. Provavelmente elas viram nele uma chance de quebrar a polarização pela via não radical e não amarga ali. Ele também fez uma live com o Pablo Marçal, que é alguém muito popular, e isso também deu visibilidade a ele. Então tem várias coisas para a gente analisar nos próximos dias, mas eu acho que vai ser fundamental esperar as pesquisas da Quest e do Datafolha para a gente entender que patamar é esse. Quest quarta-feira, e é uma Quest do Globo, da TV Globo, às 10 da manhã eu vou inclusive comandar uma live com os colunistas do Globo falando disso, e a do Datafolha na quinta-feira, Sardemberg.
0: Quer dizer que essas pesquisas saem quarta e quinta, né?
1: Aí já vai pegar bem esse fenômeno digital dele, vai pegar bastante essa coisa da entrevista dele na Globo, o zoom, zoom, zoom, olha, você viu, o Cury cresceu. Então vai pegar isso, tudo isso,
0: tá.
1: E aí acho que a gente vai ter um retrato mais claro.
0: Tá certo. A ver, Vera Magalhães, obrigado, Vera, até amanhã.
1: Tchau, gente, até amanhã, mais tarde também.
0: Vera, 7 horas no Viva Voz Especial Eleições. Intervalo.
2: Já voltamos.
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8: Na chegada ao viaduto do Glicério, devido a uma ocorrência que bloqueia parcialmente a via. Sentido bairro tem lentidão, da saída do viaduto do Glicério até a rua Almirante Brasil.
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1: Temos agora no Butantã tempo bem fechado e 28 graus.
2: A passagem de uma frente fria pelo litoral de São Paulo neste último domingo, junto com o calor intenso que já estava sobre todo o estado, formou nuvens carregadas que provocaram várias pancadas de chuva sobre o estado de São Paulo, não só neste domingo, mas também nesta segunda-feira. E essas áreas de chuva vão se espalhar mais sobre o estado no decorrer da tarde e também na noite desta segunda-feira. Agora, para o início da tarde, já há risco aí de novas pancadas de chuva, moderadas a fortes, na região da Grande São Paulo, também na região de Jundiaí, de Sorocaba, região de Campinas e outras áreas como o Vale do Paraíba. Essas pancadas de chuva podem acontecer.

0: acontecer em todo o estado de São Paulo. E nesta terça-feira, para começar setembro, nós teremos aí a formação de uma nova frente fria no sul do Brasil e que vai avançar muito rapidamente para o estado de São Paulo. Então, essa terça-feira é de novo de alerta para chuvas de forte intensidade. Só que essas pancadas de chuva já devem começar na madrugada ou pela manhã, inclusive na região da Grande São Paulo. Há risco de temporais em todas as áreas do estado de São Paulo nesta terça-feira. Com o aumento da nebulosidade, as pancadas de chuva e a entrada de vento frio no estado de São Paulo, a temperatura vai voltar a baixar na região da cidade de São Paulo. A previsão é de mínima de 15, máxima de 21 graus. Durante a quarta-feira, vamos sentir frio o tempo todo. A temperatura na cidade de São Paulo não deve passar dos 20 graus. Josélia Pegorim, da Clima Tempo, para a CBN.
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0: E aí, Teco?
1: Oi, Sarenberg, boa tarde, Nadé, boa tarde aos ouvintes, tudo bem?
2: Tudo bem, Teco? Boa tarde.
0: Como fazemos todo final de mês, a gente dá um balanço dos investimentos. Como é que foi agosto, Teco?
1: Olha, agosto primeiro foi uma montanha-russa, viu, Sarenberg? Ainda tem meia a tarde ainda para terminar o mês, mas foi uma loucura. O que deu dinheiro foi a Bolsa Americana, subiu 3% lá fora. Uma curiosidade só, é o petróleo que está subindo bastante hoje. Subiu no mês também, já voltou ali para mais perto de 90 do que de 80. Aqui no Brasil, renda fixa deu muito dinheiro de novo, né? 1,1% em agosto. O dólar subiu um pouquinho, né? Vai fechar o mês aí com meio de alta. Teve mais alto, não teve mais baixo, mas enfim, não é uma variação relevante. O que foi mal também foram os fundos imobiliários, estão tendo uma sequência muito ruim ali, vão fechar negativos no mês, cerca de 2%. Caem no ano também, tem muito fundo imobiliário ali com problema ali de vacância e problema de não estarem recebendo os valores que tem para receber por conta dessa. Enfim, dessas histórias todas que a gente está ouvindo nos jornais todos os dias das empresas. E a Bolsa Sarenberg, que teve a primeira metade onde ela só caiu, na segunda metade ela praticamente só subiu. Ela deve fechar o mês com zero. Hoje, nesse momento, cai 0,2 em agosto. Ela chegou a cair mais de 6 ao longo do mês. Mas aí, de novo, foram 2 meses dentro de um. Primeiro só caiu, no segundo mês só subiu.
0: E para setembro, agosto, setembro.
1: Olha, para setembro a gente vai ter o
0: Vai
1: PIB
0: saber, né?
1: amanhã. Não, a gente tem o PIB amanhã, que é acho que a notícia é bastante importante, né, para a gente ver. A gente tem um Copom também que vai ser importante de ver.
0: Cupom é setembro, né?
1: Setembro vai ter o Copom, né? A gente pode ter alguma sinalização se esse vai ser o último corte ou se pode vir mais, isso vai mudar. E acho que agora, desde a semana passada, acho que está todo mundo mais concentrado nas eleições, né? Tem que ver como é que vai ser essa disputa, quão apertado vai ser, quem é que tem chance de ganhar e principalmente o que pretende fazer, né? Acho que isso vai ser o assunto.
0: Teco Medina, obrigado, Teco. Até amanhã.
1: Até amanhã, tchau, tchau.
0: Intervalo.
2: Já voltamos.
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3: Jaime Sampaio fechando a jornada de informações do trânsito com um último panorama. Boa tarde para você.
4: Boa tarde, Nadédia. Eu trago mais informações sobre a Marginal do Rio Tietê. Atualizando para o ouvinte CBN, a situação da Marginal sentido Ayrton Senna tem lentidão da Anhanguera até a Ponte Comunidade Húngara, depois dá uma boa melhorada, mas volta a reduzir velocidade. Quem passa por ali da Ponte Júlio de Mesquita Neto até a Ponte Cruzeiro do Sul, especialmente pela pista expressa. Vale muito mais a pena seguir pelo caminho alternativo da Emmanuel Marchetti, Marquês de São Vicente, Nova Perutina de Genote, para ganhar tempo. Na direção da Castelo Branco, tem dificuldade no trecho entre as pontes Aricanduva e Tatuapé, e mais adiante, da ponte da Casa Verde até a ponte do Piqueri, o ouvinte encontra dificuldades também pela expressa, devido a uma ocorrência com bloqueio parcial por ali.
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3: Fala, Matheus de Souza.
6: Nadédia, devido à atividade programada de manutenção, os trens da linha 8 Diamante circulam com maiores intervalos e maiores tempos de parada entre as estações Barueri e Itapevi. Então, nosso ouvinte que precisa dessa linha pode encontrar lentidão durante esta tarde, Nadédia.
3: Obrigada, Matheus de Souza. E você que usa os transportes públicos ou está pelo trânsito, conta para cá como é que está seu caminho. Manda para a gente no 11-9911-9981.
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7: Eu queria agora deixar aqui a minha homenagem ao jornalista Carlos Monforte, que morreu hoje aos 77 anos. E os sentimentos e o abraço à família do Monforte. Monforte foi um jornalista, um dos primeiros jornalistas a fazer a transição da imprensa escrita para a televisão. Isso foi no final...

0: dos anos 70. O Carlos Monforte, ele é de Santos, ele veio da Tribuna de Santos para o jornal Estado de São Paulo e trabalhar como repórter especial. Ele trabalhava na Tribuna de Santos, que naquela época, nos anos 70, foi um grande formador de jornalistas que se espalharam aí por diversos veículos Brasil afora. O Monforte veio da Tribuna de Santos e foi para o Estadão. Fomos colegas no Estadão até 78, quando ele foi para a televisão. E foi um dos primeiros âncoras, como eu dizia, foi um dos primeiros jornalistas a transitar da imprensa escrita para a imprensa de televisão. E nesse aspecto, ele foi um dos pioneiros desse modelo de âncora no jornalismo brasileiro que nós temos hoje. O apresentador de notícias, também é comentarista, e que, enfim, é o âncora de televisão. Ele estava em tratamento contra um câncer. Ele teve uma carreira de mais de 40 anos, e depois que ele saiu do Estadão, 78, e foi para a Globo, na Globo ele teve diversas funções, participou como âncora de praticamente todos os programas da TV Globo, e depois finalmente foi para a Globo News. E foi na Globo News que eu voltei a encontrá-lo. Isso foi no ano de 2009. Quer dizer, encontrá-lo profissionalmente, a gente estava sempre cruzando por aí. Mas em 2009, o pessoal da Globo News teve uma ideia, nós topamos, que era fazer o Jornal das 10 com três âncoras, né? O Carlos Monforte ancorando o programa de Brasília, o André Trigueiro do Rio de Janeiro, e eu fazia a ancoragem do Jornal das 10 aqui em São Paulo. Então, nós três, durante algum tempo, não me lembro exatamente quanto, mas durante algum tempo, fizemos esse programa com três âncoras e que funcionou bastante bem durante o tempo que funcionou. Foi jornalista com experiência em vários setores do jornalismo, fez cursos de aperfeiçoamento na Universidade de Navarra, na Espanha, e na Fundação Bove-Marie, na França. Foi repórter especial no Estadão, e de lá do Estadão ele foi para o comando do Bom Dia Brasil. Foi o primeiro editor e âncora do Bom Dia Brasil. Uma longa carreira na imprensa escrita e, mais especialmente, na televisão. Foi uma honra trabalhar com ele. Eu deixo aqui meus sentimentos à família e a homenagem, o um abraço ao Carlos Monforte, que morreu hoje aos 77 anos, um dos primeiros âncoras da televisão brasileira. Nos deixou muito tristes. Bom, e o CBN Brasil, então, desta segunda-feira vai ficando por aqui. Na Dédia, tivemos na produção
1: a Karina Almeida, a Janaína Barros, a Letícia Valente e o Matheus de Souza.
0: Nos trabalhos
1: técnicos, a Priscila Gubiotti e o Daniel Mesquita.
0: Ó, tanta gente,
1: hein? É.
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1: Amanhã, Cássia Godó estará de volta das férias. Foi um prazer estar aqui com vocês. Muito obrigada e até logo.
0: Nadege Calado, muitíssimo obrigado pela sua participação no CBN Brasil nessas 2 semanas. Eu acho que fizemos uma ótima dupla.
1: Eu concordo.
0: Concorda? Esperamos que. Bom, os ouvintes têm que concordar também, né?
1: Tem.
0: Ah, vamos concordar.
1: Vamos.
0: Vamos concordar. Muito obrigado a todos, obrigado pela audiência e até amanhã.

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0: Segunda-feira, 31 de agosto de 2026. Operações entre as forças de segurança estadual e federal resultaram na prisão de quase 2 mil pessoas e causaram um prejuízo estimado em mais de 260 milhões de reais ao crime organizado no Amazonas. Os números estão num balanço feito pela Secretaria Nacional de Segurança Pública por meio da Diretoria de Inteligência e Operações Integradas. O banqueiro André Esteves, do BTG Pactual, participou de uma reunião com o presidente Donald Trump nos Estados Unidos no sábado. A informação foi divulgada inicialmente pelo portal Metrópolis. O encontro durou 45 minutos e teria tratado de oportunidades econômicas para o Brasil. Esteves se reuniu com Trump poucos dias após o presidente Lula conversar por telefone com o líder americano em 21 de agosto. Hoje, os dois países retomam as negociações comerciais sobre as tarifas aplicadas a produtos brasileiros. Equipes de socorro procuram pelo menos 15 pessoas que desapareceram após uma inundação repentina no Parque Nacional do Grand Canyon, nos Estados Unidos. O Serviço de Parques informou que um homem morreu no local. Mais de 60 pessoas foram retiradas da região. A enchente causou destruição ao longo do Rio Colorado. As trilhas e os passeios de rafting foram suspensos. No horário de Brasília, 2:02.
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1: Olha, boa tarde para você que está na CBN. Hoje é segunda-feira, 99 de agosto de 2026. Daniel, acabou. Você acredita? Acabou agosto. Não vamos reclamar porque passou muito rápido, Guilherme Muniz. Boa tarde.
2: Boa tarde, Tatiana. Boa tarde a todos os ouvintes. Eu só acredito vendo. Se amanhã for 1º de setembro, beleza.
1: Imagina, acorda amanhã, é o dia da marmota. 32 de agosto. Não, espero que não.
2: Eu não duvidaria.
1: Bem-vindo ao Estúdio CBN.
2: Muito obrigado. Vai ser bom estar aqui com você.
1: Nós vamos juntinhos, Guilherme Muniz, eu e você, até às 5 da tarde. Tá tudo bem com o Fernando Andrade. Ele volta amanhã. Essa semana é uma semana importante pra gente, porque vai ter Sala de Música Especial na quinta-feira no Blue Note. A gente ainda vai falar mais sobre isso aqui durante esse Estúdio CBN. Bom, mas vamos junto até às 5 da tarde. Tem muita informação para você, tem análise, tem diversão nas brechas também, porque somos desses. Em Tudo é Política, Maria Cristina Fernandes comenta o crescimento do candidato à presidência pelo partido Avante, Augusto Cury. Nas pesquisas, ele saltou para o terceiro lugar. Tá todo mundo tentando entender o que está acontecendo.
2: Pois é, veio aí. Vamos entender com a Maria Cristina Fernandes como é que ela avalia isso. Em Pelo Mundo, Felipe Figueiredo analisa o referendo no qual a Islândia rejeitou aderir à União Europeia.
1: Segunda-feira, tem Amores Possíveis. Carol Tchoukian vem aí e vai discutir. Ai, que tema bom. Ressentimento, esse sentimento, este afeto que tem sido tão estudado nos últimos anos para tentar explicar a ascendência da extrema-direita, para tentar explicar a ascendência dos masculinistas, ela vai se mirar no ressentimento, na dinâmica conjugal, a partir do filme O Convite. Se você não viu, veja.
2: Em Pra Onde Vamos, o Michel Alcoforado explica por que a obsessão pela melhor escolha está estragando as nossas escolhas.
1: Aliás, eu fui ver o Michel no fim de semana no teatro, viu?
2: Parece ter sido muito bom, né?
1: É um gênio, né, gente? Gênio é gênio. É muito bom ter amigos geniais, né? Sim. Que transformam o conhecimento em tantas outras coisas de maneira palatável para as pessoas. Teatro lotado, todo tipo de gente na plateia. Legal demais.
2: Bom demais.
1: Tem nossa língua de todo dia, né? O próprio nome diz. Professor Pasquale vem aí respondendo a dúvida do ouvinte Wilson Lima de Oliveira, de Balneário Camboriú, sobre a frase que inicia uma das versões em português do primeiro livro da Bíblia.
2: E tem o 4 em Campo com Gabriel Dudziak e o Carlos Eduardo Éboli.
1: E Sala de Música. Sim, João Marcelo Bosco, ele vem aí com Músicas do Mundo. Um esquentinha pro que a gente vai fazer na quinta-feira no palco do Blue Note em São Paulo. E tem também a nossa reportagem, que está sempre pronta, trabalhando muito para deixar você bem informado, bem informada durante as tardes aqui no Estúdio CBN. Então vem, vai chegando, fica à vontade. Se você quiser assistir essa duplinha linda, você pode. Vai lá em cbn.globo.com. cbn.globo.com, logo na primeira página tem a possibilidade de você nos assistir. youtube.com/CBN, canal oficial da CBN no YouTube também. Muniz e eu estaremos lá. E ainda um terceiro jeitinho, você vai na sua TV esperta, no seu telefone, no seu note, aplicativo Globoplay, tem? Vai na busca, digita CBN SP. Muniz e eu surgiremos aí na sua tela, na sua TV de muitas polegadas para fazer companhia para você durante essa tarde. Simbora!

0: 2h07, tem informação com a nossa reportagem em Brasília. Felipe Igreja, boa tarde.
1: Boa tarde, Tatiana. Boa tarde a todos. O Tribunal Superior Eleitoral determinou a suspensão de uma propaganda de campanha do presidente Lula, do PT, que fazia ataques a Flávio Bolsonaro, do PL. A peça, intitulada Conheça o Currículo de Flávio Bolsonaro, chamava o senador de funcionário fantasma e fazia referências a episódios como o caso das rachadinhas e acusações relacionadas ao Banco Master. A decisão liminar foi tomada pela ministra Estela Aranha, suspendendo essa propaganda. Ela considerou que a peça ultrapassou os limites da crítica política ao apresentar acusações de forma descontextualizada, com potencial para induzir o eleitor a erro. A ministra destacou, entre outros pontos, que a peça não informava adequadamente o desfecho do caso das rachadinhas. Com a decisão, Lula e os partidos que apoiam a coligação do presidente ficam proibidos de voltar a veicular essa propaganda até o julgamento definitivo do caso no TSE. As emissoras de televisão também foram comunicadas para interromper a exibição do vídeo. Flávio Bolsonaro pediu direito de resposta, que ainda será analisado pela Justiça Eleitoral. A ministra Estela Aranha pediu que o PL encaminhe o texto da resposta que pretende veicular. Ela vai depois ouvir aos advogados do presidente Lula e também a Procuradoria-Geral Eleitoral antes de se manifestar se concorda ou não com o direito de resposta. Em nota, o secretário de comunicação do PT, Éden Valadares, disse que o partido acatou a liminar da Justiça Eleitoral, que determinou a retirada do ar desse material apresentando o currículo de Flávio Bolsonaro, mas que a legenda estuda um pedido de reconsideração ao Tribunal Superior Eleitoral. Ainda segundo Éden Valadares, o vídeo limitou-se a expor a trajetória do candidato do PL, não houve imputação de condenação prévia, mas sim o emprego preciso do termo denunciado no contexto do seu histórico público. Ele afirma ainda que o papel da justiça é coibir excessos e não ocultar informações de interesse do público, e que apresentar o histórico dos postulantes a cargos públicos é um dever da campanha e um direito fundamental do eleitor. O PT, portanto, avalia pedir uma reconsideração dessa decisão do TSE. Tatiana.
0: Obrigada, Felipe. Felipe Igreja, em Brasília.
2: Agora, 2h10, vamos ao Rio de Janeiro. A Júlia Viana tem informações sobre uma operação que aconteceu por lá mais cedo, mirando inclusive um jogador do Vasco. Boa tarde para você, Júlia.
3: Oi, Muniz. Boa tarde para você e para a Tati. Três pessoas foram presas nessa operação interestadual que apura o envolvimento de jogadores de futebol com uma quadrilha de tráfico de armas e drogas. O David Correia do Vasco e o Rainer dos Santos emprestado ao Vila Nova, estão entre os investigados. Os nomes dos presos e a participação deles no esquema ainda não foram divulgados. No Rio, um dos alvos de buscas foi justamente o jogador do Vasco, David Correia, conhecido como DVD. Ele prestou depoimento hoje de manhã na delegacia do Leblon, zona sul aqui do Rio. Os policiais estiveram por volta das 6h30 da manhã no apartamento do atleta, num condomínio da Barra da Tijuca. No local, vários eletrônicos e documentos do atleta foram apreendidos. O centro de treinamento do Vasco, na mesma região, também foi alvo de um mandado de busca e apreensão. O jogador foi até o local no próprio carro, acompanhado pelos policiais, que realizaram as buscas no CT. Em nota, o Vasco disse que está colaborando com as autoridades e aguarda a conclusão das investigações. Procurada, a equipe de David Correia não informou o posicionamento do jogador a respeito desse caso. Aqui na capital fluminense são cumpridos ao todo 3 mandados de busca e apreensão. O outro alvo da operação é Rainer William Cordeiro, jogador que pertence ao Santos e está emprestado ao Vila Nova de Goiânia. O clube confirmou que a casa do atleta e o armário dele no centro de treinamento do time foram alvos de buscas. A nota oficial diz que Rainer segue exercendo as atividades como atleta, colabora com a justiça e nega qualquer envolvimento com o crime. O jogador afirma que foi incluído nas investigações por ter sido amigo de infância de um outro investigado no caso. O Santos, que detém o passe de Rainer, diz que não vai se manifestar por não ser alvo das investigações. Essas investigações, que são conduzidas pela Polícia Civil do Espírito Santo e correm em segredo de justiça. David e Rainer são ambos capixabas, nascidos no município da Serra. Ao todo, a justiça expediu 4 mandados de prisão temporária e 15 mandados de busca e apreensão. Os alvos são investigados pelos crimes de organização criminosa, tráfico de drogas e de armas e lavagem de dinheiro. A operação, batizada de A Tropa, em referência ao nome usado pela própria quadrilha, é realizada simultaneamente em vários estados. Cerca de 100 policiais civis participam dessa ação, Muniz e Tati.
2: Muito obrigado, Júlia Viana, pelas informações do Rio de Janeiro sobre essa operação contra Davi Correia, do Vasco, e outras pessoas por suspeita de tráfico de armas e drogas.
0: Voltamos com informação que vem de Brasília a respeito do encontro do ministro Luiz Edson Fachin com o diretor-geral da Polícia Federal, Andrei Rodrigues, para tentar amenizar as coisas. João Rosa, boa tarde.
4: Oi, Tati. Boa tarde para você. Boa tarde, Muniz, e a todos que estão nos acompanhando aqui na CBN. Isso mesmo, Tati. O presidente do Supremo Tribunal Federal, ministro Edson Fachin, se reúne hoje com o diretor-geral da Polícia Federal, Andrei Rodrigues. O encontro acontece em meio ao desgaste entre a cúpula da PF e o ministro André Mendonça, do STF. A reunião será realizada no Conselho Nacional de Justiça, o CNJ, e oficialmente terá como tema a segurança da informação no sistema de justiça. Também participarão do encontro a secretária-geral do CNJ, Clara Mota, e o coordenador do Departamento de Tecnologia da Informação e Comunicação, João Felipe Lopes. O encontro acontece em um momento de atritos entre Mendonça e a Polícia Federal. O ministro é relator de investigações consideradas sensíveis no STF, como os casos Banco Master e INSS, e as apurações envolvendo Fábio Luiz Lula da Silva, ou Lulinha. Algumas decisões de Mendonça, Tati, provocaram reações dentro da Polícia Federal. Entre elas estão determinações para manutenção de equipes responsáveis pelas investigações e o envio de documentos completos dos inquéritos ao gabinete do ministro periodicamente. Nos bastidores, integrantes da PF avaliam que algumas dessas medidas representam uma espécie de microgestão da corporação e ultrapassam os limites da supervisão judicial. Diante desse desgaste, Tati, Fachin passou a atuar como um dos interlocutores para tentar reduzir a tensão entre o Supremo e a Polícia Federal. A intenção do presidente do Supremo é evitar que a crise afete o andamento das investigações. O ministro tem defendido que eventuais problemas na atuação da PF sejam corrigidos sem enfraquecer a corporação. Outro ponto de conflito são justamente os vazamentos de informações sigilosas relacionados às investigações do caso do INSS e de Lulinha. A defesa do empresário tem reclamado da divulgação de informações dos inquéritos e pediu que os vazamentos fossem investigados. Diante disso, Mendonça determinou que a Polícia Federal apure suspeitas de novos vazamentos de dados sigilosos relacionados às investigações que envolvem Lulinha. A decisão cita informações publicadas pela imprensa e menciona dados de inquéritos que apuram suspeitas de tráfico de influência e questões relacionadas à Operação Sem Desconto, que investiga as fraudes do INSS. Tati.
0: Obrigada. João Rosa, em Brasília.
2: E ainda em Brasília, Rani Veloso tem mais informações para a gente a respeito de toda aquela discussão sobre a taxa das blusinhas. Boa tarde, Rani.
5: Boa tarde, Muniz, Tati, a todos que nos acompanham. É isso. Para contornar a pressão dos empresários, a relatora do fim da taxa das blusinhas, a senadora Leila Barros, decidiu incluir no texto uma trava para proteger a indústria nacional. A comissão mista do Congresso vota hoje a medida provisória que zera o imposto de 20% para compras internacionais de até 50 dólares. A isenção do imposto está mantida, de acordo com Leila Barros, mas ela vai incluir um mecanismo obrigando o Ministério da Fazenda a monitorar o impacto do fim da taxa no comércio brasileiro. O governo defende que essa análise econômica seja feita de 3 em 3 meses nesta fase inicial e passe a ser semestral depois desse período. Caso o monitoramento comprove que o setor produtivo está sendo prejudicado, o Ministério da Fazenda se compromete a enviar à Câmara dos Deputados um projeto com medidas de mitigação para socorrer a indústria nacional, como, por exemplo, a desoneração de compras de até R$ 250, falando de compras nacionais. Ontem, a senadora Leila Barros se reuniu com representantes do setor produtivo. Estavam presentes ali a Associação Brasileira da Indústria Têxtil e de Confecção e do Varejo Têxtil, além das Confederações Nacionais do Comércio de Bens, Serviços e Turismo e da Indústria, CNI, que faz uma estimativa aí que a aprovação do fim da taxa das blusinhas pode impactar 109 mil empregos no Brasil, colocando-os em risco. A decisão dessa inclusão, dessa medida que vai funcionar como uma trava pela senadora Leila Barros, foi tomada hoje, após ela se reunir com o presidente da comissão mista, o deputado Reginaldo Lopes, no Palácio do Planalto, com o ministro da Secretaria das Relações Institucionais, José Guimarães, e integrantes da equipe econômica e da Casa Civil.
6: A gente colocar um dispositivo dentro do nosso texto para que a gente traga essa reavaliação, que o governo possa periodicamente trazer dados e também a transparência necessária para a reavaliação e a inserção ou não de alíquotas, enfim.
5: Bom, Leila Barros disse que ainda hoje, agora no início da tarde, vai se reunir com os presidentes da Câmara e do Senado para apresentar essa nova proposta. O parecer dela deve ficar pronto até às 4 horas da tarde de hoje, quando o texto será levado à comissão mista e, se aprovado, vai para o plenário da Câmara dos Deputados. A expectativa é que isso ocorra amanhã e, na quarta, ao plenário do Senado. O governo corre contra o tempo, porque a isenção que pode ter impacto eleitoral, precisa ser aprovada pelo Congresso até o dia 8 de setembro, ou a cobrança de 20% voltará a valer automaticamente. Se o texto passar hoje, né, segue amanhã para a Câmara. Muniz?
2: Obrigado, Rani Veloso, pelas informações ao vivo direto de Brasília.
0: De Brasília para o Rio, Matheus Maciel, boa tarde.
7: Boa tarde para você, para o Muniz, todo mundo acompanhando aqui o Estúdio CBN. Olha, a Justiça do Rio de Janeiro decretou a falência do grupo econômico da refinaria de petróleo Manguinhos, a Refit, e de outras três empresas ligadas a ela, que é a Gás Diesel, a MG Distribuidora e a Manguinhos Química. A decisão extingue o processo de recuperação judicial que já se arrastava há algum tempo e determina também o fechamento imediato das empresas, além do bloqueio das contas bancárias e do patrimônio do grupo. A sentença da Quinta Vara Empresarial do Rio foi assinada pelo juiz Arthur Eduardo Magalhães Ferreira. Na sentença, o juiz destacou a falta de boa-fé no processo e apontou que essas empresas acumulavam dívidas milionárias, não cumpriam os acordos para o pagamento de impostos. A decisão levou em consideração também um relatório do Ministério Público aqui do Estado do Rio de Janeiro, que mostrava uma forte queda no faturamento da refinaria, chegando até em receita zero no início deste ano, o que inviabilizou a continuidade das atividades. O magistrado também citou operações recentes da Polícia Federal, da Receita Federal, como a Operação Sem Refino, que investigam ali o grupo por suspeita de fraude fiscal, sonegação de impostos e esvaziamento do patrimônio, justamente para não pagar credores. Uma destas operações, a gente lembra, mirou inclusive o ex-governador Cláudio Castro por suspeita de usar a política aqui do Estado do Rio para beneficiar a Refit. Com a decretação da falência agora, todas as execuções de dívidas contra o grupo ficam suspensas. Um administrador judicial é que assume a gestão dos bens para fazer o inventário, avaliação de todo o complexo industrial que fica situado na zona norte do Rio de Janeiro. E a intenção da justiça é tentar vender o parque produtivo de forma conjunta, o que é uma grande dificuldade porque é um terreno muito extenso aqui no Rio de Janeiro, mas a gente vai continuar acompanhando nos próximos meses como vai ser feito isso para arrecadar recursos, pagar credores, além de tentar reativar ali a atividade econômica do local. Volto com vocês.
0: Obrigada, Matheus. Matheus Maciel, no Rio de Janeiro.
2: E agora, 2:21, vamos a Belo Horizonte. A Desirê Miranda tem mais informações ao vivo para a gente. Boa tarde, Desirê.
8: Boa tarde, Muniz, para você e para a Tati, para os ouvintes. A tecnologia de RNA, que teve papel fundamental no desenvolvimento das vacinas contra a Covid-19, será o foco de um novo centro de pesquisa da Universidade Federal de Minas Gerais. A UFMG e a Embrap, Empresa Brasileira de Pesquisa e Inovação Industrial, oficializaram hoje a implantação do Centro de Competência Embrap em Terapias e Vacinas com RNA no BHTEC, em Belo Horizonte, ao Parque Tecnológico da UFMG. O projeto terá investimento de R$ 60 milhões ao longo dos próximos 4 anos. anos e será dedicado ao desenvolvimento de novas aplicações da tecnologia na área da saúde. Entre os primeiros estudos está uma vacina de RNA que, segundo os responsáveis pelo centro, é uma tecnologia ainda inédita no mundo. Além da produção de vacinas, a estrutura também vai pesquisar o uso do RNA em tratamentos contra o câncer e outras doenças, como explica a coordenadora do CTV-RNA e professora da UFMG, Santuza Teixeira.
9: Recentemente, né, foi divulgado o resultado de um estudo clínico de fase 3, né, de uma vacina de RNA contra o melanoma. Então, isso é muito importante, é um avanço super importante, porque ele treina o organismo da pessoa a reconhecer a célula cancerígena, o tumor, e destrói a célula tumoral. Então, para outros tipos de câncer, vai ser espetacular.
8: A proposta é ampliar o domínio nacional sobre uma tecnologia considerada estratégica para inovação na área de saúde e acelerar o desenvolvimento de novos produtos e terapias. O diretor do BHTEC, Marco Croco, destaca que o novo centro também aproxima a universidade da sociedade e facilita a transferência de conhecimento.
10: Ter uma unidade, um centro de competência da Embapi, fortalece exatamente essa função do parque, que é um espaço onde a gente tem conexão com a sociedade, um espaço onde a gente pode, a universidade pode justamente transferir de uma forma mais ágil, mais específica, mais direcionada o seu conhecimento. Então, ter essa unidade aqui, para nós, é fundamental, porque não só fortalece esse ambiente, essa ponte que é o parque, né, como também a gente acredita que ajudamos a universidade a fazer sua função social.
8: A expectativa é que o centro reúna pesquisadores, instituições e empresas para transformar os resultados das pesquisas em soluções aplicáveis à população, fortalecendo a capacidade brasileira de desenvolver tecnologias de saúde de forma independente. Muniz.
2: Muito obrigado, Desirê Miranda, que falou com a gente ao vivo direto de Belo Horizonte.
0: São 2:24. Vamos para 5 minutos de informação na sua cidade. Voltamos diretamente com as informações do repórter CBN.
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2: Agora 2:25. Como é que está o trânsito aqui em São Paulo? Maria Cecília Dalau, boa tarde para você.
13: Oi, Muniz. Boa tarde para você, também para os nossos ouvintes. Olha, a cidade de São Paulo tem 229 quilômetros de lentidão no momento, segundo a CET. A pior região para o motorista é a zona sul da capital, com 76 quilômetros de trânsito lento. Destaque aqui para a Marginal Tietê, no sentido da rodovia Ayrton Senna. O motorista enfrenta bastante dificuldade desde antes da passagem pela ponte Júlio de Mesquita Neto até a Avenida Cruzeiro do Sul. No sentido Cebolão, trânsito lento desde a Avenida Ordem e Progresso. O caminho só melhora na altura da ponte do Piqueri. Já na Avenida Rebouças, trânsito intenso nos dois sentidos entre a Avenida Brigadeiro Faria Lima e a Rua Oscar Freire. Destaco também em Corredor Norte-Sul, sentido Santana, Avenida 23 de Maio bastante congestionada desde o Parque Ibirapuera. A situação fica mais fácil para o motorista na altura da estação São Joaquim do metrô. Muniz.
2: Obrigado pelas informações, Maria Cecília Dalau. E os ouvintes podem contribuir também. Como é que está o trânsito aí na sua região? Manda um WhatsApp para a gente no 11 99911 9981. Pode, inclusive, mandar um áudio que a gente coloca a sua voz, a sua informação aqui na CBN.

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12: Céu bem encoberto aqui em São Paulo, mas os termômetros ainda marcam 27 graus por aqui.
13: A passagem de uma frente fria pelo litoral de São Paulo neste último domingo, junto com o calor intenso que já estava sobre todo o estado, formou nuvens carregadas que provocaram várias pancadas de chuva sobre o estado de São Paulo, não só neste domingo, mas também nesta segunda-feira. E essas áreas de chuva vão se espalhar mais sobre o estado no decorrer da tarde e também na noite desta segunda-feira. Agora, para o início da tarde, já há risco aí de novas pancadas de chuva, moderadas a fortes, na região da Grande São Paulo, também na região de Jundiaí, de Sorocaba, região de Campinas e outras áreas como o Vale do Paraíba. Essas pancadas de chuva podem acontecer em todo o estado de São Paulo. E nesta terça-feira, para começar setembro, nós teremos aí a formação de uma nova frente fria no sul do Brasil e que vai avançar muito rapidamente para o estado de São Paulo. Então, essa terça-feira é de novo de alerta para chuvas de forte intensidade. Só que essas pancadas de chuva já devem começar na madrugada ou pela manhã, inclusive na região da Grande São Paulo. Há risco de temporais em todas as áreas do estado de São Paulo nesta terça-feira. Com o aumento da nebulosidade, as pancadas de chuva e a entrada de vento frio no estado de São Paulo, a temperatura vai voltar a baixar na região da cidade de São Paulo. A previsão é de mínima de 15, máxima de 21 graus. Durante a quarta-feira, vamos sentir frio o tempo todo. A temperatura na cidade de São Paulo não deve passar dos 20 graus. Josélia Pegonin, da Clima Tempo, para a CBN.
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0: Segunda-feira, 31 de agosto de 2026. Um avião da Latam com 151 pessoas saiu da pista durante o pouso no aeroporto de Cascavel, no Paraná. A aeronave ficou atolada numa área lateral e o terminal permanece fechado. Ninguém ficou ferido. O voo tinha saído do Aeroporto Internacional de São Paulo, em Guarulhos. A companhia informou que está prestando assistência aos passageiros e aos tripulantes e que vai enviar um equipamento para retirada da aeronave do local. O ministro do Tribunal de Contas da União, Bruno Dantas, formalizou a saída do cargo em ofício encaminhado ao presidente da Corte, Vital do Rego Filho. Ele disse que vai se dedicar a novos projetos e afirmou que encerra o ciclo no TCU com a convicção de que a rotatividade nos altos cargos do país é uma virtude. A vaga é da cota de indicação do Senado. O Instituto Nacional de Meteorologia emitiu um alerta vermelho de grande perigo para tempestades. O aviso vale para quase 400 municípios de Santa Catarina e do Rio Grande do Sul. O alerta prevê acumulados de chuvas superiores a 100 milímetros no dia, queda de granizo e rajadas de vento acima de 100 km por hora. O órgão adverte para o risco elevado de alagamentos, queda de árvores e cortes no fornecimento de energia elétrica. E os presidentes Xi Jinping, da China, e Vladimir Putin, da Rússia, se reuniram no Quirguistão. Representantes do Irã e da Índia também participaram da cúpula da Organização de Cooperação de Xangai, um grupo de países asiáticos considerado contraponto aos Estados Unidos. Nos últimos anos, Pequim buscou ampliar o alcance e a influência da organização. O governo chinês prometeu assistência para o desenvolvimento e ajuda financeira. No horário de Brasília, 2 horas e 32 minutos.
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0: Oi, Maria Cristina, boa tarde.
1: Boa tarde, Tati, Guilherme, boa tarde, ouvintes.
2: Boa tarde.
0: Maria Cristina, eu estava aqui me divertindo um pouco com o Guilherme Muniz, olhando algumas das chamadas dos veículos tradicionais de comunicação. Você joga Augusto Cury na busca e clica em notícias, aí o Globo. O que está acontecendo com Augusto Cury? A Folha de São Paulo, quem é Augusto Cury? O Valor Econômico. Augusto Cury é de direita ou esquerda? Entenda.
2: Onde vive, do que se alimenta.
0: Exatamente. Candidato à presidência pelo Partido Avante, que teve um crescimento bastante exponencial, sobretudo nas plataformas digitais nos últimos dias, o que refletiu na pesquisa BTG Nexus de intenção de voto. Ele subiu de 8, e me impressionou que ele tivesse 8 na pesquisa anterior, para 11%, enquanto...
1: Na verdade, só uma confusão, ele partiu de 2 para 11. 8 ele tem atualmente na espontânea, Tati.
0: Ah, tá bom. Bom, então esse release aqui deve estar com algum erro mesmo. Ao contrário dos dois principais candidatos à presidência, o presidente Lula, candidato à reeleição pelo PT, e o candidato Flávio Bolsonaro, do PL, que caíram, né, da última pesquisa para essa.
1: Uhum.
0: Quem é Augusto Cury, Maria Cristina? Como explica esse crescimento nos últimos dias?
1: Atenção, ouvintes, parem tudo que vocês estão fazendo para entender quem é o Augusto, de onde saiu esse Augusto Cury. Bem, essa pesquisa que você está aí relatando aí os principais números, né, do BTG Nexus, uma pesquisa feita por telefone, uma pesquisa que tem uma modelagem estatística muito moderna, ela é respeitada, essa pesquisa. E de fato, houve um candidato absolutamente desconhecido até 10 dias atrás, ultrapassou 2 dígitos, que temos aí alguns pré-candidatos à presidência que estão na estrada há um ano e não conseguem sequer ultrapassar 5% dos votos. O que aconteceu? Por que um psiquiatra de 67 anos, autor de livros de autoajuda, best-seller, se torna, de uma hora para outra, esta possibilidade hoje mais real de uma terceira via, né? Bem, teve debate. O que aconteceu desde a entrada, desde o início da campanha? Teve o debate da Band. Ele já tinha uma penetração em redes sociais bastante expressiva, 17 milhões, por conta desses 15 livros que ele trabalha muito rede social. Apesar de querer taxar as big techs, ele se vale muito das redes sociais para amplificar o público dele. Então ele já tinha 17 milhões, ganhou 2 milhões e 600 mil seguidores desde o debate. Aquele debate em que ele virou para o Renan e disse: olha, você tem um nível de agressividade, Renan, que me assombra. Por conta de toda essa coisa de chamado o presidente Lula de bêbado, de ter apontado problemas gástricos no senador Flávio Bolsonaro, de ter chegado com aquelas duas fraldas ali penduradas, uma em cada mão, dizendo que uma era do Renan e outra era do Lula. O ouvinte que tire suas próprias conclusões, porque a gente não vai se demorar nesse assunto.
0: Sim.
1: Então, ele falou isso, ele enquadrou aquela histrionice do Renan, né? O que nos leva a acreditar que, mais do que esse eleitor antissistema da lacração, que é a raia por onde o Renan trafega, estaria havendo aí uma demanda fora da polarização. Todo mundo sabe que ela existe. Ela já existe há décadas e ela continua existindo. O Cury está navegando por essa raia. Agora, esta é a demanda de nem Flávio nem Lula é uma demanda que não parece ser uma demanda da lacração, é uma demanda mais moderada, uhum, né? De um adulto na sala, né? Ele não tirou voto só do Lula e do Flávio. Vamos lá, como é que ele conseguiu esses 11%? Na estimulada, que é aquela pesquisa que o eleitor é apresentado com uma série de nomes e ele vai dizendo, dizem quem ele quer votar. O Lula perdeu 2 pontos na estimulada, o Flávio perdeu 4. Isso a gente está comparando a última rodada da BTG Nexus com essa que saiu hoje. O Zema perdeu 2. E o Renan perdeu 1. Só perdeu 1 porque tem pouco também, né? E o Caiado não ficou no mesmo lugar, que é algo intrigante, porque é um candidato, digamos assim, para usar uma palavra bem pedantezinha, né, bem stream, é um candidato sistema, é um ex-governador, ex-senador, é um cara do meio político, né? Então, ele mexeu com todo mundo e ainda diminuiu o voto branco e nulo. A gente não sabe exatamente quanto foi esses votos que foram para ele, mas é possível que a maioria tenha ido para ele. Ele ganhou 9 pontos percentuais, né, Tati? Então, e
0: bastante coisa, né? Depois de ter ido muito mal na sabatina da Globo, inclusive, né, Maria Cristina?
1: Pois é, ele ganhou nos jovens, ele ganhou no ensino superior e naqueles que não, nos nem Lula e nem Bolsonaro. Como é que foram as sabatinas? Bem, eu tenho como falar com um pouco mais de propriedade, eu já falei aqui, mas eu acho que vale a pena retomar
0: Sim.
1: de como foi a nossa sabatina, a sabatina da CBN, Valor e Globo. Ele se disse a favor do fim da escala 6x1, contra a anistia. Disse que houve tentativa de golpe, mas aí teve um momento porque ele disse que pensa igual ao Iris Gandra, que é um advogado que muito próximo do bolsonarismo, que fez uma interpretação do artigo 142 da Constituição, que é sobre a participação das Forças Armadas na ordem interna, que uma interpretação que dava às Forças Armadas um papel de poder moderador. E, com isso, dava a justificação teórica para o golpe de 8 de janeiro. Mas ele disse que pensava igualzinho em Visganda, mas nesse ponto ele não pensava, não. Ele era diferente, né? Depois que foi lembrado dessa coisa. O programa dele cita Israel 6 vezes, mas ele disse que é a favor da solução dos dois estados. Ou seja, ele não radicaliza em momento algum. Agora, teve um momento, porque muita gente desconfiou que ele estivesse bombando nas redes por meio do Pablo Marçal, eles têm muitos seguidores em comum. Mas o fato é que não há nenhuma evidência disso. Como o Marçal elogiou, disse que seria o candidato dele, a gente perguntou se ele retribuiria o voto em Marçal, um candidato que foi condenado abuso de poder econômico e por isso está fora da eleição, pela Justiça Eleitoral, e foi também condenado aí, tem uma decisão da primeira instância contra, que o penaliza por ter usado um laudo falso de um médico já falecido, atestando uso de cocaína pelo atual ministro da Secretaria-Geral da Presidência, Guilherme Boulos. Ele disse que não retribuiria o voto em Marçal, que conheceu o Marçal há pouco tempo. Quando a gente pediu para ele definir os candidatos a presidente, me chamou a atenção o que ele disse sobre o Flávio. Que o Flávio Bolsonaro estaria fazendo um. Que ele Cury, estava fazendo um filme autobiográfico muito mais barato do que o da Cruz. Agora, dito isso, quem é Cury e o que ele faria com o Brasil? Ele tem umas ideias de. Fazer dos diplomatas do Itamaraty, dos postos do Itamaraty, influencers para vender o Brasil no exterior, uma coisa de telemedicina que já existe, o SUS já usa, uma ênfase muito grande na saúde emocional, nos neurodivergentes, né, como ele chama esse conjunto de distúrbios emocionais, onde se inclui o autismo, o déficit de atenção. Essa questão que hoje é muito divisiva no futuro do Brasil, que é a questão fiscal, né? Ele está dizendo que não vai desindexar a Previdência, nem mexer na saúde, no piso da saúde e educação, mas vai cortar mordomias e ministérios. Todo mundo sabe que cortar mordomias do Palácio do Alvorada ou do Palácio do Planalto, ou mesmo diminuir os ministérios de 30 para 20, não resolve.
0: Sim, sim. E é uma platitude você dizer isso diante desse tamanho desse buraco, né?
1: Aliás, platitude é o que não falta no discurso dele, né? Enquanto eles pedem voto, eu peço o seu coração. Não sou direita, não sou de esquerda, Avante, que é o nome do partido dele, tenho uma mente capitalista e um coração social. Então é isso, e aparentemente isso está conquistando, digamos assim, uma fatia do eleitorado. Como os candidatos à terceira vista estão bastante incomodados. Ah, deixa eu só citar um dado aqui muito interessante que acabou de me chegar minutos antes de vocês me chamarem. Eu recebi uma avaliação sobre Cury de uma consultoria que é a Eurásia. O Léo Meira da Eurásia me mandou uma avaliação, uma análise sobre a candidatura Cury, em que ele diz o seguinte: para ameaçar o Flávio, que é hoje quem está em segundo lugar, segundo essa pesquisa, 4 pontos abaixo do Lula, um candidato alternativo precisaria atingir cerca de 15% dos votos em meados de setembro. Estamos em início de setembro, amanhã, né? Hoje é 31, certo?
2: Isso.
1: Então, ele teria 15 dias para atingir 15%, hoje ele tem 11, para ameaçar uma ida com o Lula para o segundo turno. Levando em consideração que o Cury, a despeito de ter falado que aceitava a pauta 6x1, que não quer mexer em previdência, não quer mexer em piso de saúde e educação, é um candidato que está no espectro mais à direita.
2: Eu ia te perguntar sobre isso, Maria Cristina, porque a gente não tem uma... Nos últimos anos, a terceira via, por mais que ganhe força ou não ganhe força em uma eleição ou outra, não tem tido força suficiente para, de fato, despontar como uma alternativa viável, por exemplo, para um segundo turno. Se as próximas pesquisas continuarem mostrando Cury com algum ganho de intenção de votos, a estratégia pode ser, inclusive, ficar de olho nele para entender para onde os votos dele migrariam num eventual segundo turno para... Qual seria o candidato que mais se beneficiaria caso o Cury, de fato, continue crescendo, né? É um pouco por aí também que
1: pois
2: a gente tem que observar ele.
1: Guilherme, sim, eu acho que sim. Se ele continua a crescer e ele não vai para o segundo turno, para onde migra, é possível que migre para o Flávio, mas eu não diria que é tudo. Porque ele colide com o Flávio, o discurso dele, ele não é... Não tem prende arrebenta na segurança, por exemplo. Aí é que está... E eu acho que e ele tem um marqueteiro experiente, ambicioso, que é o Sérgio Lima, trabalhou já para o Bolsonaro, é bastante experiente, é um veterano das campanhas do Bolsonaro. E é o marqueteiro dele, ele está completamente surpreendido pelo que aconteceu. E se ele vai levar a sério essa perspectiva de disputar segundo turno, talvez ele tenha que entrar com um pouco mais de contundência no discurso da segurança pública. Ele diz, por exemplo, que a corrupção é um mal maior do que a segurança, do que a violência. Então, para conquistar esse voto do Flávio e vir ameaçar o Flávio no segundo turno, ele teria que pegar mais pesado. O que aquela figura, aquela bonomia toda da figura dele, né? Ele conquistou um pouco uma parte desse eleitor dele com essa figura calma, que não perde a calma, que não perde a linha, né? É apertado aqui e ali, ele reclamou até na sabatina de estar sendo apertado, mas não perde muito a linha. Ele teria que mostrar um pulso mais à direita nessa questão da segurança pública. Ou seja, é uma novidade que apareceu. Eu não descarto a possibilidade de os candidatos que estão sendo prejudicados por essa ascensão dele, notadamente Renan Santos, partirem agora para cima. E mesmo Flávio. Como a gente não sabe, mas eu acredito que a vida do Augusto Cury esteja já sendo virada ao avesso.
0: Sim, sem dúvida. Aguardemos, porque falta um pouco mais de um mês para a eleição, para o primeiro turno, e muita água ainda passa por debaixo da ponte, como eu costumo dizer aqui. Maria Cristina vai acompanhando gota por gota e juntando todas elas para fazer o cenário aqui para a gente. Maria Cristina, um beijo, obrigada, até amanhã.
1: Um beijo, Tati. Obrigada a você. Um beijo para o Guilherme também e para os ouvintes.
2: Um beijo.
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2: Agora 2h49, a Maria Cecília Dalau está de volta com mais informações para a gente. Maria Cecília.
8: Muniz, o metrô de São Paulo vai deixar de aceitar, a partir de 31 de outubro, os bilhetes do tipo Edmonson, aqueles de papel cartão com tarja magnética. Os papeizinhos foram utilizados para acesso às estações desde o início da operação comercial do sistema, em 1974. Segundo o metrô, a medida faz parte do processo de modernização da bilhetagem e ocorre porque os equipamentos para a leitura dos bilhetes estão se tornando obsoletos. As catracas que utilizam o sistema magnético são compostas por mecanismos que apresentam falhas e já não contam com peças de reposição. Após o fim da aceitação, passageiros que ainda tiverem bilhetes magnéticos poderão fazer a troca dos bilhetes remanescentes entre novembro de 2026 e janeiro do ano que vem. O metrô ainda não detalhou o procedimento para a substituição dos bilhetes. A informação deve ser esclarecida pela companhia antes do início do período de troca. Com o fim dos bilhetes magnéticos, as alternativas são o bilhete único, cartão top, QR Code em papel ou digital e pagamento por aproximação com cartões de débito e crédito, smartphones e relógios inteligentes. Muniz.
2: Muito obrigado, Maria Cecília Dalau, pelas suas informações. Então, o metrô deixa de aceitar os bilhetes magnéticos. Em 31 de outubro, ainda vai ser possível fazer a troca por outros modelos, né? Outros modos ali de entrar no metrô, mas a partir de 31 de outubro, portanto, deixa de ser aceito esse tão tradicional.
0: Nossa,
2: modelo.
0: Saudade múltiplos de 10.
2: Não é?
0: Uhum.
2: Quem nunca?
0: Usei muito pra ir à faculdade, muito. Molhou, aí era preju, né?
2: É. Mas vai continuar valendo por aqui. O QR Code, os outros modelos de pagamento por aproximação e assim por diante. É só do bilhetinho que a gente vai se despedir daqui pra frente. Obrigado, Maria Cecília.

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1: São 2:53. Tem informação importante chegando de Brasília. João Rosa.
2: Tati, o ministro Dias Toffoli do Tribunal Superior Eleitoral determinou a suspensão da propaganda eleitoral digital do candidato à presidência Renan Santos do Missão. A decisão também suspende o repasse de recursos do fundo eleitoral para a chapa e impede a participação do candidato em debates. Na prática, Toffoli suspende a campanha de Renan Santos. A medida foi tomada após o TSE identificar que 16 perfis usados pela campanha nas redes sociais foram informados à Justiça Eleitoral 12 dias depois do pedido de registro da candidatura. Segundo Toffoli, um dos perfis tem cerca de 2,4 milhões de seguidores e já era usado para propaganda eleitoral. O ministro entendeu que a informação tardia das contas poderia dar uma vantagem indevida à campanha e prejudicar a igualdade entre os candidatos. Além de suspender a propaganda digital, Toffoli determinou que os provedores suspendam os perfis e preservem os conteúdos publicados desde o dia 7 de agosto. O descumprimento das determinações pode gerar multas de até R$50 mil por ato para a candidatura e para o partido, e para as plataformas digitais as penalidades podem chegar a R$10 mil por hora e por perfil suspenso. Uhum. Renan Santos e o Missão também terão 24 horas para informar ao TSE todos os perfis utilizados na campanha e explicar a possível irregularidade apontada pelo ministro. Tati.
1: Obrigada, João. Informação importante, portanto, o ministro Toffoli suspendeu a campanha de Renan Santos. E, bem, as medidas todas aí descritas pelo nosso repórter em Brasília. Obrigada, João.
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0: Felipe, boa tarde.
1: Boa tarde, Tati. Boa tarde, Guilherme. Sempre um prazer estar aqui com vocês toda semana e nos nossos ouvintes da CBN.
2: Boa tarde, Felipe.
0: Vamos falar sobre Islândia e União Europeia. Islândia votou contra a retomada das negociações de adesão ao bloco. Essa retomada se dá 13 anos depois da interrupção do processo e terminou com um resultado bastante apertado. Mas a população rejeitou negociações com o bloco. A pergunta era: a Islândia deve retomar as negociações de adesão à União Europeia? A qual os islandeses podiam responder sim ou não. 52,8% dos votos computados rejeitaram a proposta do governo, enquanto 47,2% votaram a favor. Felipe, qual é a relação da Islândia?

0: com a União Europeia, em que contexto esse referendo é colocado a voto na Islândia?
1: Vamos lá, Tati. Essa é uma questão muito importante, muito curiosa, embora ela pareça, de forma natural até, muito distante para muitos nós ouvintes, por ser um país literalmente, geograficamente distante e por ser um país cuja população é de uma cidade média do interior de São Paulo. Mas a Islândia, ela é parte da Associação Europeia de Livre Comércio. A Islândia, ela tem um acordo de livre comércio, então, com a União Europeia, ela é parte do espaço econômico europeu. A Islândia também é parte do espaço Schengen, que é talvez o aspecto mais visível para os cidadãos brasileiros, né? Que quando você visita um país europeu para ir para outro país da União Europeia, você não precisa passar por fronteiras, né? Por barreiras migratórias, melhor dizendo. Então, a Islândia é parte desse espaço, mas a Islândia nunca foi parte oficial da União Europeia, parte integral. E o começo dessas negociações que você mencionou ocorreu em 2013, depois de um fenômeno muito importante, muito interessante, de os nossos ouvintes, né, conhecerem um pouco mais, que a crise de 2008, né, aquela gigantesca crise financeira em 2008 que afetou o mundo inteiro, pensando em termos proporcionais, a Islândia foi o país mais afetado do mundo. O sistema bancário islandês simplesmente colapsou. E a Islândia adotou um caminho pouco ortodoxo, que é um caminho que, inclusive, gera, né, muitas vezes debates em outros países, que foi da completa estatização do seu setor bancário. A Islândia não resgatou os bancos privados. A Islândia deixou os bancos privados quebrarem e estatizou o seu sistema bancário. Depois de passar por esse processo, as negociações começaram, mas o grande obstáculo nesse processo é a questão da cota de pesca, né? As regras de pesca da União Europeia.
2: Felipe, repassa pra gente sobre esse referendo, né? Do que se tratou esse referendo, qual foi o ponto de partida dele? E vamos já falar também sobre esse resultado que a Tati mencionou: 52,8% dos votos contrários à proposta de fazer negociações com Bruxelas, 47,2% a favor. Então, qual é o início desse referendo e, no final das contas, como é que você avalia esse resultado?
1: Então, esse referendo, a pergunta, né, como a Tati mesmo mencionou, era se a população aprovava ou não a retomada de negociações. Essa retomada de negociações para entrar na União Europeia, ela foi um projeto, uma promessa de campanha do governo atual, que é o governo do Partido Social Democrata, é o partido de centro-esquerda da Islândia, que faz coalizão com o Partido Liberal, que é o partido de centro, que também esses dois partidos são a favor de uma negociação com a União Europeia, mas também está no partido, no governo, o Partido Popular, que é um partido de centro-direita, que é contra a retomada das negociações. Então, o acordo foi que, caso esse governo fosse empossado, essa consulta popular seria feita para não ser tomada uma decisão sem essa autorização do povo. Além do resultado, Guilherme Tati, eu queria destacar que o comparecimento eleitoral foi de mais de 80% dos eleitores. Isso é um comparecimento eleitoral absolutamente gigantesco, tá? Ainda mais em um país que o voto não é obrigatório. Esse foi o grande debate na Islândia e em Bruxelas, a gente já vai falar disso, nas últimas semanas. E é interessante mencionar também que o Partido Liberal e o Partido Social Democrata eram os únicos a favor do sim. Todos os outros partidos, sejam de esquerda, sejam de direita, né? Então, por exemplo, tanto o Partido Verde de esquerda quanto o Partido Independentista de direita, eram contra essa retomada de negociações, especialmente pela questão da cota de pesca, que é a mesma razão da Noruega não fazer parte da União Europeia. Resumindo bem para o nosso ouvinte, a União Europeia, ela determina o quanto de produtos do mar poderão ser pescados em um determinado período e atribui, então, designa, então, cotas desse volume total para os países, baseados no tamanho da sua economia, no tamanho da sua população e no tamanho da sua costa. A justificativa para essa política é para ter uma pesca sustentável, o que é algo perfeitamente compreensível e positivo.
0: Sim.
1: Porém, países como Noruega e Islândia enxergam que seriam prejudicados nesse sistema de cotas, devido a ter uma população relativamente reduzida, e a pesca, por outro lado, é um componente muito importante dessas economias. Então, a maior parte da população islandesa, movido, primeiro, por essa questão da pesca, e segundo, movido pelo fato de que muitos islandeses enxergam que quando a Islândia quebrou em 2008, ninguém foi ao resgate deles, eles mesmos que tiveram que solucionar o problema, então eles preferiram ficar distantes da União Europeia.
0: 30 segundos, Felipe, como é que o resultado foi recebido na Europa?
1: Essa é uma pergunta muito boa, Tati, em 30 segundos, porque a União Europeia via a Islândia como a candidata perfeita para um processo de expansão. A União Europeia se vê estagnada, precisa recuperar uma certa proeminência geopolítica e uma expansão integrando a Islândia seria uma expansão muito fácil, porque é uma economia muito desenvolvida, um país de alto IDH, e por conta disso, pessoas críticas da União Europeia, como Marine Le Pen, na França, receberam com júbilo a notícia que os islandeses recusaram essa proposta.
0: Felipe Figueiredo, historiador, criador do Xadrez Verbal, nosso comentarista, está toda segunda-feira aqui no nosso CBN Pelo Mundo. Obrigada, Felipe, boa semana para você, até a semana que vem.
1: Eu que agradeço, Tati, Guilherme, um ótimo trabalho para vocês e uma ótima semana para todos os nossos ouvintes.
2: Valeu, até.
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0: Segunda-feira, 31 de agosto de 2026. O vice-presidente Geraldo Alckmin afirmou em um evento promovido pelo BTG Pactual em São Paulo que o Brasil não deixará a mesa de negociação com os Estados Unidos para tentar reverter o tarifaço imposto a produtos nacionais. Segundo ele, a orientação do presidente Lula é manter diálogo aberto com Washington. Hoje, o ministro do Desenvolvimento, Márcio Elias Rosa, se reúne com um representante comercial dos Estados Unidos, Jameson Greer, para negociar o tarifaço. O chanceler Mauro Vieira também participa do encontro virtual, que marca a retomada formal das negociações técnicas. A reunião foi agendada após a conversa por telefone entre os presidentes Lula e Donald Trump. O presidente do Supremo Tribunal Federal, Edson Fachin, e o ministro André Mendonça se encontrarão com Andrei Rodrigues, diretor-geral da Polícia Federal. A reunião tem como finalidade discutir a segurança da informação no sistema de justiça. Clara Mota, secretária-geral do Conselho Nacional de Justiça, também estará presente. A reunião ocorre em um momento de tensão na relação entre Mendonça e a cúpula da PF. E a República Democrática do Congo registrou mais de 6 mil casos de ebola e quase 3 mil mortes. A epidemia foi declarada em maio. O surto começou na província de Ituri, no nordeste do país, e é provocada por um vírus para o qual não existe vacina nem tratamento específico aprovados. No horário de Brasília, 3 horas e 5 minutos.
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1: 3:06, segunda hora do Estúdio CBN, dessa segunda-feira, 31 de agosto de 2026. Daqui a pouquinho tem Amores Possíveis com Carol Tchoukian. Antes tem informação com a nossa reportagem em Brasília, Rani Veloso.
2: Oi, Tati. Olha, a campanha à reeleição do presidente Lula definiu uma nova estratégia para atrair o eleitorado indeciso, que, segundo pesquisas internas, na avaliação espontânea, atinge 40% do eleitorado. Após essa semana de votações de pautas prioritárias no Congresso Nacional, que também podem alavancar a campanha, o foco do candidato será intensificar as viagens aos principais colégios eleitorais do país e colocar a militância das ruas. De acordo com fontes da campanha ACBN, a ordem na cúpula petista é descentralizar a campanha. A meta é ter um coordenador em cada município brasileiro para realizar o corpo a corpo e de porta em porta orientar a população sobre como votar e fiscalizar a eleição, inclusive incentivando denúncias de compra de votos pelo Disque Denúncia do Tribunal Superior Eleitoral. O roteiro de viagens de Lula deve priorizar São Paulo, Rio de Janeiro, Bahia e Minas Gerais, como ele já vem fazendo. Em Minas, o termômetro é positivo na avaliação do partido, uma vez que o candidato ao governo, Patrus Ananias, melhorou nas pesquisas de intenção de votos. No Rio Grande do Norte, no entanto, o cenário é de empate técnico com a oposição. O estado é o reduto eleitoral do coordenador de campanha de Flávio Bolsonaro, candidato à presidência pelo PL, e o reduto eleitoral de Rogério Marinho. A campanha também mira estados na região norte, como Roraima e Rondônia. Embora o candidato Flávio Bolsonaro apareça à frente nesses estados, o petismo registra melhora na região e traça uma meta ambiciosa: quadruplicar a diferença de votos obtida no norte do país em relação às eleições de 2022, quando o candidato era o ex-presidente Jair Bolsonaro. Tati.
1: Obrigada. Rani Veloso, em Brasília. São 3:09, 5 minutos de informação na sua cidade. Nós já voltamos.
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5: Três horas, 10 minutos. Maria Cecília Dalau de volta com mais informações.
6: Muniz, a Justiça de São Paulo realiza nesta segunda-feira o júri popular do corintiano, acusado de matar a esposa palmeirense após uma discussão sobre futebol. O julgamento de Leonardo Souza Cecchini, de 34 anos, acontece no Fórum Criminal da Barra Funda, na Zona Oeste da capital. Leonardo é acusado de matar a representante comercial Érica Fernandes Alves Cecchini, também de 34 anos, com 8 facadas na frente dos filhos do casal, em 31 de janeiro de 2021. 1 no apartamento onde moravam, no bairro São Domingos, na zona norte da capital. O crime aconteceu um dia depois da final da Copa Libertadores de 2021, vencida pelo Palmeiras contra o Santos. Segundo a investigação, Érica foi encontrada morta na cozinha com 3 facadas no peito, 4 nas costas e 1 na perna. O marido também estava ferido. Após dar uma versão de que a esposa tinha o atacado com uma faca e cometido suicídio, Leonardo confessou o assassinato. Ele disse à polícia que os dois haviam discutido por causa da rivalidade entre Corinthians e Palmeiras e alegou que matou a mulher para se defender. Vizinhos chamaram a polícia após ouvirem gritos e o homem chegou a ser preso em flagrante, mas foi solto em fevereiro de 2021. Ele responde em liberdade por homicídio doloso qualificado por feminicídio, motivo fútil e meio cruel. Em fevereiro de 2024, a justiça determinou que ele fosse levado a júri popular. Muniz.
5: Muito obrigado, Maria Cecília Dalau, pelas informações.

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5: 3:13, ouvintes participando falando sobre o tempo aqui em diversas regiões de São Paulo. Vamos ouvir o Marcos.
6: Olá, ouvintes da CBN. Estamos aqui na região de Interlagos. Está chovendo relativamente forte, inclusive com granizo. Estou na região aqui de Sabará com Avenida Interlagos. Obrigado aqui, Marcos Melo.
5: Muito obrigado, Marcos Melo, pela sua informação lá na Zona Sul, portanto chove. Aqui na Zona Oeste, o sol até começou a ganhar um pouco mais de força entre as nuvens, mas tem previsão de pancada de chuva, sim, para várias regiões aqui de São Paulo. Participa você também. Manda o seu WhatsApp no 11 99911-9981.
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1: Carol Tilkian, boa tarde.
2: Boa tarde, Tati. Boa tarde, Gui. Boa tarde, ouvintes.
3: Tudo bem? Boa tarde.
1: Ai, finalmente chegou esse dia. Eu tava tão ansiosa pra te ouvir a respeito desse filme. Meu Deus, meu Deus!
2: Muito, gente! Já quero começar convidando vocês a assistirem ao convite, quem ainda não viu.
1: Um convite para assistir ao convite.
2: E agora tem um convite ainda mais especial. Na terça-feira, pós-feriado, dia 8, vai ter uma sessão gratuita no MIS. No Cine, tem um cineclube com um papo, eu, Luciana Sadi, psicanalista incrível, então 19h.
1: Depois do filme.
2: Dia 8 de setembro, tem a exibição do filme e depois um bate-papo com o olhar psicanalítico sobre ele. Então legal. Quem viu, vale rever, ou chegar só para o papo,
1: chance.
2: Quem não viu... Já aproveita para ver.
3: Eu e Tati vamos, ela vai rever e eu vou ver, porque eu ainda tô atrasada.
2: Ah, maravilhoso.
1: Tô muito curiosa para te ouvir, Carol, e eu adorei que você vai partir do ressentimento. Ressentimento que é um afeto, eu disse aqui na abertura, que tem sido tão estudado para explicar, ou ajudar a explicar, né? Porque não é um fator só, mas para ajudar a explicar a ascensão do masculinismo, para ajudar a explicar a ascensão da extrema-direita no mundo, tem um ingrediente muito importante chamado ressentimento. E a Carol vai se debruçar sobre ele nas relações, e eu tô pronta para te ouvir.
2: Eu acho que essa pergunta, né, de quem é responsável pela minha infelicidade... Foi a pergunta que norteou a Olivia Wilde, que é a atriz e diretora do filme, e é a pergunta que a gente responde automaticamente o outro quando a gente está dentro de uma lógica de ressentimento. A Maria Rita Kiel, que é uma psicanalista brasileira, tem um livro que chama Ressentimento, e ela já abre com essa frase de eu sofro, logo alguém deve ser culpado por isso. E o que a gente vê no filme é o que eu vejo em muitas dinâmicas dentro da clínica, que é uma discussão não sobre o problema, mas sobre a autoria do problema. Cada vez mais as duas partes do casal disputando o direito de serem a parte injustiçada. E eu acho que o que é interessante, a provocação que eu quero trazer aqui... É a gente pensar como muitas vezes o ressentimento não é o que sobra do casamento que deu errado, é exatamente o que mantém o casamento em pé. Porque enquanto eu estou culpando o outro pela minha infelicidade, eu não preciso, decidir absolutamente nada sobre a minha vida e, dois, me implicar com as minhas próprias escolhas e as consequências dela. Então, se manter num casamento ressentido é um jeito de não se implicar. E aí eu queria até já abrir perguntando para os ouvintes pelo que você se ressente na sua relação e qual infelicidade hoje da sua vida você acha que é por causa de algo do casamento ou da sua parceira ou seu parceiro. Então, trazendo brevemente o filme para quem ainda não viu, né? A gente vê um casal, que é o Joe e a Angela, que são casados há quase 20 anos, tem uma filha pré-adolescente. Ele é um músico frustrado, que hoje dá aulas de música, e ela é uma mulher que você não entende muito bem, né? Ela fala, eu fiz faculdade de artes e hoje ela está lá organizando a vida, comprando tapete... mas já num lugar desinvestido dessa rotina. E a roteirista, que é a Rashida Jones, descreve o casal com um verbo muito bom, que eu acho que muitas vezes, muitos de vocês que estão ouvindo já viveram isso, que são duas pessoas que marinaram por quase 2 décadas.
1: Que coisa,
2: eles
1: que verbo
2: apreciaram.
1: Bom!
2: Não é?
1: É?
2: E quando eu li essa entrevista dela, eu lembrei daquele experimento de que quando você joga um sapo numa panela de água fervente, ele vai embora, ele pula. Mas quando você coloca ele na água fria e esquenta essa panela, ele morre.
1: Vai queimado. Cozinhando.
2: ele vai cozinhando. Quantas vezes a gente já não deixou o nosso casamento, o nosso namoro marinar, cozinhar até morrer? E aí, o que esse filme mostra, né? Eles dois convidam um casal de vizinhos para jantarem. Esse casal propõe ali, um casal aparentemente mais bem resolvido. E aqui eu coloco muito aparentemente, porque o que eu quero trazer é como a gente vê nesse casal teoricamente desconstruído também um ressentimento. A gente tem um homem que entra num man explaining, então essa mulher é espanhola, né? A Penélope Cruz. Então, ela é espanhola, fala inglês, e aí esse cara corrige ela no inglês muitas vezes, quer traduzir o que ela está falando. Então, como muitas vezes em casais que teoricamente são bem resolvidos e são abertos, a gente também vê esse lugar do silenciamento, do ressentimento, de brigas que não foram tidas, em nome da manutenção dessa imagem. Mas o fracasso dessa proposta de vamos aqui, então, viver um dia de troca de casais, faz com que crie-se esse borbulhar de tensão que faça com que esse casal que não discutiu durante 20 anos discuta sobre coisas que têm sido evitadas de serem faladas. E ao discutir, a gente vê exatamente esse jogo de ofensas, né? Uhum. Tem uma cena que a Penélope Cruz traz para o casal. Ela fala, me surpreende pensar como vocês ainda transam, porque vocês se tratam tão mal. E acho que isso é importante. Essa semana, esse do sábado, eu fiz uma palestra no Aurora Festival e sobre novas perspectivas para as relações. E teve uma pergunta de uma das participantes que ela falou, e quando a gente, porque a gente já está mais nomeando mais violências, mas e quando essa violência vem de uma maneira tão subliminar que você até fica na dúvida se é violência, que é esse lugar do não, ela falou a palavra errada, ou de novo você não comprou o vinho, tem um lugar de um desmerecimento. Ele não entende nada sobre tapetes. A gente vai vendo no filme essas pequenas alfinetadas que são tão de tão fácil identificação que até geram angústia, né, para quem está assistindo o filme.
1: Sim, sim.
2: E que é exatamente esse mecanismo do ressentimento, né? Quando a Maria Rita Kell define o ressentimento no livro, ela convida a gente a prestar atenção nesse prefixo re, que é a recorrência, é o retorno da mágoa, é a insistência numa queixa, e o que ela coloca, que é a conservação ativa de uma ofensa. É muito bom o ativa, porque o ressentido não é alguém que não consegue esquecer, é alguém que não quer esquecer.
1: Uhum.
2: E é alguém que se coloca não como faltante, mas como prejudicado. Eu acho isso muito importante da gente marcar o quanto o ressentimento coloca a pessoa como prejudicado. Porque quando a gente se entende como faltantes e a gente vai ter que se haver com as angústias e as renúncias desse enlace conjugal, das escolhas que eu fiz, né? No filme a gente vê o Joe como um homem que ele fala, me sinto fracassado. Me sinto fracassado porque eu não fui músico, eu dou aula numa escola medíocre, a gente mora num apartamento que é dos meus pais, eu não tive nem dinheiro para comprar esse apartamento, e ela traz para ele, você escolheu
1: isso.
2: Se manter infeliz.
1: Implique-se nas decisões que você tomou na vida.
2: Que é aquela cena do Anatomia de uma Queda que eu trago também, né? E é claro que é horrível e que é frustrante. Não é a gente tem que lidar com e fingir que está tudo bem. Não, não está tudo bem. Mas então vamos falar sobre isso sem culpar o outro? Ou vamos lidar? Fracassamos, não deu certo. Queria ser músico e não deu. A gente teve uma coluna sobre fracasso, né? Colocar-se como prejudicado é colocar a causa em alguém. E aí a Maria Rita Kel tem uma outra frase que eu acho maravilhosa, que é: o ressentido é um vingativo que não se reconhece como tal.
1: Que maravilha!
2: Quando a Tati abre a coluna falando sobre o aumento da violência contra as mulheres, e a gente, né, antes de eu entrar, a gente vem com uma notícia sobre um julgamento de um feminicídio, é o quanto a gente tem que tomar, prestar atenção sobre esse movimento destrutivo da vingança, que nem é reconhecido como vingança, né? Porque você está delegando a responsabilidade para o outro para poder culpar. A hora que eu coloco a culpa é do outro, que eu abri mão da minha carreira porque ele foi transferido para outra cidade e agora eu sou uma mulher ou um homem infeliz, eu não me implico na minha escolha. Ou a culpa é da outra porque eu me mantenho infeliz nessa casa e não consigo sair, ou a culpa é dos filhos, né? Muitas vezes a gente não se separa por conta das crianças, e a Penélope Cruz provoca eles, como eu já provoquei aqui na rádio e provoco na clínica, que é: não coloca essa responsabilidade nas crianças, até porque elas entendem, elas percebem, elas sentem, e as crianças, já tem pesquisas que mostram que elas ficam melhores em casas de pais separados do que em casas de conjugalidade esvaziada, sim, ainda que o conflito não seja explícito. E aí eu queria falar sobre a escala desse ressentimento. A Esther Perel, eu trouxe ela na semana passada, ela foi consultora do filme, do Convite, e ela fala sobre três formas de conflito conjugal. E eu queria trazer para ver se vocês se reconhecem, quem está ouvindo, e como eles operam na lógica do ressentimento. Então, a primeira é o que ela chama de luta-luta. Então, são os dois atacando e se defendendo, e ninguém recua ou se responsabiliza. Então, tudo que a pessoa diz faz a outra dizer algo maior. Então, você não trouxe o vinho, no exemplo tem no filme, e você que marcou o jantar sem me consultar. Então, a gente fica num lugar que é sempre polarizado, onde eu tento me justificar usando um outro erro do outro, e é um ataque sem fim. Depois, a gente tem o luta ou fuga, que é um levanta o assunto e aí o outro sai da sala, ou literal ou emocionalmente, que é o que a gente vê, né, nos resultados da pesquisa que eu trouxe do raio-x da vida afetiva, o que tem sido visto como a principal violência conjugal, que é o tratamento de silêncio, que é também o que aparece no terceiro modelo, que é a fuga-fuga. Então, os dois evitam. Aí é a presença ausente. Um está no celular, o outro está na série, a gente janta e não conversa mais. Não tem conflito para resolver, porque também não tem presença. E a gente vê, eu vejo isso muito na clínica, e a gente vê isso no casal. Não tem um conflito explícito, tem essa ausência, e aí eles saem dessa fuga-fuga para o ataque-ataque. Quantas vezes a gente já não teve nessa fuga-fuga? E aí eu queria trazer também uma lógica de como isso vai escalando para pensar nessa marinada, né? Então, primeiro a gente começa na implicância, que é o que a Perel chama de guerra crônica de baixa intensidade. Então, são essas pequenas críticas de, bom, de novo, você não trouxe o vinho, ou eles trazem lá, ele fala, né, também essa bicicleta, é claro que eu não trouxe o vinho, você me deu essa bicicleta que não dá para dobrar e que ela é um saco e agora minhas costas estão doendo por conta da bicicleta, e aí você culpa o outro pelas suas costas estarem travadas e não o fato de você ser sedentário há anos ou você não estar indo no RPG. É sempre o lugar da pequena alfinetada que não autoriza dizer preciso de mais atenção ou estou frustrado porque eu realmente estou sedentário e estou me sentindo velho. Depois, a gente já vem para o ressentimento propriamente dito, que é a queixa, que não pede nada. Então, já vem a acusação. E aqui tem algo do filme que eu vejo muito na clínica, que é o casal compara quem cada um é hoje com as versões passadas de si mesmo. Em vez de conhecer quem se tornou. Uhum. Eu vejo isso tanto na clínica.
1: Ou querendo voltar, ou lamentando que não é mais aquela pessoa. Nem a pessoa, e nem o companheiro ou a companheira, obviamente. Porque depois de 20 anos, ninguém é mais o mesmo. Ainda bem.
2: Exatamente. E vendo essa mudança como uma decadência. Né? Como se fosse um desgastar. Eu penso o quanto a gente ainda olha para o amor como se fosse um automóvel que vai batendo, batendo, batendo até perda total, e que quanto mais os anos passam, menos valor ele tem, né? Tem esse lugar da depreciação. A roteirista, que é a Rashida Jones, diz que a crise começa quando não se consegue mais demonstrar aceitação. E ela fala, a gente perdoa a mudança nos filhos, nos amigos, mas ao parceiro a gente exige permanência. Quantas vezes a gente não discute de você não era assim, as coisas mudaram. E aqui eu vejo que o ressentimento tem esse lugar mesmo, de amar retrospectivamente. É cobrar do outro exatamente isso que você falou, Tati, que ele volte a ser aquele. Aquele que justificaria a escolha que eu fiz. Porque lá atrás, por aquele cara eu larguei o meu trabalho para a gente morar no Rio de Janeiro. Por aquela mulher, eu me distanciei da minha família, porque a minha família comparava ela à minha primeira mulher e realmente isso causava atrito. E agora eu me sinto sozinho e traído. Uhum. E aí vem o desprezo. Então, o que eu queria que a gente prestasse atenção, né? O quanto no ressentimento, a gente congela o outro no passado. O quanto a gente opera o tema que eu trouxe na coluna passada, que é transformar a circunstância em caráter, né? Então, não é o você chegou atrasado, é você não me respeita, você é egoísta. Quanto a gente vai fabricando esse desprezo lentamente e vai deslocando o desejo. Então, no filme, essa mulher passa pelada pela janela, porque ela se vê desejada pelo vizinho. Esse cara fica olhando o decote da Penélope Cruz e ele fala, não, eu só pratico sexo sozinho, tipo, eu sigo me masturbando. Não é que o desejo se apaga, ele se desloca. E acho que o que é importante, né, a Perel, essa frase dela ficou famosa no TED dela, do Repensando a Infidelidade, e a personagem repete no filme, uhum, que é esse casamento acabou. Agora vocês precisam pensar se vocês querem casar de novo ou se é hora de se separar. Uhum. A gente parar de responsabilizar o outro pela nossa infelicidade, entender que aquele casamento acabou, é muito importante para a gente parar de trocar acusações e poder se implicar. Que posição Carol, eu ocupo?
3: Só para registrar aqui também a mensagem dos ouvintes, a ouvinte Mariana estava lembrando do filme Quem Tem Medo, de Virginia Woolf, também muito sobre essa tensão entre ali uma situação de um casal e tal, e a ouvinte Rose escreveu que ela se ressente por ela mesma, por ter sido tão idiota. E aí eu fico com essa questão sobre como esse ressentimento também às vezes pode acabar se convertendo numa certa culpa, se não for bem resolvido, bem trabalhado.
1: E o Lucas está dizendo que a parte mais difícil de ter consciência desses mecanismos de culpa e ressentimento é não aceitar relações baseadas nesse jogo, e a consequência às vezes é viver anos e anos de solidão, o que também dói muito. A gente está estouradíssimo para o Repórter CBN, eu preciso que você conclua. Carol, por favor.
2: Perfeito. Então, queria dizer que se responsabilizar é diferente de se culpar. E para que a gente não vá para a solidão fatal, eu convidaria vocês a brigarem melhor. Uma boa relação não é a que não tem conflitos, é a que tem conflito onde a gente foca num assunto por vez, onde a gente concede ao outro a complexidade que a gente concede a nós mesmos, onde a gente pede o que a gente precisa e que a gente esteja disposto a fazer o luto desse primeiro casamento, reconhecer o que aquilo acabou e entender que a gente pode reconstruir algo. É, acho que é muito importante nomear. Eu falo aqui muito do Ferenczi e de que o trauma é o que é, não é reconhecido. Então, mais do que ficar buscando culpados, acho que um grande movimento do luto é poder falar. Certo. Isso aconteceu. Uhum.
1: Perfeito.
2: Que a gente possa terminar relações, começar outras com as mesmas pessoas.
1: Perfeito.
2: E sair desse jogo de culpa e ressentimento.
1: Carol Tchukia conosco às segundas, falando de amor em Amores Possíveis. Boa semana pra gente, até a semana que vem.
2: Até semana que vem, espero vocês dia 8 no Miss.
3: Estaremos lá, um beijo.
2: Beijos.
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0: Segunda-feira, 31 de agosto de 2026. A campanha presidencial de Renan Santos foi interrompida pelo ministro Dias Toffoli, do Tribunal Superior Eleitoral. Com a decisão, ficam suspensas a propaganda eleitoral online, a transferência de fundos eleitorais para a chapa e a participação do candidato em debates. A medida foi tomada após o TSE identificar que 16 perfis usados pela campanha nas redes sociais foram informados à Justiça Eleitoral 12 dias depois do pedido de registro da candidatura. Segundo Toffoli, uma das contas tem 2 milhões de seguidores e já era usada para propaganda eleitoral. O magistrado entendeu que a informação tardia das contas poderia dar uma vantagem indevida à campanha e prejudicar a igualdade entre os candidatos. O Ministério Público do Trabalho investiga uma possível prática de assédio eleitoral após receber uma gravação em que o empresário Luciano Hang, dono da Avan, reúne funcionários da rede e discursa sobre a proposta de fim da escala 6x1. O caso ocorreu em Caldas Novas, em Goiás. No vídeo, Hang afirma que a mudança aumentaria o custo da mão de obra, reduziria o poder de compra dos trabalhadores e faria com que parte deles precisasse procurar um segundo emprego. No horário de Brasília, 3 horas e 36 minutos.
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0: 3:37. Tati, Lionel Messi anunciou a aposentadoria da seleção da Argentina nessa segunda-feira.
1: Ah, era uma questão de tempo,
0: a gente,
1: né?
0: Já imaginava, né? Quando acabou a última Copa, a gente já sabia que era despedida. Mas agora veio aí, de fato, a confirmação. Ele comunicou a decisão no perfil dele numa rede social. Disse ali nesse texto que decidiu por isso 2 dias depois, exatamente desse do vice, né? Da conquista do vice na Copa do Mundo. Título vencido pela Espanha por 1-0 diante da Argentina no dia 19 de julho. Ele publicou então nas redes sociais que ele refletiu muito sobre essa decisão. Quer dizer a todos os seguidores que está se aposentando da seleção. Disse que é uma decisão dolorosa, que ele custou aceitar, mas ele entendeu que chegou o momento. Disse que depois de ter perdido finais nos últimos anos, apesar de ter conquistado tudo anteriormente, nas palavras dele, sempre deu tudo pela camisa argentina, buscando proporcionar alegrias e fazer com que sentissem orgulhosos de serem argentinos por meio do futebol. Ele disse que essa é uma etapa que está se encerrando, que é uma decisão que pesa muito para ele e que amou e sempre vai amar a seleção, deu tudo de si. E disse que, por enquanto, não tem mais nada a oferecer. E por isso ele entendeu que deveria parar, além do que ele destaca que tem muitos bons jovens chegando para a seleção argentina e que merecem essa oportunidade. E o saldo do Messi é muito positivo, né, Tati?
1: Sim.
0: É um histórico muito bom. Se despede aí da seleção com 4 títulos. Teve a Copa de 2022, a finalíssima de 2022 e 2 edições da Copa América, de 21 de 24.
1: Não dá para dizer que não foi uma carreira bem sucedida,
0: exatamente,
1: não é mesmo?
0: Terminou ali, de fato, entregando tudo o que podia. Também foi campeão olímpico em 2008, campeão da Copa do Mundo Sub-20 em 2005. Enfim, entregou de fato bastante pela seleção da Argentina e agora decidiu aposentar as chuteiras, pelo menos dos gramados, né, Tati? Mas a gente ainda
1: da seleção,
0: vai ver ele por aí.
1: Né? Talvez ele ainda siga jogando mais um tempo nos clubes e tal, pra nossa sorte, né? É bom demais ver o Messi jogar. É um dos meus preferidos. Já já tem Michel Alcoforado, viu? Sim, já já tem Pra Onde Vamos. Antes tem a Samantha Klein com informação em Brasília. Samantha, boa tarde.
2: Oi, Tati, boa tarde. Olha, com a renúncia do ministro Bruno Dantas, o Tribunal de Contas da União tem uma vaga em aberto e a expectativa é que o presidente do Senado, Davi Alcolumbre, coloque a votação ainda nesta semana a indicação do senador Rodrigo Pacheco. A votação vai depender do quórum presencial aqui no Senado. Hoje, Dantas oficializou a saída do TCU, conforme o rito oficial. Agora, o presidente da Corte, Vital do Rego, tem que comunicar ao Senado, portanto, sobre a abertura dessa vaga. Isso deve ocorrer ainda hoje. Em carta entregue para oficializar a saída de Dantas, ele agradeceu o período que permaneceu na corte, incluindo, então, o tempo em que foi presidente do TCU, também afirmou que acredita na rotatividade dos cargos de alto escalão. A intenção aqui no Senado, a intenção de Davi Alcolumbre é votar essa indicação ainda nesta semana, durante um esforço concentrado e tentar evitar deixar essa vaga somente para depois das eleições. A indicação de Rodrigo Pacheco ocorre, inclusive, mas depois daquele mal-estar entre o presidente Lula e o próprio Alcolumbre com a indicação de Jorge Messias para uma vaga no Supremo Tribunal Federal. Agora, a escolha de Alcolumbre é por Pacheco para o TCU, lembrando que para o STF também era a escolha por Rodrigo Pacheco, portanto, o governo estima aí que vai ser possível minimizar esse mal-estar que supostamente ficou lá para trás. Com vocês.
1: Obrigada. Samantha Klein, em Brasília.
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0: Michel Alcoforado, Guilherme Muniz e eu estávamos ansiosos pela sua chegada. Boa tarde.
1: Boa tarde. Boa tarde, Guilherme. Boa tarde, Tati.
2: Tudo bem? Boa tarde.
0: Bom, o Michel vai falar sobre o dilema da escolha quando as opções são infinitas, né, Michel? Porque é para mim isso aí. Eu sofro um pouco com isso, viu?
2: Somos dois.
1: Mas você sabe que tem piorado esse negócio. Antigamente...
0: Ah, que boa notícia.
2: Para onde vamos? Só vai piorar.
0: Exato.
1: Tem piorado, porque antigamente, a gente já falou isso aqui em outros comentários, e outras pessoas certamente já trouxeram também, a gente falava do FOBO, que era o Fear of Better Option.
0: Isso.
1: Que é aquele medo que a gente sente de quando está diante de muita opção, fazer uma pressão que você se faz de eu preciso fazer a melhor escolha. Eu preciso fazer a melhor escolha. Esse jogo estava muito atrelado a esse mundo hoje que a gente está vivendo, sobretudo marcado pela digitalização, onde você pode ter muito mais opção do que você tinha no passado. Sei lá, se você compara a experiência da tua mãe no supermercado com a sua, ficou muito mais complexo. E olha que o Brasil nem tá no pior, não. Quem já foi aí aos Estados Unidos, chega lá, sei lá, no corredor de molho de tomate em qualquer grande supermercado americano, é tanto tipo que você fica desesperado. E aí você fica pensando, caramba, tô tomando a melhor opção? Tô fazendo a melhor opção? Não tô fazendo a melhor opção. O que se revelou agora é que esse jogo agora tá mais complexo. Mas por quê? Porque, para além da quantidade de coisas que te oferecem e você se pressionando de que tem que tomar a melhor opção, o teu processo de tomada de decisão também está modificado. Modificado como? Primeiro ponto é que 98% dos consumidores, numa pesquisa recente que foi feita agora nos Estados Unidos, e no cenário brasileiro não é muito diferente, antes de comprar alguma coisa, eles leiam as resenhas. Sabe aquele pedacinho que você achou que ninguém estava dando importância? Que é a parte dos comentários, a experiência de um consumidor que antes de você foi lá e viu como é que aquele produto se comportava, como é que o hotel era, como é que o Airbnb, sei lá, que você contratou, estava organizado quando chegou? Aqueles comentários que antes a gente não dava muito valor para aquilo, porque a gente entendia que cada um era cada um, agora são centrais no processo de compra. São tão centrais que todo mundo que está ouvindo a gente, se já foi, sei lá, numa padaria, num restaurante ou em qualquer lugar, o garçom no final, o atendente pediu, ó, tem como avaliar a gente aqui no final? Avaliação constrói a percepção do que é bom e do que é ruim para os outros clientes. Só que qual é o grande problema? O grande problema é que antigamente isso estava muito conectado ao entendimento de quem é que estava falando. Então, se você entrava lá no hotel e falava assim, ah, o chuveiro é quente, não é o quente o suficiente, a roupa de cama não é boa o suficiente, não sei o que não é bom o suficiente, você dizia, ah, gente chata, né? Pensam muito diferente de mim. Agora não. Agora a gente não só leva em consideração cada um desses comentários, mas também usa aquilo como definidor da experiência ou do posicionamento daquele serviço. O que causa uma dor de cabeça danada, porque qualquer hotel, qualquer bugiganga que você vai comprar, vai ter alguém ali dizendo, olha, não é tão bom como parece ser. E aí isso trava o teu processo de escolha, né? Só que qual é o jogo também, que tem muito a ver com a forma como a gente compra? A gente sempre comprou qualquer objeto, qualquer serviço, qualquer roupa, qualquer troço que a gente comprava, muito orientado pela imaginação. Antes de comprar, você fica imaginando como é que a sua vida pode ser melhor depois que você comprar aquele negócio. E aí você idealiza, diz, olha, meu Deus, depois que eu tiver isso, vai tudo se resolver. Essa imaginação, antes ela era disputada por você e pela propaganda. Mas agora, cada uma dessas resenhas e comentários tem um peso ainda maior na definição do que você acha que é aquela coisa. Então, eu, que viajo a beça, vira e mexe, tô a trabalho, tendo que catar um hotel para ficar, aí chego lá no site de onde você encontra todos os hotéis, aí tem lá um comentário dizendo, ah, eu achei que o chuveiro não é tão forte como eu imaginava. Eu já penso 25 vezes antes de ficar naquele hotel. Só que você muda para o outro, vai aparecer uma outra coisa. Você muda para o outro, vai aparecer mais uma outra coisa. Então, a gente fica paralisado em termos da quantidade de pontos que são colocados e da dificuldade que a gente tem de tomar decisão. Mas, para devolver para vocês, há um outro elemento interessante, que a gente está se preocupando em transformar gosto em nota. Então, na série que você assiste no Netflix, ou na tua plataforma de streaming, ou no site do hotel que você escolhe seus hotéis, ou no produto que você compra nesse site aí que vende bugiganga para você levar para casa, todos os produtos têm uma avaliação. Aquela notinha, ela é uma tentativa de traduzir um gosto, uma percepção subjetiva, ou seja, algo do plano do sentir para um número. E quando a gente traduz esses negócios que são duas coisas muito diferentes, obviamente tem problema aí. O que se dá, que é super interessante, é que isso agora molda a forma como a gente escolhe. E tem atrapalhado a maneira como a gente escolhe. O que foi pensado para ajudar, agora está jogando contra. Então o que faz? Você fica horas e horas e horas pensando, ah, eu vou comprar. Mas antes você fica lendo. Aí às vezes nem compra, né? Porque não consegue tomar a decisão do que é comprar.
2: Eu já passei muito por isso.
0: Nossa, eu também.
2: Né? Eu acho que os exemplos que o Michel trouxe, os de hotel e de, por exemplo, o eletrônico. Eu acho que eu acabo consumindo muito mais vídeo de avaliação de eletrônico do que eu, de fato, tenho capacidade de comprar. Mas eu tô ali, aprendendo tudo sobre eles para sentir que eu tô manjando tudo. Mas eu fiquei pensando, né, Michel, como é que a gente faz hoje em dia com tanta informação, com esse excesso de avaliação, de opiniões e tal? Como é que a gente poderia filtrar isso tudo? Eu acho que muita gente, talvez, aposte numa IA, por exemplo. Joga ali numa IA, numa inteligência artificial e fala, olha, me ajuda a escolher hotéis na região tal, que as avaliações são acima de tanto e que as avaliações da cama são muito positivas. Sei lá, qualquer coisa do tipo. Seria uma opção. Por outro lado, né, Michel, eu acho que a IA, ela também vai cada vez mais, estão tentando direcionar a coisa pro seu gosto, que aí se você fala, não, mas eu acho que não é bem por aí. Ela vai dar uma resposta convicta pro outro lado. Também não traz a segurança, a convicção que a gente tá precisando, né, para esse tipo de escolha, né, Michel?
1: Não, o ponto que você traz é maravilhoso, Guilherme, porque o que você tá dizendo, né, genialmente, é que a gente tá falando aqui de uma terceirização da escolha. Quando você pede para AI, né, o teu sitezinho preferido de inteligência artificial, decidir uma coisa por você, você está terceirizando essa decisão. E por que isso é complexo? Porque na sociedade que a gente vive, que é essa sociedade moderna, ocidental, como o pessoal aí inteligente gosta de dizer, a gente tem sempre uma ideia de que aquilo que a gente compra ajuda a fazer o nosso contorno de identidade. Então, sei lá, alguém que gosta de uma calça jeans skinny é diferente de alguém que gosta de uma calça jeans larga. E o fato dessa pessoa comprar essa calça jeans define quem ela é, que é diferente de alguém que prefere outras calças jeans e tem outros gostos. O que se dá agora é que quando a gente terceiriza a escolha para as inteligências artificiais, o que vai ficar muito claro é que é o outro que vai definir quem você é, né? E é o outro que vai também definir qual é a percepção identitária que estão construindo para você. Então, o problema é grande.
0: Nossa, sim. Tá bom, Michel. Você tem alguma dica pra gente lidar melhor com isso, assim? Carolina acabou continua. De sair do ar dizendo que a gente tem que se implicar nas nossas decisões. Aí vem você dizendo que escolher tá difícil. Sabe?
1: Eu diria, marca uma sessão com Carolina Chiquian para botar a cabeça no lugar e vai comprando, pensa menos, né? Óbvio, sem levando em consideração, né, que você precisa honrar com as suas contas e não pode também comprar só por comprar. Mas não pensa muito, não. Se a cabeça estiver no lugar, vai fazendo o que precisa fazer, pensa menos e vai fazendo.
0: Tá bom. Michel Cofrado conosco às segundas, quartas e sextas, hein? Pra onde vamos, sempre nesse horário, aqui no Estúdio CBN, ou no dia e na hora que você quiser, depois ouvindo em podcast na sua plataforma digital preferida. Obrigada, Michel. Beijo, até quarta.
1: Obrigado, beijo, Guilherme. Beijo, Tati, até quarta.
2: Valeu, tchau, tchau. Beijo.
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0: 3h51, mais informações ao vivo aqui de São Paulo com a Maria Cecília Dalau. Diga, Maria Cecília.
1: Muniz, a Polícia Civil de São Paulo realiza, nesta segunda-feira, uma operação contra uma quadrilha especializada em aplicar golpes em negociações de veículos e imóveis. A investigação aponta prejuízos de aproximadamente 10 milhões de reais. Os agentes cumprem 13 mandados de busca e apreensão e um de prisão.

0: Bicicletas e armas de fogo. Segundo a Polícia Civil, o endereço do homem com mandado de prisão em Jundiaí estava vazio. O suspeito é considerado foragido da justiça. A ação faz parte da Operação Mosaico, que mobiliza 50 policiais civis e é coordenada pela Delegacia de Cotia, na região metropolitana de São Paulo, além de contar com apoio do Grupo de Operações Especiais, Muniz.
1: Muito obrigado pelas informações, Maria Cecília Dalau.

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0: 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Se você quiser se aventurar, de repente tentar ganhar um par de ingressos, você manda pra cá o seu e-mail, saladimusica@cbn.com.br, contando da sua relação com o quadro. Coisa que você aprendeu, música que você conheceu e adorou e nunca mais largou. É, música que você mandou pro seu benzinho ou pra sua benzinha e que deu certo, fez sucesso, rolou o jantar. Sei lá, história que você tem com Sala de Música. saladimusica@cbn.com.br. Vale só até amanhã, tá? Só até amanhã. Isso é uma coisa. Outra coisa é: Gosto Sim e Daí é o quadro que os ouvintes amam.
4: Amam,
0: né? Todo mundo tem uma história com Gosto Sim e Daí. Qual é a música que você gosta assim e daí? Que você gosta e tem meio vergonha de dizer que gosta, porque, sei lá, não combina muito com o seu personagem.
4: Ou com o que imaginam de você.
0: Exato,
4: né?
0: É o seu personagem. Então, pode mandar também, porque e conta uma história. Se tiver uma história ainda mais legal, né? Por que que você gosta dessa música? Às vezes fez parte de um momento marcante da sua vida e tal. Porque a gente vai levar o seu áudio ao ar. No palco do Blue Note. Estamos prontos? Vamos? Então vai, manda seu áudio. Ah, esqueci o número do WhatsApp. Vou falar no próximo local. Porque não é o WhatsApp de sempre. Não é o WhatsApp de sempre. Eu vou dar o número direitinho no, na nossa próxima conversa com os ouvintes de São Paulo daqui a meia hora. Não sai daí. Vai pensando no seu gostinho daí.
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4: Agora 3h56, a gente tem informações ao vivo aqui de São Paulo com a Karen Lemos, que está acompanhando a expectativa para um julgamento importante aqui na capital paulista. Boa tarde, Karen.
6: Isso mesmo, boa tarde, Muniz, boa tarde, Tati, também boa tarde para os nossos ouvintes. Olha, começou agora nessa tarde o júri popular do corintiano acusado de matar a esposa palmeirense com 8 facadas após uma discussão por causa de um jogo de futebol, isso em 2021. O empresário Leonardo Souza Seschini, de 34 anos, é acusado de crime de homicídio doloso qualificado por feminicídio, motivo fútil e meio cruel. E esse crime, inclusive, foi cometido na frente dos filhos do casal. A vítima é a representante comercial Érica Fernandes Alves Seschini. O júri, ele é formado por 3 mulheres e 4 homens. Já foram ouvidas aí as testemunhas de acusação. Neste momento, são ouvidas as testemunhas de defesa no Fórum Criminal da Barra Funda, que fica na...

0: Zona Oeste aqui de São Paulo. É, Leonardo confessou o assassinato, né? Ele disse que os dois tinham discutido no dia seguinte a final da Copa Libertadores de janeiro de 2021, na qual o Palmeiras foi campeão, venceu o Santos por 1-0. É, Leonardo também falou para a polícia que os dois tinham desavenças devido a cada um ser torcedor de time de futebol diferente e que a mulher que o cortou com a faca, então ele tentou se defender, conseguiu pegar a faca, esfaqueou ela de volta com vários golpes que causaram a morte dela. A defesa da família rechaça essa tese, né, de que ela que teria atacado. Bom, o empresário ele responde aos crimes em liberdade, algo que revolta bastante a família de Érica. Eu conversei, inclusive, com a irmã da Aline, que falou pra gente como foi essa espera, né? 5 anos até o início aqui do Tribunal do Júri.
1: O nosso sentimento depois de toda essa espera é o desejo que a justiça seja efetivada hoje aqui. Porque há 5 anos, 8 meses a voz da minha irmã foi calada por ele. Quando ele foi solto foi assim uma angústia muito grande, até mesmo pela segurança dos meninos. Então assim, hoje nós esperamos que a voz da minha irmã seja representada pela promotoria, pelo advogado de acusação. E a justiça seja declarada através do juiz e do júri.
0: Olha, a última atualização que eu recebo aqui é que as testemunhas de defesa também já foram ouvidas e neste momento teve início, então, a fala do réu. Leonardo fala agora ao tribunal do júri, né? Lembrando que os acusados por crimes dolosos contra a vida são levados a julgamento popular. Esses 7 jurados decidem se a pessoa deve ser condenada ou absolvida e cabe ao juiz a aplicação da sentença. Havendo condenação, a pena, né, para o assassinato desse tipo pode chegar a 30 anos de prisão. Volto com você, Nis.
2: Muito obrigado, Karen Lemos, que acompanha a reta final do julgamento do empresário Leonardo Souza Seschini, de 34 anos, que matou a Érica Fernanda Alves Seschini nessa discussão por causa de time de futebol.
3: É um descalabro, né? É um descalabro. Trago dados. Registros de agressão e lesão corporal dolosa contra a mulher, quer dizer, violência contra a mulher, que pode ou não terminar na morte dessa mulher, aumentam quase 30% em dias de jogos de futebol no Brasil, segundo uma edição, a mais recente edição do estudo Futebol e Violência contra a Mulher, do Fórum Brasileiro de Segurança Pública. Então, de novo, ocorrências de lesão corporal sobem 28,9%, a de ameaças crescem 27,4% nos dias de jogos de futebol. O impacto é mais grave ainda entre mulheres entre 15 e 29 anos, faixa etária em que os registros de ameaça e lesão aumentam 44% em dias de jogos. As agressões acontecem principalmente em casa, no ambiente doméstico, impulsionadas por fatores como consumo de álcool, tensões associadas ao contexto das partidas. Central de atendimento à mulher funciona 24 horas por dia para denúncias e orientação. Ligue 180.
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0: Segunda-feira, 31 de agosto de 2026. A Justiça do Rio de Janeiro decretou a falência do grupo econômico da refinaria de petróleo Manguinhos, a Refite, e de outras três empresas ligadas a ela: a Gás Diesel, a MG Distribuidora e a Manguinhos Química. A decisão extingue o processo de recuperação judicial que se arrastava há anos. A medida determina também o fechamento imediato das empresas, além do bloqueio das contas bancárias e do patrimônio do grupo. Com a decretação da falência, todas as execuções de dívidas contra o grupo ficam suspensas. Uma operação integrada entre as forças de segurança estadual e federal resultou na prisão de mais de 1.900 pessoas e provocou um prejuízo estimado de mais de 260 milhões de reais ao crime organizado no Amazonas. Os números fazem parte do balanço elaborado pela Secretaria Nacional de Segurança Pública. Segundo o relatório, o governo federal investiu 265 milhões de reais em recursos diretos no estado para modernizar a infraestrutura, adquirir equipamentos e apoiar ações ostensivas de combate ao narcotráfico. E o primeiro-ministro da Espanha, Pedro Sánchez, afirmou que há indícios de que a Rússia e Israel disseminaram desinformação sobre a política migratória espanhola. A ação desencadeou a corrida em massa de imigrantes rumo a Ceuta, em julho, vindos da fronteira com o Marrocos. Sánchez, contudo, disse não haver evidências de que o Marrocos tenha promovido essas falsas informações. Mais de 72 mil migrantes realizaram a travessia. Ao menos 100 pessoas morreram na tentativa, segundo as autoridades locais de Ceuta. No horário de Brasília, 4 horas e 3 minutos.
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1: São 4h04, é a terceira e última hora do Estúdio CBN desta segunda-feira. Lá foi agosto, 31 de agosto de 2026.
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1: Oi, professor. Boa tarde.
2: Tatiana, boa tarde. Guilherme, boa tarde. Ouvintes, boa tarde.
3: Tudo bem, professor? Boa tarde para você também. Ó, hoje a gente vai responder a dúvida do nosso ouvinte, Wilson Lima de Oliveira. Ele nos escreveu lá de Balneário Camboriú, em Santa Catarina, sobre um trecho bíblico. A frase especificamente é, abre aspas, no princípio, criou Deus, os céus e a terra, fecha aspas. E aí o que ele escreveu pra gente, professor, é o seguinte, que o versículo inicial do primeiro livro da Bíblia, na sua versão mais popular na língua portuguesa, esse trecho, esse versículo, opta por trazer o verbo antes do sujeito. E aí o Wilson pergunta se tem alguma razão para essa inversão da ordem, e mais, por que que a palavra céus vem nessa forma plural e não como céu. Então a frase aqui, retomando para o ouvinte entender do que a gente está falando, é: no princípio criou Deus os céus e a terra. E aí, professor, qual a razão para essa inversão e por que céus no plural?
2: Bom, a razão da inversão é a data da tradução, né? Que eu não sei de quando é, porque ele não mandou isso. Diz que nessa versão que ele tem, está assim. E sim, nós temos essa tradição lá no passado, sobretudo, hoje ela mudou um pouco, essa tradição da ordem indireta, né? E a gente começa, por exemplo, com o hino nacional, ouviram do Ipiranga as margens plácidas de um povo heróico brado retumbante, que muita gente não sabe pôr na ordem direta e até escreve ouviram do Ipiranga as margens plácidas, põe acento grave nesse as de as margens, e esse acento não existe. Essa frase inicial do hino nacional é: as margens plácidas do Ipiranga ouviram o brado retumbante de um povo heróico. Essa é a ordem direta, né? Temos lá no hino da independência também: já podeis da pátria filhos ver contente a mãe gentil. Filhos da pátria, já podeis ver a mãe gentil contente, né? No barroco isso é muito comum. Na imprensa, meu caro Guilherme, se você pegar jornais antigos, jornais aí da década de 40, 50, né? Você vai ver que nas manchetonas, primeira página, predomina a ordem indireta, né? O sujeito posto depois do verbo. E aí passou a acontecer de uns bons tempos para cá, isso foi abandonado, e há até um certo exagero, porque às vezes, como eu já demonstrei aqui em vários boletins, a ordem direta não é a melhor solução. Ela causa algumas ambiguidades e tal. Mas eu separei a leitura e eu vou dar. Quem que está nas traquitanas aí? O Daniel? Quem que está?
3: É o Daniel.
2: Então, Daniel, pode me xingar, mas pegue o último auxílio, por favor. Vamos ouvir agora. É a leitura do início desse livro em italiano, né? É o Gênesis, né? Que é o primeiro livro da Bíblia. Existem algumas traduções, muitas, né, traduções. Eu tenho aqui a versão italiana que está no site oficial do Vaticano, e aqui está escrito exatamente o que a gente vai ouvir. É em italiano o que a gente vai ouvir, mas é perfeitamente compreensível. Quem vai ler pra gente é Luca Vergani, né? Só um pedacinho que eu separei, 13 segundos, vamos ouvir.
4: In principio, Dio creò il cielo e la terra. La terra era senza forma e deserta, e le tenebre ricoprivano l'abisso, e un vento fortissimo soffiava sulle acque. Dio disse: sia la luce.
2: Pronto.
4: E la luce.
2: Bonito, né?
1: Bonito. Qualquer coisa em italiano é bonito, né? Não que eu tenha entendido alguma coisa, mas eu acho bonito demais.
2: Mas ele diz, in principio, Dio creò il cielo e la terra. Né? Isso é tranquilamente compreensível. No princípio, Dio, Deus, criou il cielo e la terra, o céu e a terra. Então vocês vejam que na tradução italiana está na ordem direta. Né? Deus criou o céu e a terra. Né? Quer dizer, na ordem diretíssima não, porque tem esse em princípio que seria posto depois, mas o que importa aqui é a relação sujeito-verbo, Deus criou. Né? No caso da tradução que o nosso ouvinte manda, está lá, criou Deus, né? Criou Deus, no princípio criou Deus os céus e a terra, que seria na ordem direta, Deus criou os céus e a terra. Bom, esse é o primeiro ponto. O segundo ponto, a história do plural, né, de céu, céus, vamos ouvir o Toninho Horta, grande Toninho Horta, que é um dos maiores instrumentistas do Brasil, toca violão, toca guitarra, toca tudo quanto é coisa que tem a cordas, já foi premiado 1 milhão de vezes mundo afora, e no Brasil, lamentavelmente, ele é pouco conhecido. O Toninho Horta vai cantar uma canção dele e do Fernando Brant, chamada Céu de Brasília, está no disco Terra dos Pássaros, de 1980. Prestem atenção, vamos ver o que ele diz aí. Aliás, eu já dei spoiler. Vamos lá.

0: A letra do Fernando é de quem está encantado com beleza bonita de ver. Nada existe como o azul sem manchas do céu do Planalto Central.
1: No, né? Singular.
0: Eu nem quero saber se foi bebedeira louca. Uhum. Alô?
1: Estamos te ouvindo. Eu só falei que é no singular. Alô? Né? Que está aqui nessa letra.
0: É. O céu de Brasília, que realmente é um céu espetacular. Vocês devem ter visto já isso um milhão de vezes, sobretudo na época de seca, né? O céu de Brasília é uma coisa lindíssima, lindíssima. Agora vamos ver como a nossa querida Fátima Guedes fez, o que ela fez, né? Com essa palavra. Eu sou suspeito para falar da Fátima, porque eu gosto demais dela. Uma voz impressionante, compositora de mão cheia. A música se chama Sete Véus. Está num disco chamado Muito Intensa, de 99. Vamos ouvir.

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1: Eu tava ligado aqui quando a nossa queridíssima Carol fez o comentário dela de hoje, né? Tava ouvindo aqui, essa canção tem tudo a ver com o que disse a nossa querida Carol, né? Vocês ouviram a letra? Né? Vou despir para você cada um dos meus 7 véus e por aí vai, para queimar nos infernos da paixão. Bom, diz a letra, a composição é dela, da Fátima Guedes: você vai finalmente alcançar os céus para queimar nos infernos da paixão. Normalmente céu aparece no plural quando tem referência à providência divina, aos deuses, né? Que os céus nos protejam, dá aqui como exemplo o nosso Uais. Mas por extensão de sentido, acaba acontecendo o plural, não só para esses céus das crenças, das religiões, das providências divinas e tal. A gente acaba muitas vezes vendo céus no plural com referência aos céus da atmosfera, né, e por aí vai. Mas o uso mais comum de céus no plural é esse, com esse sentido, não sei, religioso ou qualquer coisa assim. E é o que aparece na letra da Fátima, né? Você vai finalmente alcançar os céus para queimar nos infernos, né? Há aqui uma contraposição entre céus e infernos. Esse fenômeno acontece em outras línguas. Em italiano, por exemplo, existe o plural de céu, cielo, o plural é cieli, que se usa muito com esse aspecto religioso e tal, né? E eu quero aproveitar, voltando à questão do livro lá do o primeiro livro da Bíblia, Gênesis, né? Um ouvinte uma vez me escreveu, cadê esse ouvinte aqui? O meu computador resolveu engasgar justamente nesta
2: hora. O que você precisa, professor?
1: E eu tive de... Não, é no meu e-mail mesmo da rádio, né?
2: Ah, por causa do ouvinte. Eu tô tentando te ajudar aqui, mas acho que eu tô sem ele também.
1: Não, mas eu já vou achar, se vocês puderem esperar 12 segundos, tá? Eu tive de reiniciar o computador na hora do boletim, ver se pode.
2: Aí não dá, hein, professor?
1: Aí não dá, mas já achei, já achei. Boa. O nosso ouvinte Larry Lewis, que é dos Estados Unidos, é da cidade de Largo, em Maryland, disse o seguinte: sou um grande fã do programa, tenho curiosidade de saber por que Joaquim Maria Machado de Assis, não é referenciado com frequência. Considerando o impacto tão grande que ele teve na língua. Mentira, querido Larry, eu já falei de Machado de Assis aqui 1 milhão de vezes, e vou aproveitar para falar de Machado de novo nesse assunto, né? No comecinho do livro Memórias Póstumas de Brás Cubas, né? Logo de cara, ele diz: há algum tempo hesitei se devia abrir estas memórias pelo princípio ou pelo fim, isto é, se poria em primeiro lugar o meu nascimento ou a minha morte. Lembrem-se de que o livro se chama Memórias Póstumas de Brás Cubas e é um livro fundamental. Suposto uso vulgar, embora o uso vulgar seja começar pelo nascimento, duas considerações me levaram a adotar diferente método, ou seja, não começar pelo nascimento. A primeira é que eu não sou propriamente um autor defunto, mas um defunto autor genial, né? Para quem a campa foi outro berço, e agora vem. A segunda é que o escrito ficaria assim mais galante e mais novo. Moisés, que é aquele que está lá em Roma, na igreja lá de San Pietro in Vincoli, aquele do Parla, Moisés, que também contou a sua morte, não a pôs no introito, mas no cabo. Diferença radical entre este livro e o Pentateuco. O que é o Pentateuco que Machado de Assis cita? É a coleção dos 5 primeiros livros das Sagradas Escrituras, né? O primeiro livro é justamente aquele que o ouvinte cita, Gênesis. Depois vem Êxodo, Números, Levítico e Deuteronômio, né? E por aí vai. Então está citado aqui o Machadão, velho de guerra, com o seu Pentateuco, que ele põe no primeiro parágrafo desse monumental livro que é Memórias Póstumas, e de Brás Cubas, né? E que ele cita o Pentateuco para dizer que Moisés, que também contou a sua morte, não a pôs no introito, na introdução, mas no cabo, né? Diferença radical entre este livro, o livro de Machado, e o Pentateuco, que é o conjunto dessas cinco obras. Está incluída a obra Gênesis, que é, como o nome já diz, é o nascimento, né? E voltando ao texto da Gênesis, em princípio Deus criou o céu e a terra. É isso. Fui longe, né? Mas tá bom.
2: Foi. Tudo isso é... Grande jornada essa.
1: É bom demais.
2: Obrigada, professor, pela viagem de hoje. Amanhã tem mais.
1: Quanto tempo você leva para produzir o boletim? Muito.
2: É isso, profundamente. Quanto tempo você leva? Profundamente.
1: A gente não para de estudar.
2: Isso,
1: viu?
2: É
1: tem
2: ótimo.
1: Que estudar até o fim. É fundamental estudar.
2: Muito bom.
1: É isso.
2: Beijo, professor. Obrigada.
1: Beijo para vocês e até amanhã.
0: Valeu, um beijo.
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2: 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Voltei com o número do WhatsApp. Prometi que eu voltaria. Pois é. É porque não é aquele de sempre. Para mandar o seu áudio pro Gosto Sim e Daí, para estar presente, ainda que você não esteja presente, se você for, vai ser ainda mais legal. Mas caso você não vá, você pode mandar seu áudio e você estará conosco de alguma maneira lá. Historinha do Gosto Sim e Daí. 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Não vai gravar 3 minutos de áudio, que aí não vai dar. Um minutinho pra você contar essa história? Você acha que, que rola? Então manda. Manda seu áudio pra cá, a gente tá esperando. A gente vai fechar esse roteiro na quarta-feira, então se apressa. 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
2: Agora são 4h25. Vamos a Brasília. O Igor Cardim tem informações ao vivo pra gente. Diga lá, Igor.
3: Oi, Muniz, muito boa tarde para você, boa tarde também para os nossos ouvintes. O Brasil e os Estados Unidos concordaram em manter as negociações sobre as tarifas impostas a produtos brasileiros e realizar novas reuniões técnicas nas próximas semanas. Terminou agora há pouco este primeiro encontro após as novas tarifas impostas por Trump a produtos brasileiros com setores dos Estados Unidos ali que tratam de comércios internacionais e também a área que brasileira do Ministério da Indústria, Comércio e Serviços e também o Itamaraty. E aí ficou acordado, então, que novas bilaterais, novos encontros serão marcados, possivelmente encontros virtuais, mas também com possibilidade de encontros presenciais. E aí, desta vez, com áreas técnicas envolvendo então, a negociação de ponto por ponto ali da sessão 301, que foi aquela sessão em que os produtos americanos, os produtos brasileiros exportados aos Estados Unidos foram taxados de acordo com a legislação comercial norte-americana. O Brasil também já iniciou aquele processo previsto na Lei de Reciprocidade Econômica para avaliar possíveis contramedidas, embora isso não represente a adoção automática de retaliações. E aí, segundo a nota do governo brasileiro, a busca continua sendo por um acordo equilibrado e mutuamente benéfico, com respeito ao diálogo e à soberania nacional. Muniz.
2: Obrigado pelas suas informações. Igor Cardim falando com a gente ao vivo, direto de Brasília.

0: 4 horas e 27 minutos, um avião com 151 pessoas a bordo saiu da pista durante o pouso em Cascavel, ali no oeste do Paraná. A aeronave tinha decolado do Aeroporto Internacional de São Paulo, em Guarulhos, e aterrissou sob chuva nesta segunda-feira, mas todo esse episódio, felizmente, não deixou feridos.
1: Uma aeronave da Latam terminou o pouso fora da pista do Aeroporto Regional de Cascavel na manhã desta segunda-feira. O avião avançou além do limite do pavimento e ficou parado em uma área de lama, próxima à pista. Apesar do incidente, ninguém se feriu. O caso foi registrado por volta das 9h45, conforme informado pela companhia aérea. No momento do pouso, havia chuva em Cascavel. O voo 3858 tinha partido do Aeroporto Internacional de Guarulhos, em São Paulo, com destino a Cascavel. A aeronave transportava 145 passageiros e 6 tripulantes. Renato Borca, de 38 anos, estava entre os passageiros e relatou como foi o momento do pouso e a saída da aeronave da pista.
2: A gente estava vindo de São Paulo, destino a Cascavel e tal. Aí, de primeiro momento, o piloto falou que talvez não ia dar certo de pousar, ia ter que dar umas voltas e tal. Daí, uns 10 minutos depois, ele já falou, não, pouso autorizado. E a gente viu, ele desceu meio rápido demais, achamos meio estranho e tal. E quando a gente, do nada, assim, percebeu, a aeronave foi para a esquerda e saiu fora da pista, cara. Mas é um susto mesmo, graças a Deus, estamos tudo bem, tudo vivo. Mas é o susto que fica, né? Ainda nem caiu direito a ficha, estamos ainda meio aéreo.
1: Com a ocorrência, o voo previsto para retornar de Cascavel a Guarulhos foi cancelado. A Latam informou que os passageiros estão sendo encaminhados para outras operações com saída de Foz do Iguaçu, também no oeste do Paraná. A empresa disse ainda que está oferecendo assistência aos passageiros e à tripulação e que acompanha o trabalho das autoridades responsáveis pela investigação. A remoção do avião também está sendo avaliada pela companhia, que até a última atualização não informou quando a aeronave seria retirada do local. As circunstâncias que levaram o avião a sair da pista ainda serão investigadas. De Cascavel, Marcelo Moraes.
0: Agora, 4h30.
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0: Segunda-feira, 31 de agosto de 2026. A ministra do Tribunal Superior Eleitoral, Estela Aranha, determinou a quebra do sigilo dos dados cadastrais do Instagram do novo presidente da Acadêmicos de Niterói, Hugo Júnior. A decisão atende a um pedido do partido Missão, que promove uma ação contra a escola de samba para apurar a suposta prática de propaganda antecipada para o presidente Lula durante o carnaval. A medida busca permitir que ele seja formalmente notificado em nome da agremiação. O banqueiro André Esteves, do BTG Pactual, participou de uma reunião com o presidente Donald Trump nos Estados Unidos no sábado. A informação foi divulgada inicialmente pelo portal Metrópolis e confirmada pelo jornal O Globo. O encontro durou 45 minutos e teria tratado de oportunidades econômicas para o Brasil. Esteves se reuniu com Trump poucos dias após o presidente Lula conversar por telefone com o líder americano no dia 21 de agosto. Nessa segunda-feira, os dois países retomaram as negociações comerciais sobre as tarifas aplicadas a produtos brasileiros. E o primeiro-ministro da Espanha, Pedro Sánchez, afirmou que há indícios de que Rússia e Israel disseminaram desinformação sobre a política migratória espanhola. A ação desencadeou uma corrida em massa de imigrantes rumo a Ceuta, em julho, vindos da fronteira com o Marrocos. Sánchez, contudo, disse não haver evidências de que o Marrocos tenha promovido essas falsas informações. Mais de 72 mil migrantes realizaram a travessia. Ao menos 100 pessoas morreram na tentativa, segundo as autoridades locais de Ceuta. No horário de Brasília, 4 horas e 32 minutos.
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2: Carlos Eduardo Éboli, Gabriel Dudziak, boa tarde.
3: Oi, boa tarde.
4: Boa tarde.
2: Emocionante a disputa pela liderança do Brasileirão nessa última rodada. É um estica e encolhe, né, a distância entre Palmeiras e Flamengo. Palmeiras com 52 pontos, o Flamengo com 48, depois de um empate com o Mirassol por parte do Palmeiras fora de casa. E uma, não vou dizer goleada, pobre Botafogo, 3-0 do Flamengo no Botafogo, Éboli.
4: É, e o 3-0 construído mais no finalzinho da partida, né? É, no melhor momento do Flamengo foi o primeiro tempo. Aliás, uma história, várias histórias se repetiram nesse Flamengo e Botafogo, né? Pelo lado do Flamengo, novamente, o time foi muito bem no primeiro tempo, fez aquele amasso no primeiro tempo, não deixando o adversário respirar. Pressão máxima, mas o placar foi o mínimo. A vantagem foi a mínima conquistada pelo Flamengo, 1-0. Botafogo se manteve vivo no jogo. E no segundo tempo, melhorou o Botafogo. Melhorou a sua postura, pressionou mais a saída de bola do Flamengo, causou mais desconforto e ameaçou bastante o gol do Flamengo. Mas também, uma história que se repete pelo lado do Botafogo. O Botafogo, mesmo quando tem volume, quando ele vai para cima do adversário, ele tem muita dificuldade para transformar isso em boas chances de gol. E foi exatamente o que aconteceu. E o Flamengo, quando faz alterações do banco de reservas, dificilmente ele cai de rendimento. Às vezes até melhora, porque joga no contra-ataque, com jogadores que têm esse tipo de característica, e não deu outra. É, quando o Flamengo fez alterações e passou a jogar mais no contra-ataque, matou o jogo em poucos minutos, fez 2 gols, e fechando esse resultado em 3-0. Gols bonitos até, de construção individual, de contra-ataque, construção coletiva. Então, prevaleceu o talento do Flamengo, o talento do seu elenco. O Flamengo segue nessa perseguição ao Palmeiras. Esse encolhe, aumenta, agora está mais reduzida a vantagem do Palmeiras, pelo tropeço do Palmeiras, e pode ficar ainda mais, porque no meio de semana, Tati, o Flamengo joga aquele jogo que estava sem data, né, contra o Mirassol, e no Maracanã. Então, a tendência é o Flamengo vencer essa partida contra o Mirassol no Maracanã. E essa diferença para o Palmeiras ficar de apenas 1 ponto. Tá. Aí vai ser a diferença real, porque os dois terão o mesmo número de jogos.
2: Era a tendência do Palmeiras vencer o Mirassol também ontem, Dudzi?
3: Era sim. Mirassol está brigando para não cair. Exato. Está brigando para não cair o Mirassol. O aproveitamento em casa aí da equipe do interior paulista não é bom, muito diferente do que ocorreu no ano passado, né, quando o Mirassol conseguiu vaga na Libertadores por meio do Campeonato Brasileiro. E a tendência era, sim, de que o Palmeiras vencesse a partida de ontem. Mas, desde o princípio, muitas dificuldades para o Alviverde. O primeiro tempo foi equilibrado, mas a melhor chance de gol foi do Mirassol. O Palmeiras não teve aquela fluidez ofensiva, né? Nem é que sempre tem. Às vezes tem, né? Ontem não teve, por exemplo. E a partir daí o jogo começa a ficar complicado, porque fica muito na base de um aproveitamento de bola parada, de repente o adversário errar alguma coisa. E eram Palmeiras com alguns desfalques mais sentidos, né? Eu acho que há um pouco de exagero, né? Quando assim, o Palmeiras estava esfacelado, logo não poderia fazer coisa melhor, né? Eu acho que isso é um exagero, mas é necessário reconhecer que ontem, né, o Palmeiras estava, por exemplo, sem o Alan, que foi vendido para o Manchester City, né, mais um jogo sem ele, e sem o Arias, que era o substituto imediato do Alan após essa venda, e um jogador muito importante dentro dessa questão de gerar jogo, criar oportunidades. Para além disso, também não estava Ramon Sosa, que muitas vezes é utilizado, o Piquerez também não foi utilizado ontem. Então, isso pode ter pesado um pouco também para o Palmeiras ter pouca criatividade. E aí, no início do segundo tempo, né, quando você pensa assim, bom, Abel Ferreira vai reunir os jogadores no intervalo, o Palmeiras vai melhorar, foi o contrário. O Palmeiras piorou muito, além de não conseguir jogar, começou a dar espaço para o Mirassol veio com tudo, fez 1-0 com o Eduardo, poderia ter feito um segundo gol que foi anulado no campo ainda por impedimento, e o jogo estava ficando muito difícil para o time do Palmeiras. Ainda assim, esse time tem uma coisa que não perde, que é a capacidade de superação, de adversidade dentro de um jogo, e conseguiu um empate. No final, teve um pênalti para o Mirassol que o árbitro decidiu anular. Para mim, foi pênalti. O árbitro de vídeo não deveria ter chamado. E após a checagem também, o juiz de campo deveria ter mantido a decisão dele, mas a gente sabe como é que funciona, né? Já sai todo mundo muito enviesado a partir da chamada do árbitro de vídeo. Foi anulado esse pênalti. E assim o Palmeiras meio que se safou de perder o jogo. É aquela coisa, né? Era para ter vencido, tinha alguns atenuantes para não vencer. No final das contas, pelo que foi o jogo, o empate tem que ser assim abraçado pelo Palmeiras, tem que torcer para o Mirassol fazer coisa semelhante contra o Flamengo no meio de semana e tem que voltar a uma regularidade maior, né? Porque a gente falou na última semana de um Palmeiras que ganha bem os seus jogos, ganhou do Vasco, ganhou do Santos, aí Copa do Brasil, e agora tem um tropeço contra um time que está brigando para não cair.
5: E Santos e São Paulo venceram no final de semana, estão um pouco mais aliviados, voltaram a respirar um pouquinho na competição?
3: Só não estão mais aliviados, Guilherme, porque os concorrentes, né, quase todos venceram, né? Então a gente está falando aí de uma luta por rebaixamento ou coisa parecida. Eu ainda acho que o São Paulo não está no mesmo grupo do Santos, porque o São Paulo tem muito mais qualidade aí de jogadores do que o Santos, por exemplo. Mas vamos lá, em termos de pontuação, sim, o São Paulo está perto da zona de rebaixamento.
2: E eles têm um pontinho só de diferença, né, Dudzi?
3: Exato, em termos de pontuação, sim. Eu acho que em termos de qualidade, do que um pode entregar e o outro pode entregar, acho que o São Paulo está à frente do Santos, nessa questão, bem à frente. Mas assim, o São Paulo ganhou no sábado 2-1, encerrou um jejum de 2-1 contra o Bragantino, encerrou um jejum de 10 jogos sem vencer no Campeonato Brasileiro. Foi um enorme alívio para essa equipe, jogou bem, mereceu a vitória contra o Bragantino. E aí, a gente teve ainda no mesmo dia o Vasco ganhando do Cruzeiro. O Vasco estava 8 jogos sem vencer no Campeonato Brasileiro. Então, o São Paulo fez a parte dele, mas o Vasco também. E aí, a gente entrou no domingo, o Santos ganhou do Corinthians. Já falo um pouquinho mais sobre isso. E ainda tivemos o Grêmio vencendo o jogo dele também. Então, lá embaixo, né, vários times que estão nessa luta aí para não cair, ou algo próximo disso, ganharam. Botafogo não ganhou, o Vitória não ganhou, o Mirassol empatou. Então, respira sim o São Paulo, respira sim o Santos, mas é aquela coisa, você reage, o outro reage também. Não vai ter briga fácil aí até o final do campeonato. E só rapidamente sobre Santos e Corinthians. Corinthians estava com posse de bola, mas só chutava de fora da área quando sofreu o primeiro gol ontem na Neoquímica Arena. O Neymar cobrou bem uma falta, ela bateu na trave, voltou e o Oliva fez o gol. E depois disso, muita posse de bola do Corinthians, poucas chances claras. Se deve ao Corinthians não ter tido, assim, boas jogadas ofensivas, jogadas muito perigosas, e evidentemente uma grande capacidade de concentração e aplicação tática do time do Santos, que se defendeu muito bem até a reta final e conquistou merecidamente 3 pontos na Neoquímica Arena. Primeira vitória do Santos no estádio lá em Itaquera na história do Campeonato Brasileiro.
2: Tá. E o Vasco continua na zona de rebaixamento, apesar de ter vencido e vencido bem o Cruzeiro, hein, Éboli?
4: E com uma ótima atuação, mais uma boa atuação, uma atuação assim, regular do Vasco durante todo o jogo, né? O Vasco precisava de uma sequência, está começando a encaixar, né? Tinha feito uma ótima partida contra o Vitória, enfrentou ali dificuldades, um jogador a menos pela Copa do Brasil e conseguiu vencer e repetiu contra o Cruzeiro. Ah, mas o Cruzeiro estava cheio de reserva porque está pensando no Atlético. Não é problema do Cruzeiro, sabe? O Vasco também tem lá o compromisso dele nesse meio de semana, dificílimo com Vitória fora de casa. Só que entendeu que existe uma situação de urgência no Campeonato Brasileiro e precisa se recuperar ainda, porque, como disse o Dudes, mesmo vencendo, como vários venceram, a situação do Vasco não se modificou tanto, ele continua na zona de rebaixamento, ele só dormiu fora da zona de rebaixamento, mas quando a rodada foi concluída no domingo, ele voltou para a zona de rebaixamento, mas precisava voltar a vencer no Campeonato Brasileiro. Então, acho que mais do que nunca para o Vasco era importante voltar a vencer, venceu de um adversário forte, mesmo mexido, tem qualidades, e foi superior ao Cruzeiro do início ao fim, né? Então, ótima atuação do Vasco, acho que isso que fica para tentar dar uma repaginada aí em ambiente e quem sabe buscar uma classificação na Copa do Brasil no meio de semana e seguir nessa recuperação aí no Campeonato Brasileiro. Essa disputa para fugir do rebaixamento, ela vai despertando, né, aquelas camisas mais pesadas e que ficam bem desconfortáveis nessa zona da degola, né? Então, é isso, o pessoal tem que se coçar, tem que se mexer. Então, o Santos se mexeu, o Grêmio se mexeu, São Paulo, Botafogo que abre o olho, porque já são 4 jogos sem vencer, 3 derrotas seguidas, então o Botafogo já começa a olhar para um outro campeonato, né? O Botafogo não esperava passar por esse sufoco e já está se metendo na confusão. Então agora a gente vai ver aí quem é que vai conseguir ter forças de recuperação nessa reta final do campeonato.
2: Infelizmente a gente não vai se livrar de falar das cenas lamentáveis na Neoquímica. A hostilidade, a violência, a brutalidade, a imbecilidade, a estupidez. Eu ficaria aqui, ó, dizendo palavras daí para baixo. De parte da torcida, em cima de uma criança que pediu e ganhou a camisa do Neymar. Um menino corintiano que estava lá para ver o time dele jogar e que gosta do Neymar. Eu acho lamentável que uma criança goste do Neymar, mas não é sobre isso. É sobre o quê, hein, Dudziak? Pelo amor de Deus.
3: Não, é sobre civilidade, aprender a conviver em sociedade, né? É sobre lembrar o que é esporte. Eu até estava ontem lá, né, na Neoquímica Arena, quando aconteceu o tumulto, eu não entendi o que era. E eu não entendi porque já tem, né, uma questão que é prevalente e que não vai mudar, pelo que a gente já sabe de informação, que é a questão da torcida única nos estádios, nos clássicos aqui em São Paulo. Então eu falei assim, eles estão brigando com o quê? Entre eles, e não era pessoal de organizada, porque pode ter alguém já criminalizando a torcida organizada. Nada a ver com torcida organizada, tá? Não era ontem.
2: Não.
3: Eram pessoas, assim, torcedores comuns.
2: O que eles costumam chamar de cidadão de bem.
3: Então, mas é justamente o que você falou. É uma criança que pediu uma camisa, o Neymar atendeu o pedido, deu a camisa, e torcedores adultos sentiram que isso era um desrespeito para com o clube, né? Para com o Corinthians, ter uma pessoa pedindo a camisa de um atleta rival. É uma total...
2: Uma pessoa uma criança, né? É bom lembrar. Criança, gente.
3: É uma aliena... Não, era uma criança, tá? Mas se fosse uma pessoa também, deveria ser tolerado.
2: Sim,
3: né?
2: Total.
3: Não que criança não seja pessoa, né? Mas uma pessoa adulta, né, no caso. Deveria ser tolerado, porque a gente entende que na sociedade há tolerância, né? Ou deveria haver. E é bom que você citou isso, porque... Os corintianos que entendem que a hostilização foi correta falam que a culpa é do pai e da mãe que não deveriam ter feito isso, ou não deveriam ter aprovado esse comportamento. Mas assim, ok, você tem a sua opinião. Ah, eu não faria isso, não gostaria que você fizesse, mas daí a hostilizar alguém desse jeito, arremessar copo, arremessar coisa, xingar... vai uma distância muito grande. E só sobre torcida organizada, não, torcida única. Esse é um efeito colateral dessa medida. Porque, ok, não há torcida adversária dentro do estádio, mas a torcida, que é a única dentro do estádio, se sente autorizada a linchar, vexar, hostilizar qualquer coisa que não seja... A torcida que está dentro do estádio, ou a colocar qualquer comportamento que ela entenda que seja adequado. Então, se antes havia um pedaço para a torcida adversária e a tentativa de respeito, porque somos adversários e não inimigos, como não há mais adversários dentro do estádio, então não é possível tolerar nada que faça menção a adversário, porque, aliás, está delimitado que... Este é um espaço no qual não há convivência. Este é um espaço no qual não são tolerados adversários. Este é um espaço no qual nós fazemos as regras e não temos que conviver. Esse é um efeito colateral que não é dito sobre essa proibição do Ministério Público com anuência da Polícia Militar e dos clubes. Está todo mundo muito satisfeito com isso. Agora vem aí uma nota ou outra. Ai, que barbárie, que absurdo. O ambiente é de exclusão do diferente. E aí vem um ato de exclusão do que é diferente.
2: É. Eu lembrei de uma polêmica um pouco parecida, mas felizmente sem essa violência toda, e é por isso que eu gosto do futebol feminino e não estou mais nem aí para o futebol masculino, é por episódios como esse, quando a Cristiane, que jogava no Santos, no fim do jogo, trocou camisa com a Grazi, eu acho, sei lá eu, uma colocou a camisa da outra. E parte da torcida do Santos achou ruim que a Cristiane vestiu a camisa do Corinthians. Depois ela teve que vir publicar um pedido de desculpa. Diz que eu sou amiga da Grazi há milhares de anos. A gente jogou uma contra a outra. Estamos aqui trocando camisa como os jogadores também fazem. Isso foi em 2023. E antes ainda, Dudzi, Éboli, talvez vocês se lembrem. A Cristiane jogava no São Paulo. E parou para tirar foto, foi jogar contra o Corinthians e parou para tirar foto com os torcedores e as torcedoras corintianos ali, corintianas, com a camisa do clube onde ela joga. Porque o esporte é assim, porque o futebol deveria ser isso, né? Você admira uma atleta, você quer tirar uma foto com ela e não é porque ela foi jogar num outro clube que é rival do seu que você passou a odiar ou achar que ela joga mal, não é isso?
4: O papel do ídolo ele é fundamental, né, em qualquer esporte. Né? O Neymar é um ídolo. O Neymar tem uma conexão muito grande com as crianças, principalmente. E eu acho que isso que aconteceu ontem no estado do Corinthians é muito contraditório, né? Porque, como você lembrou bem, é tão comum a gente ver os jogadores trocando camisa entre eles após o jogo, meio que passando um recado. O que aconteceu no campo, fica no campo. Né? Aqui, quando termina o jogo, a gente tem que ter o mínimo de cordialidade, né? De respeito. Somos todos companheiros de profissão, né? Onde a questão clubística não entra em ação. E os rivais só existem por causa do respeito também que existe entre eles. O Santos só é grande porque o Corinthians é grande e vice-versa, né? E assim se constroem rivalidades e assim os clubes ficam gigantes em função dessas rivalidades saudáveis. Então é muito triste o que aconteceu ontem. Eu tô com dúvidas, eu acho que essa questão aí da torcida única que existe em São Paulo é um desserviço. Ela só alimenta ainda mais a intolerância dentro de um estádio de futebol. É tudo muito lamentável. Você vê um garoto ser ameaçado por torcedores porque ele simplesmente pediu a camisa do ídolo dele.
2: Pois é.
4: É lamentável.
2: Pois é. Bom, e assim, bem bravos mesmo, a gente se despede e volta a falar na quarta-feira. Obrigada, Dudzi, Éboli. Até quarta.
4: Valeu, tchau, tchau. Tchau, tchau.
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1: 4h53, a Maria Cecília Dalal tem mais informações pra gente. Diga lá, Maria Cecília.
2: Muniz, o governador de São Paulo, Tarcísio de Freitas, disse que a queda do armazenamento de água no sistema Cantareira preocupa, mas não deve causar racionamento ou rodízio de abastecimento em São Paulo durante o período de estiagem. A declaração foi dada durante um evento de campanha nesta segunda-feira na zona norte da capital paulista. De acordo com a própria Sabesp, desde o dia 1º de agosto, o armazenamento de água do sistema Cantareira passou de 36% para 33% da capacidade total. A queda significa que o reservatório, que abastece a capital paulista e alguns municípios da região metropolitana, pode chegar ao final do período de estiagem abaixo dos 30%. Tarcísio disse que o que vai livrar São Paulo de um racionamento ou rodízio de água são as medidas de restrição, principalmente nos horários de menor consumo. De acordo com ele, apesar de trazerem transtornos para a população, essas medidas economizam uma grande quantidade de água. No início de agosto, o governo de São Paulo reduziu o tempo de diminuição da pressão da água realizado pela Sabesp de 10 para 8 horas diárias. A decisão veio após o sistema Cantareira registrar o segundo pior índice para o período nos últimos 10 anos. Nessa segunda-feira, o governador afirmou ainda que o governo estadual e a Sabesp estão investindo na expansão dos reservatórios no estado para impedir que a seca seja problema no futuro. Muniz.
1: Obrigado, Maria Cecília Dalal, pelas informações. O monitoramento da Sabesp mostra agora o sistema integrado, o conjunto dos mananciais, com 43,1% de capacidade. Quem puxa essa média para baixo é o Cantareira, que a Maria Cecília mencionou, que está com 33% da capacidade de abastecimento nesse momento. Tem outros como o Rio Grande, o São Lourenço, estão ali com cerca de 70%, um pouco mais, um pouco menos, mas o grande foco de problema e de atenção é o Cantareira, que está só com 33% de capacidade, sendo que o período de estiagem ainda está só no meio, né? A gente ainda está passando por ele, ainda demora para as chuvas voltarem com força. Obrigado, Maria Cecília.
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4: Oi, João, boa tarde.
5: Boa tarde, Tatiana. Oi, Muniz, como vai?
1: Eu vou bem, João, e você, tudo certo?
5: Estamos bem aqui, você segunda-feira.
4: Reparou que o João cortou o cabelo, tá se preparando já pra quinta,
1: tá,
4: né?
1: Tá todo, claro, tá no, alinhadíssimo.
4: Tá na estica.
1: Tá na estica.
5: Exato, fui lá na minha médica e falei, enche o tanque.
4: Já fez a harmonização facial dele, isso, tá exatamente. Tudo pronto pra quinta-feira. O que você traz hoje no nosso Músicas do Mundo, João?
5: Olha, vamos dar um pulo na Jamaica?
4: Bora.
5: Jamaica o pessoal costuma gostar, porque lá tem reggae, né?
4: É.
5: E reggae é uma das músicas mais queridas que se tem notícia. Só que antes do reggae, havia uma música, a gente já tocou aqui numa segunda-feira, Muniz, que é o Mento. Mento, uma música jamaicana que veio antes do reggae, do ska. Era muito popular, surgiu nos anos 20 e foi ali ganhando força junto ao público. E nos anos 50 a gente pode dizer que foi a era de ouro do Mento. E eu separei aqui um artista muito importante, que é o Lord Flea, o Senhor Pulga. Vamos começar. Então, lembrando, ele morreu em 57. Ou seja, é uma música gravada nos anos 50. Ainda assim, soa muito bem. Já estavam ali conseguindo reproduzir, né, gravações de uma maneira satisfatória. Vamos ouvir Lord Flea, Senhor Pulga, em Shake Shake Sonora. Bom nome, hein? Gostei do nome de uma festa. Vamos lá, Shake Shake Sonora?

0: Estão de férias, né?
1: Muito.
0: É, né? Bom, Claude Fleer liderou esse movimento todo do Mento. E o Mento, nos Estados Unidos, a gente também comentou isso na outra coluna, era vendido como Calypso. Calypso é uma outra música, que é de Trinidad e Tobago, mas era embalada como Calypso, né? É, os americanos não se atêm muito a esse tipo de detalhe, né? Já era mais fácil vender como Calypso, embalaram o Mento como Calypso. E o Mento, ele realmente tinha um espaço muito grande nas paradas de sucesso e foi sendo substituído aos poucos pelo R&B. O R&B que está aí até hoje, o Mento não se ouve falar muito. Outra coisa que a gente pode destacar é que o Mento usava outros instrumentos. Por exemplo, o banjo, o violão, usavam uma flauta, perdão, um saxofone feito de bambu, flautas e um instrumento muito interessante chamado rumba box. É uma caixa como se fosse um carron assim, com umas peças de metal. Imagine uma calimba gigante para fazer a parte grave. Então, toda essa sonoridade com a chegada do R&B, vários instrumentos foram deixados pelo caminho e foram substituídos por guitarras e outras coisas. Para a saída, vamos ouvir o senhor Pulga. Lembrando que quinta-feira é dia de bagunça lá no Blue Note, não é isso, Tatiana?
2: Vai ser bom, hein? Eu tô aqui me alongando já, né?
0: Você que sempre me encontra na rua e diz que gosta do programa, eu acreditei.
2: Tá aí a sua chance.
0: Agora é a hora de você provar que você gosta.
2: Eu acho.
0: Lá, que graça.
2: Eu acho.
0: Eu quero ver você tomar um banho e nos assistir e se divertir.
1: Eu estarei
0: então,
1: por lá.
0: Quinta-feira, 8 horas da noite, Blue Note, São Paulo, 9 anos, sala de música. E pra sair com o senhor Pulga, Lord Flea, vida de solteiro, Bachelor's Life.
2: Ah.
0: É isso aí, Tatiana. Obrigado. Obrigado, senhor Muniz. Obrigado, você, ouvinte.
1: Valeu.
0: Estou aguardando aquela prova de que gosta mesmo. Eu adoro, escuto todo dia.
2: Cadê prova você lá na quinta-feira com a gente?
0: Obrigado.
2: Beijo, João. Obrigada.
1: Valeu, beijo. Valeu, valeu.
0: Olha, Nando, não precisa voltar, hein? Essa voz dele aqui quebrou a banca, hein?
1: Imagina, amanhã ele estará aqui.
0: Vai ficar com o Silvio. Obrigado, gente.
2: Ah, pronto. Até você amanhã. Me anda a discórdia. Beijo, beijo, João.
0: Sempre. Antes a discórdia do que discórdia.
2: Antes a discórdia do que o discórdia. É, verdade, eu concordo. O que eu ia dizer mesmo? Ingressos em eventim.com.
1: Boa.
2: Bora. Produção do Estúdio CBN é da Janaína Barros, os trabalhos técnicos do Daniel Mesquita.
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2: Obrigada pela companhia hoje, seu Guilherme, volte sempre.
1: Eu que agradeço, Tati. Um beijo pra você e pra todos os ouvintes.
2: Amanhã estamos de volta, espero que o Fernando esteja aqui, ele e sua belíssima voz de Barry White. Até amanhã.

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0: Segunda-feira, 31 de agosto de 2026. O Supremo Tribunal Federal marcou para o período de 11 a 18 de setembro o julgamento do recurso apresentado pela Defensoria Pública da União contra o cálculo da pena do ex-deputado federal Eduardo Bolsonaro. O caso será analisado em sessão virtual pela primeira turma. O ex-parlamentar foi condenado em junho a 4 anos e 2 meses de prisão em regime semiaberto pelo crime de coação no curso do processo. Segundo a corte, ele atuou junto a autoridades dos Estados Unidos, incluindo o presidente Donald Trump, para sancionar, ou melhor, para pressionar por sanções contra ministros do STF e contra o Brasil, na tentativa de beneficiar o pai, o ex-presidente Jair Bolsonaro. O mercado financeiro reduziu a estimativa de crescimento do PIB desse ano de 1,95% para 1,92%. É a segunda queda seguida. Com a expectativa, os analistas estimam desaceleração para 2026, já que o Produto Interno Bruto avançou 2,3% em 2025. Para o ano que vem, a estimativa de alta permaneceu em 1,5% pela segunda vez seguida. Os dados estão no Boletim Focus divulgado hoje. E o atacante Lionel Messi anunciou a aposentadoria da seleção argentina. O atleta publicou uma mensagem nas redes sociais em que confirmou a decisão. Na publicação, ele afirmou que não tem mais o que oferecer à equipe nacional. O jogador também reforçou que deixa a seleção com orgulho do que viveu ao lado dos companheiros. A despedida acontece depois de uma trajetória de 20 anos e o recente vice-campeonato da Copa do Mundo. Messi conquistou a Copa América de 2021 e de 2024, além da Copa do Mundo de 2022. No horário de Brasília, 5 horas e 4 minutos.
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2: Cinco e quatro.
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1: Olá, muito boa tarde. Seja bem-vinda, seja bem-vindo ao Ponto Final CBN desta segunda-feira, 31 de agosto de 2026. Início de semana, final do mês. Nós vamos juntas e juntos até as 7 da noite com muita informação, análise e prestação de serviço. Carolina Moran, boa tarde, tudo bem?
2: Oi, Débora, boa tarde para você e para os ouvintes. Acabou finalmente agosto, vem aí setembro, já já tem feriadão. Vamos nessa.
1: Ah, sejamos justos, vai. Agosto esse ano passou rápido, pelo menos. É, pois é. Ano de eleição, né? Muita coisa acontecendo, não. Precisamos ser justos com esse mês, que já é tão, tão criticado, né? Mas é isso aí, setembro tá chegando. Participa com a gente, manda mensagem pro nosso WhatsApp, que é o 11 99911 9981. São 5h06, a Karen Lemos, em São Paulo, tá aguardando uma coletiva de imprensa do candidato à presidência, Renan Santos, após uma decisão do STF que suspendeu a campanha digital do candidato. E Karen, boa tarde.
3: Isso mesmo, boa tarde, Débora, boa tarde também para os nossos ouvintes. Eu estou aguardando aqui essa coletiva em que o candidato do Missão à Presidência, Renan Santos, vai falar mais a respeito dessa decisão do ministro Dias Toffoli, mas um pouco antes, Renan Santos já publicou um vídeo dizendo que vai recorrer dessa decisão ao Tribunal Superior Eleitoral. Ele chamou essa decisão de injusta, ilegal e persecutória. Essa decisão, né, do ministro Dias Toffoli, que tanto atinge a propaganda eleitoral digital do candidato, também suspende aí o repasse de recursos do fundo eleitoral para a chapa e também impede a participação do Renan em debates, em rádio, televisão, podcasts, enfim, em todos os meios de comunicação. Só me explicando, né, que essa medida ela foi tomada depois que o TSE identificou que 16 perfis usados pela campanha nas redes sociais foram informados à Justiça Eleitoral 12 dias depois do pedido de registro da candidatura. Segundo Toffoli, na decisão dele, ele explica que um dos perfis tem cerca de 2,4 milhões de seguidores e já era usado como propaganda eleitoral. Então, o ministro entendeu que essa prestação de contas tardia poderia ter dado uma vantagem indevida à campanha de Renan e também prejudicar a igualdade entre os candidatos. Bom, pouco depois dessa decisão, Renan se manifestou nas redes sociais no que ele disse que deve ser o último vídeo dele, né, antes da suspensão desses perfis, e criticou fortemente essa decisão de Dias Toffoli. Vamos ouvir.
4: Eu estou pagando o preço por ter defendido o que eu defendi. Eu sei o que aconteceu. Falar que minhas redes foram suspensas porque eu estou abusando do poder econômico por conta de um problema técnico que centenas de outros candidatos, que são milhares, também tiveram durante o registro das candidaturas, chega a ser absurdo. Nenhuma candidatura deve ser suspensa assim. Nesse instante, a própria imprensa que me critica está dizendo que a decisão é antidemocrática e absurda. Mas o que eu posso fazer? Eu poderia dizer assim, decisão ilegal não se cumpre. E de fato, eu estou publicando esse vídeo aqui sem poder. Mas as redes sociais serão derrubadas logo mais. Se você puder, por favor, baixe esse vídeo.
3: Bom, como eu disse aqui, Toffoli determinou que os provedores de internet suspendam aí esses perfis, preservem os conteúdos publicados até o dia 7 de agosto. As plataformas aí terão que informar também ao TSE dados sobre essas postagens, anúncios, impulsionamentos e também o alcance dessas publicações. O descumprimento das determinações do ministro Dias Toffoli pode gerar multas de até R$50 mil pro candidato e também pro partido, o Missão, né? As plataformas, as penalidades podem chegar a R$10 mil por hora e também por perfil suspenso. Bom, Renan Santos e o Missão vão ter 24 horas para informar o TSE sobre os perfis utilizados na campanha, explicar, né, essa possível irregularidade apontada pelo ministro. E, como disse, né, a defesa do Missão contesta essa decisão, diz que vai informar aí as contas nas contas das redes sociais uma exigência para que a candidatura seja registrada, e a informação apenas serve para que a Justiça Eleitoral possa fiscalizar a propaganda na internet. Então, logo mais começa essa coletiva e a gente acompanha aqui a versão, né, tanto de Renan Santos quanto Missão, e tendo mais detalhes volto a informar aqui nossos ouvintes. Débora.
1: Combinado, Karen, a gente fica no aguardo. Obrigada pelas informações.
2: Débora, a gente fala agora sobre taxa das blusinhas, expectativa pela votação da medida provisória que acabou com a taxa das blusinhas hoje no Congresso. Votação essa que começa pela comissão especial. Samantha Klein está acompanhando, mas por enquanto sem acordo, né, Samantha? Boa tarde.
5: Isso, Débora e Carol, boa tarde. Sem acordo, o governo está negociando justamente para tentar votar ainda hoje o parecer da MP que zera a taxa das blusinhas. A oposição está resistindo à manutenção da isenção do imposto de importação de 20% para compras internacionais de até 50 dólares, pelo menos no modelo em que o texto está, sob a justificativa de prejuízos para a indústria nacional. Mais cedo, para contornar a pressão dos empresários, inclusive a relatora do fim da taxa das blusinhas dessa medida provisória, a senadora Leila Barros, decidiu incluir no texto uma trava para proteger a indústria nacional. O que que é essa ideia? O Ministério da Fazenda tem que monitorar o impacto do fim da cobrança de imposto sobre o comércio brasileiro. E aí, no caso de ocorrer, portanto, um prejuízo grande, o Ministério teria que se comprometer a enviar à Câmara dos Deputados um projeto com medidas de mitigação para socorrer a indústria nacional. Ainda assim, a oposição não entrou em acordo com o governo. O presidente da comissão, Reginaldo Lopes, minimizou o impasse. Ele disse que haverá acordo para votar ainda hoje. Entende que essa trava, ou seja, que traz ali uma análise econômica do fim da taxa, do fim da cobrança, do imposto daquilo que vem do exterior a cada 3 meses, seria suficiente para fazer um monitoramento do cenário econômico aqui no país. Mas fato é que ainda não tem esse acordo. Integrante da comissão, o senador Isaucio Lucas, está por aqui. Ele disse que não descarta até um pedido de vista. Como alternativa, ele sugere a aprovação de uma emenda de própria autoria dele, prevendo a isenção de tributos para compras nacionais num valor equivalente, ou seja, em R$ 250. Ele justifica que seria uma medida econômica para a isenção das compras internacionais de até 50 dólares. Apesar disso, ainda há sim uma expectativa de votação do parecer hoje. Com vocês.
2: Vamos acompanhar. Obrigada, Samanta. O governo tem pressa, né, Débora? É uma das medidas aí de interesse do governo, até porque a medida provisória caduca no dia 8 de setembro.
1: Exatamente. Portanto, uma corrida contra o tempo. Ainda em Brasília, o Igor Cardim tem detalhes sobre a reunião entre representantes de Brasil e Estados Unidos para retomar as negociações após o tarifaço. Saiu alguma coisa de concreto desse encontro, Igor? Boa tarde.
6: Débora, é aquela reunião para marcar uma reunião para conversar mais sobre o assunto. Boa tarde para você, boa tarde também para os nossos ouvintes. O Brasil e os Estados Unidos, como você trouxe, realizaram hoje a primeira reunião, o primeiro encontro técnico desde o último tarifaço imposto pelo governo de Trump aos produtos brasileiros. O encontro foi virtual, durou cerca de 40 minutos e abriu uma nova rodada de contatos entre os dois governos, inclusive com esta previsão de uma nova reunião dos setores técnicos nas próximas semanas. Participaram desta conversa os ministros Mauro Vieira, das Relações Exteriores, e Márcio Elias Rosa, do Desenvolvimento, Indústria, Comércio e Serviços, além dos representantes comerciais dos Estados Unidos. O governo brasileiro afirmou que está aberto ao diálogo e busca um acordo equilibrado e mutuamente benéfico. Ao mesmo tempo, os ministros reafirmaram a discordância com as medidas unilaterais adotadas pelos Estados Unidos e classificaram como injustificado e discriminatório o tratamento dado ao Brasil nas investigações baseadas naquela seção 301 da legislação comercial americana. Mais cedo, em um evento promovido pelo mercado financeiro, o vice-presidente Geraldo Alckmin defendeu essa interlocução em busca de um ganha-ganha entre os dois países.
7: Não tem tema proibido, não tem tema proibido. Então todos os temas tarifários e não tarifários podem e devem ser colocados. Nós temos tudo para ir para um ganha-ganha. Quem mais compra manufatura, produto industrial, é os Estados Unidos e é o maior investidor no Brasil. Tem quase 4 mil empresas.
6: A retomada das conversas ocorreu justamente após o contato por telefone entre os presidentes Lula e Trump no dia 21 de agosto. A reunião desta segunda teve caráter exploratório, segundo o interlocutor do Itamaraty, e não resultou em decisões conclusivas sobre as tarifas que chegaram a atingir produtos brasileiros com alíquotas somadas de até 37,5%. Débora.
1: Obrigada, Igor, pelas informações. Então, aquela reunião, né, Carol, que poderia ter sido um e-mail. Mas importante total. Também que tenha acontecido para que essas negociações não esfriem. Um marco importante para a retomada das negociações em relação às tarifas impostas pelos Estados Unidos ao Brasil.
2: É, ninguém achou que ia sair um acordo dessa reunião, né? Mas é isso, tem um valor simbólico, pelo menos destravar a conversa, né?
1: Você fica agora com o noticiário da sua região. Já tem mais informação para você aqui no Ponto Final CBN.

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4: A Federação da Agricultura e Pecuária do Estado de São Paulo, FAESP, manifesta preocupação com a decisão dos Estados Unidos de ampliar as tarifas sobre produtos brasileiros. A entidade reforça que o momento exige equilíbrio, diálogo e atuação diplomática permanente para preservar mercados estratégicos e garantir segurança ao setor produtivo. 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Ainda assim, decisões externas afetam diretamente a produção, os empregos e a economia. Para a FAESP, medidas dessa natureza aumentam a preocupação do setor produtivo, que depende de estabilidade e previsibilidade para planejar investimentos e manter sua competitividade.
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11: Lucas Taveira tem informações sobre a movimentação nas estradas. Boa tarde, Lucas.
12: Boa tarde, Débora. Para você, para todo mundo ligado aqui no Ponto Final, rodovia Anhanguera agora, pista sentido capital, tráfego bem congestionado em São Paulo, viu, Débora? Na pista expressa, do quilômetro 11 até o quilômetro 13, motorista vai naquele anda e para por causa ali de excesso de veículos. A gente destaca ainda o sistema Anchieta Imigrantes, operação 5x5 agora, e o motorista encontra boas condições, viu? Pista da sentido São Paulo, tanto também em sentido litoral, tem tráfego bom na Imigrantes e também na Anchieta.

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1: 5:22 agora, mudanças no Tribunal de Contas da União. Samantha Klein tem mais informações ao vivo. Oi, Samantha.
2: Débora, Carol, olha, com a renúncia do ministro Bruno Dantas, inclusive, já há movimentação aqui no Senado. Isso porque o presidente pode colocar em votação ainda nesta semana a indicação do senador Rodrigo Pacheco para ocupar a vaga aberta no Tribunal de Contas da União. A análise no plenário, claro, vai depender do quórum presencial, até porque Alcolumbre só coloca projeto para ganhar em votação. Nesta segunda, Bruno Dantas oficializou a saída do TCU. Conforme o rito oficial, inclusive, o presidente Vital do Rego deve fazer a comunicação oficial ao Senado sobre essa vaga aberta. Isso deve ser feito ainda hoje. E numa carta entregue para oficializar a saída, Bruno Dantas agradeceu os colegas da corte, lembrando que ele foi presidente do TCU. Ele também afirmou que acredita na alternância na rotatividade, a gente pode dizer assim, nos cargos de alto escalão, e assim justificou a sua saída do Tribunal de Contas da União. Já no caso da votação aí dessa vaga em aberto, num rito que pode ser acelerado, a intenção do presidente Davi Alcolumbre é votar a indicação ainda neste período de esforço concentrado, ou seja, a última semana de votações antes das eleições, e a indicação de Pacheco ocorre alguns meses depois daquele mal-estar estabelecido entre os presidentes Lula e Alcolumbre por conta da indicação de Jorge Messias para uma vaga no STF. Lembrando que a escolha de Alcolumbre era por Rodrigo Pacheco. Com vocês.
1: Bom, então, diante disso, não devemos ter alterações, né? A indicação de Rodrigo Pacheco deve ser mesmo confirmada, até porque essa altura do campeonato não valeria a pena o governo comprar outra briga com o Davi Alcolumbre, né? Haja vista o resultado de não ter indicado o Rodrigo Pacheco à vaga do STF, o que fez com que o indicado do presidente fosse rejeitado. A primeira rejeição na história do STF, período da redemocratização. Agora, Samantha, o Bruno Dantas é bastante jovem, né? Ele não tem 50 anos. Ele poderia, inclusive, ficar no TCU até os 75 anos, quando teria aí de se aposentar compulsoriamente. Então, ele antecipou bastante essa saída, né?
2: Ele antecipou bastante. Aí é uma informação do Metrópolis. Tentei confirmar, a gente ainda não trouxe, mas segundo o Metrópolis, o Igor Gadelha, colunista, ele vai ter ali um escritório de advocacia, consultoria. Enfim, essa foi a manifestação do ministro Bruno Dantas. Portanto, é uma escolha dele. Realmente, ele poderia ficar ainda muitos anos como ministro, mas entendeu que tem mais a ganhar fora do serviço público.
1: Obrigada, Samantha Klein, pelas informações. Você fica com o noticiário da sua região. Já já tem mais Ponto Final.

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19: Maria Cecília Dalau tem mais informações sobre o vestibular da Unicamp. Boa tarde, Maria Cecília.
20: Oi, Débora. Boa tarde para você, também para os nossos ouvintes. A Unicamp prorrogou o período de inscrições para o vestibular 2027. O prazo que se encerrava hoje, às 5 horas da tarde, agora foi estendido até 8 de setembro, no mesmo horário. Durante a inscrição, deve ser paga também uma taxa de R$ 230. A primeira fase será realizada em 18 de outubro, enquanto a segunda fase acontecerá nos dias 29 e 30 de novembro deste ano. Os candidatos podem selecionar até duas opções de curso, desde que sejam da mesma área. O vestibular Unicamp 2027 oferece mais de 2.500 vagas distribuídas em 70 opções de cursos. Uma das novidades dessa edição é a inclusão de Vinhedo e Paulínia entre as cidades paulistas que receberão a prova da primeira fase. Com essa ampliação, o vestibular Unicamp passa a ser aplicado agora em 33 cidades no estado de de São Paulo. A inscrição deve ser feita exclusivamente pela internet, por meio do site conveste.unicamp.br, onde os estudantes podem encontrar todas as informações sobre o processo de inscrição, sobre as provas e as outras etapas. Débora.
19: Obrigada, Maria Cecília.
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19: Luana Coutinho monitora a movimentação na cidade de São Paulo e tem mais informações. Oi, Luana, boa tarde.
21: Oi, Débora, ótima tarde para você, também para o ouvinte da CBN. Eu já começo falando ali da região do Corredor Norte-Sul, na região central, mais especificamente da Avenida Prestes Maia. Isso porque tem uma ocorrência policial em andamento no sentido aeroporto, ali junto ao viaduto Santa Efigênia. Tem bloqueio parcial, apenas duas faixas da esquerda liberadas aí para o motorista que sai da marginal do Rio Tietê e vai em direção à Zona Sul pelo Corredor Norte-Sul, e está tudo travado por ali, viu? Desde a região da Praça Armênia, no cruzamento com a Avenida do Estado, o motorista enfrenta dificuldades justamente por causa aí dessa ocorrência policial. Depois da passagem pelo viaduto Santa Efigênia, o caminho melhora bem, viu, pelo Corredor Norte-Sul, e o motorista já não encontra mais dificuldades até a aproximação com o aeroporto de Congonhas.
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0: Segunda-feira, 31 de agosto de 2026. O candidato à presidência pelo Missão, Renan Santos, comentou a suspensão da campanha política por uma decisão do ministro Dias Toffoli, do Tribunal Superior Eleitoral. Ele descreveu a medida como ilegal e persecutória. Renan também enfatizou que vai recorrer ao TSE. O magistrado declarou que o candidato infringiu normas da propaganda eleitoral ao utilizar perfis que não foram previamente comunicados à justiça. O candidato está proibido de participar de discussões eleitorais e podcasts, utilizar recursos financeiros do Fundo Especial de Financiamento de Campanha e fazer propaganda eleitoral nas redes sociais. O presidente do Senado, Davi Alcolumbre, deve pautar na quarta-feira a indicação do ex-presidente da Casa, Rodrigo Pacheco, para a vaga aberta no Tribunal de Contas da União. A medida ocorre após a renúncia de Bruno Dantas. A movimentação ganhou velocidade depois que Dantas protocolou hoje o pedido de renúncia. No documento, ele afirmou que a decisão é pessoal e voluntária, amadurecida ao longo dos últimos meses. A vaga ocupada por ele é de iniciativa do Senado, que o indicou para o TCU em 2014. O presidente dos Estados Unidos, Donald Trump, afirmou que o exército norte-americano fará fortes ataques contra o Irã em breve. Os dois países voltaram a trocar agressões no final de semana. Trump também afirmou à Fox News que os iranianos querem muito se encontrar com os Estados Unidos para negociar um acordo pelo fim da guerra, mas que não sabe se é possível confiar em Teherã. Ele acrescentou que as novas sanções contra o Irã já entraram em vigor. Horário de Brasília, 5h34.
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1: Antes de seguir com a nossa reportagem, deixa eu só fazer um esclarecimento aqui, porque o comentário, a fala ficou um pouco truncada e pode ter gerado aí dúvidas. Agradeço ao nosso ouvinte Luiz Eduardo por ter chamado a atenção. No caso da indicação de Rodrigo Pacheco para a vaga de Bruno Dantas no TCU, esse cargo é da cota exclusiva do Senado Federal. Portanto, o governo não teria nenhum poder de veto, ingerência direta sobre essa indicação. No entanto, o governo poderia atuar por meio de alguma interferência indireta, negociação, diálogo com os senadores, para barrar essa indicação, o que não é o caso, porque justamente nesse momento o Planalto e a cúpula do Senado, diga-se aqui, Davi Alcolumbre, estão se dando bem, têm negociado pautas em conjunto que são pautas de interesse do governo, do Congresso também, né? Mas principalmente de interesse do governo, que reduz totalmente a possibilidade de alguma interferência indireta do Executivo, nesse caso, em relação à indicação de Rodrigo Pacheco. Obrigada, viu, Luiz Eduardo, por ter chamado a atenção para isso. São 5h36 agora. Temos informações ao vivo do Rio de Janeiro. A Júlia Viana tem mais detalhes aqui sobre uma operação que apura envolvimento de jogadores de futebol com uma quadrilha de tráfico de armas e drogas. Oi, Júlia, boa tarde.
2: Oi, Débora, boa tarde para você e para Carol. E 4 pessoas foram presas nessa operação interestadual que apura o envolvimento desses jogadores com uma quadrilha de tráfico de armas e drogas. O David Correia, do Vasco, e Rainer, do Santos, emprestado ao Vila Nova, estão entre os investigados. Aqui no Rio, um dos alvos das buscas foi justamente o jogador do Vasco, David, conhecido como DVD. Ele prestou depoimento hoje de manhã na delegacia do Leblon, na Zona Sul. Os policiais estiveram por volta das 6h30 da manhã no apartamento dele, num condomínio da Barra da Tijuca, e no local vários eletrônicos e documentos do atleta foram apreendidos. O centro de treinamento do Vasco, na mesma região, também foi alvo de um mandado de busca e apreensão. O jogador foi até o local no próprio carro, acompanhado pelos policiais, que realizaram então as buscas no CT. Em nota, o Vasco disse que está colaborando com as autoridades e aguarda a conclusão das investigações. O empresário de David, André Cury, disse ao Jornal Globo que o jogador não tem qualquer envolvimento com o crime organizado e que já prestou esclarecimentos. Ele disse também que David tem origem humilde e veio da periferia, o que não quer dizer que ele tenha envolvimento com o crime organizado. Na capital fluminense são cumpridos ao todo, então, 3 mandados de busca e apreensão. Outro alvo dessa operação é o Rainer William Cordeiro, jogador que pertence ao Santos, mas está emprestado ao Vila Nova de Goiânia. O clube confirmou que a casa do atleta e o armário dele no centro de treinamento do time foram alvos de buscas. A nota oficial diz que Rainer segue exercendo as atividades como atleta, colabora com a justiça e nega qualquer envolvimento com o crime. O jogador afirma que foi incluído nas investigações por ter sido amigo de infância de um outro investigado nesse caso. Essas investigações, que são conduzidas pela Polícia Civil do Espírito Santo e correm em segredo de justiça. O David e o Rainer são ambos capixabas, nascidos no município da Serra. Ao todo, a justiça expediu 4 mandados de prisão temporária e 15 mandados de busca e apreensão. Os alvos são investigados pelos crimes de organização criminosa, tráfico de drogas e de armas e lavagem de dinheiro. As diligências são realizadas em municípios da Grande Vitória e também em Afonso Cláudio, no Espírito Santo, além de endereços aqui no estado do Rio, também em Goiás e no Distrito Federal. Débora e Carol.
1: Obrigada pelas informações. Júlia Viana, no Rio de Janeiro.
3: Débora, a gente volta a falar sobre campanha eleitoral porque o TSE determinou a suspensão de uma propaganda da campanha do presidente Lula que fazia ataques ao senador Flávio Bolsonaro. Ana Carolina Tomé tem os detalhes. Oi, Ana, boa tarde.
4: Oi, Carol, boa tarde. É isso, a peça intitulada Conheça o Currículo de Flávio Bolsonaro chamava o senador de funcionário fantasma e fazia referências a episódios como o caso das rachadinhas e acusações relacionadas ao Banco Master. A decisão liminar foi tomada pela ministra Estela Aranha, que considerou que a propaganda ultrapassou os limites da crítica política ao apresentar acusações de forma descontextualizada, com potencial para induzir o eleitor a erro. A ministra destacou, entre outros entre outros pontos, Carol, que a peça não informava adequadamente o desfecho do caso das rachadinhas. Com a decisão, Lula e sua coligação ficam proibidos de voltar a veicular a propaganda até o julgamento definitivo. As emissoras de televisão também foram comunicadas para interromper a exibição. Flávio Bolsonaro pediu direito de resposta, que ainda será analisado pela Justiça Eleitoral. A ministra pediu que o PL envie o texto da resposta que pretende veicular. Com a juntada do texto da resposta, caberá aos advogados de Lula apresentarem a defesa. Depois, a Procuradoria-Geral Eleitoral também vai se manifestar antes da ministra tomar uma decisão. Em nota, o secretário de comunicação do PT, Éden Valadares, disse que o partido acatou a liminar da Justiça Eleitoral, que determinou a retirada do ar do material audiovisual que apresenta o currículo do candidato Flávio Bolsonaro, mas estuda um pedido de reconsideração. O vídeo limitou-se a expor a trajetória do candidato. Não houve imputação de condenação prévia, mas sim um emprego preciso do termo denunciado no contexto do seu histórico político, ele disse. E ainda segundo Éden Valadares, Carol, o papel da justiça é coibir excessos e não ocultar informações de interesse público, e que apresentar o histórico dos postulantes a cargos públicos é um dever da campanha e um direito fundamental do eleitor. E a gente vai seguir acompanhando esse caso por aqui de Brasília. Volto com você.
3: Obrigada, Ana Carolina.
1: Em São Paulo, Bruna Barbosa tem mais detalhes sobre um evento realizado aqui em São Paulo, aqui na capital, um evento da Fiesp que tratou da segurança pública. Oi, Bruna, boa tarde.
5: Oi, Débora, boa tarde para você, Carol, todos que nos acompanham por aqui. O ministro da Justiça e Segurança Pública de El Salvador, Gustavo Villatoro, apresentou hoje aqui em São Paulo o modelo de combate ao crime adotado pelo governo de Nayib Bukele e classificou como manipulação as acusações de violações de direitos humanos feitas contra o país. Esse congresso foi promovido pela Fiesp na parte da manhã. Villatoro apresentou o regime de exceção em vigor desde 2022 como uma das principais ferramentas para combater as organizações criminosas e recuperar o controle de territórios. O ministro afirmou que as mudanças tiveram respaldo popular e classificou defensores de direitos humanos como hipócritas. O modelo é alvo de críticas de entidades que denunciam prisões arbitrárias, julgamentos coletivos e maus tratos. A gente tem um trecho do que disse o ministro da Justiça e Segurança Pública de El Salvador.
6: E nós temos o respaldo dos próprios salvadores, não das organizações internacionais. Não estamos interessados em nenhuma delas, porque nenhuma delas nos põe um prato de comida na mesa. E por muito fortes que eles consigam falar, ou por muitos pseudo-jornalistas que eles paguem, ou por muitos canais de televisão que eles tenham, em El Salvador fica claro que os direitos humanos em todos os níveis da sociedade, inclusive até dos criminosos, é respeitado. E todos esses pseudo-defensores de direitos humanos, eles são tão hipócritas.
5: Bom, a palestra teve a transmissão pela internet interrompida depois dos primeiros 10 minutos. Segundo a organização, essa restrição foi comunicada pela Fiesp pouco antes do evento por questões relacionadas aos direitos autorais. Villatoro foi aplaudido em 3 momentos e recebeu aplausos de pé ao final da apresentação. Também estava no evento o deputado federal Alfredo Gaspar, que é o candidato a vice na chapa de Flávio Bolsonaro do PL à presidência. Ele diz que, se eleito, o senador pretende classificar as facções criminosas como organizações terroristas já no primeiro ato de governo. Elogiou a experiência de El Salvador e comparou os desafios de segurança do país com os enfrentados pelo Brasil. Os candidatos ao Senado por São Paulo, Guilherme Derrite, do PP, e ao governo do Paraná, Sérgio Moro, do PL, também estavam nesse congresso, Débora. A imprensa, Moro disse que pretende construir um presídio de segurança máxima e batizar a unidade de El Salvador em referência ao modelo defendido por Villatoro. Hoje também, enquanto esse evento acontecia na Fiesp, o governador e candidato à reeleição aqui por São Paulo, Tarcísio de Freitas, do Republicanos, também cumpria uma agenda de campanha. E nessa agenda defendeu o endurecimento das punições para crimes que, segundo ele, alimentam a sensação de impunidade. Ele foi questionado pelo modelo, especialmente por conta dessa visita que Villatoro faz aqui ao Brasil. Ontem ele esteve junto com Flávio Bolsonaro num hotel hotel aqui em São Paulo, mas Tarcísio não citou a política de segurança de El Salvador. Disse que é preciso aumentar o risco de prisão para criminosos reincidentes e garantir o cumprimento das penas. Essa declaração aconteceu num encontro ali com representantes do setor de transporte de cargas. A gente tem o trecho também.
7: O grande problema é a falta de sensação de risco que o criminoso tem. Ora, por que que a gente tem tanto roubo de celular? Porque a pessoa sabe que não vai ficar presa. E aí o Estado fica enxugando gelo. Porque a gente chega a prender o mesmo ladrão de celular 30 vezes, 35 vezes. Então uma coisa que realmente afasta o criminoso do crime é a sensação de que ele vai cumprir pena. Então, para alguns crimes que estão aborrecendo a nossa sociedade, que estão tirando a paz do cidadão, a gente precisa endurecer pena e, claro, você precisa estruturar o sistema prisional para acomodar esses criminosos.
5: Bom, essa posição do governador de São Paulo ocorre depois de Tarcísio ter afirmado logo no primeiro ato de campanha, no dia 16 de agosto, que era contrário ao encarceramento em massa. Essa é uma das políticas desse modelo Bukele. Mas em outras declarações, inclusive em entrevista aqui na sabatina que fez à CBN, ao Valor Econômico e ao Globo, o governador citou El Salvador como exemplo de enfrentamento ao crime e defendeu medidas mais duras, como a prisão perpétua no Brasil. Débora.
1: Obrigada, Bruna Barbosa, pelas informações. Os candidatos da direita, a maior parte deles, têm trazido, né, esse modelo de El Salvador quando fala de segurança pública, possibilidade de adotar esse modelo, que é construir mais penitenciárias e aumentar o encarceramento, né? Modelo que, de acordo com os números divulgados, diminuiu a taxa de criminalidade em El Salvador, mas também há um custo democrático bastante importante, né? Há várias críticas internacionais sobre esse modelo. Você fica agora com o noticiário da sua região.

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11: Maria Cecília Dalal tem mais informações aqui sobre o acesso ao metrô de São Paulo. Eu achava que aqueles bilhetes magnéticos, talvez você que é mais jovem nem se lembre deles, já nem existissem mais. Mas tem gente que usa ainda, né, Maria Cecília?
12: Pois é, Débora. Eu, por exemplo, nunca utilizei, mas a partir de 31 de outubro ninguém mais vai conseguir usar. O metrô de São Paulo não vai mais aceitar esses bilhetes, que são aqueles de papel cartão com tarja magnética, né? Esses papeizinhos, eles foram utilizados para o acesso às estações desde o início da operação comercial do sistema, lá em 1974. Então, há mais de 50 anos atrás, segundo o metrô, a medida faz parte de um processo de modernização da bilhetagem e ocorre porque os equipamentos para a leitura dos bilhetes estão se tornando obsoletos. As catracas que utilizam o sistema magnético são compostas por mecanismos que apresentam falhas e já não contam mais com peças de reposição. Após o fim da aceitação, passageiros que ainda tiverem bilhetes magnéticos poderão fazer a troca dos bilhetes remanescentes entre novembro deste ano e janeiro de 2027. O metrô ainda não detalhou o procedimento para a substituição dos bilhetes. A informação deve ser esclarecida pela companhia antes do início do período de troca. Mas com o fim desses bilhetes, temos muitas outras alternativas, como, por exemplo, bilhete único, cartão top, QR Code em papel ou digital e pagamento por aproximação com cartões de débito e crédito, smartphones e relógios inteligentes. Débora.
11: Obrigada, Maria Cecília.
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14: Mais informações do trânsito para você, ouvinte da CBN. Quem está acompanhando a gente pelo Globoplay e também pelo YouTube, acompanha com imagens aí o caminho pela Bela Sintra. Mais cedo teve registro de um vazamento de gás e, por causa desse vazamento, a Bela Sintra está com um bloqueio parcial no sentido da região central entre a Rua Estados Unidos e a Rua Vitório Fasano. Tem só uma faixa liberada aí para o motorista que está pela Bela Sintra e vai em direção à Avenida Paulista. Se esse é o seu caminho, prefira utilizar as vias alternativas. A partir da Estados Unidos, vale utilizar o caminho da Augusta ou então você pode seguir também pela Rua Argentina. Para quem vai em direção à Paulista, eu falo também das condições da Avenida Paulista. No sentido Paraíso, a gente observa a movimentação intensa aí no vídeo, trânsito bem carregado, mas o motorista só para mesmo nos semáforos. Para quem vai no sentido Paraíso, o caminho está fluindo bem desde a passagem pela Augusta e o motorista não enfrenta dificuldades até a chegada ali a Bernardino de Campos.
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0: mais detalhes sobre esse assunto. São 5h53.
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3: Boa tarde, Débora, Carol e ouvintes da CBN. Agosto começou com cara de mês do desgosto para o Ibovespa. O principal índice da Bolsa Brasileira chegou a acumular uma queda de 6,5% no mês, no último dia 18. Mas conseguiu virar o jogo na segunda metade e recuperar praticamente todas as perdas. No fim do dia de hoje, o Ibovespa caiu só 0,3% em agosto, defendendo a região dos 177 mil pontos. E o que explica, né, essa mudança? Primeiro, os dados brasileiros começaram a abrir um espaço para uma Selic menor mais à frente. O IPCA 15 veio abaixo do esperado e na última sexta-feira, o Caged mostrou uma criação de vagas de trabalho com carteira assinada também abaixo das expectativas. Com inflação e atividade mais fracas por aqui, aumentaram as apostas de corte dos juros pelo Banco Central na próxima reunião que acontece no mês de setembro. Ao mesmo tempo, o petróleo voltou a subir e se aproximar aí dos 90 dólares o barril. E aí a gente tem uma situação curiosa para a Bolsa Brasileira, né? E por quê? O petróleo mais caro, ele pode pressionar a inflação e dificultar a queda dos juros. A eleição também começa a entrar cada vez mais nos preços dos ativos da Bolsa. As pesquisas mostrando uma disputa mais apertada entre Lula e Flávio Bolsonaro passaram a ser acompanhadas de perto pelo mercado, principalmente pelas expectativas em relação à política fiscal do próximo governo. E ainda teve o estrangeiro. Até o dia 21 de agosto foram 13 sessões seguidas de saída de recursos da Bolsa Brasileira. Depois do dia 24, os gringos voltaram a comprar as ações por aqui com quase 5 bilhões de reais entrando no mercado, embora o saldo mensal tenha ficado negativo. Ainda é cedo para dizer que isso representa uma virada estrutural para os ativos brasileiros, mas foi suficiente para dar fôlego à recuperação do Ibovespa. Só que o cenário externo continua sendo um problema. O Banco Central americano adotou um tom duro sobre a inflação e reacendeu as apostas de alta de juros nos Estados Unidos. Isso fortaleceu o dólar e pressionou os juros por aqui. Então, depois de sobreviver ao mês do desgosto, o Ibovespa chega a setembro com uma equação bem mais interessante, mas também mais complicada. De um lado, a gente tem as expectativas de juros menores por aqui no Brasil, a volta do estrangeiro para a Bolsa Brasileira e uma eleição cada vez mais presente nos preços. Mas do outro lado, o petróleo, os juros nos Estados Unidos e as incertezas eleitorais continuam no radar. A pergunta agora é uma só: quanto dessa recuperação da Bolsa pode continuar em setembro? É o que a gente vai ver a partir de amanhã. Por hoje é só, volto com vocês, Débora e Carol.
0: Valeu, Yasmin. Fique agora com o noticiário da sua região.

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1: Temperatura média na cidade de São Paulo em torno dos 27 graus. O tempo está fechado, teve chuva, chuvisco durante a tarde, mas está quente, né? 27 graus, a temperatura está amena. Conta pra gente se choveu aí na sua região. Manda mensagem para o nosso WhatsApp, que é o 11 99911 9981.

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1: Radial Leste com movimentação intensa para o motorista que vai em direção a Itaquera, e o trânsito vem carregado já na saída da ligação e vai assim até a passagem pela Almirante Brasil. Mais adiante tem anda e para na Radial, a partir da aproximação com a Salim Faramaluf, e o caminho vai carregadíssimo até a altura da Estação Patriarca. Não tem registro de ocorrência aí na Radial Leste no sentido bairro, o que está deixando seu caminho mais carregado é mesmo o excesso de veículos. E para quem vem em direção à região central também pela Radial Leste, tem anda e para entre a passagem pela Estação Patriarca e o acesso ao viaduto Alberto Badra, e mais adiante o caminho dá uma travada, viu? Na altura do viaduto Bresser, o motorista já encontra trânsito congestionado e vai assim até a chegada à ligação Leste-Oeste. Nesse trecho aí, o que está travando seu caminho é mesmo uma ocorrência, além do excesso de veículos. Então siga pelo caminho alternativo. No sentido bairro, vale utilizar a Celso Garcia, e no sentido centro, Celso Garcia, Rangel Pestana e a Rua do Gasômetro ajudam você a evitar esse congestionamento da Radial.
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3: Maria Cecília Dalal, conta pra gente como é que São Paulo pretende enfrentar o El Niño.
4: Débora, a Secretaria da Saúde de São Paulo lançou hoje um plano estadual de preparação para enfrentar esse fenômeno. É uma medida que busca reforçar a vigilância de doenças, porque elas podem aumentar com as chuvas, com as inundações previstas com a chegada de um super El Niño, agora em setembro. O fenômeno deve causar um aumento de arboviroses, como dengue, chikungunya e febre amarela, além de outras doenças como leptospirose e hepatite A. O evento climático, que é responsável pelo aquecimento anormal das águas do Oceano Pacífico, também deve agravar doenças crônicas, cardiovasculares e renais, além de aumentar o risco de desidratação. Os efeitos do Super El Niño devem atingir principalmente crianças e idosos, de acordo com a Secretaria. Entre as ações, o chamado Plano Estadual de Preparação e Resposta em Saúde pretende monitorar estoques de medicamentos e também orientar os municípios paulistas sobre os impactos do fenômeno. A gente lembra aqui que durante a última ocorrência do El Niño, em 2024, a dengue matou mais de 6.300 pessoas no Brasil, segundo o Ministério da Saúde, marcando o ano mais crítico da doença no país desde os anos 2000. Débora.
3: Obrigada, Maria Cecília Dalal, pelas informações. Tem mensagem de ouvinte chegando aqui, ó. O Rômulo é de Jacareí, no Vale do Paraíba. Aí diz que por lá teve tempestade pela manhã, depois o sol apareceu, chuva leve durante a tarde, mas tá calor e agora tá batendo um ventinho. Ele tá com medo de até ficar doente com tantas estações no único dia. Obrigada, Rômulo, pela mensagem.

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0: Segunda-feira, 31 de agosto de 2026. O governo Lula confirmou que o salário mínimo previsto para 2027 é de R$ 1.741. O valor consta do projeto de lei orçamentária anual que o Executivo envia ao Congresso Nacional. Caso seja confirmado, o aumento será implementado a partir de janeiro, no salário que o funcionário irá receber em fevereiro. Uma operação integrada entre as forças de segurança estadual e federal resultou na prisão de mais de 1.900 pessoas e provocou um prejuízo estimado de mais de 260 milhões de reais ao crime organizado no Amazonas. Os números fazem parte do balanço elaborado pela Secretaria Nacional de Segurança Pública. Segundo o relatório, o governo federal investiu 265 milhões de reais em recursos diretos no estado para modernizar a infraestrutura, adquirir equipamentos e apoiar ações ostensivas de combate ao narcotráfico. O cantor Lionel Richie, de 77 anos, foi internado na UTI após fazer uma apresentação no Missouri, nos Estados Unidos. Segundo o site TMZ, o cantor está hospitalizado em St. Louis, cidade onde fez o show. Os médicos avaliam uma possível desidratação. Pessoas que estavam presentes no espetáculo disseram que o cantor parecia ter problemas para se manter em pé no final da apresentação. A Bolsa de Valores de São Paulo fechou o dia em alta de 1%, aos 177.418 pontos. O dólar comercial encerrou em baixa de 0,31%, cotado a R$ 5,18. O euro vale 6,1, queda de 0,3%. Horário de Brasília, 6:05.
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3: Boa tarde, Débora. Boa tarde, Carol. Boa tarde, ouvintes. O Eduardo pergunta o que explica a queda da cotação dos fundos imobiliários. Eduardo, são dois fatores. Um, mais genérico e vinculado ao comportamento da economia, é a taxa de juros de longo prazo, especialmente a remuneração do Tesouro IPCA. Quando, por exemplo, os juros do Tesouro IPCA aumentam, o valor das cotas dos fundos imobiliários tende a cair. Isso porque os fundos imobiliários pagam uma remuneração mais ou menos constante, que são os rendimentos mensais distribuídos para os cotistas. Com juros maiores, o valor desse fluxo de rendimentos ao longo do tempo diminui. Então, o preço da cota do fundo cai para se ajustar a essa maior taxa de juros. E o contrário também acontece. Quando os juros do Tesouro IPCA caem, as cotas dos fundos imobiliários se valorizam. O outro fator mais específico depende de cada fundo imobiliário individualmente. O preço da cota de um fundo cai quando o valor dos fluxos de rendimentos distribuídos aos cotistas diminui. Isso ocorre ou porque uma quantidade maior dos imóveis administrados pelo fundo ficou sem inquilinos e o valor total dos aluguéis recebidos diminuiu, ou o fundo está tendo que administrar algum calote em um título que investiu. O ideal é tentar separar os impactos de cada fator para cada fundo. Até a próxima e continue mandando as suas perguntas para cbndinheiro@cbn.com.br.
4: 6:08 agora. A Isa Staciarini tem informações ao vivo de Brasília sobre as novas regras para venda e transferência de ingressos. Oi, Isa.
5: Oi, Débora. Pois é, o presidente Lula fez uma cerimônia aqui no Palácio do Planalto, onde assinou um decreto justamente para fixar regras e impedir o chamado cambismo digital de ingressos, né, de eventos, shows e também grandes eventos esportivos. Esse decreto determina, por exemplo, que o vendedor do ingresso tem que adotar medidas para impedir, por exemplo, o sistema de cópia desses ingressos. O objetivo é justamente garantir a comercialização para aquelas pessoas interessadas e evitar a compra desses ingressos para revenda. Esse texto ainda determina que sejam implementados mecanismos para impedir, por exemplo, a falsificação e a circulação de ingressos por meio não autorizados e que permitam ao consumidor verificar a autenticidade, a rastreabilidade e a segurança desses bilhetes. O diretor do Departamento de Proteção e Defesa do Consumidor, o Daniel Carnaúba, falou durante o evento aqui no Palácio do Planalto que os principais pontos são coibir o cambismo digital, garantir acesso à meia entrada, regular filas virtuais e presenciais e regular também as taxas de conveniência, além de garantir o exercício do direito de arrependimento e a devolução do dinheiro caso essa pessoa não compareça a esse evento. O presidente Lula também assinou hoje um outro decreto que determina a distribuição de água nesses eventos culturais. Essa medida foi anunciada depois que uma fã da cantora Taylor Swift morreu no Rio de Janeiro, isso em 2023. Ana Benevides tinha 23 anos e passou mal de calor durante a apresentação, que foi marcada por sol forte. E aí as regras desse decreto vão ser levadas agora a uma sanção, a um ato da Presidência da República para forçar o texto a virar lei e, portanto, começar a valer em todo o país. O secretário Daniel Carnaúba frisou que esse decreto garante que o consumidor possa levar garrafas com água e acessar esses eventos com essas garrafinhas de água para poder se hidratar ao longo dos shows. Débora.
4: Obrigada, Isa, pelas informações.
0: Samantha Klein está de volta de Brasília com atualizações sobre a votação da medida provisória que acaba com a taxa das blusinhas. Não teve acordo hoje mesmo não, né, Samantha?
6: Carol, sem acordo, há uma expectativa aí por fazer conversações entre os deputados e senadores que fazem parte da comissão mista, que avalia a medida provisória, fazer conversas aí com o presidente do Senado, Davi Alcolumbre, da Câmara, Hugo Mota, além da oposição, porque a oposição resiste, afirma que o comércio nacional, o varejo, vai ser bastante prejudicado com a manutenção da isenção dos 20% de imposto de importação para as compras de até 50 dólares. A oposição pede uma isenção de tributos semelhantes para compras de até 250 reais aqui no país, do varejo nacional, mas o presidente da comissão, deputado Reginaldo Lopes, já sinalizou que isso não vai entrar no texto. É uma emenda do senador Isalci Lucas, que faz essa sugestão, mas ele diz o seguinte: não será incorporado no relatório da senadora Leila Barros, porém também não vai ser determinada a inconstitucionalidade desta emenda, o que indica que pode ser feito um destaque de plenário. Mas o próprio autor dessa emenda acredita que dificilmente vai ter votos suficientes para aprovação. Então, aqui na comissão especial, o texto deve voltar, ou pelo menos a sessão será retomada amanhã às 10 horas da manhã. Expectativa, pelo menos, do deputado Reginaldo Lopes é de votação e depois de votar na Câmara dos Deputados à tarde, lembrando que essa MP que isenta do imposto as compras de até 50 dólares perde a sua validade, caduca no dia 8 de setembro, por isso o governo corre contra o tempo. Tem que aprovar nessa semana, que é a semana de esforço concentrado, depois novas votações, provavelmente só depois das eleições. Com vocês.
0: Obrigada, Samantha. Vamos ficar de olho amanhã.
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2: Num país com uma área de fronteira tão grande como o Brasil, entender como os países vizinhos legislam e combatem o crime é essencial quando se fala de combater o mercado ilegal. A questão da proteção de fronteiras foi um dos pontos debatidos no seminário Mercado Ilegal, uma iniciativa dos jornais Valor, O Globo, Extra e da CBN. O professor Leandro Piquet, do Instituto de Relações Internacionais e coordenador da Escola de Segurança Multidimensional da USP, diz que há rotas controladas por organizações criminosas que precisam ser observadas.
3: A natureza da nossa fronteira, a gente pode até discutir isso de forma assim, profunda nesse painel, é muito diferente das fronteiras europeias. A gente tem uma fronteira completamente porosa, integrada com os nossos vizinhos. Então, ter a ilusão de que vamos conseguir no Brasil regular esses produtos sem levar em conta como essa regulação é feita nos vizinhos é muito prejudicial à própria dinâmica da segurança pública no país.
2: A geração de inteligência do Estado e das polícias é outro fator essencial para combater o mercado ilegal e fazer com que ele seja cada vez menos atrativo para quem vende e para quem compra, como explica o presidente do Fórum Nacional contra a Pirataria e a Ilegalidade, Edson Vismona.
4: Os passos dados com a lei antifacção, a PEC da segurança, que o nosso ministro Lewandowski tanto lutou, é fundamental nesse processo de viabilizar a integração, combater a oferta. Demanda é preço, a questão tributária. Quando nós temos aí uma ação do Estado de aumentar impostos, acabou de acontecer com cigarros, o impacto vai ser imediato. Ora, qual vai ser a opção do consumidor? Era o mais barato.
2: Ao longo desta semana, você vai acompanhar aqui na CBN os principais destaques do debate sobre o mercado ilegal no Brasil. Leopoldo Rosa, especial para a CBN.
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6: No mercado de combustíveis, a fraude lucrativa pode virar modelo de negócio. A Operação Carbono Oculto, em 2025, reforçou o combate às fraudes no setor. Mas, segundo o presidente do Instituto Combustível Legal, Emerson Capaz, os desafios continuam.
7: Nós temos que manter alerta permanente e os desafios são aprovar outras reformas que estão em curso e projetos de lei no Congresso. Por exemplo, a monofasia do etanol no ICMS.
6: No ano passado, o mercado ilegal de combustíveis movimentou mais de 29 bilhões de reais.
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8: 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Uma delas é o comércio ilegal de cigarros, que movimenta cerca de 10 bilhões de reais por ano. Nos últimos 11 anos, a evasão fiscal ligada a esse mercado chegou a 110 bilhões de reais. Quem explica é a vice-presidente de Assuntos Corporativos e Regulatórios da BAT Brasil, Suelma Rosa.
9: Fundamental avançar em ações que reduzam as fontes de financiamento do crime organizado. 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
10: A Salim Farah Maluf está complicada no sentido da Vila Prudente. Está tudo parado desde a aproximação com a Radial Leste, vai assim até a altura da Rua do Erário. Tem caminho alternativo. Pela Rua Bresser e pela Avenida Paz de Barros, você encontra melhores condições, consegue fugir desse congestionamento. Sentido Tietê, a Salim está um pouco melhor. Trecho um pouco mais lento entre a passagem pela Radial Leste até a altura da Celso Garcia.
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2: Oi, PVC, boa noite, tudo bem?
3: Tudo bem, Débora, e você? Tudo bem, Carol?
4: Oi, PVC.
2: Tudo certo. PVC, explica pra gente essa história aqui de que pontos perdidos para rebaixados por Palmeiras e Flamengo é que podem decidir o Brasileirão.
3: Eu tô brincando um pouco por causa do empate de ontem do Palmeiras com o Mirassol, Débora, que o Palmeiras virou um time, um certo Robin Hood. Ele ganha ponto dos grandes, toma ponto dos ricos e entrega pros pobres. Porque no ano passado e no ano retrasado, se você pensar na pontuação, o Palmeiras foi vice-campeão em 2024, 6 pontos abaixo do Botafogo, e perdeu os 2 jogos para o Botafogo. Se tivesse vencido o jogo do Allianz Parque, ele teria empatado em pontuação, o Botafogo teria 3 pontos a menos, o Palmeiras 3 a mais, e o Palmeiras seria campeão pelo saldo de gols. No ano passado, o Palmeiras foi campeão 3 pontos a menos do que o Flamengo. Se tivesse vencido um dos 2 jogos, que perdeu ambos para o Flamengo, teria sido campeão porque teria 3 pontos a mais que o Flamengo. Teria invertido. Dessa vez, o Palmeiras está ganhando os jogos dos grandes, diferente desses últimos 2 anos. Só que ele perdeu 11 pontos para times que estão abaixo do 10º lugar. O Flamengo também perdeu 11 pontos para times que estão abaixo do 10º lugar. Só que o Flamengo perdeu 11 pontos e só. O Palmeiras, além dos 11 pontos que perdeu, com um empate com o Internacional, empate com o Santos, que está brigando contra o rebaixamento, empate com o derrota para o Vasco, que está na zona de rebaixamento, o Palmeiras também teve. Quando empatou com o Corinthians estava em 16º, quando empatou com o Cruzeiro estava em 13º, e quando perdeu para o Atlético estava em 13º. Então o Palmeiras perdeu 23 pontos no campeonato, 18 para a parte de baixo da tabela. E é aqui que ele pode perder o campeonato. Não é que vai perder. O Flamengo também perdeu 5 pontos para o São Paulo, que está em 11º lugar. Perdeu 4 pontos para o Inter, que está na zona de rebaixamento, e 2 pontos para o Vasco, que está na zona de rebaixamento. Então, essas perdas de pontos para os rebaixados ou para os que brigam contra o descenso pode comprometer a luta pelo título, tanto do Palmeiras quanto do Flamengo. Neste momento, compromete mais para o Palmeiras.
4: PVC, vamos falar sobre a operação da polícia sobre o David, jogador do Vasco?
3: O David e o Rainer, que é do Santos e está emprestado ao Vila Nova, os dois que nasceram em Serra, no Espírito Santo. E a gente não tem apuração completa, né, Carol? Até porque a polícia não tem ainda, senão teria mais gente presa. O envolvimento do David e do Rainer seria mais explícito. Mas eu acho o que eu queria falar sobre isso, a apuração vai prosseguir. A gente tem que ter cautela, o David e o Rainer ainda não são culpados de nada, não tem ainda uma denúncia formal, mas é o cuidado que a gente precisa ter com o contato de redes sociais e com o contato que eventualmente tenha, você perceba que está lidando com criminosos. O que aparentemente está forte na investigação é que o Rainer, principalmente, mas o David também em teoria, tem contatos por grupos de WhatsApps com os criminosos, não necessariamente com o crime. Talvez a gente avance na investigação para saber que eles tenham contato com o crime. Mas a partir do momento em que você está num grupo se relacionando com os criminosos, o teu envolvimento com o crime pode ser maior do que você mesmo pode imaginar. Então eu acho, eu não estou dizendo que é menor do que eles imaginem, tá? Não estou querendo inocentar nem condenar ninguém nesse momento. Estou falando mais aqui esse caso que está ligado ao futebol, pode servir de alerta para a sociedade, porque muitas vezes você está em grupos e você não sabe quem é que está naquele grupo. Talvez eles saibam exatamente quem está naquele grupo. O Rainer sabe, ele tem amigos que fazem parte do crime. Se ele participa do crime, é o outro problema. É isso que a polícia vai avançar ou não vai avançar.
2: Tá certo, PVC. Falamos mais amanhã. Beijo.
3: Obrigado, Débora. Obrigado, Carol. Obrigado a todo
4: mundo. Beijo, PVC.
2: Você fica agora com o noticiário da sua cidade. Thank you.

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4: Falando agora das condições da Marginal do Rio Pinheiros, para você que vem em direção à rodovia Castelo Branco, fique atento, tem um acidente de moto pouco depois da passagem pela estação Jurubatuba. Tem ocupação da faixa da direita e ainda não tem sinalização da CET. Se esse é o seu caminho, passe ali com velocidade reduzida e evite outros transtornos, o caminho está mais carregado aí por aproximação.
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25: Luana Coutinho se despede do ouvinte do Ponto Final, mas não sem antes trazer mais informações sobre o trânsito, né, Luana?
26: Isso mesmo, Débora. Eu atualizo mais uma vez as condições da Marginal Pinheiros. Agora eu falo de outro trecho, viu? Para quem vai em direção a Castelo Branco, ainda tem congestionamento na Pinheiros, na Express e na local, na aproximação com a Ponte Ari Torres. O motorista vai com dificuldades até a altura ali do Parque Vila Lobos. Reflexo do excesso de veículos, a pista local ajuda o motorista nesse trecho.
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0: Segunda-feira, 31 de agosto de 2026. A Embaixada dos Estados Unidos no Brasil emitiu um aviso em que sugere que norte-americanos não viajem para favelas, fronteiras terrestres e cidades satélites de Brasília devido a riscos de crime e sequestro. No comunicado, a representação desaconselha a ida a áreas de desenvolvimento habitacional informal, o que inclui comunidades, vilas e conglomerados, mesmo em excursões guiadas. O aviso menciona ainda que funcionários do governo de Donald Trump são aconselhados a não usar ônibus municipais no Brasil em razão do alto risco de roubo e agressão. A Justiça do Rio de Janeiro decretou a falência do grupo econômico da refinaria de petróleo Manguinhos, a Refit, e de outras três empresas ligadas a ela, a Gás Diesel, a MG Distribuidora e a Manguinhos Química. A decisão extingue o processo de recuperação judicial que se arrastava há anos. A medida determina também o fechamento imediato das empresas, além do bloqueio das contas bancárias e do patrimônio do grupo. Com a decretação da falência, todas as execuções de dívidas contra o grupo ficam suspensas. Os presidentes Xi Jinping da China e Vladimir Putin da Rússia se reuniram no Quirguistão. Representantes do Irã e da Índia também participaram da cúpula da Organização de Cooperação de Xangai, grupo de países asiáticos considerado contraponto aos Estados Unidos. Nos últimos anos, Pequim buscou ampliar o alcance e a influência da organização. O governo chinês prometeu assistência para o desenvolvimento e ajuda financeira. Horário de Brasília, 6h32.
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E você que acompanha as notícias pela CBN vai ter a chance novamente de fazer a sua pergunta direto aos candidatos à presidência da República. É a Sabatina do Ouvinte que está de volta e irá ao ar entre os dias 21 e 25 de setembro. Então funciona assim. As perguntas que vocês vão enviar devem ter foco em educação, saúde, mobilidade ou ordem pública. Aí você grava um áudio de no máximo 30 segundos, tá? Não pode ser áudio muito longo. Aí você diz o seu nome e para qual candidato a pergunta é dirigida. Aí a gente vai selecionar 5 perguntas para os 5 candidatos mais bem colocados na pesquisa Quest, que vai ser divulgada nesta quarta-feira, dia 2 de setembro. Então, manda sua mensagem de voz por WhatsApp até o dia 15 de setembro. Mas não é esse WhatsApp do dia a dia aqui, não, tá? É um outro número. Então, pega uma caneta aí para você anotar, seu bloco de notas. O WhatsApp para onde você vai mandar a pergunta da Sabatina do Ouvinte é o 11 98924-2444. Vou repetir para você. 11 98924-2444. É isso, um áudio de no máximo 30 segundos com seu nome, para quem é a sua pergunta e a sua pergunta sobre educação, saúde, mobilidade ou ordem pública. Até 15 de setembro. Você fica agora com o noticiário da sua região.

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0: a família você.
1: Maria Cecília Dalau tem mais informações sobre o júri popular daquele corintiano acusado de matar a esposa palmeirense durante uma briga. Oi, Maria Cecília.
2: Oi, Débora. Pois é, esse julgamento de Leonardo Souza Seschini, de 34 anos, acontece no Fórum Criminal da Barra Funda, na Zona Oeste da capital. A gente lembra que ele é acusado de matar a esposa palmeirense com 8 facadas após uma discussão por causa de um jogo de futebol em 2021. A representante comercial Érica Fernandes Alves Seschini foi morta no apartamento da família em Pirituba, Zona Norte, na frente dos filhos do casal. O júri é formado por 3 mulheres e 4 homens. Já foram ouvidas as testemunhas da acusação e, segundo a última atualização, no fim da tarde, o réu respondia às perguntas da defesa e dos jurados. Leonardo confessou o assassinato, dizendo que os dois tinham discutido no dia seguinte à final da Copa Libertadores, em 30 de janeiro de 2021, vencida pelo Palmeiras contra o Santos. Ele falou à polícia que os dois tinham desavenças devido a cada um ser torcedor de time de futebol diferente e que a mulher o cortou com a faca, mas ele conseguiu pegá-la e a esfaqueou de volta, com vários golpes que causaram a morte dela. O empresário chegou a ser preso em flagrante, mas foi solto 1 mês depois. Ele responde em liberdade por homicídio doloso qualificado, por feminicídio, motivo fútil e meio cruel. A irmã da vítima, Aline, falou à reportagem da CBN como foi a espera de 5 anos até o início do tribunal do júri.
3: O nosso sentimento depois de toda essa espera é o desejo que a justiça seja efetivada hoje aqui, porque há 5 anos e 8 meses a voz da minha irmã foi calada por ele. Quando ele foi solto, foi assim uma angústia muito grande, até mesmo pela segurança dos meninos. Então, assim, hoje nós esperamos que a voz da minha irmã seja representada pela promotoria, pelo advogado de acusação, e a justiça seja declarada através do juiz e do júri.
2: Só neste fim de semana, 2 casos de feminicídio foram registrados na Grande São Paulo em um intervalo de poucas horas. As vítimas Vanessa Batista Alves, de 42 anos, e Ana Cláudia das Mercês Gabriel, de 34, foram mortas em Cotia, na região metropolitana, e no Grajaú, na zona sul de São Paulo. Em ambos os casos, segundo a polícia, os principais suspeitos eram os companheiros das vítimas. As duas mulheres também já haviam relatado agressões e registrado boletins de ocorrência contra os homens antes dos assassinatos. Débora.
1: Obrigada, Maria Cecília.

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5: 25 graus agora em São Paulo. A noite dessa segunda-feira começou com o céu encoberto. As temperaturas vão cair, mas não tem chuvas significativas na cidade nesse momento. Choveu mais cedo em vários pontos aqui da capital e também do interior. A mínima pode chegar aos 15 graus durante a madrugada. Essas são informações do Centro de Gerenciamento de Emergências da Prefeitura de São Paulo. Para os próximos dias, teremos uma propagação de uma frente fria e que vai mudar as condições do tempo já a partir de amanhã, 1º de setembro. Aí teremos chuva de forte a moderada e rajadas de vento.
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0: Guilherme Muniz fala hoje sobre a nova geração da Amarok.
1: Oi pessoal, muito boa noite a todos. Olha, nos últimos dias a Volkswagen deu o que falar aqui no Brasil, apresentando o visual final da picape Volkswagen Tucan. É aquele modelo que vai substituir a Saveiro e Mira, Fiat Strada e Fiat Toro. Mas também tem novidades vindo da montadora no segmento de picape média. Picape média para grande, porque a Amarok vai ser renovada nos próximos meses e não vai ser apenas uma atualização qualquer. Ela vai passar a contar com a estrutura de uma picape chinesa, que é bem maior, tem um porte bem maior do que a da atual geração da Amarok. Então, com isso, a gente deve ter a Amarok crescendo muito na próxima geração e também ficando mais eletrificada e com muito mais potência. Hoje eu vou te contar os primeiros destaques desse carro, que ainda não foi revelado, mas que está já em etapa final de desenvolvimento para ser lançado nos próximos meses. Até porque a atual Amarok está muito defasada. Ela foi lançada em 2010 e depois foi só sendo atualizada. Então ficou para trás das principais rivais, como Toyota Hilux, Chevrolet S10, Ford Ranger, Mitsubishi L200 Triton e todas as novatas que foram chegando. GWM Power, BYD Shark, Ram Dakota, Fiat Titano. Algumas dessas nem têm, de fato, um desempenho tão bom no mercado, mas muitas estão mais atualizadas do que a Amarok. A Amarok, que nessa atualização vai ficar híbrida plug-in, ou seja, vai passar a ter algum tipo de eletrificação a partir dessa próxima geração. A montadora também disse que vai ser a Amarok mais potente já produzida. Hoje em dia, com motor 3.0 V6 turbo diesel, são 258 cavalos, mas já se estima que a nova Amarok tenha algo perto de 400 cavalos. Vai ser um ganho muito importante de potência, até porque outras picapes híbridas plug-in aqui do nosso mercado já têm potência de cerca de 400 cavalos, então não é algo tão fora da curva assim. Fora da curva vai ser o tamanho da nova Amarok, porque ela deve ter 5,5 metros de comprimento, 2 metros de largura e 3,30 metros de entre-eixos. É bem mais do que os atuais 5,35 metros de comprimento, 1,95 metros de largura e 3,09 metros de entre-eixos. Isso porque ela vai usar a estrutura, como eu já antecipei, da picape chinesa Foton Tunland. Qual a diferença? O visual, tanto na dianteira quanto na traseira, vai ser completamente repaginado, como até um teaser já divulgado pela Volkswagen deixou bem evidente. Mas, ao que tudo indica, pelo menos até agora, no interior, ela deve ainda compartilhar muitos itens com essa picape chinesa, da qual a nova Amarok vai derivar. A Amarok, que apareceu ainda toda camuflada na festa do peão de Barretos, mas já tem dado o que falar, já que vão ser tantas mudanças como o que eu tô trazendo para vocês aqui hoje. Quem quiser saber mais sobre a Volkswagen Tucan, picape que substitui a Saveiro, pode acompanhar o CBN Auto Esporte do último domingo, em que a gente falou dos principais destaques do Festival Interlagos. Entre esses destaques, a Tucan, que não apareceu em Interlagos, apareceu na festa do peão de Barretos, mas deu o que falar também nos últimos dias. Por hoje é isso, pessoal. Até mais.
2: Valeu, Muniz. Débora, vamos falar sobre a reação da campanha de Renan Santos, né? A determinação do ministro Dias Toffoli de suspender parcialmente a campanha dele, bloquear acesso à verba do fundo eleitoral. A Karen Lemos acompanhou entrevista coletiva. Como é que a campanha do Renan vai reagir, hein, Karen?
3: Oi, Carol, exatamente. Eu acabo de sair aqui da coletiva e nessa coletiva foi apresentado, né, a defesa da candidatura de Renan Santos. Disse que a candidatura do... ele é candidato com missão à presidência. Vai entrar ainda hoje com um mandado de segurança justamente para tentar suspender a decisão de Dias Toffoli, ministro do Superior Tribunal Eleitoral, que decidiu, né, suspender a campanha política de Renan Santos. Bom, nessa coletiva, Renan disse que as restrições impostas por Toffoli representam uma inflexão autoritária por parte do ministro, cuja medida de Toffoli ele classificou como uma decisão monocrática absurda. Renan iniciou a coletiva dizendo ser um ex-candidato, mas aí ao longo da coletiva ele se retratou, né, falou que ele vai lutar pela campanha dele e disse que ele acredita que a justiça vai ser feita nesse caso. E ele, inclusive, se emocionou, né, ao falar aí da trajetória política dele, enfim, da campanha dele à presidência. Vamos ouvi-lo.
4: Eu não vou ser o besta de dizer, ai, podem cortar minha cabeça que outros tantos nascerão. Eu não acho que minha cabeça será cortada. Eu acho que justiça será feita. Mas eu acho que as primeiras respostas desse sistema completamente corrompido contra uma candidatura que é proba, que não tem rabo preso com ninguém, e que nasceu para mudar o nosso país e falar as verdades inconvenientes que muitas pessoas não querem que sejam ditas, Eu só tô fazendo o que dá pra fazer. Tô fazendo tudo que eu posso.
3: Bom, depois falou também o advogado da campanha, Arthur Rolo. Ele disse que a campanha foi surpreendida pela decisão de Toffoli, que segundo ele não é uma decisão ilegal por não ter dado oportunidade de defesa à candidatura de Renan. Ele também criticou que a medida de Toffoli cria uma insegurança jurídica para todos os candidatos dessa eleição. Vamos ouvir também.
5: O que mais nos surpreendeu aí foi a proibição de participação de debate, em debates, em sabatinas. Se é um problema de rede social, se é exercício de poder de polícia, por que impedir participação em debate, sabatina? Isso inviabiliza completamente a campanha do candidato. E outra, é um processo de registro de candidatura. Se tem alguma coisa errada, coloca o registro de candidatura para julgar, coloca no plenário para julgar.
3: Exatamente, só explicando, né, a decisão de Toffoli, que o advogado comenta, essa medida foi tomada depois que o TSE identificou 16 perfis usados pela campanha de Renan nas redes sociais e perfis esses que foram informados à Justiça Eleitoral dias depois do pedido de registro da candidatura. Toffoli cita 12 dias, que é algo que a campanha diverge, né, fala que na verdade não foram 12 dias. Bom, segundo Toffoli, um dos perfis que não foi prestado conta tem mais de 2 milhões de seguidores e já era usado como propaganda eleitoral, segundo a decisão do ministro. Ele entendeu que essa informação tardia, né, a prestação de contas tardia, poderia dar uma vantagem indevida à campanha e prejudicar a igualdade entre os outros candidatos. Volto com vocês no estúdio.
2: Obrigada, Karen.
0: 6h48.
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0: Tássio Veloso, muito boa noite, tudo bem?
8: Tudo bem, Débora? Boa noite para você, boa noite, Carol, boa noite, ouvintes.
2: E Tássio?
0: Ó, antes uma reclamação, tô só vendo foto de Tássio almoçando com os coleguinhas aqui, ele não dá bola pra gente, viu, Carol? Só pra te dizer isso aí. Vem a São Paulo, não dá prioridade, não dá nem bola pra nós.
8: Quarta-feira eu devo ir aí ao estúdio, tá?
0: Ah, gostei. Tá vendo como vale reclamar?
2: Que não chora, não mama, né?
8: Otácios.gov.br.
0: Sou bocuda mesmo. Otácios, que história é essa de soberania digital? Tá no radar dos políticos em Brasília, não?
8: Está super no radar. Eu tive semana passada em Brasília. Realizei alguns compromissos, conversas por lá com agentes políticos. E esse tema está interessando a muita gente. E assim, para começo de conversa, a gente precisa entender o que é a bendita da soberania digital. E colocando de forma simples, Débora e Carol, a soberania digital é o conceito de que o país, por meio de seus entes públicos ou de seus entes privados, mas o país consegue realizar tarefas, desenvolver ferramentas, capacitar pessoas para que ele consiga atender às necessidades digitais. Plataformas, aplicativos de toda sorte e por aí vai. E talvez o exemplo mais emblemático dos últimos tempos seja de quando o presidente Donald Trump decidiu que um modelo de IA não poderia ficar acessível para pessoas de fora dos Estados Unidos, porque é o modelo mais poderoso da Anthropic e durante um tempo ficou travado justamente porque, por ter toda essa capacidade de computação, eles entendiam que se caísse em mãos erradas, mais ou menos nessa linha. E ficou travado, ficou bloqueado. E isso acendeu um alerta, um sinal de alerta em muita gente. Porque um presidente que com uma canetada consegue determinar que uma tecnologia tão importante, um serviço tão importante, fica indisponível para o resto do mundo, isso pode se tornar um problema devido à dependência que se tem dessas ferramentas e dessas novas plataformas. Então, aconteceu isso e a conversa sobre soberania digital só se ampliou desde então. Temos visto grandes investimentos, podemos até falar sobre isso, especificamente sobre o caso do Brasil, mas é algo que está em discussão em Brasília, em São Paulo, no Rio, e também na União Europeia, também na China, na Austrália. Então, diversas nações se debruçam sobre a ideia de como ter localmente um mínimo de infraestrutura para, se tiver algum tipo de problema, não ficar sem o acesso à internet ou ao processamento de dados ou, o mais importante do momento, a inteligência artificial.
2: Mas aqui no Brasil a gente já tem investimento concreto nisso, Tarsius?
8: Tem, Carol, tem vários investimentos que estão saindo nos últimos meses. Eu colocaria aí no último mês, principalmente. Então, para você ter uma ideia, em agosto, no dia 21 de agosto, o governo federal anunciou 2 bilhões e 300 milhões de reais para turbinar a infraestrutura de inteligência artificial. E com isso, eles vão construir um supercomputador no Rio de Janeiro e outro supercomputador em Macaíba, que é uma cidade do Rio Grande do Norte. Então, esse é um dos investimentos mais recentes. São sistemas que fazem parte do Plano Brasileiro de Inteligência Artificial, também conhecido como PIBIA. E eu sei que eu estou aqui já em cima do horário, mas só para não deixar passar, na semana passada também foi apresentado um outro supercomputador que será em Fortaleza, no Ceará. Então, é um outro supercomputador também com investimento bilionário, e com isso nós já temos pelo menos 3 supercomputadores anunciados em tempos recentes com essa ideia de você colocar os dados dos brasileiros ali protegidos com o máximo que é possível em termos de homologação, de certificação, e principalmente o processamento dessas informações. No fim das contas, a gente considera, por exemplo, Sistema Único de Saúde. Imagine os dados de saúde dos beneficiários e usuários do SUS. É o tipo de coisa que, até muito recentemente, poderia estar numa nuvem nos Estados Unidos, que segue outra legislação. Ou então na Europa, que segue outra legislação. E agora não mais. Eu não me recordo se o governo já fez a transição completa ou se ainda está fazendo. Mas os dados dos brasileiros, de milhões de brasileiros, passam a ser tratados, passam a ser armazenados em território nacional sob a legislação brasileira. Então é uma mudança muito grande de paradigma e que nós provavelmente veremos com mais intensidade nos próximos meses e nos próximos anos também.
0: Tá certo, tá explicado. Obrigada, viu, Tarsius? Então até quarta aqui no estúdio. Beijo.
8: Um beijo, até quarta.
2: Beijo, Tarsius.
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6: Pedro Pupulim acompanhou, tem mais informações aqui sobre as agendas do candidato ao governo do estado de São Paulo pelo PT, Fernando Haddad, e do governador Tarcísio de Freitas, candidato à reeleição. Oi, Pedro, boa noite.
7: Oi, Débora, boa noite para você e para todos que nos acompanham. Exatamente, os dois principais candidatos ao governo de São Paulo, o governador Tarcísio de Freitas, do Republicanos, e Fernando Haddad, do PT, abriram as agendas de campanha desta semana na capital paulista, nesta segunda-feira. Tarcísio participou de um encontro com empresários do setor de transporte de cargas, onde prometeu, caso seja reeleito ao Palácio dos Bandeirantes, renovar o crédito outorgado concedido às transportadoras de São Paulo após o fim da vigência atual do benefício fiscal. Separei um trechinho, vamos ouvir.
8: É muito importante a gente não matar a indústria paulista, garantir a competitividade e garantir produto barato na mesa do consumidor. Quando você dá, por exemplo, um crédito outorgado com frigorífico, e aqui você, o frigorífico paga 7 de ICMS e tem um crédito outorgado de 7, você está fazendo com que a carne chegue mais barato na mesa do consumidor.
7: O crédito outorgado, Débora, é um mecanismo que permite que empresas abatam um percentual previamente definido do imposto devido, reduzindo a carga tributária e simplificando a apuração do imposto. O decreto que garante o benefício vence no fim deste ano. O governador ainda defendeu a expansão do sistema de pedágio eletrônico Free Flow nas rodovias paulistas, modelo que tem sido criticado pelo adversário Fernando Haddad. Já o petista deu uma coletiva de imprensa a jornalistas no comitê de campanha dele nas imediações do estádio do Pacaembu. Na ocasião, Haddad criticou o adversário ao citar a prisão neste fim de semana de um tenente-coronel da PM por suspeita de integrar uma organização criminosa que fazia segurança privada para diretores da Transwolf, empresa de ônibus investigada por lavar dinheiro do PCC. O candidato do PT afirmou que esse e outros casos recentes envolvendo policiais do estado são reflexo de uma falta de comando e organização da gestão Tarcísio. Vamos ouvir.
9: Poxa, tenente coronel sendo preso, delegacia de polícia, alvo de busca e apreensão por parte do Ministério Público, estupro de menor por parte de policiais. Ou seja, tem uma falta de comando e organização. O Tarcísio está deixando as instituições serem corroídas.
7: Para fechar, Débora, Fernando Haddad ainda reforçou que, caso eleito, terá apoio da ampla maioria de policiais no estado para, abre aspas, fazer o que tem que ser feito, como impedir o fortalecimento de facções criminosas em São Paulo, além da milícia. A gente segue acompanhando. Volto com você, Débora.
6: Obrigada, Pedro.
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1: De volta para a gente poder se despedir do nosso ouvinte. Beijo, Carol. Até amanhã.
2: Beijo, Débora. Boa noite para você e para os ouvintes. Até.
1: A produção do Ponto Final CBN foi de Matheus Leite, com assistência de Suelton Viana, trabalhos técnicos Daniel Mesquita e Henrique Dias. Muito obrigada pela companhia. Tenha uma ótima noite. Voltamos amanhã a partir das 5. Esperamos você. Fique agora com Vera Magalhães e o Viva Voz Especial Eleições.

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0: segunda-feira, 31 de agosto de 2026. A comissão mista que analisa a medida provisória sobre o fim da taxa das blusinhas adiou para amanhã a votação do texto. O presidente da comissão, o deputado Reginaldo Lopes, do PT de Minas Gerais, disse que o tempo será usado para definir os últimos detalhes do relatório. A inclusão da MP na pauta de votações desta semana passou por um acordo político que envolveu a cúpula do Congresso e do Palácio do Planalto. O presidente Lula assinou dois decretos que definem novas normas para eventos públicos. Um deles visa combater o cambismo digital e práticas abusivas na comercialização de ingressos. O outro exige que eventos com mais de 1.000 participantes forneçam água gratuitamente. As normas referentes a ingressos se aplicarão a vendas presenciais e online de shows, festivais, peças teatrais e outros eventos, com exceção das competições esportivas. Pelo decreto, as empresas responsáveis pela venda oficial deverão adotar mecanismos para impedir a compra em massa de ingressos, inclusive por meio de robôs, programas e scripts. O presidente Donald Trump afirmou que reavalia a posição dos Estados Unidos sobre as Ilhas Malvinas, arquipélago remoto no Atlântico Sul, sob domínio britânico. Trump não indicou se a revisão levaria a uma mudança na posição americana sobre o território. A Argentina também reivindica a soberania sobre as ilhas. Horário de Brasília, 7:03.
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0: Ainda na rede CBN, a gente tem informação em Brasília com Igor Cardinho. Igor.
2: Carol, o governo federal encaminhou o projeto de lei de diretrizes orçamentárias ao Congresso Nacional, prevendo um superávit primário de 18 bilhões e 600 milhões de reais em 2027. O valor considera todas as despesas, mesmo aquelas descontadas para fins de cálculo da meta, como a parcela de precatórios, por exemplo. Por isso, é um superávit efetivo nas contas. No projeto de lei de diretrizes orçamentárias enviado em abril, a previsão, no entanto, era de superávit de 7,99 bilhões de reais. A reversão do déficit no ano que vem foi possível, de acordo com o ministro do Planejamento, Bruno Moretti, devido a algumas medidas de contenção de despesas propostas pelo governo. A primeira delas é a trava do crescimento real de despesas com pessoal de 0,6%. Carol.
0: Obrigada, Igor. Agora 7:04.
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1: Olá, boa noite, boa semana para todo mundo. Sejam bem-vindos ao Viva Voz. Hoje é segunda-feira, são 7h05 e hoje não estou acompanhada de Pedro Dória. Está comigo o Bruno Caraza. Eles fizeram uma troca de dias e Bruno hoje estreando aqui, começando a semana. Boa noite, Bruno.
2: Boa noite, Vera. Segundona, né? Vamos que vamos. Boa noite também, Fábio. Boa noite para quem está acompanhando a gente.
1: Boa noite também ao Fábio Zambelli, analista político que está com a gente hoje aqui para discutir os principais assuntos do dia. Boa noite, Zambelli.
3: Boa noite, Vera. Boa noite, Bruno. Ouvinte da CBN, um prazer estar aqui de volta.
1: É isso, é muito bom ter você de volta também. Senhores, uma segundona quentíssima, cheia de assuntos, porque a gente acordou com uma pesquisa mostrando Augusto Cury despontando ali como terceiro colocado. A gente vai discutir isso, esses dados, mas começar uma notícia que aconteceu ao longo do dia, porque o ministro do Tribunal Superior Eleitoral, o ministro Dias Toffoli, acabou decidindo uma série de sanções à candidatura do Renan Santos, do Missão. Entre elas, suspendeu uma série de perfis dele nas redes sociais. Ele não pode fazer campanha por esses perfis, porque, segundo o Toffoli, ele registrou esses perfis depois do prazo, ou seja, depois do pedido de registro da sua candidatura. Também não pode acessar o fundo eleitoral, o fundo de campanha, e não pode ir a podcasts, debates, sabatinas, até que seja julgado o registro da candidatura, se vai ser deferido ou não. Mas estranho é que ele fez isso sem nenhuma impugnação, ou seja, sem ninguém pedir, não teve nenhuma outra candidatura que pediu essa suspensão das redes do Renan, e o fez de ofício, portanto. Bruno, a decisão chamou muita atenção, é um candidato que vinha ali se destacando de alguma maneira nas pesquisas, e aí a gente tem essa situação que ele está dizendo que está censurado, etc., né?
2: Zé Vera, sem entrar aí na defesa do candidato, né? Mas mais uma vez o Supremo aí, os ministros do Supremo, né, entrando em campo para intervir na eleição, na disputa, como você mencionou, sem motivação, né, sem serem procurados, né, pelos adversários ou por quem quer que seja. Isso emite um sinal muito ruim para o jogo eleitoral desse ano, né? A gente vê já há muito tempo a conduta do Supremo sendo questionada na política brasileira, né, para um lado, para outro, e esse episódio ele joga mais lenha nessa fogueira e afeta um candidato naquilo que ele é mais poderoso, né, que é o uso das redes sociais, é uma marca do Renan Santos, e acaba sendo dando combustível para ele próprio, né, porque ele vai utilizar isso, vai se vitimizar, vai dizer que vem sendo perseguido pelo Supremo, e aí vai gerar mais esse atrito ao longo da campanha eleitoral, né. Então, não sei qual o interesse do ministro nessa, né, em trazer esse componente aí de dúvida para a própria conduta da corte como um todo, né, e Tribunal Superior Eleitoral também nessa disputa eleitoral.
1: Zambelli, todo mundo com quem eu conversei, advogados que atuam no eleitoral, ex-ministros do TSE, todo mundo meio de orelha em pé com a decisão, porque ela guarda uma semelhança com aquela que tomou as mesmas decisões em relação ao Pablo Marçal, mas em casos aí de gradação bem diferente, e agora ele faz de uma maneira monocrática e de ofício, e não no plenário do TSE, como foi o caso do Marçal, né?
3: No aspecto jurídico, Vera, a gente tem ali algumas condicionantes, eu diria, incomuns nesse caso, né? Ouvindo especialistas juristas hoje à tarde toda, primeiro, quando se detecta um vício formal no registro de uma candidatura, muito raramente, mesmo em casos mais graves, o judiciário age de ofício para caçar qualquer tipo de benefício a essa candidatura, porque a campanha é muito curta e você, dependendo da medida que você aplica contra esse candidato, é impossível repará-la depois, dano, né? É. O dano reparado. Segundo, porque a Procuradoria Eleitoral já havia, inclusive, de posse dos documentos para o registro da candidatura, opinado pelo deferimento da candidatura. Então, falta uma provocação mais objetiva de algum partido ou mesmo do Ministério Público Eleitoral. Então, o ministro Dias Toffoli, ele assumiu um ônus muito pesado com essa decisão. E na minha avaliação, do ponto de vista político, Vera, ele deu um grande presente para o Renan Santos. O Renan Santos, que é um profissional dessa era da atenção nas redes sociais, no digital... ele foi, amanheceu hoje com uma notícia muito ruim pro lado dele, que foi o crescimento expressivo de um candidato ali no mesmo campo político de terceira via, que foi o Augusto Cury. Quando ele, por intermédio dessa decisão do ministro Toffoli, vira o assunto do dia, ele recupera esse espaço na captura da atenção dos eleitores. Então, o assunto da segunda-feira foi o Cury de manhã e depois do almoço
1: até
3: virou o Renan.
1: Nossa pauta virou.
3: Vai ser manchete dos telejornais.
1: Abriu o Cury e mudou pro Renan, porque realmente é uma decisão que causa um prejuízo muito grande, né? Você, tudo bem, ele pode ainda fazer campanha nas redes que ele já tinha registrado no início, que eram duas. Mas ele deixou de fora 16 outros canais, que ele informou posteriormente, depois do prazo. Por que que isso é importante para o nosso ouvinte entender? Pelas regras atuais da Justiça Eleitoral, nos perfis nos quais você diz que você vai fazer campanha, você não pode impulsionar. Você não pode, e as redes não podem recomendar esses perfis para quem não os segue. Então, só quem segue esses perfis pode receber informações eleitorais por ali. Ele incluiu outros 16, ou seja, é bastante coisa. Mas ainda assim, nenhum especialista chega a achar que isso seria motivo para um indeferimento de candidatura ou mesmo para medidas tão drásticas. Agora, Bruno, isso, como você falou e o Zambelli falou também, já coloca a Justiça Eleitoral de novo com um protagonismo numa eleição que tende a ser decidida ali no olho mecânico, né? Isso para quem gosta de levantar ilegalidades e dizer que eleições foram fraudadas, também é um prato cheio, né? Para fake news.
2: Exatamente,
1: sobre eleições.
2: Uhum. Ainda mais, né, que a campanha hoje está no digital, né? O próprio Renan Santos, ele nem tem tempo no horário eleitoral por causa da cláusula de desempenho. Então, a campanha dele acontece no virtual, nas redes, é praticamente impossível você fiscalizar o que acontece nas redes, né? Hoje em dia, com o IA, com essa proliferação de robôs utilizados na campanha. Então, essas narrativas, elas vão ganhando força a cada decisão que a Justiça Eleitoral tomar para um lado ou para o outro. E quando ela faz isso de ofício, a suspeição fica maior, né? Porque uma questão é se é provocada por algum candidato, algum partido que se julga lesado. Ele vai apresentar os argumentos, os elementos jurídicos, os elementos fáticos para a corte. A corte vai avaliar e vai tomar as medidas necessárias. Agora, o judiciário se manifestando de vontade própria, como o Zambelli mencionou, numa eleição de prazo tão curto, né? A campanha dura tão pouco tempo, e tolhendo aqueles candidatos com as ferramentas que ele tem disponível para o jogo, gera toda a dúvida, coloca toda a dúvida sobre a lisura do processo eleitoral. A gente já passou por isso, né, nas duas últimas eleições, nas três últimas eleições, na verdade, né, desde 2014 isso vem sendo questionado. Então, os próprios ministros aí estão jogando contra o patrimônio reputacional que o Supremo e o TSE têm.
1: Concordo totalmente. E o Zambelli fez menção a essa questão do Cury e de como ele vem ganhando terreno no campo digital. Hoje saíram duas pesquisas, a do Nexus para o BTG e a do Atlas Intel. As duas mostram um crescimento dessa candidatura. São pesquisas com metodologias bem diferentes. Uma é feita digitalmente, que é a da Nexus, e a do Atlas, e a outra é feita por telefone, que é a da Nexus para o BTG. E é um crescimento ali exponencial, fora de qualquer margem de erro. O gráfico, inclusive, do Nexus é um gráfico quase vertical. É, as outras campanhas ficaram muito empolvorosas, tentando entender esse fenômeno, porque todos os medidores ali dessa atenção digital já vinham mostrando um crescimento do Cury, mas se imaginava que isso era graças a robôs, etc., e que não teria uma tradução em dados da pesquisa, Zambelli, mas teve. Como você analisa isso? Você acha que a gente ainda precisa esperar a Quest e o Datafolha que saem essa semana para ter um quadro mais completo?
3: Vera, eu acho que as pesquisas, os trackings já mostravam isso semana passada, e as pesquisas, aquelas presenciais, aquelas feitas face a face, já vão mostrar nessa próxima semana. A própria pesquisas feitas na semana passada em estado já mostravam que o Cury tinha disparado em alguns estados. Na Bahia, por exemplo, ele tinha crescido muito na quinta-feira já, na pesquisa regional. Então, acho que as pesquisas da semana vão... Eu até acho que Quest e Datafolha são um pouco mais conservadores naqueles movimentos muito
1: bruscos,
3: né? De crescimento muito abrupto numa candidatura. Mas eu acho que vai aparecer seguramente à frente ali do bloco da terceira via, o Cury, nas próximas pesquisas. Na minha avaliação, Vera, tem um combo ali, tem vários fatores que impulsionam a candidatura do Augusto Cury. A primeira é de natureza técnica, né? Ele tem ali, ele opera num ecossistema digital que é mais ou menos aquele ecossistema do Pablo Marçal, que é o mundo do coaching, da mentoria. É muito forte, muito orgânica.
1: Antes de ser modinha.
3: É muito orgânico, né? É uma coisa que foi impressionante como você rapidamente se engaja aquela máquina de cortes e rapidamente depois do debate da TV Band, em que ele teve um posicionamento, acho que foi muito interessante ali, ele procurou se distanciar do Renan Santos como o antissistema, é um antissistema mais pacifista, né? Então ele falou, não aceitou agressões ao Lula e ao Bolsonaro, ele se colocou como alguém assim mais positivo no debate político e questionou o Renan Santos diretamente no embate que ele teve com ele naquele debate. Dali para frente, provocou a curiosidade dos eleitores e esse ecossistema entrou em operação para dar vazão àquele discurso, né? Fazer a multiplicação da disseminação daquele conteúdo nas redes sociais. Eu acho que tem um segundo ponto que a gente tem que levar em consideração, Vera, que é o conteúdo. Também tem uma discussão aí sobre qual o programa do Augusto, se ele foi bem na sabatina, não foi. Eu acho que tem alguns pontos que ele, por ser um psicanalista ali, ele talvez tenha capturado um pouco o Zeitgeist, né? Aquela história do espírito do tempo. Porque quais foram os principais temas que causam hoje, né, ansiedade na população, na sociedade civil, depois da pandemia? Primeiro é saúde mental. Segundo é inteligência artificial. E ele trabalha esse binômio muito bem nas redes dele e não é de hoje. Então ele dá tração para uma temática que engaja muito nas redes e engaja de forma orgânica.
1: Agora, Bruno, ele faz isso de uma maneira pouco consistente, a meu ver, né? Até depois eu até falei aqui hoje mais cedo com o Sardenberg que talvez nós jornalistas não tenhamos entendido nada, porque foi a única das sabatinas da Globo que todos nós colunistas do Globo demos a mesma nota e a nota foi a mínima, por conta da desconexão. A Renata perguntava uma coisa, ele falava, não, esquece isso. Aí tentou ensinar para ela os números do feminicídio. Eu acho que essas pesquisas de hoje ainda não pegam a entrevista, que foi na noite de sábado. Mas olhando para esse plano de governo, tem algo que te chama a atenção, inclusive na economia?
2: Não, Vera, inclusive ele, na sabatina do Jornal Nacional, ele usa dados equivocados, né? Ele erra na dimensão dos valores, né? Em relação à dívida pública, em relação à déficit, em relação a quanto o brasileiro gasta com bets, quanto que ele pretende economizar instituindo um imposto de 50% sobre as bets e quanto que isso resolveria o problema fiscal brasileiro. Então, é muito vazio. O programa dele não só fala generalidades a respeito disso, né? É bem um discurso raso, né? Um discurso meio de alta ajuda aplicada à política, quando a gente analisa as principais propostas dele, né? Então é uma coleção de generalidades. Vou fazer a reforma administrativa, mas não fala qual nem como. Eu vou reduzir o endividamento público, não fala nenhuma proposta que ele vai tomar. Ele falou na sabatina, e essa capacidade dele também, que o Zambelli mencionou, de captar o espírito dos tempos, né? Ele falou bastante de Beth na sabatina, mas não há uma palavra no programa dele, que tem 200 páginas sobre Betes. Então, aquele discurso vazio, mas também que mostra como que o eleitor brasileiro, ele está cansado, né, Vera? Eu acho que o Augusto Cury, ele também tem um mérito. Ele, como o Zambelli mencionou, ele tem uma fala tranquila, ele usa esse argumento que ele combina o racional da direita com o coração da esquerda.
1: Vamos ouvir, então, eu ia trazer essa sonora, Bruno, eu já volto contigo. Solta aí ele falando isso, porque eu acho que isso explica muita coisa.
4: Nós não conseguimos vender o país de maneira adequada, porque é uma guerra interminável de ego aqui. Você não consegue formar um coração só com a direita ou só com a esquerda. Você tem de ter os dois. E eu quero pacificar esse país para terminar essa guerra da polarização que adoeceu a nação brasileira e está adoecendo o mundo todo.
1: É isso, eu acho que ele entra muito naquele eleitor que está cansado da polarização e que ainda não tinha identificado um candidato para chamar de seu. Essa coisa que o Zambelli falou da não agressividade, esse discurso agora, eu acho que encontra... Eu tinha falado de manhã, falei até para o Zambelli e para outras pessoas com quem eu conversei, que eu não conhecia ninguém na vida que expressasse curiosidade pelo Augusto Cury. Hoje começou a vir. Não, gostei. Ah, eu vi esse negócio dele, o papo dele. Ah, não é nenhum nem outro. Então, quebra a polarização com menos agressividade que os outros, né?
3: Eu tenho uma tese, Vera. Desculpa, se eu era para o Bruno.
1: Não,
3: pergunta.
1: Podem usar.
3: Eu tenho
1: dois,
3: uma tese que é fazer uma leitura da política um pouco pela ótica mercadológica. Então, você tem um mercado de votos aí. Tem um mercado muito consolidado no Brasil. Um terço dos eleitores é Lula, outro terço é Bolsonaro, ou seus valores... concorda com esses valores e defende ali de forma aguerrida. Tem outro terço no meio que não é nem Lula nem Bolsonaro. Mas as últimas eleições, sobretudo a de 2024 aqui em São Paulo, mostraram algumas coisas interessantes para a gente. Esse público que não é nem Lula nem Bolsonaro, ele talvez esteja atrás de alguém que não seja da política. E por isso a dificuldade para o Ronaldo Caiado, para o Romeu Zema, dos candidatos que têm uma carreira, uma trajetória política em se apresentar como alternativa. Uhum. E o Cury, eu acho que ele navega um pouco nesse lugar, ele percorre esse caminho no sentido de mostrar assim, olha, eu não sou político, pelo contrário. Só que ele é diferente dos outros antissistêmicos que se apareceram, que são muito agressivos no combate ao sistema. Então, sim, ele é assim, eu não sou contra Lula e contra Bolsonaro, eu sou a favor dos dois. Ele fala isso, inclusive. Então, acho que ele encontra o lugar, assim, ele fala muito de pacificação, acho que pode ser uma retórica, um discurso retórico, tal, uma técnica retórica, mas no fundo ele conversa com o eleitor que está talvez um pouco cansado desse barulho, desse excesso
1: muito
3: de ruído. Né?
1: Agora, Bruno, tem um espaço para isso e ele parece ter encontrado um público específico no qual ele vai bem, que são as mulheres, e que a gente sabe que é um eleitorado cobiçado, né?
2: Sim, eu até iria acrescentar quando o Zambelli mencionou essa questão do espírito do tempo, que ele manobrou bem na sabatina. Esse foi um ponto que me chamou a atenção. Quando perguntado sobre feminicídio, e ele veio com aquela ideia meio maluca dos drones, né, que inclusive foi confrontado pela Renata na entrevista, ele aproveita o gancho e inverte a narrativa e fala, não, mas a perseguição contra as mulheres também é na carga tributária, também é na diferença salarial, e aí no programa dele ele fala que vai nomear ministras para o Supremo Tribunal Federal. Então, ele também captou isso e tem navegado bem o discurso dele em relação a essa pauta, que é uma pauta que é a maior fatia do eleitorado brasileiro, né? Então, e uma fatia do eleitorado brasileiro que é, em geral, avessa à pauta da direita, né? Ela é muito mais inclinada à esquerda do que à direita. Então, ele também tem um potencial de ganhar votos aí nesse público feminino, que é muito importante para a eleição.
1: Um especialista em pesquisa com quem eu falei hoje estimou ali, vendo os recortes, fazendo alguns outros recortes por conta própria, que cerca de 70% das que estão declarando voto nele sejam mulheres. Então é muita coisa. gente vai fazer uma pequena pausa e volta falando ainda da campanha, sem prejuízo da gente continuar falando de Cury, de Renan, mas vamos falar também de horário eleitoral, de muito mais. Não sai daí.
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10: Matheus Leite tem informações sobre a capacidade dos mananciais em São Paulo. Oi, Matheus, boa noite.
11: Oi, Débora, boa noite a você e também aos ouvintes. O governador de São Paulo, Tarcísio de Freitas, disse que a queda do armazenamento de água no sistema Cantareira preocupa, mas não deve causar racionamento ou rodízio de abastecimento durante o período de estiagem. A declaração foi dada durante um evento de campanha nesta segunda-feira na Zona Norte da capital paulista. De acordo com a própria Sabesp, desde o dia 1º de agosto, o armazenamento de água do sistema Cantareira passou de 36% para 33% da capacidade total. A queda significa que o reservatório que abastece a capital paulista e alguns municípios da região metropolitana pode chegar ao final do período de estiagem, abaixo dos 30%. Tarcísio disse que o que vai livrar São Paulo de um racionamento ou rodízio de água são as medidas de restrição, principalmente nos horários de menor consumo. De acordo com ele, apesar de trazerem transtornos para a população, essas medidas economizam uma grande quantidade de água. No início de agosto, o governo de São Paulo reduziu o tempo de diminuição da pressão da água realizado pela Sabesp de 10 para 8 horas diárias. A decisão veio após o sistema Cantareira registrar o segundo pior índice para o período nos últimos 10 anos. Nesta segunda-feira, o governador afirmou ainda que o governo estadual e a Sabesp estão investindo na expansão dos reservatórios no estado para impedir que a seca seja um problema no futuro. Débora.
10: Obrigada, Matheus, pelas informações.

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5: Tem lentidão agora no sistema Anchieta Imigrantes, começando pela Rodovia dos Imigrantes. O motorista enfrenta dificuldade sentido litoral do estado de São Paulo. Lentidão agora por excesso de veículos do quilômetro 67 até o 70. Para quem vai em direção à capital paulista, a Rodovia dos Imigrantes tem bom caminho agora. Onde tem lentidão tanto no sentido litoral quanto no sentido São Paulo é na Rodovia Anchieta. Quem vai em direção ao litoral paulista agora enfrenta lentidão do quilômetro 31 até o 40 por causa da operação comboio que está em vigor na Anchieta. Já no sentido São Paulo, tem lentidão agora do quilômetro 64 até o 61 na Anchieta e também do 18 ao 17, esses dois trechos com lentidão por excesso de veículos. O motorista enfrenta dificuldade agora também na rodovia Ayrton Senna, indo em direção ao interior do estado de São Paulo, agora do quilômetro 19 até o quilômetro 28, tem dificuldades para o motorista na Ayrton Senna. Sistema Castelo Raposo tem lentidão agora na pista expressa da rodovia Castelo Branco, sentido interior. Motorista enfrenta dificuldade agora do quilômetro 30 até o 32. Na expressa, sentido São Paulo, tem bom caminho, assim como na pista marginal da Castelo Branco. Nos dois sentidos, motorista não enfrenta trânsito lento. Já na Raposo Tavares, tem dificuldade tanto no sentido interior quanto no sentido São Paulo. Tem lentidão agora para quem vai em direção interior do estado de São Paulo, do quilômetro 11 até o quilômetro 34, um longo trecho de lentidão. Já no sentido da capital paulista, ainda pela Raposo Tavares, a lentidão é menor, são 2 quilômetros. Começa a ficar difícil o trânsito ali na altura do quilômetro 25 e vai assim até a passagem pelo quilômetro 23. Destaque ainda para a rodovia Anhanguera, tem lentidão agora, tráfego congestionado por excesso de veículos do quilômetro 60 até o quilômetro 58 no sentido da capital paulista. Para fechar, destaco ainda a Anhanguera, mas no sentido do interior de São Paulo agora, com lentidão do quilômetro 104 até a passagem pelo quilômetro 109.

0: Segunda-feira, 31 de agosto de 2026. O governo federal fixou uma meta fiscal com saldo positivo em 2027 de 18 bilhões e 600 milhões de reais, após 4 anos com as contas no vermelho. A meta proposta pelo governo no orçamento do ano que vem é de um resultado positivo de 73 bilhões em 2027, o equivalente a 0,5% do PIB. A governadora de Pernambuco, Raquel Lira, do PSD, registrou boletins de ocorrência após circularem no Recife cartazes de origem desconhecida, acusando a candidata à reeleição de matar o marido, o empresário Fernando Lucena. O empresário morreu aos 44 anos no dia do primeiro turno das eleições de 2022, após um mal súbito. O ex-prefeito da capital pernambucana, João Campos, do PSB, adversário de Raquel na disputa pelo governo, cobrou que o caso seja investigado. Uma operação integrada entre as forças de segurança estadual e federal resultou na prisão de mais de 1.900 pessoas e provocou um prejuízo estimado de mais de 260 milhões de reais ao crime organizado no Amazonas. Os números fazem parte do balanço elaborado pela Secretaria Nacional de Segurança Pública. Segundo o relatório, o governo federal investiu 265 milhões de reais em recursos diretos no estado para modernizar a infraestrutura, adquirir equipamentos e apoiar ações ostensivas de combate ao narcotráfico. O secretário do Exército dos Estados Unidos, Dan Driscoll, pediu demissão do cargo. Tensões com o secretário de Guerra, Pete Hegseth, motivaram a saída, segundo o jornal The Wall Street Journal. De acordo com a imprensa norte-americana, os dois têm entrado em atritos frequentes. O secretário de Guerra é aliado do presidente Donald Trump. Horário de Brasília, 7h33.
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2: Estamos de volta às 7h33. A gente falava no primeiro bloco sobre Renan Santos, sobre Augusto Cury, esses candidatos que vão tentando se destacar aí no cenário. A gente teve no fim de semana o início da propaganda do horário eleitoral. Renan Santos não está, Augusto Cury tem um pouquinho de tempo ali, graças ao seu partido, o que a gente viu em termos de campanha dos dois principais candidatos, Lula e Flávio Bolsonaro, uma campanha bem tradicional ali, bem mainstream, a do Lula muito super produzida, e a do Flávio apostando num discurso para as mulheres, Zambelli, dizendo ali aquela ideia do Flávio desconstruído, moderado, que foi educado pela mãe e pela mulher e não pelo pai que trabalhava muito, que por si só já é um discurso para lá de machista e antigo, mas tentando atingir também de novo esse eleitorado, né?
3: Tecnicamente foi o que se esperava de um programa inicial para apresentar um candidato que tem uma rejeição alta. E no fundo essa eleição é uma competição de rejeições, então ele precisa tentar diminuir um pouquinho essa rejeição até o final do primeiro turno. Ele se apresentou, como você bem disse, de uma forma mais moderada, enfim, sendo ali uma figura mais, primeiro assim, família, né, que eu acho que é a ideia de vender. E é curioso, Vera, porque segundo eu ouvi algumas qualitativas que a campanha fez, muita gente não conhecia o Flávio, não conhece ainda o Flávio. Isso é uma coisa curiosa, que o Bolsonaro é muito conhecido, a família é muito conhecida, mas o Flávio ainda não é aquela figura totalmente conhecida do eleitor com as suas características, as positivas e as negativas. As negativas talvez são mais conhecidas por conta do noticiário nos últimos meses. Então, o propósito ali inicial, me pareceu, de apresentar o lado legal do Flávio, né? Porque essa coisa da imagem dele um pouco negativa, uma figura um pouco irônica demais quando se apresenta ao público, né? Isso incomoda um pouco quem olha para as pesquisas qualitativas, sobretudo os grupos, né? A imagem dele precisa ser mais suavizada nessa campanha. Então, o programa teve esse condão de apresentar o Flávio mais suaves. O que chamou atenção de verdade nessa largada da campanha na TV foi porque a campanha do presidente Lula, ela começa com um ataque ao Flávio. Sim. Eu nunca vi isso, assim, com um candidato que está liderando as pesquisas.
2: Antes de dizer que está começando o programa dele, é como se isso tivesse surgido por geração espontânea.
3: Até tecnicamente faz sentido, porque ele sabia que vinha um programa para apresentar o Flávio do bem, ele precisava apresentar o Flávio do mal na sequência, tá? Só que um candidato que lidera a pesquisa...
2: Diga, Bruno.
4: Inclusive o Lula usa a expressão, é na mesma linha do que o Fábio mencionou, é o pior dos Bolsonaros.
2: É
4: a expressão que o Lula usa na propaganda, né? Apresentando também, dando as credenciais que ele acha que devem ser captadas pelo eleitor.
2: E que o TSE mandou suspender.
3: O que me chama a atenção é um líder nas pesquisas começar a campanha. Geralmente o cara vai apresentar uma coisa mais épica ali e esquece o adversário. Não, o Lula começou a campanha mirando o adversário. Então, para mim, isso significa que eles estão olhando alguma coisa ali, talvez, diferente.
2: Agora, Bruno, o Lula tem uma necessidade que é muito difícil de cumprir, que é apresentar novidades, sendo tão conhecido, estando governando pela terceira vez e pedindo um quarto mandato. Ele está apostando nessa ideia de uma revolução tecnológica. Falou na Globo e na propaganda ele repete um pouco. Mas, por outro lado, ele começa com uma carta para a dona Lindu, na qual ele lembra toda a trajetória dele. Difícil essa situação de você ser um incumbente numa eleição que dá todas as pistas de que é uma eleição em que o eleitor quer mudança, né?
4: Sim, Vera. Lula lida com esse desafio, né? Porque ele tem um desgaste natural, né? Pelo tanto tempo que ele monopoliza praticamente, ou tá nos holofotes da política brasileira há décadas, né? Então é difícil ele se mostrar aí numa nova feição, né? E aí, nesse sentido, é que ele tenta bater nessa tecla, né? Da tecnologia, ou ele vem conversando com o Lula jovem, né, para mostrar que ele ainda tem, né, vigor e que aquele... E eu vejo a campanha dele também, pelo menos o primeiro programa, né, é muito na necessidade que ele tem de relembrar para o eleitor as entregas dele. E aí ele vem com a questão da isenção do imposto de renda para quem ganha até R$5.000, o programa Pé de Meia, né? A expansão dos institutos federais, das universidades federais, ele usa isso como credencial para lembrar para o eleitor, né, as entregas desse mandato, que é algo que ele é questionado também por não ter uma marca, né, na campanha dele. E ele também sinaliza para o futuro com a grande aposta dele, a grande promessa, que é o fim da escala 6x1, né? E então eu vejo a campanha dele indo por essa direção, um passo, né, nas entregas, e um passo o que vem agora. E aí essa questão da tecnologia também entra nesse combo.
2: Diga, Isabel.
3: Eram duas coisas rápidas que chamaram a atenção nessa primeira rodada de programas de TV. A primeira é que o presidente Lula, sempre que aparece recomendando o voto em candidatos a deputado, senador e até governador nos estados, ele tem um mantra, que é em defesa da soberania e pelo PIX. Ele tem dito isso na hora que ele passa a bola para os candidatos. Então, talvez esse seja talvez o eixo ali que os marqueteiros da campanha do presidente queiram passar para os seus aliados e nos estados também. Agora, e o segundo ponto, Vera, que foi, para mim, a campanha, a gente acompanha já algumas décadas as campanhas da TV, me chamou muita atenção o destaque e as superproduções que foram feitas para os candidatos ao Senado. Não só em São Paulo, eu olhei São Paulo, olhei Minas, olhei Paraná, olhei Goiás, Rio de Janeiro, tudo destaque, não só na produção, muito bem feita, assim, com muita ênfase nesse discurso de enfrentamento ao Supremo dos candidatos à direita e de currículo para os candidatos mais progressistas. E também o fato de os cabeças de chapa nos estados, governadores e até presidentes, estarem muito presentes nos candidatos ao Senado, desde o primeiro programa.
2: Sim.
3: O que é bastante incomum, porque o Senado sempre foi uma candidatura relegada ali ao segundo plano.
2: Que a pessoa pensa na última hora. Agora, eu falei com vocês dois também sobre isso no fim de semana, porque teve uma campanha estadual que meio furou a bolha, ganhou ali uma repercussão nacional, que foi a de Pernambuco. Primeiro porque eles estão trocando muitos ataques entre eles. Segundo porque a governadora Raquel Lira ousou na forma e se apresentou por meio de um vídeo que tenta soar ali bastante espontâneo, em que ela faz longas pausas, se emociona ao falar da questão da morte do marido. E hoje ela protocolou aí um BO, enfim, porque estão circulando panfletos apócrifos atribuindo a ela a morte do marido para se promover politicamente. Bruno, essa campanha vai ganhando ares ali muito interessantes de acompanhar, porque se dá entre dois jovens que estão ali no espectro da centro-direita e da centro-esquerda, então nenhum deles é esquerda nem direita tradicional, de famílias tradicionais do Nordeste, ambos muito bem avaliados nos seus governos, mas que fazem uma campanha bastante, ambos marcados por tragédias, mas que fazem campanhas bastante agressivas, né?
4: Vera, acho que você caracterizou muito bem essa eleição. Eu até escrevi isso numa coluna no Valor há um tempo, que para mim é a eleição, a disputa estadual mais interessante do país, justamente por esses atributos, né, que você mencionou. E além disso, são dois jovens políticos que usam muito bem as redes sociais, né, coisa que os políticos tradicionais têm dificuldade. Eles combinam esse novo com o tradicional, porque são de famílias, né, de oligarquias pernambucanas, muito fortes politicamente. Como você mencionou, governos muito bem avaliados, tanto o João Campos na Prefeitura de Recife quanto a Raquel Lira no governo de Pernambuco. E ao que não tem outros candidatos, né? Então é uma eleição centrada nos dois. E ao que tudo indica, vai ser uma eleição pesada, né? Dos dois lados e aí aliados jogando pesado. Esse caso da Raquel Lira é lamentável, né? É um caso de violência política, né? Contra a mulher, né? A gente também tem que destacar isso. Certamente não estaria acontecendo se fosse o contrário, se fosse um candidato homem que tivesse perdido a esposa na campanha eleitoral. Então tem vários componentes nessa eleição e são duas, acho que mais importante, são duas lideranças que apontam para o futuro da política do Brasil, né? Os dois são futuros nomes para disputarem cargos altos no plano nacional em breve.
2: Agora, Zambelli, posso te ouvir também sobre Pernambuco, queria, mas aqui em São Paulo, o governador Tarcísio de Freitas começou a sua campanha lembrando a tragédia de São Sebastião. Achei também uma opção ousada, pelo fato de ter sido uma coisa logo no início do governo dele, mas acho que foi justamente para tentar mostrar que essas entregas vieram no início ali, né? O que você achou da largada aqui em São Paulo?
3: Acho que nós tivemos aqui o governador Tarcísio optando por mostrar o momento em que ele virou governador de fato, né? Que foi uma eleição muito diferente, né? Ele não fez muita campanha, ele foi meio que colocado ali no palácio pelo Bolsonaro. E aí quando ele assume, de largada já tem uma grande crise ambiental, enfim, uma crise climática com consequências dramáticas do ponto de vista social, que ele foi obrigado a ir a campo e amassar barro literalmente, e enfrentou uma crise no litoral norte de São Paulo com algum resultado. Então ele considera, o governo avalia como o primeiro grande momento da sua gestão. Então ele resolveu, optou por apresentar as credenciais de governador ali na televisão. A campanha do Haddad, ela vem no sentido de mostrar, desvendar as pessoas, né? Ele até usou essa metáfora para chamar a atenção dos problemas do Estado. Além de falar um pouco do currículo, que é o natural do primeiro programa, ele busca falar dos problemas do Estado. Então, acho que é um pouco esperado, Vera, assim, dentro do que cada candidato pode fazer. Uma campanha, eu diria até para governador de São Paulo, uma campanha até meio chata, para ser bem sincero, porque tem pouca margem para mudança nas intenções de voto. E o Haddad e o Tarcísio, como vocês bem mencionaram aqui na CBN nas últimas semanas, né, inclusive na Sabatina, eles estão voltados muito para a eleição nacional, falam muito de temas nacionais, né? E aí fazer campanha para o governo do Estado nesse ambiente que parece que todo mundo está olhando lá na frente 2030, fica um pouco até entediante, até para quem está fazendo as campanhas. E imagina o eleitor que está acompanhando isso na TV, né?
2: Pelo menos é um tédio que não, por enquanto, não descambou para ataques dessa natureza, então... a gente vai fazer mais uma pausinha e volta já já para falar de orçamento, que foi apresentado hoje, das votações no Congresso, que, pasmem, está trabalhando nessa semana, e também de mudanças lá em tribunais em Brasília. Já voltamos.
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10: Rodovia Regis Bittencourt tem congestionamento agora sentido São Paulo do quilômetro 292 na altura de Itapecerica da Serra até a passagem pelo quilômetro 286. Depois tem um trecho de respiro para o motorista, mas volta a ficar complicado do quilômetro 285 até o 284 na região já de Embu das Artes. Tem registro de ocorrência nesse trecho da Regis Bittencourt. Onde também está complicado para o motorista agora é na Hélio Smith. Lentidão nos dois sentidos, tanto sentido aeroporto quanto sentido Ayrton Senna, por excesso de veículos entre os quilômetros 0 e 2,4. Na rodovia Ayrton Senna, tem lentidão no sentido do interior ainda, do quilômetro 19 até o 28, também por excesso de veículos. Motorista na Ayrton Senna hoje, indo em direção ao interior do estado de São Paulo, não tem vida fácil. Na Anhanguera, lentidão no sentido do interior, agora do quilômetro 109 até o 113, também excesso de veículos. E no sentido São Paulo, do quilômetro 60 até a passagem pelo quilômetro 58. Destaque ainda para o sistema Anchieta Imigrantes, que tem lentidão agora na rodovia Anchieta, sentido litoral, ainda por causa da operação comboio, que continua em vigor. Lentidão agora do quilômetro 31 até a passagem pelo quilômetro 40. Já no sentido São Paulo, na Anchieta, a lentidão por excesso de veículos vai do quilômetro 62 até o quilômetro 61.

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0: 24 graus, a temperatura média na cidade de São Paulo, temperatura em queda, deve chegar aos 15 graus durante a madrugada, amanhã, terça-feira, primeiro dia de setembro, o dia deve começar com pancadas isoladas de chuva e a temperatura vai oscilar entre 15 e 22 graus.
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2: Voltamos com o Viva Voz, já a papo hoje está ótimo e o programa já está acabando, então vou usar o que os meus comentaristas aqui podem me oferecer, dividindo os assuntos. Bruno, hoje o governo mandou para o Congresso o orçamento para 2027 com alguns acenos ali, propondo um superávit, razoável, e também um salário mínimo de R$ 1.741, e esse é um indicador que preocupa muito o mercado, os economistas, porque ele vincula uma série de outros gastos também. E também hoje saíram os dados aí da dívida e da situação fiscal, mostrando que a gente está em níveis alarmantes da relação dívida-PIB, que chegou a 85% do PIB, né? O que esses números todos olhados em conjunto nos mostram sobre a preocupação com o fiscal? Isso no dia em que o presidente recebe integrantes do mercado, empresários, para tentar se aproximar deles, né?
3: É isso mesmo, Vera. Hoje saíram esses dados fiscais. A dívida alcançou, nesse último mês, né, que é o mês de julho, um crescimento de 10 pontos percentuais em relação ao PIB desde o início do governo Lula. Então, a dívida saiu de 72,4% do PIB para 82,5% hoje, né? Então, na verdade, 73,4 para 83,5. Então, são 10 pontos percentuais do PIB, um crescimento muito acelerado. O governo, que já não tem recursos para pagar as contas do mês, tem tão pouco para pagar os juros dessa dívida. O governo está pagando atualmente mais de 3 bilhões de reais por dia de juros dessa dívida, que não para de crescer. Então, ele tem que se endividar mais para jogar essa dívida lá para frente. Então, obviamente, a questão fiscal ela é muito importante, e hoje esse anúncio do orçamento para o ano que vem, o governo procura se defender de uma das principais críticas que ele recebe, né? De que ele está cumprindo as metas fiscais, mas tem muitas exceções. Então, na proposta encaminhada hoje para o Congresso, o governo apresenta um superávit sem as exceções tradicionais, né, que não entram na conta, precatórios, despesas extraordinárias e

0: uma no cravo e outra na ferradura, né? Enquanto ele anuncia esse fiscal maior, ele, por outro lado, ele reajusta o salário mínimo, que tem impacto sobre várias das despesas, né? Os vários benefícios previdenciários e assistenciais que estão atrelados ao salário mínimo. Então, ele não deixa de também querer agradar à massa de eleitores, e aí o governo tenta se equilibrar e a situação fiscal acaba se deteriorando enquanto ele não toma uma posição clara sobre o que vai fazer na questão fiscal.
1: É isso, Isabelle. Essa semana, como eu falei, o Congresso está tentando avançar com uma série de votações que ficaram emperradas aí ao longo de meses. Então, tem a MP da taxa das blusinhas, que acaba com ela, tem a PEC da segurança, tem a PEC também, que acaba com a escala de trabalho 6x1, tudo isso para o Lula tentando uma agenda positiva para a campanha. Num dia em que Davi Alcolumbre, que está fazendo parte disso ser possível, teve uma boa notícia com a aposentadoria do Bruno Dantas no Tribunal de Contas da União, e quem vai ser nomeado, votado e provavelmente vai passar, é o seu aliado Rodrigo Pacheco, né?
2: O presidente do Senado, Davi Alcolumbre, tá virando super Alcolumbre, né? Ele está com muito poder nesse final de exercício. Depois de rejeitar, curiosamente, a indicação do Jorge Messias ao Supremo, né? Ele, ali com a anuência do ministro Alexandre de Moraes, se reaproximou do presidente Lula, já visando ali a reeleição, a recondução para a mesa do Senado. Então, ele entrega o que o presidente pediu, com uma agenda assim econômica, com entregas ali para serem apresentadas na televisão, na propaganda eleitoral do presidente, principalmente o fim da jornada 6x1, embora a gente não saiba se será aprovado no plenário, né? Pelo menos o CCJ deve acontecer nesse esforço concentrado. É um avanço importante para o presidente Lula comunicar na sua campanha. E depois já constrói o pavimento, um pouco ali o caminho, para ser mantido a presidência do Senado, conforme for o resultado da eleição. E a indicação praticamente expressa ali do Rodrigo Pacheco ao Tribunal de Contas da União, mostra que o Davi Alcolumbre deve começar a próxima legislatura, sobretudo se Lula for reeleito, com uma dívida grande ainda para cobrar do Executivo pelas entregas que ele está fazendo agora, né? E com, além de vender para o Supremo, entre aspas, né, essa blindagem a eventuais pedidos de impeachment de ministro do Supremo, também com uma grande influência no Tribunal de Contas da União com o Rodrigo Pacheco. Então ele fecha aquele circuito
1: Já
2: ali do
1: tem a
2: poder
1: Anastasia
2: em
1: lá.
2: Brasília, né? E é bom lembrar que o Rodrigo Pacheco, caso vá mesmo para o Tribunal de Contas, é bem diferente. É um ex-presidente do Senado, é um parlamentar com muita experiência política e com trânsito jurídico, além das expectativas que ele tem de ainda ser ministro do
1: É,
2: Supremo.
1: ainda novo.
2: Mas é muito importante para o Davi Alcolumbre amarrar todas essas pontas do poder em Brasília, né? Então ele fica uma figura política muito forte para essa virada do ano e para o início de 2027.
1: Total. E Bruno, pro Flávio Bolsonaro tem uma armadilha aí nessa discussão da escala 6x1, porque o PL está querendo obstruir, não queria votar para não dar uma agenda para o Lula. E, por outro lado, a informação de que o Flávio Bolsonaro, que é senador, e o seu partido impediram a votação do fim da escala 6x1 pode ser mais prejudicial para a sua candidatura do que a aprovação em si, né?
0: É uma pauta extremamente popular, né, Vera? É um desejo de boa parte do eleitorado brasileiro, né? De muita gente que trabalha nessa escala 6x1, que tem uma carga de trabalho muito grande. Inclusive, é uma pauta que não é nenhuma pauta do PT, né? Uma pauta meio orgânica que surgiu e foi depois capitaneada aí pela Érica Hilton, no debate no Congresso. O PT abraçou essa causa e aí o Flávio Bolsonaro, o PL se posicionarem contra, né, com um discurso mais favorável ao empresariado, pega mal, né, na visão de boa parte do eleitorado. E nessa briga aí pelo segundo turno, essa pauta tem o potencial de tirar votos do Flávio Bolsonaro, caso haja essa orientação.
1: Exatamente. Bom, gente, poderíamos ficar ainda muito falando aqui. Então, Bruno, até quarta, sem ser agora. A próxima, Isabelle, até a próxima.
2: Obrigado, Vera. Boa noite.
0: Boa
1: Tchau,
0: noite,
1: Bruno.
0: Vera. Prazer falar com você e com o Fábio.
1: Foi
2: Valeu, Bruno.
1: nosso. Os trabalhos técnicos hoje foram do Henrique Dias, a produção do Matheus Leite, com assistência de produção de Sueli Tonviana. A gente volta amanhã às 7 da noite. Eu espero você. Até lá.

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0: Quarta-feira, 31 de agosto de 2026. A defesa do ex-presidente Jair Bolsonaro pediu ao ministro Alexandre de Moraes do Supremo Tribunal Federal autorização para que sogros e cunhadas possam visitá-lo nos períodos em que a ex-primeira-dama Michele Bolsonaro, candidata ao Senado pelo PL, estiver ausente. O pedido foi apresentado no âmbito da execução penal de Bolsonaro, que cumpre prisão domiciliar. O pedido ainda será analisado pelo magistrado. O Conselho Diretor da Federação Brasileira de Bancos indicou o advogado Leandro Villain para assumir a presidência executiva da entidade a partir do fim de outubro. O processo de transição do atual presidente Isaac Sidney começa nesta semana. Ele deixará o comando da Febraban depois de 7 anos. O número total de mortos após enchentes atingirem Nepal e Tibete chega a 955. Mais de 4.400 pessoas permanecem desaparecidas. Equipes de resgate trabalham para encontrar trabalhadores presos dentro de túneis de usinas hidrelétricas no Nepal, após uma espessa camada de lama soterrar as instalações. Mais de 900 trabalhadores continuam desaparecidos. Horário de Brasília, 8:02.
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1: Muito boa noite a você, amigo e amiga, ouvintes aqui do Quatro em Campo. Sejam todos muito bem-vindos. Vamos juntos até as 9 horas da noite. Muito obrigado a você que se liga no nosso podcast, você que acompanha o programa nas mais diversas plataformas digitais. Hoje, dia 31 de agosto.
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1: Gabriel Dudziak, tudo bem, Dudes? Boa noite.
2: Tudo bem, Éboli. Boa noite.
1: Rafael Prates, fala, Prates, boa noite.
3: Alô, Éboli. Boa noite, ouvintes da CBN.
1: E Michele Silva, fala, Mi, boa noite.
4: Tudo bem, Éboli. Boa noite para você e para toda a galera que está na nossa audiência.
1: Michele Silva, que hoje vai fazer o último jogo no nosso time, né? Tá partindo para um novo desafio profissional. Mi, te desejo todo o sucesso do mundo. Tem mais 90 minutos pela frente, tá? Aguenta aí, porque tem mais 90 minutos pela frente. Aqui no nosso time do 4 em Campo, no time do Futebol Globo CBN. Mas já te desejo todo o sucesso do mundo, tá? E foi um prazer enorme ter você no nosso time, Mi.
4: Poxa, o prazer foi meu. Muito obrigada, Éboli, aos meninos também. É, só gratidão, assim, pela CBN, enfim, abrir as portas pra mim, me receber, me dar a oportunidade. E por todas as trocas que a gente teve, né? Eu vi em cada programa, e hoje será mais um, uma oportunidade de aprender, de debater de uma forma ampla, interessante. Então, eu agradeço muito, e mais especial que isso, só as relações que a gente formou, né? Que a gente conseguiu aí juntos. Então, muito obrigada mesmo.
1: Vamos passar a ideia então, Mi? Vamos lá. Vai carregar essa, vai carregar essa aí pro próximo desafio. Vamos lá, primeiro tempo de jogo. E vamos falar do Brasileirão. Vamos falar do Brasileirão, 25ª rodada do Brasileirão. Aliás, tem bola rolando, hein? Deixa eu até ver aqui, bola rolando.
3: 4 minutos e meio.
1: E não saiu o gol, né, Prato? Você não gritou no meu ouvido?
3: Não, ainda não. Remo 0, Coritiba 0. Remo e Coritiba empatam 0-0. Último jogo da 25ª rodada do Brasileirão. Quase 5 minutos do primeiro tempo no Mangueirão, em Belém.
1: 0-0. Tem bola rolando também nas quartas de final do Campeonato Brasileiro Feminino de Futebol, Cruzeiro e Corinthians. Vão empatando em 0-0 o jogo de ida, tá? Ida, Cruzeiro e Corinthians. E ainda hoje nós teremos o outro jogo entre Bahia e Palmeiras, né? Concluindo aí as quartas de final do Brasileirão Feminino de Futebol. A gente vai dando aqui o andamento também de tudo que vai acontecer no segundo tempo desse Cruzeiro e Corinthians Brasileirão Feminino. 25ª rodada, gente, do Campeonato Masculino, que teve os seguintes resultados para a gente já soltar aqui o Ed Placa, o gol mais bonito da rodada. O Atlético Mineiro venceu o Vitória por 2-1. Botou time reserva e se deu bem contra o Vitória, 2-1. Os dois times têm confrontos pelas quartas de final da Copa do Brasil nesse meio de semana. O Atlético vai pegar o Cruzeiro, o Vitória vai receber o Vasco da Gama. Vasco e Cruzeiro que se enfrentaram. E deu Vasco, voltou a vencer no Brasileirão. Depois de um longo período, um longo jejum, Vasco 3, Cruzeiro 1. São Paulo também quebrou um longo jejum e venceu o Bragantino 2-1. Esses jogos de sábado. No domingo, empate eletrizante Atlético Paranaense e Fluminense 3-3, foi o jogo da manhã. E à tarde teve vitória do Flamengo contra o Botafogo 3-0 no Clássico do Rio. No Clássico em São Paulo deu Santos na Neoquímica Arena 1-0. Teve empate no Maião entre Mirassol e Palmeiras 1-1, e o Flamengo voltou a encostar no Palmeiras e pode encostar ainda mais porque vai jogar contra o Mirassol. Aquela partida que estava pendente é agora no meio de semana no Maracanã, na quarta-feira no Maracanã. Se vencer, vai ficar um ponto do Palmeiras, mas os dois aí com o mesmo número de jogos. O Grêmio venceu a Chapecoense por 3-1, deu uma respirada. O Bahia venceu o Internacional por 3-2 e o Inter está enterrado na zona de rebaixamento. O Vasco, mesmo vencendo, seguiu na zona de rebaixamento, que também tem o Remo, que está em campo, e a Chapecoense. Quem merece o Ed Placa de gol mais bonito desta rodada até agora? Fala, Mi!
4: Vou ficar com o gol do 1-0 do Flamengo, do gol do Lino primeiro, passe do Jorginho, e aí muito em função do passe. Vou ficar com esse gol aí, como é de placa de hoje.
1: É um passe de 40 metros ali do Jorginho, encontrando ali o Lino dentro da área para fazer 1-0.
4: Facilitou um pouco, né?
1: O seu voto... Oi?
4: Facilitou um pouquinho.
1: É verdade. Mas a dominada do Lino foi bonita também, foi bem bonita. O conjunto da obra foi bem bonito, né? Prato, seu voto.
3: Eric Pulga, do Bahia. É uma finalização já de dentro da área, mas a bola tá a meia altura. É difícil de pegar como ele pegou de primeira. O empate do Bahia ontem contra o Inter na Fonte Nova.
1: Uma rodada com gols bonitos, hein? Uma rodada com vários candidatos interessantes. Dudu, seu voto.
5: Pulga.
1: Vai dar Pulga, porque pra mim... foi o terceiro gol do Flamengo. O gol do Carrascal, pela construção coletiva, toque daqui, toque dali, toca calcanhar, ajeitada, chute no cantinho. Achei uma construção maravilhosa, que teve Carrascal, Samuel Lino e Cebolinha participando. Começou com Carrascal, passou pelo Samuel Lino, Cebolinha, calcanhar, Carrascal, finalizou no cantinho. Terceiro gol do Flamengo. Mas quem recebeu dois votos foi o Eric Pulga, do Bahia. Solta o Ed Placa para ele, por favor.

0: Essa briga pelo título tá quente, a rodada dessa vez foi melhor para o Flamengo, né? Porque além de vencer o seu jogo clássico contra o Botafogo, viu o Palmeiras tropeçar no Maião contra o Mirassol, e também as duas equipes que vêm logo abaixo, o empate foi bom para o Flamengo, porque segurou as duas, né? Foi ruim para o Atlético Paranaense e foi ruim para o Fluminense. Fluminense porque vencia o jogo por 3-2 e no finalzinho veio o pênalti, que divide opiniões em cima do Viveiros, e o Atlético Paranaense fez o terceiro gol, então, no finalzinho, empatou em 3-3. Pode rolar um lamento também por parte do Atlético Paranaense, porque jogava em casa, né? Tomou a virada, aquela história toda. Então, ninguém ficou satisfeito, o único satisfeito, olhando para os quatro primeiros colocados nessa rodada, foi o Flamengo, Michele. Mesmo assim, né, o Flamengo levanta velhas questões, né? Ontem, acompanhando a saída de campo dos jogadores, o Léo Ortiz, ele fez um diagnóstico que há algum tempo a gente vem analisando e vem fazendo a respeito do Flamengo, né? Não é porque o Flamengo tem um timaço, é porque não tem falhas, né? E uma das falhas detectadas na boa vitória contra o Botafogo 3-0, mas o 3-0 foi construído no finalzinho do segundo tempo, é, mais uma vez, a mudança de comportamento do primeiro para o segundo tempo. O Léo Ortiz foi claro quando disse: olha, a gente aceitou uma pressão do Botafogo, baixou nossas linhas e perdeu o controle do jogo mais uma vez no segundo tempo. O nosso time precisa da bola, se sente mais à vontade com a bola. O jogo de trocação não é bom, a gente não se sente tão à vontade. Construiu o placar no jogo de trocação, mas não deixa o time à vontade. E se não deixa à vontade, o que está acontecendo nessa virada de primeiro para segundo tempo, na tua avaliação, Michele? É algo que é muito mérito dos adversários, que estão entendendo também como enfrentar o Flamengo a partir do segundo tempo, depois de tomar sufoco no primeiro?
1: Pois é, e é muito doido, porque a gente já vê isso há bastante tempo, né? Pelo menos nessa temporada. E, assim, se tem um ponto de corte para a gente colocar, como passou a acontecer desde que... Acho que é desde a chegada do Leonardo Jardim. Tem um movimento, até isso a gente conseguiu perceber em dados também, nos primeiros jogos do Leonardo Jardim. O Flamengo, ele tinha um índice de posse de bola muito alto com o Felipe Luiz, inclusive liderou esse índice no ano passado, né, em que foi campeão brasileiro e também da Libertadores. E nos primeiros jogos do Leonardo Jardim, o Flamengo não teve tanta posse de bola assim, e fez mais esse jogo de um tempo de uma forma e o segundo tempo de outra. Eu acredito que ele, como técnico, não manda, não diz para o time baixar tanto as linhas como baixa no segundo tempo, né? Ou como aceita, né, a pressão do adversário no segundo tempo de cada jogo. Mas eu penso que tem um pouco aí, sim, do técnico. Só não consegui ainda fazer um diagnóstico de por que que ele faz isso, ou se é ele que está passando uma ideia que não é necessariamente o que os jogadores estão fazendo. Mas a gente percebe já há bastante tempo como o Flamengo, ele varia, né, os tempos dos jogos. E, mais uma vez, nesse jogo contra o Botafogo, eu fiquei com essa percepção de que o time criou para fazer mais do que os gols marcados, né? Criou para fazer mais do que um gol na primeira etapa, mas não fez. E aí tem um pouco de conversão também. Agora, é um detalhe assim que chama muito a atenção. Não sei se o time entende que precisa se dosar mais, mas acredito que os melhores momentos do Flamengo com o Leonardo Jardim foram quando o time passou a jogar um pouquinho mais como jogava no passado, tendo mais a posse de bola. O jogo contra o Mirassol foi assim. Ontem, acho que naquele abafa também foi assim. Em alguns momentos, o desafio para o Flamengo é manter isso por mais tempo, né? E vale lembrar, o Flamengo tem o melhor elenco do continente e duas competições. Então, a parte física não é tanto um desafio agora, né? Não é por isso.
0: Eu acho que teve um divisor aí também, um novo divisor, que foi a partir daqueles 10 dias que o Flamengo teve, justamente por ter ficado de fora da Copa do Brasil. Depois dos 10 dias de treinamento, voltou um Flamengo muito, muito intenso no primeiro tempo, né? E ele reproduziu isso em todos os jogos, a partir do jogo contra o Vitória. Vem reproduzindo muito um primeiro tempo extremamente intenso. Agora, não sei se é uma coincidência, de novo, teve uma semana para treinar, para relaxar, para descansar também, e volta aplicando um primeiro tempo sufocante ali pro Botafogo. Mas como nas outras vezes, o primeiro tempo de sufoco, de massacre, de amasso, só resultou num 1-0. Aí deixa o adversário vivo. Mas o Flamengo, o Prato, também tem aquela coisa, né? Tem argumentos para também jogar no contra-ataque, né? Tem a capacidade também disso, para fazer isso em alguns jogadores. O Carrascal ontem foi determinante, né? Para puxar o contra-ataque e matar o jogo no 3-0 a partir do segundo tempo. O Palmeiras também, a gente está falando de dois times, Prats, Dudes e Mir, que vão disputando o título do início ao fim, né? Desde o início, estão disputando o título, disputando as primeiras colocações, disputando a cabeça. Mas sempre, né, uma coisinha ou outra a ser observada, né? Ontem a gente viu novamente o Abel Ferreira muito irritado, muito descontrolado até, mais do que o normal. E novamente cobrado por uma regularidade maior do Palmeiras. O Palmeiras foi elogiado no que fez contra o Santos, foi elogiado no segundo tempo contra o Vasco, e aí volta, né, a ter uma queda de desempenho nesse empate contra o Mirassol. Me parece que nesse momento até a regra do Palmeiras é não ter um bom desempenho. Vou até pegar carona numa opinião que eu achei maravilhosa do Mauro Betting, nosso querido companheiro, jornalista, que disse que o Palmeiras é o time que melhor joga mal. Eu achei que dá para interpretar bem isso aí em cima daquilo que o Palmeiras executa, mas consegue o resultado, né? Está se mantendo na liderança, está na Copa do Brasil, está na Libertadores. É chatice nosso ou tem que apontar esses detalhezinhos nos dois elencos mais badalados aí do futebol brasileiro, hein, Prates?
2: Não, eu acho que, assim, tem de ser apontado, Éboli. O que a gente não pode perder de vista é que, por mais que tenha irregularidade, seja difícil de ter um nível muito alto quase sempre ou quase toda semana, são times que perdem pouco, né? São times que geralmente dominam ou lideram os campeonatos que eles disputam. É claro que vai aumentando a exigência, você espera. Palmeiras vem, assim, de dois resultados muito expressivos contra times que jogam um campeonato que o Mirassol joga, faixa parecida. Vasco, fez 4 no Vasco e 3 no Santos na Copa do Brasil. Ontem contra o Mirassol, empatar foi bom negócio. O Mirassol foi melhor que o Palmeiras na maior parte do tempo. Então, assim, me parece que, de maneira geral, tudo entra num contexto aí. É muito difícil a gente apontar toda semana assim, esse é o melhor time do campeonato. Aí na outra semana, aquele é o melhor time do campeonato. Eu acho que de maneira geral, o Palmeiras tem jogos assim de um padrão muito parecido. É que o padrão parecido nem sempre é suficiente para ganhar, ou para fazer 3, como fez no Santos, poderia ter feito mais, 4, como fez no Vasco. Mas é um padrão que não muda tanto de jogo para jogo, né? Então, por exemplo, não joga o João Arias como não jogou ontem, ele faz muita falta, mas não dá para atribuir à ausência do Arias uma atuação do Palmeiras que foi pior que a do Mirassol em parte do jogo, em grande parte do jogo. Acho que vale um pouco pro Flamengo também. Né, a gente às vezes tem uma exigência de que eles têm de ganhar todos os jogos, dominando, goleando, massacrando, e isso não é assim o habitual, mesmo para aqueles que têm o melhor elenco do país, né? Da América, como tem Flamengo. Exato, como tem Flamengo e Palmeiras.
0: Sempre tem um adversário, né?
2: Exatamente. Sempre tem um adversário, muito, também, não joga sozinho, já. Exato, que é organizado, que marca muito, com jogadores piores geralmente, mas que geralmente oferece muita dificuldade para Flamengo e Palmeiras jogarem.
0: O Dudes, você considera que ontem foi tropeço do Palmeiras? O Palmeiras perdeu 2 pontos ou ele ganhou 1 ponto?
3: Não, perdeu 2. O time que está brigando pelo título não pode negociar com quem está brigando para não cair. Até porque, recentemente, o Flamengo foi a Mirassol e goleou, né? Então, não dava para aceitar esse resultado, né? No sentido de, foi bom. Não foi, foi ruim. Mas é evidente que pelo jogo, pelo que aconteceu no jogo, o Palmeiras tem que se sentir feliz pelo que aconteceu, né? Porque era um jogo no qual o Mirassol merecia a vitória. Um jogo no qual o árbitro de vídeo, para mim, quis dar pitaco onde não foi chamado e prejudicou o Mirassol. Para mim não tem como aquilo ali não ser pênalti, mas de algum jeito não foi pênalti para o Mirassol. A gente não sabe se ia ter conversão ou não. Mas foi uma decisão na reta final do jogo. Prates, por exemplo, acha que não foi pênalti. É normal que a gente tenha essas divergências, mas no campo foi anotado. E aí o VAR retirou o pênalti, né? Então é uma questão também de protocolo que a gente está sempre discutindo. Mas, assim, não poderia ter uma atuação tão ruim e não deveria ter esse resultado. Faz parte, ninguém aqui vai enforcar ninguém, da minha parte não. Na semana passada, Na quinta-feira, a gente colocou aqui o debate se o Palmeiras estava de volta de vez, porque essa era a pauta aí dos programas esportivos, voltou o Palmeiras, e aí agora a gente vai o quê? Vai falar que o Palmeiras é uma porcaria de novo? Não. Os times oscilam. Aqui não é Premier League, que você tem três times que ganham de todos os outros quase sempre. Não estamos falando de Bundesliga, onde um time ganha de todo mundo sempre. Não é La Liga, onde dois times ganham quase todos os jogos. Não é Ligue 1, onde um time ganha todos os jogos. Não. Aqui há equilíbrio. Mesmo os dois melhores times do campeonato vão tropeçar, vão perder pontos, vão ter atuações ruins. É assim que a banda toca, foi assim que ela tocou ontem.
0: Você citou aí o VAR, né? Eu concordo contigo. Aí eu vou fazer um 2x1 em cima do Prats, aí não sei se a Michelle vai empatar ou vai fazer 3x1. Mas para mim houve o pênalti, né, a favor do Mirassol. E aí eu não entendo, né? O protocolo do VAR, e dá para usar até um outro pênalti que aconteceu na rodada, que foi o do Fábio em cima do Viveiros, né? E eu acho que gera. Gera uma dúvida, né? Porque não é algo tão claro assim, você cravar, foi pênalti ou não foi pênalti. É, assim como o lance do Mirassol, para mim é claro, mas teve gente que, o Prats, você citou aí, Prats, não acha que foi, acha que foi pênalti.
2: É, para mim o então, vídeo corrigiu um erro do árbitro de campo, viu, Éboli? O do Mirassol. Para mim
0: então,
2: o vídeo.
0: Mas para você foi claro que
2: pra não mim, houve pênalti. Foi claro. Muito que não claro. Houve pênalti. Para mim foi claro que o toque do Jair na bola e o Fernandinho cai antes.
0: O protocolo é para ser acionado
2: quando em erro grosseiro, não é isso?
0: Que há um erro, exatamente, né? E nesses dois lances eu não consigo ver o erro grosseiro da marcação de campo. É, o pênalti dado a favor do Mirassol e o pênalti dado a favor do Atlético Paranaense. É, mesmo achando que não houve... o pênalti não foi dado, né? O pênalti do Mirassol... Não, ele foi dado.
2: O pênalti do Mirassol, o vídeo chamou exatamente para revisar.
0: Para retirar. Para revisar. Para revisar e o árbitro resolveu retirar depois que ele fez a revisão. É, eu concordo acho que as marcações de campo, elas poderiam prevalecer. O VAR não precisava interferir em lances como esse, onde não há algo evidente, um erro evidente. Divide opiniões. O árbitro viu ali o lance corrido e marcou pênalti a favor do Mirassol. E a minha interpretação é de que o jogador do Palmeiras só consegue chegar na bola, mas antes ele chega no Mirassol, no jogador do Mirassol. Para chegar na bola, tem que primeiro chegar no jogador do Mirassol. Ele chega varrendo tudo. E o lance do Viveiros com o Fábio está numa posição para encaixar a bola. E o Viveiros chega na frente e acho que se aproveita da posição do Fábio e tromba muito mais o Viveiros no Fábio do que o Fábio no Viveiros. É a interpretação que eu faço, vi outras pessoas fazerem a mesma interpretação. Mas se divide opiniões, cara, eu acho que tem que prevalecer a marcação de campo, a sensibilidade do árbitro em campo. Minha opinião. Mia, desempata aí, vai. Ou não?
1: Não, eu concordo contigo nessa parte de prevalecer a marcação do campo, mas interpreto que no caso do lance do Mirassol com o Palmeiras, para mim não foi pênalti. Então, para mim... Eu classifico como um erro do árbitro em campo que o VAR corrigiu corretamente. Então, eu concordo com o Prats. É, o lance do Atlético Paranaense e Fluminense, o lance do Viveiros, para mim foi pênalti. Porque você tem ali os dois indo até a bola, mas o Viveiros chega primeiro. Aí muitos argumentaram, mas o Fábio recolhe. Mas ele já tinha feito o movimento. Ele demora um pouquinho para sair. E aí foi um pouco de desconhecimento do Fábio em relação ao oponente dele, né? O Viveiros que chegaria naquela bola... na frente de todo o Campeonato Brasileiro, praticamente. Então, para mim, foi pênalti marcado corretamente em campo, no caso do pênalti favorável ao Atlético.
0: Sim. É uma interpretação que o árbitro teve, marcou pênalti, vida que segue. Para mim, ok. Marcou pênalti, tá tudo
2: certo. E viu, Éboli?
0: A interferência que às vezes me incomoda, essa interferência em cima de algo que gera discussão, gera dúvida, não tá tão claro assim. Pô, o árbitro tá bem posicionado, viu o lance... Toca o barco. Diga, Prats.
1: Eu acho que o do Mirassol tem um pouco mais de clareza, assim, na minha visão. Por isso eu entendo o VAR chamar. Mas no mais, eu concordo contigo nessa também.
2: Não, o que me chamou a atenção no pênalti marcado para o Atlético Paranaense, né? A gente fala tanto aqui de comportamento de jogador, que atrapalha muito a arbitragem, que não coopera nada com o árbitro e já é dificílimo apitar qualquer situação e qualquer jogo, ainda mais aqui, né? Que o único jogador do Fluminense que não reclamou foi o Fábio. É, assim, houve uma indignação dos outros jogadores, mas o Fábio meio que, não sei se aceitou, ele considerou que foi pênalti, ele considerou isso aí que vocês estavam discutindo, né? Que é um lance que é muita interpretação, quem chega antes, Viveiros chega antes. O Fábio meio que voltou pro gol e todo mundo tava reclamando, e o Fábio mesmo aceitou a marcação. É, isso aí me chamou a atenção, que quem tava envolvido no lance, teoricamente, não reclamou, não sei se aceitou, né, a marcação em ponto final.
1: Ou ele é muito pegador de pênalti, aí ele pensou, deixa que eu resolvo ali logo mais. Mas eu concordo, eu acho que foi muito isso. Ele meio que faz o pênalti e ele já fica com uma cara assim, né? De, fiz merda. Perdão pela palavra.
0: O empate acabou sendo... Não, o empate acabou sendo bom para os dois, sendo ruim para os dois, né? Porque segurou os dois ali na tabela. O Atlético Paranaense tinha oportunidade de, por alguns momentos, aqui curtir a segunda colocação do campeonato e não curtiu. Mas o Fluminense tá aí com o Marcão, não perdeu ainda, hein? O Marcão não perdeu ainda com o Fluminense. É uma mudança ali. Até o Hulk voltou a fazer gol de falta, gente. Até o Hulk voltou a fazer gol de falta. Esse Marcão tem alguma coisa na água que esse cara bebe, hein? Porque ele entende muito bem o ambiente do Fluminense, entende muito bem os vestiários do Fluminense. No mínimo, boa sensibilidade ele tem, esse tal de Marcão. É, vamos fazer nosso primeiro intervalo, daqui a pouquinho a gente volta.
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0: Falamos sobre o tropeço do Palmeiras contra o Mirassol ontem pelo Campeonato Brasileiro da Série A. E agora o time se prepara para o confronto de meio de semana contra o Santos pela Copa do Brasil. A partida será realizada na quarta-feira na Vila Belmiro, após vitória do Alviverde em casa pelo placar de 3-0, o que permite à equipe do técnico Abel Ferreira jogar aí até por uma derrota por 2 gols de diferença lá na Baixada Santista. Notícia de hoje relativa aí a treinamentos do Alviverde. Tem a ver com o retorno, ou possível retorno, de 3 jogadores que não puderam encarar o Mirassol ontem. John Arias, Piquerez e Barbosa. Os 3 participaram de parte do treino do Palmeiras nesta segunda-feira. O Barbosa foi poupado do jogo contra o Mirassol por causa de um trauma no pé. O Piquerez não atuou por causa de um edema na coxa direita. E o Arias está em recuperação de uma lesão muscular leve na coxa direita. Como participaram aí do treino, existe a expectativa de que eles possam integrar pelo menos o grupo de jogadores do Palmeiras que vai descer para Santos para esse segundo confronto contra o Peixe aí na Copa do Brasil. Mas escalação ou não escalação depende muito também dos planos do técnico Abel Ferreira para essa partida, uma vez que, como já citamos, a vantagem é grande. Pode ser que o Abel entenda que é um bom momento para rodar titulares e reservas, mesclar titulares e reservas, a fim de ter o time bem concentrado na disputa do Campeonato Brasileiro, uma vez que o Flamengo está chegando, né? E o Flamengo vai jogar no meio de semana contra o Mirassol, pode encurtar essa distância para o Palmeiras para apenas 1 ponto. Pelo Brasileirão, o próximo jogo do Palmeiras vai ser contra o Botafogo, domingo, 6:30 da noite, lá no estádio Nilton Santos, no Rio de Janeiro. Fora das 4 linhas, Palmeiras está finalizando a venda do Riquelme Felipe para o Inter Miami, da Major League Soccer dos Estados Unidos. Ele já assinou a documentação para concluir a transferência e agora restam apenas burocracias para formalizar a venda do atleta de 19 anos. E deve ser aí por um valor de US$ 6 milhões, o que equivaleria a R$ 31 milhões, por 60% dos direitos econômicos do jogador. Ainda tem aí essas pendências, mas deve ser concluído esse negócio do Palmeiras com o Inter Miami. Palmeiras que recentemente perdeu também o Alan, né, para o Manchester City. O atleta foi vendido para o futebol inglês, 37 milhões de euros.
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2: Segunda-feira, 31 de agosto de 2026, a equipe jurídica de Renan Santos, candidato à presidência da República pelo Missão, afirmou que entrará ainda hoje com um mandado de segurança para tentar reverter uma decisão do ministro do Tribunal Superior Eleitoral, Dias Toffoli. A ação suspendeu a participação de Renan em debates e vetou a utilização de recursos do fundo eleitoral. Segundo o ministro, perfis irregulares estariam divulgando conteúdos favoráveis ao candidato nas redes sociais. O banqueiro André Esteves, do BTG Pactual, participou de uma reunião com o presidente Donald Trump nos Estados Unidos no sábado. A informação foi divulgada inicialmente pelo portal Metrópolis e confirmada por O Globo. O encontro durou 45 minutos e tratou de oportunidades econômicas para o Brasil. Esteves se reuniu com Trump poucos dias após o presidente Lula conversar por telefone com o líder norte-americano. Mais cedo, os dois países retomaram as negociações comerciais sobre as tarifas aplicadas a produtos brasileiros. E o primeiro-ministro da Espanha, Pedro Sánchez, afirmou que há indícios de que a Rússia e Israel disseminaram desinformação sobre a política migratória espanhola. A ação desencadeou na corrida em massa de imigrantes rumo à Ceuta em julho, vindos da fronteira com o Marrocos. Sanches, contudo, disse não haver evidências de que Marrocos tenha promovido essas falsas informações. Mais de 72 mil migrantes realizaram a travessia. Ao menos 100 pessoas morreram na tentativa, segundo autoridades locais de Ceuta. No horário de Brasília, 8h32.
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2: E nós temos informações agora de Brasília com Isa Stassiarini. Isa, boa noite.
3: Éboli, muito boa noite a você. Olha, a reunião do presidente Lula com banqueiros e empresários do mercado financeiro começou aqui no Palácio da Alvorada com um jantar com a presença de 16 representantes do setor. Entre eles, Joesley Batista, da JF, André Esteves, do BTG Pactual, Henrique Constantino, da Gol, também Luiz Carlos Trabuco, do Bradesco, além de André Gerdau, José Seripieri Filho, da Amil, Fábio Moraes, da Votorantim, e José Luiz Cutrale, da Cutrale. Também participam, Éboli, ministros do governo, como da Fazenda, Dário Durigan, do Planejamento, Bruno Moretti, e do Desenvolvimento, Indústria e Comércio, Márcio Elias Costa, além da presidente da Caixa e do presidente do BNDES, Aloísio Mercadante. O objetivo de Lula é abrir diálogo com o mercado financeiro, inclusive com a promessa de entregar superávit para resolver o problema da dívida. E também Lula vai pedir aos empresários que não parem as produções, porque a renda vai continuar aumentando e as pessoas vão continuar comprando, e vão ser reforçadas ainda alternativas aos setores produtivos com juros mais baixos, como, por exemplo, os ofertados ao agronegócio. Éboli.
2: Obrigado, Isa. 8h34.
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2: Segundo tempo de jogo aqui no 4 em campo com Michele Silva, com Rafael Prates, com Gabriel Dudziak. Bola rolando, primeiro tempo de jogo. Campeonato Brasileiro Masculino, Remo e Curitiba seguem empatando 0x0. Mesmo placar. Mas já no segundo tempo, Campeonato Feminino, quartas de final, jogo de ida, Cruzeiro e Corinthians, 0x0. Ô Prato, está pintando uma reação do Santos? Já podemos, já temos algo caracterizado como uma reação do Santos ou não?
4: Não, calma. Santos não venceu nenhum jogo fora de casa, venceu Vasco e Corinthians, né? Vitórias que obviamente têm um impacto, resultados muito expressivos. No meio desses jogos, empatou com o Mirassol na Vila. Então é um time que ontem, Éboli, teve um jogo defensivo muito bom. A vitória do Santos ontem passou muito pelo sistema defensivo, muito pelo sistema de marcação do Santos. Ganhar do Corinthians em Itaquera é difícil para qualquer time. Para o Santos estar brigando na rabeira é difícil também, né? Poucos vão conseguir, mas o Corinthians tem aí, agora chegou a 3 derrotas seguidas. Ganhar do Corinthians em Itaquera é complicadíssimo. É uma vitória que, obviamente, tem de ser exaltada, uma atuação que tem de ser exaltada do Santos. Mas falar assim, em grande reação, eu ainda espero um pouquinho mais. O Santos enfrenta o Inter agora no Beira-Rio. É importante pontuar para o Santos, que nesse momento abriu 4 pontos na zona de rebaixamento, mas pode ficar 1 na próxima rodada. Fica para o Santos assim, bom jogo dos defensores, bom jogo dos marcadores, um time dedicado coletivamente, dedicado taticamente, e com o Neymar, quando jogou para o time, muito interessante, muito bem. Ele foi um dos destaques ontem da vitória do Santos contra o Corinthians.
2: Bateu a falta, né, no gol do Oliva lá, foi ele que cobrou a falta, o Hugo fez a defesa, ela pegou na trave e voltou no pé do Oliva para fazer o único gol da partida, 1x0 Santos, vitória. E ao final da partida, uma cena lamentável, né, e hoje até à tarde na preleção, eu e o Dudes opinamos sobre isso e apontamos um ponto comum, que é essa questão da torcida única, né, como vem fazer cada vez mais, faz mais mal, né, esse conceito de torcida única, porque apenas intensifica uma intolerância enraizada no ambiente de futebol, e como só pode entrar a torcida de um time, não pode nada diferente disso, né? Então o adversário não é bem-vindo aqui no nosso território. E qualquer coisa que, né, que se relacione com o adversário, vamos jogar pedra. Né? E o alvo dessas pedras, nessa partida de ontem, foi um menino que é corintiano, e no cartaz que ele exibiu, ele é muito corintiano, mas também é muito fã do Neymar. O Neymar é um ídolo, gente. Você pode gostar, pode não gostar do personagem Neymar, da personalidade, mas ele é um ídolo. E que tem uma conexão incrível com as crianças. Né? Então é o futebol jogando pedra nos seus próprios produtos. Produtos que fazem do futebol gigante. Que fazem do futebol o esporte mais praticado no mundo. E extremamente democrático. Né? Aliás, o Corinthians é o clube da democracia. Né? Mas muitos torcedores não pensam dessa forma e protagonizaram uma cena selvagem. Uma cena absurda. É difícil, até a gente vai passear nas classificações, é difícil porque é perigoso ficar numa palavra um pouco mais pesada e o nosso ouvinte não merece esse tipo de situação, né? Mas eu gostaria de ouvi-lo sobre esse episódio de ontem, que foi lamentável. Um garoto que pediu a camisa do Neymar, prontamente foi atendido ao final da partida, mas teve que sair de campo, teve que sair da Neoquímica Arena, escoltado, ele, a família, todos escoltados pela polícia, Michele.
5: É curioso que quando eu vi essa cena, primeiro que ela, enfim, acho que qualquer pessoa, né, que tem uma relação com o futebol, mínima que seja, sabe que muitas vezes a criança ela não tem muita noção do que está acontecendo no campo, de como é que o time está, como é que não está, mas ela tem quase que um carinho ali, talvez o amor mais genuíno que exista dentro do futebol seja de uma criança com um clube ou com um jogador, né? Seja ele do seu time ou não. E preservar isso deveria ser uma missão e uma tarefa de todos, né? Que estão envolvidos no futebol. E ao mesmo tempo a gente tem cenas como a que a gente viu ontem e que trazem muita tristeza, assim. E eu não consegui não fazer o paralelo na minha cabeça de... Como muitas vezes, né, a gente fala aqui na CBN, enfim, muito sobre futebol feminino, convocadas, a gente aborda muito futebol feminino. E sempre que a gente fala de futebol feminino, vem um monte de gente falar, ou se a gente traz algum tema, vem alguém que diminui alguma situação específica. Aquela galera que adora comentar nos posts, ah, isso é chilique, isso é mimimi. E como mulher no jornalismo esportivo, eu sei bem o que é isso, porque qualquer coisa, muita gente às vezes chama de chilique nas redes sociais. E para mim, talvez a grande definição de chilique, de mimimi, seja essa, assim, o que os torcedores fizeram com essa criança, assim, no sentido de não saber conviver com alguém que pensa diferente. Ah, é que eu não pediria a camisa do Neymar sendo corintiana, estando na Neoquímica Arena. Ok, não faça isso. Mas a criança ali pediu, é o ídolo dela. É uma falta de capacidade de viver com o diferente de mim que eu até entenderia vindo de uma criança que não tem vivência de mundo, que ainda não é um adulto. Mas não é, são adultos que não sabem lidar com isso. Então, para mim, é um episódio que traz muito de tudo isso, dessa falta de tolerância, dessa falta de respeito e da falta de cuidado que se tem em relação ao futebol e às crianças, né? Porque cada vez mais a gente torna o ambiente do futebol um ambiente nocivo e tóxico para as crianças, e não deveria ser assim.
4: Eu acho que daria para pegar esse caso aí e analisar sob muitos vieses, de uma forma assim bem aprofundada, porque acho que tem muita coisa dita nessas atitudes aí. Mas não tem tempo e também não é tanto o enfoque. Só para, assim, citar, né, essa determinação da torcida única, ela não veio do nada, tá? Sejamos justos. Nós tínhamos aqui em São Paulo um problema muito sério com a violência das torcidas organizadas dentro dos estádios e nos arredores dos estádios. Quase sempre acontecia algo, seja no deslocamento para o estádio, seja na chegada ao estádio, seja durante o jogo no estádio, tá? Sejamos justos, isso acontecia. Só que a escolha para solucionar o problema foi a mais simplória possível, que é, algumas pessoas então estão proibidas de ir ao estádio.
0: só algumas poderão ir ao estádio. E não se trata de grupos mais violentos, menos violentos. O recorte foi: você não pode ir com a camisa do outro time. Você não pode se identificar como torcedor de outro time. Isso acaba colocando o seguinte raciocínio: este jogo não é para rivalidades. Este jogo não é para tolerância. Este jogo é de 22 ou 26 atletas, comissão técnica e profissionais de um time serem hostilizados por um estádio inteiro e os respectivos do outro lado. Qualquer coisa que fuja disso não será tolerada, porque está dito, né, implicitamente, que este é um jogo de tal torcida. Nada que não for da torcida A será tolerado. Tudo isso está implícito e sendo fomentado a cada clássico com torcida única que nós estamos fazendo. Então, voltando, nós tínhamos um problema de violência, nós decidimos que a melhor solução era transformar clássicos em espaços intolerantes à diversidade, com proibições físicas da presença de torcedores identificados com o adversário. E é por isso que, hoje, quando nós temos clássicos e às vezes pessoas compram ingressos para a torcida única, sendo torcedores de outros adversários, há uma patrulha dos torcedores em volta para ver se aquela pessoa está cantando, sabe a letra da música, está no celular, e entre outras supostas evidências que serão punidas pela turba se entenderem que aquela pessoa não deveria estar ali. Porque você não pode estar aqui. Você não tem o direito de estar aqui. Você merece ser linchado, hostilizado, expulso daqui. Veja, isso é muito grave. E isso está sendo fomentado o tempo todo. Outra solução poderia ser: bom, então vamos montar um esquema de segurança que funcione para que a gente tenha 10% de adversários, 20% pelo menos, um setor destinado. Não, a gente não quer isso. Por quê? Os clubes não estão interessados, porque eles vendem mais ingresso quando há a presença da torcida única. CBF nunca está interessada em nada. Polícia Militar quer o menor trabalho possível. E se possível, se for o caso de ter que trabalhar, vai descer a lenha em quem for torcida visitante. Quando tem torcida visitante aqui em São Paulo, não é incomum que torcedores visitantes cheguem com meia hora de atraso. Por quê? Porque é mais fácil. É mais fácil para a polícia. É mais fácil para todo mundo. Então a gente vai pelo caminho mais fácil e cria essa cultura. E aí ficam os indignados depois, quando no meio dessa cultura há alguém que hostiliza uma criança. Ora, por que será? Porque tudo diz que não pode acontecer essa situação. E é isso. E tem gente hoje que acha que o problema não é a criança, que rebateria o argumento da Michelle dizendo a culpa é dos pais, que os pais não sabem se comportar no estádio. Veja, é grave isso, porque a culpa é dos pais que não sabem se comportar no estádio. Há uma cartilha nova de comportamento sendo descrita por essas pessoas. E a cartilha é: aqui não há espaço para o diferente. Aqui a maioria decide e esmaga quem for contra ela. Isso é muito perigoso.
4: O tema é muito complexo e muito abrangente. Sobre o que aconteceu ontem, Éboli, é claro que a reação é uma reação doentia e a vítima é uma criança de 8 anos, né, que tem ali o Neymar como ídolo. O Neymar é um ídolo de muita gente. Não precisa ser santista e ainda mais criança para gostar do Neymar. Muitos gostam. O que eu vou esbarrar na hipocrisia aí é o seguinte: eu acho que o assunto vai além de torcida única. Porque se na torcida do Corinthians, isso aí foi ontem, foi com uma criança, mas se fosse com uma pessoa mais velha, por exemplo, alguém pedisse a camisa do Neymar, do Santos, depois do jogo, muitos corintianos teriam a reação que os corintianos muitos tiveram ontem. E se fosse na torcida do Santos, alguém pedisse a camisa do Memphis, seria a mesma coisa. Aí me parece que assim, aí é uma outra discussão, que é a tal liturgia do campo de futebol. Que o estádio de futebol dá, geralmente, para as pessoas, você ali por 100, 110, 120, 130 minutos, você meio, não sei se você sai de si ou você esquece as coisas, e você tem uma certa liberdade para fazer ou para falar o que não falaria em outros ambientes, e isso também provoca alguma reação. Seu time perde, você tá pé da vida, geralmente. Você não quer falar com ninguém. Você não quer ser zoado por ninguém. Você não quer ver a camisa do outro time. Você não quer saber do jogador do outro time. Tô falando de maneira geral, tá? Então, assim, a reação que muitos tiveram ontem é... Ontem aconteceu esse episódio. Mas se fossem com outras torcidas, aconteceria um episódio muito parecido. Que então a discussão me parece que... O que tipo de comportamento a gente quer que as pessoas tenham no estádio de futebol? A rivalidade vai até que ponto, né? O time perdeu o jogo. Tava todo mundo de cabeça quente. Isso não dá o direito, obviamente, de ninguém intimidar, ameaçar, agredir, jogar objeto. Mas isso eu acho que tem de entrar na conversa também, em algum ponto. Não com a criança de 8 anos. Mas assim, recebe a camisa de um rival. Tá todo mundo pé da vida. Aí não sei se levanta a camisa ou tira foto. Aí faz o quê? Esconde a camisa ali? Mas outros teriam a reação que muitos corintianos tiveram ontem. Torcida do Santos teria a reação parecida se fosse na Vila, alguém pedisse a camisa do Memphis, se fosse uma criança. Ou com os pais, ou quem tá ao lado da criança, ou quem tá com os pais. Isso provoca alguma reação. Então muito, me parece, que é de um ambiente que é do futebol em relação assim, aqui eu posso quase tudo, aqui meu adversário é meu inimigo, não pode ser, alguém não pode gostar de um jogador do adversário, e quem gostar, esse alguém vai ser ou intimidado, vai sofrer represália, porque me parece que é um tema complexo. O que houve ontem, claro, em relação à criança, é lamentável, é algo doentio, e eu não sei que trauma os pais, a criança de ontem, que eles vão levar... Até para talvez repensar para voltar ao estádio de futebol para ver o Corinthians daqui em diante.
2: É, que experiência, né? Que experiência que esse menino vai colhendo e vai formando a personalidade dele como torcedor, né? Uma das consequências, a mais natural, é o afastamento. O futebol, ele é um braço, ele é um microcosmos daquilo que acontece fora do estádio, né? Assim, os episódios de violência são reproduzidos dentro do estádio, mas com a sensação de quem está dentro do estádio de que lá pode, que lá não vai ter punição. Então há um ambiente de impunidade, sim, né? E aí depois vem as notinhas oficiais, há um lamento, a gente não concorda com isso, mas não faz absolutamente nada para melhorar. E essa questão das reações cada vez mais violentas num ambiente de derrota, para você curar a frustração, você tenta, você xinga um menino de 8 anos, para você curar a frustração, você bate na sua mulher em casa, né? E esse é um outro tema que está sendo muito abordado, né? Que a violência contra a mulher aumenta em dias de jogos de futebol, né? O Bahia ontem fez uma ação muito bonita, inclusive muito importante, nas arquibancadas, reunindo várias mulheres após o jogo Bahia Internacional e com uma mensagem: aqui no estádio, depois do jogo aqui no estádio, eu me sinto mais segura do que voltar para casa em dia de derrota do meu time. Então, assim, o futebol está banalizando as reações violentas simplesmente porque o time perdeu. E é um jogo, um tem que vencer, o outro tem que perder, ou pode dar empate. Mas não dá para todo mundo sair feliz do estádio com o resultado. Então precisa se controlar diante da derrota. Mas essa válvula de escape, essa coisa canalizada para a violência, para aliviar a frustração do jogo, é algo absolutamente inaceitável e doentio. E o futebol não faz nada, absolutamente nada, para contribuir para uma melhora de cenário. Vamos fazer o nosso intervalo, daqui a pouco a gente... Oi, Mi.
5: E rapidamente, tá? Eu acho também que as instituições têm um papel nisso, né? No sentido de, pra mim, passou da hora de algumas punições elas serem, assim, de perda esportiva. Porque aí a gente tem uma educação da arquibancada também. A gente viveu isso no futebol brasileiro, né? Vale lembrar o episódio com uma torcedora do Grêmio ofendendo, né? Com ofensas racistas em relação ao goleiro Aranha. O Grêmio foi punido esportivamente. E a gente não teve outros casos parecidos depois. Eu acho que é uma forma... talvez seja o... Assim, é uma punição mais drástica, dura e tudo mais? Sim. Mas eu não sei se a gente tem outro caminho a não ser esse. Para que as pessoas se comuniquem na arquibancada e comecem a se educar nesse sentido.
2: Vamos fazer mais um intervalo. Daqui a pouco a gente volta.
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Um pouquinho mais sobre o Santos, que ontem obteve essa vitória importante contra o Corinthians na Neoquímica Arena. Hoje, o clube anunciou a contratação do volante Arthur. Jogador de 30 anos, assina contrato até o final do ano. Já era aí uma negociação já meio que anunciada, mas hoje ela foi oficializada pelo clube. Atleta tem um contrato aí até 31 de dezembro deste ano, com possibilidade de renovação por mais um ano. O Arthur, né, para quem não se lembra, jogou pelo Grêmio, depois foi para a Europa, atuou pelo Liverpool, recentemente estava na Juventus, emprestado pela Juventus ao Grêmio, e depois o Grêmio acabou devolvendo ele à Juventus. A Juventus não ia aproveitá-lo, rescindiu o contrato e agora entrou na jogada o Santos. E as informações são de que o Neymar teve participação fundamental nesta contratação. Um outro tema que a gente acaba falando talvez pouco ou não com o espanto que deveria, né? Um jogador de futebol que está fazendo aí as negociações com quem ele entende que vá ajudar o clube ou não. Evidentemente

0: acabou permitindo ao Peixe a contratação do Arthur. Nos próximos dias também é esperada a chegada de mais dois jogadores, dois laterais. Um deles seria aí o Rodinei, jogador do Flamengo, lateral direito, que está lá no futebol da Grécia. E o outro seria o Emerson Palmieri, que está no Marseille, lá da França, formado na base do Santos.
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2: Uma pergunta muito simples, né? Para vocês três. O Messi hoje anunciou que encerrou o ciclo dele com a camisa.
3: Esse é um tema de Michelle Silva. Na despedida, ela tem de falar sobre o Messi. Não pode
0: ser do meu tempo também.
3: Eu tô cedendo meus minutos.
2: Mas é bom. Eu vou fazer uma pergunta para vocês três, que é muito simples. O Messi, para vocês, foi o melhor com a camisa da seleção argentina? O melhor? O Messi é o melhor da história com a camisa da seleção argentina? Um título mundial, três finais de Copa do Mundo. Michelle, começa com você então.
4: É que aí também tem que ver o seguinte, né? Que eu e ele temos uma relação de amizade, né? Pode ser verdade. Meio unilateral, só da minha parte, mas...
3: É uma opinião que não é tão isenta, mas é o que tá valendo, Michelle. Pode ir.
4: Não, mas pra mim foi, assim, porque... A volta por cima dele, né? O despedida da seleção, volta, ganha a Copa do Mundo. Foi chamado como um jogador que era mais espanhol, né, do que argentino, pela, enfim, longa relação dele com Barcelona e tudo mais, criado, né, também lá. Toda a trajetória dele, assim, todo o desenho da carreira dele e com a camisa da seleção argentina. E para mim, a última Copa do Mundo, para mim, foi aquela situação, né? Ele deu tudo pro futebol, ele não tinha nada a perder. Ele perdeu a final. Mas ele não perdeu, ele só nos entregou ainda uma versão ainda mais especial dele, uma versão mais emocional. E isso, para mim, completou o desenho do Messi com a camisa da Argentina. Então, para mim, sim.
2: Lógico que nessa pergunta fica um nome, está, né, associado à pergunta, que é o de Maradona. Então é quase que uma coisa, é Maradona ou Messi, né? Prats?
3: Jogador, o Messi. Personagem, o Maradona. Mas é por muitas outras coisas, né? Pela personalidade, pelo jeito. Mas sim, quem se despediu da seleção da Argentina foi quem eu vi com a camisa da Argentina jogar o que ninguém jogou. Então a sua pergunta de maneira objetiva para responder, sim. Foi o melhor jogador que eu vi com a camisa da Argentina no tempo que eu vejo futebol.
2: E você, Dudes?
0: Eu vou acompanhar o Prats, mas vou deixar a provocação aí. Daqui a pouco ele volta. De repente ele sai da aposentadoria. A coisa mais fácil que tem é sair da aposentadoria no futebol.
2: Eu vou dar unanimidade para mim e Messi também. O melhor com a camisa da seleção da Argentina e muito, muito, muito, muito, pouquinho de nada abaixo o Maradona, que era um encantador de serpente, era um negócio impressionante, a habilidade, a fantasia, a gente via muito no Maradona. Mas acho que o Messi também tinha fantasia e muito adaptado a um futebol mais tático, mais físico, ele conseguia sobressair também com uma... Consegue ainda, né? Sobressair, a Copa do Mundo que ele fez foi fantástica. Gente, valeu, abraço, beijos, valeu Dudes, valeu Prats, sucesso, Mi! Sucesso, hein? Arrebenta!
4: Obrigado, gente. Obrigado mesmo. Valeu demais.
3: Valeu, Michele.
4: Não vou falar
3: muito
4: mais.
3: Boa sorte, ainda mais sucesso. Tá bom. Boa noite. Até a próxima.
0: Tchau, grande abraço, Michele. Muito sucesso.
4: Obrigado.
2: Tchau.
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